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0: Agora são 9:01. 9:01. Começando o Apito Esportivo, edição de segunda, mesa de áudio, o Zé do Norte na live, o Renato Mafra. Vamos juntos até às 11 da noite, destacando todas as informações do esporte. Vamos falar do Goiás, do Vila, do Atlético, do Goiânia, Copa do Brasil. Tem divisão de acesso. Vamos destacar Brasil, também Brasil. 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Você que está no FM 98.7, taxistas, você que é Uber, você que é segurança, você que é porteiro, você que está no terminal rodoviário, no aeroporto, seja bem-vindo à nossa Rádio Bandeirantes, ao Apito Esportivo. Agora 9:02, 9:02, está no ar o Apito Esportivo. 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Boa noite, destaque inicial do Richard Oliveira. Seu destaque na abertura do Apito Esportivo, Richard.
3: Boa noite, Nilton, ao Luiz, ao Zé do Norte, ao Renato e a você, ouvinte Bandeirantes, iniciando essa semana aí, semana livre para que os três treinadores aí dos nossos times aqui da capital possam trabalhar e trabalhar bem esses atletas e esses times. Lá no Goiás pode ser que o GG pode aparecer, o Lourenço ganhando mais confiança, mais ritmo de jogo, o Juninho vai pro jogo ou não? Jean Carlos vai pro jogo ou não? O treinador joga com 4 meias ou 3 atacantes? Aí a gente vai pro Vila, tem a volta do André Luiz, tem Breno Bora e Douglas Mendes trabalhando e se entrosando cada vez mais. E aí fica a dúvida, Nilton, Della Torre, Cariús e Everton Galdino, esses caras vão pro jogo ou não? Lá no Atlético, Terãs e Yuri Silva na lateral esquerda, Netinho vem treinando muito bem. Vão pro jogo? Talvez. Tem Guilherme Lopes e Marrone fora. Enfim, Nilton, semana de trabalho para que esses treinadores, os três, possam evoluir essas equipes, porque só a vitória interessa na segunda rodada do segundo turno do brasileiro.
0: Valeu então, tá aí a participação do Richard Oliveira, antenas e suportes, a mais completa e especializada loja em venda e instalação de antenas em geral, além de cabeamento de rede e suporte para TV. 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Boa noite, destaque inicial do Luiz Duarte, o comentarista nota 10 do rádio e da TV.
4: Boa noite a você, grande Nilton César, todos os amigos aqui da Rádio Bandeirante, do Apito Esportivo. Nilton, meu destaque vai para o interior de Goiás, segunda divisão, divisão de acesso, Rio Verde, 9 pontos na sacola, Bom Jesus, 7. Goiânia, Goianésia também 7. E correndo por fora o Morrinhos. São 4 equipes aí que estão disputando cabeça a cabeça as primeiras colocações da divisão de acesso em Goiás. E com adendo especial, o Rio Verde, em 2 jogos, ele colocou quase 20 mil pessoas no estádio Velozão, lá na cidade de Rio Verde. E olha que ano que vem, o prefeito está prometendo um estádio novo lá em Rio Verde, vai chamar o Abobrão, que vai ter capacidade aí para 30 mil pessoas. Aí o bicho vai pegar. Rio Verde na primeira divisão, estádio grande, todo jogo, casa cheia.
0: Ah, bom, então, vamos abordar. Será que precisa de estádio novo ou precisa de um time forte na cidade de Rio Verde?
4: O Rio Verde vai ter os dois, ele já tem um time forte e vai ter um estádio grande.
0: Ah, bom, então, eu vou debater, enfim, vida que segue. 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Olha aqui a galera participando, Rádio Web Viva Brasil, Nilton, eu sou Pedro Nolasco, estou em Planaltina. Nilton, parabéns por você não ter desistido e ter cobrado do Goiás e criticado a contratação do lateral por 150 mil para ficar na reserva. Os caras da diretoria estão brincando de fazer futebol. Ô Richard, ô Luiz Duarte, a galera vai participando. Tivemos ontem a terceira rodada da divisão de acesso do campeonato goiano. Nós tivemos no sábado dois jogos, a vitória, aliás, o empate, né, da equipe do Goiânia em 0-0 com a equipe do São Luís. O Trindade perdeu para o Bom Jesus 2-0. Ontem o Morrinhos venceu o Mineiros 2-0. O Goianese venceu o Tupi por 1-0 e o Rio Verde goleou a equipe do Grêmio Anápolis por 1-0. Richa, algum resultado surpreendente ou dentro da normalidade?
3: Surpreendente não o resultado dessa rodada, mas a campanha do Mineiros e do Trindade. São equipes de tradição que até então eram rotuladas como equipes que iam lutar por essas duas vagas e hoje ambas não conseguiram vencer ainda, Nilton. Então, repercute. Então, é surpresa para nós. Agora, essas três rodadas já dá para fazer uma certa leitura daqueles que brigam lá em cima. Vejo o Rio Verde como um grande favorito, não só dentro de campo, também como fora de campo, aquela torcida empurrando ali. A tendência é que dentro de casa o Rio Verde vai ser um time muito, mas muito competitivo. E aí, ao lado de Rio Verde, coloco ainda, Luiz, Goianésia e também o time do Bom Jesus. Um pouco abaixo deles, Goiânia e Morrinhos. Então já dá para fazer uma certa leitura dessas primeiras rodadas. Exatamente. Tá
0: apostando em quem?
3: Apostando em Rio Verde, Bom Jesus e Goianésia. Um pouquinho abaixo, Goiânia e Morrinhos.
0: Oh, mas o Goiânia tá na frente do Goianésia aí.
3: Não, mas eu vejo o Goianésia hoje mais preparado, mais com poder de investimento maior. Isso pesa muito na divisão de acesso. Claro que é prematuro, tô dizendo que é prematuro, mas já dá para fazer essa certa leitura desse campeonato, viu?
0: Ah, bom, então, opinião do Richard, a Capital Aparelhos Auditivos é líder no segmento há mais de 20 anos, transformando vidas com profissionais qualificados e serviços de excelência. 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A galera vai participando, o Alexandre Oliveira. O Goiás vai surpreender muita gente. Verdão rumo à Série A. Cristiano Oliveira, Nilton, apesar de você não tirar a camisa por baixo para falar do Vila, te admiro. Você rala demais, cara. É de domingo a domingo. Você é foda. Você dá show em muito nego que tem por aí.

0: é muito querido, tem muitos títulos aqui em Goiânia e tem todo o nosso carinho, mas de qualquer forma, pelo passado do Goiânia, a gente fica com um pé atrás, outro na frente, mas a sensação mesmo é esse Rio Verde, como tá bem o time do Rio Verde, tá atropelando todo mundo, aí depois vem correndo por fora aí o Morrinhos e também o Tupi lá de Jussara.
1: Beleza, então, opinião, rapaz, mas ninguém aposta no Goiânia, é inacreditável, eu vou pegar no pé de vocês. Vocês, é impressionante, vocês vivem aqui na capital.
0: Eu tava acompanhando você,
1: pois é, mas o apito tá transmitindo. Ué, mas uma coisa eu não gostar. Uma coisa eu não gostar, ué, mas aí vocês vão acreditar.
2: Galo
1: tá invicto. Goiânia vai bater o Tupi lá dentro, lá sábado.
0: Você tava transmitindo um jogo sábado, Nilton. Eu tava te ouvindo, você falou, ó, o Goiânia não jogou nada hoje e tal.
1: Ué, pois é, ué,
0: não mereceu agora, nem empatar.
1: Isso, não, eu não falei que não mereceu. Eu esperava mais futebol.
0: Ué,
1: daqui a pouco o Emerson Maria fala agora, pô, vocês são analistas, vocês acompanham o futebol.
0: Não, mas você quer que eu fale que o Goiânia é melhor
1: apostando?
0: Que o Rio Verde? O Rio Verde tem 9 pontos, o Goiânia tem 7, você fala que
1: o que você não colocou entre os 4
0: não,
1: aí,
0: não, eu coloquei entre os 5 o Goiânia. Desde o começo lá no programa da marca do pênalti, eu coloquei o Goiânia entre os 5 melhores. E ele não tá entre os 5, tá entre os 4, mas praticamente com o mesmo número de pontos.
2: Rodada a rodada, Luiz, nós vamos ver na pontuação. E hoje, quem me chama a atenção hoje? Rio Verde, Goianésia e Bom Jesus.
0: Bom Jesus, é os três times da bola da vez. Agora o Goiânia tem que mostrar dentro das quatro linhas pra nós que ele tá no bolo, né? No bolo ele já tá, mas não tá.
1: O Goianense tem o mesmo número de
0: pontos. Se terminasse hoje o campeonato, ele não estaria, né? Que só sobe 2, né?
1: Pois é, e o Goianense também não estaria, que vocês estão apontando aí. Mas vida que segue. Faz parte, daqui a pouco, a boca que critica e a que elogia, vocês vão aplaudir o Galo Carijó. 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
0: Alessandro,
1: rapaz. 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O Raul Alcântara. Nilton, por que você estava bravo hoje pelo jogador de 150 mil do Goiás? É que eu acho um absurdo o Goiás, numa fase dessa, trazer um jogador, apesar que a equipe da Chapecoense está ajudando a bancar, mas é muito dinheiro
0: para
1: um lateral
0: detalhe,
1: então,
2: mas vamos lá.
0: Tanto de jogador da base que tem lá no Goiás, é preciso, se não acha um menino da base lá para entrar lá na lateral direita, ou então improvisar o Juninho, outro jogador lá. Pô, lateral direita aí, eu já vi vários meias.
2: A gente
0: virar lateral,
2: agora.
0: Volante virar lateral.
2: Pode. Existe uma composição salarial com relação a esse cara, né?
1: É, ele vem
2: pois
1: definitivo.
2: É, mas você sabe não, agora, nesse momento, a proporção que é do Chapecoense.
1: Cara, eu acredito.
2: A divisão
1: eu
2: que
1: acredito
2: é
1: acredito o seguinte: o Diego Caetano ganhava 50
2: não,
1: mil.
2: Não, mas não é isso,
1: por
2: não,
1: mês.
2: Pergunta. O que o Chapecoense paga de preço?
1: Deve estar pagando 100 mil e o Goiás entra com 50.
2: Ué, tá ótimo então, ué. Tá bom demais, ué. Você pagar 50 mil
1: pra ter... Eu calculo que seja.
2: Eu era contra a vinda de um lateral pela emergência que o Goiás tem
0: atacante,
2: no atacante.
0: Aí.
2: Mas nesse momento, cara, esse Rodrigo Soares, o Luiz, a sequência de jogos, faltam 18 rodadas, cara. Por mais que tenha ali o Juninho ou o garoto da base, vai precisar de um reserva do Rodrigo Soares. Esse é natural. O jogador de experiência, de certa experiência, e vai ajudar lá na frente. Se o Goiás está pensando em algo, trouxe um cara para reposição na lateral esquerda. Se o Goiás está pensando em algo, vai ter que trazer pelo menos 3 atacantes, de repente, na mesma composição salarial que fez esse tipo de negócio com o Chapecoense. Cabe agora o Michel Alves. Ele sabe, pô. Né? Só nós sabemos, não. Ele mais do que nunca sabe que o Goiás precisa de atacante.
1: Ah, bom, então. 9:16. 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

0: 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Olha aqui a classificação do Brasil, do Campeonato Goiano da divisão de acesso. Vamos lá então. É, o Rio Verde é líder, 9 pontos, Bom Jesus 7 pontos, o Goiânia é 7 pontos e o Goiânia é 7. O Goiânia tem o mesmo número de pontos e os caras não acreditam no Goiânia. O Morrinhos é 5º com 6, em 6º o Tupi com 3, em 7º o Trindade com 1, em 8º Mineiros 1 e o 9º é o São Luís, 1 ponto, em 10º a equipe do Grêmio Anápolis com 0 ponto ganho. Essa a classificação do Campeonato Goiano da divisão de acesso. Os próximos jogos é sábado, Tupi e Goiânia, 15h30. Só falta vocês falarem que o Tupi é favorito. O sábado, às 16h, o Grêmio Anápolis e o Trindade. Domingo, Bom Jesus e Rio Verde. Domingo, Mineiros e Goianésia. E domingo, o São Luís e o Morrinhos. Mais algum adendo? O Tele tá falando aqui. É, não estou entendendo, Luiz Duarte. Era Goiânia até o ano passado. Acabou o amor, Duarte?
1: Não, não. Eu gosto do Goiânia. Eu tô falando, eu trabalho em cima de números, Deltão. Os números do Goiânia, tá, estão bem os números. Mas eu não vi o time jogar ainda e não posso te garantir que ele é melhor do que o Goianese, que ele é melhor do que o Bom Jesus, e só sobe 2. Então, pela estrutura, eu entendo que a equipe do Bom Jesus e a equipe do Rio Verde estão melhores colocados. Eu tava apostando, sabe em quem? No Mineiros. O Mineiros decepcionou. Mas o Goiânia tem amplas possibilidades de brigar também. Isso aí não resta dúvida. É um time que tem qualidade, tem nome, leva o nome da cidade, é um time que tem aí farda, né? De anos anteriores, mas é esperar para ver. Eu acho que tá no caminho certo o Goiânia. Não tem, jamais descartarei a equipe do Goiânia. Então, para fechar aqui, deixa eu mandar um abraço pro Renato, lá na Câmara Municipal de Aparecida de Goiânia. Ele é atleticano, diz que não perde um programa, diz que tava sempre aqui ligado. E também lá no meu amigo Marcinho, lá no Galo Velho, que vai ter um evento aí diferenciado na próxima quarta-feira. E eu tive lá agora à tarde comendo um espetinho rapidinho pra vir pra cá, ele tava me falando lá no Galo Velho, grande Marcinho, aquele abraço, aquele amplexo. O Marcinho jogou na equipe do Goiás Esporte Clube também.
2: É o Marquinhos.
1: É o Marquinhos?
2: Marquinhos.
1: Falei Marcinho, né?
2: É. Ô, Nilton. Ó, o jogo da rodada é no domingo, 10h, no horário diferente pra futebol profissional, hein? A gente já viu muitos jogos, 11 jogo? Horas, 10 mas 10h, rapaz, os caras... Ué, Bom Jesus e Rio Verde, hein? É o clássico dessa rodada.
1: Jogo lá em Bom Jesus,
2: jogo aí dos líderes. O Rio
1: deve
2: Verde.
1: Ser jogo da TV, né?
2: O Rio Verde em primeiro e o Bom Jesus em segundo, às 10h. O cara tem que dormir bem. Se não dormir bem, a perna pesa, né, Luiz? Lá aí do segundo tempo, aquele solzão de.
1: Tem que treinar a semana inteira, né? No horário, pra não sentir tanto, né?
0: Tem isso não, rapaz. Você acha que precisa? Você acha que tem?
1: Vai treinar no horário do jogo, ué.
0: Que isso.
1: O Nilton hoje é igual o jogo de bata, tá na contramão.
0: Não, mas jogador de bola às vezes é muito mimimi. Vamos jogar 10
2: Não, mas sempre
0: pronto.
2: É assim. Mas não deixa de ser uma estratégia boa para ser levada em consideração, Nilton, você treinar às 10h. Se o treino começa às 8h30, geralmente começa 8h30 para 9h. Você dá uma atrasadinha ali, começa às 10h do jogo. Você já vai se adaptando ao horário do jogo.
1: Tem que adaptar,
2: vale tudo nesse momento. É o clássico da rodada. Quem bater esse jogo aqui fica grandão na sequência.
1: Fica.
2: Não é isso, Luiz? Então vale a pena treinar às 10, sim. Pegar aquele sol das 10h e até o meio-dia, que onde
0: quem
2: o jogo
0: ganha
2: vai estar
0: esse
2: acabando.
0: Jogo?
2: Hein?
0: Quem vai ganhar o jogo?
2: Esse jogo é empate, Nilton.
0: E aí,
2: eu te falo até o placar 1-1.
1: Ah, rapaz, pra mim é um jogo difícil, né? Esse Rio Verde tá assustando todo mundo. Só que o Bom Jesus também tá invicto em casa, né, cara? Não perdeu pra ninguém. É um jogo complicado. Eu vou no mandante. Vou no mandante. O mandante é o Bom Jesus. O mandante é o Bom Jesus, tem o apoio da torcida. O povo de Rio Verde vai lotar aquele estádio, mas vai ficar do outro lado da arquibancada. Eu vou de Bom Jesus nessa pegada aí, meu irmão.
0: Ah, bom, então, atenção, você que sofre com problemas de ansiedade, traumas, bloqueios e vícios, o terapeuta Fernando Marques é especialista em terapia TRG, leitura corporal comportamental, TRG Kids, reprocessamento de bloqueios emocionais e no equilíbrio da mente. 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
1: Nilton, aqui ó, só pra você ter noção aqui, o Rio Verde hoje tem 9 pontos.
0: Deixa eu fazer o seguinte, deixa eu ir pro nosso pit stop e eu volto com você na sequência do apito esportivo 9:23.
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3: Agora 9:31, estamos ao vivo aqui no apito esportivo, Fabrício Magalhães. Boa noite a todos da bancada, mas com todo respeito à opinião de vocês, mas se o Rio Verde continuar jogando bem assim no domingo, vamos ganhar lá em Bom Jesus.
4: Pode ganhar, é claro, né? Mas o Bom Jesus não é flor que se cheira não, meu irmão. Tem que jogar muita bola. Eu vi o jogo do Rio Verde aqui, ganhou 3-0 da equipe do São Luís. É um time que joga direitinho, mas não é tudo isso não, tá aí no âmbito da torcida, no embalo do torcedor também, viu, Nilton? Tem isso, viu?
3: O Breno Praxedes tá aqui conosco, ele é torcedor do Atlético. Agora 9:32, vamos trazer o Emerson Maria, que falou em entrevista coletiva, a PIT transmitiu lá no sábado o jogo do Goiânia com o São Luís, que é o Crixás, que agora vai jogar lá no estádio Jutaí, na cidade de São Luís, com o nome de São Luís. E aí o Emerson Maria falou do empate do Goiânia, vamos acompanhar.
5: De ambas as equipes, a gente não conseguiu imprimir o nosso ritmo de jogo, as nossas jogadas ofensivas travadas, porque a gente estava acelerando muito o jogo. O Crixás, ele se defendia com a bola, né? Com o Lima, com o Juan, com o meio de campo deles, mantinha mais a posse de bola, Toninho, mas não levava muito perigo. Eles tiveram, acho que, uma jogada de cruzamento, que a bola foi atravessada, e depois mais bolas alçadas dentro da área. Segundo tempo nós melhoramos, eu acho que talvez a gente pudesse ser mais efetivo e ter feito pelo menos um gol. Crixás continuou arriscando em jogadas aéreas, né, em cruzamento, arremessos laterais, faltas para dentro da nossa área, mas praticamente assim, o Bruno não fez nenhuma defesa importante. Acredito que pelo segundo tempo a gente poderia ter conseguido a vitória, mas o Crixás ele fez um bom jogo, assim, acredito que deva ter sido o melhor jogo deles, desses três, e nós em contrapartida penso que principalmente em relação ao primeiro tempo foi o pior primeiro tempo que nós fizemos, né, nessa competição. Mas é início do campeonato, é um campeonato muito equilibrado, e o importante foi que nós somamos ponto, e mesmo que não permaneça ali na liderança do campeonato, a gente vai estar próximo ali dos líderes, né? Dos dois primeiros colocados.
3: Valeu, então, tá aí o Emerson Maria. Richard, e aí, líder? Ele é experiente.
6: É um baita
3: conhecedor. Já levou o Joinville para a primeira divisão do futebol brasileiro.
6: O currículo do Emerson Maria talvez seja o melhor desses treinadores, dos 10 treinadores dessa competição, não tenha dúvida disso. Então, o Goiânia está em boas mãos, fora de campo. E aí a gente espera mais desse Goiânia. Esse empate dele no último jogo, deveria ter ganho esse jogo. O Goiânia não pode perder esse ponto jogando dentro de casa. Custa caro, é um campeonato de pontos corridos, 18 rodadas, jogando em casa você tem que ganhar. E perdeu para 2 pontos ali, não é um time da ponta, né? Perdeu para um time que está lá embaixo na tabela. Então o Goiânia tem que se cuidar. Tem que ganhar esses jogos. Agora enfrenta o Crixás fora, hein? Emerson Maria vai ter que fazer todo aí, praticar todo o seu repertório de ofensivo diante desse jogo, para que o Goiânia tenha condições de. Eu não sei se o jogo vai ser em São Luís, se vai ser em Aparecida. Qual o mando assim? do Crixás? Goiânia,
3: não, Crixás. Agora
6: é São Luís. Já.
3: São Luís é lá em São Luís.
6: O próximo jogo São Luís é. Então, aí vai ter que ir lá em São Luís, propor jogo, ir pra cima e tentar resgatar esses 2 pontos que eles perderam no sábado, Nilton.
3: Beleza, então, o que tá acontecendo ali? Copa do Brasil, A Edna tá pitando ali.
6: Ah, os caras também
3: 34, não... primeiro tempo, Atlético Paranaense 1, Vitória 0. O jogo tá parado faz tempo. O que está acontecendo?
6: A gente vê.
4: Ainda picota muito o jogo, né?
6: Mas não é, Luiz. É os atletas, cara. A gente vê uma Copa do Mundo com aquele pacote anti-cera. Você vem pro Campeonato Brasileiro, Copa do Brasil, enfim, pro futebol brasileiro, cara. É muito bate-boca. Os caras, qualquer mãozinha que dá ali uma entrada mais firme um pouquinho, jogador cai, sai rolando. Aí o banco levanta, vai brigar com o pessoal do outro banco de reserva. Não tem futebol, cara. Tá, isso aí já tem 3 a 4 minutos, ó. Isso aí é um assalto ao torcedor que paga caro pro ingresso e vê, geralmente, vê de 90, ele vê só 45 minutos de jogo.
3: Ah, vamos aguardar aí. 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Duarte, o Emerson Maria é o melhor técnico aí da divisão de acesso em termos de experiência, de vivência ou não?
4: Ele é o primeiro e o técnico do Rio Verde, o Ito Roque, é o segundo. Para mim, é os dois treinadores mais interessantes do campeonato goiano da divisão de acesso. Agora o Gilberto Pereira foi anunciado lá no Grêmio Anápolis agora à tarde, que caiu o treinador, aí ele entra nesse pacote aí dos três melhores treinadores, que o Gilberto Pereira sempre tá fazendo bons trabalhos, não tá?
3: Ah, bom técnico, grande Gilberto, inclusive sábado ele me mandou.
4: Então a manchete é a seguinte, então, caiu o primeiro técnico da divisão de acesso.
3: Ah, mas o time do Grêmio também, três derrotas.
4: Molecada é ruim de bola,
3: demorou
4: danado, né?
3: Muito. O povo fala molecada aí, 26 anos, 25. Já não é mais moleque, né? 20 anos. 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Agora 9:39. O Breno Praxedes, Nilton, o ACG contra o Vila, o passará. Tá bom, então, vamos aguardar. É, o Vila tá a 3 pontos do Atlético, joga em casa sábado contra o Sport, o Atlético joga contra o Náutico fora, e aí no outro final de semana teremos no estádio Antônio Ascioli, a equipe do Atlético recebendo Vila Nova. Agora 9:40.
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11: Agora faltando 12 para as 10, até as 11, o apito esportivo. José Calmon Moraes, fantasma na área. Uma ótima noite para todos. Um abraço, obrigado pelo carinho. Seja bem-vindo. Olha, pela Copa do Brasil, deixa eu puxar aqui, apenas esse jogo essa noite, né? Mas a bola rolou no final de semana pela Copa do Brasil, sábado, jogos. Deixa eu puxar aqui. Ô Richard, esse jogo aí vai ficar 1-0 pro Atlético? Final de primeiro tempo, tem pouco tempo de bola rolando, né?
12: Com certeza sai mais gols no segundo tempo, Nilton. O jogo tá com muita intensidade. O Atlético Paranaense, apesar de estar ganhando de 1-0, mas busca a todo momento o ataque, quer ampliar esse marcador para segundo jogo lá em Salvador e com mais tranquilidade. E o Vitória ainda saindo nos contra-ataques. Com certeza sai mais gols aí no segundo tempo.
11: Algum resultado surpreendente, Duarte, até agora nessa Copa do Brasil, ou tudo dentro da normalidade?
13: Ô Nilton, pra mim surpreendeu os 3 jogos de sábado, todos 0-0. Coisa esquisita. Dos 7 jogos que tivemos nesse final de semana, 5 foram empates, entendeu? Só vi o Palmeiras deslanchando aí, o restante foi tudo jogos truncados.
11: Contra o Fortaleza,
13: Fluminense e Vasco da Gama no Maraca 0-0. O empate do Mirassol com o Grêmio. E por aí vai.
12: Dois jogos, né, Luiz?
13: 3 jogos sábado, tudo 0-0.
12: 2 jogos aqui chamaram a atenção, Luiz, na minha opinião aqui, ó. Atlético Mineiro e Juventude 0-0. Juventude consegue levar um empate lá pra Caxias e vai decidir em casa, hein? Assim como o Remo, que conseguiu empatar com o Santos em 0-0. Vai levar lá pro...
13: E o jogo é amanhã.
12: Belém, vai lotar lá
11: Mangueirão.
12: O Mangueirão, vai ser jogo bom, hein?
13: E o jogo aí é o seguinte, cuidar, o Neymar hoje...
12: Fica fora.
13: O Neymar hoje tá indo pro seu leilão beneficente que ele faz em São Paulo, mas que vai dormir mais cedo para poder viajar amanhã, para ir pro jogo amanhã ainda. Só que o Santos vai viajar amanhã de manhã também, e o Neymar vai embarcar. Mas vai pro leilão hoje, tem um leilão beneficente lá em São Paulo, deu o que falar aí, mas ele tá garantido, tá relacionado, agora não sei se vai entrar jogando.
11: 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Vamos falar do Vila? Vamos trazer o presidente do Conselho Deliberativo, Leandro Bittar, que falou do movimento dos sócios torcedores. O Vila conseguiu superar o Goiás e fala também da doação de empresários e torcedores. Vila arrecadou aí quase R$1 milhão. Vamos acompanhar o Leandro Bittar.
14: Cara, assim, é um momento muito especial, né? Eu acredito que essa sintonia que tem sido criada do nosso torcedor com o clube é algo assim que eu fico muito feliz, porque é algo que a gente luta desde o primeiro dia que a gente assumiu a gestão. E a gente tem visto, né, o envolvimento do torcedor de alguma maneira tentando colaborar, contribuir com o clube. A gente tem percebido isso, né? A gente tem vários movimentos aí, não só desde o torcedor mais humilde até aqueles que têm um pouco mais de condição para tá envolvido nesse processo, nesse objetivo, né, do acesso. Então, o plano, o sócio torcedor é mais um desse sinal, né, dessa sintonia que foi criada, e a gente fica muito feliz, porque a gente tem certeza que o clube precisa muito disso. A gente tem certeza que é isso que faz a identidade, que cria essa identidade do clube, né? O Vila é um clube popular. E a gente tem visto aí várias manifestações de apoio ao clube, seja com sócios, seja com PIX, né, que tem muitos torcedores hoje que contribuem. A gente tem um movimento que iniciou aí com alguns conselheiros, torcedores que às vezes nem participavam do dia a dia do clube, contribuindo, né, com uma quantidade significativa, que tem nos ajudado muito. Tem sido muito importante, inclusive, nessa janela. E então, assim, essa sintonia que tem existido nos deixa muito feliz. A gente espera que o torcedor continue lotando o estádio, empurrando. A gente tem aí um aproveitamento em casa sensacional, né? A atmosfera que a gente tem criado ali é fundamental. Todos aqui, desde comissão, atletas, né, muito satisfeito com essa energia que vem ali da arquibancada. E é um momento especial. Eu acho que isso traz mais confiança, não só para nós, mas para os atletas também, e entender que o torcedor tem acreditado nesse projeto. Então, o sócio hoje é reflexo dessa confiança, dessa interação que tem existido entre o clube e a torcida.
11: Agora são 9h54, 9h54, Leandro Bittar, presidente do Conselho Deliberativo do Vila, conosco no Apito Esportivo. 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Luiz Duarte, Richard, Vila superou Goiás em números de sócios, torcedores, 9 mil e poucos que estão adimplentes, né? Estão em dia lá. E também falando aí dessa movimentação, Vila já conseguiu aí movimentação da torcida, quase R$1 milhão.
13: É uma grana alta, né, Nilton? Inclusive tá entrando outro apoio aqui, ó, até o Gilberto lá da Hidrorepaz mandou pra gente aqui, ó, apoio da torcida do Vila Nova ganhará um novo capítulo no próximo compromisso da equipe na Série B do Campeonato Brasileiro. A iniciativa Minuto Pix, criada por torcedores nas arquibancadas, contará com apoio oficial do clube e será realizada durante a partida no Anésio Brasileiro Alvarenga. A informação foi divulgada aí pelo jornalista Charlie Pereira.
11: É sábado.
13: Notícia quente.
12: É o Vila sendo bem tratado esse ano, não só dentro de campo, com o elenco que tem hoje, com esses reforços que chegaram sob o comando de Guto Ferreira, mas acima de tudo o extracampo, o fora das quatro linhas, Nilton, essa diretoria fazendo um grande trabalho e juntamente com os torcedores e também os conselheiros, cara, igual ele falou na entrevista, a atmosfera do Vila hoje, nesse momento, é muito positiva. O foco pro Vila subir está sendo muito, mas muito grande. Vejo possibilidade, sim, do Vila ter outro turno de bom aproveitamento para estar sempre ali beliscando G6 e talvez G2. Por quê? Tá todo mundo imbuído, todo mundo focado numa só força, em cinco frentes: elenco, comissão técnica, diretoria, conselheiros e principalmente o torcedor. O momento é bom. Então tudo indica que esse segundo turno também vai ser bom pro Vila, viu, Nildo?
11: 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E aí, Luiz?
13: Aí é que o Vila tá no caminho certo, né, Nilton? O Vila tava aí na vice-liderança, já teve na liderança, só que não pode começar a cair, porque senão complica, isso tira a motivação do torcedor de ajudar. O torcedor tá abraçando a causa, tá abraçando o Vila Nova. A chegada do Everton Galdino também é importante aí para dessa atmosfera subir mais. Mas o Vila precisa ganhar esse jogo agora, né? O próximo jogo do Vila será no final de semana, né?
11: Sábado, 4 da tarde.
13: O Vila tem que atropelar, o Vila tem que ganhar esse jogo. Aliás, o Vila tem uma sequência aí de 3 jogos importantes. Se ele ganhar 2 jogos desse aí, já dá uma tranquilizada. O Vila precisa ganhar um jogo fora de casa para tirar essa zica de jogos que ele não ganha fora de casa. Mas eu estou acreditando muito no projeto do Vila Nova, porque a torcida abraçou, a diretoria abraçou. Esse técnico, Guto Ferreira, ele é muito coerente, é um cara que ganhou o vestiário, é um cara que chama a responsabilidade para cima dele, né? Ele não se abate com derrota, enfim, mas o Vila tem hora que dá muito mole, aí, fora de casa. Parece que o Vila é um time para jogar em casa e um time para jogar fora de casa. Tem treinador, já tive treinador que ele tem um time esquematizado para jogar em casa e outro time para jogar fora de casa. Exemplo, em casa você joga com dois zagueiros, vamos fora de casa, vamos jogar com três zagueiros e três volantes. Enche o time de defensor e põe só dois atacantes lá, então muda, faz alguma coisa diferente, para não tá dando certo, faz alguma coisa diferente, porque no futebol você tem que estar mudando toda hora. Você viu o Ancelotti não deu conta de dirigir a seleção brasileira, por quê? Queria fazer só, colocar aquele jogador jogando com calça jeans molhada lá, que não dava conta de correr, então não teve coragem de trocar os caras. Então, eu acho que o treinador do Vila Nova tem que mudar o esquema tático dele quando vai jogar fora de casa. Em casa tá indo bem, não pode patinar, se patinar com esse esporte aí, Nilton, aí a motivação vai lá no chão.
11: 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Agora 10:01. Na sequência tem mais. Apito Esportivo, não perca essa jogada.
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11: Opa, agora 10:09 ao vivo, o Apito Esportivo. Vamos juntos até às 11. 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O Júnior Ferreira, liderança, quando você pensa que não tem como piorar, a diretoria do Goiás se supera e contrata um lateral reserva e com salário alto, Richard e Duarte. Será que eles torcem para o Goiás? Tô perguntando aí se vocês são torcedores. Não,
13: eu também achei absurdo o Goiás ter feito isso aí. Achei um absurdo. Lateral você acha em todo lugar. Lateral barato. Vai ali no Corinthians ali, vai no São Paulo. Esses times aí, tudo tem lateral lá. Tem time que tem três laterais aí, ó. É, o Fluminense, por exemplo, tem quatro laterais. Quatro lateral direito, entendeu? Tem o Guga, tem o Samuel e tem um menino novo lá que joga barbaridade. Os caras não tem esse feedback pra chegar lá e trazer um jogador desse aí, né, cara, pra poder dar rodagem pra ele, pra poder dar minutagem. Então eu também achei bastante errado essa

0: Goiás nesse momento precisa de reformular esse ataque, dar outra sintonia para esse ataque. Tá precisando de pelo menos 2 a 3 atacantes, aí chega o lateral direito. Até semana passada eu era contra também esse tipo de contratação, mas vejo que o Rodrigo Soares é incapaz de jogar os 18 jogos. Você tem que ter um especialista ali, na minha opinião, naquela função. Se o Goiás está pensando em G6, algo mais além disso, tem que ter um reserva assim. Agora, essa composição salarial, que a gente não sabe como é que ficou aí dividida essa proporção, né? Quem paga o quê por esse atleta que está vindo? Penso que o Goiás não está arcando com 100% desse salário. Eu acho que tem aí um meio a meio. Diante disso, é uma contratação para mim que satisfaz ali aquele setor de campo. E tenho certeza que esse cara vai dar a resposta também na hora que ele for necessário. E daqui a pouco, torcedor do Goiás, daqui a pouco o Michel Alves deve estar atento no mercado. Vai trazer atacante sim para o Goiás, porque ele sabe, ele foi atleta, mais do que nunca é um diretor competente e sabe que o Goiás precisa de atacantes para tentar algo mais, algo melhor nesse segundo turno.
1: 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Aqui a galera participando, o Degmar, boa noite, Nilton Panetone, Richard e Luiz Duarte, o Paulo Rogério e o Guidão vão fazer o meu Goiás amargar uma série C. O Enes Mota, o Dragão vai deslanchar e subir para a série A. O Enes está nos Estados Unidos. O Degmar, é Luiz Duarte, fala a verdade, meu Goiás vai contratar ninguém, não tem grana, Duarte.
2: A briga lá é interna, né, Nilton? A briga lá no Goiás, na verdade, é uma briga interna, né? Entre parentes aí, essas situações todas, mas deixa essas coisas pra lá. O importante é que o campeonato tá rolando e o Goiás tá buscando aí. Mas eu também não tô acreditando mais no Goiás, não. Não tô acreditando no Goiás. Tô acreditando mais no Atlético do que no Goiás. Pra mim é Vila, Atlético, brigando cabeça a cabeça aí pra subir. O Goiás, pra mim, babar o Nicolau.
1: Beleza, então, opinião do Luiz Duarte. 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Richard, Luiz tem razão aí, ele não bota fé no Goiás.
0: O torcedor do Goiás, Nilton, ele está preocupado porque é o terceiro ano consecutivo na Série B. É um time que está se acostumando, está pegando o DNA de segunda divisão, quando, na verdade, o Goiás foi sempre, na sua história, time de primeira divisão. Quantos anos esse time, quantos campeonatos ele fez jogando a Série A do Brasileiro? Hoje, pelo terceiro ano, e cada ano que o Goiás vai ficando na segunda, Nilton, o orçamento, logicamente, vai caindo, e essa dificuldade momentânea hoje que o Goiás passa. Essa é a preocupação do torcedor. Agora, que a gente sabe, todo mundo sabe onde o Goiás está carente. Já falei aqui hoje por 2 ou 3 vezes, e o torcedor também sabe disso, Michel Alves sabe disso. O Goiás hoje é um time de bons meio-campistas, tem muitos lá, em excesso até, um bom meio-campo dá pra formar no Goiás. Tem uma defesa razoável, agora o ataque deixa a desejar. Forças pelas beiradas do campo. O Goiás hoje vive do momento do Cadu Souza. Não jogou o último jogo, perdeu para o último colocado. É um cara hoje

0: fundamental no sistema tático do Moza, mas é muito pouco. Falta aquele centroavante. Falta o centroavante que tem a definição do Anselmo Ramon e que tem a vitalidade, a velocidade do Cadu. Esse cara, a junção dos dois, o Goiás tem que procurar e achar esse cara. E também ali um pro lado direito para chegar e ser o titular como ponta direita do Goiás. Falta isso. Se o Goiás achar esses três caras, ele volta pra briga. Se o Goiás não achar esses três caras, não acredito em G6 por parte do Goiás, Nilton.
1: Tá bom, estou abraçando o Rodrigo, lá em Anápolis, está conectado conosco, quem também está nos ouvindo é o Silvio, pai do nosso saudoso Kleber Kilderi. Um abraço, Silvio, obrigado pelo carinho, por nos acompanhar no apito esportivo. 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Vamos para mais um Pit Stop, Washington Lopes. Sou capaz de apostar que ninguém sobe e o Goiás irá ficar à frente dos demais, mas todos permanecerão na Série B. Boa noite. Eu discordo, Washington. Para mim, nós teremos no mínimo um time que vai subir.
0: Washington, com todo o respeito ao nosso ouvinte, obrigado pela audiência, Washington. Mas tá muito pessimista o Washington, né? Eu vejo aí o Vila num bom momento.
2: Esse ano dá pra subir dois, não tem nenhum gigante lá dentro, né?
0: O Atlético atravessando um bom momento e ainda oito caras aí, oito reforços pra ainda para estrear. Então vejo o momento do Vila e do Atlético, um momento muito bom para lutar pro G6.
2: Tá chegando dois centroavantes aí, João Pedro e Terance, os caras faz gol até pro telefone, viu, Nilton?
1: Beleza, então, tá aí o Washington. 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Eu disse Zitos Bar, restaurante e pizzaria. 10:21.
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1: Olha, agora 10h28, o Juscelino José. Nilton, boa noite para você e os colegas aí da mesa. Juscelino José, Washington, ele falou como torcedor, ele não falou como desportista. Eu sou Vila, o Vila sobe e o Atlético só do... Ah, o Vila sobe e o Atlético. Só o Goiás que não.
2: O Atlético, esses jogadores que estão chegando de liga, o Atlético vai sobrar em campo nesse segundo turno aí, viu, Nilton? Isso aí você pode prever, você pode acompanhar, porque o time do Atlético já estava deslanchando legal, né? Nesses últimos jogos aí. E com esses novos reforços, João Pedro, Terans, Mateuzinho, essa galera aí, você tá doido. Esse time do Atlético vai voar abaixo. Pelo menos a expectativa é essa, né? No papel é uma coisa, quando a nega rola é outro bem diferente, mas eu tô acreditando que quando a bola rolar, a expectativa do papel vai ser praticamente quase igual.
1: Ah, bom, então, eu tô lançando uma enquete aqui no Apito Esportivo, lá no Instagram. O Yuri Tanque seria uma boa opção pro ataque do Goiás? Esses dias o Iago Vinícius citou que na opinião dele o Goiás poderia trazer esse jogador porque ele é artilheiro da divisão de acesso, pertence a Napolina, foi ele que errou aquele pênalti lá que tirou a chata da final do campeonato goiano e tá bem titular lá no Rio Verde. Você traria, investiria, iria lá e buscaria o Yuri Tanque? Seria reforço pro Goiás?
3: Eu ia lá para Rio Verde agora com a incumbência de trazer ele amanhã, se apresentar no Goiás e ficar à disposição pro próximo jogo do Goiás, ô Nilton. Qual que é o risco que o Goiás corre nisso aí? Oferece o que ele ganha lá, um pouco, lógico, um pouco a mais o que ele ganha, traz esse cara, bota ele na vitrine e o Moza vai filtrar, o Moza vai ter a leitura desse cara no dia a dia. Como o treinador vai saber diante, se ele vai se adaptar bem à diferença de estrutura que tem o Goiás para o Rio Verde hoje, se ele não vai pipocar, se ele não vai tremer, se ele tem a personalidade de estar ali disputando uma posição com o Cadu e com o Anselmo Ramon. E aí o treinador decide se já leva ele para o banco para o primeiro jogo e lança ele já no segundo tempo, nesse próximo jogo do Goiás. Mas buscaria na hora, a gente não pode menosprezar um cara que joga de pivô, que tem velocidade, que faz gol em quase todos os jogos que ele está em campo. Pô, o cara tem qualidade. Se ele vai servir pro Goiás, só deixando ele jogar, só trazendo ele e botando ele dentro do Goiás pra gente perceber isso. É o exemplo do Cadu Souza. Quanto tempo esse cara ficou largado lá, menosprezado? Hoje é o principal jogador do Goiás, o principal atacante do Goiás. Quem sabe esse Yuri Tanque, não digo que vai ser a solução do Goiás, mas pode ser uma das soluções do Goiás. O Goiás não tem risco nenhum trazendo ele. Eu traria na hora, viu?
1: E aí, Duarte?
2: Olha, Nilton, eu vi o Yuri Tanque fazendo gols, ele faz os golzinhos dele, mas ele é do mesmo nível do Cadu. Então vai ser os 6 por meia dúzia. E o Goiás já tem 2 Cadus aqui, com as mesmas características. Trazer o Yuri Tanque, já que tem que trazer alguém, busca um jogador de verdade, um jogador que já disputou Série B, sei lá. Porque o Goiás não está na hora de apostar mais, não. E a contratação do Yuri Tanque é uma aposta. Você não sabe se vai chegar aqui e vai arrebentar a tampa da binga, né? Então você tem que tomar bastante cuidado. Eu acho que o Goiás rasga muito dinheiro à toa. Mas se não tiver opção financeira para buscar um grande jogador, tenta com ele. Mas a minha opinião, primeiro, traz um medalhão, um cara que tem aí vivência na Série B, na Série A, alguma coisa, porque a diretoria do Goiás tem diretor lá que trabalha lá, só por conta disso. Ele deve ter uma relação lá de uns 30 atacantes aí. Se ele não tiver, não é profissional. Então eu vejo por aí essa situação. Se tiver condição, busca um jogador grandão para chegar e resolver. Se não tiver, aí traz o Yuri Tang para ver o que vai virar. É uma aposta, não é mais nada que isso também não.
1: Ah, bom, então, tô vendo a notícia aqui, foi publicada agora, tem 55 minutos pelo Globo Esporte. É, aqui, ó. O Atlético Goianiense anunciou a contratação do atacante. Aqui tá Kaiser Lenis. Kaiser. É isso aí. Kaiser Lenis, panamenho de 25 anos, que estava no Deportivo Pereira da Colômbia. Será a primeira vez jogador atuando no Brasil. Ao longo da carreira, ele já foi convocado 13 vezes para a seleção do Panamá.
3: Aqui, é, mais uma cartada do Watson, né? Deve ser jogador de beirada, porque ali por dentro.
1: Não, centroavante.
3: Centroavante?
1: Aqui é o 9, aí.
2: Bem, Terans, joga de quê?
3: Não, Terans é meia. O Terans é meio ofensivo, mas 9 lá de centroavante já tem o João Pedro e o Coutinho. Tem que saber se ele vem para disputar a posição com esses dois ou se ele vai por fora ali. Eu acho que ele joga por fora também, Nilton. É, porque ali do lado de.
1: Tá atacante.
3: Bom, você tá vendo ele com a camisa 9, mas isso aí não significa que ele é o centroavante, né? Às vezes. Bom, é mais uma cartada do Watson aí, boa contratação também, a gente espera que seja esse bom jogador, é o Watson, e aí reforçando cada vez mais o Atlético para esse segundo turno.
1: Agora 10:34, Trator tem há mais de 30 anos distribuindo as melhores marcas de peças para tratores com qualidade, com grande estoque e amplo estacionamento. 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O Atlético deve anunciar aí, Eduardo, mais um lateral direito, que só tem o Everton. Você acha que precisa?
2: Não, o Atlético precisa, o Atlético só tem um, né? E tem atacantes, né? E tem meias, tá contratando para todas as posições. Todo time tem que ter dois jogadores, né? A gente, quando fala que o Goiás deu bobeira de trazer lateral, é porque a gente esperava que ele traria atacantes primeiro para resolver a parada, porque o Goiás não faz gol já tem uma data, né? Então, porque a carência maior, no meu ponto de vista, são atacantes na equipe do Goiás. Por isso que a gente tá batendo na tecla que ele fez bobagem contratar esse jogador lateral direito aí, gastar 150 mil reais com um jogador desse aí. Tinha que buscar atacantes, porque a jogada do Goiás tá muito panjada. Aquele Jean Carlos, né, que pega a bola na direita, vai jogando pra esquerda, chuta no gol, né? O Anselmo Ramon entra numa tiriça danada. E esse Cadu aí vai se virando nos 30, né? Tá sendo a salvação da lavoura. Agora, se depender dos Cadu e do Anselmo Ramon, rapaz, você tá aí nos timbetes, meu irmão.
3: Ô, Nilton.
1: Eu tô checando aqui. Ah. Realmente é verídico aqui, ó. É, vou até passar a foto aí pra ver se dá pra publicar.
2: Do Atlético aí?
1: Do centro, do atacante. É do Dragão. É Kaiser Lenis.
2: Se o Watson tá trazendo é porque é bom jogador. O Watson não é
1: Kaiser,
2: bom, não.
1: Kaiser
2: põe esse povo tudo bom.
1: Lenis, é do Dragão. Tá aqui a nota oficial lá no Instagram do Atlético. O atacante é Kaiser Lenis 23. É o novo contratado do Atlético Goianiense. Ponta esquerda de muita força e velocidade. Reforça o nosso ataque nesta Série B. O panamenho de 25 anos terá sua primeira experiência no futebol brasileiro. O jogador passou os últimos 3 anos na Colômbia e tem 13 convocações para a seleção do seu país.
3: É, um jogador de beirada, né? De ponta, ponta esquerda. É o que eu tava desconfiado, porque centroavante já tem o Coutinho e tem o João Pedro. O João Pedro que procurando ali vaga, o Coutinho é o capitão do time, tem feito vários gols aí nos últimos jogos. E aí com essa chegada desse atacante, Nilton, e posteriormente deve vir também um lateral direito, porque o Everton vem jogando todas as partidas, 90 minutos, chega um ponto que o cara, a musculatura do cara não aguenta e precisa de alguém para repor. Então serão aí 10 contratações, hein? Praticamente um time inteiro o Adson trazendo aí para fazer um segundo turno. Por isso, a gente está acreditando no Atlético, porque pelo nível de esforço da sua direção e pela qualidade dos atletas que estão chegando.
1: Beleza, então. Então tá aí novidade para você que está ligado aqui no apito Atlético, anunciando aí um atacante para jogar do lado esquerdo. O Alfredo Pereira, boa noite. Abraço, meu ídolo, e também para o Divino Lucena, que é o meu ídolo. Um abraço, na sequência tem mais. 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
2: Olha, 10h47. O Rui Barbosa Pereira de Matos. Abraços a todos do programa. Vocês não acham que o problema do Vila Nova é o meio de campo? Falta volantes, pegadores que protejam as laterais e a zaga? E aí, Richard?
3: Não falta volantes. Os volantes existem lá. Falta um melhor posicionamento desses volantes. Principalmente nesses jogos fora, diante do Criciúma, que o Vila perde, diante do Juventude, que o Vila perdeu, e diante do CRB, que também perdeu. O João Vieira é um ótimo jogador, um baita de um jogador, ofensivamente falando, como meia de armação e às vezes fazendo papel de meia atacante. Mas quando o Vila não tem a bola, Nilton, quando o Vila está se defendendo, ele tem que vir aqui na mesma linha do Militão e proteger aquela área, a entrada da área. Nesse último jogo, o CRB, em 20 minutos, já tinha chutado praticamente sete chutes no gol do Vila Nova. Isso, falta proteção, falta posicionamento. O Guto Ferreira orientar esse jogador para dar maior proteção. E ele é capaz disso, porque a capacidade pulmonar dele é muito boa.
2: E aí, Eduardo?
4: Olha, o Vila tem, né? Ele tem lá o Dudu, tem o Maranhão, tem o João Vieira, né? Falta posicionar esse jogador direitinho aí, né? Para organizar eles dentro de campo. Mas o Vila, eu acho que ainda precisaria de mais um volante. Chegou esse Meritão também, né? Que chegou agora. Um jogador que...
2: Ainda
4: chegou...
2: tem o William Maranhão, né?
4: É, tinha o Maranhão, exatamente. Mas o Meritão, ele chegou meio mal fisicamente. Agora com essa parada aí, praticamente 15 dias, provavelmente ele deve ter melhorado fisicamente. Porque ele tava se arrastando em campo fisicamente, viu, Nilton?
2: Beleza, então. Agora faltando 11 minutos... para as 11 da noite, o Luciano Alves, uma vaga é do Atlético. Torcedor do Atlético acordou definitivamente, hein?
3: É, porque vem notícias boas, né? O time vem de 2 jogos com 6 pontos, um aproveitamento muito bom 9 nesse momento.
2: E 9
3: reforços, daqui a pouco ainda um lateral direito vindo o 10º reforço. Então, tudo indica, Nilton, tudo indica que o Roger Silva vai dar conta aí de gerir e de inserir esses reforços pouco a pouco da melhor maneira possível, para que hora que tiver com o time que ele pensa titular, o time ter o melhor rendimento ainda e com ótimas opções para segundo tempo.
4: Esse time do Atlético aqui, o Nilton, para o jogo do final de semana, domingo contra o Náutico, vai decretar aí a demissão do Hélio dos Anjos. O Hélio já tá na corda bamba lá. Se esse time der liga mesmo e meter uns 3 lá, babau, Nicolau, tchau pro Helhão, hein?
2: Você fala lá do...
4: É do Náutico.
2: É, o Dodô saiu de lá, né? Vai pro futebol do exterior.
3: Dodô Meia, que tava no Vila, bom jogador.
4: Você apostou nesse Dodô aí, muito tempo, e os caras não te escutavam, hein, Nilton?
2: Foi.
4: Poxa, e agora?
2: Aí ele foi pro...
4: E agora ele vai ganhar em dólar, né, mesmo?
2: Vai lá. Deixou lá.
3: E pode ser que o Terans pode é uma forte opção para entrar jogando.
2: Tô achando que não vai, eu não vi ele aqui na relação dos que foram postados aqui, já regularizados no Instagram mas oficial do Atlético.
3: Mas tem a semana toda, tem a semana toda para regularizar, ué.
2: Sei não, eu acho que ele não vai estrear lá, não. Eu tô achando que ele vai estrear.
4: Preservado.
3: Aqui. Aqui. No clássico.
2: Exatamente, eu acho. Vocês acham que não?
3: Eu acho que ele estreia lá contra o Náutico.
4: O ideal seria jogar contra o Náutico, mas já pegar um pouco de jogo.
3: Exatamente.
4: Né?
3: É.
2: 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Fale com o Fernando. 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Quem é dos goianos aí que vai ter o jogo mais difícil nesse final de semana? 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E aí?
4: Aí que eu acho que é contra o Sport, viu? O Vila Nova, o Vila contra o Sport. Ah, o jogo é em casa, mas o Sport é um time enjoado, é um time complicado. Porque o Atlético eu acho que passa fácil pelo Náutico e o Goiás passa fácil pelo Londrina.
3: Acho o jogo do Atlético fora como mais difícil, jogando na fase que tá o Náutico. Com o Luiz até foi muito feliz falando da situação hoje lá do Hélio dos Anjos. Situação até crítica, né? Que tá numa crise danada, vem de alguns resultados negativos, a ponto do Hélio dos Anjos até contratar seguranças lá para tá se locomovendo na grande capital lá, que é Recife. Mas é um ingrediente a mais para criar essa dificuldade frente ao Atlético. Quando o time entra jogando em casa, precisando somente dos 3 pontos, porque não adianta nem um empate lá pro Náutico, não. Essa é a última cartada do Hélio dos Anjos. Ou ganha ou deve perder o emprego. Então vejo com muita dificuldade esse próximo jogo do Atlético.
2: 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Agora 10h56. 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O Richard, para você que aí tem um adversário mais difícil.
3: O Atlético. É, jogando contra o Náutico lá em Recife.
2: Tá bom. O Danielson, abraço, Nilton, cheguei agora, mas você é fera, mas o Duarte é amigo. Um abraço, grande Danielson, conectado conosco aqui no nosso Apito Esportivo. Quem tem um jogo mais fácil, Richard?
3: Eu acho que o Goiás, hein? Goiás em frente ao Londrina. A gente vê que o Londrina tá lá embaixo, há muitas rodadas já ali na zona de rebaixamento, às vezes sai por uma rodada, na próxima já entra de novo no Z4, e vejo uma certa fragilidade nesse time do Londrina. Por isso, o Goiás jogando na Serrinha, vejo, na teoria, Nilton, ali um adversário mais fácil do que o Sport pro Vila, do que o Náutico pro Atlético.
2: 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Duarte, quem tem aí dos goianos o jogo mais fácil?
4: É o Goiás, né? Só que o Goiás jogou com o time lanterna, quase, que é o América, perdeu. Agora joga com outro time que tá na zona do rebaixamento. Tem que abrir a biloca, né? Tem que ficar todo cuidado pro Goiás, é pouco. Mas, na teoria aqui, o Goiás tem um adversário mais fraco da rodada. Londrinazinho aí tá 17º com 20 pontos. O Goiás tem 29 pontos. Tem 9 pontos a mais, é o nono colocado. O Goiás ganhando aqui, ele vai a 32, vai subindo aí, vai aproximando do G6. Então, para mim, o Goiás tem um jogo. Se tem um mamão com mel nesse final de semana para os goianos, é o Goiás. Agora, se ele decepcionar, a torcida pode jogar a toalha, viu, mestre? Que não sobe, não.
2: Ah, bom, então. Se não ganhar, pode jogar a toalha.
4: Aí não dá, não. Se perder pro América, perder pro Londrina, aí pode pegar a toalha e dar uma sacudida.
2: Beleza, então, opinião do Luiz Duarte. 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O Richard, seu destaque final.
3: Para a Copa do Brasil amanhã, 2 jogos, hein? E 2 jogos importantes. Juventude segurou 0-0 com todo poderoso Atlético Mineiro em BH. E aí pode ser que o Juventude pode pregar uma peça lá e passar vencendo esse confronto. E a outra também é Remo e Santos no Mangueirão amanhã, abarrotado, com mais de 60 mil pessoas lá empurrando o Remo contra o Santos. Conseguiu também lá em Santos um empate 0-0. Pode ser que pinta 2 zebras aí amanhã, hein, Nilton? Juventude passando pelo Atlético e Remo passando pelo Santos.
2: 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Luiz Duarte, seu destaque final.
4: Meu destaque final foi essa notícia que você detonou aqui no programa Apito Esportivo mais cedo, Nilton, da contratação do Kaiser Lenny pelo Atlético Goianiense, jogador que disputou a Copa do Mundo pela seleção do Panamá, chega para ser aí um ponta de beirada, como diria aí nos novos tempos do futebol, para o time atleticano. O Adson não tá dormindo de botina, o Adson tá no mercado. Agora vai para 9 contratações, praticamente um time inteiro, hein, meu irmão?
2: 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Um abraço, obrigado, fiquem todos com Deus e até amanhã.
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6: Olá, boa noite.
7: Boa noite para você que nos acompanha em todo o país.
6: Segunda-feira, 3 de agosto de 2026.
7: Vamos ao destaque do dia.
6: Agosto Dourado.
7: Mês reforça a importância do aleitamento materno para a saúde do bebê. Graziele Bezerra.
8: O leite materno é o alimento mais completo para os bebês. E até os 6 meses de vida, eles não precisam de mais nada.
6: El Niño causa fortes chuvas e secas severas em regiões do país.
7: Cidades em emergência ou calamidade podem solicitar recursos federais para ações de defesa civil. Luana Karen.
9: A ajuda pode vir em forma de assistência humanitária, como distribuição de água, alimentos, colchões e kits de higiene. Também pode ser no restabelecimento de serviços essenciais.
6: Pilhas, baterias, eletrônicos, dá para jogar fora no lixo comum?
7: Vamos saber como fazer o descarte correto desse tipo de material na reportagem de Graziele Mendonça.
10: Vale seguir a chamada regra dos 3 R's: reutilizar, recondicionar e reciclar.
6: Hoje na apresentação da Voz do Brasil, Mariana Jungmann e Luciano Seixas.
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6: É no leite materno que o bebê encontra tudo o que precisa: alimento, proteção e afeto.
7: Por isso, todo mês de agosto é dedicado à amamentação e fica conhecido como Agosto Dourado.
6: Nessa Semana Mundial do Leite Materno, vamos lembrar dos desafios e benefícios desse gesto, que é natural, mas nem sempre uma tarefa simples.
7: A iniciativa é coordenada globalmente pela Aliança Mundial para Ação em Aleitamento Materno, em parceria com a Organização Mundial de Saúde e o Unicef.
11: A cor é de leite mesmo, mas tem sabor de aconchego e valor de ouro. O leite materno é o alimento mais completo para os bebês. E até os 6 meses de vida, eles não precisam de mais nada. A coordenadora de políticas de aleitamento materno da Secretaria de Saúde do Distrito Federal, Maria das Graças Cruz, explica o porquê.
12: O bebê até 6 meses, ele tem parte do quebra-cabeça no seu sistema digestivo e as outras peças estão dentro do leite da mãe. E aí, quando ele se alimenta, ele vai formar o seu intestino e vai completar aquele quebra-cabeça de forma que esse bebê tenha uma boa saúde, que não venha ter alergias, que não venha correr risco de ter obesidade, de diabetes e até hipertensão na vida adulta.
13: Todos os anos, a campanha Agosto Dourado reforça a importância do aleitamento materno para a saúde do bebê. A edição deste ano vai além. Destaca o papel da amamentação na segurança alimentar, na redução da pobreza e na sustentabilidade ambiental, como explica Sônia Isoyama Venâncio, coordenadora geral de atenção à saúde das crianças, adolescentes e jovens do Ministério da Saúde.
14: O leite materno é o primeiro alimento que é oferecido para o bebê, garantindo o direito humano, né, alimentação adequada. Vai também favorecer a garantia da segurança alimentar e nutricional dessa criança, por ser esse primeiro alimento, né, que é oferecido. E também é muito importante para a sustentabilidade do planeta, né, porque ele é um alimento que não vai necessitar de embalagens, do consumo de água para sua produção.
13: Uma forma de apoiar as mulheres que amamentam é por meio da rede de bancos de leite humano brasileira, que é a maior do mundo. O leite coletado é destinado em especial a recém-nascidos prematuros e de baixo peso, internados em UTIs neonatais. Mas os bancos de leite também dão suporte às mulheres que enfrentam dificuldades para amamentar. Mãe de primeira viagem, a militar Renata Lúcio recorreu a uma dessas unidades no Distrito Federal para conseguir alimentar a filha, Betina.
15: Ninguém fala da dificuldade que é a amamentação. A gente acha que é instintivo, que a gente vai ter um bebê e a gente já vai conseguir amamentar, e não é bem assim. A gente tem muitos desafios, é difícil. Tive mastite, eu tive fissura, tive bastante desafios e o banco de leite foi o que me ajudou, né?
13: A rede brasileira de bancos de leite humano conta com 237 bancos e 249 postos de coleta em todo o Brasil. Pelo número 136 do Ministério da Saúde, é possível obter informações da unidade mais próxima da sua casa. Reportagem Graziele Bezerra.
6: Manter a caderneta de vacinação atualizada garante proteção contra doenças graves, prolonga a vida e contribui para um futuro mais saudável.
16: E está na hora de atualizar a caderneta de crianças e adolescentes. Começou hoje e vai até 1º de setembro a campanha nacional de multivacinação.
6: No caso dos bebês, a vacinação desempenha a função de ensinar o corpo em desenvolvimento a se defender de forma segura.
16: E uma das vacinas que mais causam dúvidas é a BCG, que protege os recém-nascidos e crianças pequenas contra as formas mais graves e fatais da tuberculose.
17: Conhecida por deixar aquela famosa marquinha na parte superior do braço direito, ela protege o organismo das formas mais graves da tuberculose, como a tuberculose meningea e a tuberculose miliar. É a vacina BCG. Ela é aplicada na maternidade ou ainda nas primeiras semanas de vida para prevenir as formas graves da doença entre os pequenos e garantir que o sistema imunológico da criança, ainda em desenvolvimento, aprenda a se defender. Por isso, a enfermeira Emanuela Barros não perdeu tempo e vacinou seu filho logo que saiu da maternidade.
18: Eu recebi a orientação da maternidade que procurasse posto de saúde, né, para fazer a vacina. E assim que a gente recebeu alta, eu fui na UBS, fui muito bem atendida, né, e orientada pela equipe. Então foi um processo muito tranquilo, né, de orientação e também de acesso, né, à vacina.
17: A chefe da unidade de vigilância em saúde do Hospital Universitário de Brasília, Deise Mendonça, explica a importância da BCG logo nos primeiros dias de vida.
19: Porque o bebê, ele nasce com pouca proteção, né? Ele nasce somente com aqueles anticorpos da mãe, que a mãe passou para ele durante a gestação. Depois ele tem que tomar as vacinas para ficar protegido contra essas doenças tão aí que a mãe não conseguiu passar proteção para ele. Criança nasceu acima de 2 quilos, ela já faz a BCG na maternidade, nas maternidades públicas, né? Nas privadas, eles procuram a sala de vacina.
17: Após a aplicação, é comum que apareça uma pequena mancha avermelhada no braço direito. Com o passar das semanas, essa reação evolui para uma pequena ferida que se cicatriza naturalmente. A BCG integra o calendário nacional de vacinação, é oferecida gratuitamente nas unidades do Sistema Único de Saúde e está disponível para crianças menores de 5 anos que ainda não tenham sido imunizadas. Você pode conferir todas as vacinas do calendário nacional em gov.br/saúde. Reportagem Thaís de Araújo.
6: Atenção, estudantes pré-selecionados no processo seletivo do Fundo de Financiamento Estudantil, FIES.
16: Termina amanhã o prazo para complementar as informações da inscrição no sistema.
6: O FIES concede empréstimo a estudantes em cursos de graduação ofertados por instituições privadas que participam do programa.
16: O processo seletivo referente ao segundo semestre alcançou mais de 127 mil inscritos.
20: Os estudantes pré-selecionados na chamada regular do Fundo de Financiamento Estudantil, o FIES, têm até 4 de agosto para complementar as informações da inscrição no sistema disponível no endereço fiesseleçãoaluno.mec.gov.br. Após essa etapa, os candidatos deverão validar a documentação da instituição privada de educação superior. Concluída a validação, os pré-selecionados deverão comparecer em um agente financeiro no prazo de até

0: devem acompanhar as ações para a prevenção de desastres naturais.
1: E ficar atentos para os protocolos de ajuda federal em casos de emergência e calamidade pública.
2: Nos diferentes tipos de desastres naturais, o reconhecimento da gravidade da situação pode abreviar o envio de recursos e apoio técnico, amenizando os impactos para a população. Quando há situação de emergência, o município ainda consegue atuar, mas precisa de apoio externo para atender a população. Já quando o estado é de calamidade pública, os danos são tão graves que exigem medidas excepcionais e maior apoio do governo federal. Para tornar oficial qualquer uma dessas condições, o governo municipal ou estadual deve emitir um decreto e registrá-lo no Sistema Integrado de Informações sobre Desastres. Se os critérios forem atendidos, o Ministério da Integração e do Desenvolvimento Regional publica uma portaria reconhecendo a situação. A ajuda pode vir em forma de assistência humanitária, como distribuição de água, alimentos, colchões e kits de higiene. O apoio federal também pode ser empregado no restabelecimento de serviços essenciais. O apoio extra também pode chegar diretamente ao cidadão. Entre as possibilidades está o saque calamidade do FGTS, de até R$6.220 por conta vinculada. De acordo com a diretora executiva de fundos de governo da Caixa Econômica Federal, Daniele Mendonça, entre janeiro e julho de 2026, 548 municípios de 17 unidades da federação foram habilitados para o pagamento do saque calamidade.
3: O saque calamidade é um momento de necessidade pelo qual o trabalhador pode fazer uso desse saque. Situação formalizada tanto pelo governo local quanto pelo Ministério do Desenvolvimento Regional, ele pode fazer a solicitação por meio do aplicativo do FGTS, disponível nas principais lojas de aplicativo de forma gratuita, ou em uma das agências da Caixa. E em situações de calamidade, a Caixa faz o deslocamento do caminhão Caixa para fazer o atendimento dessa população com necessidade de fazer uso do saque.
2: Ao lado do El Niño estão as mudanças climáticas, na explicação dos cenários naturais cada vez mais adversos. É o que afirma o meteorologista do Instituto Nacional de Meteorologia, IMET, Leidson Dantas.
4: A nossa atmosfera tem um constante trabalho para manter o nosso planeta em estado de equilíbrio, numa temperatura ideal para todos nós sobreviver. E se a gente dá um conteúdo a mais, um ingrediente a mais de aquecimento, provoca esses extremos climáticos que a gente vem observando.
2: Com a previsão de fortalecimento do El Niño neste segundo semestre, a orientação é, antes de tudo, manter-se bem informado. Entre os canais oficiais está portal.imet.gov.br. Reportagem Luana Karen.
0: Descarte correto do lixo eletrônico é fundamental para garantir o equilíbrio do meio ambiente.
1: Para que esse descarte seja feito, existem pontos de coleta por todo o país.
0: O material pode ser recondicionado da forma correta e ganhar outras destinações.
5: Plástico, papel, alumínio, materiais que devem ser separados para a coleta de lixo e seguirem para a reciclagem. Mas e no caso de celulares, computadores, baterias e outros eletrônicos, o que fazer? Neste caso, vale seguir a chamada regra dos 3 R's: reutilizar, recondicionar e reciclar. Se o equipamento eletrônico não pode ser reutilizado por outra pessoa, uma opção é recondicionar, ou seja, consertar o equipamento. No Guará, a 20 minutos do centro de Brasília, há um ponto de coleta dentro de uma unidade do SESC. Lá são deixados vários tipos de componentes eletrônicos. É o que conta Alessandra Sá, assistente de suporte à gestão do SESC DF.
6: Qualquer pessoa pode vir, né, entregar seu lixo eletrônico, né, para estar descartando, fazer um descarte correto, né, em nossos PEVs, que o SESC disponibiliza em todas as nossas unidades, né, para preservação do meio ambiente, né, carregadores, tablets, TVs.
5: Do Guará, o material segue para uma organização da sociedade civil, onde os resíduos são separados. Os que precisam de algum conserto ou formatação são recondicionados. E de lá, distribuídos para diversos pontos, inclusive para cursos gratuitos para a população. O que não tem conserto é separado e organizado e segue para o terceiro R, a reciclagem. Cada pedaço segue um caminho, como explica o coordenador da organização Programando o Futuro, Fábio Oliveira.
7: Aquilo que não tem condições de uso nenhum.

0: uma, dentro da nossa unidade, a gente consegue fazer a descaracterização dele, fazer a separação por tipos de componentes, ou seja, placas de circuito impresso eletrônico, plástico, ferro, cobre, isopor, enfim. Cada tipo de componente a gente consegue fazer a separação e encaminhar para a indústria de reciclagem.
1: Mas para que tudo isso aconteça, o trabalho começa com a população, que deve realizar o descarte correto do lixo eletrônico, como explica o coordenador geral de inclusão digital do Ministério das Comunicações, Gustavo Fernandes Lima.
2: Hoje a gente tem no site do Ministério das Comunicações, na página do programa Computadores para Inclusão, um link com um mapa por todo o território nacional com os diversos pontos de coleta que tem espalhados. A gente está falando de mais de 10 mil pontos de coleta de resíduos eletrônicos, de pilhas e baterias.
1: Para saber onde há um ponto de coleta de resíduo eletrônico na sua cidade, acesse o site do Ministério das Comunicações em gov.br/mcom. Com locução de Graziela Mendonça, reportagem Márcia Fernandes.
3: Um caso de reaproveitamento. Computadores que seriam descartados ganham uma nova utilidade e ajudam no acesso à tecnologia.
4: Além de recuperar equipamentos para escolas, bibliotecas e telecentros, um centro de recondicionamento no Distrito Federal oferece cursos gratuitos para o cidadão.
3: Conheça a iniciativa na reportagem de Pablo Mundim.
5: No Centro de Recondicionamento de Computadores do Distrito Federal, equipamentos que seriam descartados são recuperados para projetos de inclusão digital. No Distrito Federal, no Centro de Recondicionamento de Computadores, cada equipamento passa por um processo completo de recondicionamento. No fim, o que poderia virar apenas sucata se transforma em equipamentos destinados a projetos de inclusão digital. Tudo feito para que os computadores sejam totalmente reaproveitados, explica Adler Braga, técnico de recondicionamento.
6: O computador vem para cá, quando ele chega aqui a gente dá uma sobrevida para ele, a gente já faz o primeiro passo, né, que é a sanitização de dados, que a gente recebe o computador com HD, então a gente é responsável por esses dados, então a gente faz essa etapa. Posteriormente a gente faz a limpeza externa, interna, né, na verdade. A gente troca as peças, instala os programas e deixa tudo funcionando corretamente. A gente recebe um termo de doação para destinar esse computador para alguma instituição.
5: Depois de recondicionados, os computadores seguem para escolas, bibliotecas, telecentros e outras instituições que ampliam o acesso à tecnologia. Nem tudo pode ser reaproveitado. As peças sem condições de uso seguem para reciclagem. O centro também oferece formação para novos profissionais, disse Simone Cabral, coordenadora pedagógica.
7: A maioria vem para fazer o curso mesmo para o mercado de trabalho, né? São totalmente gratuitos os cursos, né? Todos com certificado.
5: São cursos de informática básica, design gráfico, manutenção de computadores e celulares, marketing digital, inteligência artificial, operação de drones e Excel avançado. As aulas são destinadas a adultos e jovens. As capacitações têm carga horária entre 60 e 80 horas. As inscrições para os cursos podem ser feitas pela internet ou presencialmente na unidade do Gama, no Distrito Federal. Empresas e órgãos públicos que desejam dar uma destinação social aos equipamentos eletrônicos também podem procurar um dos centros de recondicionamento de computadores espalhados pelo país. Reportagem Pablo Mundim.
4: O Ministério da Fazenda iniciou consulta pública para definir os setores obrigados a cumprir regras de monitoramento de emissões no mercado brasileiro de carbono.
3: A iniciativa visa criar um sistema de dados oficial para o Sistema Brasileiro de Comércio de Emissões.
4: Proposta preliminar prevê a introdução gradual das obrigações em três etapas.
3: A primeira tem início previsto para 2027 e abrange indústrias do setor de minérios, petróleo e transporte aéreo.
4: A consulta pública está disponível no site do Ministério da Fazenda até 28 de agosto em gov.br/fazenda.
3: Produção de alimentos sem prejudicar o meio ambiente. Essa é a proposta da agricultura de baixo carbono.
4: E a empresa brasileira de pesquisa agropecuária, Embrapa, está certificando culturas que usam esses processos, o que agrega valor à produção.
3: Para receber a certificação, os produtores passam por capacitação e análises independentes de produção.
8: A agropecuária de baixo carbono é um modelo de produção sustentável que reduz a emissão de gases de efeito estufa com práticas como o plantio direto, a recuperação de pastagens degradadas e a integração lavoura-pecuária-floresta. Realidade que fez a Embrapa criar uma estratégia para comprovar a sustentabilidade da produção brasileira. São protocolos científicos de certificação voltados à produção agropecuária de baixo carbono. agregando valor aos produtos e ampliando oportunidades comerciais. A presidente da Embrapa, Silvia Massuá, detalha.
9: Cada vez mais o produtor rural tem mais consciência, ele tem que produzir mais e mais, cada vez mais de maneira sustentável, preservando os recursos naturais, né? Uso eficiente de água, de solo. A partir disso daí, cada vez mais a Embrapa tem gerado tecnologia e incentivado, através das capacitações, que eles usam essas novas tecnologias para ter essa agricultura mais sustentável.
8: A iniciativa reúne diferentes cadeias produtivas: carne bovina, leite e sorgo, e busca reconhecer, com base em critérios técnicos e auditorias independentes, os sistemas de produção de baixo carbono. O produtor Hamilton Kundak é presidente da cooperativa Reca, um conjunto de sistemas agroflorestais que produz castanha, pupunha, cupuaçu, café e andiroba na Amazônia. Ele fala sobre o impacto da certificação.
10: Um trabalho muito bacana que o RECA faz de preservação, de orientação, de conscientização, de respeitar as nossas florestas. Porque se o produtor estiver recebendo valor agregado, ele não vai derrubar, ele vai ser o guardião da floresta.
8: Além da carne, do leite e sorgo, a Embrapa prepara o lançamento da certificação para a soja em 2027. Reportagem Luciana Colares de Holanda.
4: Se você aplica no Tesouro Direto, um recado importante. O aplicativo oficial do programa vai deixar de funcionar a partir do dia 17 de agosto.
3: Com isso, consultas e novos investimentos devem ser feitos no site do Tesouro Direto ou no aplicativo do próprio banco.
11: O aplicativo do Tesouro Direto será desativado a partir do dia 17 de agosto. Após a desativação, os investidores vão poder acessar os serviços pelo portal do investidor, no site oficial do Tesouro Direto ou pelo aplicativo da instituição financeira, onde mantém a conta de investimentos. De acordo com informações do Ministério da Fazenda, nesses canais será possível consultar a carteira, verificar títulos e rentabilidade, realizar aplicações e resgates e acessar o histórico de operações. A mudança não altera os investimentos já realizados. Títulos, valores investidos, rentabilidade e demais informações permanecem disponíveis nos novos canais de acesso. Não é necessário realizar nenhum procedimento em relação aos investimentos existentes. Em caso de dúvidas, os investidores devem consultar os canais oficiais de atendimento do Tesouro Direto. Lucília Araújo para a Voz do Brasil.
4: Passageiros de voos internacionais com bens a declarar podem deixar o aeroporto sem passar pela fila de fiscalização aduaneira.
3: Já está valendo a declaração eletrônica de bens de viajantes, que pode ser preenchida pela internet.
4: Com a nova plataforma, o Sistema da Receita Federal analisa os dados declarados automaticamente.
3: Confira os detalhes na reportagem de Daniele Popov.
12: A Declaração Eletrônica de Bens de Viajantes, EDBV, já está disponível, segundo informou a Receita Federal. A funcionalidade de registro automático de bens pode ser utilizada por aquelas pessoas que viajam de avião. Agora, boa parte das declarações poderão ser registradas automaticamente dentro dos critérios de gerenciamento de risco adotados pela Receita. Ao preencher a declaração, o viajante poderá seguir diretamente para o desembarque, sem necessidade de se apresentar ao atendimento aduaneiro para bens a declarar. Com a mudança na forma de declaração de bens, a fiscalização é direcionada às situações que demandem análise específica. Após o viajante preencher e enviar a declaração eletrônica de bens, o sistema realiza o tratamento das informações com base em critérios de gerenciamento de risco. As declarações enquadradas para registro automático não precisam de atendimento presencial. As demais permanecem sujeitas aos procedimentos de controle aduaneiro e avisos de mensagens vão aparecer na tela do sistema de declaração. A nova ferramenta não altera as competências da fiscalização aduaneira, que continua responsável pela seleção, conferência, revisão de declarações, exigência de tributos, entre outras medidas. Então fique atento. Se você estiver viajando para outro país ou voltando para o Brasil, preencha a declaração de bens no sistema. O endereço é edbv.receita.fazenda.gov.br. Daniele Popov para a Voz do Brasil.
4: Yes. foram as notícias do governo federal.
3: Uma realização da Secretaria de Comunicação Social da Presidência da República.
4: Com produção da empresa Brasil de Comunicação.
3: Fique agora com as notícias do Poder Judiciário e do Congresso Nacional. Boa noite.
4: Boa noite, até amanhã.
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15: Presidente do STF diz que críticas republicanas contribuem para fortalecer a democracia.
16: Abertura da urna eletrônica entusiasma estudantes em Brasília.
15: Corte Especial do STJ abre segundo semestre forense.
16: Boa noite, eu sou Marcela Luiza.
15: E eu sou Marta Ferreira.
16: Na abertura do segundo semestre do ano judiciário de 2026, o presidente do STF disse que críticas republicanas contribuem para fortalecer a democracia.
15: O ministro Edson Fachin também ressaltou o compromisso permanente do tribunal com a continuidade da prestação jurisdicional. Pablo Lemos.
17: Na abertura do segundo semestre do ano judiciário de 2026, nesta segunda-feira, o presidente do Supremo Tribunal Federal, ministro Edson Fachin, afirmou que as decisões do tribunal sobre temas de grande repercussão social são naturalmente objeto de debate público.
18: Um tribunal constitucional que decide todos os dias temas de grande repercussão social há de aceitar como natural que suas decisões sejam debatidas, analisadas e, por vezes, contestadas pela opinião pública. Essa tensão, quando exercida dentro dos limites republicanos, não fragiliza a instituição. Ao contrário, a fortalece e fortalece a democracia.
17: Entre 2 e 31 de julho, foram proferidas 245 decisões e expedidos 921 despachos. Isso demonstra, segundo o presidente do STF, o compromisso do tribunal com a continuidade da prestação jurisdicional.
16: Cerca de 150 estudantes do Centro de Ensino Médio Elefante Branco, em Brasília, conheceram a urna eletrônica de votação por dentro.
15: O evento marcou o início da primeira semana nacional do sistema eletrônico de votação. Fábio Ruas.
19: A abertura da urna eletrônica contou com a participação do ministro substituto do TSE, Naue Bernardo Pinheiro de Azevedo, que foi aluno do Colégio Elefante Branco. Ele ficou emocionado com antigas lembranças de colégio e se mostrou satisfeito com o nível dos questionamentos feitos pelos estudantes durante a abertura da urna.
20: Foi muito legal e é impressionante ver o quanto a garotada está afiada. Algumas perguntas que foram feitas aqui, houve pergunta inclusive sobre a linguagem de programação da urna. Então, assim, é muito empolgante ver o que, essa garotada pode fazer.
19: A Semana Nacional do Sistema Eletrônico de Votação segue até sexta-feira, com atividades em todo o país.
16: A Corte Especial do STJ realizou hoje a sessão de abertura do segundo semestre forense de 2026.
15: O presidente do tribunal conduziu a sessão, Fátima Uchoa.
21: O ministro Herman Benjamin fez um breve balanço da gestão que se encerra neste mês e chamou a atenção para o grande volume de processos que chegaram ao STJ durante o plantão em julho.
22: Nós recebemos 10.352 processos em 2025. 9.570, em um ano, um aumento de quase 10%.
21: O ministro também destacou resultados positivos com a convocação de juízes auxiliares temporários na redução do acervo processual nos gabinetes.
22: O acervo atual do Superior Tribunal de Justiça é de 367 mil processos, aproximadamente. Podem verificar os resultados da força-tarefa dos juízes convocados temporariamente, houve uma redução de 42%.
21: Com o reinício do ano forense, voltam a correr os prazos processuais.
16: TST retoma semestre com a meta de manter o ritmo de produtividade dos seis primeiros meses deste ano.
15: No primeiro semestre, a corte julgou 274 mil processos. Marla Lacerda.
23: Na sessão que marcou a abertura do segundo semestre,
0: O presidente do TST e do Conselho Superior da Justiça do Trabalho, ministro Vieira de Mello Filho, assumiu o compromisso de repetir as metas e os resultados alcançados nos primeiros 6 meses do ano. Entre janeiro e junho, a Corte registrou um aumento no número de processos julgados, quase 26% a mais do que no mesmo período do ano passado.
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16: Uma boa noite.
15: E até amanhã.
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1: Eu sou Paula Groba.
2: E eu sou Ricardo Nakaoka.
1: E estes são os destaques de hoje do Jornal do Senado, que começa agora.
2: Universidades poderão reservar prioridade para estudantes da própria região.
1: Projeto impede redução planejada na vida útil de produtos.
2: Regulamentação da inteligência artificial. Especialistas pedem proteção ao jornalismo e à inovação.
1: Boa noite.
2: Boa noite.
1: Nem sempre quem mora perto tem mais chances de estudar na universidade da própria região. Um projeto pronto para votação no Senado quer mudar essa realidade e permitir que as instituições de ensino superior priorizem estudantes locais nos processos seletivos.
2: A medida busca reduzir as desigualdades regionais e incentivar a formação de profissionais para atuar nas próprias comunidades. Repórter Marcela Cunha.
3: O projeto da senadora Daniela Ribeiro, do Progressistas da Paraíba, permite que universidades e outras instituições de ensino superior usem a origem geográfica do candidato como critério de seleção. Na prática, a instituição poderá dar uma vantagem, como um bônus na nota, a candidatos que moram no mesmo estado ou em municípios próximos ao campus. O texto não altera as cotas sociais ou raciais. Para o senador Lucas Barreto, do PSD do Amapá, o critério geográfico ajudaria estudantes de estados mais isolados a disputar vagas nas universidades da própria região.
4: Porque são muito poucas vagas na Universidade Federal do Amapá. E nós estamos ali do outro lado do Rio Amazonas. Estamos longe de tudo. E esse bônus beneficia os amapaenses que tiverem acesso ao vestibular.
3: A medida não será obrigatória e o projeto não define o valor do bônus nem o modelo a ser adotado. O formato do benefício deverá ser um dos pontos de discussão. O Supremo Tribunal Federal já considerou inconstitucional uma regra que reservava 80% das vagas da Universidade do Estado do Amazonas para estudantes da região, por entender que violava a igualdade de tratamento entre os brasileiros.
1: E você sabia que o Senado tem um curso gratuito que ensina a propor ideias que podem até virar lei? É a Oficina Legislativa do E-Cidadania.
2: E tem premiação no final do ano para professores e alunos autores das sugestões que conquistarem mais apoio popular. Quem traz os detalhes é a repórter Marcela Diniz.
5: Criada há 6 anos para aproximar estudantes do processo de construção das leis, a Oficina Legislativa do portal E-Cidadania do Senado Federal mostra o caminho das pedras para a apresentação de ideias que poderão virar lei e influenciar a vida dos brasileiros. Apesar de ter sido pensada a princípio para escolas de educação básica e do ensino superior, hoje o material didático está todo disponível na internet. Então, a oficina legislativa pode ser feita por qualquer grupo de pessoas, como coletivos, movimentos sociais e culturais, comunidades indígenas e quilombolas, por exemplo. O Luiz Maciel, da equipe da Oficina Legislativa, destaca que haverá premiação para professores e alunos do Distrito Federal.
6: Nesta primeira edição, teremos 4 notebooks na premiação. 2 notebooks serão para os professores que tiverem o maior número de alunos com ideias aprovadas e publicadas no E-Cidadania, e outros 2 notebooks serão para os alunos autores das ideias que receberem o maior número de apoios válidos. E como essa é a primeira edição do prêmio, o foco inicial são os professores e estudantes do DF. Mas a nossa intenção é ampliar o alcance para mais regiões nas próximas edições.
5: Para concorrer, é preciso cadastrar as ideias legislativas até o dia 5 de novembro. Quer saber mais? É só pesquisar por Oficina Legislativa e Cidadania no buscador de sua preferência.
1: A inteligência artificial já faz parte do dia a dia de milhões de brasileiros, mas quem deve ser responsabilizado pelo uso dessa tecnologia? E como proteger direitos autorais e o jornalismo sem frear a inovação?
2: Esses foram os principais temas de um debate promovido pelo Conselho de Comunicação Social sobre o projeto que regulamenta a IA no Brasil. A proposta já foi aprovada pelo Senado e aguarda a votação na Câmara dos Deputados. Repórter Bruno Lourenço.
7: O marco legal da inteligência artificial surgiu de iniciativa do senador Rodrigo Pacheco, do PSB de Minas Gerais. Ele criou em 2022 uma comissão de juristas e um ano depois o Senado se debruçou sobre o anteprojeto. O texto foi aprovado no final de 2024 e aguarda desde então pela votação na Câmara dos Deputados. O Conselho de Comunicação Social do Congresso Nacional debateu os impactos que a proposta pode trazer, em especial a questão da remuneração de produtores de conteúdo, como jornalistas, pelo uso de material para o treinamento da IA. O diretor do Instituto de Tecnologia e Sociedade do Rio de Janeiro, Sérgio Branco, alertou para os riscos de afugentar tecnologia com a cobrança pelo uso de conteúdo nacional.
8: Nós podemos acabar por exportar o treinamento e importar apenas os modelos prontos, perdendo investimento e capacidade tecnológica. Por quê? Porque o Brasil compete com o mercado global para o desenvolvimento de ferramentas de inteligência artificial.
7: O secretário de Direitos Autorais e Intelectuais do Ministério da Cultura, Marcos Alves de Souza, defendeu um modelo que divida a arrecadação de um possível novo imposto com autores e com o fomento a iniciativas culturais, com a criação de um fundo específico.
9: A ideia seria aqui discutir um modelo de remuneração que ele seria pautado, por exemplo, na cobrança de um CID dessas empresas que podem pagar, então sistemas de IA generativa de grande porte e que tem esse risco de substituição, e esse valor vai ser redirecionado para fundos. Então, esses valores vão ser redirecionados, por exemplo, para pesquisa e desenvolvimento de uma infraestrutura pública em IA, ou seja, desenvolvimento de uma soberania nacional de IA.
7: O Conselho de Comunicação Social é um órgão auxiliar do Congresso Nacional, responsável por estudos, pareceres e recomendações sobre matérias relacionadas à temática.
1: E as campanhas eleitorais deste ano terão regras específicas para o uso da inteligência artificial. Conteúdos produzidos ou manipulados com a IA precisam informar de forma clara que foram criados com essa tecnologia.
2: As medidas buscam ampliar a transparência das campanhas e proteger os eleitores da desinformação. Saiba mais na reportagem de Yasmin Rodrigues.
10: As eleições de 2026 serão as primeiras eleições gerais realizadas sob regras específicas para o uso da inteligência artificial na propaganda eleitoral. A regulamentação do Tribunal Superior Eleitoral busca impedir que ferramentas capazes de criar imagens, vídeos, áudios e textos cada vez mais realistas sejam utilizadas para confundir o eleitor ou comprometer a integridade do processo eleitoral. Para Ângela Signati, conselheira do Conselho de Comunicação Social do Congresso Nacional, esse é um desafio enfrentado não só nas eleições, mas também durante os mandatos dos eleitos.
11: As campanhas eleitorais são realizadas hoje pela internet em tempo real e praticamente durante os 4 anos do mandato dos políticos. E é justamente neste ambiente virtual que os partidos, candidatas e candidatos fazem as suas arenas para se apresentar aos eleitores, dificultando o controle por parte da Justiça Eleitoral.
10: Pelas normas, todo o conteúdo produzido ou manipulado por inteligência artificial deve trazer uma identificação explícita, destacada e acessível, informando que o material foi criado ou alterado por IA e qual tecnologia foi utilizada. A exigência vale para textos, imagens, vídeos e áudios divulgados durante a campanha. Além disso, entre as 72 horas que antecedem a votação e as 24 horas posteriores ao encerramento do pleito, fica proibida a publicação ou republicação de novos conteúdos sintéticos. Caso as regras sejam descumpridas, a Justiça Eleitoral poderá determinar a retirada imediata do conteúdo da internet, entre outras sanções.
1: A Comissão de Fiscalização e Controle pode votar o projeto que combate a obsolescência programada, que é uma prática que reduz a vida útil de produtos, como eletrônicos, de forma planejada.
2: A proposta assegura também o direito dos consumidores ao reparo de produtos com defeito. Repórter César Mendes.
12: O projeto do senador Ciro Nogueira, do Progressistas do Piauí, obriga que os fabricantes e importadores ofereçam peças de reposição e manuais de conserto pelo período de 5 a 20 anos, conforme o produto, e determina que as empresas disponibilizem informações sobre peças e reparos em plataformas digitais. Quem não cumprir a regra ficará sujeito a multas que poderão ir de 10 mil até 50 milhões de reais. Relator, o senador doutor Irã, do Progressistas de Roraima, disse que a obsolescência programada garante o ciclo de consumo diante da velocidade da inovação tecnológica, mas destacou suas consequências.
13: O aumento de resíduos sem que haja o descarte adequado e no desenfreado uso de matérias-primas finitas.
12: Segundo o doutor Irã, a obsolescência programada deixa ainda o consumidor em uma posição desfavorável ao criar dificuldades para o conserto do produto.
2: Com edição de Paula Groba e trabalhos técnicos de João Lira, o Jornal do Senado fica por aqui. Acompanhe agora as notícias da Câmara dos Deputados. Boa noite.
1: Uma boa noite e até amanhã.
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15: Deputados sugerem medidas para a saúde de crianças e adolescentes.
16: Parlamentares reivindicam melhorias na infraestrutura de transportes.
15: Projetos ampliam a fiscalização sobre atividades de agentes públicos.
17: Boa noite. Retorna hoje o projeto de gravação de edições do jornal Câmara dos Deputados em emissoras da Rede Câmara de Rádio. Este programa está sendo produzido diretamente da cidade de Joinville, com a participação do colega Felipe Faria, da Rádio Câmara Joinville. Eu sou Márcio Aquilissardi, bem-vindo, Felipe.
18: Márcio, é uma honra participar da apresentação desta edição do jornal Câmara dos Deputados dentro da Voz do Brasil. Vamos agora às notícias da Câmara dos Deputados. Projeto de Glauber Braga, do PSOL do Rio de Janeiro, obriga parlamentares a prestarem contas do mandato por meio de audiências públicas realizadas em locais públicos. A proposta, segundo ele, amplia a transparência e fortalece a participação da população nas atividades legislativas.
19: Hoje existe uma crise do sistema representativo. Uma última pesquisa nacional indicou que mais de 60% das pessoas não lembram em quem votaram nas últimas eleições. Se você tem a possibilidade de prestar contas, de ser cobrado, de apresentar o seu trabalho, evidentemente você reestrutura o modelo de representação, porque uma parte da política vai dizer que as mazelas da política se resolvem com menos política, diminuindo os espaços democráticos. E a gente diz não, as mazelas da política se resolvem com mais política, com mais instrumentos de participação direta da sociedade. E é exatamente o que esse projeto defende.
17: Pelo texto de Glauber Braga, deputados, senadores, deputados estaduais e vereadores deverão prestar contas periódicas em espaços públicos. O projeto também prevê o corte de salário para o parlamentar que deixar de cumprir a medida.
18: Projeto de Chico Alencar, também do PSOL do Rio de Janeiro, estabelece regras de transparência e controle para o uso de aeronaves privadas por autoridades públicas. A proposta prevê critérios mais rígidos para viagens feitas em jatinhos particulares.
20: O nosso projeto não veda isso, mas estabelece normas de transparência total e critérios rigorosos para se utilizar esse meio de locomoção. Em primeiro lugar, a declaração da viagem e o seu motivo, que tem que estar voltado para interesse público e não para passeio, para turismo, para compras particulares.
17: Segundo Chico Alencar, o texto também determina que autoridades cumpram os mesmos procedimentos exigidos em voos comerciais, como fiscalização e declaração de bens. Para ele, a medida reforça a transparência e evita conflitos entre interesses públicos e privados.
14: Segurança Pública.
18: Júlio Lopes, do PP do Rio de Janeiro, defende proposta que visa enfraquecer financeiramente organizações criminosas. Ele aponta, entre as medidas, a criação de um cadastro nacional para mapear facções e a cassação de licenças de empresas envolvidas em irregularidades.
21: Nós temos o dever de atacar a atividade econômica dessas quadrilhas, tomar deles os recursos, tomar deles tudo aquilo que pudesse ser bloqueado e tomado, a fim de que a gente diminua sua capacidade de investimento, diminua sua capacidade de comprar armas e carros, enfim, todo tipo de material bélico que vai ajudá-los no seu fortalecimento, e isso está previsto lá.
17: Júlio Lopes também apoia a classificação do PCC e do Comando Vermelho como organizações terroristas. Ele argumenta que a medida permitiria o bloqueio de recursos ligados a essas facções, mesmo quando o dinheiro estiver fora do Brasil.
14: Justiça.
18: Capitão Alberto Neto, do PL do Amazonas, defende penas mais severas para crimes sexuais no país. Ele apoia projeto que torna mais rígidos os critérios para a progressão de regime de presos condenados por estupro de vulnerável.
22: Nesses 5 primeiros meses do ano, nós já tivemos mais de 630 casos de estupro de vulneráveis. Mostra que o nosso país está dando uma vida fácil para estuprador. E o que acontece hoje com a legislação? O estuprador passa pouco tempo na cadeia. Rapidamente ele progride de regime está de volta às ruas para continuar cometendo esses estupros. O que é que o PL 6831 fala? Nós endurecemos a pena para o estuprador. Nós dobramos a pena. A pena chega a mais de 20 anos de cadeia. E para o estuprador ter direito à progressão de regime, ele tem que aderir a um programa de castração química do governo.
0: Segundo o capitão Alberto Neto, a medida visa coibir a reincidência criminal e proteger a integridade de crianças e adolescentes. O parlamentar cobra uma resposta urgente do Congresso Nacional para o fortalecimento da segurança pública.
3: Saúde.
18: Projeto de Dr. Luiz Ovando, do PP de Mato Grosso do Sul, garante às mães com emprego formal o direito de acompanhar o tratamento de filhos menores de 6 anos quando doentes. Ele afirma que o objetivo é corrigir uma deficiência do sistema atual, o que daria mais assistência às crianças.
4: Quando a mãe com o filho doente vai ao médico, na hora do comparecimento ela recebe um atestado de que esteve presente e quando muito até 24 horas após. Isso leva a uma situação de insegurança muito grande, porque a mãe quer acompanhar o tratamento do filho e a CLT não permite isso após as 24 horas.
0: Doutor Luiz Ovando argumenta que o afastamento autorizado permite à mãe administrar remédios, cuidar da alimentação e acompanhar a recuperação do filho. Ele explica que a proposta busca estender às trabalhadoras da iniciativa privada uma proteção já prevista para servidoras públicas.
18: Heloísa Helena, da Rede do Rio de Janeiro, apresentou o projeto que estabelece tempo máximo de espera para procedimentos de saúde voltados a crianças e adolescentes na rede pública. A deputada afirma que a fila não pode transformar doenças tratáveis em morte por falta de diagnóstico.
23: O que nós não podemos aceitar é que famílias façam vaquinha na internet para ter acesso a procedimento cirúrgico, a determinados fármacos, a exames laboratoriais, aquilo que pela lei já seria uma obrigatoriedade. Então nós estabelecemos que tem que ter o tempo máximo de espera, desde a porta de entrada do sistema, que é a atenção básica, até a média e alta complexidade. O que nós não podemos aceitar é que por esperar tanto, não ter acesso ao que é garantido da legislação do SUS e as crianças vivenciem situações de dor e de sofrimento e muitas vezes de óbito ou problemas gravíssimos pelo não acesso com agilidade e eficácia.
0: Heloísa Helena avalia que o SUS tem uma legislação avançada, mas ainda enfrenta dificuldades para transformar o direito em acesso efetivo. A deputada também ressalta que a proposta prevê a divulgação periódica de dados consolidados às famílias sobre o tempo estimado de atendimento.
3: Educação.
18: Flávia Moraes, do MDB de Goiás, comemora a aprovação do Estatuto do Aprendiz na Câmara dos Deputados. Ela explica que a proposta consolida as regras de aprendizagem profissional, amplia a segurança jurídica e aumenta as oportunidades para os jovens no mercado de trabalho.
24: Então, aprendizagem, para mim, é um dos programas para a juventude que mais tem efeito junto ao jovem, porque garante a carteira assinada, o salário, a experiência de trabalho e a formação profissional. Para a empresa, representa a formação do trabalhador qualificado para trabalhar naquela especificidade da empresa e, de todas as formas, é um programa que merece todo o nosso apoio, toda a nossa dedicação.
0: Flávia Moraes ressalta também que o texto, agora em análise no Senado, prevê ampliar a contratação de aprendizes pelo poder público e por micro e pequenas empresas. De acordo com a deputada, a medida pode gerar mais de 1 milhão de novas vagas para jovens brasileiros.
3: Trabalho.
18: Charles Fernandes, do PSD da Bahia, celebra a aprovação da PEC do fim da escala 6x1. O deputado aponta que a diminuição da jornada semanal, sem redução de salário, garante melhores condições de vida à classe trabalhadora.
25: Essa PEC, ela trará dignidade, trará mais conforto, trará mais comodidade, trará mais segurança para as famílias. Haja vista que você vai ter agora a condição de estar no final de semana com seus filhos, de estar no final de semana cuidando um pouquinho mais da sua casa. Isso já avançou no mundo todo e precisa avançar aqui no nosso país.
0: Charles Fernandes afirma que a PEC do fim da escala 6x1 representa uma das votações mais importantes da atual legislatura. Ele espera que o Senado confirme o posicionamento da Câmara em nome da dignidade de milhões de cidadãos brasileiros.
3: Agricultura.
18: Ayrton Faleiro, do PT do Pará, comemora a aprovação de projeto que fortalece a política de estoque de alimentos no Brasil por meio da Companhia Nacional de Abastecimento. Ele sublinha que a proposta permite compra de até 25% acima do preço mínimo, facilitando a aquisição de produtos.
5: Nós aprovamos aqui na Câmara, agora vai para o Senado, um projeto muito importante para o que nós chamamos de regulação dos estoques de alimento no Brasil. É um projeto que veio do governo, através da Conab, do Ministério do Desenvolvimento Agrário, e que ele, primeira correção que ele faz é permitir que a Conab compre para os estoques reguladores um valor de 25% além do preço mínimo. Isso vai propiciar aquisição de estoque, mas também de que a venda desse estoque não seja apenas para a grande indústria.
0: Ayrton Faleiro destaca que a Conab poderá vender os alimentos estocados a cooperativas, pequenos supermercados e consumidores. Ele afirma que a medida movimenta a economia, fortalece a soberania alimentar e protege o país diante de crises climáticas e especulação de mercado.
3: Meio ambiente.
18: A Comissão de Constituição e Justiça aprovou o projeto que reconhece o soldadinho de Araripe como uma ave símbolo da Chapada do Araripe. A relatora do projeto, Lídice da Mata, do PSB da Bahia, explica que a medida fortalece diretrizes para a preservação dessa espécie.
6: Esta ave é uma ave de em torno de 15 centímetros, que só existe na região do Araripe, que é uma região do sertão do Ceará, e que hoje se encontra ameaçada de extinção. Então, acima de tudo, um projeto de defesa ambiental, de defesa de um pássaro que tem sua característica nacional e que nós devemos, portanto, preservá-lo.
0: Lídice da Mata acrescenta que o projeto prevê ações de proteção ao habitat do soldadinho do Araripe, com preservação de nascentes e riachos. O texto apresenta ainda medidas de prevenção de queimadas e controle da expansão agropecuária e imobiliária na Chapada do Araripe.
3: Desenvolvimento regional.
18: A integração da Amazônia ao restante do Brasil ganha força com as obras da BR-319, segundo a avaliação do deputado Sidney Leite, do PSD do Amazonas. Para ele, a pavimentação, especialmente do chamado trecho do meio, vai baratear alimentos e agilizar o escoamento de produtos da Zona Franca de Manaus.
7: Uma luta histórica, não só do povo amazonense, mas de lideranças do estado de Roraima, de Rondônia e do Acre. Afinal, nós estamos falando de uma estrada, que é o único acesso que o povo amazonense e a população de Roraima tem para ser interligado ao restante do Brasil. A BR-319 consolida a integração da Amazônia Ocidental. Mas não só isso, muda a vida das pessoas. Eu fico muito feliz em estar fazendo parte desse momento histórico, que é a garantia da pavimentação da BR-319. Fruto da luta de muitos aqui no parlamento para que nós pudéssemos ter isso. E agora, já com as licitações, com autorização da pavimentação de determinados trechos, mas a consolidação do trecho do meio, como também da ponte do Garapaçu. Vai ter BR-319, sim.
0: Sidney Leite reforça que o IBAMA já autorizou o DENIT a construir 3 pontes de concreto nos igarapés Santo Antônio, Realidade e Fortaleza. A licença, com validade de 3 anos, vai garantir, de acordo com o congressista, mais segurança e o direito de ir e vir da população do norte do país.
18: Coronel Crisóstomo, do PL, fala sobre a importância da construção da ponte binacional entre Guajará-Mirim, em Rondônia, e Guaiará-Mirim, cidade vizinha, pelo lado boliviano. Ele afirma que a obra representa o cumprimento de um compromisso histórico entre Brasil e Bolívia e pode fortalecer a integração regional.
8: Esse acesso cria uma nova rota logística do Brasil na direção do Pacífico. O que vai acontecer? Vai fazer com que alguns estados que exportam para o mundo oriental, exemplo da China, deixem de enviar seus produtos na direção do Porto de Santos. Exemplo. Agora, com a construção dessa ponte, esses estados, Mato Grosso, Mato Grosso do Sul e tal, vão criar uma rota na direção do Pacífico, passando por essa ponte binacional.
0: Coronel Crisóstomo afirma que a nova ligação internacional pode reduzir custos e o tempo de transporte de mercadorias. Ele acrescenta que a obra tem potencial para impulsionar a geração de emprego e renda em Rondônia, abrindo novas oportunidades de desenvolvimento econômico para a região.
18: Bebeto, do PP, cobra a duplicação de trecho das rodovias que ligam a Baixada Fluminense à cidade do Rio de Janeiro. Ele reclama que moradores dos municípios de Nova Iguaçu, Japeri, Queimados, Belfor Roxo e São João do Meriti perdem horas diariamente em congestionamentos.
2: Eu tenho trabalhado muito aqui na Comissão de Viação e Transporte para que a gente definha esses engarrafamentos, para que o trabalhador que trabalha na capital, na zona sul do Rio de Janeiro, ele possa ficar menos tempo nesse engarrafamento. E até as entregas, as ambulâncias, a polícia militar, a polícia civil precisa fazer um deslocamento rápido, fica retido nesses engarrafamentos constantes, e que a gente tem trabalhado muito para que a gente define através da duplicação. E o que está no contrato dessa concessão da Eco Rio Minas, esse trecho da Presidente Dutra, ali do Trevo das Margaridas até a cidade seropédica, esse trecho é o pior trecho para todo o estado do Rio de Janeiro, o trecho que mais engarrafa hoje.
0: Bebeto também avalia que o sistema de pedágio por quilômetro percorrido pode modernizar as rodovias e diminuir retenções provocadas por praças fixas de cobrança. Ele reconhece a preocupação dos moradores com a mudança, mas garante que o modelo é inovador.
9: Transportes.
18: Daniel Almeida, do PCdoB da Bahia, defende a criação do piso salarial para motoristas do transporte coletivo urbano. Para o deputado, esses profissionais desempenham papel essencial nas cidades. A ideia, segundo ele, é garantir remuneração mais justa e valorização da categoria.
10: Nós estamos propondo que haja um piso de no mínimo R$4.000, agregado a esse piso outras vantagens que os motoristas possam ter, insalubridade e outras vantagens que as convenções coletivas possam estabelecer, mas que a uniformização desse piso no país inteiro vai dar mais equilíbrio para essa profissão, vai dar mais previsibilidade para os próprios empresários.
0: Daniel Almeida argumenta que os motoristas enfrentam jornadas desgastantes, trânsito intenso e o desafio de lidar com milhares de passageiros. Segundo ele, a medida contribui para dar mais previsibilidade nas negociações trabalhistas e na definição dos custos do transporte público nos municípios.
18: Termina agora esta edição especial do Jornal Câmara dos Deputados, produzida e apresentada pela Rádio Câmara de Brasília, em parceria com a Rádio Câmara Joinville, integrante da Rede Câmara de Rádio.
0: Eu agradeço ao Felipe Faria e a toda a equipe da Câmara de Vereadores de Joinville pelo excelente trabalho conjunto.
18: Eu que agradeço à Câmara dos Deputados por esta oportunidade tão especial. Este programa teve trabalhos técnicos de Wellington Teles e apresentação de Felipe Faria e Márcio Aquiles Sardi. Boa noite.
0: Muito boa noite.
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0: Usando a PRF de ter trabalhado. Acusando de ter trabalhado para cumprir a lei.
1: Então, senador, assim,
0: qualquer coisa foi usada, Adriana, como narrativa para construir esse cenário como se houvesse alguma ideia, alguma proposição, alguma intenção do presidente Bolsonaro, né, de dar um golpe que de fato não aconteceu.
1: Senador, candidato, até porque senão a gente não consegue também tocar de outros assuntos. Como é que está a articulação pelo vice? Esses últimos dias foi uma articulação muito grande, chegou-se a se falar quase ali de uma possibilidade de Tereza Cristina do PP. O PP declarou uma nota de neutralidade. Qual é a situação de momento, como é que o senhor está trabalhando, há possibilidade de PP ou realmente agora com essa nota isso não existe mais, negociação com republicanos?
0: Olha, Rodolfo, eu estou buscando as articulações com vários partidos, as conversas continuam, a gente tem essa data até o dia 5 de agosto para tomar uma decisão, então as conversas continuam sim, foi uma posição de hoje do presidente do Progressista, mas também vi uma declaração do presidente Rueda, que é do União Brasil, dizendo que seria favorável a estar conosco formalmente nessa chapa nacional. Então, acho que ainda pode ter alguma espécie ali de diálogo e tentativa de se chegar num consenso, né? Já que é uma federação, são dois partidos grandes. Tenho conversado também com republicanos. Todo mundo sabe da minha preferência por indicar uma mulher que seja preparada, que agregue a essa chapa para ter essa representatividade nas nossas propostas, nosso plano de governo, nosso projeto de Brasil que nós vamos oferecer. Então, de fato, está tudo muito aberto ainda. E temos até o dia 5 para tomar a decisão, então tudo pode acontecer de verdade.
2: Senador, como o senhor avalia essa dificuldade com essas alianças com partidos do Centrão? Já não seria o caso, já está tudo acertado, etc. Não é a direita brasileira querendo conquistar o poder, por que que tem essa reação? Nós sabemos que alguns desses partidos no Nordeste apoiam o Lula.
0: É por isso, né? Porque, na verdade...
2: Como é que o senhor vê isso?
0: Os partidos não são homogêneos, né? Então tem sempre dentro de cada partido, tem essas preferências regionais. Então, em um partido só já tem essas diferenças regionais, que às vezes a linha no Rio de Janeiro é uma, a linha lá na Bahia é outra, ali no Amazonas é outra, no Rio Grande do Sul é outra. Então, cabe a mim respeitar os partidos, né, conforme as suas realidades regionais, para tomar a decisão se vão se alinhar no projeto nacional. Então, se um partido só tem essa realidade, você imagina em dois partidos que são os dois que formam essa federação.
2: Na sua convenção não tinha um líder lá desses partidos.
0: Mas olha só, a minha convenção...
2: Tinha o Milei.
0: A minha convenção, olha só, vamos chegar lá. A minha convenção, estavam ali as pessoas, né, que me ajudaram a chegar a construir esse projeto. Uma convenção que estava lotada, né, de pessoas, as mais importantes, que são aqueles anônimos, inclusive, que são voluntários, que vão lá para nos acompanhar. Agora, as conversas estão acontecendo. Eu não posso exigir que as pessoas... Às vezes, sabe, no momento que eu marquei a convenção, ele tinha algum outro compromisso. Então, o fato de não estar presente naquele momento da minha convenção, é óbvio que eu gostaria que tivesse. Mas não estando.
2: Foi uma lacuna.
0: Um momento que eles estavam conversando ainda para tomar decisão.
2: Participação do Milei ali. Que avaliação que você faz?
0: A avaliação que eu faço é a seguinte: vocês podem ver como é que hoje o Brasil é um país isolado, né? Internacionalmente. Porque o Lula consegue brigar com os Estados Unidos, tomar tarifa por culpa dele, das agressões dele. Lambe bota da China, toma tarifa de 55% sobre a carne exportada do Brasil para lá, que ultrapassar a cota de 1.100.000 toneladas de carne. Ele consegue brigar com a Argentina, porque na campanha você vai lembrar que o Lula foi para dentro da Argentina para trabalhar contra o Milei. Inclusive, há uma denúncia que foi feita na Argentina de que o PT financiou alguma coisa lá na Argentina para pedir votos contra o Milei. Ele foi lá visitar a Cristina Kirchner, que estava presa. Se vê, na Argentina podia visitar alguém.
2: Mas esse negócio de dinheiro, não tem comprovação disso.
0: Agora, na Argentina está tendo essa conversa, essa denúncia lá. Agora, ele conseguiu brigar com o Paraguai, ô Mitre. O atual presidente da República está conseguindo brigar com o Paraguai. Do nada, ele puxa lá uma agressão histórica lá de trás, a guerra do Brasil.
2: Mas nada parecido com o tom do discurso do Milei aqui no Brasil.
0: Eu acho que ele foi reciprocidade do Milei, né? O Milei quis, né, retribuir a gentileza que o Lula fez na campanha.
2: Desproporção total.
0: Eu dou os parabéns aqui ao Milei. Milei, parabéns, porque você falou tudo, né, que muitos brasileiros gostariam de falar ali, porque o comunismo é esse mal mesmo. Né, o que gera de consequência para qualquer lugar por onde ele passa é miséria, é violência, é perseguição, é fome, é tudo, desesperança, é falta de emprego, é afugentamento de investidores. Então ele simplesmente fez ali um discurso que não atacou o Brasil. Ele atacou o comunismo. E vocês vejam como é que... De quem que o Lula se aproxima hoje em dia, internacionalmente? só de grupos terroristas, vai para os Estados Unidos para pedir que PCC e Comando Vermelho não sejam declarados organizações terroristas. Esse é o presidente que o Brasil tem hoje.
1: Vai ter que encerrar o primeiro bloco.
0: Esperando uma mudança de governo no mundo inteiro, Omid, para que possam fazer investimentos aqui no Brasil.
3: Mas, senador, sobre as tarifas, o senhor citou aí que o Brasil lambe botas da China, foi a expressão que o senhor usou. A China é um parceiro comercial essencial para a economia brasileira hoje.
0: Concordo.
3: Inclusive para o agronegócio.
0: Concordo.
3: Então, o governo brasileiro precisa ter com a China uma relação diplomática.
0: Com os Estados Unidos, com Israel, com a Arábia Saudita, com a Argentina, com a Europa, com todo mundo.
3: Deixa eu só concluir, por gentileza. Ele não pode romper com a China para agradar Donald Trump. E aí, falando especificamente das tarifas, o seu irmão Eduardo Bolsonaro, quando o Donald Trump aplicou a primeira tarifa ao Brasil há um ano, ele celebrou e foi às redes sociais dizer que aquela demonstração era a demonstração do sucesso da articulação dele para que o Brasil fosse punido pelos Estados Unidos. Hoje o senhor tenta dizer que todos os erros em relação à tarifação americana estão no governo Lula.
0: Sim.
3: O senhor não reconhece
0: não.
3: que houve uma falha muito grave do seu irmão Eduardo não. Bolsonaro de trocar a prisão do seu pai pelas tarifas contra o Brasil?
0: Não, essa premissa está completamente equivocada, você me desculpa. Você acha agora que o Eduardo tem poder de coerção sobre o presidente dos Estados Unidos?
3: Ele tentou dizer isso para o Brasil.
0: O que ele estava denunciando nos Estados Unidos eram as perseguições, era a falta de liberdade que nós estamos presenciando aqui hoje no Brasil, isso é inegável, né? Você tem medo de botar alguma coisa em rede social, você não pode falar alguns assuntos aqui, você não pode sair do ar na internet, o programa, se você fala de alguns assuntos que são proibidos, estava lá denunciando isso. Agora, o que o presidente dos Estados Unidos faz, na cabeça dele, eu fui no mesmo dia me posicionar contra a tarifação. E aí esquecem, né? Só falam do Eduardo, que nunca pediu tarifação de produtos brasileiros. Vamos lembrar que esse é um método que o Trump está utilizando com todo mundo. Inclusive com países que são muito mais próximos e aliados deles. Agora, olha a incompetência do Lula. Ao invés dele negociar, ele xinga os Estados Unidos, ele xinga o governo americano. Foram mais de 62 agressões em 3 anos de mês de governo que o Lula fez aos Estados Unidos ou ao governo americano. Isso é comportamento de alguém que quer sentar e negociar seriamente numa mesa?
3: E por que na sua carta aos americanos, ao governo americano, o senhor pede para deixar esse assunto para depois das eleições?
0: Eu pedi para deixar depois
3: das
0: eleições.
3: Como se fosse assim, tarifa depois.
0: Não, eu estou tentando. A gente tem que entender, Adriano, vamos lá. Qual que é o instrumento, o que é que funciona na cabeça de quem a gente está querendo negociar? Quais são, né, as nossas forças para negociar com alguém? Você mede. Se o presidente dos Estados Unidos é alguém que pode ser sensível a uma troca de governo que pode acontecer daqui a 2 meses, por que é que eu não posso falar, olha, se o Flávio Bolsonaro for o presidente do Brasil, você não vai precisar colocar tarifas sobre a mesa para negociar, porque nós vamos fazer uma negociação séria. Nós vamos fazer os maiores acordos comerciais da história dos nossos países, o que foi melhor para a nação brasileira, o que foi melhor para a nação americana, para a gente chegar num consenso. Foi isso que eu escrevi naquela carta. Porque o Brasil está sendo sancionado por causa dessa falta de habilidade do atual governo e por causa das provocações dele. O Lula cavou o pênalti, ele procurou, ele pediu essa tarifa, exatamente acreditando que isso ia ter algum benefício eleitoral para ele. Então eu tentei usar essa expectativa de troca de governo no Brasil para proteger os produtos brasileiros, para proteger as empresas brasileiras. Eu fui lá para a USTR, que é o Comitê Internacional de Comércio Americano, para tentar defender o Brasil. O Lula não mandou um representante, Adriana. Umzinho, para fingir que está lá defendendo o Brasil. Então eu trabalhei para que o Brasil não fosse tarifado. O Lula trabalhou para que o Brasil fosse tarifado e ele conseguiu.
1: A gente vai para o intervalo, já estouramos aqui o primeiro bloco. A gente volta já já com o candidato, senador Flávio Bolsonaro, candidato pelo PL, aqui na bancada do Canal Livre. Não saia daí.

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13: Nós voltamos com o Canal Livre essa noite entrevistando o candidato do PL à presidência da República, senador Flávio Bolsonaro. Schiller, está com você.
14: Olha, já que falamos em Milei aqui, eu queria entrar no tema da economia, senador. Saiu essa semana um dado do Banco Central que a dívida pública brasileira bateu agora exatamente 81,9. Não é? Quando Paulo Guedes deixou o governo era 71,7, nós estamos falando agora de 81,9. Estamos perto de 11 pontos aí nesses 3 anos e quase 4 anos. É um problema, nós temos um problema fiscal, déficit crônico, dívida pública crescendo, juros altos. Qual é, no mercado, né, na economia, se fala que qualquer presidente que se eleger terá que fazer um ajuste duro. Né? Eu, pessoalmente, não concordo com essa ideia de qualquer presidente, eu acho que existem programas diferentes. Mas vamos lá, há uma expectativa em relação às suas decisões sobre isso. Fazer um ajuste fiscal não é fácil, enfrenta corporações, tem que ter coalizão no Congresso Nacional, medidas impopulares.

0: tudo muito difícil de tratar, inclusive na campanha eleitoral. Mas para dar uma visão para o país, eu acho importante, para onde, por onde, primeiro, o senhor concorda com esse diagnóstico,
1: claro, né?
0: E segundo, por onde caminharia um ajuste estrutural, fiscal no seu governo?
1: Bom, Chile, vamos lá, um governo, né, que chega a esse patamar de 81% de dívida em relação ao seu próprio PIB, é um governo gastador, um governo irresponsável, e a consequência disso está todo mundo sentindo na prateleira do mercado, com a comida cara, porque a inflação chegou e chegou com força. E olha que o cenário nosso econômico, com a taxa de juros altíssima, com um povo completamente endividado, quer dizer, não tem mais mecanismos ali para você lançar mão no governo federal, a não ser o quê? Corte de gastos, as despesas caberem dentro do orçamento. Então, o que está acontecendo no governo federal, se está gastando 80% do que ele arrecada, tem que, ele usa para pagar as suas dívidas, imagina você que está em casa me assistindo, você ganha R$2.000 por mês. 80% disso é comprometido para você pagar a dívida. Sobra 20% do que você ganha para você pagar seu aluguel, para você comprar sua comida, né, para você ir para a praia com a sua família no final de semana, você tentar comer uma carne no domingo em família. Então, o que acontece no governo federal está acontecendo com a população, Chile. Quando você tem mais de 80% das famílias brasileiras endividadas, eu costumo fazer a seguinte analogia. Você que está me assistindo, se você tivesse, você não tivesse dívidas, como é que seria a sua vida hoje em dia? Se você ganha R$2.000 por mês, você tem que pagar R$200 da parcela do seu celular, que vem um cara e roubou de você, você tem que pagar R$500 de aluguel, você gasta mais R$600, R$700 com as compras no mercado, você tem que pagar a conta de água, a conta de luz, você tem que pagar a sua linha de seu celular, sobra nada.
2: Mas, senador,
1: tá, vou chegar lá. O povo brasileiro está trabalhando para conseguir comprar comida. Tem gente, Schiller, que tem escolha entre comprar comida e comprar remédio na farmácia.
3: Mas como é que o senhor vai resolver?
1: Vou chegar lá. Então, assim, só para entenderem que quando o que está acontecendo na vida de muitos brasileiros é o que está acontecendo no governo federal. Então você tem que trocar o governo federal para redirecionar a economia. Agora, tem várias formas de nós fazermos, Oneg. Fazemos com que as despesas caibam dentro do orçamento de novo.
3: Mas o senhor Nóbrega, ele deu uma entrevista aqui no Canal Livre e ele fala muito sobre isso. 95% do orçamento estão comprometidos com despesas que são carimbadas. O senhor bem sabe disso, evidente. Dinheiro que sai para a educação, dinheiro que sai para a saúde, dinheiro que vai para os estados, dinheiro que vai para os municípios. Além disso, existem vinculações. Em nenhum lugar do planeta Terra, se eu ganhar um aumento de salário, eu procuro a escola do meu filho e digo, quero pagar mais mensalidade. Mas no Brasil, se aumentar a arrecadação, tem que pagar mais na educação, tem que pagar mais na saúde, não pode não gastar mais. Ou seja, não tem como poupar no nosso sistema. Não há meios de poupar. Como é que o senhor vai fazer a desvinculação orçamentária? Vai separar o salário mínimo do salário do aposentado? Onde é que o senhor vai encontrar recursos novos para redestinar e baixar o endividamento para poder reduzir a taxa de juros?
1: Como não tem de onde cortar, Oneg? Pelo amor de Deus. As estatais do presidente Bolsonaro deram 18 bi de superávit. Eu falo lucro, né? Linguagem. 18 bi de lucro em 4 anos.
3: Aposentadoria do Brasil,
1: estatais,
3: de Previdência é 1 trilhão.
1: Vou chegar lá. As estatais aqui, Oneg, no governo Lula, em 3 anos e meio, já ultrapassaram 35 bi de prejuízo. Só isso são 50 bilhões de reais. Olha quanto é que está, por causa da gastança do governo, Oneg, a gente está pagando 8 bilhões por dia de dívida. 8 bi por dia de dívida.
3: Ou seja,
1: é um governo gastador. Como é que não tem de onde cortar? Esses 8 bilhões, para quem está nos assistindo aqui, você podia fazer 2.000 creches.
3: Sim, mas
1: você podia fazer 66 hospitais municipais de Salvador em um dia e meio de dívida que o Brasil tem que pagar por causa do governo gastador, né? Você podia fazer a ponte Salvador e Itaparica em um dia e meio. Você podia fazer outra transposição do São Francisco. Então vamos economizar. Como é que a gente economiza? O maior programa social que existe para você devolver o poder de compra para o povo brasileiro, ô Mitre, é você organizar as contas para você reduzir as taxas de juros.
2: E aí que está a pergunta, hoje, organizar como? Atuar onde nas contas?
1: Corte de despesas.
4: Onde?
1: Essa corte é a pergunta. A gente tem várias formas de cortar despesas. Combatendo a corrupção, foi um exemplo que eu comecei a dar aqui. Mas você fazendo com que um governo seja enxuto. Hoje o Brasil tem 39 ministérios. A gente pode enxugar drasticamente essa quantidade de ministérios. O governo Bolsonaro, um dos seus primeiros atos, Adriana, foi o corte de 20 mil cargos em comissão. Sabe quantos cargos em comissão o governo Lula já criou? 22 mil cargos em comissão. É um governo que usa a máquina pública para empregar os seus apadrinhados, para desviar dinheiro público. Nós temos 730 mil imóveis da União. Está no balanço da União, mais de 1,7 trilhão.
3: Paulo Guedes não conseguiu
1: de imóveis, vender. Mas a gente começou a fazer. A gente mas vai isso, pegar isso, vai criar um fundo para que esses imóveis sejam geridos. Mas isso e ainda resolve. Assim nós...
2: Isso gente, não resolve, porque nós estamos falando de fluxo.
1: Se eu não conseguir explicar como é que eu vou chegar lá...
2: Por favor.
1: Então assim, tem várias formas. Não tem uma fórmula mágica, você sabe disso. Então são várias coisas. Da desburocratização, quanto à burocratização, a quantidade de normas regulamentadoras, instruções normativas inúteis que as empresas têm que gastar com advogado, com contador... Tem uma série de coisas que vamos conseguir enxugar nesse governo, que nós vamos usar a inteligência artificial para fazer a governança do nosso governo. Vai ser um governo moderno, um governo enxuto. Hoje, para você abrir um empreendimento, Adriana, em alguns locais, você leva 10 anos para você conseguir ter autorização para construir um hotel, um resort, para você gerar emprego. Nós temos aí a margem equatorial, uma reserva gigantesca de petróleo, que o atual governo também não consegue tirar do papel. A expectativa é de centenas de bilhões de reais que nós podemos arrecadar, ô Mitri. Inclusive mudando o modelo para concessão de novo, ao invés de ser a partilha, para que o dinheiro chegue mais rápido dentro do orçamento da União. Nós podemos fazer a securitização da nossa dívida, assim, mais 200 bilhões aproximadamente, que dá para você fazer, de você botar dinheiro para dentro do Estado. Então você tem como aumentar a receita, você tem como enxugar a despesa. E é assim que a gente vai fazer, sem mágica, porque tem que mudar a governança. Vamos tratar de privatizações de empresas? Vamos tratar de privatizações de empresas.
3: Mas impostos, não.
1: Não, e tem que ser o contrário. Obrigado. Sim, por levantar.
3: Você aumentar a receita.
1: Aumentar a receita, eu falei imposto?
3: Não, não. Eu que perguntei. Mas não, aumentar a receita significa mais impostos?
1: Não, pelo contrário. É essa lógica que tem que mudar também, né? Porque o atual governo é o seguinte, ele aumenta impostos, foram 37 novos impostos, novos tributos, ou aumentos de tributos, em 3 anos e meio de governo. O povo está sufocado. E para que ele aumenta imposto? Para aumentar a arrecadação e para gastar mais ainda. É uma insanidade, uma irresponsabilidade que esse atual governo faz. Então, na reforma tributária, nós vamos pegar as partes, né, que foram importantes, é importante o IVA, né, uma modernização da nossa forma de tributar. Agora, a quantidade de exceções que foram abertas. Isso está fazendo, Mitri, com que haja uma expectativa que dessa alíquota do IVA, que é o Imposto de Valor Agregado, que ninguém sabe exatamente qual será ainda, que vai passar a valer a partir de janeiro do ano que vem, que é próxima de 30%. Quem que aguenta pagar 30% de imposto, além de tudo que nós já pagamos de impostos?
4: O senador?
1: Então, assim, o caminho é enxugar a máquina e buscar novas fontes de receita.
2: Agora, senador, só um minutinho. Os programas sociais do atual governo. Que programas o senhor mantém, que programas o senhor modifica, que programas o senhor cria e que programas o senhor cancela? Olha, por exemplo, Bolsa Família. Como é que o senhor encaixa?
1: Tem que ser mantido o Bolsa Família.
2: Pé de meia.
1: A gente tem que entender, peraí, a gente tem que entender, meu, é o seguinte. Quem que recebe o Bolsa Família hoje? Uma pessoa, né, que não tem condições de levar comida para dentro de casa. Alguém que em algum momento, né, já passou fome. Então alguém que tem ali... naquele auxílio no Bolsa Família, que é 600 reais, porque o presidente Bolsonaro botou esse mínimo de 600 reais, porque em média antes era 190 reais, a gente recebia 45 reais de Bolsa Família, 70 reais de Bolsa Família, o Bolsonaro botou no mínimo 600. Exatamente por quê? Para que as pessoas não passassem necessidades durante a pandemia. Fecha tudo, comércio, economia, a gente vê depois, ninguém podendo trabalhar. E aconteceu o quê? Esse é um caos no país. Você saca supermercado, assalta a residência do vizinho. Então ele conseguiu dar essa renda mínima para essas pessoas. E grande parte delas não tem condições de levar comida para dentro de casa. Então, vai ser mantido esse Bolsa Família. Agora, qual é o a mais que nós vamos oferecer? Porque qual é a política do atual governo, Mitri? É deixar os pobres na pobreza. É transformar a classe média em pobre. É fazer com que a classe média passe a depender também de programas de governo. Como é que a gente vai fazer diferente? Eu estou te falando, vai ser um governo moderno, um governo digital. Na palma da mão, no seu celular, nós vamos oferecer uma esteira de serviços para toda a população, em especial para essas pessoas que hoje precisam do Bolsa Família e vão continuar recebendo, e já vai estar no nosso plano de governo, como o governo Bolsonaro já fez. Se você que recebe Bolsa Família consegue um emprego de carteira assinada, você não vai perder o seu benefício. Você vai manter até que você se estabilize nesse emprego. Porque como é que funciona a cabeça dessa pessoa? Bom, se eu conseguir um emprego e daqui a pouco eu sou demitido, eu não posso voltar a passar fome. Eu tenho que estar parado aqui. Eu tenho que ter essa garantia, essa minha estabilidade, que são os 600 reais. E são vários os perfis de pessoas que recebem o Bolsa Família. Ao contrário do que muita gente pensa, o Eneg, 70% das pessoas que recebem o Bolsa Família trabalham na informalidade. Ou seja, por que essas pessoas não estão na formalidade? Porque elas têm medo de perder o benefício e porque está muito caro pagar imposto. Está proibitivo você conseguir gerar mais empregos ou você criar sua própria empresa. É muita burocracia, é muito imposto. Então, na reforma tributária, nós vamos aproveitar a parte boa dela, mas vamos trabalhar para que seja reduzida essa carga tributária. Essa vai ser isso que eu vou perseguir. E como é que a gente consegue reduzir? Tem setores, Adriana, que a carga tributária está tão elevada que a gente ultrapassou aquela famosa curva de Laffer, é que quanto agora, a partir de agora, a arrecadação tende a cair, porque a sonegação vai aumentar. Vocês acham que alguém que vende um cachorro-quente numa barraquinha, um ambulante, um trabalhador que hoje está na informalidade, se ele pagasse lá 10% de imposto, será que ele não seria incentivado a se formalizar para andar dentro da lei? Se fosse fácil recolher o imposto e não tivesse burocracia, ele não faria? Faria! Por que que ele não faz? Ele vai fazer essas contas, olha, ou eu dou 30% do que eu estou vendendo aqui, ralando o dia inteiro, dou para o governo, ou vou levar para dentro de casa para alimentar minha família, é isso que está acontecendo.
4: Senador, a questão dos gastos públicos é que os candidatos se elegem, quem se elege prometendo novas despesas. Então, o senhor falou em dobrar o gasto com segurança pública, o senhor falou agora em manter benefício social mesmo com a pessoa empregada formalmente, chegou a prometer doação de celular para as mulheres recentemente, então são novos gastos. E argumentando com o senhor sobre esses gastos...
1: Só para eu corrigir essa minha fala, tá? Eu realmente me equivoquei nessa fala aí.
4: Por favor, daqui a pouco, então, senhor, só para concluir meu raciocínio. Argumentando com o senhor é o seguinte, os especialistas em contas públicas dizem que cortar cargo comissionado, diminuir ministério, dá um exemplo de rigor fiscal, porém não faz diferença, não faz cócegas no nosso problema real. E que teria que ter cortes em situações estruturais dessa dívida. Então, uma delas é previdência. O senador Rogério Marinho, seu coordenador de campanha, disse que é necessário revisar a previdência. Qual é a sua proposta de reforma da previdência?
0: Posso
4: o senhor fará?
0: Acrescentar nessa pergunta que é essencial, mas eu queria previdência, privatizações, já tem um desenho mínimo, senador, do que entra no programa, o que volta para o programa de desestatização, por Correios, por exemplo? Eu me lembro que na época do governo, final do governo Bolsonaro, o Adolfo Saxida chegou a desenhar um projeto de privatização, começar a desenhar um projeto de privatização na Petrobras, por exemplo, né? E se o governo tem uma ideia já de âncora fiscal, de regra fiscal, é uma retomada da filosofia da regra do teto de gastos ou não, por onde é que caminharia, digamos, a política de rigor fiscal?
1: Vamos de trás para frente, então. Com relação às...
4: Previdência.
1: A previdência, eu quero garantir aqui que eu não vou fazer economia em cima de aposentado. Eu não vou congelar as aposentadorias com a inflação que chegou com toda a força aí agora. E você vai fazer economia em cima, vai congelar o salário daqueles que já têm dificuldade de se sustentar, de levar comida para dentro de casa. Então a equipe econômica vai fazer um trabalho sim, uma nova forma de ancoragem, porque hoje nós temos muito mais pessoas recebendo benefício do que contribuindo para isso.
4: Isso.
1: Então
4: vai
1: nós
4: piorar,
1: vamos fazer, nós vamos criar fundos, diferentes fundos, né, que vão servir de lastreamento, vão ser securitizados, para que as pessoas que hoje estão contribuindo possam escolher participar de algum fundo desse. Já está acontecendo, começou com o governo do presidente Bolsonaro, esse incentivo, as pessoas irem para uma outra espécie de previdência, então vai ter o caminho, vai ter ali, né, a garantia do INSS, mas vai ter também outra possibilidade para que elas possam contribuir mensalmente em fundos, que elas tenham convicção que vão acompanhar no dia a dia, vai ser com transparência, para poder saber qual vai ser o rendimento.
4: Tipo, cada um contribui para a própria aposentadoria, um modelo em que cada um contribui para si próprio, seria isso?
1: É uma das alternativas, sim. Desconsidera óbvio que é como acontece hoje. Então a conta tem que fechar em algum momento, porque senão seria necessária uma outra reforma da Previdência rapidamente. Então a equipe econômica está buscando essas alternativas, mas eu quero fazer esse compromisso aqui que não tem possibilidade de eu fazer economia em cima de aposentado. Eu tenho a minha avó é aposentada, a professora aposentada do Estado, e a melhor forma que nós podemos fazer com que eu devolva o poder de compra dela é exatamente combatendo a inflação. É o que não está acontecendo agora. Então, a consequência de um governo gastador é reduzir as aposentadorias na vida real. Se a aposentadoria hoje você recebe 2 mil, 3 mil de aposentadoria, com esse governo atual, ano que vem, esse seu dinheiro, esse sua aposentadoria já vai valer menos 100 reais, menos 200 reais. Então essa já é uma forma de você garantir o poder de compra dessas pessoas que mais precisam. Então nós vamos ter, sim, programas específicos, né, para remodelar, porque é insustentável da forma como está hoje. Qual foi a sua pergunta, Chile?
0: Regra fiscal e privatização.
1: A regra fiscal, a gente tem discutido alguma espécie de gatilho quando a dívida PIB alcançar um determinado patamar. Automaticamente alguns gatilhos de corte de despesas vão ser implementados. Então estamos discutindo como é que a gente consegue fazer essa previsibilidade para que as despesas parem de crescer de forma exponencial. Então assim, tem o planejamento, né, nessa parte, a gente consegue mostrar, dar previsibilidade para aquelas pessoas que estão ali, que investem no nosso país, as pessoas, né, que estão esperando que o Brasil tenha uma regra clara de respeito aos gastos. Criticavam muito o governo do presidente Bolsonaro quando nós botamos o teto de gastos. Para você quebrar o teto de gastos, você tinha que ter autorização no Congresso Nacional. Não é como acontece hoje nesse governo, que na canetada, ele faz tudo fora do teto. Só esse ano, ô Chile, o governo já gastou mais de 230 bilhões de reais fora do arcabouço fiscal. Quer dizer, é para inglês ver.
2: Senador,
5: só para privatizações aqui, inclusive.
1: E sobre privatizações, ô Chile, a gente vai ter que analisar caso a caso. Eu sou a favor das privatizações. Agora eu te pergunto, quer ver? Será que os Correios hoje, alguém se interessaria por comprar os Correios? Com essa dívida absurda que ele tem?
0: Em algum momento,
1: com a falta de investimento? Pois é, nós chegamos a sanear. O governo do presidente Bolsonaro.
2: Ele entrou na lista.
1: Os Correios estava na lista.
0: Pela Câmara, né?
1: Chegou a dar mais de 3 bilhões de superávit.
2: A Petrobras, eu considero?
1: E depois acabou que a gente não partiu para a fixação, porque não foi pandemia, não deu tempo de fazer muita coisa. Agora, vamos analisar caso a caso, sim, e aquelas que forem possíveis de serem privatizadas, porque a iniciativa privada vai ter muito mais capacidade de investimento do que o governo tem disponível no seu orçamento, a gente vai avaliar sim.
2: Uma coisa, senador.
1: Eu vou analisar caso a caso, tá? Eu acho que tem muitas empresas na frente da Petrobras antes da gente analisar.
2: Senador, tem uma palavra aqui, senador, que eu acho fundamental. Talvez seja uma das quatro ou cinco palavras mais importantes, que é produtividade. A produtividade no Brasil não vai. Além do agronegócio, que é uma coisa diferente, o resto não vai. A indústria não vai. E não vai há muito tempo. Que planos o senhor tem para fazer o milagre de que a produtividade passe a funcionar no Brasil?
1: Olha, por que as pessoas não estão investindo no Brasil? Nem os empresários aqui de dentro, que mais uma vez estão esperando trocar o governo para ver se muda o ambiente de negócio, bem como os investidores internacionais. Ô, Mitri, a gente não tem segurança jurídica aqui no Brasil hoje. As regras mudam o tempo inteiro. Às vezes, numa canetada de um juiz ou de um ministro do Supremo, um plano de negócio que tinha ali 20 anos para acontecer é simplesmente interrompido o investimento. Às vezes o investimento já foi feito e depois ele é interrompido por causa de uma decisão judicial, porque ele passa a 5 centímetros de uma reserva ambiental e não pode, não sei o quê. Como é que a gente vai propor para dar essa segurança jurídica? A regra do momento da assinatura desse contrato, desse investimento, a regra que vale naquele momento vai valer pelos próximos 20 anos, independente de mudar a legislação. Vamos dar previsibilidade para esses investimentos. Então, que eu mais ouvi nas rodadas que eu fazia com investidores: não tem segurança jurídica. Então, a gente tem que rever esse nosso arcabouço legal. A gente, enfim, tem que questionar qual está sendo o papel do Supremo em diversas decisões monocráticas que são tomadas, que acabam impactando a nossa economia e gerando essa insegurança jurídica. O outro motivo para que não haja investimentos aqui, Mitri, é a corrupção generalizada. Isso virou um método do PT. Difícil você achar um empresário que presta um serviço para o governo ou que precisa de uma autorização, de uma licença ambiental para poder colocar de pé o seu empreendimento, que ele não seja achacado pelo poder público. Isso tem que ser combatido. E a gente vai ter, mais uma vez, eu vou usar muito inteligência artificial para acelerar todos os processos dentro do governo, para economizar despesa, para controlar gastos. Você consegue, foi feito isso em Singapura, foi feito isso na Coreia do Sul. Modelos de data centers autônomos que garantam que tudo o que acontece dentro do governo é monitorado ali em tempo real, para o cidadão poder acompanhar.
3: Agora, senador,
1: você vai conseguir cortar
3: deixa eu interromper o senhor aqui. Eu queria trocar de assunto para voltar a um assunto da pré-campanha. O senhor estava em Santa Catarina num evento junto com o governador Jorginho Melo. E foram distribuídas camisetas amarelas para todo mundo e o senhor preferiu escolher uma camiseta onde estava escrito Pix é Bolsonaro, Master é Lula. Isso, 4 dias depois, vazou um áudio em que o senhor, com uma clareza rara de ouvir, ou seja, não há dúvida sobre o que está sendo dito, o senhor pede um dinheiro ao Daniel Vorkaro e, quando perguntado o motivo, o senhor falou que era o filme. O orçamento do filme depois foi dito que haveria uma explicação sobre as despesas do filme. O senhor chegou a falar que outros empresários foram procurados ou seriam procurados também. Então, eu queria ouvir o senhor sobre a relação com Daniel Vorkaro. Qual é a natureza dessa relação? Só o argumento de que é privado não é o suficiente, porque todos tiveram relação privada com ele. Guido Mantega teve uma relação privada com ele. Jacques Wagner teve uma relação privada com ele. Todos podem argumentar que é uma relação privada. Afinal, é um privado. Eu queria ouvir a sua relação com ele. E quando é que nós vamos ver esses números? Se é que nós vamos ver esses números?
6: Já estão na imprensa, né?
3: Não. O senhor falou que ia apresentar uma planilha sobre as despesas do filme. E se outros empresários foram procurados e quais?
6: Foram procurados, óbvio que eu não vou falar para não expor os empresários, porque acontece com quem investe num filme. Aqui no Brasil é isso. É criminalizado uma relação com relação privada. Foi um filho querendo fazer um filme do pai que buscou investimentos, assinou um contrato para que o filme fosse produzido. Completamente diferente do que faz seu Guido Mantega, seu Lewandowski, do que fez o Lula recebendo o seu Augusto Lima, né? Como é que é o nome do empresário lá da Bahia? Augusto Lima, junto com o Vorkaro, dentro da presidência, numa reuniãozinha secreta, junto com o seu Galípolo, para falar assim: olha, pessoal, segura um pouquinho aqui, porque o presidente do Banco Central atual, que é o Roberto Campos Neto, ele não está querendo fazer a coisa errada, então a gente vai trocar, então não vende o seu banco agora para outro banco não, segura o Master aqui, porque a gente vai botar o presidente Galípolo no Banco Central e vamos resolver essa parada para você. Isso é uma contrapartida, Oineg, que o homem público deu para um empresário que não tem nada de privado. Isso é crime, é completamente diferente do que eu procurei fazer mais uma vez, um filme privado, um investimento privado em homenagem ao meu pai. Eu acho que ele merece uma obra cultural que fale a verdade, que mostre o homem maravilhoso que ele é, a perseguição que ele sofreu, o que ele teve que passar para ser presidente da República desse país, o que ele está sofrendo até hoje.
3: O ministro.
6: Assim, eu tive esse contato em dezembro de 2024. Não era mais o governo do presidente Bolsonaro, Oineg. O que que eu poderia oferecer como mamãe pública para ele? Nada. Eu sou oposição ao governo, agora, não tenho entrada no governo. Diferente desse atual governo, diferente do seu Jacques Wagner, que acabou aí sim. Esse tem que explicar. Quem deve explicação é o PT. Em especial o PT da Bahia. Quem deve explicação é o presidente da República. Quem deve explicação é o Lulinha. Como é que o dinheiro dos aposentados foi parar na conta dele? Mesado daquele acusado de receber do careca da INSS R$300 mil por mês. Então eu não devo explicação de nada. Eu vi a prestação de contas que a própria produtora fez no processo que está respondendo aqui na Justiça de São Paulo. Está na imprensa. Eu vi pela imprensa que a prestação de contas foi feita e que, inclusive, a produtora apresentou gastos acima do que tinha recebido de investimento dele. Então, da minha parte, não tem mais nada a falar sobre isso, porque é só a questão da produtora.
2: Senador, mas acho que o senhor ainda vai ter que falar disso. Porque o André Mendonça abriu uma investigação.
6: Eu sou o maior interessado que tudo se esclareça. Sabe qual vai ser a conclusão dessa investigação? O meu atestado de idoneidade. Porque isso foi uma investigação pedida por quem, Mitre? Por deputado do PT.
2: Sim, mas o Supremo abriu a investigação.
6: E que bom, tem que abrir a investigação sobre valores,
2: aqueles 61 milhões.
6: Não, foi...
2: Para onde eles foram?
6: Foram para o filme. É isso que a investigação vai mostrar. Então, estou muito confortável e satisfeito que isso aconteça. Tanto é que eu sempre pedi CPI do Master. Porque eu queria ter sentado Augusto Lima e Daniel Vorkaro na bancada lá do plenário das comissões da CPI para falar qual é a sua relação com o Flávio. Eles iam explicar do filme. Agora, qual é a sua relação com o Jacques Wagner? Qual é a sua relação, Augusto Lima, com o Lula? Qual é a sua relação, né, com o Lewandowski, com o Guido Mantega? O que é que você ofereceu de contra? O que é que eles ofereceram para você de contrapartida para te beneficiarem com o governo? É tudo o que eu queria. Tanto é que eu queria a CPMI, assinei. E o que a esquerda fez? Não assinou, não queria investigação.
4: Senador, em relação à questão do Banco Master, o senhor citou aí que o governo estava trocando benefícios, mas o fato é que o banco foi liquidado pelo Banco Central. Em relação aos 61 milhões que o senhor recebeu...
6: Não recebi 61 milhões.
4: Não, reais. Sim, o senhor negociou.
6: Foi um investimento que foi feito... é um investimento feito num filme. Saía do MP, passava pelo Banco Central e ia para um lá nos Estados Unidos para o filme ser produzido.
4: Sim,
6: não passou pela minha conta de dinheiro, não... Não não pedi dinheiro, parece que eu estou fazendo alguma coisa ilícita.
4: O senhor negociou,
6: você sempre. Eu busquei investidores, gente, como busquei outros investidores também.
4: Mas
6: queria que eu procurasse a Lei Rouanet.
4: A minha pergunta é, os 61 milhões que o senhor negociou para o filme, o senhor disse que a contabilidade está às claras. Mas, na verdade, para o eleitorado em geral, há muitas dúvidas. Inclusive, se o dinheiro foi usado para bancar o Eduardo Bolsonaro, outras despesas que não sejam do filme. Isso não está esclarecido. Esse é um ponto. O outro ponto que eu queria colocar para o senhor é o seguinte. Muito da dificuldade política que o senhor tem agora de fechar acordos, vários políticos dizem que é o temor de novas denúncias que vinculem o senhor ao Vorkaro, ao Banco Master e a todo esse escândalo. A minha pergunta para o senhor é: existe algo mais que o eleitor brasileiro precise saber? O senhor chegou a falar de um videozinho que poderia aparecer. Tem alguma outra denúncia grave que o eleitor pode ser surpreendido ao longo dessa campanha?
6: Zero. Sabe, eu sou investigado por alguma coisa nesse país hoje? Nada. Sabe quantas investigações tem contra mim? Nenhuma, zero, nada.
4: Tem uma investigação não agora tem... aberta sobre
6: não,
4: o filme,
6: não, mas é,
4: né?
6: Um filme, não sou eu que sou investigado. Vamos partir de premissas verdadeiras. Eu não sou investigado por nada. Fica o PT, esse núcleozinho da PF, que é o grupo especial do Lula dentro da PF, motivando, passando matéria para a imprensa para dar a impressão de que eu estou respondendo alguma coisa. Eu não sou investigado por nada. E querem me colocar na mesma prateleira de um cara como Lula, que foi condenado por unanimidade em todas as instâncias, com delatores dizendo quanto que devolveram de bilhões de reais à Petrobras. Pega o depoimento do Palocci aí, que disse que dava dinheiro para o Lula em caixa de sapato no aeroporto de São Paulo. Quem deve explicações é o Lula, é o governo dele, não sou eu. Querem criminalizar uma relação privada que não tem absolutamente nenhuma contrapartida pelo fato de eu ser uma pessoa pública, com toda essa roubalheira que o governo Lula faz, pelo amor de Deus, não dá pra colocar na mesma prateleira, gente. O Lula, o modus operandi do governo atual é a roubalheira, é a corrupção. Senador, eu achar que... Eu não tenho nada a ver com isso. Não sou investigado por isso, absolutamente nada. Sou ficha limpa e estou com a consciência muito tranquila de que vou fazer um excelente governo a partir de 2027 e vamos virar uma página triste da história do nosso país, que foi esse desastre que está sendo o governo Lula.
0: Uma questão para pensar um pouco a transição, próximo governo, eventualmente, dependendo do resultado, evidentemente. O Ronaldo Caiado, várias vezes, aqui mesmo no Canal Livre, disse, olha, primeiro a medida minha, ele faz assim com a mão, né? Ele diz assim, vou assinar um projeto na concessão de um perdão, de uma anistia. Tá? Supondo-se que o Supremo Tribunal Federal vá aceitar isto, porque nos últimos anos no Brasil as coisas terminam no Supremo Tribunal Federal. Como é que o senhor imagina isso? Quer dizer, o senhor imagina eventualmente eleito concedendo um perdão, enfim, uma anistia ampla, isso sendo, digamos, aceito pelo Supremo Tribunal Federal? Como é que o senhor imagina esta transição, digamos, para esse novo momento, a depender das eleições?
6: Olha, Cheiro, eu espero já durante a transição conseguir aprovar essa anistia, que é uma competência exclusiva do Congresso Nacional, em que jamais o Poder Judiciário, no caso do Supremo Tribunal Federal, poderia estar dando pitaco nisso. O Brasil já fez várias anistias, sempre pelo Congresso Nacional e respeitado pelo Supremo. Agora, olha a anomalia que a gente vive hoje, né? Inclusive, a própria imprensa publicou. Isso foram fatos públicos. A gente pede anistia. Daqui a pouco isso evolui, né, ou involui para uma dosimetria que foi redigida pelo próprio ministro Alexandre de Moraes. O relator falava claramente, olha, essa parte aqui eu não posso colocar no peixe porque o Alexandre de Moraes não vai aceitar. Um ministro do Supremo interferindo nos trabalhos do Poder Legislativo. E pior do que isso, Enel, o que é que ele faz na sequência? Porque nós aprovamos essa dosimetria, que era o que dá para fazer. O presidente Bolsonaro, inclusive, falou, ó, não vai, isso aqui não vai me impactar nesse momento, mas vai pelo menos resolver, vai botar 99% das pessoas que estão sendo perseguidas, injustiçadas, elas vão poder voltar para suas casas, vão poder abraçar seus filhos, vão poder ir com a família para a igreja, vão poder ir no restaurante final de semana em família juntos. Eu vou ficar aqui bancando. Então pode fazer. Deu autorização para a nossa bancada no Congresso Nacional aceitar essa imposição que foi a dosimetria. O governo Lula veta. O Congresso derruba o veto. E o que que o Alexandre de Moraes faz? O redator desse texto da dosimetria, Chile, ele numa arbitrariedade, do meu ponto de vista, numa aberração jurídica, quando as defesas começam a protocolar ao relator, que é ele, o pedido para recalcularem as suas penas com base na nova lei. O que, que ele fala? Não. Não posso calcular agora porque tem uma ação de inconstitucionalidade com o partido da esquerda. Foi o PT, Rede, um troço desse, entrou aqui. Temos que esperar o julgamento dessa ação de inconstitucionalidade, porque vai que o Supremo declara que é inconstitucional, vou ter feito trabalho aqui à toa. Quer dizer, ali está em vigor. E ele sozinho, sem declarar a inconstitucionalidade da lei, na prática revogou a lei. Então, assim, dá para aceitar a gente continuar vivendo num país com essa insegurança jurídica? Então, eu pretendo usar essa força que um presidente recém-eleito tem, e pelo fato de eu ser do Congresso Nacional, para que nós possamos sim aprovar essa anistia ainda durante
3: a eleição. Mas, senador, que a gente não abordou, que as pessoas ficaram chocadas, pressionadas, com o vídeo gravado pela ex-primeira-dama Michelle Bolsonaro, pela qualidade do vídeo, pela forma como ele foi feito, pelo texto que ela lê, pela organização, pela simbologia toda, que não é um vídeo comum de se ver. Os vídeos que o senhor faz são vídeos mais informais, os vídeos que o seu pai fazia bem mais informais, mas aquele vídeo está cheio de símbolos. E é uma acusação muito forte e muito dura, que o senhor respondeu. E depois teve uma evolução. Eu queria saber do senhor o que aconteceu nesse processo. Depois o senhor, naturalmente, conversou e, enfim, chegaram a se reaproximar. Mas eu queria entender o que os afastou tanto. Como é que esse afastamento se deu dessa forma? O que provocou isso? E por que um vídeo daquele? Como é que o senhor interpreta um vídeo daquele, que é muito forte, muito duro, principalmente numa campanha? Se não fosse durante a campanha, porque aquilo é um ataque direto ao senhor no meio da campanha.
6: Sim, assim, eu não posso dar explicações, né, por ela, o que passava na cabeça dela, né? Eu acho que ela estava insegura com relação à minha candidatura e agiu dessa forma. Né? Mas assim, problemas dentro de casa, dentro de famílias, todo mundo tem. Eu também sou de carne e osso, eu bebo água. Aliás, acabou minha água aqui, podia me trazer uma aguinha aqui. Então, assim, eu vou no banheiro, eu faço compra, eu pago boleto, né? Eu trabalho para sustentar minha família. Então, sou como todo mundo. Então, dentro das famílias, infelizmente, isso acontece.
2: Seu pai sabia desse vídeo? Seu
6: não,
2: pai sabia.
6: A gente, enfim, conversou depois disso. Tá? Óbvio que eu não gostei, que eu fiquei, né, chateado, surpreso com esse vídeo. Só que eu acho que tem algo muito maior, né, que está em jogo, que é o futuro do nosso Brasil. Então, a minha postura sempre vai ser com relação a Michelle, com relação ao Caiado, com relação ao Zema, com relação a todo mundo que entende que o Brasil não aguenta mais 4 anos de PT, que a gente tem que se organizar, que a gente tem que estar junto, que a gente tem que estar unido, deixar nossas diferenças menores de lado, para se unir, para resgatar o nosso Brasil. Então, daqui para frente, né, para mim é página virada, né, pretendo estar junto com ela, inclusive, na convenção do PL no Distrito Federal.
2: Pra como é que ela vai simbolizar, estar na sua campanha?
6: Para simbolizar, né, que realmente a gente está pensando, está olhando para frente, que é isso que importa a partir desse
2: senador,
6: momento.
2: E a sua campanha, que participação ela vai ter, o que está combinado?
6: Olha, ela deve ser candidata a senadora pelo Distrito Federal. É óbvio que ela é uma liderança, ela é a esposa, né, do Bolsonaro, do meu pai, da minha referência na política. Eu vou sempre respeitar, né, alguém que está ali também, né, com a cabeça a mil, como eu também fico, de ver o meu pai nessa situação. Ela fica assim de ver o marido dela nessa situação. Ela ainda está conseguindo conviver com ele todos os dias, né, ainda pode estar ali dando o carinho, o apoio. Eu fui proibido até de fazer isso. Quer dizer, mais um retrato da anomalia da nossa democracia, um filho não poder visitar um pai. Eu, como advogado constituído nos autos, fui proibido pelo Alexandre de Moraes de atuar na defesa do presidente Bolsonaro. Está tudo errado. Está tudo errado. Então,
2: agora,
6: é função disso.
2: A Michelle Bolsonaro na sua convenção teria sido uma presença importante.
6: Mas assim, Mitri, a gente, assim, eu dou um passo de cada vez. Eu estou buscando construir junto com todo mundo. E óbvio que a Michelle é muito importante também nessa campanha. Eu tenho certeza que ela tem a consciência da importância dela. E ela sabe que ela tem um papel fundamental para a gente não deixar que o Brasil vá o buraco uma vez por todas. Ela vai participar diretamente para tirar o Brasil do vermelho junto comigo.
4: Rapidinho,
5: que a gente precisa finalizar.
4: A minha é muito rapidinho, porque é nesse ponto. No lançamento da sua candidatura, a Michelle apareceu num vídeo e o seu pai apareceu num vídeo de inteligência artificial. Naquele texto que o Jair Bolsonaro da inteligência artificial disse, ele ele te nomeou, te indicou, dizendo que é o herdeiro do bolsonarismo, de sangue do meu sangue. Inclusive usando essa expressão que nas pessoas ligadas à Michelle dizem que ela era tratada como uma não Bolsonaro e isso era uma razão da mágoa dela. Esse é um ponto que eu queria te questionar. E o senhor vai continuar usando o seu pai via inteligência artificial na campanha? Porque isso, na campanha, a legislação proíbe.
6: Vocês vejam, não proíbe não. Vocês vejam como é que o presidente Bolsonaro é uma liderança respeitada, alguém que desperta essa esperança em milhões de brasileiros. É por isso que ele está censurado e calado, né? Se uma inteligência artificial já causa essa apreensão no sistema, imagina se o presidente Bolsonaro estivesse aqui pessoalmente falando, defendendo o Brasil junto com a gente. Então, assim, não é proibido pela legislação, foi uma convenção que foi feita. Inteligência artificial está comendo solta para tudo quanto é lado em rede social.
4: Não
6: é deepfake, porque a deepfake, a premissa da deepfake é que ela tem a intenção de enganar a pessoa que está assistindo. E o presidente Bolsonaro começa o vídeo falando: não, isso aqui é uma inteligência artificial, isso aqui não sou eu, porque eu estou sofrendo uma injustiça, estou proibido de estar aí. Então, assim, não é deepfake. Deepfake tem essa premissa de querer enganar, ludibriar aquela pessoa que está assistindo. Então ficou muito claro que era um vídeo com inteligência artificial e para mim tem um simbolismo gigantesco, porque isso mostra como é que o Brasil hoje não vive uma democracia plena, porque apenas com o AI-5 uma pessoa foi proibida de se expressar politicamente, Adriana. A pessoa pode não ter os seus direitos políticos vigentes, ela pode não votar, ela pode estar vedada de ser votada, mas jamais de dar a sua opinião política. Isso é um símbolo de que nós não estamos numa democracia plena, mas vamos mudar esse quadro muito em breve,
5: não,
6: se Deus quiser.
5: Não, Mitre. 30 segundos para você. 15.
7: Aí ele, 30 e eu.
5: Não, você já acabou de perguntar 5 vezes. Vai, Chile.
0: Não, a minha pergunta é que ficou um aspecto, talvez, um pouco. Quem é o seu ou a sua candidata a vice? Independente da discussão partidária, das negociações, quem está no coração do Flávio candidato, quem seria a candidata a vice?
6: Eu adoraria te dar essa resposta aqui, né, mas eu não posso fazer isso porque a gente está conversando com os partidos ainda. Eu tenho uma vantagem, tá? Eu tenho muitas opções. Então é um problema bom de se resolver. E o mais importante de tudo, Schiller, é que independente de quem vai ser a minha vice, todas as pessoas com quem eu estou conversando vão estar dentro desse projeto, caminhando junto comigo para tirar o Brasil do vermelho.
5: Candidato, só para finalizar, queria, já que a gente está terminando aí o programa, queria que o senhor finalizasse, enfim, deixando um recado para quem está acompanhando aqui essa sabatina do Canal Livre.
6: Bom, Rodolfo, obrigado aí pelo espaço que a Band me dá aqui, de conversar olhando no olho de quem está nos assistindo. A minha candidatura é também uma candidatura de protesto. Eu saí da minha zona de conforto porque eu quero lutar pelo meu país, porque eu tenho a consciência do mal que esse atual governo está fazendo. Eu também não aguento mais andar com medo nas ruas. E eu sei como combater esses marginais. Nós vamos agir com mão firme aqui. Vamos usar o padrão Bukele, sim, no Brasil, na segurança pública. Vamos ser firmes. Vocês vão ver a polícia na rua trabalhando. Vocês verão as forças armadas tomando conta das nossas fronteiras, dos portos, dos aeroportos. Nós vamos acabar com a impunidade desses marginais, em especial os mais perigosos. Eu também não aguento mais pagar tanto imposto. Eu sei que nós já mostramos durante o governo do presidente Bolsonaro que é possível montar um time de estrelas, as pessoas mais qualificadas em todas as áreas, em especial na economia, para a gente devolver o poder de compra a todos vocês, brasileiros que estão nos assistindo. Nós vamos trabalhar firme, porque nós temos um projeto para tirar os pobres da pobreza. Eu quero que os pobres fiquem ricos, eu quero que a classe média fique rica. E ao contrário do que é o projeto atual desse governo, que é manter os pobres na pobreza e puxar a classe média para a pobreza. Como é que a gente faz isso, gente? Combatendo a corrupção, enxugando o governo, resgatando a credibilidade do governo junto ao mundo. E é tudo que não acontece hoje em dia. Eu quero devolver a esperança para cada um de vocês, eu quero proteger as mulheres, eu quero gerar emprego nesse país. A gente só vai conseguir resgatando a moral que se esvaiu nesse país com o atual governo.
5: Agradecer ao candidato Flávio Bolsonaro, lembrar que nós fizemos sabatina aqui com todos os outros candidatos e que o convite está feito também, já posto para o candidato presidente Lula. Esse foi um Canal Livre especial, lembrando que no próximo domingo, às 8 da noite, a gente tem a nossa temporada sendo iniciada de debate, como manda a tradição. É o primeiro debate aqui na Band, a gente vai realizar em todo o Brasil os confrontos estaduais, às 8 horas da noite, e logo na sequência a gente entra com o Canal Livre analisando esses confrontos estaduais. E claro, dia 23, na Band, Band também, às 8 horas da noite, um domingo, a gente tem o debate presidencial, contamos obviamente com o candidato Flávio Bolsonaro, para que a gente tenha aqui mais uma vez o debate na tela da Band, o primeiro nessa largada. Obrigado, candidato, mais uma vez, agradecer ao Mitre, Oineg, Adriana, Schiller e principalmente a você de casa pela sua audiência. Boa semana. Tchau.

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2: Foi visitar o restaurante Bacalhau Vinho e Companhia na Barra Funda, uma opção de cozinha portuguesa com mais de 50 anos de história. A decoração da casa dá destaque à sua identidade lusitana, com os tradicionais azulejos, os desenhos de sardinhas e andorinhas e as cores da bandeira. O restaurante é administrado pela mesma família há 3 gerações. Hoje é comandado por Kaique Palas, neto do fundador José Palas.
3: Parte de decoração, toda a parte do serviço, toda a parte da cozinha, a gente procura trazer essa atmosfera familiar para dentro do restaurante, para as pessoas se sentirem como se elas estivessem na casa delas, com a família delas.
2: Provamos o carro-chefe da casa, o bacalhau ao murro. Uma posta inteira de bacalhau, gratinada ao forno com azeite, acompanhada de batatas assadas, cebolas, pimentão e azeitonas. Estava perfeito. O bacalhau utilizado é o Gados Morua, considerado o melhor do mundo.
3: A gente tem uma dessalga artesanal durando quase 96 horas para a gente atingir o ponto de sal perfeito. É um produto que a gente há 52 anos desenvolve fornecedor, desenvolve as técnicas de preparo para a gente tentar atingir a excelência nesse produto.
2: O cardápio conta também com outros pratos tradicionais da gastronomia portuguesa e uma carta de vinhos com mais de 200 rótulos de todas as regiões produtoras de Portugal. Além da sede original na Barra Funda, o restaurante conta com uma casa no Itaim Bibi.
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0: Crime de trânsito em São Paulo. Motorista bêbado é preso depois de atropelar e matar um casal. Ele estava com a carteira cassada por excesso de multas.
1: Na reportagem especial, o avanço das facções criminosas do Brasil para a Bolívia. E o combate ao tráfico de drogas e de armas na fronteira.
0: Começa em todo o país uma campanha para atualizar a caderneta de vacinação de crianças e adolescentes. Em São Paulo, o foco é o sarampo.
1: Crise dos Correios chega agora ao plano de saúde da empresa. Rombo na operadora é de quase 900 milhões de reais.
0: E você vai ver também no Jornal da Band.
2: Contra a importunação sexual, Salvador inaugura vagão de metrô exclusivo para mulheres. No Rio de Janeiro, medida existe, mas é desrespeitada por passageiros.
3: Flagrantes do incêndio florestal na Grécia. Cavalos correm para fugir das chamas. No combate ao fogo, helicópteros dos bombeiros se chocam no ar. O acidente deixa dois mortos.
2: Julgada nas redes sociais por causa da magreza excessiva, cantora americana Ariana Grande anuncia pausa na carreira.
3: Embraer completa mais uma etapa do teste do carro voador elétrico. O protótipo fez a transição de voo vertical para horizontal.
0: Olá, boa noite para você.
1: Boa noite. A polícia apreendeu quase uma tonelada de cocaína que seria enviada do Porto de Salvador para a Europa. 9 pessoas foram presas, elas estavam escondidas num compartimento secreto dentro de um caminhão.
4: Vamos a cabeça devagar! Bora!
5: Um a um, eles começam a sair do esconderijo. Vestidos de preto, com luvas e máscaras, erguem as mãos e se rendem. A ordem é clara.
4: Eita, oh, eita, aqui, eita, aqui, eita! Bora.
5: Só então a cena revela o tamanho da operação. O esconderijo era um compartimento secreto na parte de baixo de uma carreta. Junto dos 9 criminosos estavam 856 quilos de cocaína. A prisão aconteceu na madrugada deste domingo na entrada do Porto de Salvador. Os criminosos estavam sendo monitorados pela polícia. Foram contratados para colocar drogas dentro de um container que iria para a Europa. O flagrante foi numa das rotas mais usadas atualmente pelos traficantes. Portos do Nordeste ganharam importância na logística do crime organizado. De lá, os navios cruzam o Atlântico, principalmente em direção a Portugal, Espanha, Bélgica e Holanda, portas de entrada da cocaína na Europa. A escolha não é por acaso. A distância até o continente europeu é menor do que a partir do Sudeste, reduzindo o tempo de navegação e o risco de interceptação. Além disso, as facções têm diversificado os pontos de embarque para dificultar o trabalho das autoridades. As quadrilhas passaram a evitar concentrar as operações em um único local, como foi no Porto de Santos, no litoral paulista. A Polícia Federal agora tenta chegar ao ponto mais importante da investigação, identificar quem financiou a carga de drogas e o esquema de envio para a Europa.
0: Um motorista bêbado atropelou e matou um casal hoje de madrugada em São Paulo. Ele estava com a carteira cassada e não poderia dirigir. Acabou preso.
6: Uma câmera de monitoramento mostra o momento em que o casal caminha na calçada. Logo depois, um carro em alta velocidade perde o controle e vai parar na outra mão da ponte. O motorista invadiu a calçada e atingiu as vítimas. O homem é lançado para o meio da rua. A mulher foi arremessada de cima do viaduto e caiu de uma altura de 5 metros. Maria Gorete Saraiva, de 58 anos, morreu na hora. O marido dela, o eletricista Nilson Leite Batista, de 56 anos, chegou a ser socorrido, mas morreu no hospital. O motorista Juliano Franco Fontes, de 24 anos, se recusou a fazer o teste do bafômetro. No IML, um exame clínico confirmou que ele estava bêbado. Segundo a Polícia Militar, o motorista estava tão embriagado que chegou à delegacia dormindo na viatura. O homem nem podia estar dirigindo. Segundo a Polícia Civil, a CNH dele estava vencida e cassada por ele ter extrapolado os pontos por infrações de trânsito. O motorista foi preso em flagrante e indiciado por duplo homicídio com dolo eventual, quando se assume o risco de matar. Juliano passou por audiência de custódia e teve a prisão preventiva decretada. Nas últimas semanas, mortes provocadas por motoristas embriagados voltaram a chamar atenção na capital paulista. Um sargento da Polícia Militar de 50 anos, que estava de moto, foi atropelado por um motorista que invadiu a contramão. Fábio de Souza não resistiu e morreu no hospital. O motorista, Bruno Shimizu, de 22 anos, que estava bêbado, segue preso. Outra vítima foi o gari Diego da Silva, de 19 anos, atropelado enquanto trabalhava. Ele foi prensado no caminhão de lixo. O motorista, Guo Fang Wang, de 53 anos, também continua na cadeia. Nos dois casos, o Ministério Público já apresentou denúncia contra os motoristas.
1: No interior do Paraná, um motorista foi preso depois de perder o controle do carro e invadir uma loja. Ele tenta dar ré e fugir, mas um segurança da loja ao lado chamou a polícia e o homem acabou detido. Adivinha? Ele também estava bêbado.
2: Ainda hoje, o combate ao tráfico na fronteira do Brasil com a Bolívia.
7: Vamos entender por que essa região se tornou estratégica para as facções criminosas.
2: Nossa equipe mostra a rota usada por facções criminosas para o tráfico de armas e drogas. Você vai ver daqui a pouco na reportagem especial.
0: E já a seguir, depois de novo ataque do presidente argentino a Lula, governo ainda avalia se responde a Javier Milei.
1: Governadores de oposição a Donald Trump nos Estados Unidos recorrem à justiça contra o mais novo tarifaço.
0: Enxurrada de críticas nas redes sociais, a magreza de Ariana Grande faz cantora anunciar pausa na carreira. Todos os detalhes daqui a pouquinho aqui no Jornal da Band.
1: Fica com a gente.
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0: Picadinha.
1: Significa que eu não vou ficar doente.
0: A campanha nacional de multivacinação quer colocar em dia as carteirinhas de crianças e adolescentes até 15 anos. 11 vacinas estão disponíveis, entre elas HPV e poliomielite. A mobilização vai até 1º de setembro. O dia D será em 22 de agosto. Vitor trouxe a filha de 2 meses a este posto na capital paulista e também aproveitou para ser vacinado contra o sarampo.
2: Importante. Todo mundo, a gente se vacinar para proteger aí o coletivo.
0: Desde o início do ano foram registrados 16 casos de sarampo no estado de São Paulo. 13 na capital, 2 em São Bernardo do Campo e 1 em Guarulhos.
3: Para conter o avanço da doença, o Ministério da Saúde determinou que a população desses 3 municípios seja vacinada. Todos entre 6 meses e 59 anos devem receber a dose extra contra o sarampo. Isso vale também para quem está em dia com a carteirinha.
0: Por isso, para as crianças de 6 meses até 1 ano, esta dose está sendo chamada de dose zero.
4: Aí, a partir de 1 ano, entra para o calendário, que a gente faz uma dose com 12 meses e uma nova dose com a tetraviral aos 15 meses.
0: O sarampo é uma doença viral contagiosa e pode ser transmitida por gotículas do nariz, boca e faringe de pessoas infectadas.
5: E para conter uma doença que é potencialmente tão grave que pode matar ou deixar a pessoa com sequelas neurológicas e que é muito transmissível e que está querendo voltar, a gente precisa vacinar todo mundo de maneira indiscriminada, tirando aquele grupo de pessoas que tem alguma contraindicação à vacina.
0: A vacina é a principal forma de se proteger de doenças, tanto adultos quanto crianças.
6: É um pouco de tudo, amor, carinho, responsabilidade, principalmente a gente está ciente de que a gente está formando um cidadão, né? E que ela tem a ciência de que quando ela crescer também, ela tiver os seus filhos, ela vai precisar vacinar, também vai seguir aquele calendário de vacinação.
7: Mudar de assunto, falar de uma profissão que ainda é dominada pelos homens, mas as mulheres estão ganhando espaço. São as caminhoneiras.
8: São 20 anos na estrada, dirigindo caminhão para empresas e hoje morrendo de orgulho com o comprado com as próprias economias para fazer entregas.
9: Amo. Me traz liberdade, né? Eu nunca consegui trabalhar num lugar presa. Eu não me vejo dentro de um escritório. Eu não me vejo presa em algum lugar. Eu gosto de sentir essa sensação livre, né? Que a estrada permite a gente não ter aquela rotina.
8: Ana Paula enfrenta as dificuldades de qualquer caminhoneiro. Estradas ruins, segurança. Mas, como mulher, tem suas próprias queixas. Como a dificuldade de achar banheiros limpos e com privacidade. Só que ela, ano após ano, incentiva que colegas entrem no ramo. O apoio feminino na estrada existe e faz toda a diferença.
9: E cada vez está aumentando mais, porque uma vai incentivando a outra, porque tem muito grupo em celular. E elas estão com vontade de querer, eu acho que uma vai vendo a outra. Normalmente, que um homem faz no caminhão, a mulher também consegue fazer. A mulher, ela é mais iniciosa, né? A mulher, ela é mais detalhista, hein?
8: Mais mulheres estão assumindo o volante de carretas e caminhões nos últimos anos. Só no estado de São Paulo, entre elas, o número de habilitações categoria E aumentou 55%. Isso entre 2021 e junho de 2026. Já entre os homens, o crescimento foi de 7%. No número absoluto, a maioria ainda é de homens. Eles representam mais de 98% dos habilitados nessa categoria. Mas o crescimento de mulheres mostra uma abertura de mercado de trabalho e a necessidade de adaptação para garantir segurança a essas trabalhadoras.
10: As empresas buscando aí, com muita falta de motorista, né, começou a buscar uma nova oportunidade. As mulheres querem trabalhar com o transporte rodoviário de cargas. Todo ser humano, quando quer fazer alguma coisa, independente do seu sexo ou da sua raça, ele pode entregar o melhor. E isso já é provado no transporte rodoviário de cargas.
11: É isso aí, guerreiras. Uma nova onda de calor na Europa, que deve continuar durante toda a semana, dificulta os esforços de bombeiros para conter um grande incêndio florestal na Grécia. Na França, moradores começam a voltar para casa.
12: Cavalos correm desesperados para escapar das chamas. Temperaturas acima dos 40 graus e ventos fortes impulsionam novos focos de incêndios florestais na Grécia. Moradores têm se arriscado para tentar impedir que o fogo chegue às suas casas.

0: extremamente triste. O vento está muito forte. Ele muda de direção constantemente.
1: A situação está completamente fora de controle.
2: Dois helicópteros dos bombeiros bateram no ar durante uma operação perto de Atenas. Um piloto e um tripulante morreram. Neste vilarejo, pai e filho resistiram até o último instante, mas acabaram abandonando a casa. Mais de 100 imóveis já foram destruídos. Investigações apontam que o incêndio pode ter sido provocado por faíscas em uma rede privada de transmissão de energia de turbinas eólicas. Dois homens foram presos por suspeita de negligência. Com alguns focos de incêndio e altas temperaturas, a França continua em alerta. Depois de dias de combate intenso no sudoeste do país, moradores começam a voltar para suas casas. O cenário que o fogo deixa para trás é triste. Neste retorno, muitas famílias descobrem que perderam tudo.
3: Pensei que tínhamos ido embora só porque havia fumaça. Não imaginei que ao voltarmos veríamos isso.
2: Na Espanha, uma agricultora vibrou ao reencontrar seus burrinhos.
4: Pobrecicos, meninos, vámonos para casa.
2: No Reino Unido, o governo emitiu um novo alerta para altas temperaturas. A seca extrema já provocou o racionamento de água para mais de 20 milhões de pessoas. E segundo agricultores britânicos, pode levar à falta de alimentos. O rio Danúbio, na Hungria, registrou o menor nível da história. A situação também é crítica em partes dos Estados Unidos. Em Washington, 600 casas foram destruídas pelo fogo. 60 mil pessoas receberam ordens de remoção.
5: A polícia investiga se um adolescente foi morto por engano depois de um campeonato de futebol sub-15 em Maceió. A suspeita é que os criminosos tenham confundido o jogador. O time sub-15 do CSA entrava no ônibus quando dois atiradores passaram de moto. Micael Leandro, 15 anos, chegou a jogar na base do São Paulo.
6: Aí não tem explicação, não. Não tem explicação. Porque como é que um filho sai para se divertir? Hoje um filho que tinha tudo pela frente, mas não está bem, né? A verdade é essa, né? A gente que é pai, uma tragédia dessa aí, como é que a gente pode estar bem, né?
7: Não tem jeito, que escândalo, um absurdo. Operação da polícia contra bandidos especializados no roubo de caminhões na estrada que liga o Paraná e também São Paulo.
8: Segundo a polícia, as ações eram violentas.
9: Vários motoristas relataram que eles efetuaram disparos nos caminhões, então teve caminhão que capotou, motorista ficou machucado, para-brisa todo cheio de marca de disparos. Saíam à noite com dois, três carros para ficar monitorando e aí ia monitorando de acordo com o tipo de caminhão que passava. Caminhão baú, caminhão frigorífico.
8: Câmeras dos veículos roubados mostram as abordagens. Armados, eles usam carros para obrigar as vítimas a parar. Depois, entram nas cabines. Dali, segundo a polícia, seguem para uma estrada rural para a retirada da carga. Em um dos casos, no ano passado, as imagens flagram o momento em que o motorista chega a sair da pista para tentar escapar. Mesmo com um caminhão caído em um barranco, o grupo quis levar a carga. O local escolhido para as ações era o trecho paranaense da rodovia Regis Bittencourt, que liga Curitiba ao estado de São Paulo.
10: A ação de hoje é um desdobramento de uma operação feita no ano passado. De acordo com a Polícia Civil, as investigações detalharam a divisão de tarefas, inclusive com o recrutamento de novos membros após as prisões em 2025.
8: Dos 10 mandados de prisão cumpridos hoje no Paraná, 4 foram contra homens que já estão na cadeia. Entre eles, dois presos que estavam no grupo que soltou o freio de mão de um caminhão para tombar o veículo e pegar a carga e causou um acidente com uma van em janeiro. 6 pessoas morreram.
5: 6 carros zero foram furtados de um estacionamento em Belo Horizonte. Uma câmera de segurança mostra a primeira invasão à meia-noite. O ladrão entra sozinho, sai levando uma Mercedes. Meia hora depois, volta com outros criminosos. Aí o bando leva mais 5 carros novos, sem placa, inclusive. Não tinha vigia na garagem. Um suspeito foi preso. 3 estão sendo procurados. Os carros eram de uma concessionária. 3 até agora foram recuperados.
7: Facções criminosas brasileiras são acusadas de estarem por trás de 5 assassinatos em menos de uma semana na região de Santa Cruz de la Sierra, na Bolívia. Entre os mortos estão um brasileiro baleado dentro de uma casa noturna e um policial que foi encontrado carbonizado. As autoridades bolivianas afirmam que o PCC e o Comando Vermelho estão travando uma violenta disputa por territórios na região. Por enquanto, ninguém foi preso.
5: Bom, a crise econômica na Bolívia abriu espaço para o avanço dessas facções criminosas brasileiras na fronteira entre os dois países.
7: Durante 3 dias, o repórter Felipe Garrafa acompanhou o trabalho da polícia na região e a rota usada pelos traficantes para tentar fugir da fiscalização.
11: Fronteira do Brasil com a Bolívia, rota estratégica do tráfico internacional de drogas e armas. Uma travessia feita em poucos minutos por criminosos ligados às facções Comando Vermelho e Primeiro Comando da Capital, PCC.
12: Essa guerra, ela existe, a gente não pode negá-la. Via de regra, eles fazem a captação, né, a cooptação ali de pessoas jovens, né, que buscando cargos, eles fazem serviços para as facções, como, por exemplo, matar um rival, buscar uma droga e trazer para cá.
11: São quase 3.500 quilômetros de fronteira entre o Brasil e a Bolívia, o que torna a fiscalização desse território um enorme desafio para as autoridades dos dois países.
13: E agora é o seguinte, a gente já está na cidade de Guajará Mirim, estou com o Maciel Alves, repórter cinematográfico, e o que nos foi orientado é que nós devemos virar aqui a próxima direita e ir até um local que é bem escondido mesmo, uma estrada de terra, e acessar uma canoa que vai nos atravessar até o lado boliviano, sem qualquer tipo de alfândega, Polícia Federal, sem qualquer tipo de revista. É isso que a gente vai tentar agora.
14: Mas não tem problema para ninguém parar, não, né?
15: Não.
14: São aproximadamente 2 quilômetros que separam aqui Guajará Mirim com a sua cidade gêmea, que é Guajará Mirim. São duas cidades com aproximadamente 40 mil habitantes. E é aqui, ó, neste local, que é feita a travessia. Daqui do outro lado, você pode observar, estamos a 2 quilômetros da Bolívia.
13: Nós já estamos chegando aqui ao lado boliviano da fronteira, num trajeto rápido de aproximadamente 5 minutos.
11: Esta é uma das principais portas de entrada de cocaína, produzida nos países vizinhos e um dos maiores desafios para as forças de segurança da região.
13: E aqui nós já estamos em Guajará Mirim, estamos na Bolívia, e você pode observar que não houve nenhum tipo de fiscalização ou de forma que alguém se intimide em trazer aqui brasileiro ou boliviano para esse lado da fronteira.
11: Com a crise do gás natural e o aumento da inflação, a pobreza aumentou na Bolívia, principalmente nos últimos 2 anos, e já atinge cerca de metade da população. A fragilidade do Estado acabou beneficiando o crime organizado, que encontrou uma oportunidade perfeita para faturar alto.
16: Se vive tranquilo, não? Não pode sair por as noites. Agora, claro que também se sabe, não, que acá se vive el narcotráfico, não?
13: Aqui na Bolívia é muito comum encontrar carros como este daqui, ó, sem placa. Um carro desse no Brasil custa em média R$300 mil. Isso acontece, segundo autoridades brasileiras, porque os carros são roubados no Brasil, atravessam aqui para o lado boliviano, muitas vezes trocam por droga e depois levam para o lado brasileiro.
11: Na volta para o Brasil, acompanhados da Polícia Militar de Rondônia, somos surpreendidos com a informação da inteligência do Estado de que estávamos todos sendo monitorados. Estas imagens foram feitas por informantes do crime organizado. A imagem não mostra, mas estamos dentro de um carro logo atrás desta viatura. Na próxima reportagem, você vai ver o combate ao tráfico pelo ar e pelos rios da Amazônia.
7: Daqui a pouco, as ações contra o assédio no transporte público. Salvador lança vagão exclusivo para mulheres no metrô. No Rio de Janeiro, regra já existe nos trens e metrô, mas não é respeitada. Por medida de segurança, a passarela da Garganta do Diabo vai ser desmontada do lado argentino das Cataratas do Iguaçu. É já já.
5: Os jogos de ida das oitavas de final da Copa do Brasil registraram um recorde inédito de empates sem gols. Nas partidas com bola na rede, Palmeiras e Inter conseguiram abrir uma boa vantagem.
17: 0 a 0, 0 a 0,
15: Alguns times dessas oitavas de final da Copa do Brasil foram inimigos do gol. Tava difícil acertar o alvo. Com 4 dos 7 jogos terminando com placar de 0 a 0, o torneio bateu recorde negativo. Pela primeira vez, isso aconteceu. 318 minutos depois, finalmente uma bola na rede. O Palmeiras foi quem quebrou a maldição com o Maurício contra o Fortaleza. O gol fez o time deslanchar e mais 2 gols saíram coroando a boa atuação do Verdão. As redes balançaram também em Mirassol e Grêmio. O empate em 1-1 no interior paulista quebrou uma escrita no duelo. Foi a primeira vez que o Imortal não perdeu para o Mirassol. Em Porto Alegre, o Inter precisou de 6 minutos para construir a vitória no jogo de ida contra o Corinthians. O Colorado aproveitou que o rival estava cheio de desfalques para fazer 2-0. Os jogos decisivos da volta da Copa do Brasil estão marcados para este meio de semana. E nos duelos que acabaram empatados, se o placar voltar a ficar zerado...
17: Damas e cavalheiros, es de mi agrado informarles que hay definición por penales.
18: E a Carol, penales. Craque Neto já está aqui com a gente para falar dessa rodada magrinha de poucos gols. Boa noite para você, craque.
19: Primeiro, boa noite para você, Adriana Weneg. Parabéns pelo Canal Livre. Vocês arrebentaram a Band mostrando o jornalismo de verdade, né?
18: Valeu,
19: que é assim,
18: querido.
19: Que tem que ser, pelo menos no meu ponto de vista. A verdade, Copa do Brasil é assim, sabia? É, são jogos magros mesmo. São 180 minutos. É sempre um jogo diferente de Campeonato Brasileiro, onde se ataca menos.
18: Mas o Palmeiras resolveu a parada?
19: Não, é esse time, o Palmeiras é o Palmeiras. Porque o Palmeiras, quando ele tá ruim, é 2-0. Quando ele tá mais ou menos ruim, é 3-0. E eles vão ganhar tudo, acredito eu, né, em relação ao que acontece nesse ano. Só no Brasileiro eles vão fazer 90 pontos. Na Copa do Brasil eu não sei muito, porque você tem Brasileiro, Libertadores e Copa do Brasil ao mesmo tempo, aí pode dar alguma coisa. Mas o Palmeiras, nada de braçada.
20: E se a gente for trocar de time e falar daquele outro time que perdeu de 2-0
19: no Beira-Rio,
20: o Corinthians. Vem cá, tomou de 2 lá.
19: Tá.
20: Você acredita numa reversão aqui?
19: Olha, Oleg, o Corinthians é uma coisa assim muito do corintiano mesmo. Dificilmente o Corinthians não deixa de acreditar no Corinthians, né? É uma torcida excepcional, tem 45 mil pessoas na quinta-feira na Neoquímica Arena. O time do Internacional é um time fraco tecnicamente, numa fase muito ruim. Abriu 2-0, ganhou de 2-0, primeiro gol a gente viu aí, depois o segundo gol de pênalti, né? Mas eu acredito que o Corinthians possa vencer, até porque o Corinthians tem uma torcida excepcional. E é um jogo difícil, mas eu acho que dá para ir para os pênaltis na quinta-feira, Corinthians Internacional.
18: Tá certo. Agora vamos falar dos jogadores brasileiros na seleção, que agora no Real Madrid estão numa situação difícil. Vou começar pelo Vini Júnior.
19: Tá.
18: Estão dizendo que ele pode ir para o Arsenal da Inglaterra. Tá. É positivo para ele? O que você acha?
19: A verdade é sim. Eu acho que o Vinícius Júnior, como ele é hoje jogador de futebol, é tudo coisinha, sabe? Umas coisinhas, jogador de futebol hoje faz sobrancelha, bota piercing, rapa o pelo, tudo. Só que com o Mourinho não tem essas conversas mole do Vinícius Júnior. Talvez há uma visão por parte do Mourinho de mudar a forma do Real Madrid jogar e talvez o Arsenal seja um bom time pro Vinícius Júnior, porque se ele não modificar a forma de pensar daquilo que ele pensa que ele é no Real Madrid, com o Mourinho vai dar certo.
20: E o Endrick, o caso do Endrick?
19: Não, esse pra mim deveria ficar. Eu acho que o Endrick é um menino de 18 anos, é um jogador excepcional, eu acho que a gente depende muito dele na Copa 2030, é um jogador que faz gol, você vê, entra 10 minutos, vai lá e faz o gol, eu acho que foi muito pouco aproveitado na Copa do Mundo, e é um jogador exato. Pra mim, o Endrick é muito mais jogador do que o Vinícius Júnior.
20: Maravilha.
18: Bora.
20: Valeu, Neto. Craque, Neto. Obrigado.
19: Craque, Oleg. Craque. Adriano, um beijo pra vocês todos.
18: Beijo pra você. Valeu. Sempre obrigado. Bom ter você aqui.
20: Até mais. Bom, e um dos principais nomes da Copa do Mundo tá de clube novo. O goleiro Vozinha da seleção de Cabo Verde agora vai jogar pelo Colo-Colo do Chile. Torcedores fizeram festa no aeroporto de Santiago para receber o novo craque. Ele deve estrear ainda neste mês e, como o regulamento do campeonato proíbe usar apelido no uniforme, todos os clubes do campeonato foram consultados e aceitaram abrir uma exceção para ele. Vozinha poderá estampar o apelido na camisa. O último clube do jogador de 40 anos tinha sido o Chaves de Portugal.
7: Começou a funcionar hoje no metrô de Salvador o vagão preferencial para mulheres. A iniciativa tenta ampliar a segurança das passageiras. No Rio de Janeiro, que há 5 meses estendeu o horário de funcionamento dos carros exclusivos, a medida ainda enfrenta resistência e desrespeito.
0: Onde este cartaz estiver, significa que nos horários de pico, o vagão é só delas. O uso preferencial das mulheres vai ser das 6 às 9 da manhã e das 5 da tarde às 8 da noite, de segunda a sexta-feira. A iniciativa vai acontecer só durante o mês de agosto, como parte da campanha Agosto Lilás, de enfrentamento da violência contra as mulheres. O objetivo é tentar evitar cenas grotescas como estas. No mês de junho, a polícia prendeu em flagrante um homem que ejaculou na roupa de uma mulher no metrô em Salvador.
21: Que funcione e que seja realmente uma forma de proteger as mulheres, né, para elas se sentirem mais seguras.
0: Só no ano passado, o Brasil registrou mais de 41 mil casos de importunação sexual contra mulheres. Um aumento de quase 6% em relação ao ano anterior. Na Bahia, o alerta também cresce. Já são mais de 1.400 casos de importunação sexual registrados este ano. O que significa que em 7 meses, o estado já chegou a 85% de todo o volume de denúncias do ano passado. No sul do estado, a cidade de Itabuna passou a adotar uma linha de ônibus diária exclusiva para o público feminino.
22: A gente fica mais tranquilo, né? Porque fica à vontade, não tem aquele aperto, aquele empurra-empurra.
23: Aqui no Rio de Janeiro, a exclusividade dos vagões para as mulheres durante todo o horário de funcionamento dos trens e do metrô vale desde março. E os passageiros que não respeitarem a lei podem pagar multas de 280 a mais de R$ 1.700. Mas ainda tem homens que ignoram a regra, principalmente nos horários de pico.
24: Respeite o espaço delas.
25: Esse horário eles não respeitam mesmo.
23: Você não vê fiscalização?
25: Esse horário não.
23: Hoje de manhã nós percorremos 10 estações de trem e flagramos vários passageiros desrespeitando a regra. Questionamos um deles, que só desembarcou na estação final da linha. O homem disse que não tinha percebido que o vagão era exclusivo para mulheres.
26: Agora eu vou passar a olhar pra não ter esse lance errado.
27: E eles se fazem de entendido, tipo, ah, eu não vi os avisos. Ah, eu não tava sabendo da nova lei.
23: Apesar das reclamações das passageiras, as concessionárias responsáveis pelos transportes dizem que a fiscalização tem sido feita e que também há campanhas de conscientização para alertar os passageiros sobre a lei.
20: Por causa das cheias e dos efeitos do El Niño, uma das passarelas do lado argentino das Cataratas do Iguaçu começou a ser desmontada. Do lado brasileiro, foi retomado o passeio de barco em que um turista morreu na semana passada.
28: A partir de hoje, quem visitar o Parque Nacional do Iguaçu não poderá chegar até a famosa Garganta do Diabo, o principal mirante do lado argentino das Cataratas. O anúncio foi feito pela concessionária Iguaçu Argentina. No comunicado, a empresa reforça que se trata de uma medida preventiva, devido aos fenômenos climáticos. Os demais circuitos do Parque Argentino continuam funcionando normalmente. A passarela da Garganta do Diabo fica instalada sobre o leito do Rio Iguaçu. Por isso, é mais vulnerável à força d'água durante as cheias, que devem se intensificar por influência do El Niño. A previsão é que a passarela seja reaberta em dezembro. Do lado brasileiro, as passarelas chegaram a ser fechadas por causa da vazão 6 vezes acima do normal, mas já foram reabertas. E a concessionária Macuco Safari voltou a oferecer passeios de barco depois da morte de um turista na semana passada. Segundo o ICMBio, foram verificadas as condições operacionais e os protocolos de segurança adotados pela concessionária responsável pelo passeio. Já a Marinha do Brasil informou que as operações e as embarcações estão de acordo com as normas previstas na legislação. Na última terça-feira, um turista holandês se afogou depois que o barco virou. Em depoimento, os sobreviventes disseram que receberam os coletes, mas não tiveram explicações de segurança. A Polícia Civil investiga se houve alguma falha. A Macuco Safari diz que confia na investigação e que os procedimentos de segurança foram reforçados.
29: Nós fizemos a reciclagem de alguns treinamentos, né, e alguns procedimentos de segurança. São esses que são realizados ao longo de todo o ano, mas em virtude de estar fechado, nós aproveitamos para antecipar alguns treinamentos, né?
7: Daqui a pouco, após críticas sobre magreza extrema, cantora Ariana Grande anuncia pausa na carreira. A aparência da artista preocupa fãs e gera questionamento sobre padrão de beleza. É já já. Lula e Flávio Bolsonaro aparecem tecnicamente empatados nos dois turnos de uma nova pesquisa presidencial divulgada hoje. Vamos aos números. No levantamento Nexus BTG no primeiro turno, o presidente Lula tem 41% das intenções de voto, contra 37% do senador Flávio Bolsonaro. Um empate técnico dentro da margem de erro, que é de 2 pontos percentuais. Na sequência, aparecem Ronaldo Caiado com 5%, Renan Santos com 4% e Romeu Zema com 3%. Augusto Cury, Cabo Daciolo e Samara Martins estão empatados com 1% cada. Os demais candidatos não pontuaram. Brancos e nulos representam 4% e 3% dos entrevistados não sabem ou não responderam. Empate técnico também em um eventual segundo turno. Lula aparece com 46% e Flávio Bolsonaro com 45%. Na disputa contra Ronaldo Caiado, também empate técnico. Lula tem 46% e o ex-governador de Goiás, 42%. Contra Romeu Zema, Lula tem 46% e o ex-governador de Minas, 40%. No último cenário pesquisado do segundo turno, Lula tem 47% contra 37% de Renan Santos. A pesquisa completa está disponível no portal band.com.br.
5: Bom, e é hora agora de ver como foi o dia dos candidatos à presidência.
1: A convenção do PT, que oficializou a candidatura de Lula à reeleição, marcou uma guinada na campanha, definida pelo próprio comando petista com uma frase: acabou o treino, é hora de jogar a Copa do Mundo. E isso se traduz na estratégia de agora em diante: apontar as realizações do governo, mostrar as diferenças para os adversários, mas principalmente falar de futuro. O candidato disse que terá como prioridade a educação, políticas públicas para idosos, cuidar das terras raras e do sistema de defesa do país.
2: Precisamos investir na defesa. Eu quero estar preparado para que ninguém invada esse país para levar o presidente como eles invadiram. Eu quero estar preparado para a paz. Quero estar preparado para a paz. Não é para a guerra. Quero estar preparado para ninguém ousar se fazer de besta conosco.
1: No discurso, Lula reclamou da perda de poder pelo presidente da República frente ao Congresso Nacional.
2: E vai ter briga com emenda parlamentar. Não posso permitir que o presidente da República vá perdendo os seus direitos. O presidente da República vai perdendo o direito de indicar a gente, vai perdendo o direito de indicar a ministra da Suprema Corte, vai perdendo o direito de indicar a coisa do CAD, vai perdendo o direito de criar. Ou seja, daqui a pouco, qual é o direito que tem o presidente da República? Nenhum. Eu não quero Lulinha paz de amor, eu quero Lulinha porreta.
1: É a sétima disputa de Lula à presidência. Perdeu as três primeiras para Collor e Fernando Henrique e venceu as últimas três. A intenção também é rodar o Brasil. Lula deve viajar todos os fins de semana. São Paulo e Minas Gerais, estados onde a vantagem apontada pelas pesquisas é pequena, são as maiores preocupações da campanha agora. Além de PT, PCdoB e PV, que integram a Federação Brasil da Esperança, também estão na base de apoio PSB, PDT, PSOL e Rede. Já Flávio Bolsonaro tem como grande desafio do momento fechar a candidatura a vice. O prazo termina em 2 dias. O candidato do PL segue conversando com partidos em agendas fechadas. Hoje, o senador Cleitinho Azevedo, do Republicanos, anunciou que não será candidato ao governo de um estado estratégico, Minas Gerais, onde lidera todas as pesquisas. Cleitinho, que perdeu o irmão recentemente, chorou ao anunciar a desistência.
3: Não adianta entrar na campanha agora do jeito que eu estou. Não adianta eu querer cuidar de vocês, vocês não estão cuidando de mim, não cuidando da minha família.
1: Ele era tido como peça fundamental para o palanque de Flávio. A negociação com republicanos prossegue, mas a legenda já sinalizou que deve preferir a neutralidade na corrida presidencial. Apesar do não do Progressistas, a senadora Tereza Cristina afirmou nesta segunda-feira na Fiesp que ainda há espaço para negociações para compor a chapa de Flávio.
4: É claro que ainda tem um tempo, as conversas continuam não só com o PP, mas com outros partidos, né, do mesmo campo, e agora é aguardar.
1: Outro alvo de Flávio é o Podemos. A presidente da sigla, a deputada Renata Abreu, é o nome da vez. Mas em caso de chapa puro sangue, Priscila Costa, do PL do Ceará, tem ganhado força. Evangélica, ela tem o apoio da ex-primeira-dama Michele Bolsonaro. Ronaldo Caiado, candidato do PSD, alfinetou Flávio sobre a disputa pelos votos do agronegócio.
6: Eu sou o agro raiz, eu não sou sabor agro. O que é que entende num debate? Eu sou médico, eu sou produtor rural, eu sou uma pessoa que estudo e que debate. Eu fui deputado federal e senador da República debatendo os temas relevantes.
1: Augusto Cury do Avante foi oficializado nesta segunda-feira como candidato do partido ao Planalto. Romeu Zema do Novo e Renan Santos do Missão não tiveram agendas públicas.
7: O Canal Livre deste domingo entrevistou o candidato do PL à presidência da República, Flávio Bolsonaro. Bolsa Família, segurança pública e tarifaço foram alguns dos temas debatidos no programa. O Canal Livre será reapresentado logo mais às 11 horas na Band News TV.
8: Vai ser mantido esse Bolsa Família. Agora, qual é o a mais que nós vamos oferecer? Se você que recebe Bolsa Família consegue um emprego de carteira assinada, você não vai perder o seu benefício. Você vai manter até que você se estabilize nesse emprego.
9: Privatizações, já tem um desenho mínimo, senador, do que entra no programa, o que volta para o programa de desestatização?
8: Vamos analisar caso a caso, sim, e aquelas que forem possíveis de serem privatizadas, porque a iniciativa privada vai ter muito mais capacidade de investimento do que o governo tem disponível no seu orçamento, a gente vai avaliar, sim.
7: Falando especificamente das tarifas, o seu irmão Eduardo Bolsonaro, quando o Donald Trump aplicou a primeira tarifa ao Brasil há um ano, ele celebrou e foi às redes sociais dizer que aquela demonstração era a demonstração do sucesso da articulação dele para que o Brasil fosse punido pelos Estados Unidos. Hoje o senhor tenta dizer que todos os erros em relação à tarifação americana estão no governo Lula.
8: Sim.
7: O senhor não reconhece
8: não.
7: que houve uma falha muito grave do seu irmão Eduardo
8: não.
7: Bolsonaro de trocar a prisão do seu pai
8: não.
7: pelas tarifas contra o Brasil?
8: Não, essa premissa está completamente equivocada, você me desculpa. Você acha agora que o Eduardo tem poder de coerção sobre o presidente dos Estados Unidos?
7: Ele tentou dizer isso para o Brasil.
8: O que ele estava denunciando nos Estados Unidos eram as perseguições, era a falta de liberdade que nós estamos presenciando aqui hoje no Brasil, isso é inegável, né? Você tem medo de botar alguma coisa em rede social, você não pode falar alguns assuntos aqui, você não pode sair do ar na internet, o programa, se você fala de alguns assuntos que são proibidos, estava lá denunciando isso. Agora, o que o presidente dos Estados Unidos faz, na cabeça dele. Eu fui, no mesmo dia, me posicionar contra a tarifação. E aí esquecem, né? Só falam do Eduardo, que nunca pediu tarifação de produtos brasileiros. Vamos lembrar que esse é um método que o Trump está utilizando com todo mundo.
10: E as ações do Poder Executivo que o senhor pode adotar na esfera federal para fazer essa transformação? Fronteiras, por exemplo. Os fuzis não brotam no Rio de Janeiro do nada, eles naturalmente passam por alguma fronteira e pelas divisas. Quais são as ações do governo federal?
8: É claro que é um problema federal. Como é que os fuzis que não são fabricados no Brasil chegam até as favelas, até os locais onde esses narcotraficantes impõem seu domínio territorial? É a falta de fiscalização. Um presidente da República, ele dita ali o ritmo e o que é prioridade para ser aprovado no Congresso Nacional. Então, eu como presidente da República, a pauta segurança pública será uma prioridade, sim.
11: Como é que está a articulação pelo vice? Esses últimos dias foi uma articulação muito grande, chegou-se a se falar quase ali de uma possibilidade de Tereza Cristina do PP. O PP declarou uma nota de neutralidade. Qual é a situação de momento? Como é que o senhor está trabalhando?
8: As conversas continuam, a gente tem essa data até o dia 5 de agosto para tomar uma decisão. Todo mundo sabe da minha preferência por indicar uma mulher que seja preparada, que agregue a essa chapa para ter essa representatividade.
12: O senhor aceita formalmente, e o senhor vai declarar isso aqui, o resultado das urnas.
8: Eu vou aceitar, vou concorrer com essas regras, e eu tenho certeza que o TSE, diferente do 2022, vai ser um TSE imparcial e que vai tomar todas as providências para que essa eleição ocorra com mais segurança e mais transparência. Porque o maior interessado em que as eleições aconteçam com essa normalidade é o próprio TSE.
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20: O Tribunal Superior Eleitoral realizou hoje uma ação para demonstrar a segurança da urna eletrônica. Ao vivo de Brasília, Pedro Teixeira traz para a gente os detalhes. Pedro, boa noite.
0: Tudo bem, Oineg? Boa noite para você e a todos que nos acompanham no Jornal da Band. Em parceria com emissoras de televisão públicas e educativas, o TSE transmitiu ao vivo a abertura e a desmontagem completa do equipamento usado nas eleições. Durante a transmissão, especialistas e técnicos do tribunal explicaram o funcionamento detalhado de cada peça e componente interno, como as memórias, os lacres e os mecanismos de proteção. A apresentação destacou que a urna eletrônica é totalmente isolada da internet e de qualquer tipo de rede sem fio, reforçando que o sistema não pode ser acessado remotamente. O objetivo da iniciativa é esclarecer dúvidas da população, desmentir notícias falsas e comprovar que o processo eleitoral brasileiro é totalmente auditável. O TSE também apresentou hoje uma cartilha que traz orientações sobre o uso responsável de inteligência artificial nas eleições, com o objetivo de proteger o processo democrático e combater a desinformação. Volto aos estúdios.
7: Obrigada. A crise dos Correios só aumenta. A operadora responsável pelos planos de saúde dos funcionários da estatal registrou um prejuízo histórico.
13: A Postal Saúde foi criada em 2013 para administrar os planos de saúde oferecidos aos funcionários dos Correios. É uma associação sem fins lucrativos que vive de repasses da empresa. No ano passado, a Postal Saúde registrou um prejuízo de 844 milhões de reais na contramão dos resultados positivos dos anos anteriores. O motivo principal foi justamente a falta de repasses dos Correios. A Postal Saúde informou que em janeiro deste ano recebeu dos Correios recursos para pagar cerca de metade das dívidas que estavam pendentes, mas não revelou o valor. Segundo a empresa, esse dinheiro permitiu começar a negociar o pagamento do que é devido a hospitais, clínicas e outros prestadores de serviço.
0: Essa falta de caixa é sentida diretamente na ponta. Servidores e parentes que utilizam o plano relatam suspensão de tratamentos, descredenciamento de hospitais e longa espera por autorizações. As reclamações por problemas em atendimentos cresceram 44% no primeiro semestre deste ano.
13: O rombo na Postal Saúde é uma das pontas da crise nos Correios. A estatal registrou só no início deste ano um prejuízo de mais de 3 bilhões de reais, acumulando quase 4 anos no vermelho. Pressionada pela queda nos serviços postais, custos com ações judiciais e a forte concorrência no comércio digital, a empresa enfrenta a pior crise da sua história.
14: O problema se tornou crônico, até porque não se enxerga uma solução rápida e viável para a reestruturação dos Correios. Havia uma perspectiva de privatização que foi frustrada e agora com tantos prejuízos não haveria êxito nessa privatização.
20: A Polícia Federal pediu ao Supremo a abertura de um terceiro inquérito para investigar Lulinha, filho do presidente Lula. O Alex Guzmão traz para a gente de Brasília as informações ao vivo. Alex.
15: Pois é, Oineg, esse terceiro pedido ainda vai ser distribuído entre os ministros do Supremo. Os dois anteriores foram analisados por André Mendonça, que na semana passada autorizou a abertura de investigação pela Polícia Federal. Os casos envolvem suspeita de tráfico de influência e também venda de acessos ao governo. O presidente Lula já afirmou que não vai usar o cargo para defender o filho e que cabe a Lulinha provar sua inocência. Hoje, a defesa de Fábio Luiz Lula da Silva esteve com o ministro da Justiça, Wellington Lima e Silva. O advogado pediu que seja investigada a suspeita de atuação política e eleitoreira de integrantes da PF para prejudicar a campanha de Lula. O Ministério da Justiça ainda não se manifestou sobre esse encontro. Voltamos a São Paulo.
7: Obrigada, Alex. Agora um destaque internacional. Os palestinos na faixa de Gaza continuam sendo alvos de bombardeios de Israel, apesar de um cessar-fogo em vigor e de um acordo para desarmar o Hamas.
16: As casas destruídas e os velórios em praça pública mostram que as declarações das autoridades não condizem com a vida real. Donald Trump chamou de histórico o entendimento para desarmar o Hamas. Mas os ataques israelenses continuaram. Ao menos 19 palestinos foram mortos em 24 horas. Desde o início do cessar-fogo, em outubro do ano passado, o número de mortos em Gaza já passa de 1.200. 4 soldados de Israel morreram no mesmo período. O que Trump apresentou como acordo ainda não foi aceito nos mesmos termos pelos envolvidos. O Hamas considera o documento apenas uma proposta. O grupo radical admite entregar as armas pesadas e uma futura administração palestina, mas não aos israelenses. Já o governo de Benjamin Netanyahu disse aos Estados Unidos que vê o acordo com preocupações. Israel avalia que o pacto pode ajudar o Hamas a reconstruir sua estrutura militar. Em Gaza, cada lado quer que o outro dê o primeiro passo. O Hamas quer garantias da retirada de tropas israelenses da região. Israel quer garantias de que o Hamas não voltará a se armar. Esse mesmo impasse de abrir mão da força antes de confiar no adversário também tem impedido outro acordo importante no Oriente Médio, entre Estados Unidos e Irã. Trump suspendeu um novo ataque contra o território iraniano e anunciou que as negociações começariam nesta segunda-feira. O presidente americano afirmou que os iranianos têm duas opções: acordo ou rendição total. Mas Teherã apresentou outra versão. O Ministério das Relações Exteriores afirmou que não há qualquer negociação em curso com os Estados Unidos. O único diálogo confirmado é com Omã e trata de uma passagem temporária para navios pelo Estreito de Hormuz.
20: A Rússia acusou a Ucrânia de atacar uma praia no sudoeste do país. 7 pessoas morreram, incluindo 3 crianças.
17: A praia estava lotada quando o drone caiu na areia. O ataque foi perto da Península da Crimeia, anexada por Moscou em 2014. A Ucrânia ainda não se manifestou. A suspeita é que o alvo fosse uma base naval russa a cerca de 40 quilômetros. Drones ucranianos também causaram explosões em mais um armazém da Wildberries, a maior varejista online da Rússia, a 180 quilômetros de Moscou. No fim de semana, forças russas atacaram o depósito de uma editora em Kharkiv, segunda maior cidade da Ucrânia. 8 milhões de livros foram destruídos. Em meio aos ataques, o embate cultural ganha força. A Ucrânia lançou uma campanha de boicote ao desenho russo Masha e o Urso. A produção, que soma 235 bilhões de visualizações no YouTube e foi comprada pela Netflix, é acusada de promover símbolos ligados ao Kremlin, como um chapéu associado à NKVD, a polícia secreta soviética, no período de Joseph Stalin.
7: Atacada nas redes sociais pela magreza extrema, a cantora Ariana Grande anunciou uma pausa na carreira. O caso trouxe de volta a discussão sobre os perigos da busca por esse padrão estético.
18: A superestrela Ariana Grande vai dar uma pausa na carreira. A cantora e atriz que está em turnê tomou essa decisão após milhões de comentários na internet por causa da sua aparência física. Segundo um agente, é um descanso depois de uma avaliação pública constante e incessante. No último videoclipe, Ariana interpreta uma artista que passa por testes em que não é considerada boa o suficiente. A personagem acaba atacando os críticos com uma motosserra. Desde que estrelou Wicked no cinema, Ariana tem sido criticada pela magreza extrema. O que tem chamado a atenção é que atrizes de Hollywood também têm aparecido publicamente com corpos cada vez mais magros. E isso acende mais uma vez um alerta sobre os padrões de beleza e suas consequências: a busca por corpos irreais. Não se sabe exatamente o que se passa com a cantora, mas é aí que começa um grande problema que se potencializa na era das redes sociais. O julgamento precipitado.
19: As redes sociais acabam potencializando e piorando muito a situação da pessoa, a ponto de atrapalhar a vida dela.
18: Na década de 90, a magreza e a palidez eram requisitos para as modelos. Nos anos 2010, a defesa da valorização de diferentes corpos ganhou força. Agora, essa possível volta de padrão estético dito inalcançável preocupa especialistas, ainda mais na onda das canetas emagrecedoras.
21: Ele não é só magro no visual, ele tem disbiose intestinal, sem dúvida nenhuma tem osteopenia, osteoporose, com isso vai ter problemas hormonais, problemas de imunidade, tem uma complicação muito maior.
19: O comparativo com o que se vê na internet é muito pesado. Então as pessoas que se pautam nisso acabam realmente sofrendo muito mais.
7: Vamos à previsão do tempo agora. Agosto começa com uma semana de veranico no centro-sul do país. A gente vê o mapa praticamente inteirinho aqui na cor laranja. Até sexta-feira as temperaturas vão ficar entre 3 e 5 graus acima da média. Mas já faço um aviso aqui, no fim de semana tem virada, porque uma nova frente fria e um ciclone extratropical vão se formar no sul do país e empurrar a ventania e chuva por toda a região sul e sudeste também. Agora, amanhã temos pancadas de chuva no litoral do Nordeste e também no sul de Mato Grosso do Sul, sudoeste do Paraná. Mas o risco de temporais fica concentrado mesmo no Rio Grande do Sul, nessas regiões aqui em vermelho, sobretudo, e aí com aquele risco de queda de granizos, ventania e raios também. Tem nevoeiro ao amanhecer na capital paulista, mas o sol vem e a máxima é de 26 graus, a gente passa a semana com o sol aberto. Calorão no Rio de Janeiro, 32 de máxima, em Belém também, 33 graus. Para Porto Alegre, pode chover a qualquer hora do dia, máxima de 25, e também vai ser a mesma coisa no Recife, 26 graus de máxima.
20: 25 estados americanos governados por adversários políticos de Donald Trump entraram na justiça contra o tarifaço do presidente. A ação foi movida no Tribunal de Comércio Internacional em Nova York. Os governadores acusam Trump de exceder a autoridade legal ao taxar produtos de 60 parceiros comerciais, incluindo o Brasil, sob o pretexto de combater o trabalho forçado. E argumentam...

0: Irã, chegaram a 5,3%, hoje recuaram aí na pesquisa do Banco Central para 5%, depois de resultados melhores aí recentes da inflação, e aí com a inflação aliviando um pouco, os dados mais fracos de emprego também, que a gente trouxe aqui para você na semana passada, isso deve abrir espaço para cortes de juros agora quarta-feira. Agora, os próximos passos devem ficar em aberto. Tem muitos riscos ainda à frente, petróleo, para onde é que vai, impacto do El Niño no preço de alimento. Pode ser o último corte do ano de juros. Para a gente ter juros decentes, é urgente começar a arrumar o desequilíbrio das contas públicas, que não é um problema só do governo federal. É governo, congresso, judiciário, sociedade. É preciso um grande pacto com o futuro do Brasil. Será que seremos capazes?
1: Na torcida.
2: Isso, depois das eleições. Obrigada, viu,
0: tchau,
2: Ju?
0: Tchau,
2: tchau. Tchau, tchau. O presidente da Argentina, Javier Milei, voltou a fazer ataques contra o presidente Lula. Vamos ao vivo até Brasília. O Caian Messina traz a reação do governo. Boa noite para você, Caian.
3: Boa noite, Adriana. Boa noite a todos. Exatamente, o Planalto recebeu a declaração de Javier Milei como mais uma provocação para gerar polêmica diante da chegada das eleições. Em entrevista ontem, o presidente da Argentina xingou novamente o presidente Lula e lembrou do processo da Lava Jato. Vamos ouvir.
4: É um ladrão, é um corrupto. Foi condenado por ladrão e corrupto. Lo liberaron por una falla en el procedimiento, no por ser inocente. Por lo tanto, es ladrón y es un corrupto.
3: Foi mais um capítulo na escalada da tensão entre os dois. Na semana passada, em convenção do PL de Flávio Bolsonaro, Milei tinha chamado Lula de ladrão e presidiário. Na sequência, o governo brasileiro convocou então o embaixador da Argentina em Brasília para transmitir repúdio pela fala e chamou para consultas o embaixador do Brasil em Buenos Aires, o que ainda não voltou ao país. Esses atos, na linguagem diplomática, são tidos como sinais de alerta na relação entre duas nações. Lula também chamou as declarações de Milei de pataquada.

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3: A cidade espanhola de Ceuta, no norte da África, enfrenta superlotação em centros de acolhimento depois da entrada de 60 mil imigrantes a partir do Marrocos. A maioria já foi repatriada, mas os que permaneceram no enclave sofrem com a falta de itens básicos e dormem nas ruas. 88 pessoas morreram na travessia pelo mar. O governo espanhol mobilizou o exército para impedir a entrada de mais imigrantes. Em Madrid, manifestantes anti-imigração se reuniram em frente à embaixada do Marrocos. Eles protestavam contra a política de acolhimento do primeiro-ministro Pedro Sánchez.
4: Uma empresa do Japão pediu desculpas ao revelar que 2 funcionários mortos na explosão de um shopping durante um terremoto na semana passada tinham voltado à loja por ordem de um chefe. Segundo a empresa, que agora é alvo de críticas, todos os empregados saíram do local ilesos durante o tremor. Mas 2 tiveram que voltar quase 1 hora depois para guardar o dinheiro do caixa num cofre. O shopping acabou explodindo, causando a morte de 38 pessoas.
3: A Embraer fez mais um teste do carro voador elétrico. Pela primeira vez, o protótipo fez a ativação da hélice traseira, que permite a mudança de voo vertical para horizontal. O voo durou 3 minutos, atingiu 55 km por hora. O carro voador percorreu 1,5 km a cerca de 30 metros de altura. Quando estiver aprovado, ele vai ser produzido numa fábrica no interior de São Paulo.
4: Obrigada pela sua companhia. Outras notícias logo mais no Jornal da Noite. E o Jornal da Band está de volta amanhã.
3: Boa noite e amanhã tem mais.
4: Tchau, tchau.
3: Notícia hoje é o que não falta. Agora o desafio é deixar de lado aquilo que só faz barulho para se concentrar no que realmente importa. E se você concorda, coloca na agenda de segunda a sexta-feira ao meio-dia aqui na Band News TV. Você tem um compromisso, a gente vai deixar aquelas manchetes de lado que não chamam muita atenção e vamos nos concentrar num assunto para destrinchar juntos. Você pode concordar, você pode discordar, mas você vai saber a opinião que eu tenho sobre o assunto.

0: A região de Ñuble, no centro-sul do Chile, oferece aos visitantes muitas experiências em contato com a natureza. E é no Parque Las Turbinas que fica uma das cachoeiras mais bonitas. Basta pegar uma pequena trilha para ficar bem próximo de uma queda d'água de cerca de 40 metros de altura.
1: E a mais ou menos 45 minutos de lá fica uma outra trilha para uma cachoeira que dizem ser ainda maior. É para lá que a gente está indo agora.
0: O caminho até o salto Los Pelines é bem curtinho e plano. E a recompensa é uma espetacular queda de mais de 40 metros de altura, que sai por entre as rochas e forma um cenário perfeito. A melhor maneira de conhecer as cachoeiras de Chilhã é contratando guias locais.
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0: Presidente da Argentina faz novos ataques e volta a ofender Lula. O Planalto estuda uma resposta.
1: Tribunal Superior Eleitoral mostra a urna por dentro para reforçar que o sistema é seguro e isolado da internet. E lança guia sobre o uso de inteligência artificial nas eleições. E você vai ver também. Polícia Federal pede ao Supremo a abertura de terceiro inquérito contra o filho de Lula.
2: Motorista com habilitação cassada dirige embriagado, atropela e mata casal em São Paulo.
1: Polícia prende 9 pessoas em caminhão com quase 1 tonelada de cocaína em Salvador.
2: Facções criminosas usam drones para lançar explosivos em comunidades do Rio.
1: Argentina desmonta passarela e Brasil retoma passeio de barco depois da morte de turista.
2: Começa a campanha nacional de multivacinação com foco no combate ao sarampo em São Paulo.
1: Com a alta da gasolina, venda de carros elétricos e híbridos dobram no Brasil. 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Boa noite.
0: Olá. Um motorista bêbado, mais um motorista bêbado, atropelou e matou um casal em São Paulo. Ele estava com a carteira cassada e não poderia dirigir. Acabou preso.
3: Uma câmera de monitoramento mostra o momento em que o casal caminha na calçada. Logo depois, um carro em alta velocidade perde o controle e vai parar na outra mão da ponte. O motorista invadiu a calçada e atingiu as vítimas. O homem é lançado para o meio da rua. A mulher foi arremessada de cima do viaduto e caiu de uma altura de 5 metros. Maria Gorete Saraiva, de 58 anos, morreu na hora. O marido dela, o eletricista Nilson Leite Batista, de 56 anos, chegou a ser socorrido, mas morreu no hospital. O motorista Juliano Franco Fontes, de 24 anos, se recusou a fazer o teste do bafômetro. No IML, um exame clínico confirmou que ele estava bêbado. Segundo a Polícia Militar, o motorista estava tão embriagado que chegou à delegacia dormindo na viatura. O homem nem podia estar dirigindo. Segundo a Polícia Civil, a CNH dele estava vencida e cassada por ele ter extrapolado os pontos por infrações de trânsito. O motorista foi preso em flagrante e indiciado por duplo homicídio com dolo eventual, quando se

0: 3 anos também continua na cadeia. Nos dois casos, o Ministério Público já apresentou denúncia contra os motoristas.
1: No interior do Paraná, um motorista foi preso depois de perder o controle do carro e invadir uma loja de roupas. O homem estava dirigindo o veículo em alta velocidade. Ele tentou dar ré e fugir, mas um segurança da loja ao lado chamou a polícia e o homem acabou detido. O motorista passou por um teste do bafômetro que confirmou que ele estava bêbado. A frente do automóvel ficou completamente destruída.
2: Uma operação da polícia contra bandidos especializados no roubo de caminhões na estrada que liga Paraná e São Paulo. Confira as informações.
3: Segundo a polícia, as ações eram violentas.
4: Vários motoristas relataram que eles efetuaram disparos nos caminhões, então teve caminhão que capotou, motorista ficou machucado, para-brisa todo cheio de marca de disparos. Saíam à noite com 2, 3 carros para ficar monitorando, e aí ia monitorando de acordo com o tipo de caminhão que passava, caminhão baú, caminhão frigorífico.
3: Câmeras dos veículos roubados mostram as abordagens. Armados, eles usam carros para obrigar as vítimas a parar. Depois, entram nas cabines. Dali, segundo a polícia, seguem para uma estrada rural para a retirada da carga. Em um dos casos, no ano passado, as imagens flagram o momento em que o motorista chega a sair da pista para tentar escapar. Mesmo com um caminhão caído em um barranco, o grupo quis levar a carga. O local escolhido para as ações era o trecho paranaense da rodovia Regis Bittencourt, que liga Curitiba ao estado de São Paulo.
5: A ação de hoje é um desdobramento de uma operação feita no ano passado. De acordo com a Polícia Civil, as investigações detalharam a divisão de tarefas, inclusive com o recrutamento de novos membros após as prisões em 2025.
3: Dos 10 mandados de prisão cumpridos hoje no Paraná, 4 foram contra homens que já estão na cadeia. Entre eles, 2 presos que estavam no grupo que soltou o freio de mão de um caminhão para tombar o veículo e pegar a carga e causou um acidente com uma van em janeiro. 6 pessoas morreram.
1: Ferroviários de São Paulo entram em greve nesta terça-feira. A paralisação afeta 3 linhas da CPTM: a 11 Coral, a 12 Safira e a 13 Jade. O Tribunal Regional do Trabalho determinou que a operação de 80% do efetivo nos horários de pico e 60% nos demais horários aconteça. Em caso de descumprimento, a multa diária é de R$ 400 mil. As demais linhas de trem e todo o metrô funcionam normalmente. Por causa da greve, o rodízio de veículos está suspenso em São Paulo.
2: 9 pessoas foram presas em uma operação contra o tráfico de cocaína no porto em Salvador. Elas estavam escondidas dentro de um caminhão.
6: Vamos a cabeça devagar! Bora!
7: Um a um, eles começam a sair do esconderijo. Vestidos de preto, com luvas e máscaras, erguem as mãos e se rendem. A ordem é clara.
6: Eita, bora, eita, tá aqui, deita aqui, deita. Bora.
7: Só então a cena revela o tamanho da operação. O esconderijo era um compartimento secreto na parte de baixo de uma carreta. Junto dos 9 criminosos estavam 856 quilos de cocaína. A prisão aconteceu na madrugada deste domingo na entrada do Porto de Salvador. Os criminosos estavam sendo monitorados pela polícia. Foram contratados para colocar drogas dentro de um container que iria para a Europa. O flagrante foi numa das rotas mais usadas atualmente pelos traficantes. Portos do Nordeste ganharam importância na logística do crime organizado. De lá, os navios cruzam o Atlântico, principalmente em direção a Portugal, Espanha, Bélgica e Holanda, portas de entrada da cocaína na Europa. A escolha não é por acaso. A distância até o continente europeu é menor do que a partir do Sudeste, reduzindo o tempo de navegação e o risco de interceptação. Além disso, as facções têm diversificado os pontos de embarque para dificultar o trabalho das autoridades. As quadrilhas passaram a evitar concentrar as operações em um único local, como foi no Porto de Santos, no litoral paulista. A Polícia Federal agora tenta chegar ao ponto mais importante da investigação: identificar quem financiou a carga de drogas e o esquema de envio para a Europa.
1: Operação contra um esquema que colocava drogas e celulares dentro de presídios no Rio de Janeiro. 3 pessoas foram presas, entre elas um policial penal.
8: Wagner Jardim Dias é apontado como o principal responsável por facilitar a chegada de drogas e celulares até presos da facção criminosa Povo de Israel, que age exclusivamente dentro

0: Centro de Presídios Fluminenses. Ele foi detido hoje de manhã em Niterói.
1: As investigações tiveram início em novembro do ano passado, quando um agente penitenciário foi preso em flagrante, tentando facilitar a entrada de mais de 130 aparelhos celulares e 20 quilos de droga em um presídio. A partir daí, a polícia iniciou uma operação que chegou até o policial penal preso nesta segunda-feira.
2: Pela investigação financeira, verificou que havia uma movimentação completamente atípica desse policial, que movimentou ali no prazo de 5 meses, de junho a novembro, uma quantia elevada, né? Praticamente 2 milhões de reais, e com diversos depósitos, com pessoas envolvidas.
0: Além do agente, a Polícia do Rio saiu às ruas para cumprir mais 3 mandados de prisão contra mulheres acusadas de levarem os celulares e a droga até o presídio. 2 foram presas e 1 segue foragida. O serviço de inteligência identificou um grupo criminoso estruturado, com divisão de tarefas e atuação coordenada para abastecer os integrantes dentro do sistema penitenciário. Agora o objetivo é descobrir quem financiava o bando.
3: Fugas recentes de presos de complexos penitenciários reabrem o debate sobre a falta de estrutura e de fiscalização nas cadeias.
4: Em apenas 3 dias foram registradas fugas de presos em 2 presídios de Minas Gerais. No Seresp Gameleira, em Belo Horizonte, 7 detentos conseguiram escapar após abrirem um buraco em uma cela e pular o muro da penitenciária. 3 presos seguem foragidos. No presídio de Passos, no sul do estado, 6 presos escaparam após romper o cadeado da cela onde estavam. A polícia segue nas buscas para recapturá-los. Na última sexta-feira, em Natal, a fuga de 13 detentos preocupou as forças de segurança do Rio Grande do Norte. 11 pessoas continuam foragidas. Eles retiraram o vaso sanitário da cela e cavaram um buraco. Essas imagens de circuito de segurança mostram os detentos fugindo em uma bicicleta.
5: Não foi uma ação que foi feita do dia para a noite. Eles vinham já há algum tempo cavando aquilo ali, tiveram que quebrar, eles tiraram o vaso sanitário, né? Então, certamente, aquilo devia ter coisa de uma semana, pelo menos, eu acho que tiravam a areia dali.
4: Os casos refletem problemas estruturais considerados antigos. Segundo especialistas em segurança pública, há situações urgentes que precisam ser resolvidas, como superlotação dos presídios, além de falta de servidores e de manutenção das unidades prisionais.
6: Pelo menos 100 mil vagas têm que ser abertas nos próximos 10 anos no Brasil. Implantação de bloqueadores celulares, sistemas de escaneamento para as visitas corporais, né, para evitar as visitas vexatórias. Você tem que qualificar o policial penal, você tem que fazer o básico. O sistema prisional no Brasil vive da escassez, da falta constante.
7: Uma fêmea de tigre siberiano foi solta em seu habitat natural no Cazaquistão. Foi a primeira vez em 70 anos que uma tigresa dessa espécie voltou para a região. A iniciativa é o primeiro passo prático do projeto de reintrodução da espécie no país. Autoridades e cientistas acompanharam a soltura.
3: Por causa das cheias e dos efeitos do El Niño, uma das passarelas do lado argentino das cataratas do Iguaçu começou a ser desmontada. Do lado brasileiro, foi retomado o passeio de barco em que um turista morreu na semana passada.
8: A partir de hoje, quem visitar o Parque Nacional do Iguaçu não poderá chegar até a famosa Garganta do Diabo, o principal mirante do lado argentino das cataratas. O anúncio foi feito pela concessionária Iguaçu Argentina. No comunicado, a empresa reforça que se trata de uma medida preventiva, devido aos fenômenos climáticos. Os demais circuitos do Parque Argentino continuam funcionando normalmente. A passarela da Garganta do Diabo fica instalada sobre o leito do Rio Iguaçu. Por isso, é mais vulnerável à força d'água durante as cheias, que devem se intensificar por influência do El Niño. A previsão é que a passarela seja reaberta em dezembro. Do lado brasileiro, as passarelas chegaram a ser fechadas por causa da vazão 6 vezes acima do normal, mas já foram reabertas. E a concessionária Macuco Safari voltou a oferecer passeios de barco depois da morte de um turista na semana passada. Segundo o ICMBio, foram verificadas as condições operacionais e os protocolos de segurança adotados pela concessionária responsável pelo passeio. Já a Marinha do Brasil informou que as operações e as embarcações estão de acordo com as normas previstas na legislação. Na última terça-feira, um turista holandês se afogou depois que o barco virou. Em depoimento, os sobreviventes disseram que receberam os coletes, mas não tiveram explicações de segurança. A Polícia Civil investiga se houve alguma falha. A Macuco Safari diz que confia na investigação e que os procedimentos de segurança foram reforçados.
9: Nós fizemos a reciclagem de alguns treinamentos, né, e alguns procedimentos de segurança. São esses que são realizados ao longo de todo o ano, mas em virtude de estar fechado, nós aproveitamos para antecipar alguns treinamentos, né?
7: O governo do Acre decretou situação de emergência em todo o estado por causa do risco de uma seca severa.
10: O decreto foi publicado nesta segunda-feira e considera previsões que apontam uma estiagem mais intensa entre agosto e novembro. A preocupação é com a queda no nível dos rios, o desabastecimento de água e o aumento das queimadas em várias regiões do estado.
11: Os municípios isolados, principalmente as comunidades tradicionais, as comunidades indígenas, né, comunidades ribeirinhas, a nossa preocupação é justamente com esse público, né, que são mais afetados aí por uma seca mais severa. Mais prolongado.
10: Enquanto o cenário é monitorado, representantes da Defesa Civil Nacional estão no Acre reunidos com órgãos estaduais para alinhar as primeiras ações de enfrentamento à estiagem e definir as medidas que serão adotadas nos próximos meses.
12: O Acre, ele é um estado prioritário porque nos últimos 3 anos a decretação envolveu praticamente todos os municípios do estado, né? Então a gente sabe que é um estado que tem crítico, que a resposta hídrica é muito acentuada.
10: Com o decreto, o estado poderá ampliar as ações de resposta, como distribuição de água por carros-pipa, apoio às comunidades isoladas e reforço no combate aos incêndios florestais. A Defesa Civil vai coordenar o monitoramento da estiagem e as ações em conjunto com os municípios. O decreto tem validade de 180 dias, mas poderá ser revisto de acordo com a evolução da estiagem no estado.
3: Começou hoje uma campanha nacional de vacinação e como isso é importante. Todos devem atualizar as cadernetas de crianças e adolescentes. Em São Paulo, o foco é contra o sarampo.
13: Aos 9 anos, a Sofia sabe muito bem o que significa essa picadinha.
14: Significa que eu não vou ficar doente.
13: A campanha nacional de multivacinação quer colocar em dia as carteirinhas de crianças e adolescentes até 15 anos. 11 vacinas estão disponíveis, entre elas HPV e poliomielite. A mobilização vai até 1º de setembro. O dia D será em 22 de agosto. Vitor trouxe a filha de 2 meses a este posto na capital paulista e também aproveitou para ser vacinado contra o sarampo.
15: Importante. Todo mundo, a gente se vacinar para proteger aí o coletivo.
13: Desde o início do ano foram registrados 16 casos de sarampo no estado de São Paulo. 13 na capital, 2 em São Bernardo do Campo e 1 em Guarulhos.
16: Para conter o avanço da doença, o Ministério da Saúde determinou que a população desses 3 municípios seja vacinada. Todos entre 6 meses e 59 anos devem receber a dose extra contra o sarampo. Isso vale também para quem está em dia com a carteirinha.
13: Por isso, para as crianças de 6 meses até 1 ano, esta dose está sendo chamada de dose zero.
17: Aí, a partir de 1 ano, entra para o calendário, que a gente faz uma dose com 12 meses e uma nova dose com a tetraviral aos 15 meses.
13: O sarampo é uma doença viral contagiosa e pode ser transmitida por gotículas do nariz, boca e faringe de pessoas infectadas.
18: E para conter uma doença que é potencialmente tão grave que pode matar ou deixar a pessoa com sequelas neurológicas e que é muito transmissível e que está querendo voltar, a gente precisa vacinar todo mundo de maneira indiscriminada, tirando aquele grupo de pessoas que tem alguma contraindicação à vacina.
13: A vacina é a principal forma de se proteger de doenças, tanto adultos quanto crianças.
19: É um pouco de tudo, amor, carinho, responsabilidade, principalmente a gente está ciente de que a gente está formando um cidadão, né? E que ela tenha ciência de que quando ela crescer também, ela tiver seus filhos, ela vai precisar vacinar, também vai seguir o calendário de vacinação.
7: Não perca tempo. E adultos também precisam se vacinar, mantenha sua vacinação em dia. Agora a gente fala da guerra entre facções criminosas no Rio de Janeiro, que ganhou uma tática perigosa.
3: Os traficantes estão usando drones para lançar explosivos e com isso estão aterrorizando os moradores da Zona Norte.
20: Uma ameaça que vem do céu.
21: Aí, ó.
20: Um bandido lá da Penha, jogando granada aqui na festa das crianças aqui na rua.
21: O vídeo foi gravado na comunidade Dourados, em Cordovil, zona norte do Rio. O explosivo foi lançado pouco antes do início de uma festa infantil.
20: Cheio de criança no brinquedo, ele estacou granada aqui, ó.
21: Segundo a polícia militar, um drone jogou a bomba, atingindo duas pessoas que trabalhavam na montagem dos brinquedos. As vítimas tiveram ferimentos leves e não quiseram ir à delegacia. Ainda no sábado, na mesma região, a casa de um morador foi atingida por outro explosivo.
22: Mano, ruim é chegar em casa e ver isso daí. Olha a minha porta, mano. Olha o tanto de vidro. Ai, a bomba onde pegou.
21: Até os eletrodomésticos foram danificados pela explosão. O caso aconteceu no complexo da Penha, reduto dos traficantes do Comando Vermelho. Foi nessa mesma localidade que um explosivo lançado de um drone atingiu uma piscina.
23: O estabelecimento do morador, como é que fica? Olha o granadão que jogou.
21: Segundo a polícia militar, criminosos testavam drones quando um artefato que estava sendo carregado por uma das aeronaves caiu. A versão é contestada por traficantes do CV. Eles alegam que o ataque partiu de bandidos do Terceiro Comando Puro, facção rival. Um levantamento feito pelo jornalismo da Band mostrou que de maio até agora foram pelo menos 8 registros de drones usados por bandidos para lançar explosivos em comunidades do Rio. A tática é usada na guerra entre grupos rivais. E até contra a polícia.
24: Caramba.
21: Segundo os investigadores, o Comando Vermelho já teria criado grupos especializados em pilotar drones. Os equipamentos são empregados principalmente para monitorar os territórios controlados pelos criminosos.
7: Uma empresa do Japão pediu desculpas ao revelar que dois funcionários mortos na explosão de um shopping durante um terremoto na semana passada tinham voltado à loja por ordem de um chefe. Segundo a empresa, que agora é alvo de críticas, todos os empresários, dos empregados saíram do local ilesos durante o tremor. Mas os dois tiveram que voltar quase uma hora depois para guardar o dinheiro do caixa num cofre. O shopping acabou explodindo e causando a morte de 38 pessoas.
3: E a Rússia acusou a Ucrânia de atacar uma praia no sudoeste do país. 7 pessoas morreram, incluindo 3 crianças.
25: A praia estava lotada quando o drone caiu na areia. O ataque foi perto da península da Crimeia, anexada por Moscou em 2014. A Ucrânia ainda não se manifestou. A suspeita é que o alvo fosse uma base naval russa a cerca de 40 quilômetros. Drones ucranianos também causaram explosões em mais um armazém da Wildberries, a maior varejista online da Rússia, a 180 quilômetros de Moscou. No fim de semana, forças russas atacaram o depósito de uma editora em Kharkiv, segunda maior cidade da Ucrânia. 8 milhões de livros foram destruídos. Em meio aos ataques, o embate cultural ganha força. A Ucrânia lançou uma campanha de boicote ao desenho russo Masha e o Urso. A produção, que soma 235 bilhões de visualizações no YouTube e foi comprada pela Netflix, é acusada de promover símbolos ligados ao Kremlin, como um chapéu associado à NKVD, a polícia secreta soviética, no período de Joseph Stalin.
7: A cidade espanhola de Ceuta, no norte da África, enfrenta superlotação em centros de acolhimento depois da entrada de 60 mil imigrantes a partir do Marrocos. A maioria já foi repatriada, mas os que permanecem no enclave sofrem com a falta de itens básicos e estão dormindo nas ruas. 88 pessoas morreram na travessia pelo mar. O governo espanhol mobilizou o exército para impedir a entrada de mais imigrantes. Em Madrid, manifestações anti-imigração se reuniram em frente à Embaixada do Marrocos. Eles protestavam contra políticas de acolhimento do primeiro-ministro Pedro Sánchez.
3: E o presidente da Argentina, Javier Milei, voltou a fazer ataques contra o presidente Lula. Ao vivo de Brasília, Natália Pazzi traz a repercussão no governo brasileiro. Boa noite, Natália.
26: Boa noite, Felipe. O Planalto recebeu a declaração de Javier Milei como mais uma provocação para gerar polêmica diante da chegada das eleições. Em entrevista, o presidente da Argentina xingou o presidente Lula e lembrou do processo da Lava Jato. Vamos ouvir.
27: É um ladrão, é um corrupto.
0: fue condenado por ladrón y corrupto, lo liberaron por una falla en el procedimiento, no por ser inocente. Por lo tanto, es ladrón y es un corrupto.
26: Na semana passada, Milei já tinha chamado Lula de ladrão e presidiário. Na sequência, o governo brasileiro convocou embaixadores da Argentina em Brasília para transmitir repúdio pela fala e chamou para consultas o embaixador do Brasil em Buenos Aires, que ainda não voltou ao país. Gestos para aliviar a tensão diplomática eram uma condição para o retorno do diplomata à Argentina, que deve ser adiado após os novos insultos.
7: Lula e Flávio Bolsonaro aparecem tecnicamente empatados nos dois turnos de uma nova pesquisa presidencial divulgada hoje. Vamos ver.
3: No levantamento Nexus BTG, no primeiro turno, o presidente Lula tem 41% das intenções de voto contra 37% do senador Flávio Bolsonaro. Um empate técnico dentro da margem de erro, que é de 2 pontos percentuais. Na sequência, aparecem Ronaldo Caiado com 5%, Renan Santos com 4% e Romeu Zema com 3%. Augusto Cury, Cabo Daciolo e Samara Martins estão empatados com 1% cada. Os demais candidatos não pontuaram. Brancos e nulos representam 4% e 3% dos entrevistados não sabem ou não responderam. Empate técnico também em um eventual segundo turno. Lula aparece com 46% e Flávio Bolsonaro com 45%. Na disputa contra Ronaldo Caiado, também empate técnico. Lula tem 46% e o ex-governador de Goiás, 42%. Contra Romeu Zema, Lula tem 46% e o ex-governador de Minas, 40%. No último cenário pesquisado do segundo turno, Lula tem 47% contra 37% de Renan Santos. A pesquisa completa está disponível no portal band.com.br. Veja agora como foi a segunda-feira dos candidatos à presidência.
1: A convenção do PT, que oficializou a candidatura de Lula à reeleição, marcou uma guinada na campanha, definida pelo próprio comando petista com uma frase: acabou o treino, é hora de jogar a Copa do Mundo. E isso se traduz na estratégia de agora em diante: apontar as realizações do governo, mostrar as diferenças para os adversários, mas principalmente falar de futuro. O candidato disse que terá como prioridade a educação, políticas públicas para idosos, cuidar das terras raras e do sistema de defesa do país.
2: Precisamos investir na defesa. Eu quero estar preparado para que ninguém invada esse país para levar o presidente como eles invadiram. Eu quero estar preparado para a paz. Quero estar preparado para a paz. Não é para a guerra. Quero estar preparado para ninguém ousar se fazer de besta conosco.
1: No discurso, Lula reclamou da perda de poder pelo presidente da República frente ao Congresso Nacional.
2: E vai ter briga com emenda parlamentar. Não posso permitir que o presidente da República vá perdendo seus direitos. O presidente da República vai perdendo o direito de indicar a gente, vai perdendo o direito de indicar a ministra da Suprema Corte, vai perdendo o direito de indicar a coisa do CAD, vai perdendo o direito de criar. Ou seja, daqui a pouco, qual é o direito que tem o presidente da República? Nenhum. Eu não quero Lulinha paz de amor, eu quero Lulinha porreta.
1: É a sétima disputa de Lula à presidência. Perdeu as três primeiras para Collor e Fernando Henrique e venceu as últimas três. A intenção também é rodar o Brasil. Lula deve viajar todos os fins de semana. São Paulo e Minas Gerais, estados onde a vantagem apontada pelas pesquisas é pequena, são as maiores preocupações da campanha agora. Além de PT, PCdoB e PV, que integram a Federação Brasil da Esperança, também estão na base de apoio PSB, PDT, PSOL e Rede. Já Flávio Bolsonaro tem como grande desafio do momento fechar a candidatura a vice. O prazo termina em 2 dias. O candidato do PL segue conversando com partidos em agendas fechadas. Hoje, o senador Cleitinho Azevedo, do Republicanos, anunciou que não será candidato ao governo de um estado estratégico, Minas Gerais, onde lidera todas as pesquisas. Cleitinho, que perdeu o irmão recentemente, chorou ao anunciar a desistência.
4: Não adianta entrar na campanha agora do jeito que eu estou. Não adianta eu querer cuidar de vocês, vocês não estão cuidando de mim, não cuidando da minha família.
1: Ele era tido como peça fundamental para o palanque de Flávio. A negociação com Republicanos prossegue, mas a legenda já sinalizou que deve preferir a neutralidade na corrida presidencial. Apesar do não do Progressistas, a senadora Tereza Cristina afirmou nesta segunda-feira na Fiesp que ainda há espaço para negociações para compor a chapa de Flávio.
5: É claro que ainda tem um tempo, as conversas continuam não só com o PP, mas com outros partidos, né, do mesmo campo, e agora é aguardar.
1: Outro alvo de Flávio é o Podemos. A presidente da sigla, a deputada Renata Abreu, é o nome da vez. Mas em caso de chapa puro sangue, Priscila Costa, do PL do Ceará, tem ganhado força. Evangélica, ela tem o apoio da ex-primeira-dama Michele Bolsonaro. Ronaldo Caiado, candidato do PSD, alfinetou Flávio sobre a disputa pelos votos do agronegócio.
6: Eu sou o agro raiz, eu não sou sabor agro. O que é que ele entende num debate? Eu sou médico, eu sou produtor rural, eu sou uma pessoa que estudo e que debate. Eu fui deputado federal e senador da República debatendo os temas relevantes.
1: Augusto Cury do Avante foi oficializado nesta segunda-feira como candidato do partido ao Planalto. Romeu Zema do Novo e Renan Santos do Missão não tiveram agendas públicas.
7: O cenário político na esquerda depois do pronunciamento do presidente Lula. Veja no comentário de Fernando Mitre.
8: Eu não me lembro de ter ouvido antes o presidente Lula apontar seu sucessor, como fez na convenção neste domingo, se referindo a Fernando Haddad. Depois ele até disse que poderia haver outros nomes, mas a preferência por Haddad pareceu clara. O que não chega a surpreender, mas tumultua um pouco o ambiente interno do PT quando seria hora de atenção, união e dedicação total à campanha. Falar agora em embate com o Congresso e suas emendas também preocupou aliados. Lula falou 1 hora e 7 minutos, como se estivesse num programa de auditório. Falou de tudo, ou quase tudo. Não falou do adversário Flávio Bolsonaro, nem no desafio fiscal, tema inevitável até o dia da eleição e mais ainda depois da eleição. Da convenção vai sair muita coisa para ser usada na campanha do PT. Inclusive uma mudança de estilo. Retira-se o Lulinha Paz e Amor e entra o Lulinha Porreta. Vamos ver como isso vai chegar à campanha, junto com um novo salto que, segundo ele, o país já está pronto para dar, como na educação ou no programa para idosos, por exemplo. Mas o país ainda não sabe com consistência qual é exatamente como seriam dados os passos principais. Deve saber, vai saber, podendo discutir e entender, nos próximos 2 meses e pouco, cruzando com os planos de governo dos adversários. Isso acreditando que a polarização não vai impedir o confronto de ideias como fez nas últimas eleições. Thaís Felipe.
3: Bolsa Família e Segurança Pública foram alguns dos temas do Canal Livre deste domingo, que entrevistou o candidato do PL à presidência da República, Flávio Bolsonaro.
9: Vai ser mantido esse Bolsa Família. Agora, qual é o a mais que nós vamos oferecer? Se você que recebe Bolsa Família consegue um emprego de carteira assinada, você não vai perder o seu benefício. Você vai manter até que você se estabilize nesse emprego.
11: Privatizações, já tem um desenho mínimo, senador, do que entra no programa, o que volta para o programa de desestatização?
9: Vamos analisar caso a caso, sim, e aquelas que forem possíveis de serem privatizadas, porque a iniciativa privada vai ter muito mais capacidade de investimento do que o governo tem disponível no seu orçamento, a gente vai avaliar, sim.
24: Segundo pesquisa recente do Datafolha, só tem 10 pontos de desvantagem no eleitorado feminino em relação ao presidente Lula. Aqui o senhor atribui essa rejeição do eleitorado feminino ao seu nome e qual é a sua proposta para, de fato, combater violência contra a mulher?
9: Adriana, eu acho que a questão não é rejeição, é desconhecimento. E aí, eu acredito que a gente tem que melhorar a nossa forma de se comunicar com o público feminino. Porque as pautas que a maioria das mulheres defendem são as pautas de direita. Você faz o georreferenciamento, tanto da mulher agredida, da mulher que tem que ser protegida pela localização do seu telefone, e a tornozeleira eletrônica do agressor também com georreferenciamento.
10: E as ações do Poder Executivo que o senhor pode adotar na esfera federal para fazer essa transformação? Fronteiras, por exemplo. Os fuzis não brotam no Rio de Janeiro do nada, eles naturalmente passam por alguma fronteira e pelas divisas. Quais são as ações do governo federal?
9: Ah, é claro que é um problema federal. Como é que os fuzis que não são fabricados no Brasil chegam até as favelas, até os locais onde esses narcotraficantes impõem seu domínio territorial? É a falta de fiscalização. Um presidente da República, ele dita ali o ritmo e o que é prioridade para ser aprovado no Congresso Nacional. Então, eu como presidente da República, a pauta segurança pública será uma prioridade, sim.
12: Como é que está a articulação pelo vice? Esses últimos dias foi uma articulação muito grande, chegou-se a se falar quase ali de uma possibilidade de Tereza Cristina do PP. O PP declarou uma nota de neutralidade. Qual é a situação de momento? Como é que o senhor está trabalhando?
9: As conversas continuam, a gente tem essa data até o dia 5 de agosto para tomar uma decisão. Todo mundo sabe da minha preferência por indicar uma mulher que seja preparada, que agregue a essa chapa para ter essa representatividade.
14: O senhor aceita formalmente, e o senhor vai declarar isso aqui, o resultado das urnas?
9: Eu vou aceitar, vou concorrer com essas regras, e eu tenho certeza que o TSE, diferente de 2022, vai ser um TSE imparcial e que vai tomar todas as providências para que essa eleição ocorra com mais segurança e mais transparência. Porque o maior interessado em que as eleições aconteçam com essa normalidade é o próprio TSE.
3: E a Band dá a largada à temporada de debates eleitorais neste domingo, dia 9, às 8 da noite, com os primeiros confrontos de candidatos a governador em 15 estados e no Distrito Federal. Já o debate presidencial acontece no próximo dia 23, também às 8 da noite.
7: O Republicanos realiza a Convenção Nacional do Partido nesta terça em Brasília. 17 dos 27 diretórios estaduais da sigla decidiram pela neutralidade na disputa presidencial. A posição do partido nos indica uma inviabilidade na formação de uma aliança nacional com Flávio Bolsonaro, que precisa anunciar o nome escolhido como vice na chapa até quarta-feira.
3: O Tribunal Superior Eleitoral realizou uma ação para demonstrar a segurança da urna eletrônica. Vamos novamente a Brasília. Natália Paz tem todas as informações. Natália.
26: Felipe, foi feita uma transmissão ao vivo, mostrando a abertura e a desmontagem completa da urna usada nas eleições. Especialistas e técnicos do Tribunal Superior Eleitoral explicaram o funcionamento detalhado de cada peça e componente interno, como as memórias, os lacres e os mecanismos de proteção. Foi reforçado que o sistema não pode ser acessado remotamente. Isso porque a urna é totalmente isolada da internet e de qualquer tipo de rede sem fio. Essa iniciativa teve como objetivo esclarecer dúvidas da população, desmentir notícias falsas e comprovar que o processo eleitoral brasileiro é totalmente auditável. Também foi apresentada uma cartilha que traz as orientações sobre o uso responsável da inteligência artificial nas eleições, com o objetivo de proteger o processo democrático e combater a desinformação.
3: E Natália, na volta do trabalho do judiciário, o presidente Edson Fachin defendeu críticas ao Supremo, é isso?
26: Isso mesmo, Felipe, exatamente, mas desde que sejam dentro dos limites republicanos. Fachin disse que os ministros do Supremo analisam temas de grande repercussão social e, por isso, devem aceitar que as decisões sejam debatidas e contestadas pela opinião pública. Segundo o presidente do STF, as críticas fortalecem a democracia. É com vocês.
7: Obrigada. O quarto apagão geral em menos de um mês deixou Cuba completamente sem energia e afetou 10 milhões de pessoas. Em Havana, moradores passaram a noite no escuro e usaram lanternas para conseguir água. A crise foi agravada pelo bloqueio de petróleo dos Estados Unidos.
3: Veja a seguir no Jornal da Noite. Polícia Federal pede ao Supremo abertura de terceiro inquérito contra filho de Lula.
7: E também o esporte com Mirelle Mosquela ao vivo no estúdio com os gols da partida de Atlético Paranaense e vitória pela Copa do Brasil já por aqui no Jornal da Noite.
15: Eu sou Cristiane Ramalho, direto de Berlim, na Alemanha, com as principais informações para a Band News TV, na velocidade da notícia.
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3: 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Voltamos com o Jornal da Noite e vamos ao vivo mais uma vez a Brasília saber com a Natália Pazzi por que a Polícia Federal pediu ao Supremo a abertura de um terceiro inquérito para investigar Lulinha, filho do presidente Lula. Natália.
26: Felipe, o ministro Flávio Dino foi sorteado relator do caso. Segundo a Polícia Federal, essa investigação é por suspeita de tráfico de influência de Lulinha no governo federal em favor de empresas parceiras dele. Na semana passada, outros dois inquéritos foram autorizados pelo ministro André Mendonça, ambos também por suposto tráfico de influência e corrupção no Ministério da Saúde e no Dataprev. Mais cedo, a defesa de Lulinha esteve com o ministro da Justiça, Wellington Lima e Silva. O advogado pediu que seja investigada a suspeita de atuação política e eleitoreira de integrantes da PF para prejudicar a campanha de Lula. O Ministério da Justiça não se manifestou sobre o encontro. É com vocês.
7: Obrigada. O Banco Central decide esta semana se mexe na taxa de juros do país. A expectativa é de mais uma redução, como explica agora Juliana Rosa.
17: Está sendo esperado mais um corte em dose homeopática. A taxa de juros vem caindo devagar desde março. Já foram 3 cortes de 0,25 ponto percentual. Ainda muito alto, em 14,25%. O que está pesando muito no alto endividamento. No início do ano, a expectativa era que os juros caíssem mais rapidamente, até 12% ou menos. Só que aí chegou o conflito entre Estados Unidos e Irã, levando as previsões de inflação a mudarem da água para o vinho. Com a disparada do petróleo e as medidas do governo para estimular o consumo, as previsões que estavam abaixo de 4% chegaram a 5,3%. Hoje recuaram para 5%, depois de resultados melhores. Então, com esse alívio recente da inflação e com dados mais fracos do emprego, isso deve abrir espaço para o corte de juros agora nessa quarta-feira. Os próximos passos devem ficar em aberto, porque tem riscos pela frente. Para onde vai o petróleo? Qual vai ser o impacto do El Niño nos preços de alimentos? Pode ser o último corte do ano. Para a gente ter juros decentes, é urgente começar a arrumar o desequilíbrio das contas públicas. Governo, Congresso, Judiciário, sociedade, é preciso um grande pacto com o futuro do Brasil. Felipe, Thaís.
7: Valeu, Ju. Obrigado pela sua participação. E agora tem participação ao vivo. Mirelle Mosquela, boa noite.
18: Boa noite para você, Thaís. Boa noite para você, Felipe. Bora falar de Copa do Brasil, não é verdade?
7: Muita emoção?
18: Muita emoção. Mais ou menos, não. Viu? Porque final de semana foi 0-0 para um monte
7: de... Ai, nem fala.
18: Inclusive o seu Vasco nem contra o Fluminense, né? Mas o único jogo, o último jogo que faltava para essa rodada das oitavas de final no jogo de ida, aconteceu hoje, que foi o Atlético Paranaense e Vitória. 2-0 para o Furacão. No Brasileirão, o Furacão vai muito bem, obrigada. E com certeza na Copa do Brasil conseguiu um placar bom. Não foi um placar elástico, né? 3-0, muitos gols, fora o baile. Mas 2-0 leva sim uma boa vantagem para o jogo de volta.
3: Tem jogo, teve uma lesão nesse jogo, né?
18: Lesão do Paulinho, que foi do Palmeiras. Exatamente. Imagina. Vambora, porque, olha só, o Paulinho, gente, no jogo agora, Palmeiras e Fortaleza, que por sinal o Palmeiras ganhou de 3-0, o Paulinho pediu pra jogar, mas se lesionou, sentiu, na verdade, ali o adutor da coxa, já logo no aquecimento. Então, o Paulinho, na verdade, tá fazendo um trabalho muito forte, muito firme dentro do Palmeiras, ficou afastado 10 meses, desde o Mundial do ano passado, né, e aí ele volta, mas vai sentindo dor. Jogou contra o Galo, que foi o jogo onde o Palmeiras perdeu de 2-1, e agora foi, sentiu uma dor. Então, com toda a cautela do mundo, o Palmeiras ainda vai aguardar um pouco para saber, né, os próximos episódios. A gente deseja muita sorte novamente para o Paulinho, porque ele faz falta. Apesar do ataque do Palmeiras, tem sido bem bom, né?
0: É igual o Flamengo, né? Tem um banco ali que resolve bem.
18: Exatamente, exatamente. Então foi 3-0 no jogo, então, contra o Palmeiras, contra o Fortaleza. E agora o Paulinho, vamos ver se logo mais ele já fica 100% e volta para dar alegria novamente para o torcedor palmeirense.
3: Tem Copa do Brasil nessa terça ainda.
18: Pois é, olha só, o jogo de ida, né? Já aconteceu. Agora os jogos de volta também já estão acontecendo. Já está aqui, ó, na tela para vocês. A gente tem Juventude e Galo. O jogo vai acontecer na casa do Juventude. Primeiro jogo, então, foi 0-0. Juventude tá muito bem na Série B. Vamos ver, pode surpreender, tá, gente? O Atlético Mineiro. E Remo e Santos, o jogo também foi 0-0. Inclusive, todo o elenco santista já está em Belém, menos o Neymar, que teve um evento beneficente do instituto dele e diz sim que vai viajar de jatinho particular, vai chegar amanhã à tarde. Amanhã, que é hoje, né? Já terça-feira, a gente já passou da meia-noite. Terça-feira ele já tá chegando. Inclusive, Tati Tavares estava lá e acompanhou de pertinho como é que foi esse evento. E eu trago tudo isso para vocês no Esporte Total. Opa, daqui a pouquinho.
0: Então já já a gente vai acompanhar.
18: É, beijinho, gente, minha. Até já.
3: A Copa Truck fez história em Cuiabá. Pela primeira vez, a categoria realizou uma etapa noturna disputada no Autódromo Internacional de Mato Grosso. Na primeira corrida, Leandro Totti largou em oitavo, fez uma recuperação e venceu. Na segunda, Danilo Dirani reagiu após punição e conquistou a primeira vitória na temporada. Totti ampliou a liderança com 154 pontos. Dirani é o vice-líder com 123. Meu xará, Felipe Giafone, fecha o top 3 com 108 pontos.
0: E veja a seguir no Jornal da Noite. Quarta-feira, parte de foguete da SpaceX vai colidir com a Lua e criar uma nova cratera no satélite.
3: Com alta da gasolina, vendas de carros elétricos e híbridos dobram no Brasil. E a expansão provoca mudanças em instantes aqui no Jornal da Noite.

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4: Parte de um foguete da empresa SpaceX vai cair na Lua na quarta-feira. O impacto vai ser em alta velocidade e vai abrir uma cratera lá. O foguete tinha sido lançado em janeiro do ano passado para levar um módulo à Lua. O estágio superior foi descartado e acabou virando lixo espacial.
3: Atacada nas redes sociais pela magreza extrema, a cantora Ariana Grande anunciou uma pausa na carreira. O caso trouxe de volta a discussão sobre os perigos da busca por esse padrão estético.
5: A superestrela Ariana Grande vai dar uma pausa na carreira. A cantora e atriz que está em turnê tomou essa decisão após milhões de comentários na internet por causa da sua aparência física. Segundo um agente, é um descanso depois de uma avaliação pública constante e incessante. No último videoclipe, Ariana interpreta uma artista que passa por testes em que não é considerada boa o suficiente. A personagem acaba atacando os críticos com uma motosserra. Desde que estrelou Wicked no cinema, Ariana tem sido criticada pela magreza extrema. O que tem chamado a atenção é que atrizes de Hollywood também têm aparecido publicamente com corpos cada vez mais magros. E isso acende mais uma vez um alerta sobre os padrões de beleza e suas consequências, a busca por corpos irreais. Não se sabe exatamente o que se passa com a cantora, mas é aí que começa um grande problema que se potencializa na era das redes sociais. O julgamento precipitado.
6: As redes sociais acabam potencializando e piorando muito a situação da pessoa, a ponto de atrapalhar a vida dela.
5: Na década de 90, a magreza e a palidez eram requisitos para as modelos. Nos anos 2010, a defesa da valorização de diferentes corpos ganhou força. Agora, essa possível volta de padrão estético dito inalcançável preocupa especialistas, ainda mais na onda das canetas emagrecedoras.
7: Ele não é só magro no visual, ele tem disbiose intestinal. Sem dúvida nenhuma tem osteopenia, osteoporose, com isso vai ter problemas hormonais, problemas de imunidade, tem uma complicação muito maior.
6: O comparativo com o que se vê na internet é muito pesado. Então as pessoas que se pautam nisso acabam realmente sofrendo muito mais.
4: Os carros elétricos estão cada vez mais presentes no cotidiano das cidades brasileiras.
8: Há quase 150 anos, a humanidade é levada pelos carros e o barulho dos motores. O maior salto deste mercado nos últimos anos, no entanto, é silencioso, elétrico. E atraiu o Renato.
9: A tecnologia embarcada, principalmente, o custo-benefício e um pouco da economia de combustível também.
8: As vendas são puxadas principalmente pelas regiões sul e sudeste. Só esta marca, uma das que investiu pesado no mercado brasileiro, vendeu quase 20 mil unidades.
10: Ela controla e domina 80% da cadeia de produção. Faz com que a montadora tenha uma estrutura de custo mais eficiente e pode ofertar um veículo bom, com qualidade, que tem tecnologia e tem um preço extremamente competitivo.
8: Para a gente entender o impacto de tudo isso, basta olhar em volta como os ambientes têm se adaptado a este mercado. Locais como este aqui, olha, os eletropostos já têm ficado mais frequentes na rotina de quem vive em cidades como São Paulo. São mais de 2 mil pontos só na capital, quase 6 mil no estado. Em todo o país, 14 mil locais de carregamento público. O José Eduardo, motorista de aplicativo, é cliente.
11: Quanto você gasta por mês para carregar o carro?
12: Por mês dá uma média de uns 450, 500 reais por mês.
11: Se fosse na gasolina esse veículo?
12: Sairia uma média de 3 mil reais, 3.500 reais por mês de combustível.
8: O serviço, no entanto,
11: enfrenta gargalos. Para atender a demanda, foi preciso manter uma estrutura externa de fornecimento de energia.
13: Os gargalos, os desafios, quando a gente consegue superá-los, eles se tornam oportunidades. Cada vez mais a gente tem a energia chegando de forma mais acessível e, com isso, o abastecimento e o recarregamento dos veículos é feito de forma prática, segura e econômica.
4: O Jornal da Noite termina aqui. 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
3: Uma excelente terça-feira para você.
4: Obrigada.

0: sou a Sônia Blota, direto de Paris, na França, com as principais informações para a Band News TV, na velocidade da notícia.
1: O cenário do primeiro turno mostra o fosso largo e profundo que há entre Lula e Flávio Bolsonaro e os demais. Mostra como a eleição é engessada, cristalizada e como há um indicativo de risco de que isso até se agrave. Quando eu falo agravar, no sentido de que se descolhem ainda mais esses dois candidatos à frente. Aí a gente vai para o cenário de segundo turno. E aí, de repente, todo mundo é competitivo contra Lula. Consideremos que Lula já está no segundo turno. Na hipótese mais provável que haja um segundo turno, é a hipótese mais provável, Lula já está. E aí todos os candidatos testados, deixemos Flávio de lado por enquanto, todos os candidatos testados são competitivos contra Lula. Ronaldo Caiado, na margem de erro, empata com Lula. Idem Romeu Zema, se eu não me engano, mas de toda maneira, todos muito competitivos. Aí o cara vai na televisão, vai nas entrevistas e fala: eu posso vencer Lula no segundo turno. Eu posso vencer Lula no segundo turno. Qualquer um de nós pode vencer Lula no segundo turno. Faça o teste. E isso não será por qualidades minhas, mas em função da rejeição a Lula. Esse é o ponto central que escapa os próprios candidatos. Talvez não escape, talvez não lhes reste alternativa, senão fazer esse discurso. Eles só são competitivos contra Lula no segundo turno porque a rejeição a Lula no segundo turno, a rejeição a Lula de modo geral é muito grande, por isso eles são competitivos. Para chegar no segundo turno, no entanto, tem de passar pelo primeiro. E a mobilidade é muito baixa. Quais são os candidatos, entre os demais desafiantes à direita, que crescem consistentemente em pesquisa? Quem fez o último movimento de crescimento foi Renan Santos. Mas há muito tempo estamos nesse lugar aí, dos candidatos todos restantes. 5, 4, 3, 6, 5, 4. A margem de crescimento é muito pequena. Enquanto Flávio Bolsonaro recompõe a sua posição competitiva. E a gente volta à questão da rejeição. Essa pesquisa mostra que o eleitor bolsonarista é algo como 29% do eleitorado, se eu não me engano é esse número, o eleitor que se declara bolsonarista. É uma base de partida de 30%. Some-se a isso a rejeição a Lula e você tem Flávio Bolsonaro nessa briga poderosa competitiva. E tem Lula, mesmo a mais ou menos base, é a petista. Some-se a isso a rejeição a Flávio Bolsonaro e você projeta Lula lá na frente. Essa é a razão porque a gente está nesse lugar. Os outros candidatos à direita, e é bom fazer justiça porque o Renan Santos é o que me parece mais se esforçar para se distinguir individualmente à direita, os demais são reprodutores do discurso de Flávio Bolsonaro e disputam o lugar de Flávio Bolsonaro. Disputam quem é mais bolsonarista com um Bolsonaro. Não tem muito como essa fórmula dar certo.
0: Agora, essa pesquisa BTG, ela também avaliou o desempenho do governo Lula. Esse levantamento mostra um empate técnico na aprovação da gestão e traz também esses números detalhados da avaliação popular. A gente vai mostrar para você. Essa desaprovação do governo alcança 48% e a aprovação soma 47%. É um empate técnico mesmo, apesar dessa diferença aí numérica. 5% dos entrevistados não souberam ou não responderam a essa pesquisa. Na avaliação detalhada, 35% dos eleitores consideram a gestão péssima e 20% dos eleitores, dos entrevistados, acham boa essa gestão. 18% classificam o governo como regular e 16% como ótimo. 8% acham a gestão ruim e aí 2% não sabe ou não respondeu. Queria aproveitar então a presença do Andreas aqui para entender um pouquinho o quanto essa pesquisa, o quanto a avaliação do governo pesa de fato nas intenções de voto e o quanto não pesa, já que a gente estava falando de rejeição, né? O que é mais pesado nessa balança quando a gente fala numa eleição polarizada como essa que a gente está vivendo? Aliás, acho que não dá mais para a gente imaginar aqui no Brasil uma eleição que não seja mais polarizada desde 2018, que a gente tem vivido isso, né? Mas especificamente sobre essa que vai acontecer dentro de 2 meses e poucos dias, a gente tem quase uma desproporção entre a avaliação do governo e as intenções de voto. Que leitura que a gente faz disso tudo, Andreasa?
1: Acho que a gente tem uma chance de uma eleição despolarizada em 2030. Essa aqui não tem nenhuma chance, ela já foi, já está condenada. E aí, pessoal, a questão é muito clara. O eleitor que desaprova o governo Lula, ele se vê diante da possibilidade. Ele desaprova o governo Lula e não é bolsonarista. Ele se vê diante da perspectiva de voltar a um governo Bolsonaro. E ele tem a memória do que foi esse governo, aquele governo. Ele tapa o nariz e vota em Lula. Não há incoerência nesses números. As rejeições são mesmo altas. E muita gente votará no governo Lula, votará em Lula, na reeleição de Lula, rejeitando o governo Lula. E também o contrário. Muita gente que não gosta de Flávio Bolsonaro, que não se identifica com Flávio Bolsonaro, mas não aguenta mais o governo Lula. Há uma fadiga de material. Governo sem marca, sem identidade, sem coisas novas, que se repete, a questão fiscal, o país endividado. O cara não aguenta Flávio Bolsonaro, mas ele acha pior Lula, tapa o nariz e vota em Flávio Bolsonaro. Essa é a razão porque temos uma eleição cujo principal fator engessante do cenário é a rejeição. Rejeita-se, mas, enfim, rejeitados todos, é preciso fazer uma escolha. E a escolha será entre esses dois.
0: As pessoas estão vivendo mais tempo, ou seja, estão vivendo mais. Segundo o IBGE, a expectativa de vida no Brasil atinge o maior patamar da história, com uma média de 76 anos e meio. Ah, espero que quando eu chegue a minha época, eu já passe disso, né? A relação entre a queda da natalidade e o aumento da longevidade será uma bomba relógio invisível? Será?
2: É, e por quê, né, Thaís? Tem tantas perguntas. Por que cada vez mais os jovens decidem não ter filhos? Seria um mau negócio?
0: É, pois é. Vamos chamar ele para refletir junto com a gente? Escritor, filósofo e nosso colunista por aqui, Luiz Felipe Pondé. Boa noite para você.
2: Boa noite.
3: Boa noite, Teruska. Boa noite, Thaís. Boa noite a todos noite. Que nos acompanham. Então, essa é uma questão que eu acompanho já quase 20 anos, porque eu estava então comparando a fertilidade de mulheres de adesão estrita religiosa, como se fala, e mulheres secularizadas. Então a história é assim: o mesmo fenômeno que leva muitos jovens a não querer ter filhos, principalmente mulheres que têm a sua carreira muitas vezes prejudicada por conta da gravidez ou do nascimento de filhos, e é o mesmo processo que leva as pessoas a viverem mais tempo, ou seja, a modernização. Hã? A mulher emancipada quer estudar, quer ter carreira, e não só emprego, ela quer ter uma vida definida pela sua capacidade profissional e intelectual. Por outro lado, a ciência moderna e uma série de outras técnicas levaram as pessoas a viverem mais. É? E aí a conta, essa ideia de uma talvez bomba relógio invisível, é porque não se presta muita atenção nisso, mas o resultado é que cada vez mais você tem famílias menores que podem tomar conta dos seus idosos. O resultado é que tem muitos idosos solitários, muitos deles que nem tiveram filhos, né? E o mercado de cuidar desses idosos é um mercado caríssimo. Porque no Brasil não tem praticamente nenhum cuidado do Estado para com esses idosos. Então há uma interação entre dois fenômenos relacionados pela sociedade moderna, mas que levam, de certa forma, a digamos assim, uma equação complicada no futuro próximo. Agora, se os filhos viraram mau negócio, não é exatamente mau negócio, mas é um negócio caro. E isso, caro no sentido de que é caro financeiramente, e também porque muitos jovens não querem relacionamentos sólidos, como falava o sociólogo Bauman. E filhos são investimento a longo prazo. Quando você tem um filho com uma pessoa, você está ligado a ela o resto da vida. E, ao mesmo tempo, os jovens homens não querem ter filhos muitas vezes porque não querem assumir encargos, e como eu dizia, as jovens mulheres optam pela carreira para ter autonomia financeira e autonomia existencial no sentido profissional. O resultado é que esse fenômeno, meninas, ele não deve mudar. Essa é a questão. Por isso é uma espécie de bomba relógio invisível. Ele não deve mudar. As mulheres não vão voltar a querer ter filhos em números significantes. E os idosos vão continuar a viver mais tempo, que em si é bom, mas não terão famílias para cuidar deles. E isso não se trata de previsão pessimista, se trata de algo bastante óbvio para quem tem acompanhado, tanto que a ONU, que às vezes chega atrasada nas coisas, já deu esse alerta com relação à América Latina, mas não é só nós aqui. Onde há afluência econômica, onde há menor diferença entre investimento feminino e masculino em carreira e vida profissional, a tendência é que os filhos caiam. E há, por aí, uma série de casais que não têm netos, e muitos deles não terão. Isso é um fato.

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0: Assim, foi um final de semana, mais um final de semana de convenções, né? Não só a convenção nacional do PT, por exemplo, mas a gente teve convenções estaduais também.
1: E final de semana que vem vai ser mais quente ainda, porque a Band promove os debates para governo dos estados. E olha, vão ser debates quentes. Ao longo da semana a gente vai falar muito a respeito desses debates aqui no Edição da Noite. Emanuel, boa noite.
2: Boa noite, Verusca. Boa noite, Felipe. Boa noite para a nossa audiência. Tudo bom?
1: Tudo ótimo. Fernando Schiller, boa noite, Schiller.
3: Tudo bem, Felipe, Verusca. Prazer falar com vocês.
1: Prazer é nosso. Vamos lá. Tudo rapidinho hoje com vocês dois, porque tem muitos assuntos, iniciando pela pesquisa, Verusca.
0: É, Lula e Flávio Bolsonaro aparecem tecnicamente empatados nos dois turnos de uma nova pesquisa presidencial divulgada nesta segunda-feira. Vamos dar uma olhadinha?
4: No levantamento Nexus BTG no primeiro turno, o presidente Lula tem 41% das intenções de voto contra 37% do senador Flávio Bolsonaro. Um empate técnico dentro da margem de erro, que é de 2 pontos percentuais. Na sequência, aparecem Ronaldo Caiado com 5%, Renan Santos com 4% e Romeu Zema com 3%. Augusto Cury, Cabo Daciolo e Samara Martins estão empatados com 1% cada. Os demais candidatos não pontuaram. Brancos e nulos representam 4% e 3% dos entrevistados não sabem ou não responderam. Empate técnico também em um eventual segundo turno. Lula aparece com 46% e Flávio Bolsonaro com 45%. Na disputa contra Ronaldo Caiado, também empate técnico. Lula tem 46% e o ex-governador de Goiás, 42%. Contra Romeu Zema, Lula tem 46% e o ex-governador de Minas, 40%. No último cenário pesquisado do segundo turno, Lula tem 47% contra 37% de Renan Santos. A pesquisa completa está disponível no portal band.com.br.
1: E antes dos nossos colunistas analisarem a pesquisa, vamos acompanhar o que disse aqui na Band News TV o CEO do Nexus, Marcelo Tokarski, que participou do Tarde Band News.
5: A novidade maior da oitava rodada da pesquisa BTG Nexus é o crescimento do Flávio no primeiro turno. Uhum. Né? A gente tinha uma semana uma diferença de 9 pontos, agora essa diferença ela cai para 4 pontos. O Lula oscilou 1 ponto para baixo, ele tinha 42, ficou agora com 41. O Lula está sempre entre 40 e 42, né? É mais ou menos aquele mesmo patamar. O Flávio, que começou a campanha lá em março, quando a gente começou a medir, com 38% das intenções de voto. Ele estava nesse patamar até que veio o caso Dark Horse, o áudio, né, que ele enviou para o Daniel Vorcaro. E as intenções de voto dele se mantiveram robustas, mas ele sofreu alguma coisa. Ele baixou para 33, 34 e agora ele recupera para 37. Então, o que me parece, e aí, claro, é uma hipótese, que passada uma semana da convenção, as redes, né, bolsonaristas alimentaram muito, né, com o conteúdo, a campanha também... Nessa última semana não gerou crises para si própria, né? Como ela vinha fazendo nas últimas semanas, desde maio, desde o surgimento desse áudio. E agora, o eleitor bolsonarista que estava um pouco desgarrado, ele parece ter se reaglutinado e o Flávio recupera esse fôlego no primeiro turno. Na simulação do segundo, as oscilações foram dentro da margem, né? Lula menos um, tinha 47, foi para 46.
6: Aliás, para o Flávio... segundo turno, o Flávio cresce mais também, né?
5: Ele cresce
6: porque
5: 2 pontos.
6: No primeiro turno, a gente tem Lula com 41, né? Sim. E Flávio 37, correto? Aí ele cresce para 45, Flávio, no segundo turno, enquanto Lula cresce para 46. Ou seja, um crescimento também maior de Flávio para o segundo turno.
5: O Flávio cresce 8, o Lula cresce 5, né? Eu sempre costumo dizer, as pessoas sempre tendem a achar, por conta de os outros candidatos serem todos da via da direita, Caiado, Zema, Renan Santos, principalmente, que é quem tem mais voto, todo mundo tende a achar que vai todo mundo para o Flávio. Não, vai a maioria, mas não vai todo mundo, né? De 13 pontos percentuais que os dois crescem, Flávio cresce 8, Lula cresce 5. Eles já estão no empate técnico há semanas. A vantagem do Lula era um pouquinho maior, me parece que agora deu uma apertada. A gente vai ter que ver se isso é uma nova tendência ou se, né, os números podem se reacomodar para uma vantagem de 2, 3 pontos na próxima semana.

0: Emanuel Pessoa, nós começamos com você, que está aqui presencial conosco hoje, aqui na edição da noite. E aí, em cima dessa entrevista do CEO da Nexus, eu gostaria de perguntar, ele faz uma análise muito precisa ali, né? Porque é uma das disputas mais apertadas e mais difíceis até agora para o presidente Lula, porque ele vai para o primeiro turno com todos os partidos de esquerda o apoiando. Flávio vai sozinho, assim como os outros que são adversários do presidente Lula. Mas no segundo turno, a tendência é que eles se aglutinem. Então a direita ganha robustez, ganha musculatura para ir contra o presidente Lula num eventual segundo turno. Queria sua leitura sobre isso.
1: Verusca, em primeiro lugar, acho que importa a gente entender o seguinte, né? As pessoas não entenderam ainda que essa eleição ela tem um voto que é bolsonarista, mas também tem um voto que é antipetista. E fica aparecendo a impressão quando ele fala, os bolsonaristas se reaglutinaram ao redor do Flávio. Não, o bolsonarista nunca desgarrou do Flávio, porque é um voto que vem do pai dele, é consolidado, ele vai ter independentemente de qualquer coisa, independentemente do que ele fale, do que aconteça, ele vai ter esse voto. E existe o voto antipetista, que esse foi o voto que ele vinha perdendo com os escândalos e que ele recuperou agora, porque passou uma semana, digamos, mais calma, e porque também, convenhamos, os outros candidatos não conseguem empolgar o eleitorado, porque não tem um apoio como o do Bolsonaro por trás, e realmente são um pouco mais técnicos, com exceção do Renan Santos, mas aí talvez o estrionismo dele não seja algo que agrade a maioria do eleitorado. Então, na verdade, o Flávio só recupera o terreno no antipetismo. Tanto é que no segundo turno, se você reparar bem, quase todos os candidatos estão em empate técnico com Lula. O que significa que você tem uma grande votação da população brasileira que não é necessariamente no candidato A, B ou C, mas é no candidato que estiver ali para tentar derrubar o Lula, para tentar derrotar o Lula na sua quarta tentativa, na sua tentativa de um quarto mandato.
2: Schiller, os números da BTG Nexus, essa avaliação do CEO da Nexus, dizendo que Flávio está reagindo e obrigando com isso Lula a mudar a estratégia de campanha. Schiller, boa noite.
3: Boa noite, olha, concordo muito com o Emanuel. O que acontece é o seguinte, quer dizer, uma pesquisa nós temos, né? Pesquisa é retrato. Então a gente tem nesse momento o retrato. Eu gosto de ver a tendência. Eu até como método aqui na Band, eu espero duas, três, né, pesquisas, institutos diferentes, aí a gente trabalha com médias, etc. Porque a grande pergunta é o seguinte, quer dizer, essa pesquisa Nexus, ela reflete uma tendência de recuperação do Flávio, né? Passou um pouco aquela tormenta, a gente teve coisa de duas semanas atrás, né, um tsunami, né, um vendaval em torno do Flávio. O indiciamento no tema da investigação toda, o tema do filme, você teve aquelas declarações desastradas dele sobre a urna eletrônica, você teve uma série de questões do processo contra ele, a questão das falas sobre o Lula, então, sobre júdice, né, no Supremo Tribunal Federal, teve o tema das tarifas, que na minha impressão, quer dizer, a interpretação é o tema politicamente mais complicado, mais grave, não é? Porque boa parte das pesquisas mostram a associação Flávio e não o Lula, tem uma das pesquisas do tarifaço do Trump, etc. Então, esse conjunto de questões, né, levou a um aumento, abriu a boca de jacaré favorável ao Lula, na verdade, né? Então, essa pesquisa, ela surpreendeu, porque ela mostra uma reversão disso, né? O que aconteceu nesse período que a gente pode pensar um pouco, né? Bom, primeiro, parou o tiroteio um pouco, né? Então, essa gangorra das eleições funciona dessa maneira. Aí você tem a convenção que lançou o Flávio, ele ganhou muita visibilidade. Aí você tem alguns fenômenos, não é? Que as medidas impostas pelo ministro Alexandre de Moraes contra o Bolsonaro, eventualmente, para muita gente no Brasil, passam do ponto. Então ele não pode receber o filho, por exemplo, não é? Então ele não pode se comunicar. Então não pode ter um vídeo de IA que abre um processo no Supremo Tribunal Federal, não é? Nem no TSE, né? No Tribunal Superior Eleitoral. Então, começa a passar um pouco do ponto, quer dizer, a convenção ela dá visibilidade, aí você teve a fala do Milei, é difícil entender exatamente, a fala do Milei é muito contundente, ela mobiliza, então houve uma avalanche em redes sociais, muita gente não achou legal, ficou incomodada, achou que foi descortês, mas vamos lá, no campo da esquerda, né? Então, quer dizer, isso tudo gerou um barulho, uma movimentação nesse campo da direita. Então, é possível, e aí surge o fenômeno do Linha, você tem aí um problema que afeta o governo, né, que afeta o governo, e é isso, quer dizer, então a pergunta agora é as próximas pesquisas, a gente vai ter pesquisa quarta-feira agora, a gente vai ter pesquisa lá no final de semana, para saber se isso é uma tendência, um filme ou é uma fotografia. Se for uma tendência, olha, grandes emoções, a gente está aí há 2 meses do primeiro turno, e um ponto é empate rigorosamente, quer dizer, praticamente empate numérico, não é? Mostrando uma eleição em um país altamente polarizado.
0: Eu estava de plantão esse final de semana, Schiller também comigo, né? Deu entrevista ontem, conversamos sobre as pirotecnias das convenções nos fins de semana. Aliás, fazendo jus aqui, foi o Schiller que chamou a atenção para isso, né? Então, cada vez mais pirotécnicas, cada vez mais parecendo um grande show, né, para o público. Mas a minha pergunta é para você mesmo, Schiller, depois para o Emanuel, é... Qual o retrato que sai das eleições com essas convenções do final de semana? Ainda temos o Podemos, né? E temos o Republicanos ainda para até quarta-feira para definir suas posições. Mas tudo indica que os dois caminham para a neutralidade nessas eleições. Qual o retrato que a gente tem até agora?
3: Olha, é interessante, né? Todos os candidatos mostram as suas armas, né? Então, bota a sua plataforma aí. O Lula, o que me chamou atenção na convenção do PT foi que em nenhum momento o Lula toca na questão mais complicada, digamos, do seu próprio governo, né? E uma questão central no debate eleitoral, que é a questão fiscal. Se você vai em qualquer grupo de 10 economistas, 9, para não dizer 10, né? Acho que é 10, não é nem 9, sabem que nós temos um problema fiscal. O Banco Central, na sexta-feira, fez um relatório, dívida pública batendo 81,9 do PIB, pontos do PIB. Então, um crescimento em 3 anos e meio de 10,3 na relação dívida-PIB em termos de 10,3% do PIB brasileiro. Nós estamos falando de 1,2 trilhão, é muito dinheiro, quer dizer, isso vem... contaminando a credibilidade fiscal do país, isso leva o governo a ter que rolar uma dívida, oferecendo aí inflação mais 8,3, juros futuros explodindo, é insustentável isso, quer dizer, qualquer um que faz conta no Brasil percebe que isso é completamente sustentável, mas isso diminui a potência da política monetária do Banco Central, o governo concedendo subsídio para crédito, quando o governo, a gente comentou aqui, o Move Brasil, para taxista, né, para motorista de aplicativo e outros veículos, e faz lá o Brasil Soberano, né, oferecendo crédito subsidiado via BNDES para N setores industriais que foram afetados lá pelo tarifaço, o que o governo faz? Ele cria bolhas de crédito subsidiado com dinheiro público via BNDES, né, e via o sistema bancário, diminuindo a potência da política monetária. Então, o Banco Central tem que aumentar ou segurar mais juros para produzir o mesmo efeito que ele teria se o governo não tivesse setores protegidos pelo subsídio. Então, é um pouco o freio e acelera. O governo acelerando, o Banco Central freando, né? E a dívida pública crescendo, quer dizer, totalmente sustentável. O que me impressiona é que o Lula não toca nesse assunto, o PT não fala nisso, o que leva a uma consideração que, eventualmente, a cúpula do governo não tem esse diagnóstico. Esse diagnóstico que é feito por 10 entre 10 economistas não é o diagnóstico do governo, não tem um problema fiscal. Né? O que leva a uma outra questão, essa frase de que qualquer candidato que for eleito terá que fazer um ajuste duro na economia, eventualmente não seja bem verdadeiro. No Canal Livre com o Flávio, a conversa foi muito diferente. Quer dizer, evidentemente que nós perguntamos isso para ele no Canal Livre, ele estava ali com a Daniela Marques. Né? Para mim, a presença da Daniela Marques, que trabalhou 10 anos com o Paulo Guedes no setor privado, depois foi braço direito do Paulo Guedes no Ministério da Economia, a gente até brincou ali nos bastidores, ela que botava ordem ali naquele ministério enorme, com 5 ministérios, assim. Então ela é uma espécie de dama de ferro, né? Então a gente não vai ter o posto de Ipiranga, mas a dama de ferro da economia, me parece inequívoco que ela vai comandar a economia num eventual governo do Flávio Bolsonaro. E ela tem uma política, uma visão de política econômica muito clara. Quer dizer, é basicamente a visão do Paulo Guedes. Quer dizer, então, uma visão de austeridade, uma visão de ajuste fiscal. O que caracterizou a entrevista do Flávio é que ele não quis detalhar por onde vai o ajuste fiscal. Né? A gente deu, obviamente, uma cutucada ali, ele não... Disse, olha, privatizações, sou a favor, mas nós vamos estudar caso a caso. Né? Não vamos pesar o ajuste fiscal nos aposentados. Então, deu uma indicação que eventualmente não vai mudar a indexação via salário mínimo. Né? Mas vamos cortar despesa, enfim, aí falou uma série de sugestões, vai ter um novo teto de gastos ou uma nova âncora fiscal, né? De qualquer maneira, nós estamos falando de dois mundos. Para quem acha que a política é tudo igual, não, são dois mundos. Aqui cada um tem as suas preferências, cada um vai votar, a democracia é bonita por causa disso. Mas há clara e nitidamente uma distinção entre as duas candidaturas a partir desta entrevista do Flávio e do lançamento da retórica do Lula. O que o Lula disse? Vou fazer um programa para os idosos, vou resolver o problema da educação. Vamos lá, a educação brasileira estagnada há muito tempo, com vários governos no PT, vou investir mais em defesa, até fez uma referência, pô, sequestraram o Maduro, capturaram o Maduro, vai que capture um presidente aqui, precisamos investir em defesa. Então é muita promessa de gasto num país com déficit fiscal crônico, né? Eu acho que começou aí a campanha eleitoral em termos de discussão programática.
2: Emanuel?
1: Eu tenho uma visão um pouco mais dura que a do Chile, porque eu acho que é o seguinte, eu acho que as pessoas não entendem que o papel do presidente da República não é só o papel de governar, é o papel de liderança. E o que separa um líder de um mero gestor, que muitas vezes passa 4 anos e, na verdade, entrega o país pior do que recebe, é a capacidade que ele tem de movimentar as pessoas de A para B. Só que no Brasil, o A é uma situação ruim e o B seria a situação melhor. Só que as pessoas precisam entender que se não tem dinheiro, se não tem recursos, se o mundo está em conflito, se o mundo está instável, essa passagem de A para B, ela é um pouco tumultuosa. Ela depende de sacrifícios. E nisso reside o grande problema das principais candidaturas do Brasil. Nem o Lula, nem o Flávio, nem o Caiado, nenhum deles chega e diz para o povo brasileiro sacrifícios reais que serão necessários como etapas importantes para que o Brasil possa ter os passos em direção ao progresso. Principalmente como vai reduzir a dívida pública, como vai melhorar a relação de vida das pessoas. E aí o Brasil entra num populismo muito claro com o Lula, que é a ideia de estar se concedendo mais crédito para as pessoas, para gerar bolhas de consumo, e essas pessoas vão ficando cada vez mais endividadas, ao ponto que nós chegamos no Brasil na situação absurda, que ingressos de cinema já são parcelados em 3 ou 4 vezes, porque as pessoas não podem mais pagar por isso, de tanto que os seus salários são comprometidos, que os seus vencimentos são comprometidos com o pagamento de dívida. A relação dívida-PIB, como foi apontado pelo Chile, subiu mais de 10 pontos nos últimos 3 anos e meio, uma subida muito maior do que no período de pandemia, e mesmo assim o crescimento econômico brasileiro não decolou. Então, para onde foram esses gastos? Porque se você gasta mais de 10 pontos a mais do PIB numa arrecadação que já é gigantesca como a do Brasil, o que eu esperaria era ver o trem-bala de Fortaleza até São Paulo. O que eu esperaria ver era a ferrovia bioceânica saindo de Santos até o porto de Chancay, no Peru. O que eu esperaria ver seriam as escolas todas reformuladas. O que eu esperaria ver seriam os hospitais do Brasil, todos com atendimento de primeiro mundo, como nas campanhas eleitorais as pessoas dizem que fizeram nos seus mandatos anteriores. O que eu esperaria seria ver o Brasil com fim de segurança alimentar. Mas você gasta 1 trilhão e 200 bilhões a mais em um orçamento que já é superior a 2 trilhões todos os anos, e mesmo assim o Brasil não avança, ao contrário, o Brasil piora. Se nós olharmos a nota do Brasil no PISA, que é a Avaliação Internacional de Educação, o Brasil perde posições desde 2002. E desde 2002 até agora, até 2026, nós temos aí 14 anos e 15 anos, né, se a gente considerar o quebrado da Dilma, 14, 15 anos de governo do PT, dos quais, inclusive, o Fernando Haddad foi grande parte ministro da Educação. E a educação brasileira não avança. Eu esperaria que a segurança pública tivesse resolvida, eu esperaria que o tráfico de drogas tivesse sido debelado. Esse dinheiro foi gasto onde? O que foi feito com esse dinheiro? Esse é o tipo de pergunta que os candidatos não querem responder, porque são perguntas difíceis e forçam os candidatos a enfrentarem as suas próprias contradições. O Lula não quer tratar da questão fiscal, não é porque ele não entende diagnóstico, não não é porque ele não entenda do assunto, mas porque ao tratar da questão fiscal, ele precisa admitir a ruína gerencial e administrativa do governo dele. Ele precisa admitir que o Ministério da Fazenda, quando gerido pelo Fernando Haddad, arrecadou cada vez mais e gastou de forma pobre, o que prejudica a campanha dele ao governo do Estado. Então, realmente, os políticos, eles sempre vão mentir nas campanhas ou omitir, porque do contrário, eles jamais seriam escolhidos pela população.
2: Schiller, alguma observação?
3: Olha, vou lá, eu vou provocar um pouquinho dizendo o seguinte, olha, o Manuel está certo, assim, há uma névoa, né? Os candidatos não dizem claramente, a não ser os candidatos muito pequenos, né? Eles dizem tudo, né? Dizem assim, o Renan Santos que vai apostar em armas nucleares, por exemplo, tem 3%, ele pode dizer isso, né? Vamos criar, porque senão nós não vamos entrar no Conselho de Segurança da ONU, ninguém vai nos levar a sério, então por que a gente não pode ter armas nucleares? Ele vai acabar com as favelas, 6 milhões de pessoas, tirar as favelas, então tá bom, né? Mas tem 3%, pode prometer até uma ida, um foguete brasileiro ir à Lua, não tem problema nenhum, né? Agora, quando você tem condições, você está empatado, está 46 a 45, você realmente pode governar, você tem uma equipe de marketing do lado que está pressionando você e você tem que cuidar muito com o que você diz. Eu percebi o Flávio, naquela uma hora e meia ali do Canal Livre, né, pisando nas palavras. Né? Se você tem a Daniela Marques sentada ali perto, quer dizer, que tem a mesma linha do Paulo Guedes, é evidente que é uma linha privatista, certo? Privatizou a Telebrás, se aprovou na Câmara a privatização dos Correios, o programa de estatização brasileiro andou naquele período, né? Óbvio que há uma postura, né, favorável às privatizações. Só que na medida que ele diz assim, vou privatizar o Correios, vou privatizar, sei lá, TV Brasil, vou privatizar a Petrobras, se ele começa a apontar isso, você tem toda uma organização corporativa contra. Então, barulho, desgaste, os marqueteiros dizem, não faça isso. Isso é uma crônica das eleições brasileiras. Nós não temos um Milei aqui que diz assim, vou fazer isso, vou privatizar, vou acabar com o Banco Central, vou... Depois também não acabou, mas vamos lá. Fala as coisas, que é um momento muito, muito específico, muito próprio, uma personalidade muito própria, que aconteceu lá na Argentina para ter este perfil, não é? Agora, o que me parece que é óbvio, quer dizer, quem analisa, eu faço muita pesquisa sobre isso, você tem há 35 anos no Brasil dois grupos de pensamento econômico, certo? Tem um grupo que foi a favor do Plano Real, que foi a favor das privatizações, que depois foi a favor da reforma Previdência, Trabalhista, Banco Central, Marco Saneamento, tudo bom. Essa história é conhecida. Tem um grupo que votou contra tudo. Será que a gente é tão ingênuo que não percebe quem votou a favor, quem votou contra no Congresso Nacional? É só pegar os levantamentos de votação no Congresso, você vai ver que todo o grupo em torno da campanha do Lula votou contra praticamente todas as reformas, com exceção daquele primeiro ano e meio, dois anos, do primeiro governo, Lula 1, onde você teve algumas reformas,
1: Schiller, da Previdência. Schiller, quando você tem, isso é um problema, tá? A gente tem uma situação no Brasil que os políticos tratam o povo como idiota, porque escondem a verdade o tempo todo. E aí a gente tem um problema. Se o povo não sabe a verdade e não sabe o que realmente precisa ser feito, é fácil vender soluções mágicas. É fácil vender soluções que parece que vão resolver o país. E todos eles prometem. E veja, o Lula prometeu agora que o quarto mandato dele é que agora ele vai ajeitar o Brasil. Pô, no quarto mandato... Agora que ele vai fazer todo brasileiro tomar café da manhã? Então, quando a gente entra nessa seara de não falar a verdade para as pessoas, fazer com que os problemas pareçam fáceis, aí é possível todo tipo de enganação. Mas se nós contamos para as pessoas, e se elas sabem o tamanho do problema, a discussão ela muda o eixo. Então não é a questão do Milei, porque às vezes a maneira que ele fala espanta grande parte do eleitorado. Mas as pessoas mereciam saber a verdade, entender o futuro delas e o que vai resolver de verdade. Porque a liderança é o que faz as pessoas entenderem o tamanho do sacrifício que elas precisam para que a vida delas melhore de verdade. E os políticos brasileiros têm um conluio para não fazer isso, porque do contrário, absolutamente nenhum deles jamais seria eleito nem para ser síndico do prédio deles.
0: Mas, gente, tem uma questão aqui da polarização, quer dizer,
2: vê que a polarização está aqui também.
1: Não, a gente concorda em quase tudo, é só o
0: você está dizendo que as pessoas deveriam ouvir mais, mas as pessoas querem ouvir, quer dizer, a gente tem uma polarização onde que ninguém quer ouvir o que o outro pensa, ninguém quer ouvir a solução do outro.
1: Não, você tem um nível educacional no Brasil muito baixo. e as pessoas elas são enganadas por discursos comuns. Veja só, para você pegar e descaracterizar a pessoa que tem um pensamento mais, digamos assim, mais de privatização, mais liberal do ponto de vista da economia, você chama ela de extrema-direita. E tudo que é extremo parece ruim. Aí para você descaracterizar a pessoa que tem um pensamento mais preocupado com o social, você chama ela de comunista. Aí tudo que é comunista parece ruim. E aí ninguém discute, as pessoas só se matam. Sim, por quê? Sim, porque os problemas não são explicados como funcionam. As pessoas são privadas das informações reais pelos dois lados, que querem que essa situação permaneça, porque a única maneira pela qual eles conseguem competir entre si é para dizer que um é pior do que o outro. Porque no dia que o debate for de ideias, todos esses estão aposentados.
0: Agora, Schiller, como é que muda isso? Se é que muda?
3: Olha, eu concordo inteiramente com o Emanuel, aqui não temos nenhuma diferença. Assim, eu só vou dizer uma frase aqui, não vai rolar, não vão dizer, esse que é o problema. Tanto seria importante. Não vai rolar, falta 3 meses para as eleições. E eu acho que, de novo, candidatos principais, quem está ali no empate técnico, na ponta da campanha, da corrida eleitoral, vai ter jogada de marketing. Então, a gente quis saber, tanto é que passamos o canal livre inteiro perguntando, né? Mas quais são as medidas? O que vai fazer com a Previdência? O que vai fazer com a reforma administrativa? O que vai fazer com as estatais? Quais estatais? Só que a lógica do marketing, que a Verusca e o Felipe conhecem muito comunicação aqui, né? Diz assim, não fala, não diz, não abre esse jogo aí, porque aqui tem desgaste. Então fica esse jogo. O que eu estou dizendo apenas, eu sei que o Emanuel vai concordar comigo, é que a composição política, técnica e até eu diria ideológica das duas equipes é muito diferente. Sim. Você tem Sérgio Gabriele de um lado e você tem a Daniela Marques do outro. Então você tem, são coisas muito diferentes. Então você tem, se você comparar a gestão do Fernando Haddad com a gestão do Paulo Guedes, é uma comparação legítima. Se você quer saber, né, muita gente pergunta, como é que vai ser o governo Lula, como é que vai ser o governo Flávio? Digo, olha para a gestão do Haddad, olha para a gestão do Paulo Guedes. Né? E aí a questão é muito clara, você quer ser a favor da privatização do Correios ou não? Eu não estou dizendo que é bom ser a favor da privatização dos Correios ou não, não estou dizendo isso, é uma escolha de cada um. Só que a chance de privatizar os Correios numa gestão do Lula é basicamente zero. A chance de privatizar os Correios numa gestão da Daniela Marques lá com o Flávio Bolsonaro é bastante grande. Né? A chance de ter um arcabouço fiscal estilo Haddad, né, com autorização para um gasto público mais robusto, é grande no governo do Lula. Num teto de gastos estilo Henrique Meirelles, etc., bom, é mais lógico que tenha no governo do Flávio. Por aí que nós vamos ter que navegar, mas é um mar, evidentemente, de interpretações aí.
2: Schiller já fez várias referências aqui ao Canal Livre deste domingo, que entrevistou o candidato do PL à presidência da República, Flávio Bolsonaro. Bolsa Família, segurança pública, tarifaço, foram alguns dos temas debatidos no programa. Vamos conferir alguns trechos da fala de Flávio Bolsonaro ao Canal Livre.
4: Vai ser mantido esse Bolsa Família. Agora, qual é o a mais que nós vamos oferecer? E você que recebe Bolsa Família, consegue um emprego de carteira assinada, você não vai perder o seu benefício. Você vai manter até que você se estabilize nesse emprego.
5: Privatizações, já tem um desenho mínimo, senador, do que entra no programa, o que volta para o programa de desestatização?
4: Vamos analisar caso a caso, sim, e aquelas que forem possíveis de serem privatizadas, porque a iniciativa privada vai ter muito mais capacidade de investimento do que o governo tem disponível no seu orçamento, a gente vai avaliar, sim.
0: Falando especificamente das tarifas, o seu irmão Eduardo Bolsonaro, quando o Donald Trump aplicou a primeira tarifa ao Brasil há um ano, ele celebrou e foi às redes sociais dizer que aquela demonstração era a demonstração do sucesso da articulação dele para que o Brasil fosse punido pelos Estados Unidos. Hoje o senhor tenta dizer que todos os erros em relação à tarifação americana estão no governo Lula.
4: Sim.
0: O senhor não reconhece
4: não.
0: que houve uma falha muito grave do seu irmão Eduardo
4: não.
0: Bolsonaro de trocar a prisão do seu pai
4: não,
0: pelas tarifas
4: Deus.
0: Contra o Brasil?
4: Não, essa premissa está completamente equivocada, você me desculpa. Você acha agora que o Eduardo tem poder de coerção sobre o presidente dos Estados Unidos?
0: Ele tentou dizer isso para o Brasil.
4: O que ele estava denunciando nos Estados Unidos eram as perseguições, era a falta de liberdade que nós estamos presenciando aqui hoje no Brasil, isso é inegável, né? Você tem medo de botar alguma coisa em rede social, você não pode falar alguns assuntos aqui, você não pode sair do ar na internet, o programa, se você fala de alguns assuntos que são proibidos, estava lá denunciando isso. Agora, o que o presidente dos Estados Unidos faz da cabeça dele. Eu fui, no mesmo dia, me posicionar contra a tarifação. E aí esquecem, né? Só falam do Eduardo, que nunca pediu tarifação de produtos brasileiros. Vamos lembrar que esse é um método que o Trump está utilizando com todo mundo.
6: E as ações do Poder Executivo que o senhor pode adotar na esfera federal para fazer essa transformação? Fronteiras, por exemplo. Os fuzis não brotam no Rio de Janeiro do nada, eles naturalmente passam por alguma fronteira e pelas divisas. Quais são as ações do governo federal?
4: É claro que é um problema federal. Como é que os fuzis que não são fabricados no Brasil chegam até as favelas, até os locais onde esses narcotraficantes impõem seu domínio territorial? É a falta de fiscalização. Um presidente da República, ele dita ali o ritmo e o que é prioridade para ser aprovado no Congresso Nacional. Então, eu como presidente da República, a pauta segurança pública será uma prioridade, sim.
7: Como é que está a articulação pelo vice? Esses últimos dias foi uma articulação muito grande, chegou-se a se falar quase ali de uma possibilidade de Tereza Cristina do PP. O PP declarou uma nota de neutralidade. Qual é a situação de momento? Como é que o senhor está trabalhando?
4: As conversas continuam, a gente tem essa data até o dia 5 de agosto para tomar uma decisão. Todo mundo sabe da minha preferência por indicar uma mulher que seja preparada, que agregue a essa chapa para ter essa representatividade.
8: O senhor aceita formalmente, e o senhor vai declarar isso aqui, o resultado das urnas?
4: Eu vou aceitar, vou concorrer com essas regras, e eu tenho certeza que o TSE, diferente do 2022, vai ser um TSE imparcial e que vai tomar todas as providências para que essa eleição ocorra com mais segurança e mais transparência. Porque o maior interessado em que as eleições aconteçam com essa normalidade é o próprio TSE.
2: Rapidinho, Schiller, algum outro comentário aí? Porque tem vários assuntos hoje.
3: Bom, vamos lá. Eu acho que o Flávio, ele procurou, ele, como eu disse, né, pisando um pouco em ovos, mas ele foi um momento mais forte, talvez, entre eles, foi segurança pública, né? Aí ele fez uma promessa, dobrar o orçamento, abrir 500 mil vagas em presídios, colocar os apenados para trabalhar. Então tem toda uma política, revisão de penas, né? E então é uma política bastante dura nessa área de segurança pública, que é um diferencial, porque aí o governo federal não é bem avaliado. Ele busca criar um contraponto com pena justa. Então o desencarceramento do lado do governo, ele quer encarcerar. Então ele tem a política, eles estão numa política Bukele no Brasil, né? Não estou entrando no mérito aqui, mas isso foi um ponto muito forte do Flávio na entrevista, né? E ali eu acho que o outro ponto é o sistema democrático. Ele não faz nenhuma autocrítica do governo, né, do pai dele. Quer dizer, eu perguntei, pelo menos, se você não acha que foi errado, por exemplo, o presidente, mesmo presidente Bolsonaro, não transmitir a faixa, né, não completar a transição. Quer dizer, todo aquele processo lá, não vou nem entrar no detalhe, mas todo aquele processo turbulento, as pessoas na frente dos quartéis, não, ele não considera que tenha havido um problema ali. Mas se compromete a aceitar o resultado das eleições, etc. Então, acho que é uma entrevista que vale a pena assistir aí na íntegra com o Flávio Bolsonaro. Eu queria dizer que nós estamos fazendo entrevista com todos, né?
2: Sim.
3: Inclusive o Lula convidado aí para o Canal Livre também.
2: Algum comentário a respeito disso? Porque eu tenho que falar contigo sobre Milei também, Emanuel, que você elegeu esse assunto.
1: O Milei, para mim, já é um não assunto, mas a gente vai falar dele.
2: Tá.
1: A única coisa que eu digo, Felipe, assim, com todas as letras, é que, e eu sempre repeti isso, eu estou repetindo isso desde o começo do ano aqui na Bandeirantes. O sonho da vida do Eduardo Bolsonaro, sonho da vida dele, ele deve dormir todo dia sonhando, papai do céu, me dê o poder de mandar no presidente americano que as pessoas dizem que eu tenho. E eu não estou dizendo que ele influenciou ou desinfluenciou, mas a maneira que o marketing do Lula pintou as coisas que ele falou foi uma maneira muito habilidosa, porque ele não tem poder para tomar adesão do presidente americano, o que não significa que ele agiu corretamente, porque ele quis, no seu discurso, se arvorar que tinha esse poder, foi completamente juvenil e imaturo, achando que adversários calejados como o Lula e o PT não iriam usar o discurso dele, usaram. E agora a pecha pegou nele, que foi ele que conseguiu o tarifaço do Trump contra o Brasil. Então ele foi completamente um amador. Ele deveria ter aprendido nos 4 anos do governo do pai dele que o PT é um adversário implacável, excepcional de marketing, ainda mais que tem aqui o sujeito que eu sempre elogio aqui, que é o Sidônio, que o cara é um craque. E era óbvio que se ele disse que ele tinha batalhado pelas sanções, essa pecha ser jogada nele e depois ser transmitida para o irmão dele. Então, ele sonha em ter esse poder que não tem, e ele foi juvenil e amador
9: e talvez ele possa ter custado pontos essenciais na campanha presidencial do irmão dele.
0: Bom, então antes da gente ir para o assunto preferido do Emanuel, que ele elegeu Milenha, a Band te dá um recado aí, porque a gente vai dar a largada à temporada de debates eleitorais neste domingo, dia 9 às 8 horas da noite, né, Felipe?
2: Os primeiros confrontos para governo dos estados, 15 estados e Distrito Federal. Já o debate presidencial acontece no próximo dia 23, também às 8 da noite. Schiller, esse é o momento realmente de uma largada. A gente vai ver confrontos em todos os estados. Em São Paulo, começa o segundo turno já no primeiro, porque o confronto é Tarcísio e Haddad, e um confronto que tem aí poder para, a partir dele, né, repercutir em todo o país, e inclusive na eleição presidencial, porque são dois grandes nomes.
3: Olha, é evidente que alguns estados têm um peso nacional diferenciado, né? São Paulo é um deles. Então, o confronto, o Lula, quando fez a convenção e meio que indicou que o sucessor dele, Fernando Haddad, esquentou literalmente a eleição estadual, né? Ele disse, olha, vai ter que fazer lá um estágio, vai ter que governar São Paulo e tal, mas é complicado, tem que, é uma, né, uma tarefa e tal, entanto, sabe? O PT nunca, a esquerda nunca comandou São Paulo, né? Nunca governou. Márcio França teve ali um pequeno período, depois perdeu para o João Dória. O Tarcísio de Freitas, em grande medida, é um sucedâneo do PSDB, mas é um pouco a lógica, né? Então, um estado que tem muito rigor fiscal, que tem essa visão mais de mercado, né? Que tem essa visão empreendedora, São Paulo, então, tem outra visão, uma visão que não é, é uma visão mais alinhada um pouco historicamente que aconteceu em Paraná, em Santa Catarina, diferentemente do que aconteceu em outros estados. Ah, a gente tem Pernambuco, tem Bahia, tem o próprio Rio Grande do Sul, que teve duas gestões do PT, que tem outra característica, né? Então, esse mesmo debate nacional entre um estado mais, né, gastador, mais expansivo, mais, vamos chamar, protagonista, etc., mas avesso a reformas, avesso a temas de mercado, se reflete, que tem na eleição presidencial, tem, se reflete nos estados. Então você vai ver o Haddad criticando a privatização da Sabesp, dizendo que não vai, que é contra, não me lembro do debate contra a privatização do Porto de Santos e tal. Então tem toda uma visão diferenciada, não é? E aí a questão é essa, né? O Tarcísio de Freitas tem uma avaliação positiva pouco acima de 60%, estabilizado em várias pesquisas. É muito difícil, tecnicamente falando, em termos de pesquisa, que um candidato incumbente perca uma eleição quando, tendo mais de 60% de avaliação positiva. Ainda tem um arranjo político forte, estruturado, tem uma tradição no estado. Então, é realmente um desafio muito grande para o Fernando Haddad essa eleição. E vamos lembrar, né, quando a gente teve o debate, o primeiro debate lá, 4 anos atrás, Fernando Haddad e Tarcísio de Freitas, todo mundo se surpreendeu, inclusive aqui na Band, pela gentileza do debate. Gentileza até ali, né? Porque esse debate eleitoral não é muito gentil, mas dentro do limite que isso é possível, foi um debate muito de alto nível, tal, porque eram candidatos que estavam se conhecendo naquele momento, não tinha muito passado, não tinha muitos rancores, etc. E eles, o segundo debate já foi mais arisco, né? E eu vou dizer para você, este debate eu não espero muita cordialidade, acho que vai ser um debate duríssimo. Por quê? Porque Tarcísio de Freitas é um personagem nacional.
2: Sim.
3: E é um potencial candidato de 2030. Talvez seja o principal nome do próprio Bolsonaro nesse campo da direita, da centro-direita no Brasil. Então, uma eleição estratégica, né, vai sair faísca aí no debate aqui em São Paulo.
0: Emanuel, e a sua avaliação desse debate aqui em São Paulo? Você segue essa linha aí do Schiller de que vai ser difícil para o Haddad?
9: Eu acho que se a gente olhar as últimas eleições em São Paulo, boa parte das eleições foram, na verdade, uma eleição em que foi decidida quem iria derrotar o Haddad, quem iria derrotar a força do petismo. Se você reparar bem, as últimas eleições para governador era quem ia vencer o petismo no estado de São Paulo. E isso parte da ideia de que o estado de São Paulo é um estado mais à direita, mais conservador, com políticas economicamente mais liberais. Então, da mesma maneira, o que vai estar em jogo nesse debate é, de novo, a discussão do modelo. Se São Paulo continua tendo o seu modelo particular, que é um modelo bastante diferente do modelo do governo federal, ou se São Paulo vai mudar para um modelo parecido com o do governo federal. Do ponto de vista do debate dos dois candidatos, e aí as qualificações, eu não vou entrar nas qualificações pelo que fizeram no serviço público, isso dá muitas interpretações, mas do ponto de vista da qualificação acadêmica, de formação, realmente são dois candidatos mais diferenciados. O Haddad é professor universitário, tem uma extensa pós-graduação, e o Tarcísio de Freitas, formado, né, no Instituto Tecnológico da Aeronáutica. Então, ele realmente é um sujeito extremamente preparado. Então, no caso, são duas pessoas que têm capacidade técnica de fazer uma discussão de alto nível. Porque, às vezes, quando a gente vê dois candidatos discutindo nas eleições presidenciais passadas, quando tinha o sorteio dos candidatos, tinha candidato ali nanico que, quando um perguntava para o outro, viralizava porque era meme de ridículo que um falava para o outro. Mas quando o Tarcísio e o Haddad vão discutir, por mais que eles tenham pensamentos muito antagônicos, eles são capazes de fundamentar o que eles pensam e são capazes de oferecer réplicas estruturadas, elaboradas. Então, realmente, o debate dos dois é um debate mais alto nível, que, embora, obviamente, com limitações políticas dos dois, é o tipo do debate que realmente parece muito mais com o que deveria ser um debate presidencial.
2: Bom, serão realizados debates em 15 estados e mais no Distrito Federal, domingo, como todo dia. Você não deve desligar da Band News TV, a gente vai fazer uma ampla cobertura para você em todo o país que está interessado nesse debate de São Paulo. A Band News TV transmite esse debate de São Paulo para todo o país. E as emissoras de televisão da Rede Bandeirantes em todo o país realizam o seu debate ou fazem a opção daquele debate que querem colocar no ar. Mas domingo é o dia do primeiro grande encontro dos candidatos na eleição 2026 e você vai ver tudo aqui na tela da Band News TV. O assunto infindável e tem que ser rapidinho, porque a gente tem que se despedir de vocês dois. Nosso tempo está quase estourando. Verusca.
0: Emanuel já está rindo ali, porque é o querido dele, Javier Milei, o presidente argentino, voltou a atacar o presidente Lula e reaqueceu a crise diplomática com o Brasil, Felipe.
2: Ele foi questionado em uma emissora argentina se teria exagerado nas ofensas proferidas a Lula durante a convenção partidária do PL. Milei respondeu que não e chamou Lula de corrupto e ladrão. Confira.
10: Sus calificativos a Lula, en la semana pasada, al que le acaba de decir ladrón y presidiario.
11: La pregunta es mentí.
10: No, pero yo le pregunto.
11: La pregunta es mentí.
10: Ladrón, bueno, la acusación de ladrón.
11: No. A ver. Es ladrón. Es ladrón. Es un ladrón. Es un corrupto. Fue condenado por ladrón y corrupto. Estuvo preso, con lo cual también es cierto lo de presidario. Y no solo eso, lo liberaron por una falla administrativa del procedimiento, no por ser inocente. Lo liberaron por una falla en el procedimiento, no por ser inocente. Por lo tanto, es ladrón y es un corrupto. ¿Qué más?
10: No, la manera de decir que tuvo usted fue a Brasil.
11: ¿Mentí?
10: No, quizá lo descriptivo, yo también lo he dicho, no mintió, pero la manera de decirlo es demasiado...
11: De vuelta.
10: ¿No
11: de
10: es
11: vuelta.
10: Demasiado agresiva?
11: ¿No le parece que es agresivo que alguien le robe? 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
10: No, bueno.
11: Entonces es mucho más leve decirle ladrón al ladrón que el propio acto de robar. Bueno.
0: Emanuel, agressivo, não agressivo, estava certo, não estava, qual a sua opinião?
9: Verusca, a gente tem um problema seguinte, o Lula realmente ele foi condenado por vários juízes, né? Ele foi condenado no primeiro grau, Sérgio Moro, depois a condenação foi confirmada por um órgão colegiado, Tribunal Regional Federal da 4ª Região, depois a condenação dele foi confirmada no STJ e depois foi negado, né, o recurso dele no STF, que inclusive na época a ministra Rosa Weber, ela deu um entendimento a favor, dizendo o princípio da colegialidade, a favor da manutenção da prisão do Lula, porque ela disse que enquanto não houvesse a mudança do entendimento do grupo a respeito da prisão depois segunda instância, ela iria manter o entendimento que existia. Então, realmente, o processo hoje, do ponto de vista jurídico, isso não é um julgamento moral, nem um julgamento técnico, isso é um julgamento meramente jurídico. Do ponto de vista jurídico, o processo do Lula foi anulado por uma falha de procedimento que a justiça anteriormente considerava essa falha como já tendo sido sanada, como já tendo sido resolvida, por ter sido apreciada por vários graus de jurisdição. Ou seja, essa falha já teria parado antes. Em processos anteriores, essa falha já teria sido considerada superada. E o processo dele foi anulado. tendo o processo dele sido anulado para todos os fins legais, ele nunca teve a condenação definitiva transitada em julgado. E a Constituição brasileira estabelece que aquele que não tem sentença penal transitada em julgado é tecnicamente inocente. Então, do ponto de vista estritamente legal, estritamente constitucional, você não tem como dizer que ele seja condenado ou que ele não seja inocente, senão você estaria aí incorrendo num crime contra a honra e o Supremo Tribunal Federal desceria sobre as nossas cabeças como juízo de Deus na Babilônia de Nabucodonosor. Então, desse ponto de vista, não tem questionamento, mas...
12: Ok, mas um presidente da República de outro país pode fazer isso?
9: Mas o ponto é o seguinte, em relações diplomáticas, você precisa ser liano. Você precisa ter uma forma particular de falar, porque existe uma diferença entre você estar concorrendo e você estar governando. Quando você está concorrendo, ser histriônico, xingar, fazer isso, agita o teu eleitorado, aglutina e funciona. Mas depois que você governa, esse estilo aliena as pessoas que não votaram em você. E você não governa só para quem votou em você. Então, quando o Milei faz isso, ele tem dois problemas. Ele vai alienar a esquerda argentina, que gosta do Lula. Ele não se preocupa muito, tudo bem, mas ao mesmo tempo ele vai ter um problema, que é entender que governar um país como a Argentina, ter boas relações com o Brasil faz parte. E goste ele ou não, o atual mandatário é o Lula. E imagine a seguinte situação, se o Lula se reelege e o Milei também se reelege, nós vamos ter o próximo mandato dos dois com relações ruins na Argentina? Não que ter boas relações presidenciais resolva os problemas, porque veja, o Lula e o Macron têm fotos em clima de love na Amazônia, em Paris, e mesmo assim a União Europeia, por pressão da França, conseguiu suspender agora a importação da carne brasileira, que vai precisar de pelo menos 30 meses para voltar para a União Europeia, porque tem que seguir o ciclo integral do boi no rastreamento. Mas é óbvio que se a boa relação dos presidentes não ajuda, com certeza não atrapalha. Então acho que o Milei faltou ter um pensamento maior de estadista. Ele pode ter soltado o que o cidadão privado Milei pensa, mas naquele momento ele é presidente da Argentina e deveria pensar no que o Estado argentino precisa. Este é o erro.
2: Para fechar, Schiller, arremata tudo aí e vamos... É a última participação do programa hoje.
3: Eu vou dar a mesma frase de novo. Concordo com o Manuel, mas não vai rolar. Viu? Não vai rolar. Porque esse é o mundo que a gente está vivendo. Porque aqui tem uma coisa. O Lula foi a Buenos Aires, visitou a Cristina Kirchner, que está em prisão domiciliar, que foi condenada pela justiça da Argentina, todo um processo, contra a defesa livre e tal. Pegou um cartazinho e botou assim, Cristina livre. Cristina livre. O que ele quer dizer? Ele está desafiando o judiciário argentino, fazendo o judiciário argentino, está perseguindo a Cristina Kirchner. Então, o presidente... Aliás, essa observação que eu estou fazendo foi feita pelo nosso âncora Eduardo Emec, ainda essa semana, com a opinião com a qual eu concordo. Quer dizer, ele foi lá descaracterizar, desacreditar, poderia ser considerado uma ofensa muito grave, está dizendo o seguinte, olha, esse judiciário argentino não é de nada, está perseguindo, não tem justiça nesse país aqui, o que é uma ditadura, o que é, não sabe exatamente, né? A outra, quando teve a eleição, eu cobri pela Band aqui a eleição, os dois turnos lá, claramente havia um apoio do Lula ao Alberto Fernandes, né? Então Lula pode ser assim, os marqueteiros do Lula lá, então teve toda uma troca, e o Alberto Fernandes veio na prisão visitar o Lula em Curitiba. Então, tem uma reverberação na política interna da Argentina. O Milei não esquece, o estilo dele é um estilo que bate ponto, né? Nesse ponto aí é um problema de gosto político, a mim não agrada, eu gosto de políticos, né, que prezem pela diplomacia, por uma certa elegância, talvez é um gosto pessoal. Agora tem uma última leitura que eu acho que o Milei faz, é o seguinte, tem uma onda conservadora na América Latina. Então vamos lá, Colômbia, Chile, você tem aí Peru recentemente, própria Argentina um pouco mais lá e tal. Acho que a aposta do Milei é o seguinte, que essa onda vai bater no Brasil e que o Flávio vai se eleger e vai ficar, né, ele quer participar de alguma maneira desse processo. Porque esta retórica do Milei, ela pode ser mal educada e tal, acho que é, evidentemente, mas ela mexe com a esquerda. Ela toca em pontos que são muito constrangedores na trajetória recente do Lula, por isso que ela incomoda, por isso que o Brasil chama embaixador, etc., porque é um ponto delicado que o Milei fala. Muitas vezes se falar aqui pode dar problema, né? Mas com o Milei não vai dar problema, porque ele é presidente da Argentina.
2: Schiller, muito obrigado a você. A gente aguarda essa semana. Emanuel, também muito obrigado a você. Também aguardamos você esta semana na edição da noite.
3: Valeu, tchau. Boa semana.
9: Boa noite, obrigado. Fique com Deus.
12: Obrigada, boa noite.
2: Obrigado a você, ouvinte da Rede Bandeirantes de Rádio em todo o Brasil. A edição da noite se despede de você nesse momento. Uma nova conexão entre Band News TV e Rede Bandeirantes de Rádio será formada às 8 da manhã para a edição do Jornal Gente, com transmissão simultânea Band News TV, Rede Bandeirantes de Rádio, arroba Band Jornalismo nas nossas redes sociais nesse horário. Até amanhã para você, nosso ouvinte.
12: O Edição da Noite dá um intervalo, daqui a pouco a gente volta com muito mais notícias.
2: Olha, ainda tem aí Eduardo Eneg, tem a participação da Juliana Rosa, tem mais...
12: Carlos Andreazzi,
2: tem mais informações, Pondé.
12: Luiz Felipe Pondé.
2: Né? Tem muita opinião, tem muita análise, tem muita informação na sequência aqui do Edição da Noite.
12: A gente volta daqui a pouco.

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2: Voltamos com a edição da noite, né, Felipe?
3: E os destaques da hora. O Comitê de Política Monetária do Banco Central começa amanhã a quinta reunião do ano. Expectativa do mercado financeiro é de que taxa básica de juros sofra nova redução.
2: O governo de São Paulo confirma novo caso de sarampo e total de infecções chega a 16. Pacientes de bebês a adultos contraíram a doença na capital, em Guarulhos e São Bernardo do Campo. Campanha emergencial de vacinação começou hoje.
3: 25 estados processam o governo Trump contra tarifas sobre importações. O processo no tribunal tenta bloquear cobranças que afetam o envio de produtos do Brasil para esses 25 estados americanos.
2: O Tribunal Superior Eleitoral, TSE, realizou hoje uma ação para demonstrar a segurança das urnas eletrônicas, né?
3: É, hoje a gente pôde ver ali, o sujeito abriu.
2: Mas é legal,
3: foi
2: é curioso.
3: Muito legal, eu adorei. O tribunal lançou ainda uma cartilha sobre o uso responsável da inteligência artificial nas eleições.
2: Ao vivo a gente vai conversar sobre esse assunto com a Natália Pazzi, que tem os detalhes. Natália?
4: Tudo bem, Verusca? Boa noite novamente a você, agora ao Felipe também. Parece algo simples, né? Mas é tão necessário justamente em ano de eleição. TSE que fez hoje essa transmissão ao vivo, mostrando a abertura, a desmontagem completa da urna eletrônica que é usada nas eleições, que vai ser usada esse ano. E nessa transmissão, vários especialistas, vários técnicos do tribunal explicaram ali como que funciona cada peça da urna, falando da tecnologia, falando de cada peça, as partes internas como memória, os lacres que fazem parte ali, os mecanismos de proteção, e tudo isso com o objetivo justamente de esclarecer as dúvidas da população, dos eleitores, né? Aproveitar para desmentir as notícias falsas, as fake news sobre as eleições, sobre as urnas eletrônicas, comprovar também que o processo é sim seguro, é sim auditável, e para isso foi reforçado nessa transmissão que o sistema não pode ser acessado remotamente, isso porque a urna é totalmente isolada da internet, isolada de qualquer outro tipo de rede sem fio, então não tem como chegar nela ali, algum tipo de interferência acontecer em relação à urna no momento da votação que vai acontecer nesse ano, então em outubro desse ano. E também foi apresentada nessa transmissão hoje por parte do TSE, né, teve essa assinatura de uma cartilha que traz diversas orientações gerais ali sobre o uso responsável de inteligência artificial nas eleições. São coisas super simples, como checar a fonte de informações antes de sair compartilhando conteúdo que a gente vê nas redes sociais, e também aproveitar para denunciar os conteúdos que são irregulares, que são proibidos, denunciar esse tipo de coisa, então, às autoridades competentes, como, por exemplo, a Justiça Eleitoral, ao TSE. Isso não vale só para os candidatos, para os partidos, mas vale também para toda a população em geral, justamente para combater esse uso inadequado da inteligência artificial. A gente veio discutindo nas últimas semanas o uso da deepfake, por exemplo, por parte dos partidos, por parte dos candidatos, é outra proibição que segue valendo nesse ano. Então, todas essas orientações foram passadas hoje pelo TSE, para que a gente tenha mais uma eleição segura e auditável nessa corrida eleitoral que a gente está acompanhando.
2: Ô, Natália, mais um assunto que a gente quer conversar com você. Hoje, mais cedo no Panorama, você falava sobre o fim do prazo para a realização das convenções dos partidos, que é a próxima quarta-feira, né, 5 de agosto. E aí a gente conversava sobre o Podemos e o Republicanos, os dois partidos virem a apoiar o Flávio Bolsonaro, inclusive com a indicação de candidato a vice-presidente, né, no caso, uma mulher vice-presidência. É, mas você disse que é melhor não acreditar muito nisso, porque os dois partidos caminhavam aí para a neutralidade.
4: Não dá para criar muita expectativa não, Verusca, até porque a informação que a gente tem do Republicanos, que foi passada hoje à tarde ao Flávio Bolsonaro, é de que o partido vai sim adotar a neutralidade, isso por causa dos diretórios estaduais. A gente tem informação de que pelo menos 17 dos 27 diretórios estaduais definiram então pela neutralidade, né, até para poder subir nos palanques que tiverem vontade, até por exemplo, Pernambuco, desde o mês passado, desde 10 de julho, a gente já tem a confirmação de que vai querer subir no palanque junto ao presidente Lula. Então, essa neutralidade, ela deverá, sim, ser adotada pelo Republicanos. Isso acaba inviabilizando que seja fechada, então, essa aliança nacional. O Flávio, que estava buscando um possível nome do Republicanos para fechar a chapa com ele, como, por exemplo, a Daniela Marques, que é ex-presidente da Caixa Econômica, que é uma aliada dele, inclusive está dando diversas entrevistas em relação à parte econômica desse projeto do Flávio Bolsonaro à presidência da República. Só que como ela se filiou recentemente ao Republicanos, com essa neutralidade, o nome dela também fica fora. Amanhã de manhã tem convenção nacional do Republicanos, vai ser fechado, sem ter essa abertura à população, à imprensa, vai ser algo mais ali justamente para os diretórios discutirem isso, e eles devem fechar então e anunciar oficialmente essa neutralidade. E inclusive isso deve se repetir com o Podemos, que também deve manter essa decisão de neutralidade, da mesma maneira que a gente acompanhou na semana passada com o PP, que acabou ali barrando a possibilidade da Tereza Cristina formar chapa com o Flávio Bolsonaro. Ele tem até o dia 5 agora para decidir e anunciar quem que vai ser o vice na chapa com ele.
3: E nós vamos acompanhar tudo com você, os nossos repórteres em Brasília e em outros estados, porque afinal de contas essa é uma pauta nacional, e informar aqui os assinantes da Band News TV. Natália, obrigado, você até a próxima.
2: Boa noite.
3: O presidente do Supremo Tribunal Federal, Edson Fachin, afirmou hoje que a corte deve conviver com contestações da opinião pública e que o debate sobre as decisões do tribunal favorece e fortalece a democracia.
2: A declaração foi feita durante a abertura do segundo semestre do Judiciário.
5: A força institucional do Supremo Tribunal Federal não reside na ausência de crítica, e sim na capacidade de conviver com ela, sem perder a serenidade necessária ao exercício da função jurisdicional. Um tribunal constitucional que decide todos os dias temas de grande repercussão social há de aceitar como natural que suas decisões sejam debatidas, analisadas e, por vezes, contestadas pela opinião pública. Essa tensão, quando exercida dentro dos limites republicanos, não fragiliza a instituição. Ao contrário, a fortalece, e fortalece a democracia.
3: E com a retomada dos trabalhos do Supremo, a expectativa é sobre a elaboração de um código de ética para os ministros do STF, Verusca.
2: Este é o assunto da análise do colunista da Band News TV, Carlos Andreasa.
6: Sabe qual é a chance desse código de ética sair? Zero. Sério? Absolutamente zero. Não tem nenhuma chance. Nenhuma chance. E virou, para ser bastante franco, uma grande balela. Que, por exemplo, nós estamos na República. A transparência deriva do princípio da publicidade. Os ministros já têm obrigação, eu vou deixar bastante claro isso aqui, eles já têm obrigação de ter agenda enquanto ministro do Supremo, pública. E quantos o fazem? Quantos mostram? Quem recebem, quando recebem, para onde vão? Ministros do Supremo,

0: tudo bem, pode. Imagina, não tem problema nenhum. Código de ética no Supremo? Se até hoje o ministro Alexandre de Moraes não se explicou, e não considera importante, não se explicou sobre as suas relações com Daniel Vorcaro. E eu não estou nem falando do contrato do escritório Bassi de Moraes com o Banco Master, não. Eu estou dizendo das suas relações com Daniel Vorcaro mesmo. Do fato de que frequentava Daniel Vorcaro, de que ia à casa de Daniel Vorcaro. Há vários diálogos como aquele, de memória, 20 de março de 2025, Daniel Vorcaro manda uma mensagem para sua noiva e diz que estava em casa. Ela pergunta por ele, cadê você? Sumiu e tal, coisa de casal. E aí ele responde, não, eu estou aqui, é que chegou Hugo e Ciro, e o erro de concordância é dele, tá? É que chegou, mais ou menos assim, chegou Hugo e Ciro para falarem com o Alexandre. Quem são Hugo e Ciro? Quem é o Alexandre? Na casa de Daniel Vorcaro se reunindo, no dia 20 de março de 2025. Ali era o auge da questão do Master em relação ao BRB. 8 dias depois sairia o memorando de entendimentos. O negócio afinal fracassaria, mas 8 dias depois desse encontro sairia o memorando de entendimentos para o que seria a compra de parte do Master pelo BRB. Que código de ética? A quem interessa o código de ética? Só mais uma coisinha. Para não ficar só no Alexandre de Moraes. E o Dias Toffoli?
1: O Dias Toffoli
0: foi relator do caso Master por 2 meses, Paty. 2 meses relator do caso Master, tendo sido sócio de Daniel Vorcaro por meio de Fabiano Zettel no tal Hotel Tayayá. Tomou providência sobre provas, custódia de provas, sendo que o conjunto implicava. Não tem como ter código de ética. Por essa razão.
2: A Polícia Federal cancelou o depoimento importante do presidente do PL, Valdemar Costa Neto.
3: A fala aconteceria hoje à tarde e faria parte da investigação que apura a suposta participação dele no direcionamento de 119 milhões de reais em emendas parlamentares de deputados e senadores do partido.
2: O depoimento foi desmarcado a pedido da defesa de Valdemar Costa Neto. Uma nova data ainda não foi marcada.
3: Em julho, o ministro Flávio Dino, do Supremo Tribunal Federal, determinou a suspensão de emendas parlamentares que teriam sido indicadas irregularmente, segundo ele, por Valdemar Costa Neto.
2: Eu atropelando a vinheta, né? Porque agora chegou...
3: Acabou atropelada.
2: Atropelei a vinheta de eleições, mas desculpem aí. Chegou aquele momento que a gente gosta, que é de ver a agenda, né?
3: Agenda dos candidatos. Vamos saber o que eles fizeram nesta segunda-feira. Olho neles.
4: A convenção do PT, que oficializou a candidatura de Lula à reeleição, marcou uma guinada na campanha, definida pelo próprio comando petista com uma frase: acabou o treino, é hora de jogar a Copa do Mundo. E isso se traduz na estratégia de agora em diante. Apontar as realizações do governo, mostrar as diferenças para os adversários, mas principalmente falar de futuro. O candidato disse que terá como prioridade a educação, políticas públicas para idosos, cuidar das terras raras e do sistema de defesa do país.
5: Precisamos investir na defesa. Eu quero estar preparado para que ninguém invada esse país para levar o presidente como eles invadiram. Eu quero estar preparado para a paz. Quero estar preparado para a paz. Não é para a guerra. Quero estar preparado para ninguém ousar se fazer de besta conosco.
4: No discurso, Lula reclamou da perda de poder pelo presidente da República frente ao Congresso Nacional.
5: E vai ter briga com emenda parlamentar. Não posso permitir que o presidente da República vá perdendo os seus direitos. O presidente da República vai perdendo o direito de indicar a gente, vai perdendo o direito de indicar a ministra da Suprema Corte, vai perdendo o direito de indicar a coisa do CAD, vai perdendo o direito de criar. Ou seja, daqui a pouco, qual é o direito que tem o presidente da República? Nenhum. Eu não quero Lulinha paz de amor, eu quero Lulinha porreta.
4: É a 7ª disputa de Lula à presidência. Perdeu as 3 primeiras para Collor e Fernando Henrique e venceu as últimas 3. A intenção também é rodar o Brasil. Lula deve viajar todos os fins de semana. São Paulo e Minas Gerais, estados onde a vantagem apontada pelas pesquisas é pequena, são as maiores preocupações da campanha agora. Além de PT, PCdoB e PV, que integram a Federação Brasil da Esperança, também estão na

0: base de apoio PSB, PDT, PSOL e Rede. Já Flávio Bolsonaro tem como grande desafio do momento fechar a candidatura a vice. O candidato do PL segue conversando com partidos em agendas fechadas. O senador Cleitinho Azevedo, do Republicanos, anunciou que não será candidato ao governo de um estado estratégico, Minas Gerais, onde lidera todas as pesquisas. Cleitinho, que perdeu o irmão recentemente, chorou ao anunciar a desistência.
1: Não adianta entrar na campanha agora do jeito que eu estou. Não adianta eu querer cuidar de vocês, vocês não estão cuidando de mim, não cuidando da minha família.
0: Ele era tido como peça fundamental para o palanque de Flávio. A negociação com os Republicanos prossegue, mas a legenda já sinalizou que deve preferir a neutralidade na corrida presidencial. Apesar do não do Progressistas, a senadora Tereza Cristina afirmou nesta segunda-feira na Fiesp que ainda há espaço para negociações para compor a chapa de Flávio.
2: É claro que ainda tem um tempo, as conversas continuam não só com o PP, mas com outros partidos, né, do mesmo campo, e agora é aguardar.
0: Outro alvo de Flávio é o Podemos. A presidente da sigla, a deputada Renata Abreu, é o nome da vez. Mas em caso de chapa puro sangue, Priscila Costa, do PL do Ceará, tem ganhado força. Evangélica, ela tem o apoio da ex-primeira-dama Michele Bolsonaro. Ronaldo Caiado, candidato do PSD, alfinetou Flávio sobre a disputa pelos votos do agronegócio.
3: Eu sou o agro raiz, eu não sou sabor agro. O que é que entende num debate? Eu sou médico, eu sou produtor rural, eu sou uma pessoa que estudo e que debate. Eu fui deputado federal e senador da República debatendo os temas relevantes.
0: Augusto Cury do Avante foi oficializado nesta segunda-feira como candidato do partido ao Planalto. Romeu Zema do Novo e Renan Santos do Missão não tiveram agendas públicas.
4: Bom, aí está, portanto, o dia dos candidatos. E lembrando o que aconteceu muito no final de semana, que foram essas convenções que a gente já conversou aqui com o Fernando Mitre e também com o Emanuel Pessoa.
5: Fernando Schiller.
4: Eu falei com o Fernando Mitre. Fernando Mitre vai estar conosco amanhã.
5: Amanhã.
4: Tá certo? Já estou pensando...
5: Não, você já está agendando também.
4: Já estou lá na frente. A deputada federal Renata Abreu, Podemos, passou a ser cotada, então, como candidata a vice-presidente na chapa de Flávio Bolsonaro.
5: O filho do ex-presidente Jair Bolsonaro procura o nome de uma mulher para compor a chapa presidencial como estratégia para conquistar o voto feminino.
4: Essa campanha também avalia fazer uma chapa pura, ou seja, como alguém do PL, como vice, como mostrou a reportagem do Caian Messina. A cientista política e colunista da Band News TV, Deise Ciocari, analisou o assunto.
6: Então a tendência é realmente que o PL passe a compor uma chapa pura. As informações aqui são de que pode ser a Priscila Costa, né, do Ceará. Se for a Priscila, até se for uma chapa pura do PL ali, a aposta deve ser muito mais na construção de identidade do que em moderação de discurso, que vai ao encontro do que nós falávamos aqui com o CEO da Nexus, né? Então a tendência do Flávio deve ser justamente falar para aquele eleitor já convertido, radicalizar o discurso. E aí, se for a Priscila, realmente a vice dele, ou uma mulher do PL, a tendência seja que acabe fortalecendo essa agenda de valores, transformando as pautas conservadoras numa pauta mais do Flávio Bolsonaro, só que isso acaba reduzindo a capacidade de atingir o eleitor moderado, que seria muito importante, principalmente num eventual segundo turno, e pode limitar o alcance da campanha. Mas realmente, a tendência agora é que o PL forme essa chapa pura, porque os outros partidos não veem a demonstração de força esperada.
7: E por que que não vem? Se analisaria, Deise, como um medo de uma rejeição, né? Mas a gente sabe que a rejeição dos dois lados é muito alta, tanto de Lula quanto do clã Bolsonaro. É o medo de uma rejeição, de uma ligação ali com o próprio Flávio Bolsonaro, por conta de polêmicas, enfim. Ou também é, de certa forma, uma costura e uma articulação com o governo federal, que a gente sabe que já fez articulações e costuras nesse sentido, justa, porque é o governo que nesse momento está no poder, né? Então, distribuiu cargos, distribuiu ministérios. O que que você acha que conta mais nesse afastamento de todos os partidos de não quererem de jeito nenhum estarem ligados ou completamente, ou seja, seria o vice na chapa com o candidato do PL?
8: Tanto é, Paulo, e aí corroborando isso que você está falando, que em 2022, Jair Bolsonaro, que era governo, teve alguns dos partidos de centro com ele, né? Foi mais fácil, teve uma facilidade maior do que está tendo Flávio agora, né?
6: Paula, Vitor, a resposta é uma só. Esses partidos que não embarcam na candidatura de Flávio Bolsonaro não veem nele competitividade. Vem na chapa do presidente Lula uma possibilidade maior de reeleição. Por mais que sejam partidos de centro, pragmáticos, o famoso centrão, que é aquela massa amorfa do Congresso Nacional que sempre vai de acordo com aquele vencedor, é justamente isso. Você olha para as duas candidaturas e não vê viabilidade numa delas. Então é exatamente isso que está acontecendo. Os partidos, o PP, Podemos, não estão vendo na candidatura do Flávio Bolsonaro a força que deveria ter sido mostrada até então. E aí não entram nessa campanha com ele. Talvez um dos exemplos mais fortes tenha sido a saída e o desembarque da Federação União PP, que é um partido de centro, é um partido pragmático, mas não viu essa força toda. Então é isso, não vê competitividade eleitoral, não se associa a esse partido num primeiro turno. Segundo turno, zero jogo, e aí tudo recomeça, né?
4: Desde o Deus.
7: A gente já falou mais

0: também no Chile, que a direita também tome o principal, tome no sentido de bandeira ideológica, política, tome o principal país dessa região da América do Sul, o que com uma eventual vitória da direita no Brasil, seria praticamente uma América do Sul inteira com a direita. Então ele compra de vez a campanha de Flávio Bolsonaro. Agora, faz de uma maneira, obviamente, desrespeitosa, parte para cima e até do lado... se você for olhar, sendo o Brasil o principal parceiro comercial da Argentina, é também até burro dessa maneira, olhando para o fato de que Lula tem sim, hoje pesquisa Nexus BTG, bota os dois praticamente empatados no segundo turno, mas mesmo assim, em todas as pesquisas, pegando todas aí, Lula neste momento, ele tem mais chance, segundo as pesquisas, de se reeleger. Então, olhando para isso e para uma eventual, tem que se levar em conta, sendo presidente de uma nação, levar em conta isso, levando para uma eventual reeleição de Lula, é uma burrice. Esse tamanho a parceria, um ataque tão forte e veemente dessa maneira por parte de Milei. Né? Na verdade, os presidentes não deveriam, nem Lula na eleição argentina, nem ele agora, e nem Trump, que faz isso pelo mundo o tempo inteiro, ficar se metendo na eleição alheia, né? E deixando de lado relações respeitosas, equidistantes, diplomáticas entre os países. Mas, de qualquer maneira, está posto dessa maneira, o clima está realmente ruim e azedo demais, e o Milei resolveu entrar de vez na campanha do Flávio para ver se a direita leva no Brasil. Não sei até que ponto... um apoio de Milei pode realmente, aqui no Brasil, eu digo em termos de voto para Flávio Bolsonaro, pode ter algum tipo de impacto para a eleição. A ver.
1: A gente dá um pequeno intervalo, daqui a pouquinho tem... Você sabia? Você gosta de vinho? Não, né? Perguntei errado. Ele gosta muito de vinho.
2: Que tem aí? Que tem sobre vinho que eu não vi a pauta?
1: Aumentar o imposto sobre o vinho.
2: Ah! Imagina, né? Vou te dizer. Então, nós vamos ver essa matéria. Muito triste para mim.
1: Comentário do Antônio Cabreira.
2: Aí ele também deve apreciar um bom vinho. Então, tem Antônio Cabreira, Pondé, Eduardo Oineg e muito mais na sequência aqui no Edição da Noite.
1: Até daqui a pouco.

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0: Voltamos com uma edição da noite.
1: Temos destaques aí para essa última meia hora com a nova reforma tributária, um produto que vai ter uma nova taxação, não te falei?
0: É
1: o vinho brasileiro.
0: Vai pesar no bolso. Confira a análise do nosso colunista Antônio Cabreira.
2: A diferença entre um país competitivo e um país que se acha competitivo quase cabe sempre em uma garrafa. E nessa garrafa, o imposto.

0: incentivo que um governo pode oferecer a quem produz um vinho não é subsídio, não é discurso, mas é um imposto baixo. E poucas coisas mostram isso de forma tão clara como uma garrafa de vinho. Olha que coisa interessante. Toda essa bancada que você vê aqui à minha esquerda e à minha direita, elas são vinhos argentinos. E aqui esse vinho é um vinho argentino e esse vinho aqui é um vinho brasileiro. Eu vou fazer uma pequena comparação. Duas garrafas, dois países que são vizinhos, mas você tem entre os dois um abismo tributário. Eu acabei de comprar um vinho na Argentina recentemente, eu paguei lá em torno de 17% de impostos. Agora, se eu comprar esse vinho aqui nessa loja, aqui no interior de Rio Preto, segundo o Instituto Brasileiro de Planejamento Tributário, o vinho nacional ele carrega em torno de 40% de impostos, ou seja, mais do que o dobro do vinho argentino. Agora, o pior é que depois da reforma tributária, a situação vai piorar, porque o vinho brasileiro ele vai passar em torno de 55%, ou seja, mais do que o triplo da Argentina. Então é isso, dois países vizinhos, dois produtores de vinho, tratando a mesma atividade de forma completamente diferente. A Argentina entende que aqui o vinho é cultura, indústria, turismo, emprego, exportação, e por isso o imposto não é tão alto. Agora, aqui no Brasil, parece que a gente enxerga a garrafa de vinho apenas com mais uma oportunidade de arrecadar para encher os cofres de Brasília. E outra coisa importante, a Argentina ela acaba de fazer uma grande desburocratização no setor de vinhos. Enquanto o Brasil discute como criar novas obrigações, para vocês terem uma ideia, a Argentina ela revisou 1.200 normas sobre o vinho e revogou 973. Ela acabou com uma série de burocracias, declarações semanais, milhares de inspeções nas vinícolas, autorizações para transporte do seu vinho. O estudo diz que ela eliminou 80% do arcabouço regulatório. Ou seja, o produtor argentino agora, ele passou a cuidar muito mais do vinho e menos da papelada. Depois pergunto, por que que o vinho argentino é mais competitivo, ocupa mais prateleira? Para vocês terem uma ideia, essas duas prateleiras, elas são argentinas. O Brasil aqui atrás tem um pequeno espaço do vinho brasileiro. Então, não é por falta de qualidade do vinho brasileiro, não é porque ele não é competitivo. Os nossos vinhos, especialmente do sul, eles competem de igual para igual com qualidade internacional. Agora, o problema não está naquele produtor brasileiro, não está na uva, está aqui no excesso de Brasília dentro dessa garrafa.
1: Bom, a gente segue falando aí de economia, né? Porque isso tem a ver com economia também. Os analistas do mercado financeiro reduziram a projeção para a inflação de 2026 pela quinta semana consecutiva.
2: E passaram a prever um corte maior para a taxa de juros no fim deste ano, de 11,5% para 11,25% ao ano.
1: Um assunto para Juliana Rosa.
3: Está sendo esperado mais um corte de juros em dose homeopática. A taxa de juros vem caindo devagar desde março. Já foram três cortes de 0,25 ponto, ainda uma taxa muito alta em 14,25%, que está pesando no alto endividamento no país. No início do ano, a expectativa era que os juros caíssem mais rapidamente, até 12% ou menos. Mas aí chegou o conflito entre Estados Unidos e Irã, levando as previsões de inflação a mudarem da água para o vinho. Com a disparada do petróleo e com as medidas do governo para estimular o consumo, as previsões de inflação, que estavam abaixo de 4%, chegaram a 5,3%. Hoje recuaram para 5%, depois de resultados melhores de inflação. Então, com esse alívio recente da inflação e com dados mais fracos do emprego, isso deve abrir espaço para o corte de juros nessa quarta-feira. Os próximos passos devem ficar em aberto, porque tem riscos à frente. Para onde vai o petróleo? Qual vai ser o impacto do El Niño em preços de alimentos? Pode ser o último corte de juros no ano. Para a gente ter juros decentes, é urgente começar a arrumar o desequilíbrio das contas públicas. Governo, Congresso, Judiciário, a sociedade. É preciso um grande pacto com o futuro do Brasil.
2: Juliana Rosa, em diferentes horários aqui na Band News TV. O próximo governo terá de enfrentar o desafio de conter o crescimento da dívida pública ou conviver com um cenário de maior endividamento.
1: Isso tem tudo a ver com a Selic alta, que é o que a gente acabou de ver no comentário da Juliana Rosa. Entre o fim de 2022 e 2026, a dívida bruta do Brasil passou de 71,7% para quase 82% do PIB.
2: Esse avanço observado na média de país é muito maior, é muito superior na média dos países que têm aí, que possuem o grau de investimento. E é sobre isso o comentário do âncora do Jornal da Band, o Eduardo Einegg.
4: Se a gente não se preparar, os candidatos vão se sentir à vontade para começar a temporada de promessas sem qualquer compromisso com a realidade. Pega um dos grandes desafios de 2027, ajuste fiscal. O governo que entrar tem duas saídas. Ou enfrenta o desafio, ou empurra o Brasil mais para perto do buraco. O Estado arrecada uma fortuna com impostos, é recorde atrás de recorde. Só que o governo pega essa dinheirama, gasta tudo e não satisfeito quer mais. Não importa quanto entra, a despesa cresce junto. E como a conta não fecha, o governo toma dinheiro emprestado, saco sem fundo. O ex-presidente americano Ronald Reagan, grande frasista, ele repetia que o Estado é como um bebê. Tem um apetite enorme de um lado e do outro lado nenhum senso de responsabilidade. Se a gente voltar no tempo, final de 2022, dívida bruta brasileira 71,7% do PIB. Agora, quase 82%. Para saber se isso é normal, vamos olhar para as economias mais confiáveis do mundo, aquelas que mantiveram o grau de investimento reconhecido por pelo menos duas grandes agências de risco. 57 países estão nessa situação. O Brasil, infelizmente, não está nessa lista. Entre final de 2022 e 2026, a dívida média desse grupo de países aumentou menos de 3 pontos do PIB. E no caso brasileiro, a dívida avançou mais de 10 pontos, mais do que o triplo. É uma comparação útil para ver que não existe uma epidemia mundial de endividamento. A velocidade da dívida no Brasil é que está fora da curva. Só que os candidatos evitam essa discussão. Eles preferem seduzir o eleitor com promessas. E quando falam em corte, estão falando em combate a despesas supérfluas, que não resolve. A não ser que a economia brasileira enfrente, aliás, consiga, né, entrar numa fase extraordinária de crescimento,

0: público, porque os ferroviários de São Paulo entram em greve nesta terça-feira.
1: A paralisação afeta 3 linhas da CPTM, a 11 Coral, 12 Safira e 13 Jade.
0: O Tribunal Regional do Trabalho determinou a operação de 80% do efetivo nos horários de pico e 60% nos demais períodos.
1: Em caso de descumprimento, a multa diária é de R$ 400 mil. As demais linhas de trem e todo o metrô funcionam normalmente.
0: Por causa da greve, o rodízio de veículos está suspenso em São Paulo. E atenção, para você que não conhece muito bem São Paulo, para você que quer saber um pouco mais, linha 11 Coral liga Palmeiras, Barra Funda a Estudantes, linha 12 Safira vai do Brás a Calmon Viana e linha 13 Jade conecta Engenheiro Goulart ao aeroporto de Guarulhos. Um estudo da ONU aponta que a América Latina terá 38 milhões e 300 mil pessoas a menos em idade escolar até 2050.
1: Paralelamente, a expectativa de vida cresce no Brasil e já atinge a média recorde de 76 anos e meio de idade, segundo o IBGE.
0: Bom para nós, né, Felipe? Mas que diante desse cenário, surge a reflexão. A combinação entre queda na natalidade e aumento da longevidade é uma bomba relógio invisível?
1: E por que os jovens estão desistindo de ter filhos? O escritor, filósofo, nosso colunista Luiz Felipe Pondé faz uma reflexão sobre esse tema no Panorama, apresentado pela Thaís e pela Verusca, todos os dias às 7:30 da noite. Vamos conferir o que disse o Pondé.
2: Essa é uma questão que eu acompanho já quase 20 anos, porque eu estava então comparando a fertilidade de mulheres de adesão estrita religiosa, como se fala, e mulheres secularizadas. Então a história é assim: o mesmo fenômeno que leva muitos jovens a não querer ter filhos, principalmente mulheres que têm a sua carreira muitas vezes prejudicada por conta da gravidez ou do nascimento de filhos, e é o mesmo processo que leva as pessoas a viverem mais tempo, ou seja, a modernização. A mulher emancipada quer estudar, quer ter carreira e não só emprego, ela quer ter uma vida definida pela sua capacidade profissional e intelectual. Por outro lado, a ciência moderna e uma série de outras técnicas levaram as pessoas a viverem mais, né? E aí a conta, essa ideia de uma talvez bomba relógio invisível, é porque não se presta muita atenção nisso, mas o resultado é que cada vez mais você tem famílias menores que podem tomar conta dos seus idosos. O resultado é que tem muitos idosos solitários, muitos deles que nem tiveram filhos, e o mercado de cuidar desses idosos é um mercado caríssimo, porque no Brasil não tem praticamente nenhum cuidado do Estado para com esses idosos. Então há uma interação entre dois fenômenos relacionados pela sociedade moderna, mas que levam, de certa forma, a digamos assim, uma equação complicada no futuro próximo. Agora, se os filhos viraram mau negócio, não é exatamente mau negócio, mas é um negócio caro. E isso, caro no sentido de que é caro financeiramente, e também porque muitos jovens não querem relacionamentos sólidos, como falava o sociólogo Bauman. E filhos são investimento a longo prazo. Quando você tem um filho com uma pessoa, você está ligado a ela o resto da vida. E, ao mesmo tempo, os jovens homens não querem ter filhos muitas vezes porque não querem assumir encargos, e como eu dizia, as jovens mulheres optam pela carreira para ter autonomia financeira e autonomia existencial no sentido profissional. O resultado é que esse fenômeno, meninas, ele não deve mudar. Essa é a questão. Por isso é uma espécie de bomba relógio invisível. Ele não deve mudar. As mulheres não vão voltar a querer ter filhos em números significantes. E os idosos vão continuar a viver mais tempo, que em si é bom, mas não terão famílias para cuidar deles. E isso é, não se trata de previsão pessimista, se trata de algo bastante óbvio para quem tem acompanhado, tanto que a ONU, que às vezes chega atrasada nas coisas, já deu esse alerta com relação à América Latina, mas não é só nós aqui. Onde há afluência econômica, onde há menor diferença entre investimento feminino e masculino,

0: em carreira e vida profissional, a tendência é que os filhos caiam. E há, por aí, uma série de casais que não têm netos, e muitos deles não terão. Isso é um fato.
1: Bé, o quanto hoje o fato da mulher praticamente assumir as tarefas da casa, da criação dos filhos, pesa também na decisão dessas mulheres de não terem filhos?
0: Total. Pesa totalmente, né? Porque apesar de que alguns homens assumem essas crianças junto com as mulheres, que é a obrigação dos dois, ainda é muito comum que as mulheres sigam carreira e ainda associa isso cuidado materno, cuidado com a casa, e esse é um dos fatores que eu dizia que elas fazem uma espécie de conta na cabeça, entre aspas, né? E essa conta mostra que se ela não tiver filhos, ela não passará, até poderá ter relacionamento razoavelmente durável, mas ela não passará por esse tipo de situação. E como muitos homens também não querem filhos, como eu dizia antes, então acaba se formando assim uma espécie de fome com a vontade de comer e não se tem filho. Mas é claro que isso que você descreveu é uma das razões.
2: E eu estou aqui ouvindo vocês nessas reflexões e fui pensando principalmente nessa questão da longevidade. A gente está ficando mais velho, né, Pondé? Cada vez mais, mas buscando uma juventude eterna, né? Cada vez mais essas fórmulas milagrosas de envelhecer. Você tem que envelhecer parecendo que você tem 70, parecendo 40, e treinando e malhando. E aí, ao mesmo tempo, você não se pode permitir envelhecer. Todo mundo quer envelhecer, mas não se permite envelhecer também, né?
0: É verdade. Quer dizer, esse conflito é um conflito entre o envelhecimento biológico, enquanto tal, e a imagem e o papel da pessoa que vai envelhecendo, mas quer manter uma vida ativa. Hoje se fala em envelhecimento ativo, né? Ela quer continuar a trabalhar, ela quer continuar a malhar, ela quer continuar a ter a disponibilidade para relações afetivas e vida sexual, né? E, portanto, ela tem inclusive que passar a imagem de que ela está sempre ligada, sempre saudável, sempre afim, e isso muitas vezes é um enorme desgaste, porque o envelhecimento biológico, fisiológico, impõe certos limites, e vocês sabem, meninas, a modernidade é caracterizada por muitas coisas. Uma delas é não respeitar limite nenhum e achar que pode fazer o que quer o tempo todo.
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3: Obrigado a você pela sua audiência até aqui. Ao longo da semana, muito mais informações a respeito desses encontros no próximo domingo na Band News TV e nas emissoras da Rede Bandeirantes de televisão em todo o Brasil. Obrigado pela sua audiência.
1: Boa noite.

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2: Quinto sinal vai marcar 5 horas. Alô, São Paulo. Bom dia, Brasil. Folhinha virando na alvorada do inverno. Dessa terça-feira, 4 de agosto de 2026, que aqui em São Paulo começa com muitos problemas para quem depende do transporte público. Bom dia, Pedro Campos.
3: Bom dia, Silvânia Alves. Bom dia para você que está nos acompanhando. É claro que a prestação de serviço será intensificada hoje no Pulo do Gato por conta desse problema no transporte público, né, Silvânia? Ontem à noite foi confirmada a greve nas linhas 11 Coral, 12 Safira, 13 Jade. A linha 11 Coral faz o trajeto de Palmeiras Barra Funda até a Estação Estudantes. A linha 12 Safira, do Brás até Calmon Viana. A linha 13 Jade, Engenheiro Goulart até o aeroporto de Guarulhos e também faz o Expresso Aeroporto que sai de Palmeiras Barra Funda, passa pela Luz e chega até o aeroporto de uma maneira mais rápida. Então, esses são os pontos afetados para você que é de São Paulo nesta manhã. Trabalhadores do Sindicato dos Trabalhadores em Empresas Ferroviárias da Zona Central do Brasil votaram pela greve. Paralisação começou 00h. Nossos repórteres estão nas estações, vão trazer as informações. O rodízio municipal de veículos está suspenso na cidade de São Paulo nesta terça-feira. Parabéns à prefeitura, parabéns àqueles que trabalham aí no sistema de transporte e trânsito da cidade, porque isso, claro, né, tranquiliza e faz com que quem tenha a opção de ir de carro hoje possa tirar o carro de casa, chegar ao trabalho e honrar os seus compromissos.
2: É claro que um grande número de pessoas será afetado, inclusive em outras linhas, porque a ligação, por exemplo, na estação Brás, que faz ligação com outras linhas da CPTM, do metrô, não é? Diogo Braga, muito bom dia a você. E tem problema lá no Brás, porque a estação tá fechada, é isso?
4: É isso, Silvânia. Bom dia para você, bom dia para o Pedro, bom dia para os ouvintes. A gente reforça aqui a informação também que as linhas 1 azul, 2 verde, 3 vermelha e 15 prata do metrô estão operando em operação especial. O que significa isso? Que elas abriram mais cedo, por volta das 4 horas da manhã. E a linha 11 coral está com operação parcial. A linha 12 safira e 13 jade, perdão, estão totalmente paralisadas, mas a 11 Coral opera parcialmente entre as estações Palmeiras Barra Funda e Guaianazes.
2: Já alguma informação sobre a Operação Paese será implantada?
4: Não, ainda nenhuma, não. Nenhuma, né? Informação.
2: Bom, por enquanto, rodízio de veículos suspenso hoje, então, vai poder circular normalmente entre 7 e 10 da manhã e das 5 da tarde às 8 da noite, os veículos com placas de final 3 e 4 no centro expandido da capital. Daqui a pouquinho, toda a nossa reportagem estará mobilizada para acompanhar a movimentação por causa dessa paralisação hoje nas atividades de algumas linhas.
3: E veja só, né, Silvânia, que coisa terrível para quem depende do transporte público. Para quem não conhece o sistema metro ferroviário de São Paulo. A linha 12, em determinado momento, ela acaba sendo uma opção para quando tem um problema na linha 11. A linha 11 acaba sendo uma opção para aqueles que dependem da linha 12 quando tem algum problema. Elas são linhas que cortam o centro até a zona leste de São Paulo. A estação Calmon Viana, ela faz a interligação entre a linha 12 e a linha 11. Então, quando tem um problema na linha 11, a gente aqui fala, olha, atenção usuário, utilize a linha 12. A partir ali de Calmon Viana, quem está vindo lá de Estudantes, Mogi das Cruzes, Suzano, tem essa opção de terminar a viagem. Claro que não é para todo mundo, porque não é o meio da linha, mas quem vem mais do extremo leste de São Paulo consegue fazer essa ligação e chegar até o centro, lá Tatuapé, Brás, onde tem a interligação dessas linhas todas. Isso não acontece hoje, porque essa parte toda do sistema metroferroviário está parada. Qual é a alternativa aí para quem está saindo de casa? A alternativa é tentar chegar até Corinthians e Itaquera. Chegando em Corinthians e Itaquera, aí tem o metrô, vai estar mais cheio, vai estar mais lotado. Mas olha só, a distância que é de Mogi das Cruzes, Suzano, Poá, Ferraz de Vasconcelos, até Corinthians e Itaquera, que, convenhamos, né, é bem mais perto do centro do que esses locais. Então é isso que acontece nessa manhã, lembrando que nós estamos em um período pré-eleitoral, então essas questões ligadas à política também influenciam muito, viu? Nessa história toda. Sempre em época de campanha eleitoral tem paralisação aí de alguma categoria. Eles dizem aí que é por conta da concessionária que administrou, mas as concessionárias que estão administrando as outras linhas não tem greve, não tem problema, né? Tá tudo funcionando lá. A linha 10 Turquesa, a linha 9 Esmeralda, essas linhas estão todas funcionando. Quem não tá funcionando? Quem tá lá sob o guarda-chuva é da linha 11 e 12. Aliás, a 10 ainda é da CPTM, né? Vamos fazer justiça aqui. Mas as outras já estão privatizadas. Então, essa que é a diferença. Mas você que depende do sistema metroferroviário, tá na estação do metrô, tá na estação do trem, não tem trem, tem metrô, conta pra gente como é que você tá fazendo aí pra se virar nesta terça-feira que vai ser bem difícil para quem mora em São Paulo.
2: E é muita gente atingida mesmo. Se não a maioria faz, se não todos, a maioria faz baldeação.
3: É, né? Verdade.
2: Então se utiliza para pegar outras linhas e não vão poder contar com essas que estão paralisadas hoje. Olha, vai ser um embrólio total. E as que estão operando certamente terão um movimento ainda maior do que já acontece todos os dias.
3: E mais uma coisa, Silvânia, o Tribunal Regional do Trabalho determinou operação de 80% nos horários de pico, 60% nos demais horários, né? Em caso de descumprimento, o sindicato poderá ser multado em R$400 mil por dia. Balela. Isso toda vez eles falam. É. E nunca acontece. E a primeira coisa que vai cair para voltar, você vai ver, é a suspensão da multa, né? Não vai ter multa. Então, é o seguinte, é uma vergonha.
2: Acordo, né?
3: É a primeira coisa. Olha, não serão descontados os dias isso. E a multa será abonada. É a primeira coisa para voltar ao trabalho. Então, isso aqui é uma vergonha. Se nas outras greves nós tivéssemos multa pesada, né, para sindicato que ia fazer politicagem, prejudicando a população, nós não teríamos essa situação novamente. Então, vamos ver aí se a justiça dessa vez vai ter pulso firme, mas a gente sabe que é muito difícil. O Diogo Braga está acompanhando isso durante a madrugada, estava planejando aqui a distribuição dos nossos repórteres, né, para atender as nossas demandas no ar ao longo da manhã e ajudar você na prestação de serviço. Diga, Diogo Braga, bom dia.
4: Isso mesmo, Pedro. Bom dia novamente para você, Silvânia. Só completar a informação que você falou, milhares de pessoas afetadas, segundo estudos, são 608 mil pessoas que frequentam a linha 11 por dia, 525 mil pessoas na linha 12 por dia e 76 mil pessoas por dia na linha 13 já. De mais aí de 1 milhão de pessoas com certeza serão afetadas, fora as outras que pegam as outras linhas e também não vão poder fazer essa baldeação. E além disso, o nosso repórter Luiz Felipe Nunes, que já está no Brás, já entra com a gente, acabou de mandar mensagem dizendo que a estação só está aberta para a saída dela, ou seja, ninguém entra na estação Brás, somente sai.
2: Então, outra complicação.
4: E né? A linha, a estação Brás, ela também abrange a linha 3 vermelha, que não tem nada a ver com a greve, né? Então, se você está planejando ir para a estação Brás para pegar a linha vermelha, por enquanto também não vai conseguir, por mais que a linha vermelha não esteja em greve.
3: É, Brás é o ponto final lá da linha 12 e por onde passa a linha 11, né? Então, esses trens não estão chegando lá, segundo a nossa reportagem, já as informações que você precisa. Mas a Silvânia Alves, como sempre no começo do Pulo do Gato, tem aqui os nossos destaques, as efemérides, as lembranças e os aniversários dos municípios, que antigamente eram só os paulistas e agora o programa virou nacional, então tem todo o Brasil.
2: Exatamente.
3: Aqui, né, Silvânia?
2: A começar pelo aniversário do município de Brusque, em Santa Catarina, com 141 mil habitantes por volta disso. Amarante, no Piauí, tem pouco mais de 17 mil e São Domingos do Prata, em Minas Gerais, tem mais de 17 mil habitantes. Hoje é o dia do padre, por causa da comemoração de São João Maria Vianney, que é o padroeiro de todos os padres. Nós lembramos nessa data, em 1987, há 39 anos, a morte de Dick Farney.
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Farney é o nome artístico de Farnésio Dutra e Silva, nascido no Rio de Janeiro em 14 de novembro de 1921, falecido aqui em São Paulo em 4 de agosto de 87. Esse cantor, pianista e compositor que começou a tocar piano ainda na infância, quando aprendia música erudita com o pai. E a mãe lhe ensinava canto. Então era uma família muito musical.

0: premiadíssimo. O Dick Farney foi crooner da orquestra de Carlos Machado no Cassino da Urca, no tempo em que o jogo era permitido no Brasil, lá entre os anos de 1941 e 44, nesse cassino. Em 46, ele foi convidado para ir para os Estados Unidos, depois de encontro com o arranjador Bill Hitchcock e o pianista Ed Duncan no hotel Copacabana Palace. E lá gravou o disco de jazz, Tenderly, considerada a primeira gravação mundial.
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2: Tem.
1: Os olhos verdinhos.
0: É aí cantando com Lúcio Alves.
2: Juro.
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2: É, e uma pinta do lado.
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2: Pois sim. Se ela é tua, é minha também.
0: Homenagem a quem merece, Dick Farney. 39 anos hoje de seu falecimento. São 5 horas e 11 minutos, a lua é cheia, vai mudar para minguante amanhã, às 23 horas e 22 minutos, o sol vai nascer às 6h39, vai se pôr às 17 horas e 45 minutos. Nós temos 16 graus nesse momento aqui no Morumbi.
3: Silvana, eu quero compartilhar aqui com os nossos ouvintes, com você, com o Diogo, com o Ailton, com o Roger Palme Duarte, que tá lá na nossa central técnica durante as férias de Paulo Marcelo Mamone, que tá na hora de voltar já, hein, Mamone? Arriba! É o seguinte, a Bandeirantes foi a rádio mais acessada no aplicativo RádiosNet durante o mês de julho de 2026. E com uma vantagem de 1 milhão de acessos à frente da segunda colocada. Então, aqui um agradecimento a todos os ouvintes que nos acompanham pela internet. Recebi aqui mensagens muito emocionantes dos nossos ouvintes comemorando conosco esta conquista, como por exemplo o Neildo, nosso ouvinte, que nos acompanha por esse aplicativo lá no Maranhão. Todos os dias ele ouve o Pulo do Gato. Um abração pro Neildo. Moacir, Almir Melo, Aurélio Bibiano, Aaron Teles, Ariovaldo Lourenço, Rodrigo Vilas, Francisco Sidney, José Antônio, Guga, Palmeirense e Ribeirão Pires, o Eric, o Emerson, Kleber Mazelli, Roseli, José Anísio, Roberto Bernal, Júlio Roversi, Maurício, Juliano Volpe, lá direto da Itália, o Didi de Uberaba, o Fernando, o Eduardo Chacanian, da Ásia, o Renato Gabiani, o nosso eterno cantor italiano preferido aqui do programa, José Picanso, que é de Belém do Pará, mora em Macapá, no Amapá, e passou uma temporada na Finlândia para conhecer o netinho dele que nasceu, nós registramos até aqui há alguns dias. Antônio Gonçalves, o Ailton, seu xará, que é taxista, Aldélia Vido, Tina de Bessa, o Sanches, Dr. Fernando Schmidt, delegado de polícia, Paulo Henrique Cremonese, grande advogado da área de seguros, Júnior Martins, Arthur, Marco Aurélio, Anancy Curado, Adriana de Sálvio, José Tiago, Eli Leme, Regina Ferreira, o Christian Escoteiro, Adilson Assunção, João Albino, Adriano, também a Márcia, lá direto do Peru, nos acompanhando, grande ouvinte da Bandeirantes, o Pinheiro, taxista, o Salomão Neto, também de Belém do Pará, Roberto Vieira, a Vera Regina, Cris Souza, Silvio Stanzione, Marília, nosso ouvinte de Santos, Orlando Cavalcante, Marcelino, José Luiz Ferreira, o Demolidor, a Francine Vieira, o Aurelino Henrique. Olha quanta gente aqui comemorando conosco, hein? Então agradeço a todos vocês, quem não mencionei aqui, eu menciono daqui a pouco. Mas bora que tem reportagem aí ao vivo, né, Silvana?
0: O Quinto Sinal vai marcar 5h15. Já começamos o programa falando que várias linhas de trens estão paralisadas nesse início de manhã aqui em São Paulo. E o repórter Luiz Felipe Nunes está num ponto muito importante, que é a Estação Brás, onde é o encontro de várias linhas, não é, Luiz? Muito bom dia a você.
4: Muito bom dia, Silvânia. Pedro, bom dia para você que nos acompanha na Bandeirantes. Encontro entre as linhas 3, 10, 11 e 12. Duas delas com dificuldades nesta manhã. Estou em frente ao que seria a entrada das linhas de trem. mas neste momento só ocorre a saída de passageiros. Se você entrar agora no sistema para tentar saber se a linha que você precisa pegar está funcionando ou não, a CPTM informa que a linha 11 Coral tem uma operação parcial, a 12 Safira está paralisada, assim como a 13 Jade. Mas não dá para entrar na linha 11, porque tem pessoas que estão participando da greve que estão fechando a porta. Então, neste momento, só é possível sair. Eu mesmo tentei entrar, não consegui. A cena por aqui é a seguinte: muitos trabalhadores, estudantes, pessoas que precisam pegar o transporte público, tentam chegar até aqui e encontram diversos manifestantes, aqueles militantes de alguns partidos políticos, fazendo palavras de ordem, distribuindo panfletos, mas o que importa mesmo para o trabalhador é que ele não consegue acessar uma linha. Então muitas pessoas chegam até aqui, até a porta da estação Brás, e elas são recomendadas a procurarem outra estação. Tem que passar por um viaduto, por baixo de um viaduto, para chegar na estação de metrô mais próxima, que é a entrada da estação Brás. A gente está ainda no momento de muita escuridão na cidade de São Paulo, uma parte da região central, também zona leste da capital paulista, que não é exatamente o local mais seguro da cidade de São Paulo. E essa é a indicação para os trabalhadores até agora. Então, muitas pessoas chegando por aqui, ainda não é o momento de pico da linha, nenhuma das três linhas em momento de pico, mas mesmo assim, trabalhadores chegando cada vez mais e encontram somente os manifestantes e a porta fechada. Somente pessoas saindo neste momento na estação, mesmo que exista a necessidade de funcionamento das linhas. Ontem, uma decisão já do Tribunal Regional do Trabalho determinou que houvesse pelo menos 60% dos trabalhadores operando as linhas e, em momentos de pico, 80% dos trabalhadores. Mas você não consegue acessar sequer esta estação. Por isso, muitas pessoas, neste momento, vão fazendo o trajeto de passar por baixo de um viaduto aqui entre as regiões do centro da cidade de São Paulo e da Zona Leste. Uma frustração dos trabalhadores que já passaram por uma situação catastrófica duas semanas, quando as três linhas foram paralisadas, naquele momento operadas pela Triviatrens. Agora existe o retorno da operação da CPTM, mas com uma greve aprovada ontem, sem nem

0: específica para as pessoas que precisam pegar essa linha.
1: Fica aqui com a gente aí, Luiz. Luiz está na Estação Brás. A Júlia
2: Nogueira
1: está com a gente aqui, direto da Estação Palmeiras Barra Funda, para trazer as informações. Também é um ponto, né, de ligação importante do sistema metroferroviário. E onde começa ou termina, depende do ponto de vista, a linha 11 Coral. E aí, Júlia, bom dia para você, como é que estão as coisas aí?
3: Oi, Pedro, bom dia a você, aos ouvintes do Pulo do Gato. Exatamente, aqui eu falo da Zona Oeste da capital paulista, Barra Funda. Aqui a gente tem ligação com a linha 3 vermelha do metrô, além das linhas 7 Rubi, 8 Diamante, 10 Turquesa e a 11 Coral. E daqui aonde eu falo, é exatamente um dos pontos onde a linha 11 Coral opera parcialmente. Então, a gente tem a paralisação dessas três linhas aí por parte da CPTM, linha 11 Coral 12 Safira e 13 Jade, e a linha 11 Coral operando, então, circulando entre as estações Palmeiras Barra Funda, que é de onde eu estou, até a estação Guaianás e vice-versa, né, até metade ali da estação. Então, por aqui na estação Palmeiras Barra Funda, eu consigo observar uma movimentação um pouco mais normal. Ainda não consegui pegar, por exemplo, nenhum passageiro de surpresa que tenha, enfim, ficado surpreso, né, com a decisão de ontem dos ferroviários em relação a essa greve. Operação por aqui funcionando, então, parcialmente na linha 11 Coral. A gente lembra, então, linha 12 Safira e 13 Jade não estão operando, por mais que o Tribunal Regional do Trabalho, como bem disse o Luiz, tenha determinado que o efetivo nesses horários de pico fosse de 80% e de 60% nos demais períodos.
1: Ô, Júlia, só para deixar claro, então, quem chegar agora aí na estação Palmeiras Barra Funda consegue embarcar na linha 11 Coral. A catraca tá aberta, não tem piquete aí na porta, tá liberado, é isso?
3: Isso, consegue sim. A catraca tá aberta, até porque aqui a gente consegue, quando você passa a catraca, consegue conversar, né, com as outras linhas. Então, dá sim para acessar e você consegue acessar a linha 11 Coral, porque ela está funcionando ali parcialmente até a estação Guaianás. Então, aqui você consegue tanto descer quanto embarcar na linha 11 Coral.
1: Tá bom. Então, tá aí, ó. Problema sério no Brás, lá, Palmeiras Barra Funda, por enquanto, tá tudo funcionando, pelo menos não normalmente, né? Porque iria até estudantes, tá indo até Guaianazes, como disse a Júlia para nós. Bom trabalho por aí, Júlia.
3: Valeu, gente.
1: Valeu. Luiz Felipe Nunes de volta. Acho que a concentração das manifestações nesse momento está no Brás, viu, Luiz Felipe Nunes?
0: Sim, Pedro, muita gente saindo aqui, alguns passageiros que estão falando sobre a situação de que conseguiram pegar até em outras estações, mas a saída por aqui na linha 11, 12 principalmente, inclusive muitos manifestantes querendo falar com a nossa reportagem, mas a gente está conversando com os trabalhadores principalmente que estão sendo afetados, porque os trabalhadores, eles de fato têm aquela cara de que, puxa, de novo uma situação que a linha não funciona, nenhuma das linhas, e agora, inclusive, dá para perceber que a circulação da informação vai chegando, então menos trabalhadores vêm tentando a entrada pela estação Brás, pelo menos nas linhas 11 e 12. Então dá para ver muita gente que já chega e vai em direção ao metrô. Inclusive, eu vou fazer essa direção também para ver quantas pessoas estão tendo de fazer um deslocamento diferente, um deslocamento que tem mais tempo de duração, porque aqui agora só existe a saída. Muitas pessoas também têm medo, né? Porque muitos manifestantes por aqui concentrados, muitas personalidades de partidos políticos também. Então, os trabalhadores passando por mais uma vez uma situação complexa como essa, pelo menos com algumas estações abertas para entrada, não é o caso aqui da estação Brás, Pedro Silvânia.
2: Então, vamos lá. Linha 12 paralisada, 13 Jade paralisada, 12 Safira, a Coral está, que é a linha 11, está operando parcialmente, circulando entre as estações Palmeiras Barra Funda e Guaianazes. Então, Palmeiras Barra Funda, Luz, Brás, Tatuapé, Corinthians, Itaquera, Dom Bosco e Guaianazes estão funcionando, mas pela Brás não entra, como disse o Luiz Felipe Nunes, só sai. A partir da Antônio Janete Neto, depois Ferraz de Vasconcelos, Poá, Calmon Viana, Suzano, Jundiapeba, Brás Cubas, Mogi das Cruzes e Estudantes, não estão funcionando na linha 11 Coral também. E a linha 10 Turquesa está operando normalmente, assim como o metrô, linha 7 também, e da TIC Trens, e linha 8 e 9 da Via Mobilidade também operando normalmente.
1: Muito bem, Silvânia
2: Alves. Pelo menos é o que parece que está acontecendo.
1: Bom resumo,
2: né?
1: Bom resumo aí que você fez.
2: Vamos acompanhar.
1: O Eugênio Flávio.

0: Ave, nosso ouvinte pergunta se o rodízio está suspenso e se acordou tarde. Porque nós já falamos aqui, mas nós vamos repetir várias vezes, né? Porque o rodízio está suspenso hoje na cidade de São Paulo entre 7 e 10 da manhã e depois das 5 da tarde às 8 da noite. Carros com placas finais 3 e 4 vão poder circular nesta terça-feira por conta dessa paralisação no transporte público.
1: Daqui a pouquinho mais sobre o transporte público, vamos chamar agora a Stephanie Toso para saber como é que fica o tempo nesta terça-feira.
2: A presença de mais um bloqueio atmosférico provoca a atuação de um novo período de veranico no Brasil. As temperaturas podem ficar até 5 graus acima da média, com uma sequência de dias de tempo seco em parte do centro-sul do país. O fenômeno atinge Mato Grosso do Sul, o sul de Mato Grosso, o extremo sul de Goiás, todo o Paraná e Santa Catarina, quase todo o Rio Grande do Sul, além de São Paulo, Triângulo Mineiro, sul de Minas e centro-sul do Rio. Os meteorologistas alertam para baixos índices de umidade relativa do ar no Brasil central e o aumento das queimadas. A Climatempo reforça que esse período de aquecimento acima do normal antecede a chegada de uma nova e forte frente fria no fim da semana. Em algumas regiões, o veranico pode se estender até o início da semana que vem.
0: Vamos ao vivo para a estação Tatuapé, zona leste da cidade de São Paulo, ponto importante de ligação de linhas do transporte metro ferroviário. Nossa reportagem ajudando os ouvintes, como a Bandeirantes faz há quase 90 anos. Maju Arruda Leite, tem greve em linhas da CPTM. Bom dia, Maju.
3: Oi, Pedro, um bom dia a você, Silvânia, bom dia ao ouvinte aqui do Pulo do Gato. Muito passageiro sendo pego de surpresa aqui na estação Tatuapé, uma estação muito importante porque tem a baldeação, a transferência para essas três linhas que hoje estão paralisadas. Por aqui, na entrada dessas linhas da CPTM, há uma placa dizendo, CPTM informa, trechos em operação. Linha 10, normal. Linha 11, operando apenas de Guaianazes a Barra Funda. Linha 12, fechada. Linha 13, fechada. E o que acontece por aqui? Muita gente chega, vê as catracas fechadas, apenas dois funcionários avisando, alertando as pessoas que está funcionando da linha 11, Guaianazes a Barra Funda. Então, muita gente no celular tentando avisar o patrão, tentando entender o que está acontecendo. E aqui ao meu lado, um desses passageiros que foi impactado hoje, né? Qual o seu nome? Bom dia, seja bem-vindo aqui à Rádio Bandeirantes. Para qual cidade, para qual estação o senhor iria?
4: Bom dia, meu nome é Éder, eu estou indo para a estação Suzano. E hoje não tem como eu ir, né? Porque só está indo até Guaianazes. Até Suzano não tem trem. Então, é um impacto muito grande, né? Na vida do trabalhador.
3: Você deveria que chegar a que horas?
4: 7 horas. 7 horas tinha que estar batendo ponto lá. Não tem como eu bater. Já avisei já, os pessoal já. Entendeu? Que hoje não tem condição de eu ir trabalhar. Uhum. Entendeu?
3: E você sabia dessa greve? Já tinha ouvido que tinha chance de acontecer ou foi pego de surpresa?
4: Às vezes eu tinha visto boato, né? Visto boato. Mas quando chega aqui tudo fechado é uma surpresa, né? Uhum. Aí tá funcionando só uns períodos e outros não, que é de Guaianazes a Barra Funda, e sentido Suzano não tem trem estudante, entendeu?
3: E já faz uns 5 minutos que você tá aqui, já sabe o que você vai fazer? Vai voltar pra casa, vai desistir, vai ficar aqui tentar entrar em contato com o chefe?
4: Eu vou esperar mais um pouco, se não houver condições eu voltar pra casa, entendeu?
3: Então é um dia perdido, né?
4: Positivo, positivo.
3: Muito obrigada, então, Pedro. Esse é um dos passageiros de vários aqui que estão em frente agora à estação, no aguardo de tentar o contato com o chefe, de saber se a linha vai voltar a funcionar ainda hoje. E a gente vai atualizando aqui a situação. Eu falo ao vivo, lembrando da estação Tatuapé, na Zona Leste de São Paulo, uma das estações e uma das regiões mais afetadas por essa paralisação das três linhas. Repetindo para o nosso ouvinte, linha 11 funcionando apenas de Guaianazes até Barra Funda. Volto com vocês.
0: Maju Arruda Leite, hein? Trazendo aí o que é o jornalismo, cenas explícitas de jornalismo, como diria João Marcos dos Santos. É a vida real. Isso que a Maju fez agora é vida real. Mostrar aqui pelos microfones da Bandeirantes o que a população está passando com um dos afetados, um dos milhares de afetados por conta dessa paralisação. Você vê, a gente reclama muitas vezes da vida, né? O sujeito tá lá 5h26 da manhã, 5h28 agora, mas quando ele participou aqui com a gente, era 5h26 que eu anotei. Ele, para chegar às 7 horas da manhã em Suzano, e não tem trem, e não tem como fazer. Não tem alternativa, né? Então tem que esperar para ver se vai conseguir pegar aí um carro por aplicativo e vai ter um reembolso, se a empresa vai pagar um táxi. Ou seja, é prejuízo para um monte de gente. Vocês têm noção disso? E é o que a nossa reportagem está mostrando. Luiz Felipe mais cedo falava, não tem como entrar na Estação Brás. Tem uns caras lá com camiseta, bandeira, impedindo, né? Apesar da justiça dizer que tem que manter 80% de funcionamento nessa manhã. Nossa reportagem segue acompanhando. Já já a gente faz mais um giro para atualizar você que precisa sair de casa, depende das linhas 11, 12 e 13 do transporte público de São Paulo, que hoje estão em greve.
1: São 5 horas e 29 minutos. Um acidente na Avenida do Estado envolvendo um automóvel e um caminhão aconteceu agora nessa madrugada na região de Bom Retiro, do Bom Retiro. Uma vítima presa nas ferragens, aí aguardando mais informações. Tem 6 viaturas do Corpo de Bombeiros atendendo a essa ocorrência. Vamos agora a Brasília. A repórter Natália Ferreira já está na nossa escuta. Qual o seu destaque hoje, Natália? Muito bom dia a você.
5: Bom dia, Silvânia. Bom dia, Pedro, a todos que nos acompanham. Hoje o destaque é sobre o Banco de Brasília. O BRB vai fazer uma Assembleia Geral Extraordinária para decidir se vai acionar judicialmente os ex-administradores por prejuízos causados à instituição. A reunião online está marcada para o dia 24 de agosto, às 10 horas da manhã. A apuração envolve operações ligadas ao ecossistema Banco Master e REAG. A proposta prevê que, caso sejam identificados responsáveis por ação ou omissão, o BRB busque reparação financeira pelos danos ao patrimônio social e também à imagem da instituição. O caso ocorre em meio às investigações da Polícia Federal. O ex-presidente do BRB, Paulo Henrique Costa, está preso desde abril, após a quarta fase da Operação Compliance Zero. Ele é suspeito de receber propina por meio de imóveis de luxo do empresário Daniel Vorcaro, dono do Banco Master, para facilitar negócios considerados fraudulentos com a instituição. O prejuízo estimado ultrapassa os 8 bilhões de reais. E neste fim de semana, a governadora do DF, Celina Leão, afirmou que continuam as negociações para obter um empréstimo de 6 milhões e meio de reais junto ao Fundo Garantidor de Créditos, com a finalidade de reforçar caixa do BRB. Silvânia.
1: Obrigada, Natália. Bom dia para você. 5h31.
0: Ouvintes conversando com a Bandeirantes.
6: Bom dia, Pedro. É com muita satisfação que essa notícia para mim é transmitida aí da rádio mais acessada, porque eu ouço a Rádio Bandeirantes há mais de 30 anos, eu estou há 35 anos na praça, então para mim não é novidade, sempre foi a número um. Parabéns para todos os amigos da Rádio Bandeirantes.
0: Valeu, obrigado ao Miranda Taxista, nosso ouvinte, tem mais.
7: Opa, bom dia, Pedro Campos, Silvano Alves, João Estomize, que Garça, São Paulo. Amanheceu nublado, mas para esse chuva, 16 graus. Um grande abraço a todos aí, tamo junto.
0: Valeu, abração também, 5 horas e 32 minutos, vai Ailton Dias.
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0: 5h33, vamos continuar girando a nossa reportagem. Quem chega agora é o Vicente Medeiros. Dezenas de pessoas seguem desabrigadas depois das chuvas que atingiram o Rio Grande do Sul.
1: Mais de 700 pessoas ainda estão fora de casa no Rio Grande do Sul por causa das chuvas da semana passada. Segundo a Defesa Civil, 9 pessoas ficaram feridas e 148 municípios registraram danos provocados pelo mau tempo. Com a trégua da chuva, os rios seguem baixando. Em Porto Alegre, o Guaíba marcou 2,17 metros na região da usina do gasômetro. O nível está abaixo da cota de inundação de 2,60 metros, depois de atingir 2,59 metros na última sexta-feira.
0: 5h34, quem teve danos em razão da interrupção no fornecimento de energia no estado do Rio de Janeiro pode solicitar ressarcimento a concessionárias. Informações do Luiz Eduardo de Castro.
2: Consumidores que tiveram prejuízos durante o apagão provocado pelos fortes ventos no estado do Rio podem pedir ressarcimento às concessionárias de energia. A orientação é da Secretaria Estadual de Defesa do Consumidor e do Procon Fluminense. Entre os danos que podem ser reparados estão eletrodomésticos e equipamentos eletrônicos queimados por oscilações na rede, além da perda de alimentos e medicamentos que precisavam de refrigeração. O consumidor deve registrar o pedido diretamente com a concessionária, informar a data e o horário aproximado do problema e identificar o equipamento danificado. O aparelho não deve ser descartado ou consertado antes da análise da empresa, a não ser que haja autorização ou uma necessidade comprovada. No caso de alimentos estragados, a recomendação é fotografar os produtos antes do descarte e guardar comprovantes de compra quando disponíveis.
0: 5h35. Vamos falar de economia agora porque o Dia dos Pais está chegando, é domingo já. E empresários se preparam para aumentar as vendas em diferentes setores. Pedro Gelinek.
3: Bares e restaurantes de todo o Brasil estão com expectativa de uma movimentação acima da média em torno da primeira data comemorativa deste segundo semestre, o Dia dos Pais. Uma pesquisa da Brasel, Associação Brasileira de Bares e Restaurantes, mostra que 76% dos empresários esperam vender mais neste ano do que na mesma data de 2025. Não é só o almoço em família que deve movimentar o comércio neste domingo. Em Belo Horizonte, 45,5% dos consumidores pretendem comprar presentes para o Dia dos Pais, segundo o levantamento da Fundação IPA de UFMG. Os dados vão ao encontro de uma pesquisa da Câmara de Dirigentes Lojistas de Belo Horizonte, que mostra que 54,3% dos comerciantes da capital esperam vender mais do que no mesmo período do ano passado.
4: 5h36. O mesmo item pode variar de preço em até 180%. Aí notícia para você que está procurando o presente pro Dia dos Pais, hein? Que é no próximo domingo. Vai esquecer do seu pai. Isabela Mota.
5: O Procon de São Paulo chama atenção para a diferença de preços dos presentes de Dia dos Pais. No levantamento realizado na capital paulista, uma máquina de barbear de um modelo específico chegou a ser encontrada com mais de 180% de diferença. Um relógio inteligente atingiu variação de 115%. Todos os itens analisados eram idênticos, mudava apenas o local de venda. O Procon analisou categorias que costumam ser mais buscadas na data, como a perfumaria, e constatou que o preço médio dos perfumes aumentou 7% em comparação com o mesmo período do ano passado. Para quem quer presentear com experiências, como um rodízio de churrasco, também está mais caro, aumento médio de 17%.
0: Horas e 37 minutos, o volume de compras internacionais de pequeno valor no Ceará cresce mais de 60%. Leonice Acioles.
6: O fim temporário da chamada taxa das blusinhas fez disparar as compras internacionais no Ceará. Dados da Receita Federal mostram que o número de remessas de pequeno valor cresceu 64,3% entre abril e junho, passando de 524 mil para 862 mil encomendas. A isenção do imposto de importação vale por meio de uma medida provisória, mas pode acabar em setembro, se não for aprovada pelo Congresso. Especialistas divergem sobre os efeitos. Enquanto parte do setor defende a tributação para proteger o comércio nacional, outros avaliam que a isenção amplia o poder de compras dos consumidores.
0: 5h38, a administração de Fernando de Noronha pede uma reunião com a ANAC para discutir o limite de voos e de visitantes na ilha. Lucas Batista.
7: A administração de Fernando de Noronha solicita uma reunião com a ANAC para discutir o número de voos e de turistas que chegam à ilha. O objetivo é manter o fluxo de visitantes dentro do limite previsto no acordo de gestão compartilhada homologado pelo Supremo Tribunal Federal, além de ampliar a oferta de assentos para moradores e prestadores de serviço. Em 2025, Noronha recebeu quase 140 mil visitantes, acima do limite anual de 132 mil turistas, e o teto mensal de 11 mil pessoas foi ultrapassado em 8 meses do ano.
0: Agora são 5h39. Autoridades apuram a morte de um menino em uma escola no litoral paulista. Carlos Costa.
8: A Polícia Civil investiga a morte de um menino de 11 anos que passou mal após sofrer uma contusão na cabeça enquanto estava em uma escola municipal de Bertioga, no litoral de São Paulo. Familiares afirmam que Bernardo Augusto Rocha foi atingido por uma bolada durante uma atividade escolar e denunciam falhas no atendimento médico prestado após o acidente. Segundo os relatos, depois da bolada, o estudante caiu e bateu a cabeça no chão ou na carteira, ainda na sala de aula. A professora estava fora da classe no momento do ocorrido e os próprios alunos alertaram os funcionários. Bernardo foi socorrido e encaminhado a uma unidade de saúde, a Unibem, mas não resistiu. Um exame preliminar apontou aneurisma na cabeça e infarto, e o atestado de óbito citou insuficiência respiratória.
0: 5h40.
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5: 5 horas e 42 minutos. Ontem teve só um jogo pela. Foi a última partida dos jogos de ida da Copa do Brasil, Diogo Braga.
6: É isso mesmo, Silvânia. E Atlético Paranaense venceu por 2-0 o Vitória, com gols do João Cruz e do Dudu. Esse jogo aí válido, como você bem falou, pela ida das oitavas de final da Copa do Brasil. Hoje já tem os jogos da volta, pois é, não param os jogos da Copa do Brasil. 7:30 da noite tem Juventude e Atlético Mineiro, e às 9:30 da noite, com transmissão aqui da Bandeirantes, o Remo enfrenta o Santos. Às 9:30 da noite, como eu disse, com transmissão aqui da Bandeirantes. O primeiro jogo foi 0-0 e agora o Santos vai em busca do resultado lá no Pará, lá no Mangueirão, busca da classificação para as quartas de final da Copa do Brasil. Juventude Atlético Mineiro também foi 0-0 o jogo da ida, e amanhã tem os outros confrontos, quarta e quinta-feira, os outros confrontos da Copa do Brasil.
5: Puxado, né? Jogaram no sábado, já vão jogar hoje de novo.
6: Vitória Atlético Paranaense, por exemplo, jogaram ontem, já jogam na quinta-feira.
7: É isso aí. Puxa, Diogo Braga tá de olho sempre no esporte nesse horário aqui, trazendo um resumo para você que às vezes vai dormir um pouco mais cedo, não vê o fim do jogo, não ouve o fim do jogo, então tem sempre essa informação aqui no Pulo do Gato. Gente, hoje é um dia diferente, a gente está dando muito espaço à prestação de serviço para quem está em São Paulo por conta da greve na CPTM, em linhas, nas linhas 11, Coral, 12 Safira e 13 Jade. Luiz Felipe Nunes, direto da estação Brás. Como é que estão as coisas por aí, Luiz?
8: Pedro, ainda com manifestantes gritando palavras de ordem, e cada vez que os trabalhadores saem da estação Brás, mais irritados. Muitos deles tiveram de fazer alguma mudança de trajeto, tiveram de pegar algum ônibus para conseguir entrar em alguma outra estação, vão chegar atrasados, possivelmente, no trabalho. Enquanto isso, os manifestantes ficam aqui na porta, barrando a entrada de quem tenta fazer o acesso pela linha 11 ou 12 da estação Brás, na região central de São Paulo, na zona leste também da capital paulista, uma região que liga essas duas zonas importantes da cidade de São Paulo, uma das estações mais importantes, porque faz uma ligação também com a linha 3 e a linha 10 do transporte sobre trilhos de São Paulo. Muitos trabalhadores gritando aqui também contra os manifestantes, porque já estão irritados, já também um discurso fortemente político por aqui, e claro, os manifestantes também, muitos deles ligados a partidos políticos, mas os trabalhadores não conseguem acessar a estação Brás. E quando você pergunta para um manifestante que diz que está a serviço da população, ele apenas indica que a estação mais perto é outra, que você tem que passar por baixo de um viaduto. Por isso, neste momento, estamos passando aqui por baixo de um viaduto com outros trabalhadores que tentam chegar em estações mais perto porque não conseguem fazer o acesso até a estação Brás. Então, um clima novamente de muita frustração, e com prestação de serviço, você chegar até a estação Brás, você não vai conseguir fazer o acesso para o transporte sobre trilhos, pelo menos nas linhas 11 e 12, porque não está sendo permitido pelos manifestantes, apenas a saída. Existe um carro da Polícia Militar, uma viatura, porque um posto da PM fica na estação Brás, mas ele está apenas servindo para informações. Tem um serviço de proteção também, caso algo aconteça, mas são os policiais militares que estão passando informação para a população, tentando auxiliar nesse momento difícil da manhã paulista, novamente, Pedro Silvânia.
7: Muito bem, então o Luiz Felipe Nunes está trazendo para a gente as informações aí da estação Brás. Quem chega lá na linha 3 vermelha e na linha 10 turquesa consegue embarcar. Já para a linha 11 e 12 não consegue, né? Então, se você tiver uma outra alternativa aí para acessar essas linhas, você vai conseguir andar parcialmente, hein? Não é a linha inteira que está funcionando. A gente lembra bem disso para quem está nos acompanhando aqui, Silvânia.
5: No site da CPTM, há agora uma atualização que a linha 12 Safira tem, com a circulação de trens entre as estações Calmon Viana e Engenheiro Goulart, está interrompida nesse trecho, entre Calmon Viana e Engenheiro Goulart. O percurso está sendo feito por ônibus estacionados em frente às estações.
7: Essa é a linha 12?
5: Linha 12 Safira, operação parcial agora. Então, interrompida entre a Calmon Viana e Engenheiro Goulart.
7: É praticamente toda a linha, né? Tirando Brás, Tatuapé, é o resto da linha toda.
6: Brás está fechado.
7: E Brás está fechado.
5: Então, eles colocaram aqui o...
7: Balela, que tem 80%.
5: Operação parcial.
7: Tá vendo aí? Cadê a Justiça do Trabalho?
5: E a Coral tem a informação de que a circulação está interrompida entre as estações Estudantes e Guaianazes. Percurso também feito por ônibus estacionados em frente às estações.
7: Que ficam absolutamente lotados.
5: Nossa,
7: né?
5: Mas é uma confusão. É só para quem conhece muito bem todos os sistemas, né? A gente que não tem esse habituê, né? Essa familiaridade com as estações, que até é perdido, né?
6: Rapidinho, o nosso repórter Luiz Felipe Nunes acabou de dar informação que não tem Paes, né, Luiz? Está na escuta?
8: Não tem Paes, não tem ônibus aqui, somente os ônibus que já passam na frente da estação Brás, mas essa informação de que teria Paes, a CPTM diz, coloca no site, mas é aquela mesma situação de quem olha a informação de que tem uma operação na linha 11, chega aqui e se depara com a estação fechada. Então a Brás, mesmo só com esse funcionamento parcial da linha 12, Silvânia, a gente está falando o caminho entre Engenheiro Goulart e Brás, é somente Engenheiro Goulart, Tatuapé e Brás. Se a pessoa não consegue entrar no Brás, então... Essas informações que são passadas pela CPTM, elas mais confundem do que ajudam os trabalhadores, né?
7: É isso aí. Hoje não abriram as porteiras do Brás. Já ouviu essa expressão? Hoje as porteiras do Brás estão fechadas. O Luiz Felipe Nunes está vendo aí. Maju Arruda Leite, estação Tatuapé, zona leste da cidade de São Paulo. E aí, Maju?
9: Oi, Pedro. Por aqui, passageiros continuam sendo impactados por essa greve, também surpreendidos que houve de alteração agora exatamente na plaquinha que informa os passageiros que estão chegando aqui na estação Tatuapé em relação à linha 12, como vocês informaram, funcionando apenas da estação Brás até Engenheiro Goulart. Então, quem chega aqui na estação Tatuapé, na linha 12, consegue ir para Engenheiro Goulart ou para estação Brás. Então, todas as outras estações, de Engenheiro Goulart até Calmon Viana, dando exemplo de quais estações estão fechadas. USP Leste, Comendador Ermelino, São Miguel Paulista, Jardim Helena, Itaim Paulista, Jardim Romano, Engenheiro Manuel Feio, Itacoaquecetuba, Aracaré e Calmon Viana. Quem chega aqui pela estação Tatuapé não consegue ter acesso a essas estações. Exemplo de uma passageira com quem eu falei agora há pouco, que também foi surpreendida. Vamos ouvir.
10: Tô vendo você aqui presa na estação, pra qual estação você iria?
11: Estação Manuel Feio.
10: Você trabalha lá?
11: Sim, Itacoaquecetuba.
10: E teria que chegar a que horas?
11: Eu chego lá mais ou menos umas 6h10, o horário que eu pego aqui é umas 5h15, 5h20.
10: E você já sabia dessa greve, foi pega de surpresa?
11: Não, eu vi comentários, mas não tava confirmado. Aí passou na TV, agora cedo, eu falei, não, eu preciso ir até a estação pra confirmar. Porque, pra saber se tem como ir, mas chegando aqui tá fechado, não tem como entrar.
10: E você já avisou seu chefe, já sabe o que você vai fazer?
11: Vou mandar uma foto agora avisando que não tem como ir. Porque pra ir pra lá tem que ser de trem.
10: Não tem outra opção, ônibus?
11: Então, tem até uma outra opção, mas eu vou ter que tirar do meu bolso pra pagar. E depois a empresa não reembolsa, então não compensa, eu não vou pagar pra trabalhar.
10: Então, provavelmente é um dia perdido hoje.
11: É um dia perdido. É um dia que vai ser descontado, né? Porque vai fazer o quê? Eu não vou tirar do bolso pra ir pagar.
9: Bom, essa é a situação dos passageiros que estão sendo impactadas por essa greve. Lembrando, são três linhas que estão paralisadas, linha 11, linha 12 e linha 13. Como eu disse agora há pouco, linha 12 funcionando apenas de Brás, da estação Brás até Engenheiro Goulart. Repetindo para o nosso ouvinte a situação da linha 11. Para quem chega aqui no Tatuapé da linha 11, consegue ir apenas até Guaianazes. do outro sentido, vai até Palmeiras Barra Funda. Então, aqui do Tatuapé, quais são as estações da linha 11 que o ouvinte, que o passageiro, melhor dizendo, não consegue ter acesso? É Antônio Gianetti Neto, Ferraz de Vasconcelos, Poá, Suzano, Jundiapeba, Brascubas, Mogi das Cruzes e Estudantes. Então, todos os passageiros que chegam aqui precisam ter acesso a essas cidades da região metropolitana, cidades do Alto Tietê, não conseguem, impactados, então, por essa greve, essa paralisação das três linhas da CPTM. A gente segue acompanhando a situação aqui direto da estação Tatuapé, na Zona Leste de São Paulo, que é a região mais afetada por essa paralisação. Volto com vocês.
7: Sim, senhora, essa é só uma ponta onde está a Maju Arruda Leite, lá no Tatuapé. E a outra lá, hein? Imagina o sofrimento de quem não está na região metropolitana, depende do transporte ferroviário, não tem alternativa para chegar rapidinho em São Paulo para trabalhar e não está conseguindo também entrar. O nosso ouvinte Júnior disse que a estação em Poá está fechada. Há um aviso ali na porta: greve. Apenas isso informando a população. Rodízio está liberado, hein, gente? Quem precisa ir do rodízio municipal hoje, estiver esperando para sair, pode sair, que você não vai ser multado. A prefeitura liberou o rodízio hoje.
5: E o metrô acaba de informar que, para tentar minimizar o impacto dos passageiros, as linhas 1 azul, 2 verde, 3 vermelha e 15 prata estão com operação especial. Certamente com maior número de trens, menor tempo de intervalo, né, entre as estações. Esse é o anúncio do metrô. Linha 1 azul, 2 verde, 3 vermelha e 15 prata. 5h53.
7: Já tem mais prestação de serviço. Ela não para na Bandeirantes, é intensificada em dias como hoje. Você vai ter as atualizações ao longo de toda a manhã aqui na Bandeirantes a respeito dessa greve afetando muita gente.
5: Tem problema no trânsito, né, Diogo Braga?
6: Tem sim, Silvânia, é um problemaço lá na Ayrton Senna, tem uma ocorrência causando muito trânsito na região do Itaim Paulista, quilômetro 27, sentido marginal Tietê, e também na marginal Pinheiros, sentido Castelo Branco, ali na altura da estação Vila Olímpia, pista expressa, bem na alça de acesso para quem vem da Avenida dos Bandeirantes para cair na pista expressa. Tem também, se não me engano, obras ali, aponta aqui o mapa do Google, causando trânsito congestionado lá na Avenida dos Bandeirantes.
7: Um miado especial aí, Ailton Dias, para o Rafael e a Priscila, hein, que estão sintonizados no Band Play, acompanhando o Pulo do Gato direto da Grécia, hein? Que beleza, olha aí, Band Play espalhando o som da Bandeirantes para todo o planeta. Obrigado, Rafael, Priscila, um grande abraço para vocês. Miado do Gato aqui, direto do Brasil.
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1: Sim, 55. Queria mandar um alô pro jornalista Paulo Galvão, que está lançando hoje o livro Quem Você Ajudou Hoje. Olha que temática bacana. Bem a cara do Paulo Galvão, né? Que é uma pessoa muito generosa. E ele fala nesse livro como a educação focada no coletivo e não no indivíduo pode ser a chave para a construção de um país menos desigual. O lançamento será na Livraria Drummond, do Conjunto Nacional, ali na Avenida Paulista, 2073, na loja 153, às 19 horas de hoje, tá bom? Ali pertinho da Consolação. Um abração para o nosso ex-colega aqui do Bandeirantes, mas eterno amigo, Paulo Galvão.
2: Buzina do caminhão aí, Ailton Dias. Um abraço para os nossos amigos caminhoneiros. Peraí, para nossas amigas caminhoneiras também, né? Porque as mulheres têm ganhado espaço nas estradas. As caminhoneiras estão ligadas também aqui no Pulo do Gato. A Roberta Scherer vai falar sobre elas. Conta, Roberta.
3: São 20 anos na estrada. A Ana Paula Boiani é caminhoneira. Primeiro, trabalhava para empresas. E hoje, morre de orgulho com um caminhão comprado com as próprias economias para fazer entregas.
4: Amo. Me traz liberdade, né? Eu nunca consegui trabalhar num lugar presa. Eu não me vejo dentro de um escritório. Eu não me vejo presa em algum lugar. Eu gosto de sentir essa sensação livre, né? Que a estrada permite a gente não ter aquela rotina.
3: Ela enfrenta as dificuldades de qualquer caminhoneiro. Estradas ruins, segurança. Mas, como mulher, tem as suas próprias queixas. Como achar banheiros limpos e com privacidade. Só que ela, ano após ano, incentiva que colegas entrem nesse ramo. O apoio feminino na estrada existe e faz toda a diferença.
4: E cada vez está aumentando mais, porque uma vai incentivando a outra. Porque tem muito grupo em celular. E elas estão com vontade de querer, eu acho que uma vai ver na outra. Normalmente, que um homem faz no caminhão, a mulher também consegue fazer. A mulher, ela é mais minuciosa, né? A mulher, ela é mais detalhista.
3: Mais mulheres estão assumindo o volante dos caminhões e carretas nos últimos anos. No estado de São Paulo, entre elas, o número de habilitações da categoria E aumentou 55%. Isso entre 2021 e junho de 2026. No mesmo período, entre os homens, o aumento foi bem menor, 7%. No número absoluto, a maioria ainda é de homens. Eles representam mais de 98% dos habilitados nesta categoria. Mas o crescimento de mulheres mostra uma abertura de mercado de trabalho e a necessidade de adaptação para garantir segurança a essas trabalhadoras.
1: 5h58, sobre o acidente na Avenida do Estado, que informei há pouco sobre essa ocorrência entre um automóvel e um caminhão. Duas vítimas foram socorridas. A primeira estava presa nas ferragens, foi levada ao pronto-socorro da Santa Casa, e a segunda socorrida no pronto-socorro Santana. Foi ali na Avenida do Estado, número 704, no Bom Retiro. 5h58.
2: 5h58, para você que tá ligado no Pulo do Gato, você sabe que a partir desse horário você tem mais uma opção de acompanhar a nossa programação, né? A partir das 6 da manhã, nós estamos também em youtube.com/radiobandeirantesoficial. youtube.com/radiobandeirantesoficial é o canal da Bandeirantes no YouTube. Lembrando, né, que o nosso conteúdo todo é publicado aqui também nas redes sociais, é um complemento do que você acompanha na nossa programação. No Instagram, nós estamos em Rádio Bandeirantes, aquele arroba tradicional, Rádio Bandeirantes, você vai nos achar lá facilmente, segue o nosso perfil para acompanhar também muito conteúdo adicional que a gente leva além, né, dos cortes, como se diz atualmente, da parte da nossa programação. No Facebook, facinho, Rádio Bandeirantes, lá você vai ver, vai achar rapidamente pela busca também as informações da Bandeirantes. No YouTube, então, o Rádio Bandeirantes Oficial, e também vídeos sempre sendo atualizados a todo momento para quem nos acompanha. O quinto sinal vai marcar 6 horas da manhã, hora oficial do Brasil, hora do giro de notícias do Pulo do Gato. 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

0: 6 horas da manhã, manhã difícil para quem depende do transporte público em São Paulo. Tem paralisação nas linhas 11 Coral, 12 Safira e 13 Jade, que são operadas pela CPTM. A repórter Ana Paula Rodrigues vai trazer para a gente uma atualização do que está acontecendo no transporte público, indicar para você os melhores caminhos, as melhores entradas para você se deslocar nesta manhã em São Paulo. Lembrando que a prefeitura suspendeu o rodízio municipal de veículos nesta terça-feira para ajudar quem tem carro e precisa transitar por essas linhas nesse dia de muita dificuldade. Bom dia, Ana.
1: Oi, Pedro. Silvânia, bom dia. Bom dia aqui a todo mundo. Rodízio suspenso o dia todo hoje. Importante reforçar isso, né? Bem diferente do que foi decidido da última vez, quando a gente teve uma falha nessas mesmas linhas. Hoje, rodízio suspenso agora de manhã e à tarde também. Ônibus, para quem pode fazer essa opção, a SPTrans informa que 100% da frota estão nas ruas, então a gente tem circulação normal, e o metrô reforçado com mais trens na linha 3 vermelha, que corta a Zona Leste e serve como apoio para quem pode fazer a transferência e acessar o metrô ali pela região da Radial Leste. A greve, né? A gente iniciou o dia com essas três linhas paralisadas, mas agora a situação é diferente. O governo paulista disse que acionou uma operação de contingência e a gente já tem o funcionamento parcial de duas dessas três linhas. A 13 segue parada, então a gente não tem essa conexão com Guarulhos, né? Com o aeroporto de Guarulhos, inclusive, e o expresso aeroporto também está parado. Mas, na linha 11, o funcionamento é parcial entre Palmeiras Barra Funda e Guaianazes, então tem essa conexão entre a zona leste e a chegada à região oeste da cidade, passando pelo centro. A linha 12, nesse instante, sendo reaberta entre Brás e Engenheiro Goulart. A reportagem da Bandeirantes está no centro de São Paulo, na estação Brás. A entrada principal está fechada, mas tem uma lateral onde é possível fazer esse acesso. Há sindicalistas na porta de algumas das estações, como essa, por exemplo, tentando impedir a entrada dos passageiros, distribuindo panfletos, fazendo ali esse trabalho, essa participação ali de protesto na frente das estações. Mas a greve, aos poucos, vai perdendo essa força e prejudica muito quem está fora da cidade de São Paulo. Quem está fora da região ali de Guarulhos, fora da Zona Leste, tentando entrar na cidade, ainda é bastante prejudicado, mas a gente já tem o funcionamento parcial dessas duas linhas. Lembrando que as linhas 11, 12 e 13 são privatizadas, são da Trivia Trens, que foi afastada das operações no dia 23 de julho, após um incêndio que destruiu um trem e acabou paralisando essas três linhas por cerca de 5 horas. Então a CPTM retomou a operação dessas três linhas por um período provisório de 90 dias. Então a gente vai ter aí no final de outubro essas três linhas, em tese, voltando para a concessão da Trivia Trens. Em nota, o governo paulista disse que fez reuniões, teve uma última conversa com o sindicato que representa essas três linhas para garantir que vai haver manutenção dos postos de trabalho, que não vai haver demissões com essa concessão em andamento. E lamentou a decisão do sindicato de, mesmo assim, fazer essa greve nesta terça-feira. Portanto, só repetindo, Pedro, Silvânia, para encerrar, a situação é a seguinte: 11 agora, linha 11 Coral, funcionamento parcial entre Barra Funda e Guaianazes; linha 12, funcionamento parcial entre Brás e Engenheiro Goulart; apenas a linha 13, por enquanto, totalmente paralisada.
0: E tem uma coisa a ser dita aqui, viu, Silvânia, Ana Paula, quem está nos acompanhando: esses sindicalistas estão prejudicando os mais pobres e aqueles que têm menos alternativa, porque o que acontece nesse dia de greve é uma paralisação para quem mais precisa, quem está mais longe para chegar no centro, prejudicando a população que fica aí mais longe, né, da oferta paralela de transporte público dessas linhas. Então, estão prejudicando a população. Se eles têm outros objetivos aí, nós estamos próximos a uma campanha eleitoral, a gente sabe como é que funciona a política dentro de sindicato. Se tem um objetivo a ser atingido, esse objetivo está sendo atingido no eleitor. é aquele, né, que é o mais pobre, aquele que depende do transporte público para sair das franjas da cidade, da periferia e chegar ao centro. A gente conhece a linha de metrô, a linha de trens que oferece o transporte público em São Paulo. Sabemos que está mais concentrada no centro, precisa expandir muito isso, né? Precisamos levar mais metrô, mais trem, mais alternativa. Nesse caso, a alternativa que se tinha ali são as linhas que estão paradas hoje. Você tem a linha 3 vermelha do metrô, mas apenas num trecho mais próximo do centro. Então, é isso que acontece nessa manhã com essa paralisação, ainda que parcial, como diz a Ana aí.
2: Obrigada, Ana Paula. E reforçando que o metrô, além da linha 3 vermelha com operação especial, está também com uma operação especial nas linhas 1 azul, 2 verde e 15 prata, na tentativa aí de minimizar o impacto aos passageiros afetados pela paralisação dessas linhas já informadas pela CPTM.
0: A Ana está aqui para monitorar tudo, volta a qualquer momento com a gente. O Luiz Felipe Nunes está na Estação Brás, daqui a pouco também estará conosco. A Maju Arruda Leite está na Estação Tatuapé e a Júlia Nogueira está na Palmeiras Barra Funda. É a nossa equipe de reportagem aí para trazer todas as informações. E você, ouvinte, claro, né? Se estiver presenciando alguma coisa aí pela Radial Leste, algum movimento adicional, ônibus mais lotados, está enfrentando problema, motoristas de aplicativo, corridas aumentaram, conta pra gente aí. Participe dessa grande prestação de serviço de todas as manhãs do Pulo do Gato da Bandeira.
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2: As inscrições para o vestibular 2027 da Unicamp estão abertas. As informações da Nicole Domingos.
4: Segue até o dia 31 de agosto o prazo para fazer a inscrição no vestibular 2027 da Universidade Estadual de Campinas. De acordo com a Conveste, a primeira fase do processo seletivo está marcada para o dia 18 de outubro e a segunda fase está agendada para os dias 29 e 30 de novembro. A inscrição é feita exclusivamente pela internet. As pessoas que têm direito à isenção de taxa de inscrição são estudantes de baixa renda que têm até um salário mínimo e meio bruto mensal por morador de casa e que tenham cursado todo o ensino médio escolas públicas, além de funcionários da Unicamp e da Funcamp, candidatos aos concursos noturnos de licenciatura ou tecnologia e estudantes bolsistas de escolas particulares.
0: Resultado do FIES para o segundo semestre já está disponível. Atenção, estudantes. Repórter Ana Paula Lima.
5: Até esta terça, os estudantes pré-selecionados no FIES do segundo semestre podem completar os dados da inscrição. Ao todo, foram oferecidas mais de 75 mil vagas em instituições privadas de ensino superior de todo o país. Quem não foi convocado nesta etapa será incluído automaticamente na lista de espera. Depois da complementação dos dados, o candidato precisa validar a documentação na Comissão Permanente de Supervisão e Acompanhamento da Instituição de Ensino e, em uma agência bancária, assinar o contrato de financiamento.
2: Mais de 15 mil candidatos conseguem isenção ou redução da taxa de inscrição do vestibular FIVEST 2027. Mais informações com Matheus Jung.
6: Os candidatos da FUVEST 2027, principal processo seletivo para entrar na USP, têm até essa sexta para contestar a isenção da taxa da prova. O resultado do recurso será divulgado no dia 17 de agosto. Segundo a organização da prova, pelo menos 15 mil candidatos foram beneficiados com isenção da taxa de inscrição. Mais de 10 mil candidatos não pagarão para fazer a prova, enquanto um pouco mais de 3 mil tiveram um desconto de 50%. Além disso, dos quase 2 mil pedidos feitos por alunos de cursinhos vinculados com a USP, quase 1.500 conseguiram gratuidade para fazer a prova.
2: A empresária Roberta Luxinger, ligada ao careca do INSS e amiga de Lulinha, fez pagamentos para o então chefe de gabinete do presidente Lula, Marco Aurélio Santana Ribeiro, Marcola. A informação é da CNN. Ele ficou no cargo durante todo o atual governo do petista e deixou o posto no dia 21 de julho deste ano. A Polícia Federal suspeita que o empresário tenha atuado com Lulinha, o careca do INSS, e Roberta, na tentativa de firmar contratos do governo federal.
0: O ministro Flávio Dino, do Supremo, será o responsável por analisar o novo pedido feito pela Polícia Federal para investigar o filho do presidente Lula. Trata-se da terceira solicitação para abertura de inquérito contra o empresário Lulinha. As outras duas anteriores foram analisadas por André Mendonça. Todos os casos envolvem suspeita de tráfico de influência e venda de acesso ao governo.
2: E Conselho Nacional de Justiça deve começar a analisar hoje a proposta de uma política de prevenção a conflitos de interesse no Poder Judiciário. Se aprovadas, as medidas vão ser aplicadas a todos os tribunais, menos ao Supremo Tribunal Federal, que discute em outra frente um código de ética. As propostas em discussão trazem regras para a participação de juízes em eventos, atividades privadas, recebimento de presentes e vínculos com parentes. Na volta dos trabalhos do Judiciário ontem, o presidente do Supremo defendeu as críticas à corte dentro dos limites republicanos.
3: A força institucional do Supremo Tribunal Federal não reside na ausência de crítica, e sim na capacidade de conviver com ela, sem perder a serenidade necessária ao exercício da função jurisdicional. Um tribunal constitucional que decide todos os dias temas de grande repercussão social, há de aceitar como natural que suas decisões sejam debatidas, analisadas e, por vezes, contestadas pela opinião pública. Essa tensão, quando exercida dentro dos limites republicanos, não fragiliza a instituição. Ao contrário, a fortalece e fortalece a democracia.
0: Plano de saúde dos funcionários dos Correios Postal Saúde fechou o ano passado com um prejuízo de 844 milhões de reais. Motivo: falta de repasses financeiros da estatal, que enfrenta resultados negativos. Criada em 2013 durante o governo Dilma, a Postal Saúde é responsável pela assistência médica, hospitalar, odontológica dos empregados dos Correios e dos seus dependentes.
2: O Supremo Tribunal Federal autoriza que pessoas com transtorno do espectro autista e PCDs possam comprar veículos com benefícios fiscais. Na decisão de ontem, a Corte considerou inconstitucional parte da regulamentação da reforma tributária que restringiu o benefício somente para casos mais graves. Segundo os ministros, não há critérios de distinção da intensidade ou da classificação da deficiência.
0: Mais ataques com granadas lançadas por drones no Rio de Janeiro. Repórter Daniel Henrique.
7: Duas pessoas ficaram feridas com a explosão de uma granada que estava acoplada a um drone na comunidade do Dourados, em Cordovil, na zona norte do Rio. O caso aconteceu no sábado. Segundo a Polícia Militar, as vítimas, dois homens adultos, realizavam a montagem de brinquedos para uma festa infantil na rua João Henrique. Eles tiveram ferimentos leves e não quiseram ir ao hospital. De acordo com o relato de moradores da região, muitas crianças estavam no local no momento da explosão. Eles ainda afirmam que pelo menos duas foram atingidas de raspão e que o artefato explosivo estava coberto de pregos. No mesmo dia, um morador do Morro da Caixa d'Água, na Penha Circular, também na Zona Norte, teve diversos pertences destruídos após outra granada lançada por drone ter atravessado o telhado da casa dele. Ninguém ficou ferido. A comunidade faz parte do complexo da Penha.
2: 6:13.
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2: Bom dia para você que acompanha a Rádio Bandeirantes Goiânia. Meu nome é Gabriel Alves. Eu chego agora com alguns destaques para esta manhã. O ex-governador de Goiás e pré-candidato à presidência da República, Ronaldo Caiado, voltou a defender a realização de debates entre os candidatos. Durante a convenção nacional do PSD em Brasília, Caiado criticou o presidente Lula e o senador Flávio Bolsonaro. Segundo Caiado, os dois estariam evitando participar dos debates e, nas palavras dele, brincando de esconde-esconde um com o outro. O pré-candidato afirmou que um debate foi adiado porque Lula não compareceria e diz que, diante disso, Flávio Bolsonaro também decidiu não participar. Caiado afirmou que nenhum dos dois quer discutir propostas e comparar os resultados das gestões. O ex-governador defendeu que os candidatos apresentem indicadores e façam uma comparação das administrações públicas. Ao comentar a pré-candidatura de Flávio Bolsonaro, Caiado disse que o senador nunca governou e questionou se ele queria aprender a administrar já na presidência da República. Sobre o presidente Lula, Caiado afirmou que o petista tem tratado de assuntos que, na avaliação dele, não tem relação com o processo eleitoral. As declarações foram dadas no último sábado, durante a convenção do PSD realizada em Brasília. E o ex-secretário de governo de Ronaldo Caiado, Adriano da Rocha Lima, ganha força nos bastidores para ocupar a vaga de vice na chapa de Daniel Vilela ao governo de Goiás. Segundo aliados, o nome de Rocha Lima recebe apoio de lideranças empresariais e políticas que defendem a continuidade do modelo de gestão implantado nos últimos anos no Estado. A avaliação é de que o ex-secretário reúne experiência para manter o ritmo de execução, gestão e entrega das ações do governo atual. Nos bastidores, Adriano da Rocha Lima também é apontado como um nome capaz de garantir a continuidade da política de segurança pública, considerada uma das principais marcas da gestão de Ronaldo Caiado. Outro argumento apresentado por apoiadores é que o ex-secretário pode contribuir para preservar o legado administrativo e político construído pelo atual governo. Essas e outras informações você confere logo mais no Manhã Bandeirantes com Thiago Humberto, às 8h30.
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7: Caso das linhas que você comentou, as afetadas pela greve, linha 11 Coral, com operação parcial entre Barra Funda e Guaianazes. Então, fica mais difícil quem está agora em Ferraz de Vasconcelos, Poá, Suzano e Mogi, porque não tem trens atendendo a essas cidades da região metropolitana. Linha 11 operando entre Barra Funda e Guaianazes. A linha 12 Coral, que atende boa parte da Zona Leste, funcionando entre Engenheiro Goulart e Brás. Então já é possível chegar ao centro da capital paulista, mas quem está em Itacoaquecetuba não tem a opção dos trens neste momento. A linha 13, que atende Guarulhos, está parada e não tem por lá, por enquanto, previsão para a retomada desse serviço. O Expresso Aeroporto, que vai para a mesma região, também não opera nesta terça-feira e não foi dada previsão de operação de contingência, como aconteceu nas linhas 11 e 12 neste momento. No caso dos ônibus, 100% da frota nas ruas e tem também reforço com mais trens, com mais vagões que foram colocados na linha 3 vermelha. E claro, monitoramento do metrô sendo feito em todas as estações para qualquer tipo de necessidade ou superlotação que possa acontecer, mas não foi registrada neste momento. Lembrando, linhas 11, 12 e 13 são privatizadas, são da Trivia Trens, mas estão temporariamente sob operação da CPTM. Voltaram para a CPTM no final de julho, após um incêndio que causou a paralisação dessas três linhas por cerca de 5 horas. E com isso, o governo retomou a operação até que a Trivia, os funcionários da Trivia, no caso, possam passar por novos treinamentos e a operação da Trivia ser supervisionada pela CPTM por enquanto.
8: Obrigado, Ana Paula Rodrigues. Prestação de serviço aqui no Pulo do Gato, 6:23.
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2: 6h26, o Eduardo Próspero Pereira está no Itaim Paulista, diz que as pessoas que chegam lá na estação, que está fechada, estão lotando os pontos da Avenida Marechal Tito. Ele está num ônibus para Itaquera, que também está lotado. Tem uma outra informação falando da Dutra.
3: Bom dia, Pedro. Bom dia, Silvânia. Silvânia Magalhães de Guarulhos. Estou aqui na Dutra, indo para São Paulo. E já percebe-se um trânsito mais intenso devido à falta de trens em Guarulhos. Então, aquelas pessoas que utilizavam
4: esse quilômetro e meio, saia à direita,
3: eles migraram, né, pro transporte, pegaram, tiraram o carro da garagem e muitos estão se aventurando. A Dutra, então, está tanto quanto carregada. Chegado em Guarulhos, em São Paulo, aqui já está mais tranquila, mas percebi um trânsito intenso aí na Dutra.
5: Não esquece de sair à direita aí, hein? Ana Paula Rodrigues.
6: Vamos falar sobre o transporte público, mais sobre o transporte público, agora com Luiz Felipe Nunes, que está na Estação Brás. A situação por aí, Luiz, bom dia.
7: Ana Paula, o nosso ouvinte, a Silvana, estava falando também sobre a situação nos pontos de ônibus, aqui na Estação Brás também, pontos de ônibus lotados. Acaba de chegar alguns ônibus, um agora que vai em direção ao terminal Dom Pedro, mas nenhuma sinalização de Paese, de outras circulações, apenas aqui agora os ônibus que já circulam todos os dias. Agora o ponto, pelo menos algumas pessoas subiram nesse último ônibus, então facilita um pouco a situação, mas a entrada aqui na Estação Brás somente para quem vai utilizar o metrô, a linha 3, porque aquela porta que estamos mostrando mais, desde mais cedo, segue fechada para as pessoas que entram aqui na Estação Brás. Você só consegue fazer o acesso se você atravessa um viaduto e chega até o outro lado da estação, e aí você também só consegue entrar para fazer a utilização do transporte na linha 3 e na linha 10, que não estão sendo afetadas por conta dessa greve. Agora, muitos trabalhadores chegando e saindo também, porque a gente tem aqui nas proximidades muitas vendas durante a madrugada. Por isso, é uma circulação um pouco diferente de outras estações de trem, de metrô. E agora, muitos trabalhadores, pelo menos, já têm a informação de que esta porta principal da linha, que faz o acesso para as linhas 10, 11, 12 e 3, está fechada. Por isso, muitos trabalhadores, pelo menos, já começam a se deslocar de maneira primária para a outra entrada. Mas mesmo assim, uma situação ainda caótica. Manifestantes gritando, entregando cartaz, entregando flyer para as pessoas que passam por aqui. Trabalhador mesmo passando essa dificuldade, tendo que pegar um ônibus adicional.
6: Travou aí a comunicação.
7: Do estado de São Paulo. Com essa dificuldade, Ana Paula.
6: É isso, a entrada principal segue fechada, portanto, falta de informação ali na frente e também esses manifestantes que seguem na entrada principal da Estação Brás, no centro de São Paulo agora. Pedro.
5: Ana Paula Rodrigues conosco hoje aqui, reforçando a cobertura, a prestação de serviço do Pulo do Gato por conta de paralisação em estações da CPTM. Daqui a pouquinho tem mais um giro com a nossa reportagem. Agora eu vou chamar a doutora Vanessa Viduto para o nosso papo de toda terça-feira nesse horário. Ela que é advogada especializada nas questões previdenciárias. Tudo bem, doutora Vanessa?
8: Bom dia, Pedro. Bom dia, Silvânia.
2: Bom dia,
8: Ana Paula. Todos estão conectados com a Bandeirantes. Muito bom dia.
5: Muito bom dia para a senhora também. Hoje nós temos um desafio aqui. Conversando outro dia, fora do ar, na nossa elaboração de pautas aqui para esse quadro, o Diogo Braga, que é o nosso produtor aqui do Pulo do Gato, ele perguntou quando que ele ia se aposentar. O Diogo nasceu
9: 8 de dezembro de 2003.
5: Em 2003. Começou a trabalhar como estagiário
9: em outubro de 2023.
5: Outubro de 2023. E foi contratado aqui pela Bandeirantes no regime CLT
9: maio de 2025.
5: Doutora Vanessa Viduto, pelos seus cálculos, pelas tem leis chance. Atuais, o Diogo Braga se aposenta em que ano?
8: Bom, vamos lá, essa pergunta é super interessante, porque o caso do Diogo permite nos mostrar um pouquinho das possibilidades de aposentadoria. O que é característico na situação do Diogo? O fato dele ter começado a contribuir para a Previdência Social depois da reforma que aconteceu em novembro de 2019. Isso significa, Diogo, que você só vai poder acessar uma única regra, que é a regra permanente. E o que diz a regra permanente? Ela exige a conjugação do tempo mínimo de contribuição para o homem, que é de 20 anos, mais a idade, que é 65 anos de idade. Se fosse mulher, seriam 15 anos o tempo mínimo de contribuição e 62 anos de idade. Então, Diogo, eu fiz duas possibilidades para você. A gente acessou o extrato de vínculos e remunerações do Diogo, que ele extraiu do meu INSS com o CPF e o login Gov dele. E eu pude ver ali que o Diogo tem 14 meses de contribuição. A data que ele vai se aposentar é a única data possível, que é quando ele vai fazer os 65 anos de idade. Agora, tem duas possibilidades. Ou ele pode contribuir ininterruptamente até completar os 65 anos de idade, que é em 2068, tem tempo aí pela frente. Ou ele pode também contribuir apenas os 20 anos, que é o tempo mínimo necessário para que ele atinja os requisitos, e aí aguardar fazer a idade de 65 anos. Então, nessas duas possibilidades, para a gente ter uma ideia, se o Diogo continuar contribuindo até os 65 anos de idade com um salário parecido com o salário que ele tem hoje, ele vai se aposentar no teto da Previdência Social, que hoje é de R$ 8.475. Mas aí ele teria 43 anos pela frente contribuindo. E se o Diogo optar por completar os 20 anos de contribuição e não mais pagar a Previdência Social e contribuir também esses 20 anos, que é o tempo mínimo que ele precisa para se aposentar, ele contribuiria então até 2045 e depois aguardaria completar a idade. Ele teria uma aposentadoria de R$ 4.789, quase metade da primeira opção. Agora é importante, Diogo, pagar só os 20 anos, que é o tempo mínimo necessário, e aguardar completar a idade, o Diogo vai perder a qualidade de segurado, né? Porque a gente lembra que o seguro social é parecido com o seguro de carro. Deixou de pagar, não vai ter direito a certos riscos, em especial aqueles riscos não programáveis. Então, se ele adoecer, ele não vai ter direito a um benefício por incapacidade temporária. Se ele ficar inválido, ele não vai ter direito a uma aposentadoria por invalidez ou benefício por incapacidade permanente. E se ele vier a falecer sem a qualidade de segurado, os seus dependentes também não recebem a pensão por morte. Então, além de ter um valor menor, ele tem uma desvantagem de perder a qualidade de segurado. Agora, é claro que tudo vai depender do Diogo ter um contrato de trabalho, continuar como CLT. Se ele continuar com CLT, a contribuição é obrigatória. Necessariamente, ele vai ter o desconto ali do seu salário para o INSS. Se o Diogo vier a se tornar um contribuinte individual, um autônomo, um sócio titular de empresa, aí ele consegue fazer a opção de contribuir ou não contribuir e até imaginar, pensar, projetar qual é o valor que ele quer contribuir para a Previdência Social. Mas acho que dá para a gente ter uma ideia aí da situação do Diogo.
5: Muito interessante.
2: E tudo isso se não mudarem as regras até lá, né? O que é difícil de acontecer.
8: É verdade.
2: Né,
8: para apimentar só um pouquinho, como o Diogo trabalha em rádio, existe a possibilidade até de uma aposentadoria especial, porque quem trabalha em rádio, as antenas transmissoras, ela tem uma radiação, né? Dependendo do local onde ele fica, da exposição à radiação, se ele obtiver um PPP descrevendo que ele está no local com a presença de radiação, ele pode então até ter direito a uma aposentadoria especial, que hoje não precisa mais de idade mínima, mas apenas de 25 anos de contribuição. Aí, nessa hipótese, se trabalhar 25 anos exposto, ele se aposentaria em 2050, numa aposentadoria especial.
5: Muito bem, doutora Vanessa. Então, o Diogo tem muito trabalho pela frente. Ele estava pensando em se aposentar aqui, ele tem que... Ele tem que trabalhar bastante ainda, né? Claro que a gente está brincando aqui, mas é apenas... Acho que o exemplo dele é importante para a gente, né, ter os horizontes, as balizas, porque nós passamos por uma reforma recente e ficamos, então, em dúvida, né, a respeito dessa questão. Quem estava ali para se aposentar, quem está para se aposentar ainda tem essas questões a serem observadas que a doutora Vanessa tem explicado para nós, mas quem já vive a realidade da nova reforma tem esse horizonte pela frente. Tem mais perguntas aí para a doutora Vanessa no dia de hoje, né, Silvânia?
2: Isso mesmo. Nós recebemos do ouvinte.
5: O Edson, né?
2: Isso. O Edson. A seguinte questão, Edson Araújo. Ele tem 70 anos, está fazendo um tratamento de um câncer agressivo. Tem um precatório a receber em 2028. E pergunta se, será que ele tem prioridade para receber antes desta data, doutora?
8: Pergunta também importantíssima e extremamente comum essa situação do nosso ouvinte. A Constituição Federal prevê uma lista preferencial para quem está em determinadas condições. Ou seja, quem tem mais de 60 anos, ele já se enquadraria. Quem é portador de uma doença grave, em função dele ser portador de neoplasia maligna, ele também se enquadraria. E para quem é deficiente, as pessoas que estão nessas três condições têm direito a uma lista super preferencial. O que ele precisa fazer? Ele precisa, através do advogado dele, peticionar ao tribunal, porque ele está dizendo que já existe o precatório, então quem é responsável pela emissão desse precatório é o tribunal. Ele precisa peticionar, através do advogado ao tribunal, anexando o relatório do médico e a biópsia, comprovando que ele é portador da neoplasia maligna, e até a própria carteira de identidade dele também comprova essa condição de ter mais de 60 anos de idade, e ele vai entrar então numa lista super preferencial. É uma lista que vai ser paga preferencialmente em relação às outras pessoas. Não é um pagamento imediato, mas é um pagamento preferencial, e eu recomendo sim que ele entre, que ele faça aí a inscrição nessa lista super preferencial, porque ele está enquadrado em duas possibilidades.
5: Doutora Vanessa, rapidinho aqui que o nosso tempo está acabando, mas a Silvana, nossa ouvinte, está dizendo que na simulação do meu INSS está faltando 8 pontos para ela se aposentar. Ela faz 57 anos daqui 8 meses. Ela pergunta se vale a pena mesmo recebendo um salário menor.
8: Olha, eu não sei qual é a próxima regra, né, Pedro? Como a gente colocou aqui no comecinho, falando da situação do Diogo, quem começou a contribuir antes da reforma previdenciária tem direito a 5 regras de transição. Pode ser que a primeira regra não seja mais benéfica. É possível que depois de poucos meses ela consiga um valor melhor. Então é importante fazer uma simulação. No próprio site do meu INSS, ela consegue vislumbrar essas regras e verificar se ela vai ter um valor melhor poucos meses depois. Então, preste atenção, porque a aposentadoria é para o resto da vida e pode fazer diferença.
5: Doutora Vanessa Viduto está aqui para responder a sua dúvida. Se tem dúvida sobre previdência, questões relacionadas ao INSS, manda para cá para o WhatsApp da Bandeirantes, que a doutora Vanessa responde nos próximos programas. Doutora Vanessa, aqui a fila é bem mais curta que a do INSS, viu? Rapidinho, a resposta vai pro ar nos próximos programas. Até a próxima terça.
8: Até a próxima, um grande abraço.
2: Outro, 6:39.
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10: Olá, bom dia. Uma ótima terça-feira a todos. Hoje é 4 de agosto. Confira os destaques desta edição. Olimpíadas de Inteligência Artificial Aplicada, promovida pelo governo do estado, encerrou as inscrições para a edição de 2026 com participação recorde. Ao todo, mais de 1.860 estudantes, organizados em 621 equipes de 19 estados brasileiros, vão disputar a competição, que oferece até R$ 420 mil em premiações. Esta é a primeira vez que a Olimpíada recebe participantes de outros estados. As equipes ainda passarão por uma análise documental, com resultado previsto para o dia 7 de agosto. A partir do dia 10, começam as atividades formativas gratuitas em programação, Fiton e inteligência artificial. As 50 equipes com melhor desempenho avançam para a segunda fase e recebem premiação de R$ 900 por integrante. Já os melhores colocados vão disputar prêmios individuais de até R$ 10 mil. Além disso, os 24 estudantes goianos mais bem classificados também poderão conquistar o intercâmbio internacional de um mês por meio do programa Goiás pelo Mundo. Mudando de assunto, os beneficiários do IPASGO Saúde passam a contar neste mês de agosto com uma novidade. As consultas por telemedicina agora estão isentas de cobrança de coparticipação em todos os planos da instituição. O serviço inclui pronto atendimento, pediatria e psicologia 24 horas. Além de consultas em mais de 30 especialidades, os atendimentos são realizados por videochamada diretamente pelo aplicativo do IPASGO Saúde, sem necessidade de deslocamento, facilitando o acesso de beneficiários que vivem no interior ou têm dificuldades de mobilidade. Bom, eu fico por aqui, mas continuem ligadinhos na Rádio Bandeirantes, fechada com você, fechada com a verdade. Até mais.
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6: Acidente nesta manhã, Diogo Braga.
7: Pedro, tudo parado na marginal, Pinheiros, pista expressa, sentido Castelo Branco, tem uma obra ali logo depois da ponte Engenheiro ali Torres, causando muito trânsito, passando até a ponte Estaiada, chegando na estação Morumbi Claro, então muito trânsito, pista expressa, marginal Pinheiros ali na região do Morumbi. Tem também problemas na Avenida dos Bandeirantes em dois pontos, um na alça de acesso justamente nesse ponto da marginal Pinheiros e o outro no aeroporto de Congonhas também sentido marginal.
6: Quinto sinal marcou 6:45, hora de repórter Bandeirantes.
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8: 6:45, a cidade espanhola de Ceuta, no norte da África, enfrenta superlotação em centros de acolhimento depois da entrada de 60 mil imigrantes que vieram de Marrocos. A maioria já foi repatriada, mas os que permanecem no enclave sofrem com a falta de itens básicos e estão dormindo nas ruas. 88 pessoas morreram na travessia pelo mar. O governo da Espanha mobilizou o exército para impedir a entrada de mais imigrantes. E um drone explodiu numa praia movimentada no sul da Rússia, causando a morte de 7 pessoas. A queda que aconteceu ontem deixou ainda 40 feridos. Ainda não se sabe qual era o alvo do drone. 6:46. O Felipe Quirin já está conosco. Ele vai trazer a notícia do Reino Unido, que vai antecipar a libertação de milhares de presos. Porque as cadeias estão lotadas? É o correspondente da Bandeirantes na Europa. Bom dia, Quirin.
9: Bom dia, Sil, Pedro. Tudo bem? Aqui na Inglaterra e no País de Gales, a falta de celas vai antecipar a saída de milhares de condenados. O programa começa em outubro porque uma projeção oficial indica que as prisões podem atingir a capacidade máxima em novembro. Não é anistia, muda o período cumprido dentro da prisão. Na maioria das penas, com duração determinada, a libertação poderá ocorrer depois de um terço, em vez de 40% ou a metade da pena. Em certos crimes violentos, o ponto de saída cai de 2/3 para metade. O plano original alcançaria até 6 mil detentos. O governo ainda não informou quantos permanecem depois da revisão. Após a reação de vítimas e policiais, o novo premier do Reino Unido, Andy Burnham, excluiu condenados por estupro, crimes sexuais graves contra crianças e aliciamento sexual. Mas alguns condenados por violência continuam elegíveis, entre eles, dois homens que cumprem 13 anos pela morte de um policial arrastado por um carro durante uma fuga em 2019. Quem sair continuará cumprindo a sentença sob supervisão, poderá receber tornozeleira, ter a circulação restringida e voltar à prisão se descumprir as condições. O governo diz que a alternativa é o colapso do sistema. Críticos temem que a sobrecarga seja apenas transferida das prisões para o serviço de liberdade vigiada. É o colapso do sistema prisional do Reino Unido. Eu volto com vocês.
8: Obrigada, Kylian. 6:48.
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6: Informação do esporte na Bandeirantes com Pedro Coen, todos os dias aqui no Pulo conosco, trazendo as notícias do futebol. Teve um jogo só ontem, né, Xará? Conta pra gente como é que foi.
14: Isso aí, Pedro. Bom dia pra você, pra Silvânia, todo mundo que nos acompanha aqui no Pulo do Gato. O Atlético Paranaense venceu a equipe do Vitória por 2-0. Classificação encaminhada, não dá pra gente cravar nada, mas é sempre melhor ter um 2-0 a favor do que um 2-0 contra, né? Então a partida de volta nesta quinta-feira no Barradão promete bastante aí dessas duas equipes. O Jair Ventura falou depois do jogo, disse que ainda acredita na classificação do Vitória. Quem entra em campo hoje é a equipe do Santos e deve ter Neymar. Ele vai a Belém do Pará para essa partida, estará à disposição do técnico Cuca para a partida de hoje, para o jogo de hoje contra a equipe do Remo. Um jogo complicado até porque o Santos empatou em 0-0 no último sábado com essa mesma equipe paraense. Então o jogo de hoje a partir das 9:30 da noite. A nossa transmissão abre tradicionalmente meia horinha antes, às 9 horas já começaremos a trazer, já traremos todas as emoções desta partida. Se o Santos tem Neymar, não tem nem Lucas Veríssimo nem Igor Vinícius, os dois estão fora por conta de lesão. Jogo então às 9:30 para Remo e Santos. Anderson Daronco no apito desta partida. Um pouquinho mais cedo, às 7:30, Juventude e Atlético Mineiro, que também empataram em 0-0 no último sábado, resolvem mais um jogo. Os dois jogos de hoje que tiveram 0-0, então a gente tem aí um alerta de possível pênaltis, né? De possíveis pênaltis, de decisão por pênaltis nas oitavas de final da Copa do Brasil. Copa do Brasil que ainda pega fogo do lado de fora dos gramados. Ontem o Internacional divulgou uma nota oficial contra, né, aquelas declarações do Corinthians, do Marcelo Paz e também do próprio perfil oficial do clube nas redes sociais. Disse que a classificação deve ser dada única e exclusivamente por aquilo que acontece dentro do campo e solicitou que a CBF acompanhasse a partida de forma institucional na próxima quinta-feira. Então, Corinthians e Internacional, um clássico do futebol brasileiro que sempre pega fogo. Falando em Corinthians, Memphis Depay chegou ao Brasil por volta das 2:15 da manhã para assinar com o Timão por mais 2 temporadas. Ele chegou hoje, deve realizar os exames e aí já assinar o contrato para ficar por mais 2 anos no Timão. Antes de eu devolver para vocês notícias importantes das outras duas equipes grandes aqui de São Paulo. Palmeiras, hein? Perdeu Paulinho por lesão na coxa. O jogador não volta aos gramados nesta quarta-feira contra a equipe do Fortaleza na partida de volta da Copa do Brasil. E o São Paulo, que não está na Copa do Brasil, só volta a jogar contra o Grêmio no próximo sábado, dia 8 de agosto. Teve a volta de Bobadilha, que ficou fora da partida contra o Flamengo por problemas no joelho. Voltou a treinar ontem e pode estar à disposição do técnico Dorival Júnior para o jogo do próximo sábado contra o Grêmio em Porto Alegre, jogo válido pelo Campeonato Brasileiro, pessoal.
6: Valeu, Pedro. Amanhã ele volta com mais notícias do esporte, os resultados dos jogos de hoje, os próximos jogos sempre aqui no Pulo do Gato, 6:53.
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4: Hoje vamos falar sobre o uso da inteligência artificial na medicina.
5: A inteligência artificial na medicina veio para ficar e nos faz melhores médicos. Estou convicto disso. Ela deve funcionar como um copiloto que aumenta as nossas habilidades clínicas, ajuda em diagnósticos diferenciais e propõe até terapias. Tudo com grande competência. Então, por que nos preocupar? Por um enorme paradoxo induzido por ela. Quanto mais confiamos na inteligência artificial, mais delegamos. E dessa forma, vamos perdendo a nossa competência médica. Inclusive e sobretudo para analisar criticamente o que a inteligência artificial produz e que pode estar errado. Isso é particularmente preocupante para o jovem médico que perde o pouco que tinha ou para o médico aprendiz que nunca saberá. Esse paradoxo da automação precisa ser conhecido e enfrentado. Para tanto, a adoção de recursos de IA deve ter uma estratégia de auditoria continuada que destine-se ao time todo, mas especialmente aos jovens médicos. Uma das estratégias é simular condutas nas IAs que sejam sabidamente erradas e fazer com que o aprendiz as detecte e critique. O aprendiz também precisa saber comunicar-se com a IA e fazer perguntas bem estruturadas, o que vai requerer conhecimento. Uma terceira tarefa é lidar com os dados e saber identificar quais as tarefas essenciais a se implementar. Por fim, uma checagem cruzada com outros integrantes do time, fazendo que, ao final, a decisão seja coletiva. Dessa forma, o uso da IA será controlado de forma consciente enquanto preservamos o papel essencial do piloto principal, o médico. Fique bem e até a próxima.
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6: Para encerrar, o Zoológico de São Paulo abre uma votação nas redes sociais para escolher os nomes dos filhotes de lobo-guará que nasceram recentemente. Conta, Isabela Mota.
7: Pitanga e Caju, casal de lobo-guará resgatado que vive no Zoológico de São Paulo, tem novos filhotes. São duas fêmeas e um macho de apenas 2 meses de idade. A escolha dos nomes será feita pela internet na página do Zoológico. Os seguidores poderão escolher entre alternativas inspiradas pela diversidade brasileira. Araçá, Açaí e Buriti, Açaí, Guaraná e Cupuaçu, Castanha, Baru e Amendoim, ou Cajá, Pequi e Murici. Os filhotes foram transferidos há pouco tempo para o espaço de visitação e já podem ser observados por quem vai ao zoológico. O resultado dessa enquete de nomes vai ser divulgado no Instagram, @zoo São Paulo.
6: Tá bom.
8: 29 vai marcar 7 horas da manhã. A prestação de serviço continua desde as 5 da manhã. Nós estamos trazendo atualizações sobre a situação do transporte público em São Paulo por conta da greve que está sendo realizada hoje em estações das linhas 11, 12 e 13 da CPTM. Já atualizações com os repórteres. E o rodízio está suspenso, hein? Não tem rodízio hoje em São Paulo para carros com placas finais 13 e 4. Silvânia.
6: Tchau, gente. Obrigado. Fiquem com Deus.
3: 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Hora oficial do Brasil, 7 horas.
9: Terça-feira, 4 de agosto de 2026.
3: Greve no transporte público da maior cidade do país. Três linhas dos trens de São Paulo são afetadas por paralisação dos metroviários.
9: Para amenizar impactos, o governo de São Paulo acionou o plano de contingência e metrô abriu mais cedo.
3: Conselho Nacional de Justiça discute norma para evitar conflitos de interesse no judiciário e fim da aposentadoria compulsória.
9: O Supremo anula a restrição da reforma tributária e amplia a isenção de impostos na compra de veículos por pessoas com deficiência.
3: Bom dia, após novos ataques de Javier Milei, presidente Lula se reúne hoje com o ministro das Relações Exteriores.
9: Jogos de volta das oitavas de final da Copa do Brasil começam hoje com Santos e Remo, Juventude e Atlético Mineiro.
3: Tempo.
10: A terça-feira será de contraste no Brasil. No Rio Grande do Sul, Porto Alegre continua com muitas nuvens e chuva ao longo do dia, com acumulado previsto de até 15 milímetros e previsão de temporais. Em Brasília, o destaque é o tempo firme, muito sol e baixa umidade relativa do ar, com máxima de 27. E em São Paulo, o tempo segue seco, com sol entre nuvens e máxima de 26 graus. O veranico vai permanecer até o fim da semana e os meteorologistas seguem monitorando a formação de um ciclone extratropical tropical que poderá provocar ventos fortes entre o sul e o sudeste próximo do fim de semana.
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9: Temos greve no transporte público de São Paulo neste momento, uma greve que afeta de maneira parcial o transporte por trilhos aqui da capital paulista. O governo paulista, por meio da CPTM, acionou um plano de contingência que conseguiu colocar parte das linhas paralisadas em operação nesta manhã. Então, qual é a situação agora? Quem está fora de São Paulo e precisa dos trens para chegar à capital paulista é o mais afetado. Esse cidadão é o que sofre mais. Linha 11 Coral agora opera de maneira parcial entre Barra Funda e Guaianazes, ou seja, não temos trens em Ferraz, Poá, Suzano e Mogi, por exemplo. Linha 12 Coral, que atende boa parte da Zona Leste, operando parcialmente entre Brás e Engenheiro Goulart, ou seja, quem está em Itaquaquecetuba não embarca, não tem trens neste momento. Quem está em Guarulhos é muito prejudicado, porque a linha 13 está totalmente parada. O expresso aeroporto que vai para o aeroporto de Guarulhos também está paralisado. O rodízio municipal de veículos está suspenso o dia inteiro para ajudar quem tem a opção de pegar o carro nesta terça-feira. Os ônibus estão com 100% da frota nas ruas e, claro, com a possibilidade de ampliação se em algumas regiões houver uma superlotação também. E no metrô, linha 3 vermelha, com mais trem, mais composições à disposição para tentar dar conta de quem passa pela zona leste da cidade, que é a mais afetada agora.
3: Bandeirantes 74, então vamos à Estação Brás, que integra as linhas dos trens ao metrô, onde Luiz Felipe Nunes acompanha a situação. Nunes, muito bom dia.
11: Bom dia.
12: Muito bom dia, Nelson, Ana Paula. Bom dia para você que nos acompanha na Bandeirantes. A Estação Brás, uma das maiores do estado de São Paulo, da capital paulista, entre região central, a zona leste da cidade de São Paulo, agora com portas abertas tanto para entrada quanto para saída, porque nas primeiras horas da manhã, quem chegava por aqui poderia apenas deixar a estação, ou seja, pessoas que estavam vindo de outras linhas. Aqui uma ligação de diversas linhas, a gente tem a linha 3, a linha 10, que estão operando, mas também as linhas 11 e 12. E agora os trens chegam muito lentamente, ficam muitos minutos aqui na estação antes de deixar aqui a estação do Brás para seguir caminho parcial, como a Ana Paula Rodrigues trouxe para nós. Inclusive, poucos segundos antes da nossa entrada no ar, um passageiro veio até mim e falou, pediu para que eu dissesse aqui na Bandeirantes, então digo que as escadas rolantes para descida não estão funcionando. Ele tem um problema de mobilidade, precisou sair agora, mas teve uma dificuldade para fazer todo o acesso aqui na Estação Brás. Portanto, se você chegar agora, você vai conseguir pegar os trens, porque as portas finalmente foram abertas, mas a situação é de complicação aqui dentro por conta das escadas rolantes e também do lado de fora, porque são muitos os grevistas, pessoas ligadas também a movimentos que tentam fazer com que as pessoas, os passageiros, não entrem na estação, tentam dissuadir entregando flyers, cartazes, falam palavras de ordem, tentando fazer com que os passageiros não utilizem o transporte público, que funciona de uma maneira lenta. Inclusive, muitos dos funcionários que estão aqui estão desde ontem, porque não houve um efetivo que chegou nesta manhã. Então são pessoas que estão há horas nas estações, estão há horas fazendo esse trabalho, porque não conseguiram voltar para casa, porque se elas voltassem para casa, não teria ninguém para fazer esse atendimento, já que os funcionários da manhã não chegaram por aqui na Estação Brás, Nelson e Ana Paula.
11: Obrigado, Luiz. Agora vamos à zona, continuamos na Zona Leste. A Maju Arruda Leite também traz informações. Maju, bom dia.
13: Oi, Nelson, Ana Paula, um bom dia a você, bom dia a todos. Os moradores da Zona Leste de São Paulo, também da cidade do Alto Tietê, são os mais impactados na manhã de hoje. Aqui na estação Tatuapé, na Zona Leste, há uma placa da CPTM informando o trecho que está em operação e também funcionários a todo momento alertando, explicando aos passageiros qual o melhor caminho para voltar para casa ou para seguir em direção ao trabalho. Então, para quem chega aqui da estação Tatuapé, o passageiro consegue chegar pela linha 11 Coral, sentido Estudantes, apenas até a estação Guaianazes. Então, depois de Guaianazes, são 8 estações que o passageiro não consegue chegar usando o trem, como, por exemplo, as estações Poá e Ferraz de Vasconcelos. No outro sentido, o passageiro consegue seguir até a estação Brás e chegando ao destino final, que é Palmeiras Barra Funda. Já a linha 12, no sentido Calmon Viano, o passageiro consegue ir até a Engenheiro Goulart. No extremo da Zona Leste, não é possível chegar usando trem. Então, estações como Comendador Ermelino, São Miguel Paulista, Itaim Paulista, não é possível de chegar usando os trens da CPTM. Muita gente com dificuldade para chegar em casa, voltar do trabalho. É o caso da dona Fátia.
14: Estou voltando do serviço agora. Eu trabalho na Conselheiro Carrão e eu pego ônibus e trem até Itaquaquecetuba. E agora não tem nenhum trem, eu vou ter que pegar algum trajeto de ônibus ou ficar fazendo baldeações para poder chegar até em casa. Normalmente eu chego 7h40, agora eu vou chegar por volta de umas 9h30, por aí.
13: Então, na linha 12, o passageiro consegue chegar, além da Engenheiro Goulart, também até a Estação Brás, no outro sentido. Por aqui, passageiros sendo impactados a todo momento, tentando seguir para casa, voltar ao trabalho. Volto com vocês.
11: Obrigado, Maju. Bandeirante 78.
9: Bom, e ao longo do Jornal Primeira Hora, a gente volta a falar sobre o impacto dessa greve do transporte público no trânsito de São Paulo e também na circulação de passageiros pela maior cidade do país. 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
1: Bandeirantes 713.
0: Flávio Bolsonaro enfrenta o desafio de fechar a candidatura a vice na chapa dele na disputa pela presidência da República.
1: O prazo termina amanhã e o candidato do PL segue conversando com partidos em agendas fechadas.
0: Enquanto isso, dirigentes da sigla estudam a possibilidade de estender esse calendário até o dia 15.
1: De acordo com eles, uma jurisprudência do Tribunal Superior Eleitoral permitiria a manobra.
0: Assim, a vaga de vice fica aberta mesmo após o término do prazo de convenções e seria preenchida por um nome de uma das siglas que vierem a apoiá-lo.
1: Apesar do não do Progressistas, a senadora Tereza Cristina afirma que ainda há espaço para negociações para compor a chapa de Flávio Bolsonaro.
2: O partido, quando me disse que ia continuar na neutralidade, né, eu como uma pessoa de partido, eu só me cabe que essa é a posição majoritária do PP, do Progressistas. Mas é claro que ainda tem um tempo, as conversas continuam não só com o PP, mas com outros partidos, né, do mesmo campo, e agora é aguardar.
0: Outro alvo de Flávio Bolsonaro é o Podemos. A presidente da sigla, deputada Renata Abreu, é o nome da vez.
1: Mas, em caso de chapa puro sangue, Priscila Costa, do PL do Ceará, tem ganhado força. Evangélica, ela tem o apoio da ex-primeira-dama Michele Bolsonaro.
0: Ontem, Cleitinho Azevedo, do Republicanos, anunciou que não será candidato ao governo de Minas Gerais, onde lidera todas as pesquisas.
1: O senador, que perdeu o irmão recentemente, chorou ao anunciar a desistência.
3: Não adianta eu entrar na campanha agora do jeito que eu tô. Não adianta eu querer cuidar de vocês, vocês não estão cuidando de mim, não cuidando da minha família.
0: Cleitinho era tido como peça fundamental para o palanque de Flávio Bolsonaro em Minas, um estado que é considerado estratégico.
1: A negociação com os Republicanos prossegue, mas a legenda já sinalizou que deve preferir a neutralidade na corrida presidencial.
0: A convenção, que será realizada hoje na sede do partido em Brasília, ocorrerá a portas fechadas, sem evento aberto ao público.
1: Ontem, Ronaldo Caiado, do PSD, alfinetou o adversário do PL sobre a disputa pelos votos do agronegócio, se dizendo raiz, não sabor agro.
0: Em uma entrevista, o ex-governador de Goiás questionou ainda a capacidade de Flávio Bolsonaro em debater.
1: Após a convenção que oficializou a candidatura de Lula à reeleição, o comando da campanha começa a pôr em prática a estratégia de agora em diante.
0: O objetivo é apontar realizações, mostrar as diferenças para os adversários, mas principalmente falar de futuro.
1: O foco estará na educação, políticas públicas para idosos, cuidar das terras raras e no sistema de defesa do país.
0: A intenção também é rodar o Brasil. Por isso, Lula deverá viajar todos os fins de semana.
1: São Paulo e Minas Gerais, estados onde a vantagem apontada pelas pesquisas é pequena, são as maiores preocupações da campanha.
0: Além de PT, PCdoB e PV, que integram a Federação Brasil da Esperança, também estão na base de apoio PSB, o PDT, o PSOL e a Rede.
1: Augusto Cury, do Avante, foi oficializado nesta segunda-feira como candidato do Partido ao Planalto.
0: Já Romeu Zema do Novo e Renan Santos do Missão não tiveram agendas públicas.
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4: Eu não me lembro de ter ouvido antes o presidente Lula apontar seu sucessor, como fez na convenção neste domingo, se referindo a Fernando Haddad. Depois ele até disse que poderia haver outros nomes, mas a preferência por Haddad pareceu clara. O que não chega a surpreender, mas tumultua um pouco o ambiente interno do PT quando seria hora de atenção, união e dedicação total à campanha. Falar agora em embate com o Congresso e suas emendas também preocupou aliados. Lula falou 1 hora e 7 minutos, como se estivesse num programa de auditório. Falou de tudo, ou quase tudo. Não falou do adversário Flávio Bolsonaro, nem no desafio fiscal, tema inevitável até o dia da eleição e mais ainda depois da eleição. Da convenção vai sair muita coisa para ser usada na campanha do PT. Inclusive uma mudança de estilo. Retira-se o Lulinha Paz e Amor e entra o Lulinha Porreta. Vamos ver como isso vai chegar à campanha, junto com um novo salto que, segundo ele, o país já está pronto para dar. como na educação ou no programa para idosos, por exemplo. Mas o país ainda não sabe com consistência qual é exatamente como seriam dados os passos principais. Deve saber, vai saber, podendo discutir e entender, nos próximos 2 meses e pouco, cruzando com os planos de governo dos adversários. Isso acreditando que a polarização não vai impedir o confronto de ideias como fez nas últimas eleições.
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1: 7:20.
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1: Bandeirantes 7:26.
2: Vamos a Brasília, o repórter Felipe Campbell tem informações sobre uma nova operação da Polícia Federal nesse instante contra descontos de aposentados e pensionistas do INSS. Campbell, bom dia.
3: Bom dia, Ana. Bom dia, Nelson.
1: Bom dia.
3: O senador Everton Rocha é um dos alvos da nova fase da Operação Sem Desconto, que foi deflagrada pela Polícia Federal na manhã desta terça-feira. Ele é líder do PDT no Senado e já foi alvo de outra fase da operação em dezembro do ano passado. A suspeita é de lavagem de dinheiro. A ação investiga esse suposto esquema de lavagem de dinheiro relacionado às apurações sobre descontos associativos irregulares em aposentadorias e pensões do INSS. Ao todo, a Polícia Federal cumpre 18 mandados de busca e apreensão no Maranhão e também aqui no Distrito Federal, por determinação do Supremo Tribunal Federal. Segundo a Polícia Federal, as investigações apontam indícios de movimentações financeiras e patrimoniais realizadas por meio de pessoas físicas e jurídicas, contas bancárias de terceiros, empresas e operações com dinheiro em espécie para ocultar a origem e a destinação dos recursos. A Operação Sem Desconto é uma investigação conjunta da Polícia Federal e da Controladoria Geral da União, que apura o esquema nacional de descontos associativos. As investigações continuam para esclarecer a origem dos recursos, a finalidade dos repasses e a participação individual de cada investigado. Volto com vocês.
2: Obrigada, Campbell, pelas informações. Bandeirantes 7:27.
1: O Conselho Nacional de Justiça começa a analisar hoje a proposta de uma política de prevenção a conflitos de interesse no judiciário.
2: A política foi sugerida por Edson Fachin, que além do Supremo Tribunal Federal, preside o CNJ.
1: A iniciativa reúne regras para participação de juízes em eventos, atividades privadas, recebimentos de presentes e vínculos com parentes.
2: Se aprovada, a política será aplicada a todos os tribunais, menos ao STF, que discute paralelamente um código de ética para os ministros.
1: À volta dos trabalhos do judiciário ontem, o presidente do Supremo defendeu as críticas à corte dentro dos limites republicanos.
2: Edson Fachin disse que os ministros analisam temas de grande repercussão social e por isso devem aceitar que as decisões sejam debatidas e contestadas.
1: Para ele, isso fortalece a democracia.
4: A força institucional do Supremo Tribunal Federal não reside na ausência de crítica, e sim na capacidade de conviver com ela, sem perder a serenidade necessária ao exercício da função jurisdicional. Um tribunal constitucional que decide todos os dias temas de grande repercussão social há de aceitar como natural que suas decisões sejam debatidas, analisadas e, por vezes, contestadas pela opinião pública. Essa tensão, quando exercida dentro dos limites republicanos, não fragiliza a instituição. Ao contrário, a fortalece e fortalece a democracia.
2: No Tribunal Superior Eleitoral, o presidente da corte defendeu a transparência do sistema de votação brasileiro.
1: Cássio Nunes Marques disse que isso é um dos pilares da confiança da sociedade durante a condução das eleições.
2: A fala foi feita ontem na sessão de reabertura dos trabalhos da corte após o recesso de julho.
1: Segundo ele, a urna eletrônica é um patrimônio da democracia.
2: Por isso, o ministro defende a promoção de demonstrações públicas sobre o funcionamento das urnas eletrônicas.
5: O objetivo é ampliar o conhecimento da sociedade acerca das diversas etapas do processo eleitoral e reafirmar, por meio da transparência, da informação qualificada e da participação cidadã, a robustez, a auditabilidade e a permanente evolução tecnológica de um sistema que constitui patrimônio da democracia brasileira. Convido, desde já, toda a sociedade a participar dessa iniciativa. As portas da Justiça Eleitoral permanecem abertas para quem deseja conhecer, acompanhar e fiscalizar o processo eleitoral. Transparência não é apenas um compromisso desta instituição, é um dos pilares sobre os quais se sustenta a confiança da sociedade nas eleições brasileiras.
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1: Hora oficial do Brasil, 7:30. 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

0: Muito bom dia, Goiânia, bom dia, Brasil, bom dia, mundo, bom dia, galáxia. Eu sou Rosevão Ferreira, jornalista brasileiro como você, que paga mais absurda, injusta e mal aplicada. Essa é a grande jogada que carga de impostos do planeta. Eu e minha equipe não temos rabo preso com ninguém. E falamos as verdades que você, ouvinte, gostaria de falar e saber. E vem tunda por aí. Espera essa reforma tributária, você vai ver a lambança que se transformou o Brasil. Porque aqui reforma-se para ficar pior. E não tem ninguém que fala diferente para mim. Alguns poucos aí, que às vezes por um certo fanatismo, e fanatismo é o que destrói o mundo, fala que vai dar certo, mas tentaram fazer uma reforma, depois os lobbies foram entrando e virou um monstrengo. Hoje é um monstrengo que vai dar uma surra dobrada nos pequenos, nas empresas pequenas, nos profissionais liberais. Os profissionais liberais vão estar assim, no pau da goiabeira. Mas quem liga, né? São os lobbies que fazem, se defende, e o resto que se salve-se quem puder. E também eu sou um cidadão de um país onde este país ou resolve o problema das quadrilhas organizadas, que eu falava crime organizado, aí o pessoal pensa que é só quem usa fuzil, não. Quadrilhas organizadas, cada vez você vê coisa pior. Ontem eu estava vendo as ramificações, as possíveis ramificações do lobby do Lulinha, é coisa do arco da velha, mas quem se lixa, né? É o Brasil que tá aí, é o Brasil do Vorcaro. Mas hoje eu estou aqui com a casa bonita, Mariana Dias, minha grande advogada especialista em direito previdenciário, diretora da Escola Superior de Advocacia e da Comissão de Direito Previdenciário da OAB de Aparecida de Goiânia. E aqui a Ana Paula Maia Casimiro, biomédica, esteticista, especializada em harmonização facial, com atuação clínica voltada ao rejuvenescimento facial e aos procedimentos estéticos minimamente invasivos. Desenvolve protocolos personalizados fundamentados em planejamento facial, anatomia aplicada e evidências científicas, priorizando resultados naturais, elegantes e seguros. 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E o nosso Luciano Almeida, pai, marido, advogado, grande advogado. O Lorde, o nosso grande Lorde. Eu começo com ele, Lorde, seu pitaco de hoje.
1: Bom dia, Rosenval. Bom dia, ouvinte da Bandeirantes, que é a razão da gente estar aqui. Bom dia, doutora Mariana, doutora Ana Paula. Rosenval, eu acho que o Brasil vai ser consertado pelas mulheres. Porque as mulheres, elas têm uma visão diferente de homens, sabia? Graças a Deus. Acho que a gente está vivendo uma safra política, porque você estava falando aí da reforma tributária, que deforma o país. Eu acho que essa é uma visão estritamente masculina que conduziu essa reforma, sabia? Acho que nessas eleições a gente tem que fazer igual mulher, porque a mulher é sábia. O marido chega em casa, faz compra de supermercado, enche a geladeira, a hora que ele senta no sofá, a mulher fala assim, ó, tem que comprar remédio na farmácia. Aí o sujeito levanta e vai para a farmácia. Quando ele volta, ela pega e fala assim, olha, o chuveiro queimou e tem que trocar uma peça do chuveiro. Ele vai lá e vai comprar a peça. A mulher nunca deixa um homem parado. Isso deixa a casa em pé e deixa o homem com saúde, sabia? Os políticos hoje, eles esquecem dessa força masculina. Eles viram para a sociedade e falam assim, ó, o que eu já fiz é suficiente. Vocês não viram aquele trem bom que eu fiz? Não preciso fazer mais nada. Eu falei, não, tem que ir na farmácia. Tem que ir na farmácia. Tem sempre que fazer mais. Na política, nada é suficiente. Ah, construir 300 casas. Nasceram 500 crianças. Olha, fiz 20 quilômetros de estrada. Eu falei assim, 1.000 pessoas compraram um carro. Vai ter que duplicar. Você nunca pode achar que é o suficiente. E as pessoas vaidosas, elas têm, por característica, achar que tudo que elas fazem é o melhor e é o suficiente. E nunca é. Então, nesta eleição, eu vou entrar em conexão com o meu lado feminino. E vou ficar assim, ô príncipe, tá pouco. Porque a sociedade tá sempre aumentando, tá nascendo gente, tá mudando gente pra cá, tem que fazer um monte de coisa e a gente não pode sentar no trono, olhar pro nosso trabalho e falar assim, olha, o que eu fiz já tá passando de bom.
0: Eu depois, se me permite, vou colocar um pouco de, fazer um contraponto ao que você disse, embora em linhas gerais eu assine embaixo, mas quero fazer um contraponto à guisa de nós analisarmos isso. Você me deu uma pauta boa agora. À luz de duas mulheres, duas não, três, aqui nós temos a Mel também, que é uma grande mulher, à luz de mulheres que podem dizer se Sim. eu tenho ou não razão em alguns pontos. Mas você tá, não está errado, hein? Não tem isso, Sim. não. É, mas passa a palavra aqui para Mariana Dias, que veio hoje sem guarda-costas, sem nada. Tô pasmo, viu? Tô pasmo.
1: Que eu que, quase não reconheço.
0: O que o meu amigo Fernando, o empresário Fernando, está fazendo hoje, que ele deixou a sua mulher sozinha?
2: Bom dia, Rosenval. Bom dia aos amigos da bancada, Mel, Andrezinho, aos ouvintes da Rádio Bandeirantes. Bom, hoje o escritório já começou desde cedo, no 12, né? Como a gente brinca. Então, por isso, hoje ele não pôde me acompanhar, mas ele está sempre acompanhando você lá pela rádio, pelo YouTube, na verdade, né? Que ele gosta de ver também, não só ouvir, mas também ver. Bom, Rosenval, hoje eu vou falar um pouco sobre o que você comentou aqui no início, que é sobre o Lulinha. Não só sobre o Lulinha, né? Mas sobre as pessoas ligadas ao nosso presidente Lula e os escândalos que continuam aparecendo e agora em um ano eleitoral. É, o ministro André Mendonça autorizou então a abertura do terceiro inquérito que envolve o filho do presidente e agora é sobre a comercialização de cannabis medicinal em uma empresa que envolve o careca do INSS. Então, vira, vai, vem e ainda aparece o careca do INSS. Lembrando que o segundo inquérito envolve a Dataprev, que é a empresa de tecnologia que trabalha também com os dados do INSS. E, além disso, a Polícia Federal está aí com uma outra investigação que envolve o vice-líder do governo no Senado, que também pode estar envolvido aí nesse escândalo do INSS. Então, isso, pro governo Lula, eu entendo que vai ser bastante prejudicial, principalmente porque o filho dele vai e vem, está aí envolvido em alguma investigação. Muitas vezes a gente não pode afirmar nada, mas muitas vezes onde há fumaça, há fogo. E ainda que não haja fogo, pelo menos para a imagem dele vai ser muito prejudicial. E lembrando que há alguns dias o Lula teve uma fala infeliz, porque o Lulinha ele está sendo acompanhado, assessorado por advogados, né? E o Lula teve uma fala infeliz há alguns dias contra os advogados e ele se esqueceu que inclusive

0: mais alta corte do país está sendo, no mínimo, manipulada. Para quê? Para defender quem? Os brasileiros? Não. Para defender um único indivíduo. Que, aliás, eu não tenho nada contra o Lulinha, nem sei que apito que ele toca. Já o defendi em diversas ocasiões, muitas. O pessoal falava que ele tinha uma fazenda aqui, eu fui olhar e tal, não tinha fazenda coisa nenhuma. Falava que ele estava numa lancha com um monte de meninas, agora tem que falar que é do Job, né? As meninas do Job, elas são lindas, maravilhosas, estão jogando por aí. Mas enfim, não era ele. Eu falei, isso é mentira, fake news. Agora, é o seguinte, gente, o Lula tem tanto medo do que esse menino esteja metido, que ele tentou fazer com que ele fosse impedido de prestar depoimento, usou os ministros. Então, a balela, o Lula não está dizendo, se for filho meu, vai ser como qualquer um. Não, não vai ser como qualquer um. Tanto que não está sendo como qualquer um, que ele devia estar sendo julgado na justiça comum, né? No Supremo Tribunal Federal, não. Ele não é nenhum tipo de não exerce nenhum cargo público. Então, aí tem muita coisa para rolar. Mas não é só o filho do presidente, não. Tem gente de tudo quanto é esse tipo, envolvida em tudo quanto é coisa, inclusive... E principalmente gente do Supremo Tribunal Federal. E agora, pelo menos, o Fachin disse, ó... não, acho que foi o Fachin, não foi o tanto ministro aí...
1: É o Fachin mesmo.
0: Não, o Fachin falou, ó... Né? Não, criticar o STF faz parte da democracia. Porque antes a gente estava com medo até de fazer isso. Mas o que eu não tenho medo é de ir no Casarão Goiano.
2: Ah.
0: Casarão Goiano, de doce ou de sal, tudo lá é artesanal. E nós vamos fazer uma sabatina com a Ana Paula Maia Casimiro aqui no próximo bloco. Andrezinho, vamos pro Repórter Bandeirantes.
3: 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Bandeirantes, hora oficial do Brasil, 7:45.
4: A Coreia do Sul enfrenta uma forte onda de calor que já deixou ao menos 16 mortos.
3: No domingo, as temperaturas chegaram a 42,5 graus, um recorde histórico nos últimos 122 anos.
4: Enfermeiros e servidores da área de saúde estão realizando visitas à população mais vulnerável para evitar novas mortes.
3: Além das vítimas, mais de 2 mil pessoas foram atendidas desde maio devido ao calor.
4: Bandeirantes 7:46.
3: O presidente Lula se reúne hoje com o ministro das Relações Exteriores, um dia após os novos ataques feitos por Javier Milei.
4: O encontro está marcado para 10 da manhã e deve discutir uma resposta diplomática às novas declarações do presidente da Argentina.
3: Em uma entrevista no domingo, Milei chamou Lula de ladrão, corrupto e afirmou que o presidente brasileiro não é inocente.
4: O argentino também voltou a questionar as decisões judiciais que anularam as condenações de Lula no âmbito da Operação Lava Jato.
3: O Planalto classifica como mais uma provocação para gerar polêmica diante das eleições, os novos ataques feitos por Javier Milei.
4: O governo ainda calibra o tom da resposta que será dada ao presidente da Argentina.
3: Bandeirantes 7:47.
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0: Estamos de volta com Opinião em Debate, 98,7 FM. Você manda o seu pitaco por 998-47-6110. Eu sou a única emissora com esse estilo de programa que põe no ar o que você manda. Aqui não tem filtro. Eu tenho que ouvir, porque não pode palavrão. Porque se eu coloco um palavrão no ar, uma adjetivação muito forte, eu sou corresponsável por isso frente às leis vigentes. Só isso. Do contrário, você falou mal até de mim, de quem quiser. Vai pro ar, não tem esse problema não. A responsabilidade é sua. Mas aqui eu vou fazer a sabatina aqui com a nossa Ana Paula Maia Casimiro, que aliás é de uma beleza insofismável, que só tem gente bonita. Foi indicada por um grande debatedor, que é o Igor, não é verdade? Você é amiga do Igor, não é isso?
1: Sim.
0: Eu quero fazer uma sabatina com você. Você já foi no Casarão Goiano?
1: Não.
0: Não foi.
1: No Casarão Goiano.
0: Então você tem que ir lá. Você tá assim, ainda então, muito incipiente. 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
0: Já usou o Laboratório Núcleo?
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0: 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Isso você sabe, não é? E você já usou, você sabe fritar um ovo, não?
1: Sei.
0: Que sei. Maldade da minha parte.
1: Eu sei cozinhar.
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2: Hã? É inquestionável.
0: Fala no microfone aí.
2: É inquestionável.
0: E você conhece o Centro de Referência Educacional Prevest, do sexto ano preparatório para o Enem, onde os melhores se encontram?
1: Pois é.
0: Você não tem filhos, não? Não é casada?
1: Não tenho filhos.
0: Não é filho. Mas tá casada, não?
1: Não estou casada.
0: Olha aí. O Andrezinho chegou até a pular na cadeira aí, viu? Uma mulher maravilhosa dessa aqui. Aqui, quem que chegou aqui? Senta aqui, Sandy Júnior. Esse é um locutor que entende de tudo e mais alguma coisa. Vem fazer uma visita para mim. Ele me ligou me falando uma coisa tão importante que eu disse assim: ô Sandy Júnior, vá ao programa, não sou eu quem vai falar. Que eu tenho um respeito muito grande por este homem que se chama Sandy Júnior. Pouca gente sabe o quanto o Sandy Júnior lutou na vida, o quanto ele é importante, o quanto ele é bom caráter. Eu vou falar tudo que ele é aqui. Ele é um advogado, fez um curso no mais alto conceito na sua turma, é um intelectual e é um lado dele que pouca gente conhece. E ele veio aqui para corrigir uma coisa que eu considero importante ser corrigida. 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São demais. Mas vamos aqui ao pitaco da Ana Paula Maia Casimiro, que cuida aí de harmonização facial. Já fiz uma consulta com ela aqui no intervalo. Você viu, né, Lorde? Eu não perco tempo, não. O seu pitaco de hoje.
1: Então, bom dia, né, a todos. O meu pitaco, que é até aquele assunto que a gente estava falando agora, é sobre essa questão da harmonização facial. As pessoas ainda têm medo dos procedimentos estéticos. Mas, na verdade, isso depende muito do produto aplicado. E hoje a gente usa o ácido hialurônico, que é um produto seguro, que é reversível com a enzima da hialuronidase. É diferente do produto permanente, que é mais conhecido como PMMA, que é o polimetilmetacrilato. Este não tem reversão. Inclusive, a Mayra Cardi, a esposa do Thiago Nigro, a atual esposa do Primo Rico, ela até relatou esses dias nas redes sociais que fez um procedimento estético e há muitos anos atrás, que era mais utilizado esse polímero, e não sabia que tinha esse produto na face. Então, quando ela foi procurar remover, ela descobriu que é só com cirurgias. E assim, é muito difícil achar um médico que faça essa cirurgia, porque ela vai perder as estruturas faciais. Ele se torna praticamente... O PMMA é um polímero que se torna... Sabe quando a gente era jovem e fazia cerol? parece um caquinho de vidro. Uhum. Então imagina que você tem ali a estrutura é anatômica. É como se você jogasse pedaços desse caquinho de vidro em um bife e fechasse isso. Como que vai remover depois? Apenas com uma raspagem.
0: É uma encrenca. Nós temos um colega jornalista, como é uma coisa de domínio público, digamos assim, que é o Oloares, meu grande colega da Record, grande profissional, que caiu na mão de um desses açougueiros de plantão, e ele passou maus bocados, foi até indenizado, mas não vale a pena, né? Indenização é correção monetária, ninguém pode pôr a mão no seu rosto e sair por aí fazendo barbeiragem. Agora, um detalhe, acidentes, coisas existem. Eu quero contar o tanto que é importante você não aceitar fazer propaganda de qualquer coisa. Eu tive um consultório, um médico, sentou comigo, me chamou lá, falou: eu quero que você faz aqui, vou fazer 6 meses com você para divulgar, etc e tal, e usava esse produto.
1: PMMA, né?
0: Eu falei, não, eu fui estudar, falei, não, senhor, eu não divulgo vocês. Mas por quê? Não divulgo porque eu não acredito nisso. Não é uma coisa que eu faria para mim. Então não vou divulgar para meus clientes, eu faço assim. Mas vamos aqui ao Sandy Júnior, com esse vozeirão dele, que o vozeirão dele é brincadeira, né? Você tá pensando que é mole? E aí ele me ligou e disse: Oderval, tem uma injustiça sendo cometida, e eu gostaria que você fizesse um reparo a ela, porque eu acho merecedor. E é merecedor. Então, bom dia a você, meu amigo, que é candidato a deputado estadual, não é isso? E você está aqui para fazer o seu pitaco sobre, e depois você fica aqui sobre o assunto que você me pediu. Eu falei que você mesmo ia fazer a correção.
3: Muito bom dia, Rosenval, muito bom dia a todos que estão fazendo aqui parte da mesa, nesse estúdio que todos os dias é de altíssima qualidade. Eu digo a Rosenval que eu sou ouvinte dele e conto para ele tudo que acontece no programa. Eu considero Rosenval o profissional mais completo, não é de Goiás, não é do Brasil. Porque é muito difícil, ele escreve bem. Pegue um texto, um artigo do Rosenval. Ele apresenta bem programa de televisão, de debate, de tudo. E rádio sabe fazer. Então, eu tenho uma invejinha de você, Rosenval, porque você é completo. Você é bom no rádio, é bom na TV e bom na televisão. Então, você é um comunicador completo. Comunicador com C maiúsculo. E a imprensa goiana, eu não me considero jornalista, eu sou um apresentador de rádio e televisão. Você é um jornalista no mais alto padrão de qualidade, não só de Goiás, mas como também do Brasil. Está todo mundo concordando comigo.
0: Eu digo para sempre, nada como bons amigos, senhor. Bons amigos vale mais do que dinheiro, que tudo. Você é meu amigo, mas...
3: Mas, Ozenval,
0: vamos à correção.
3: Não você, mas os jornalistas têm um defeito muito grande. Eles falam, a Câmara aprovou, o Senado aprovou, a Assembleia aprovou, mas não dá o nome do autor do projeto. É por isso que, não no meu caso... É porque eu procuro pessoas como você, do mais alto gabarito, para corrigir as falhas, para divulgar. Mas eu tenho, por exemplo, centenas de projetos aprovados como vereador, deputado estadual, federal, que ninguém sabe. Por exemplo, antes de entrar no que eu vim falar aqui hoje, eu sou o único deputado federal da história de Goiás que aprovou uma PEC, que é um projeto de emenda à Constituição. São 308 votos na Câmara em 2 turnos e 79 votos no Senado em 2 turnos também. Lá na Câmara foram 490 votos, no Senado quase 79. 79 exatamente. Que foi a PEC da Juventude, que não é 5 linhazinhas, não. É um capítulo completo com 20 páginas. Que tudo que o jovem tem hoje está na PEC da Juventude, a garantia de políticas para os jovens, como o primeiro emprego, FIES, REFIS, Bolsa Universitária e, mais recentemente, o pé de meia. Mas você não era deputado federal? E como é que o pé de meia... Mas o pé de meia está lá na PEC, são políticas públicas para a juventude. Mas eu vim aqui falar, foi do autismo. Eu, quando fui vereador, no momento eu não tenho mandato nenhum, nem vereador, nem de deputado. Sou pré-candidato a deputado estadual. Quando fui vereador, entre muitos projetos, eu aprovei vagas em shoppings, restaurantes, bares, supermercados para autista. Temos merecidamente para as grávidas, para os 60 mais, para os cadeirantes, e foi um pedido. Esse trabalho eu fiz junto aos shoppings. Já tem muitos em Goiânia que já tem a vaga para os autistas, e agora é obrigado todos os locais de grande movimentação ter vagas para autistas também. Então, perfeito. Eu falei, Rosenval, me dá uma colher de chá, porque todo mundo noticiou que o projeto foi aprovado, mas não falou quem foi o autor do projeto, que é um defeito da esmagadora maioria dos jornalistas e não é defeito do Rosenval, que é, na minha humilde opinião, o melhor de todos.
0: Mas veja bem, é preciso fazer essas correções, porque a gente fala muito, ah, político não presta, político não faz isso, mas quando faz, é preciso que você divulgue. Eu tenho, como eu tenho, sob o ponto de vista do autismo, uma coisa muito profunda, porque tenho família, pessoas da família que são autistas, não é verdade? A gente sabe a dificuldade das pessoas de entenderem este ser humano que nasceu com uma coisa que é perfeitamente possível você inseri-lo no contexto da sociedade com muita produtividade para ele e para a sociedade, porque todo mundo precisa ter uma forma de ser útil, e quando a pessoa é útil, ela cresce, ela evolui, ela fica melhor, fica mais feliz. Mas o que eu queria dizer, Lorde, sobre a sua coisa, e o Santo Júnior pode ficar aqui conosco, eu gostaria muito de ouvir aqui a Ana Paula pensasse nisso, a Mariana, porque eu estou chegando à conclusão, a gente vai ficando com a quilometragem maior de vida, você começa a ver o mundo de uma forma diferente, você começa a ir para o palco e começar a ver a plateia ali, falar, poxa, eu faço parte desse teatro aqui. Eu estou percebendo o seguinte, evidentemente que a mulher tem sensibilidades muito mais afloradas do que o homem, consegue ver o mundo em 360 graus, inclusive sob o ponto de vista de fazer uma coisa ao mesmo tempo, que é uma coisa que eu nunca dou conta e as mulheres dão conta. Elas são capazes de olhar na geladeira rapidinho e falar, o negócio está de trás daquela maçã ali, uma coisa que eu já procurei na geladeira o dia inteiro. Então há uma diferença fantástica entre os homens e mulheres, mas sob o ponto de vista estrutural, eu acho que o mundo, ele não é dividido entre mulheres e homens para as coisas. Você sabe por quê? É dividido entre pessoas boas e pessoas ruins. E as pessoas boas todas se parecem, as pessoas ruins, elas são diferentes, mas a ruindade é de outra coisa. Então não há essa segurança para não vão pôr mais mulher na política porque a política vai melhorar. Não. Nós temos que pôr boas mulheres na política. Porque quando entra um trem assim que não dá certo, você vê que o buraco é mais embaixo. Eu fico pé da vida com a Janja, por exemplo. Eu não é que eu pego no pé dela, eu vejo umas coisas que a Janja faz. Mas, gente, isso não é da mulher, não é de Deus. Entendeu? Porque ela fala umas coisas que, para mim, é uma perfeita bobagem. E é uma mulher. Esses dias ela corrigiu o presidente da República. Não, menina de 16 anos pode ter filho. Se ela quiser, que bobagem é essa que a Janja fala? E é uma mulher, não é? Estou dando um exemplo da Janja, podia dar de qualquer outro. Então, eu acho muito perigoso a gente pensar assim, não, isso aqui se puser uma mulher vai ser melhor. Não, se puser uma boa mulher vai ser bom. E se puser um bom homem, vai ser bom. Então, eu penso assim, e nós estamos num viés que nós estamos falando assim, existem o lado A que é muito bom, muito melhor, e o lado B que não é tão bem assim, não. Gente boa, pra mim, é gente boa. E mulher, quando dá pra ser ruim, sai de baixo. Entendeu? Agora, você tem que ter coragem de falar isso, porque eu tenho mulher que eu falo, olha, não, essa, como dizia, essa não compro, não vendo, não empresto, não quero saber, perde de mim. Eu não sei o que que a nossa querida Mariana Dias pensa dessa minha observação. Porque não basta só ser mulher, a meu ver.
4: Da mesma forma, Rosenval, são pessoas boas, né? Então não basta ser mulher, tem que ser uma pessoa boa, tem que ser uma pessoa que inclusive entende, gente. Não adianta a gente ficar colocando qualquer pessoa na política, não adianta a gente ficar colocando palhaço, tudo bem que palhaços parece que somos nós, né? O que muitos fazem aí na política, na verdade os palhaços somos nós. Então nós temos que ter cuidado com as pessoas que nós colocamos, seja mulher, seja homem, não importa. Então tem que ser pessoas qualificadas pessoas que realmente pensam no bem da sociedade, não apenas no próprio bem. Então você lembrou aí, você falou da Janja, eu tenho minhas críticas, tenho várias críticas à Janja, assim como também tenho várias críticas à Michelle Bolsonaro também, porque são mulheres que poderiam usar a política para muita coisa boa, mas a gente vê hoje a Michelle Bolsonaro fazendo igreja de palanque, que é uma coisa que eu também não concordo. Da mesma forma como policial utilizar o quartel como palanque, também sou contra políticos que utilizam igrejas como palanque. Não sou contra políticos de qualquer religião que seja, mas eu acho que a gente tem que ter muito cuidado ao misturar essas duas coisas. Não é que não se misturem, mas você utilizar aquilo como palanque é o que eu não concordo.
0: E a gente tem que separar essa crítica sua, muito boa e muito pertinente. É o seguinte, eu sou contra usar o púlpito para poder convencer as pessoas de uma situação política X ou Y. Agora, o púlpito, ele deve ser usado para alertar os fiéis. Ora, vocês votem com consciência, votem em pessoas boas, naquelas que são boas de qualquer lado. Entendeu? Então, o púlpito não pode ser usado como um palanque para poder defender uma ala A ou B, politicamente falando, mas isso está nos primórdios da humanidade. O que você pensa disso, minha querida Ana Paula Maia Casimiro?
1: Eu reforço a ideia que a Mariana acabou de citar, que as pessoas, a gente tem que realmente analisar mais da índole, né, da pessoa, seja homem ou mulher, mas na verdade as mulheres têm dominado bastante as áreas, tanto políticas como dentro do empreendedorismo. Eu digo até por mim,
0: não, olha,
1: sou uma empreendedora.
0: Não, é inegável, olha, 52%, estatisticamente falando, de todo o PIB brasileiro, é em função das mulheres trabalhadoras que fazem tripla jornada de trabalho, isso não é, não estou negando essa coisa, não estou negando que elas são maioria na universidade, são mais estudiosas, elas são mais pertinentes, elas se esforçam mais a tudo isso. Eu só estou fazendo um contraponto aqui, no sentido de falar assim, não, é porque é mulher, não. Tem muita mulher safada, muito homem safado, e tem mulher que usa a lei de forma... tanto que a Maria da Penha tem uma deputada aí que está falando que está sendo usada de forma extraordinariamente negativa, e isso não é bom para a própria lei, não é? Então, eu estou só alertando que o mundo não pode ser separado simplesmente isso, né? Mulheres são boas, homens são ruins. Porque não é bem assim. Eu gostaria que fosse.
1: Com certeza.
0: Não é. Mas é claro que tudo isso que a gente fala da mulher é muito verdadeiro, não é? Mas é preciso ter essa precaução. Eu tô vendo aqui, ó, notícia. A mãe deixou filhos de 3 a 7 anos sozinhos, 5 crianças, foi pro baile, voltou, uma das meninas, a menina de 3 anos de idade, morreu queimada. Aí eu vou falar assim, uma mãe, meu, fazer um negócio desse, entendeu? Se fosse um pai, tinha que enforcar em praça pública. E a mãe? Uma mãe dessa, não, meu Deus do céu, para ir pra festa, tá certo que mãe sofre mais, às vezes até mãe solteira não consegue nem divertir, mas é da natureza do ser humano. Eu não deixaria um filho meu, filhos, 5 crianças sozinhas desse jeito, ninguém dá conta de tomar conta de ninguém. Então são inúmeras as observações que a gente vê desse tipo de incredulidade, né? Mas e você, Sandy Júnior, que não pode de jeito nenhum melindrar as mulheres, pelo amor, que elas gostam muito de você e votam muito em você.
3: Olha, Roseval, ainda bem que no decorrer dos anos a mulher a cada dia está ocupando o seu espaço. E não por obrigação, tem que ter mulher tem que estar aqui, cota para mulher, nada disso. É porque a mulher cresceu naturalmente em todos os sentidos. Você pega, por exemplo, meu filho formou agora em medicina, no final do ano. Uma turma onde 65% eram mulheres. Mas a turma dele, não, todas as turmas. Aí teve um sobrinho meu que formou para em direito. A esmagadora maioria também dos formandos em direito, mulheres. Então a mulher está merecidamente alcançando o seu espaço em todos os níveis, em todos os sentidos. Você pega concursos públicos dificílimos de juiz, de promotor, quem passa mais? As mulheres. As mulheres são mais caprichosas, mais estudiosas. E nós temos que reconhecer, Rosenval, que as mulheres já passaram os homens nesse sentido que eu falei, intelectual, passa mais em concurso difícil. Ah, como eu disse, o meu filho formou em medicina, a turma maior é de mulheres. Um sobrinho meu e um primo meu em direito, a turma maior de mulheres. Então as mulheres merecidamente estão tomando conta do espaço por mérito pessoal. Não é fácil passar no vestibular de medicina numa universidade pública. Não é fácil passar num concurso de promotor de juiz. Num concurso, por exemplo, muito difícil também, que esses concursos federais da Receita Estadual, Receita Federal, e você vê lá, a maioria são as mulheres.
0: Isso é fato comprovado, reconheço isso. Inclusive as meninas crescem mais que os homens. E as mulheres estão tendo dificuldade, falam que não tem homem. Não tem homem que elas querem, porque evidentemente os caras não progridem. Inclusive, quando você vai num curso, eu vou muito em cursos que são cursos espiritualizados, espiritualistas, chama do que quiser. São essas hibernações que você faz no final de semana. Quando eu vou, Sandro Júnior, já fui nos 15, que eu era eu e mais um. O resto, 20 mulheres, dois homens. Porque as mulheres procuram mais essas coisas transcendentais. A única ressalva que eu acho necessário fazer, eu continuo dizendo, não é porque é mulher. Não, fala assim, não, eu estou fazendo um negócio, a dona da oficina lá é mulher, então eu estou sossegado. Não, senhor, vai olhar lá direitinho o que você está fazendo, porque você vai levar o cano de mulher também. Porque senão você baixa a guarda. E aí, cara, eu falo pra vocês que o que eu já levei de cano de mulher que eu achava que era uma quinta maravilha e baixei a guarda, não é brincadeira. Então tem que falar isso, porque senão nós ficamos numa sociedade onde fica pensando que o mundo é preto e branco, e ele não é, não é? 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E eu quero perguntar aqui a nossa querida Ana Paula Maia Casimiro, que é biomédica e esteticista. 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
3: O do Goiânia dessa... Shopping que eu não achei ainda, fica...
0: Do Goiânia Shopping? Fica quando você... Ele fica do lado de fora do Goiânia Shopping.
3: 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Daquele...
0: E é um lugar assim, lindo, assim, romântico, poucas mesas e tal, e é a melhor carne, viu? Você vai conhecer ainda, porque tem que conhecer. 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Os carros chineses, que eu relutei demais, estou dando meu depoimento,

0: que o carro pode fazer. E eu nem sabia. Alguém aqui tem esses carros com alta tecnologia? Não. Tem não, Mariana? Tem. Eles estacionam para você. Eu não sabia, acreditável. Certo? E falando nisso, o Mel quer que você registre isso aí. É impressionante, meu, como que o brasileiro é enganado de uma forma cruel. Olha que embromação que é esse aumento do etanol na gasolina. Ô, gente, isso é cruel, sabe por quê? Porque isso vai contra as pessoas menos favorecidas, porque os carros atuais, 3, 4 anos para cá, eles ainda conseguem fazer essa leitura e ainda ter uma performance. Mas o restante, sabe o que vai fazer? A maioria da população que precisa, você coloca essa gasolina, ela rende muito menos, ou seja, você vai gastar mais gasolina, porque o governo não quer dar impressão, não pode dizer que aumentou a gasolina. Mas, na verdade, isso aí, além de você gastar mais gasolina, está acabando com o motor dos carros. A pessoa está tendo que ir para o mecânico, porque o carro não foi feito para fazer essa leitura. Então, é uma enganação, me engana que eu gosto. Certo? O governo tinha que ter coragem de dizer, não, vai ter que aumentar a gasolina. E não usar de um artifício que, na verdade, milhões de automóveis vão ter um problema no motor, vão ter um problema em outras peças, e o brasileiro vai fazer o quê? Gastar mais. Não só gastar mais combustível, porque ele vai render menos, como gastar com oficina. E é assim que se toca, porque medidas populistas. E é o populismo que acaba com o mundo. Vamos pro intervalo comercial.
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1: Estamos de volta com Opinião em Debate. Você manda seu pitaco 998476110. Mel, você tem aí algum pitaco? Ah, o que que tá com problema? O telefone? Ah, você que tá mandando aí, nós estamos tendo um problema técnico aqui com o telefone. Inclusive, hoje eu liguei pra menina lá da 7, dizendo o seguinte: tem um sinaleiro da T4, que ele a cada tantos dias, ele emperra, para toda T63. Isso tem o quê? Décadas. Tem décadas que um sinaleiro atazana uma avenida principal de Goiânia. Eles vão lá, arruma, ele desarruma. Tem base isso, a gente não conseguir resolver. Aí o pessoal vai na lua, fala que vai resolver o problema das quadrilhas organizadas. Isso, mas não consegue resolver o problema de um sinaleiro, cara. E eu tô falando isso todo prefeito, não é só o Sandro Mabel, não. Todos eles. Sempre foi uma briga aqui, eu ficando atazanado aqui, em nome de todo mundo que usa a T63, evidentemente. Mas uma coisa que eu gostaria de ver aqui com a Ana Paula Maia Casimiro. Ana Paula, há aproveitando a sua presença aqui, que é uma especialista nessa área, há uma preocupação, porque evidentemente que por alguma razão houve um modismo que as mulheres precisam ter lábios carnudos e bonitos, porque embora os lábios da mulher vão com o rosto dela, parece que Deus é perfeito. Mas o que que você acha dessa coisa? Porque eu vejo mulher que não tem nada. Gente, fala, gente, esse lábio carnudo não vai com ela. O rosto miudinho, o rosto lindo, maravilhoso, para aquela boca bem refinada. Aí põe uma coisa. Você acha que é qualquer mulher que deve pôr a coisa? Porque está acontecendo isso. Todas as mulheres brasileiras estão assim, né?
2: Então, dentro da estética existe até esse termo harmonização facial.
1: Uhum.
2: Porque existem simetrias. O que fica legal para uma pessoa, um paciente, não é a mesma coisa que fica para todos.
1: Uhum.
2: Por isso que tem que fazer uma análise daquela face. Uma face mais quadriculada,
1: uhum,
2: comporta um lábio maior.
1: Uhum.
2: Agora, um rosto mais pequenininho não fica harmônico. Mas isso é muito do bom senso, tanto do profissional quanto do paciente.
1: Por exemplo, eu tô vendo agora que estão colocando muito isso aí nos homens. Eu tô vendo muitos homens.

0: quase todas, gente, as minhas amigas, assim, muitas das minhas amigas, a minha companheira não, porque ela tinha complexo, que o lado dela é carnudo desde criança, ela tem os lados bem carnudos, né? Eles, inclusive, faziam troça dela, hoje ela tá na moda, não é?
1: Você vê ela como é linda.
0: O mundo muda, né? Mas, o Sandro Júnior, você tem percebido isso? Você acha que é um certo exagero, principalmente nessa coisa dos lábios femininos, não? Tô te colocando em fria aqui.
2: Não,
0: agora,
2: eu né? acho que as mulheres têm que se cuidar, e os homens também, né? E uma mulher com a boca carnuda é muito atraente.
0: Muito atraente.
2: Muito atraente.
0: Acho que as mulheres são atraentes, ponto, né?
2: Ponto.
0: Mas o que que você faz? Você faz unha? Você faz?
2: Não. Eu faço botox na testa. Tem que fazer, porque senão aquilo vai enrugando.
1: Botox é preventivo.
2: É preventivo, né? E só.
0: Só.
2: Muita gente mas pensa
0: você não faz,
2: você
0: não
2: tá
0: faz...
2: no formal. Eu falei,
0: deixa
2: não.
0: Eu ver só, você não faz mão e pé, não?
2: Não. Eu faço as unhas.
0: Faz as unhas.
2: Sou vaidoso.
0: Você depila o corpo do pelo do corpo, não?
2: Não, o pelo não.
0: Ô Lorde, você, Lorde, o que que você faz aí? Olha, eu tudo que for esteticamente qualificado, eu faço a mão.
2: Se bem que tem mulheres,
0: há décadas.
2: Se bem que tem mulheres que acham que entendem que o homem deveria depilar as axilas também.
0: Também, pois é. E você, Lorde, o que que você faz?
3: Abdominal. Abdominal e agachamento.
2: Eu
3: e apoio.
0: E apoio, é só pronto. Isso. É chique.
3: É porque é o seguinte, quando você tá com uma postura boa, você tá 10 anos rejuvenescido, sabia?
0: É. Não, olha, o ser humano...
3: Ó, a postura do Sandro.
0: Olha, o ser humano é muito por fora o que ele é por dentro.
2: É.
0: Eu sempre acreditei nisso.
1: É verdade.
0: A minha mãe falava isso e eu sempre acreditei. O Andrezinho, por exemplo, ele faz depilação com cera. ele vai pra praia, ele tá...
2: Você de vez em quando fala, ó, o Zé do Norte, cadê o Zé do Norte?
0: O Zé do Norte tava aqui, mas ele tava no lugar do Andrezinho. Agora, a depilação com cera dói pra caramba, né? Vai fazer pra você ver, o Andrezinho faz.
2: Aí eu depilo com cera o nariz.
0: O nariz não pode.
2: Por quê?
0: Porque se você for nos otorrinos, eles falam que há uma proteção, a doutora deve saber disso, os pelos do...
2: Então vou voltar pra tesourinha.
0: É, pra tesourinha. Porque quando você faz com cera, você tá tirando uma proteção que tem vários...
1: Filtrar, né?
0: Eu não sei se são germes ou bactérias, às vezes a gente erra nisso, mas enfim, essa filtração é necessária. Então, olha, o corpo humano, ele tem uma perfeição incrível. Então, é tudo o que a doutora falou e que a Mariana falou, é questão de bom senso. Não faz as coisas pro modismo, gente. Porque quem faz pro modismo, tem certos modismos, ela não faz coisa pro modismo, que depois é permanente, você vai passar. Esses dias eu vi um negócio que eu falei, gente, como que uma pessoa tem coragem de fazer isso? Uma pessoa que fez uma eu nem sabia que isso era possível, uma tatuagem, uma micro tatuagem, uma super micro tatuagem, nos olhos.
2: Ave Maria.
0: Você viu isso aí? Nos olhos. Teve uma cantora famosa brasileira, né? A Anitta, que fez lá, né? Você sabe onde é lá, né? Você sabe onde é lá? O Andrezinho não sabe onde é lá, não. Andrezinho, uma hora você vai ver onde é lá, tá? Então, mas eu acho assim, o cúmulo do exagero, a pessoa ter a coragem, por exemplo, eu acho que a Anitta que fez isso, lá de 8 e tudo mais, fez pra poder causar, não é? E hoje os jovens estão chamando causar um negócio.
1: Karma
0: áurea, né? Sabe o que é karma áurea, doutora?
1: Gente, eu confesso que o meu afilhado de 10 anos teve que me ensinar. José, o que era formar áurea? Farmar, né? Nem
0: farmar.
1: Farmar
0: áurea.
1: É farmar.
0: É lindo. As minhas filhas me ensinaram isso aí, da forma delas, eu achei a cor mais linda do mundo. E tem gente aí falando mal disso. Não, é preciso entender a juventude, ela não está tendo onde se extravasar. Vai extravasar onde? Vai se basear em onde? Nossos heróis acabaram. Você quer ver? Vamos lá. Mariana, quem que é um herói atual para você, brasileiro?
1: Meu pai.
0: Não, seu pai não vale. Seu pai é seu pai, né? Coitadinho do velho. Deixa quieto.
1: Olha,
0: um herói.
1: Desse povo da atualidade aí, eu não consegui.
0: Uma heroína,
1: pensar,
0: não importa.
1: Eu
0: falei um
1: pessoa.
0: Herói e uma heroína. Uma heroína.
1: Olha, eu assim, uma que na verdade ela tá aí na atualidade, mas é das antigas, é a Fernanda Montenegro.
0: Uma heroína boa. Sandro Júnior, um herói ou uma heroína?
2: A Fernanda Montenegro é uma grande

0: é. Eu concordo com ela, mas é muito difícil falar um, tem dezenas não, e dezenas.
1: Atual.
0: Os mais antigos, JK e Tancredo Neves, doutor atual. Ulisses Guimarães.
1: Atual. Não, aí você teve que tirar de fundo da cova.
0: Foi.
1: Pra achar um herói brasileiro.
2: Alguém que esteja vivo.
1: Aí, eu tô falando vivo e recente.
0: Se fosse vivo, era jovem, Ayrton Senna é um.
1: Não, mas eu tô falando agora, atual, os nossos heróis acabaram. Fala um herói atual.
0: Eu tô aqui pensando e não vejo
1: um herói atual.
3: Eu não lembro de nenhum. E a gente teve no passado pintores, cineastas, intelectuais, atores. Escritores.
1: Acabou. Minha querida.
2: Não sei dizer.
1: Gente, os heróis atuais, eles são totalmente diferentes. E aí eu pergunto, são heróis? Por exemplo, a Virgínia.
2: Ah,
1: é. Não falo herói, um ícone atual. Que tem mais seguidores do que qualquer pessoa que já teve.
0: Do que a população de muitos países, quase 50 milhões.
1: Quase 50 milhões.
2: Uma crítica que meu esposo fazia lá no Big Brother, né? O apresentador falava: vamos ver como estão os nossos heróis.
1: Isso.
2: Ele falava: herói de quê?
1: Então,
2: gente?
1: Aí um país, pobre de um país que não tem heróis, gente. Você veja, a Virgínia, por que eu digo que ela não está longe de ser uma heroína? Porque a Virgínia. Ela indica produtos que uma heroína não indicaria. Dizer, não, isso é prejudicial para a sociedade, eu não vou fazer. Né? Isso é ser herói. Né? Então, nós estamos minguando de heróis. Porque os nossos heróis estão aqui nas redes sociais e estão longe de serem heróis. Mas não é fazer heroísmo, é fazer qualificação normal. Gente, qual foi, onde estão os Juscelino Kubitscheks brasileiros? Que tem espírito de estadista. O sujeito hoje não entra com projeto de governo, ele entra com projeto de poder. Todos eles, se olha nos políticos. Se você for falar os grandes políticos brasileiros, você tem que fazer igual o Sandro Júnior fez, tirar de fundo da cova. Você tem que falar no Íris, que foi um aqui local. Hoje, onde estão esses grandes homens nacionais? Não é? Nós temos alguns.
0: Exatamente.
1: Aí, né? São alguns icônicos. O Ronaldo Caiado é uma pessoa que dentro do Estado de Goiás teve um ato de heroísmo, que enfrentou o banditismo de uma forma eficiente? Pode ser. Mas não é um herói nacional. Nós não temos mais heróis nacionais. É impressionante isso. Nem jogador como herói nacional não tem mais. Automobilista tem. Pintor. Então, a nova geração, ela não tá carente de heróis. O que ela está fazendo? Ela está se virando para achar uma coisa que as diz assim, você está vivo e vale a pena. Então, essa Farmar Aura aí foi muito bacana. E tem ali uma linguagem que você conseguiu pegar tudo da linguagem, não?
2: Não.
1: É uma coisa linda. Então, e tem gente já criticando. Então, nós criticamos muito os nossos jovens sem entendê-los. E o que está acontecendo? Fazendo uma geração perigosa. Que ela está sem motivo para viver. Não precisa comprar casa mais, porque tem Airbnb. Não precisa de carro, porque tem coisa. Pode falar.
2: Me lembrei daquela doutora lá da... Eu acho que é Metalaminina, né? Que é aquela...
0: Brasileira?
2: Isso, ela e a equipe dela. Só que, você vê, a gente hoje tem tantas coisas banais aí, sem importância, que fazem sucesso, que quando tem coisas importantes, a gente acaba se esquecendo, né? Então, ela é uma heroína, porque, inclusive, tiveram problema, perderam a patente por falta de pagamento... E ali, anos e anos e anos, lutando ali naquela pesquisa para trazer algo bom para toda a sociedade, né?
1: Não, pontualmente, porque eu falei em herói nacional, né? Mas pontualmente, você tem heróis aqui em Goiás, que são pessoas que heroicamente fazem um trabalho magnífico. Olha o que está fazendo o pessoal aqui de Goiânia, sob o ponto de vista de adoção. São voluntários. Eu cito aqui a doutora Ketna, que faz um trabalho magnífico. Mas são pessoas isoladas, crescemos de heróis. E às vezes estamos fazendo heróis que são santo de barro, não é? É isso aí, Sandro, já acabou.
0: É só uma hora. Vamos aumentar para ir até as 9.
1: É o que a gente podia fazer, né? Até amanhã, se Deus quiser.
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3: 8:34.
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0: Bom dia! Começando mais uma edição do nosso Manhã Bandeirantes com as notícias mais importantes de momento até às 10 horas. Você que estava ligado no Opinião em Debate com Rosenval Ferreira, com os pitacos mais qualificados do rádio brasileiro. Agora é a hora de falarmos de muita informação acontecendo no nosso estado de Goiás. E claro, você sempre acompanhando pela frequência 98.7 FM. E também pelas plataformas digitais, por exemplo, no YouTube, arroba Rádio Bandeirantes Goiânia, você assiste ao programa, acompanha todo o bastidor do nosso Manhã Bandeirantes, os convidados, toda a nossa equipe, é só dar um pulinho no YouTube, corre lá, e hoje tem muita coisa para você assistir no YouTube, tem muita coisa para você assistir, tá certo? Então aproveita e inscreva-se no nosso canal no YouTube, compartilha, curta a nossa live, a nossa transmissão de hoje, tá certo? Daqui a pouquinho no manhã o PL oficializou o senador Wilder Moraes como candidato ao governo de Goiás durante convenção realizada ontem aqui na capital, com definição da chapa para as eleições estaduais. Tem também, ainda sobre convenção do PL, uma fala de Wilder Moraes ganhou as manchetes do país. O pré-candidato ao governo afirmou que a prioridade é Flávio Bolsonaro. Depois, o estado de Goiás. E ainda, incêndio destrói veículos elétricos transportados por uma carreta cegonha na BR-364. Em Mineiros, e mobiliza equipes do Corpo de Bombeiros. E mais, Prefeitura de Goiânia inicia campanha para atualizar a vacinação de crianças e adolescentes e reforça a proteção contra doenças preveníveis. E ainda, coronel reformado da PM do Distrito Federal é preso em Goiás após 3 anos foragido e recebendo salários, mesmo condenado. Se deu mal, hein? Coronel veio pra Goiás? Tá à margem da lei, irmão? Veio pra Goiás e se deu mal. Cana no coronel. Cana. Cadeia pra este coronel lá da PM do DF. O Manhã Bandeirantes tem a produção de Gabriel Alves, os trabalhos técnicos do Lúcia Sardinha e do Andrezinho Villanova da Comurg. Reportagens de Maria Tereza, Gabriel Alves, Marcos Linhares, Vitória Farias, Luan Alves e Tiago Humberto. Direção de jornalismo Danilo Santos e direção geral João Batista. E o senhor da Bandeirantes é o doutor Cid de Oliveira Reis. Hoje é terça-feira, dia 4 de agosto, o Manhã Bandeirantes, o jornal mais alegre, feliz, contente, sagaz do rádio brasileiro está começando agora.
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0: Goiânia terá uma semana de tempo firme. A previsão é de céu parcialmente nublado e aberto durante todo o período, sem expectativa de chuva. As temperaturas mínimas devem variar entre 18 e 24 graus. Já as máximas sobem ao longo da semana e podem chegar aos 37 graus. Para esta terça, dia 4 de agosto, a previsão é de mínima de 19 graus e a máxima chegando aos 32. Expectativa para... Olha lá, São Miguel do Araguaia olhando no nosso mapa, para quem tá na live e tá assistindo também. 35 graus. Ainda vou nesse São Miguel do Araguaia? Não conheço. Fica onde, hein, Andrezinho? Lá no Araguaia? Óbvio, né? Pelo nome, né, Luther? Você que viaja muito fim de semana, Luther, São Miguel do Araguaia fica onde? Lá no Rio Araguaia? As margens do Araguaia? Bora, bora conhecer São Miguel do Araguaia. 35 graus, irmão. Lá é quente de verdade. 8:39. O Partido Liberal oficializou o senador Wilder Moraes como candidato ao governo de Goiás durante convenção realizada ontem aqui na capital. Além de Wilder Moraes, o partido confirmou Ana Paula Rezende, filha do ex-governador Iris Rezende, como candidata a vice-governadora. Durante o evento, uma fala de Wilder Moraes chamou a atenção. Nas palavras do candidato, a prioridade agora é defender Flávio. E em segundo lugar, vem o estado de Goiás.
2: Alô, Barcelona! Nós sabemos que a sua campanha, a sua vitória é a vitória do Brasil, não é só a vitória de Goiás. Então, em primeiro lugar, nós vamos defender você. Depois, nós vamos defender a nossa cidade de Goiás.
0: O PL também anunciou os nomes de Gustavo Gayer e Oséias Varão. Gustavo Gayer afirmou que não existe chance de desistir da disputa e que o projeto do PL está mais vivo do que nunca no cenário.
3: Deixa engraçado, o cara que está em primeiro lugar na pesquisa desistir, rapaz, isso não vai acontecer nunca. Nós vamos chegar no Senado, nós vamos fazer o impeachment do Alexandre de Moraes, nós vamos diminuir os tributos, impostos. O Brasil vai botar sorrindo
4: você agora que o negócio está frio.
3: Está todo mundo empolgado, animado, as pesquisas estão mostrando que o bolsonarismo cresceu. Olha que curioso. Silenciaram o Bolsonaro, colocaram para a presidência da cidade, a vida escreveu para cá. Isso é uma pesquisa hoje mostrando que o bolsonarismo cresceu. A direita cresce junto com o Bolsonaro. Ninguém aguenta mais. O antilulismo está 45%. Ou seja, nós vamos ganhar na presidência, nós vamos ganhar no governo, nós vamos fazer os senadores. Nós vamos devolver um sorriso à população brasileira e à população de Goiás.
0: Durante a convenção, pré-candidato a deputado federal, Major Vitor Hugo, afirmou que deposita total confiança na chapa formada por Wilder e Ana Paula. O vereador afirmou também que as pesquisas divulgadas podem não refletir o real resultado das eleições em outubro.
5: Aí é 2 meses, amanhã, dia 4 de agosto, 4 de outubro, nós vamos eleger os novos líderes nos próximos quatro anos, do país como um todo e também, logicamente, do nosso estado de Goiás. É, hoje é um dia importantíssimo em que os líderes, os candidatos do PL, os candidatos da direita verdadeira, serão escolhidos aqui. Sabe que o Wilder e a Ana Paula serão confirmados aí como candidato a governador e a vice-governadora, são dois legados importantes que se unem aqui em Goiás, Bolsonaro de um lado e Iris Rezende do outro. Então é importantíssimo para nós. Também é uma chapa muito importante aí, relevante para o Senado, com o Gayer e com o Zé Varão. Uma chapa de federais, de 18 candidatos. Estão se dedicando muito, são pré-candidatos agora, mas daqui a uma hora serão candidatos. Eu espero estar entre esses nomes, né, de candidatos a federal. E teremos também uma chapa de 42 deputados, ou candidatos a deputados estaduais. É importantíssimo para nós, para dar governabilidade para o Rio. Daqui a pouco. É um momento importante. Um momento histórico para nós. Eu, com toda sinceridade, Thiago, eu não acredito muito nas pesquisas eleitorais. A gente olha aqui e vê, no passado, o Wilder estava, quando ele foi candidato a Senado, ele estava atrás nas pesquisas até o último momento, e no final venceu a eleição do Senado. Então, as pesquisas são muito imprecisas, em algum aspecto até, vamos dizer, fraudulentas. Então, eu tenho certeza que o Wilder, na soma desses dois legados de Jair Bolsonaro de um lado, direita conservadora, e o legado de Iris Rezende, alguém que trabalhou, alguém que faz todo dia, que fez todo dia por nós, talvez o maior político que o estado de Goiás já teve, as pessoas vão compreender que esse é um projeto melhor para nós. Eu tenho fé que isso vai acontecer.
0: O candidato do PL à presidência da República, Flávio Bolsonaro, participou por meio de um vídeo exibido aos presentes. Na mensagem, Flávio declarou apoio aos candidatos da legenda em Goiás e afirmou acreditar que Wilder Moraes e Ana Paula Rezende formam uma chapa preparada para disputar o governo do estado. Essa fala, nesse vídeo que vocês acompanharam no início do jornal, do Wilder Moraes, senador, presidente da legenda aqui no estado e pré-candidato ao governo, está causando uma polêmica muito grande, sobretudo nas próprias redes sociais, em que ele afirma, foi muito claro, inequívoca, fala do senador, de que o foco é o Flávio Bolsonaro e Goiás em segundo. São falas do próprio pré-candidato ao governo de Goiás, em que o Flávio presidenciável, Flávio Bolsonaro, pelo PL é o foco. E causou aquele alvoroço todo, aquela mixórdia política, muita gente falando, ora, como é que ele é candidato, como é que ele tem algum compromisso com o Estado e quer ser candidato, mas coloca Flávio como o foco, Flávio como prioridade. Você acha que foi uma fala infeliz? É aquele momento, o Wilder não é um cara muito de retórica? Foi uma fala infeliz, na tua opinião, essa fala do Wilder? Manda pra gente no 984761010 ou deixa seu comentário aqui na nossa live. Acompanha, assista ao programa, tá bom? Tá bom, por intervalo, na volta a gente já coloca as primeiras participações dos nossos ouvintes pelo 984761010. Agora, 8h45.
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2: 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E agora o digital da Bandeirantes marca 8:49.
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2: Professor Wesley Souza, como vai? Muito bom dia para você.
4: Bom dia, Thiago Humberto, e a todos do Manhã Bandeirantes. O Vila já está treinando e já tem ingresso disponível para o jogo contra o Sport. Dia 8/8, no sábado, no Onésio Brasileiro Alvarenga, às 16 horas. E a torcida promete lotar o Oba e fazer aquele caldeirão para o Vila voltar a vencer. O técnico Guto Ferreira tenta algumas modificações, né, e procura colocar o Vila na melhor condição. É certo que Everton Galdino pode já estar melhor fisicamente e tecnicamente para ajudar o Vila neste jogo contra a equipe do Sport. Temos também o Atlético, né, emplacando mais uma contratação. Kaiser Lenis, panamenho, chega para reforçar o Atlético. Ao todo, são 8 contratados. Netinho, volante. Henrique Freitas, outro volante. Daniel Peixoto, outro volante. João Pedro, Gustavo Maia e Mateuzinho, os atacantes. Juntando-se a Kaiser Lenis, último contratado para o time do Atlético.
2: Valeu, Wesley, obrigado pela tua participação e até amanhã. E ninguém tá chamando o Mikael, né? Nem o Tigrão, nem o Verdão, nem o Dragão. Ninguém contratou o Mikael, atacante do CRB, joga demais, tá aí arrebentando na Série B e ninguém contratou o Mikael. Impressionante. Ô Guto, ô Atlético, ô Goiás, Mikael tá jogando muita bola. Valeu, Wesley, e até amanhã. Agora 8:51. O ex-governador de Goiás e pré-candidato à presidência da República, Ronaldo Caiado, voltou a defender a realização de debates entre os candidatos. Durante convenção nacional do PSD em Brasília, Caiado criticou o presidente Lula e o senador Flávio Bolsonaro. Segundo Caiado, os dois estariam evitando participar dos debates e, nas palavras dele, aspas, brincando de esconde-esconde, fecha aspas, contou Caiado. O pré-candidato afirmou que um debate foi adiado porque Lula não compareceria e disse que, diante disso, Flávio Bolsonaro também decidiu não participar. Caiado afirmou que nenhum dos dois quer discutir propostas e comparar os resultados de suas gestões. O ex-governador defendeu que os candidatos apresentem indicadores e façam uma comparação das administrações públicas. Ao comentar a pré-candidatura de Flávio Bolsonaro, Caiado disse que o senador nunca governou e questionou se ele aprenderia a administrar já na presidência da República. Sobre o presidente Lula, Caiado afirmou que o petista tem tratado de assuntos que, na avaliação dele, não têm relação com o processo eleitoral. As declarações foram dadas no sábado passado, durante a convenção do PSD, realizada na capital federal. 8h52. Vamos trazer a Maria Tereza Lemes para falar do estado da campanha nacional de multivacinação 2026. A mobilização segue até o dia 1º de setembro e tem como foco atualizar a caderneta de vacinação de crianças e adolescentes menores de 15 anos. Os detalhes na reportagem.
3: A Secretaria de Estado da Saúde de Goiás deu início à campanha nacional de multivacinação de 2026. A ação pretende aumentar a cobertura vacinal e garantir que crianças e adolescentes menores de 15 anos estejam com todas as vacinas em dia. Durante o lançamento, a Secretaria apresentou o cenário atual da vacinação em Goiás e reforçou a preocupação com a queda nas coberturas de vacina nos últimos anos. Outro ponto de atenção é o risco de reintrodução do sarampo, uma doença considerada eliminada no Brasil, mas que voltou a registrar casos em diferentes estados e outros países. O secretário adjunto, Luciano de Moura Carvalho, destacou a importância da mobilização para proteger toda a população.
5: Os postos de vacinação, eles estão localizados nos municípios, são em torno aí de 1000 postos de vacinação no estado de Goiás, e no dia 22, que é o dia D da campanha de vacinação, serão utilizadas outras estratégias. Nós estamos orientando também para que todos os municípios utilizem não só as salas de vacinação, mas outros espaços também, para que a gente tenha essa vacinação mais próximo da população. A gente tem aí os pais, porque nós em um passado, não muito distante, nós tínhamos as coberturas vacinais sendo atingidas de forma satisfatória. Então, via de regra, os pais estão vacinados e a gente pede que os pais levem seus filhos para vacinação. Por isso que todos os postos de saúde, os municípios, outras estratégias, a gente chama de estratégias extramuros, né, para que não fique restrito somente àquela unidade de saúde, que tenham ali vacinas disponíveis para toda a população, para que as pessoas tenham a facilidade de levar seus filhos.
3: A campanha será realizada até o dia 1º de setembro em todos os municípios goianos. Segundo a Secretaria de Estado de Saúde, manter o esquema vacinal completo é a forma mais eficaz de prevenir doenças. A Superintendente de Vigilância Epidemiológica e Imunização, Cristina Laval, reforçou o chamado para que as famílias aproveitem a campanha e não deixem de conferir a situação vacinal dos filhos.
6: A gente tem uma notícia boa, é que a gente tem melhorado essas coberturas. Então, nos últimos 4 anos, principalmente, a gente vê a cada ano aumentar um pouquinho, né, principalmente nos últimos 2, 3 anos. Então, isso é um ponto positivo, mas ainda temos doenças que a cobertura ainda não, vacinas que a cobertura ainda não está ideal. Em 2 a gente pode falar, em 3 eu vou falar, que uma a gente alcançou, que é a BCG, a vacina contra a tuberculose, que protege, né, contra a tuberculose. Nós temos a vacina Pneumo 10, né, que agora está sendo substituída, nesse ano foi substituída pela Pneumo 20, ou seja, um ganho muito grande para os pais. E essa a gente está quase alcançando. Né, a gente também tem outras vacinas que a gente sabe que é possível chegar aos 95%. E chegar aos 95% de cobertura não é um número mágico só. Quer dizer que com 95% de cobertura, a gente pode garantir que aqui em Goiás a gente não vai ter surtos dessas doenças. Ou que nós vamos ter uma redução considerável em internações e principalmente óbitos, e até não ter óbitos mais. Então, é muito importante que os pais entendam que as vacinas que são utilizadas hoje no Programa Nacional de Imunizações são vacinas seguras, são vacinas eficazes, são vacinas que comprovadamente elas dão proteção.
3: Durante todo o período da campanha, as salas de vacinação dos municípios estarão mobilizadas para ampliar o acesso à população. Maria Tereza Lemes, para a Rádio Bandeirantes.
2: Valeu, Maria. Obrigado. Vamos vacinar, hein, gente? Vamos receber a picadinha no braço, no bumbum. Vamos valorizar a ciência. 8h57, intervalo. Daqui a pouco a gente volta. Mas claro, tem ouvinte da Bandeirantes, porque o ouvinte aqui é prioridade.
7: Quem quiser deturpar as palavras, deturpa. Mas o que foi muito claro foi o seguinte: não adianta o defender Goiás agora se o Lula ganhar a eleição. Primeiro tem que defender o Flávio, para o Flávio ganhar a eleição, para o Goiás ser salvo. Senão não tem salvação para Goiás. Se o Lula ganhar a eleição, pode ser quem ganhar aqui, o Goiás está ferrado. Então ele está certinho: primeiro o Flávio, depois o Goiás.
8: Bom dia, Thiago Berto. Rapaz, eu fico vendo esses caras falar nessas convenções aí, rapaz. Se fosse, pelo menos, verdade o que esse povo fala, esse país nosso seria o melhor do mundo. Mas quando eles chegam lá no poder, Thiago Berto, já era, meu amigo. É 99% pensando neles e 1% da população. Infelizmente, meu amigo, no final, meu pai morreu dizendo: partido, meu filho, só muda a capa, mas a coraça é uma só. Serjão do Parque Santa Cruz.
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De volta com o nosso Manhã Bandeirantes 9:03 agora, hoje, terça-feira, dia 4 de agosto. Muito obrigado pelo carinho, pela audiência. Vamos juntos até as 10 da manhã, com muita informação. Muita informação. Você tá com algum problema no seu bairro? Na sua rua? Na sua cidade? Manda pra gente agora. Bora resolver juntos? Vamos resolver juntos esse problema, esse BO? Essa treta aqui, a gente não tem rabo preso com ninguém. Colocou o problema em nossa equipe, a gente coloca no ar. Apuração correta, adequada, justa, mas a gente coloca no ar para cobrar das autoridades. Seja quem for, doa em quem doer. Tá certo? Então manda aí o seu problema pra gente resolver. 9847-6110-94. O ex-prefeito de Aparecida, Vilmar Mariano, confirmou que está entre os nomes cotados para ser candidato a vice-governador na chapa do PSDB. A candidatura ao governo de Goiás será liderada pelo ex-governador Marconi Perillo nas eleições deste ano. Vilmar Mariano confirmou a informação em entrevista recentemente. Além dele, outros nomes também são avaliados pelo PSDB para ocupar a vaga de vice. Estão na lista o ex-deputado estadual Hélio de Souza, o ex-prefeito de Goianésia Jales Fontoura e o ex-procurador-geral de Justiça Benedito Torres. A definição sobre quem vai compor a chapa deve acontecer durante a convenção estadual do PSDB. O encontro do partido está marcado para amanhã, dia 5 de agosto, quando a legenda deve oficializar os nomes que disputarão o governo de Goiás nessas eleições. Tá aí o Vilmar Mariano, governou Aparecida, você lembra? No ano passado queria ser o candidato à reeleição, mas foi preterido pelo grupo em decorrência de pesquisas. Todo mundo lembra que a discussão foi bastante em decorrência das pesquisas eleitorais. O Vilmar Mariano, então prefeito, não estava bem nas pesquisas, nos números, e portanto não foi o escolhido pela base, inclusive do ex-governador Ronaldo Caiado. Por isso foi preterido e desde então acabou rachando com a base de Caiado, de Daniel Vilela, e agora pode pintar como vice de Marconi Perillo, pré-candidato ao governo do estado. O ex-presidente do PSDB, Marconi Perillo, governou o estado por 4 vezes. E você acha que é um bom nome esse, o Vilmar Mariano? Sobretudo quem mora em Aparecida, quem conhece Aparecida, acredita que é um bom nome para uma chapa disputar o Palácio das Esmeraldas? Deixa a sua opinião. E essa polêmica da fala do Wilder, tem muita, o ouvinte falou agora há pouco que estão interpretando mal a fala do Wilder, outros não, outros estão afirmando que ele errou e errou feio ao dizer que a prioridade é o Flávio e em segundo lugar o estado. Ora, como assim, senador? Prioridade não deveria ser a sua candidatura? Prioridade não dá para ter

0: várias prioridades. Prioridade é uma coisa. Ou o foco é a candidatura ao governo, ou o foco é articular e defender a candidata do presidenciável da sigla. Tem muita gente interpretando desta forma e a criticar muito a posição, essa fala ontem do Wilder Moraes, presidente do PL. Coloca um trecho da fala dele antes do Marcos Linhares. Essa fala do Wilder, Luther, por favor, que está causando muita polêmica. Ele afirmando, ó, prioridade é o Flávio. Segundo lugar, o estado de Goiás.
1: Não vou levar o seu nome, mas sabemos que a sua campanha, a sua vitória é a vitória do Brasil, não é só a vitória de Goiás. Então, em primeiro lugar, nós vamos defender você. Depois nós vamos defender a nossa cidade de Goiás.
0: Olha aí. A fala não tem corte, não é edição. É uma fala do senador. Agora, para não cometer iniquidade, acho muito justo, sobretudo quem trabalha com informação, quem trabalha com a comunicação, tem que ter muita responsabilidade e essa preocupação de não cometer injustiça. O Wilder, como todo mundo sabe, não era um sujeito que tem uma retórica lá elogiável, né? Não é definitivamente um cara de retórica. Para ele ter cometido um equívoco, não custa nada imaginar. Um equívoco intelectual naquele momento, e não participa, quem nunca participou de uma convenção, por exemplo, é uma confusão danada. Ontem estávamos, nossa equipe da Bandeirantes estava lá, inclusive a única emissora de rádio de Goiás, a única rádio de Goiás participando dessa convenção, e vamos fazer em todas. Vamos cobrir a do PSDB, do MDB, do União Brasil, todas, porque a Rádio Bandeirante tem compromisso, que não tem lado, que não tem politicagem. A gente tem liberdade total, como o Newton bate na mesa, a gente tem liberdade e nós valorizamos muito isso, nós profissionais, essa liberdade que temos aqui na Bandeirantes. Então vamos cobrir toda. Ontem era a única emissora de rádio nessa convenção do PL. E o Wilder falou isso. Ninguém colocou as falas no. Não era nem texto lido, era aquele discurso de improviso. E ele falou: prioridade, primeiro lugar, é o Flávio. Segundo lugar, o estado de Goiás. Foi uma fala infeliz. Foi infausto o Wilder Moraes com essa fala. 9:10, antes do Marcos, deixa eu colocar um pedido de ajuda, Luther. Coloque aí, por favor, o caramelo. Olha só, gente, me ajude a encontrar o lar para este filhote. Ele quase foi atropelado pelo meu veículo ontem à noite. Não posso ficar com ele. Encontrei no Garavelo, abaixo da Igreja Católica. Olha só, cara, caramelo, coitado. Ô, gente, quem puder ajudar, caramelo, tá lá o Fábio Rodrigues, um sujeito já é meu amigo. Já é meu amigo, viu? Viu, Flávio? Flávio não, Fábio. Tu já é meu amigo por essa decência, esse gesto humanitário, esse gesto de homem. Com H maiúsculo. Você é um cara do bem. Pegou o bichinho inocente, o caramelo, quase o atropelou. Graças a Deus isso não aconteceu. Levou para casa. E claro, nem todo mundo tem condição de cuidar. Às vezes, correria do dia, casa pequena. Às vezes tem outros pets também. E nem todo mundo consegue. Nem lá em casa. A gente tem dois. Mas gostaríamos de ter mais, principalmente esses bichinhos que a gente encontra na rua, mas não dá, não tem condições. É o caso do Fábio Rodrigues, que fez isso, e ele está pedindo ajuda. Quem puder, alô Aparecida, Gabriel, vamos entrar em contato com a Prefeitura de Aparecida, porque tem lá um espaço, eu acho que é para acolhimento dos pets. Tenho quase certeza, não é só uma feira para doação, não. Para doação. É um espaço que é para os pets mesmo, cães e gatos. Tenho quase certeza disso. Vamos entrar em contato, conversar com o secretário de comunicação, Oséias Laurentino. É um sujeito muito educado com a imprensa, sempre que precisamos. Então, vamos fazer esse contato agora, até mesmo para a prefeitura já ir na residência do Fábio buscar esse caramelo, esse bichinho aí, ó. Bonitão, gente. Tá bem tratado. Talvez até tem dono, porque ele tá muito bem tratado. Olha, comeu ração, bebeu água na casa do Fábio, tá precisando de um lar. Quem puder ajudar, por favor, entre em contato já direto com o Fábio Rodrigues no telefone 998236162, tá certo? Entre em contato, porque não conheço o Fábio. Fábio é ouvinte há muito tempo, participa com a gente. Não conheço pessoalmente, mas já tem aqui um lugar reservado no meu coração. O sujeito que faz isso é cara do bem. É cara do bem. Proteger um bichinho, um animal. Cachorro, gente, é o melhor amigo. Às vezes, melhor até que pessoas. Da família, inclusive. Ele, você tá doente, velho, barrigudo, careca, baixinho. Ele tá sempre do teu lado. Não te abandona. Esses bichinhos são amigos de verdade. Tá bom? Então, entre em contato. Vamos buscar a prefeitura informação, viu, Fábio? Talvez tenha um espaço na prefeitura de Aparecida que pode acolher esse bichinho, esse caramelo. Gente boa. Obrigado, viu, Fábio, pela tua atitude, a tua ação humanitária. 9:14 agora. A Operação Zero Grau, realizada pela prefeitura de Aparecida em parceria com as forças de segurança, terminou com 15 veículos apreendidos e uma prisão durante fiscalização contra manobras perigosas e encontros clandestinos na cidade. Quem acompanhou toda essa operação e traz os detalhes para você agora é Marcos Linhares. Bom dia para você.
2: Bom dia para você, Thiago Humberto. Bom dia para você, ouvinte da Bandeirantes. A Prefeitura de Aparecida de Goiânia, por meio da Secretaria Municipal de Segurança Pública, realizou no fim da tarde do último domingo, dia 2, mais uma edição da Operação Zero Grau na região leste da cidade. A ação integrada reuniu equipes da Guarda Civil Municipal, Superintendência Municipal de Trânsito de Aparecida, Polícia Militar e Polícia Civil para coibir manobras perigosas, infrações de trânsito e outras irregularidades. Durante a operação, os agentes de segurança abordaram 27 pessoas e apreenderam 15 veículos, sendo 12 motos, 2 bicicletas motorizadas e um carro. As equipes também lavraram 3 termos circunstanciados de ocorrência, efetuaram a prisão de uma pessoa. Todos os veículos irregulares foram removidos e os responsáveis autuados conforme a legislação vigente. A operação foi realizada após o monitoramento e levantamento de informações pelos serviços de inteligência das forças de segurança, que identificaram a continuidade dos encontros clandestinos para a prática de manobras perigosas conhecidas como grau, o que coloca em risco motoristas, motociclistas, pedestres e trabalhadores da região, além de causar perturbação aos moradores. O secretário municipal de segurança pública, Coronel Éder Fernandes, destacou ainda que a integração entre as forças de segurança tem sido fundamental para combater as irregularidades e impedir a realização desses encontros clandestinos. A Operação Zero Grau integra as ações permanentes da fiscalização de trânsito e da preservação da tranquilidade dos moradores por meio da ação integrada das forças de segurança do município e do estado. Marcos Linhares, eu volto com você, Thiago Humberto, no Manhã Bandeirantes.
0: Valeu, Marcos, obrigado pela tua participação e até mais. 9:16, bora pro intervalo, daqui a pouco a gente volta, continua participando pelo 984-76110, deixa a sua mensagem, deixa o seu pitaco, a sua reflexão, o que você quiser falar, aqui tu tem liberdade. Artigo 5º da Constituição, liberdade total, desde claro você não proferindo impropérios com quem pensa diferente de você, claro. Por favor, respeito, sem palavrão, mas o que você quiser falar, e também se me chamar de careca, eu vou aí na sua casa. Se me chamar de careca, o bicho pega. Aqui é parente de Lampião, rapaz. Aqui é brabo. 9:17.
3: Bom dia, Humberto. Bom dia, Rádio Bandeirantes. Bom, as falas dele não foi falas ruins, não. É, nós temos que mudar o Brasil, né? Não só Goiás. Então ele quis dizer isso aí, né? Mudar o Brasil em geral. Então, assim, tirando a esquerda, o PT, a gente vai ter 4 ministros no Supremo a mais. Ou seja, indicação da direita. O Brasil, ele vai ter um equilíbrio, porque a esquerda e a esquerda, centro-esquerda e o centrão, todo mundo sabe, é comprável, é só dinheiro. E o brasileiro...
4: Bom dia, Thiago Humberto, bom dia a todos. Thiago Humberto, eu acho que o Wilder foi feliz na sua fala, porque nesse momento o primordial é tirar o Lula, para que o nosso país consiga se desatar dessa maldição que é a esquerda. Aí depois disso, o Wilder ganhando ou outro ganhando aqui no estado de Goiás, com certeza será muito mais fácil de governar, viu? Thiago Barros, Teresópolis de Goiás.
5: Bom dia, Thiago Humberto, bom dia a todos os ouvintes. Thiago, a fala do senador foi muito infeliz, porque ele não tem uma boa oratória, não consegue fazer um bom link entre as ideias e as palavras. Mas é claro que ele vai priorizar o estado de Goiás, porque afinal de contas ele vai ser governador do estado de Goiás, ele pretende ser governador do estado de Goiás, né? Então, a gente tem que compreender essas questões, que a política também às vezes está com o microfone e fala o que vem na cabeça, às vezes sem pensar no que está acontecendo no palanque, né? Mas temos que ter esse entendimento de que foi uma fala infeliz. Claro que ele vai priorizar o estado de Goiás, senão não estaria colocando uma disposição do povo goiano, tá bom? Vambora, o importante é que haja renovação, que haja mudança em Goiás e no Brasil, né? A renovação é salutar, né? Traz o contraditório, não é verdade? Um abraço a todos os ouvintes aí.
6: Bom dia, Thiago, Vilmar, Paulo Medeiros, motorista aplicativo. Cadê a fiscalização de trânsito? Castelo Branco aqui, os caminhões estacionados aqui no Castelo Branco aqui, ó, perto da Praça Walter Santos, descarregando hora dessa. Caminhão de FEMA aqui descarregando hora dessa. Cadê a fiscalização, Mabel? Mabel, vamos fiscalizar Castelo Branco aqui, Mabel? Bom dia.
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3: 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De 11 a 15 de agosto acontece a 23ª edição da Goiânia Cal. 9:23, de volta com o nosso Manhã Bandeirantes, 4 de agosto. Hoje, há 2 meses, rigorosamente há 2 meses, para o pleito 2026. Você vai escolher presidente da República, governador ou governadora, deputados estadual e federal e 2 vagas para o Senado. Você já escolheu? Acho que não, né? A gente vai na pesquisa, um número muito alto de pessoas não escolheu ainda esse número alto, vagas para o Senado, por exemplo. Para deputados, para o Estado, para a Câmara dos Deputados. Então, pesquisa bem. Há 2 meses, esta é uma data impactante, porque estamos há 2 meses das eleições 2026. Quem vai ganhar em Goiás? O PT vai ganhar com Luiz César Bueno? O Daniel Vilela vai ganhar com o MDB? O PL vai ganhar com Wilder Moraes? O PSDB vai ganhar com Marconi Perillo? Quem mais? Quem vai ganhar? Quem serão os próximos? São 2 vagas, senadores de Goiás. É Gustavo Gayer? É Gracinha Caiado? É Zacarias Calil? É Gustavo Mendanha? É Vanderlan Cardoso? Quem será? Ou as duas vagas, quem serão os donos dessas 2 vagas? E para deputado, nem se fala, né? Deputados são muitos. Vou falar o nome de todos os candidatos, claro, não vou conseguir. Mas escolha bem, viu, ouvinte? Escolha bem o seu candidato, a sua candidata. Não erra, não. É o futuro teu e do nosso país, da nossa cidade, do nosso estado, da nossa região. Escolha bem. E troca o seu voto por uma cesta básica, por uma chapa, uma dentadura, um boletim de gasolina, um boleto de gasolina, requisição. Faz isso, não. Porque o cara que te dá isso, ele vai pegar esse dinheiro de volta e, assim, um sem número de vezes o valor maior do que ele te deu. Pode ter certeza, o cara que te dá isso, que compra o teu voto, é um bandido, um picareta. E você que vende também tá errado. Você que vende o voto também tá errado. O cara chegou, sonhou em comprar o seu voto, não vota nesse cara. Não vota. Chama a polícia já, se tiver provas, já chama a polícia para você não se incriminar. Já chama a polícia. Não brinca com voto, não. Já, ó, 526 anos esse país. A gente deveria ser uma potência. O Brasil deveria ser uma potência, mas não é porque a gente erra no voto.

A gente só escolhe errado, só escolhe mal. Prefeitos, vereadores, deputados, senadores, governadores, presidentes. Vamos aprender a votar. Tornar esse país uma potência, uma Suécia, Suíça, Dinamarca. Vamos a terras agricultáveis, as melhores terras para plantar, irmão. Plantar fumo. Eu plantei muito fumo lá em Arapiraca, em Alagoas. Cana-de-açúcar, arroz, soja. As terras agricultáveis. Petróleo, pré-sal, petróleo para tudo que é lado. Foz do Amazonas agora é uma riqueza

0: Is. Então aprenda a votar. 9:28, uma carreta cegonha carregada com veículos elétricos e híbridos foi destruída por um incêndio na BR-364 em Mineiros, no sudoeste do estado. A ocorrência foi atendida por equipes do Corpo de Bombeiros Militar de Goiás, na altura do quilômetro 297, sobre a ponte Ribeirão Alegre. Quando os militares chegaram ao local, encontraram o semi-reboque completamente tomado pelas chamas. A carreta transportava 9 veículos zero quilômetro, elétricos e híbridos da fabricante BYD. Segundo o motorista, o incêndio começou nas rodas da carreta. Assim que percebeu fogo, ele desacoplou o cavalo trator do semi-reboque e levou o veículo para um local seguro. Os bombeiros iniciaram o combate ao incêndio com viaturas e equipamentos especializados. Durante a operação, as equipes também contaram com o apoio da concessionária Way, responsável pela administração da rodovia. Depois que o fogo foi controlado e o trabalho de rescaldo terminou, a ocorrência foi encerrada. Ninguém ficou ferido. A carreta e os veículos destruídos permaneceram sob a responsabilidade da concessionária, que deve adotar as providências necessárias. Quando a roda esquenta, irmão, aí tem um... Claro que vai ser investigado tudo isso, mas quando a lona de freio começa a esquentar, a roda começa a esquentar e surge um princípio de incêndio, dificilmente você consegue controlar. É tudo muito rápido. Não sei se foi exatamente esse caso, as pastilhas, a lona de freio do caminhão, que iniciou esse fogo, mas tá, você está percebendo nas imagens, tudo destruído. Caminhão lá, cegonha, destruir todos os carros elétricos, híbridos. Olha aí que situação. O caminhoneiro, tira o chapéu por esse meu colega motorista, assim como eu. Sou motorista de caminhão também, viu? Carreta não tirei a categoria E. Só a categoria D, ônibus e caminhão. E tem um MOP também. E o custo de transporte de passageiro. E aí, parabéns, tira o chapéu por esse motorista que foi rápido e conseguiu tirar o cavalinho. Salvou ainda o cavalinho. E a carreta acabou sendo incendiada. Todos os carros que lá estavam, os híbridos e elétricos, foram destruídos. 9:31, intervalo? Então bora pro intervalo, porque, mas antes tem um ouvinte, Andrezinho. Depois que você voltou de férias, você tá muito enxerido. Ouvinte que é prioridade na Bandeirantes.
1: Bom dia, Tiago. José, motorista por aplicativo. Ô, Tiago, deixa eu te falar, meu amigo. Aqui em Aparecida tá difícil demais a gente rodar, rapaz. Goiânia já foi assim, tá sendo ainda, né? Mas tá difícil, meu amigo. Os radares aqui de 50 por hora aqui, eu fui multado duas vezes, um a 55, outro 57. E é permitido 20% do permitido, quer dizer, 50... com mais 20% até 60. E estão multando com 55, 56, 57. Ah, pelo amor de Deus, virou uma indústria de multa aqui, ué. Faturamento. Ajuda nós aí, por favor, Tiago. Um abraço a todos.
2: Bom dia, Tiago Bota e todos os ouvintes aí do Manhã Bandeirantes. Olha, o Wilder Moraes tá certo. É igual o ouvinte aí falou, ó. Tem que salvar o Brasil primeiro, para aí o Goiás vai ser salvo junto. Então tá certo, tem que defender um candidato de direita, né? Aqui é o João Melo de Alcântara, do Caravela, Aparecida de Goiânia.
3: Bom dia, Rádio Bandeirantes. Eu vejo aí o desespero do bolsonarismo, né? Estão malucos porque não consegue nenhum candidato a vice na chapa de Flávio. Politicamente estão mortos. E a gente vê aí que o Lula será eleito no primeiro turno. Isso aí vai mostrar a grandeza dos brasileiros, que o trabalho do Lula está certo, né? Lula será eleito no primeiro turno. Obrigado.
4: Bom dia, Rádio Bandeirantes. Tiago, é o seguinte, aqui é o Cláudio Lopes, motorista de aplicativo. Eu acho que o Wilder Moraes, ele quis dizer o seguinte: não adianta nada ele ganhar aqui em Goiás e não tirar esse desgoverno desses petistas, desse povo que só quer sugar o nosso Brasil, que tá acabando e o povo não enxerga. Ele quis dizer o seguinte, é apoiar o Flávio com toda a força máxima,

0: E aqui em Goiás, ele vai pro segundo turno aqui em Goiás. Ele vai pro segundo turno aqui em Goiás contra o Vilela. E é isso, né? Ele não foi infeliz. Ele quis dizer o seguinte: pro estado de Goiás, primeiro, nós temos que tirar esse presidente lixo. Que isso é um nojo desse PT. Esse PT dá nojo na vida do ser humano. Um abraço a todos, um bom dia a todos nós. Que Deus nos abençoe nessa semana e nossas famílias.
1: Bom dia, Thiago. Valdeci aqui de Aparecida de Goiânia. Rapaz, tu amanheceu brabo demais hoje, vai. O que tá acontecendo, Thiago? Que tu viu essa noite, homem, que tu tá brabo demais, aí? Não pode nem chamar de você de carequinha, não, é?
2: Manda sua localização aí, seu ouvinte, manda aí. Fica me chamando de careca pra você ver. Manda a sua localização em Aparecida aí, porque eu não vou te pegar. Um abraço, querido. Obrigado pela tua participação. Antes do intervalo, trouxe aqui de volta a programação, Andrezinho, porque tem anúncio de trânsito, de acidente, lá na caminho para... Não sei se é lá na GO, o ouvinte não deixou aqui de maneira bem específica, mas o trânsito está parado ali no Orlando de Moraes, em direção a Santo Antônio. Ah, não é acidente, não. A informação, segundo o CIMEI é uma árvore caída na não sei se é na GO ou naquela avenida ali depois da região da faculdade, da UFG, indo para Santo Antônio. Então, quem tiver a caminho, não tem para onde correr, né? A gente só faz esse alerta, tomar cuidado, diminuir a velocidade. Em uma curva, por exemplo, você pode se deparar com um trânsito lento, os carros lentos em decorrência desta árvore caída, segundo o nosso ouvinte que está aqui no YouTube falando. Obrigado, Cimei, está aqui o perfil dele no nosso YouTube. O Rogério Negrim, lá de Hidrolândia, Santa Maria, está dando o oi dele aqui na live. E o José Cleiton, parabéns pelo programa, Thiago. Ó, além disso, você é vilanovense. Claro, Tigrão! Vila e CRB, rumo à Série A. 9:36 agora.
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10: 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Hoje, Dia Internacional da Alegria. Por isso que todos nós estamos alegres, nessa manhã. Ó, parabéns pelo programa. Cadê? Cadê o ouvinte aí? Coloca foto. Ô, José Cleito, coloca foto sua no YouTube, rapaz, pra você aparecer aqui na tela da Bandeirantes. Coloca foto, José Cleito. Cadê o outro ouvinte? O outro telespectador, Lúter. Coloca aí o Lúter Sardinha, mais conectado, sabe tudo. Olha aí. Bom dia, Simai. Trânsito parado depois do Orlando de Moraes até Santo Antônio. Tem a foto dele aí, ó. Tá mandando pra gente. Valeu, Simai. Obrigado pela tua participação. Agora, 9h42, quem tá chegando agora é o Lucas Freitas com os destaques do nosso portal bandeirantesgoiania.com.br. Fala, Lucas!
11: Bom dia, meu povo, bom dia, ouvintes da Rádio Bandeirantes. Lucas na área, estava de férias e voltei e vou trazer para vocês algumas notícias interessantes para hoje. Duas no momento que eu estou produzindo aqui sobre o governo de Goiás, olha que interessante. O governo de Goiás concede progressão na carreira e reajuste salarial a quase 2 mil professores da rede estadual. Isso é muito bacana. A gente tem que valorizar, sim, os nossos professores, porque eles que dão sabedoria para a gente viver. Outra coisa também do governo de Goiás é que vai se iniciar a campanha nacional de multivacinação para crianças e adolescentes. Fica de olho, leva seu filho, seu neto, seu sobrinho, quem você achar necessário para se vacinar. Isso é muito, muito importante. Questão de entretenimento. Sábado agora tem um show Histórias no Serra Dourada. Vai contar com Zezé de Camargo e Luciano, Chitãozinho Chororó, Daniel, Mato Grosso e Matias e César Menotti e Fabiano. Qual que é a sua dupla favorita ou cantor favorito? Deixa pra gente aqui. Pra mim é o Zezé e o Chororó, imbatíveis. Pra quem gosta de futebol também, hoje terá dois jogos da Copa do Brasil. Juventude Atlético Mineiro, Remo e Santos. Ambos os jogos ficaram 0-0 na semana passada. Quem vencer passa e qualquer empate é penalidades. Eu sou santista. Será que hoje o Santos ganha um jogo? E finalizando, sábado, nessa semana agora, tem Aparecida Show. Shows com Natan, Kleber e Cauã e Zezé de Camargo. Você vai algum dia? Conta pra gente aí. Rádio Bandeirantes Goiânia.com.br e Instagram da Rádio Bandeirantes e no YouTube também. Grande abraço, fique com Deus.
10: Valeu, Lucas. Obrigado pela tua participação. 9h44. Lucas é torcedor do Santos, Andrezinho. Eu, se eu fosse dono da rádio, já demitia, não, mandava embora. Torcer pra Santos, tem que torcer pra time aqui do nosso estado, rapaz. Vila Nova, Goiás, Dragão, craque de Catalão, o Hidrolândia, tá sendo um dos times mais impressionantes do nosso país. Jogadores excelentes. Temos o daqui de Nerópolis, como é que é o nome lá, Lúter? Esqueci agora, participou do campeonato pela primeira vez. Lembra aí, Andrezinho? Não houve programa esportivo, não, caramba. Centro-Oeste. Um abraço pra Varjão. O Gisley tá lá com a André, a primeira dama de Varjão, acompanhando a gente, torcedor do Dragão. 9h45 agora.
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13: Agora 9h45, esse aqui é o Repórter Bandeirantes com informações para todo o Brasil pela Rede Bandeirantes de Rádio. E mais uma investigação aberta para investigar suspeitas de tráfico de influências envolvendo Lulinha. Fábio Luiz Lula da Silva, o filho do presidente Lula. Quem traz a informação agora, direto da Bandeirantes de Brasília, é o repórter Rodrigo Vilela. Oi, Vilela.
14: Bom dia a todos.
13: Bom dia.
14: O ministro do Supremo Tribunal Federal, Flávio Dino, será o responsável por analisar o novo pedido feito pela Polícia Federal para investigar o filho do presidente Lula. Trata-se da terceira solicitação para abertura de inquérito contra o empresário Fábio Luiz Lula da Silva. As outras duas anteriores foram analisadas pelo ministro André Mendonça. Todos os casos envolvem suspeita de tráfico de influência e venda de acesso ao governo. O presidente Lula já afirmou que não vai usar o cargo para defender o filho e que cabe a Fábio Luiz provar a inocência dele. Ontem, a defesa de Lulinha esteve com o ministro da Justiça, Wellington Lima e Silva. O advogado, Marco Aurélio de Carvalho, pediu para que seja investigada a suspeita de atuação política e eleitoreira de integrantes da Polícia Federal. Segundo ele, o objetivo seria prejudicar a campanha de Lula. O Ministério da Justiça não se manifestou sobre o encontro. Volto com vocês.
13: Obrigada, o Rodrigo Vilela, direto de Brasília e da capital federal. Nós vamos para a Europa, para Londres, com o correspondente da Band, Felipe Killing. Oi, Killing.
15: A Inglaterra e o País de Gales vão liberar de forma antecipada 5 mil prisioneiros. Isso por conta da superlotação das cadeias por aqui. Hoje já há uma ocupação de mais de 97% das vagas em presídios e uma análise mostrou que esse número chegaria a 100% entre outubro e novembro. Diante desse impasse, o governo autorizou essa medida polêmica, que exclui quem foi condenado a estupro, homicídio doloso e aqueles que estão servindo uma prisão perpétua. Mas é uma decisão polêmica que acaba transferindo o problema das penitenciárias para a vigilância fora delas, porque eles não vão ter uma anistia, vão sair das cadeias e ser monitorados fora delas. Só que hoje esse serviço de monitoramento já é falho e sobrecarregado. É o colapso do sistema penitenciário na Inglaterra e no País de Gales.
13: Agora 9h48.
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0: 9h50 de volta com o nosso Manhã Bandeirantes, depois de você ficar muito bem informado com o repórter Bandeirantes Nacional, as notícias mais importantes de relevo de momento no Brasil e no mundo. Você viu o nosso repórter Bandeirantes, mais um inquérito contra o Lulinha. É o terceiro. E o Flávio Dino foi sorteado. Olha o sorteio no STF. Flávio Dino. Flávio Dino foi sorteado. O relator do caso do terceiro inquérito contra o Lulinha, filho do presidente Lula. E aí, hein? Vai dar alguma coisa? Terceiro já. Terceiro inquérito contra o Lulinha. Ó, no nossa live aqui, o Wendel botou cincão. O Wendel botou cincão aqui pra gente. Ô chefe, ô João Batista, passa o cincão, faz um pix aí, o Wendel mandou o dinheiro pra mim, hein? Cincão aqui no YouTube, tem essa ferramenta, olha, não conhecia essa ferramenta, maravilha, fortalece o nosso jornalismo, valeu, e o Wendel é vilanovense, assim como eu, é isso aí, Wendel, tamo junto, Wendel, vem visitar a gente aqui depois tomar um café e um cappuccino, beleza, bacana? Vitória, agora, Gabriel, 9h51. Castração gratuita em Goiânia. A prefeitura abre 1.500 vagas e entrega kit pós-operatório para cães e gatos. Os detalhes com Vitória Farias.
1: Bom dia, Tiago Humberto. Bom dia a você, ouvinte do Manhã Bandeirantes. A prefeitura de Goiânia, por meio da AMA, iniciou neste fim de semana o programa de castração gratuita. Na primeira etapa, o programa vai executar 1.500 castrações entre os meses de agosto e setembro. Além da ampliação do número de procedimentos, o programa traz uma novidade. Todos os tutores de cães e gatos atendidos receberão uma roupinha cirúrgica e um kit pós-operatório com os medicamentos necessários para a recuperação dos animais. Para efetuar o cadastro, o tutor deve enviar uma mensagem para o WhatsApp 62-3030-2811. Da Diretoria de Bem-Estar Animal da AMA, encaminhar CPF, documento com foto, comprovante de endereço atualizado e o espelho do CAD único, no caso das famílias de baixa renda. Antes do procedimento, todos os animais passam por avaliação clínica e exame de sangue, etapa que garante mais segurança na hora da cirurgia. O cadastro pode ser feito para cães e gatos, sem limite de animais por tutor. Vitória Farias, eu volto com você, Tiago Humberto.
0: Valeu, Vitória, obrigado pela participação. 9h53, prefeito de Goiânia, Sandro Mabel, oficializa volta às aulas na capital. Os detalhes com o careca mais bonito do rádio brasileiro, Tiago Humberto. Nesta segunda-feira, em solenidade realizada no CIMEI Village Atalaia, o prefeito Sandro Mabel abriu oficialmente o segundo semestre letivo da rede municipal de ensino. Na ocasião, ele destacou investimentos para modernizar as salas de aula, como a implantação de lousas digitais interativas e novos recursos tecnológicos, além de reforçar o compromisso com a melhoria da infraestrutura das escolas.
2: Bem, hoje nós estamos voltando com 113 mil alunos às nossas escolas, sendo que das 276 escolas, nós temos 255 delas que foram reformadas, algum tipo de reforma, ganharam algum tipo de melhora. Isso graças ao programa de autonomia financeira, que nós mandamos o dinheiro para a escola. São quase 200 milhões de reais que já vieram, e graças aos vereadores aqui, como Jefferson Abel, que votou esse programa na Câmara e nos ajudou a fazer esse espetáculo que está ficando a educação. A nossa secretária tem trabalhado muito em termos desse negócio da educação. Nós temos levado tecnologia a essas escolas. Hoje muitas voltam já com os tablets sendo entregues para os alunos, todos aí sendo uniformizados, aquele pequenininho tanto que está bonitinho. Então isso tudo aí faz com que a escola volte, a criança volte feliz em vir para a escola.
0: Em coletiva de imprensa, o prefeito disse que a finalidade da Secretaria de Educação de Goiânia é permitir que os alunos estejam bem à vontade para que haja mais aprendizado para os estudantes.
2: fazer mais do que uma, mas a diretora chorou tanto aí, pegou e trabalhou, e nós conseguimos junto com a secretária, e devemos fazer mais 5 salas de aula aqui. Então, quando eu digo que nós não temos déficit mais de vagas, quando nós assumimos já 10 mil crianças fora de aula, exatamente isso, nós estamos colocando, aonde tem déficit, nós colocamos a sala de aula. Não adianta construir um CMEI novo aqui. Aqui nós temos aí a diretora competente, as merendeiras, o porteiro, a secretária, tem toda a estrutura. O que precisava era mais algumas salas de aula que são construídas nesse mesmo sistema aí do PAFIE.
0: Ainda segundo o prefeito Sandro Mabel, outro ponto de preocupação é com o movimento do trânsito na cidade. O prefeito pediu mais atenção dos motoristas para evitar qualquer contratempo. Tiago Humberto para Bandeirantes. 9:55, vamos falar agora com o Gabriel Alves, ao vivo com o Gabriel Alves, trazendo informação de momento. Bom dia para você, Gabriel.
3: Bom dia para você, Tiago Humberto. Bom dia para quem acompanha ao vivo o Manhã Bandeirantes. A gente trouxe essa semana um caso sobre o motorista desaparecido lá em Aparecida de Goiânia, né? O marceneiro entregador Jefferson de Oliveira, de 43 anos. Ele está desaparecido desde o dia 25 de julho, quando saiu de casa com destino à residência da mãe. Novas imagens de segurança mostram o momento que o carro dirigido por Jefferson perde o controle, bate um poste e capota. Após o acidente, testemunhas filmaram Jefferson saindo do veículo e a polícia fez uma reconstituição, aí colhendo depoimentos temporal do que aconteceu, né? Nessas imagens, ele apresenta sinais de embriaguez. Um dos moradores chega a ameaçar, agredir Jefferson com um capacete. Apesar dessa confusão, não houve acionamento do Corpo de Bombeiros, do SAMU ou de qualquer ocorrência policial naquela madrugada. A investigação também aponta que antes do desaparecimento, e começa essa reconstituição temporal da polícia, o Jefferson, ele participou de uma festa com um amigo, perdeu o celular. Sem o aparelho, ele ficou totalmente incomunicável. Registros da portaria do condomínio onde ele mora, no bairro Cruzeiro do Sul, mostram que Jefferson entrou no prédio às 5h48 da manhã. As imagens também registram a saída dele às 6h08, enquanto teria seguido para a casa da mãe. Já a câmera que registrou o capotamento marca o horário de 5h51. Por causa da diferença de cerca de 20 minutos entre os registros, a Polícia Civil investiga se havia desajuste nos relógios ou na câmera, ou se houve outra dinâmica nesse trajeto. Segundo a família, o homem que aparece nas imagens ameaçando Jefferson foi identificado, prestou o depoimento e teve participação no desaparecimento descartada pela investigação. O pai de Jefferson também foi ouvido pela Polícia Civil para ajudar na reconstrução dos últimos passos do filho. Familiares contam ainda que Jefferson vinha enfrentando um período de angústia e chegou a dizer que se sentia muito sozinho. Nos últimos dias ainda, golpistas tentaram se aproveitar dessa situação. Entraram em contato com a família, afirmando que o marceneiro estaria em São Paulo. Depois da família verificar as informações, os parentes confirmaram que se tratava apenas de um golpe. A família pede que qualquer informação verdadeira sobre o paradeiro de Jefferson seja repassada imediatamente às autoridades, Tiago.
0: Valeu, Gabriel. A gente vai seguir atualizando este caso muito misterioso, até podemos dizer, curioso, inclusive, e esse caso lá de Aparecida. Tem imagens deste homem, no momento do acidente, as pessoas conseguiram gravar o vídeo, houve um princípio de confusão entre moradores e até agora a gente está com essas perguntas, esses questionamentos abertos e vamos seguir acompanhando. Obrigado, Gabriel. 9:58, para finalizar com chave de ouro, tem ouvinte no ar. Bom dia.
4: Tiago, bom dia. Gostei da sua fala aí, um país que tem 526 anos e o povo não aprendeu a votar. Realmente não aprendeu. Olha, nós ficamos sob o jugo da direita, debaixo do cacete da direita, durante mais de 500 anos. Tudo que tem nesse país foi feito nos governos de esquerda, do Lula e da Dilma. Você pode olhar desde as universidades que foram multiplicadas duas vezes, as escolas técnicas federais, onde eu sonhei um dia estudar e não tinha, porque só tinha uma em Goiás, aqui em Goiânia, hoje nós temos 500 e tantos, vai para 800. Olha o SUS funcionando a pleno vapor, você pega, tem SAMU, tem Minha Casa Minha Vida, tem tudo. Tudo foi feito pelo governo do Lula e do PT. Agora, esses caras aí que chegam para falar aí é tudo empresário ou então são pobres de direita. O cara que pega o WhatsApp, vê uma mentira lá do bolsonarismo e distribui aquilo como se fosse verdade. Para com isso, gente. Vamos ser honestos, um pouquinho honestos.
5: Bom dia. Bom dia a todos aí do programa. Rapaz, a eleição para governo do estado de Goiás esse ano vai pegar fogo, viu?
0: Valeu, obrigado, vambora, 10 em ponto, final do Manhã Bandeirantes, a gente volta amanhã, na sequência tem o Nossa Área, com Igor Adorno, Cacau, Cacau craque, jogou muita bola, ainda joga, o Cacau é um jovem, tem forma, melhor do que eu, desde quando a gente se encontra aqui na T63, a gente vai correndo até o Novo Mundo e volta, eu não consigo não, vou atrás do Cacau, porque eu não consigo acompanhar o cara tá, ele, Wesley, complicado, esses dois, em forma. Vamos embora, amanhã a gente volta. Até mais.
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0: 10h05, terça-feira, dia 4 de agosto de 2026, está no ar mais uma edição do Nossa Área.
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0: Prazer comunicar com você, melhor ouvinte do Brasil. Bom dia, ótima manhã pra você, ótima manhã de terça-feira. Está no ar mais uma edição do Nossa Área, aqui na Bandeirantes Goiânia, Rádio Grande do Centro-Oeste do Brasil. Chega pra cá, meu amigo, minha amiga, vamos juntos até o meio-dia com muita informação, tudo que há de melhor no seu time do coração aqui no Nossa Área, na Bandeirantes. Seja muito bem-vindo, muito bem-vinda, você aqui na nossa live do YouTube, conectado no canal Rádio Bandeirantes Goiânia, o canal que mais cresce no Centro-Oeste do Brasil. Muito obrigado, deixe seu like, se inscreva no nosso canal, seja membro Bandeirantes. Um obrigado especial, um grande abraço a você, ligado nos 98.7 FM, no dial do seu carro, do seu radinho à pilha. Seja muito bem-vindo também, muito obrigado pela carona que você nos dá no seu carro, pelas belas ruas de Goiânia, abraçando a Ailton Marques, já ligado aqui no chat do YouTube, participando conosco aqui do Nossa Área. Tenho comigo na mesa de áudio Andrezinho Villanova, na central de vídeo o Luther Sardinha, o Cabeção, e toda essa grande equipe aqui no Nossa Área, que tem um oferecimento do Hiper Moreira, com preço super frango, macro service, Nissan, Hyundai, Laboratório Núcleo e Paraflu. 10h07, vamos com os primeiros destaques, as primeiras informações do Nossa Área.
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0: Notícias do Goiás Esporte Clube. O Verdão da Serra, olha o foguete aí, André. Olha o foguete esmeraldino chegando aqui na Bandeirantes, chegando na nossa área. Notícias do Verdão. É com ele, o repórter Divino Lucena. Chega pra cá, bom dia, Divino.
4: Valeu, Igor Adorno. Um grande abraço pra você. Um abraço para o amigo ligado aqui na nossa área desta terça-feira. Elenco esmeraldino segue se preparando no CT para confronto contra o Londrina na próxima segunda-feira, 7:30 PM, em casa na Serrinha. Depois de 5 dias de treinamento físico forte, grupo de jogadores hoje folga geral para o elenco. Representação só na manhã desta quarta-feira, onde o técnico Moser volta às atividades, aí sim, focado no aspecto técnico para este confronto contra a equipe do Londrina. Lateral direito, única novidade até agora nesta janela de contratações, fecha os seus exames médicos e deve ser regularizado ainda para estar à disposição nesse confronto contra a equipe do Londrina. Daqui a pouquinho, mais informações do Verdão aqui no Nossa Área.
0: 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Notícias do Vila Nova. O Tigrão tá solto, meus amigos. Olha o Tigrão do Andrezinho aí. Notícias do Tigre da Vila Famosa. Quem chega com as informações do Colorado é ela, a repórter Tandara Reis. Chega pra cá. Bom dia, Tandara.
5: Bom dia, Igor. Grande abraço pra você, pros companheiros de trabalho aqui no estúdio. E, é claro, um abraço especial também pra todos que nos acompanham aqui na Bandeirantes Goiânia. O elenco do Vila Nova teve folga no domingo, se reapresentou ontem e segue em preparação no CT Vila do Tigre pro próximo jogo da Série B do Campeonato Brasileiro. Elenco Colorado só volta a campo no sábado, diante do Sport, às 4 horas da tarde, partida válida pela 21ª rodada da Série B do Campeonato Brasileiro. E para esse jogo, o técnico Guto Ferreira tem pelo menos 3 desfalques certos, mas também vai contar com retornos de jogadores que estavam entregues ao departamento médico. Daqui a pouco, aqui no Nossa Área, a gente traz detalhes da preparação colorada e vamos ouvir também o Leandro Bittar, ele que é presidente do Conselho Deliberativo do Vila Nova e destacou aí essa boa fase da equipe colorada, que vai ter 3 jogos consecutivos em Goiânia, o que vai possibilitar aí uma preparação mais tranquila para a equipe colorada, já que não vai ter viagens, pelo menos aí até a quinzena do dia, a segunda quinzena do mês de agosto. Vila Nova, então, com 3 partidas jogando em Goiânia.
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0: Notícias do Dragão do Brasil. Olha o Dragão aí, rapaz. E o Dragão tá querendo alçar voos maiores na Série B. Notícias do Atlético aqui no Nossa Área. O Dragão que não para de anunciar reforços. Kaiser Lênis é a bola da vez. Novo nome, atacante panamenho de 25 anos, é a nova contratação do Atlético. Chega como novidade para a equipe do Dragão. Ele que foi anunciado oficialmente ontem através das redes sociais do Atlético. E por falar em novidades, hoje às 3 horas da tarde, CT Dragão do Brasil, apresentação oficial de Davi Terans e Netinho. Os dois atletas falam pela primeira vez com a imprensa com a camisa do Dragão. O Atlético que somente no dia de ontem anunciou mais de 6 reforços através das suas redes sociais. O Dragão com força total para o segundo turno da Série B. Isso e muito mais, tudo sobre o Atlético ao vivo agora no Nossa Área. 10h12, tá com vontade de comer bem? 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Vita Pane, desde 2012, conquistando Goiânia e Aparecida. 10h12, cumprimentando os nossos amigos ligados no chat do YouTube da Bandeirantes. Olha o Maurício José. Bom dia, Maurício. Ele falou: Igor, eu sou o Tigrão. O Vila Nova ganha do Sport de 2-0 e vai rumo ao acesso para a Série A. Mande um abraço para Deuslândia. Então, um abraço aí para Deuslândia, pro Maurício José e para toda essa grande, massiva audiência que a Bandeirantes tem no interior do estado de Goiás. Não só no interior, né? A Bandeirantes, ela é um sucesso de audiência no Brasil e no mundo. Temos ouvintes aí em todas as partes, em todos os cantos. E nós só podemos dizer muito obrigado pela confiança e por estar conosco todos os dias. 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Peça por peça, continue rodando. 10h13, eu quero ir de opinião, eu quero ir com ele, que ele é simplesmente o maior craque da opinião. Rabelo de Castro, nosso querido Cacau, parafraseando Danilo Santos, o titular aqui da cadeira, nosso querido Cacau. Tá tudo bem, Cacau? Bom dia.
6: Tá tudo bem, tá tudo tranquilo. Falando em Danilo, ele deve estar curtindo uma praia agora.
0: Tá demais, tá melhor que nós.
6: E ele tá, certamente, ele tá ligado aqui na Rádio Bandeirantes.
0: Com certeza.
6: Né, no seu iPhone. E então, um grande abraço pra você, Danilo, que você se recupere aí desse desgaste. Mas um desgaste prazeroso. Já está construindo uma carreira brilhante, né? E é sempre muito bom fazer a Nossa Área com você. A exemplo do que faço agora todos os dias com você, Igor, que eu carinhosamente chamo de Igor Pandeirista. É porque eu tenho uma inveja danada.
0: Ah, que isso, Cacau.
6: Como eu gostaria de tocar pandeiro, Meu filho, Pedro Henrique, que ontem foi meu adversário no tênis, e um jogo duríssimo, foram 80 minutos de bola pra lá e bola pra cá, 9-9 em games.
0: Olha só.
6: E depois fomos pro tie break. E aí o resultado eu não vou contar pra não chatear ninguém.
0: Ah, eu já sei qual foi o resultado já.
6: Cara, mas vou te falar, que jogaço. E é o maior prazer do mundo que eu tenho é de estar numa quadra e ainda disputando com meu filho. O Pedro Henrique é um ótimo tenista também. Mas dizendo pra você que esses são os momentos que importam, que valem realmente a gente se cuidar, né? Cuidar não só do físico, mas cuidar também do espírito. E cuidar das relações que você tem, principalmente dentro da sua família, que é o que mais importa, pelo menos para mim, é uma importância maior dentro de todas as importâncias. Mas abraçando Andrezinho Villanova, Lúcio Sardinha, a Tandara, ao Lucena, enfim, a todos os homens e mulheres de bem, eu desejo muita luz e muito sucesso. Ontem tivemos mais um jogo pela Copa do Brasil, né? Onde o Atlético Paranaense como favorito, que a gente apontava como favorito e era realmente superior ao time do Vitória, foi superior em todos os 90 minutos. Muito mais oportunidade de gols, posse de bola, dominou o jogo completamente, fez um gol no primeiro tempo, um no segundo para sacramentar e passa então a ser o favorito também para passagem de fase. E eu já olhando assim esses resultados, eu já elegi meus 8 finalistas. Você segue comigo aí, Igor, ou não?
0: Vamos lá, deixa eu ver. Eu quero saber se a sua opinião, Cacau, tá batendo com a minha, porque eu tenho mais ou menos uma ideia também, mas vamos lá.
6: Então vamos lá. Coloca vamos lá. De novo esse quadro aí pra nós, Luther.
0: Pode colocar aí, Luther. Vamos ver.
6: Coloca aí.
0: Vamos ver se vai bater comigo aqui. Vai lá, Cacau.
6: Aí eu sou fluminense, certo. Nesse confronto com o Vasco da Gama. É mais time que o Vasco nesse momento. Teve mais chance no primeiro jogo e ficou aí pelo 0-0. O Internacional de Porto Alegre, né, que para mim é mais time que o Corinthians hoje. Aliás, ele tem uma vantagem maior, não é mais time, ele tem uma vantagem maior. 2-0, vai jogar lá em São Paulo, mas já tem uma grande vantagem. O Grêmio também para mim é mais time que o Mirassol. O Atlético Paranaense já fez uma grande vantagem sobre a equipe do Vitória e é mais time. O Atlético Mineiro, e eu acho que não vai tropeçar mais uma vez contra a equipe do Juventude.
0: Ah, não pode,
6: né? Pressão é enorme, né? E isso vale muito dinheiro. Essa passagem de fase na Copa do Brasil vale muito dinheiro. Mas, como aqui é palpite, meu palpite é pelo Atlético Mineiro. E eu acho que o Santos pode passar ali apertadinho, mas muito apertado. Eu não sei não, hein? Eu acho que esse é o jogo mais difícil que eu tenho para fazer algum prognóstico.
0: E é hoje, hein?
6: Esse é o jogo mais complicado. Já é o jogo de volta, né? O Remo é que tem hoje o Jajá como atacante. Já. Ele joga em casa diante de uma torcida apaixonada e o Santos vive capengando, hora Neymar joga, hora não joga, nem tá confirmado para jogar. Então é um problemão pro Santos resolver. Eu acho que nesse aí eu vou ficar em cima do muro.
0: Ô, Cacau,
6: oi.
0: Sobre o Neymar, ontem teve o leilão do Instituto Beneficente do Neymar, né? Que ele faz todos os anos, você deve ter acompanhado. E aí ele deu algumas entrevistas, né? E aí ele falou que vai pro jogo, vai com o avião particular dele, vai ser integrado lá pela manhã, inclusive deve estar chegando agora, vai almoçar com o elenco, vai descansar à tarde e que deve ir pro jogo. Como titular, eu não sei. Mas o Neymar disse que a imprensa aí criou uma expectativa aí não tão... justa em relação à presença dele ou não no jogo, mas segundo o Neymar e o Neymar pai também, que falou, o Neymar deve ir pro jogo hoje, Cacau.
6: É muito importante que ele esteja dentro de campo. Agora ele tem que ter inteligência para jogar. E aliás, o técnico Cuca tá com um problemão nas mãos já desde quando o Neymar se apresentou depois da sua contusão para fazer aqueles primeiros jogos antes da Copa do Mundo. E o Cuca teve muito trabalho para administrar o grupo, administrar todas essas situações que envolvem o maior jogador das últimas décadas aqui no Brasil. O cara, e além de tudo, é o seguinte, hoje ele é dono do Santos, vamos falar, né? Ele é dono do Santos.
0: É, praticamente, né, Cacau?
6: Ele manda abrir as portas, fechar a hora que ele quer.
0: E o pai dele também, né?
6: Ah, o pai dele é que é o homem, então, dos grandes negócios.
0: E o Cacau, aquele rapaz é inteligente, viu?
6: É, demais. Mas quando tem uma torneira que ela tá aberta e que o ralo, ele é bem menor do que o que entra, do que sai, aí fica mais fácil você fazer negócio.
0: É verdade.
6: Você monta lá um escritório, lá tem 200 pessoas trabalhando, é negócio chegando e saindo para você analisar qual negócio que você vai fazer agora, qual investimento, né? Então, é complicado. É, quanto mais dinheiro tem, mais dinheiro vem. Essa é a realidade.
0: Com certeza.
6: O Cruzeiro, para mim, passa também.
0: Da
6: Cruzeiro
0: Chape.
6: Passa fácil o Cruzeiro. E depois vem o melhor time do Campeonato Brasileiro e o melhor time do Brasil hoje, que é o time do Palmeiras, já fez 3-0. Não tem como não passar para a próxima fase. Então, esses são os meus palpites.
0: Faltou Grêmio e Mirassol, Cacau.
6: Não, o Grêmio, eu falei do Grêmio. Falei. Certo. É Fluminense, Inter, Grêmio, Atlético Paranaense, Atlético Mineiro, Santos, Cruzeiro e Palmeiras.
0: Passa a régua. Você foi igual eu, Cacau. Na minha cabeça tava...
6: Também?
0: Também. Eu ia falar os mesmos times que você, exatamente. Aqui no Santos eu também tenho uma leve dúvida, mas eu acho que o Santos vai passar.
6: O peso, né?
0: É, eu acho que o Santos vai passar, o Neymar deve jogar, deve fazer uma boa partida também. E eu acho que vai dar Santos, mas realmente jogar contra o Remo lá é sempre muito complicado também.
6: É, e vamos ficar de olho agora na entrevista do Terans. Queremos olhar dentro do olho dele para saber como é que tá a confiança dele nessa volta depois de uma contusão.
0: Vamos perguntar isso
6: e
0: pra ele.
6: E com a oportunidade que ele vai ter com a camisa do Atlético de ressurgir, né, como um jogador importante dentro de uma equipe. E no Atlético ele vai ter todas as condições para fazer isso.
0: Com certeza. Né?
6: Lá no Goiás, tem muita gente questionando por que o Goiás está treinando apenas um período. Ou às vezes não treina com bola, treina só físico. Rapaz, olha, esse negócio de treinamento, depois a gente vai ouvir mais detalhes com o Lucena. A verdade é que cada momento exige um método, né, uma análise do grupo e uma metodologia de trabalho. Na nossa época é bem diferente, nós não tínhamos os recursos que hoje as comissões técnicas têm. Então eles têm fisiologia muito mais destacada, com equipamentos que medem o desgaste, né, a condição física dos atletas, a termografia, o GPS, né? Então as salas hoje de fisioterapia, hoje os equipamentos, né, que se usam para

0: voltava, tomava um café, botava, trocava o uniforme e 10 horas da manhã já estava na academia fazendo outro processo. Depois, na parte da tarde, você quase não aguentando levantar da cama de tanta dor, aí você ia para o campo para fazer um outro tipo de treinamento. Então, era 3 períodos. Isso aí poderia ter 5 dias, 10 dias, 15 dias, o tempo que fosse, a gente aproveitava o tempo para fazer o trabalho, que era inerente àquela época. Mas hoje, com toda a ciência, tudo isso que eu acabei descrevendo há pouco, né, dá condições diferentes para que as comissões técnicas façam essa opção. E às vezes para nós aqui de fora, para o torcedor principalmente, ele fica sem entender muitas vezes o porquê, né, que quando se reclama, há algum tempo, uma semana, 10 semanas, 2 semanas atrás, reclamava-se que não tinha tempo para treinar. Aí agora tem o tempo para treinar, mas não treina no tempo.
1: Foram
0: que tem
1: 3 dias de folga, né?
0: É, mas não. Então a gente tem que ter muita cautela quando vai fazer uma análise. E porque hoje, se colocar realmente as explicações técnicas, aí eles vão até nos convencer de que a maioria, eu digo, ó, vê o que eu vou falar. Eles até vão convencer a gente de que a maioria dos jogadores,
1: certo,
0: teriam que estar nesse processo. Mas como eu defendo que o trabalho tem que ser individualizado e somente no final, no apronto, como era no coletivo antigamente, né? Que até o técnico Ramon do Atlético está utilizando, ele seria para a lapidação do grupo de trabalho, mas o trabalho tinha que ser individualizado. Então tem jogadores que precisam treinar de manhã, de tarde e de noite. E se possível, se fosse ainda necessário, até de madrugada. Né? Porque é inadmissível que o jogador profissional continue hoje ainda chegando debaixo da trave e errando oportunidades, como por exemplo o que aconteceu nos últimos jogos do Goiás. Problema de finalização. Então até de madrugada tinha que entrar um cara lá fazer um treinamento mental. O cara tá deitado lá, tá dormindo, tá falando na orelha dele.
1: Treinando.
0: Ó, goleiro de um lado, bola do outro. Calma, põe o corpo, melhora a sua postura para poder bater na bola. Espera ela cair direitinho no tempo certo. Né? Tenha um pouco mais de definição com a parte interna, com a parte externa, nessa posição, naquela posição. Porque não é possível, cara, a gente continuar vendo isso. É muito desperdício de oportunidades. Então, isso é lógico que tem uma parte de ironia nesse comentário, de ironia, mas a verdade é, nós precisamos ter sempre a análise correta das situações que ocorrem. E nesse caso, eu estou falando para aquele torcedor que às vezes fica se perguntando, poxa vida, tem tempo para treinar e não treina? Às vezes é por causa das informações que eles têm, né? Mas que tem jogador que precisa treinar muito mais do que os outros? Ah! Isso tem, né, Igor?
1: Tem uns que precisam mais vezes, Cacau. 10h26, esse foi o Cláudio Rabelo de Castro, Cacau, o maior craque da opinião. 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Na volta, tem muito mais informações sobre o seu time do coração. 10h27.
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4: 10:30, estamos de volta aqui no Nossa Área, agradecendo sempre o seu carinho, a sua audiência. Obrigado a você que está conosco. Vamos juntos até o meio-dia aqui no Nossa Área com as principais notícias do seu time do coração. Após tem um esporte em debate. Hoje à tarde, às 5 horas, tem o Bandeirantes Esporte Clube, tem o Boleiragem, tem o Apito Esportivo. Futebol, meu amigo, é o que não falta. E futebol, você sabe, é aqui na Bandeirantes Goiânia, a maior rádio do Centro-Oeste do Brasil. E aqui você fica ligado nas primeiras informações do seu time do coração. Você vê primeiro aqui na Bandeirantes, abraçando o Tarcísio. O Tarcísio Fabiano tá concordando com o Cacau, falando que é muita incompetência dos jogadores. Já o Nivaldo César tá dizendo o seguinte: bom dia, Cacau. Esse lateral que o Goiás contratou veio para ser titular ou só para fazer números? É uma pergunta. Ele veio para ser titular ou só para fazer números? A pergunta é do Nivaldo César, Cacau.
5: É, da próxima vez só coloca uma interrogaçãozinha ali que fica mais
4: ajuda
5: fácil.
4: O apresentador.
5: Fica mais fácil pro apresentador.
4: Isso.
5: Mas tudo bem. Olha, o Goiás não tem condições de tirar um grande lateral para fazer chegar e botar a camisa e resolver jogos vindo de grandes equipes do futebol brasileiro ou do futebol mundial. Não tem orçamento para isso, né? E não dá conta de tirar jogador nenhum, de time grande nenhum. Então essa é a primeira realidade que você tem que entender. Segundo, esse jogador é o que tinha à disposição e ainda com a equipe que é detentora do seu contrato pagando uma parte do salário dele. Isso é um outro detalhe, né? Então houve um facilitador para que esse jogador viesse aqui para disputar posição com o Rodrigo Soares. Ele vai tentar ganhar espaço. Ele não veio com a imagem nem com a condição de titular. Ele veio com a condição de suprir uma deficiência que acabou acontecendo com a saída do Diego Caetano, né, que está lá no Grêmio agora. Então essa é a realidade. O Goiás não trouxe um titular, trouxe um jogador que vai tentar aí de alguma forma, se é que ele realmente vem com essa intenção, porque tem jogador que chega aqui e começa a ver a cidade é muito bonita, você sabe que tem aquelas coisas coloridas que ele tem bonito, né? E que o cara se encanta.
4: Tem, Goiânia tem.
5: É, Goiânia tem demais. Isso. Então, se ele tiver concentrado, quiser alguma coisa realmente, aproveitar esse tempo dele aqui, ele vai brigar com o Rodrigo Soares pela posição.
4: Exatamente, então tá aí respondendo a sua dúvida, meu querido Nivaldo César, que interage conosco. Obrigado pela sua participação aqui no Nossa Área.
5: Deixa eu mandar um outro abraço.
4: Pode sim, Cacau.
5: Mandar pro meu amigo Amado Bucar, que tá lá nos Estados Unidos, tá sempre ligado aqui na Rádio Bandeirantes. Ele é aquele que foi um grande meia, um jogador excepcional, que de vez em quando a gente se fala. E ele olha o futebol de hoje e com certa estranheza, você sabe que a gente tem que se adaptar ao futebol atual.
4: Claro.
5: Quem viu o futebol na época em que o Amado Bucar jogava futebol era completamente diferente. né? Muito técnico, muito inteligente, né? Corria muito dentro de campo, então ele que está sempre ligado aqui na Rádio Bandeirantes, um grande abraço, meu amigo Amado Bucar.
4: Valeu, Amado, um abraço pra você, meu querido. 10h34, agora eu quero mudar de assunto, hein? Eu quero dar um recado especial, importante, hein? Pra você que é homem, pra você que é homem tem mais de 35, 45 e até mais. 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
4: 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Valeu, Marcelo Gama. 10 horas e 39 minutos. Vilmar Amorim, tá aqui, ó. Vilmarzinho, de Londres, na Inglaterra. Leia a minha mensagem, por favor. Tá lida, Vilmar Amorim, o Vilmarzinho. Obrigado pela sua audiência. Aqui que eu falei, ó, mais cedo. A audiência do Nossa Área, ela é nacional, internacional. O Vilmar tá lá na Inglaterra, ligado com a gente. Valeu demais, Vilmar, obrigado pela sua companhia, meu querido. O Loir, acho que é Loir, hein? Loir Joaquim. Cacau, gosto muito dos seus comentários. Você concorda comigo que o Nicolas não tá rendendo nada pro time? O Reginaldo é muito melhor para o time. Concorda? Sou Eloy. Eu não sei se é Eloy ou Loir. Desculpa, viu, Joaquim, se estiver falando seu nome errado, querido. Tá aí falando...
5: O Reginaldo?
4: É, ele foi o que ele escreveu aqui.
5: Quem é Reginaldo?
4: Eu não sei quem que é Reginaldo, eu adivinho.
8: Hã? Será que ele tá falando em relação ao Nicolas ao do Goiás? Nicolas.
5: Não é Djalma, é. Não seria Djalma?
4: Ah, pode ser o Djalma.
8: Mas se for do Goiás, seria pode o Djalma, ser. Né?
4: É, ele escreveu o Reginaldo Djalma. Aqui.
5: Seria o Djalma, exatamente. Olha, os dois, é praticamente assim, eles têm mais ou menos o mesmo nível. O Djalma parece que é um pouco mais marcador do que o Nicolas. O Nicolas é um pouco mais atacante ali pelo lado esquerdo, consegue fazer essa bola chegar um pouco mais... É, mais vezes na área. Mas são dois laterais que eu diria são medianos, né? Precisam melhorar, precisam estar melhor condicionados para ajudar. Essa é a minha visão. Nenhum dos dois é um lateral excepcional. São bons jogadores, apenas isso.
4: Boa, Cacau, 10h41, aniversário Macroservice. 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Preciso fazer mais uma rápida paradinha. É rapidinho, ligeiro, a gente volta. E na volta tem muito mais informações em Vila Nova, Goiás e Atlético. 10h42.
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6: 10:45, de volta aqui no Nossa Área. Obrigado pelo seu carinho, pela sua audiência. Vamos de informação no seu clube do coração. 10:45, mas antes eu tenho um recado pra você que é empresário, hein? 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Beleza, empresário? Tá dado o recado? 10:46, vamos lá no Goiás. Andrezinho, solta o hino do Verdão.
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6: Divino Lucena, de volta ao Nossa Área, trazendo mais informações do Esmeraldino.
8: Beleza, Igor, para trazer então, já que estamos nesse início de reta final de segundo turno, né? Apenas a segunda rodada começando agora para o Goiás na segunda-feira, 19h30 em casa contra a equipe do Londrina. E aí vamos trazer os números aqui que podem chamar a atenção para uma vitória esmeraldina nesse confronto. É o que só pode acontecer para o Verdão não cair, até com a possibilidade de chegar à 11ª colocação no fechamento desta rodada. Depende dele. Vencendo, tá tranquilo. Pode subir aí algumas posições, apesar de não entrar ainda dentro do G6. Vamos lá. O primeiro que abre ali o G6 é o Novo Horizontino, com 33 pontos ganhos até aqui. O sétimo colocado, o Atlético Goianiense, com 31. O oitavo colocado, CRB, com 29. Na mesma pontuação, Goiás e o Sport. Goiás na nona e o Sport na décima, os dois com 29 pontos. E na 11ª colocação, a equipe do Atlético, com 28 pontos. O Goiás vencendo chega no máximo a 32 pontos. E aí, mesmo vencendo e o Novo Horizontino perdendo para a equipe do Juventude, que recebe o Juventude em casa, o Verdão não chega a ficar dentro do G6, mas encosta bem ali. Mas para isso, o Atlético teria que perder e o próprio CRB também teria que perder, porque o CRB, mesmo com a mesma pontuação que o time esmeraldino, 29, empatando ou vencendo, ele ultrapassa e tem a possibilidade de estar entrando dentro do G6. Aliás, no G6 ele não entra também, porque ele tem 29, chega no máximo a 32, mas ficaria à frente do time esmeraldino. E aí o Novo Horizontino tem pela frente o Juventude em casa, um adversário perigoso que está na segunda colocação. O Náutico é o adversário do Atlético, joga fora de casa, vem no mau momento, é o 13º colocado. O Avaí pega a equipe do CRB, o Avaí vem na 18ª colocação. O Goiás pega o Londrina, o Vila Nova joga em casa contra a equipe do Sport. E aí o Goiás tem que torcer para a equipe do Vila, para o Sport não chegar aí a ultrapassar o time esmeraldino. E o Atlético fecha com a equipe do Criciúma, que é o primeiro colocado nesse momento, com 40 pontos até aqui. E trouxe esses números apenas para colocar o amigo esmeraldino ligado aqui no Nossa Área. uma vitória na segunda-feira contra a equipe do Londrina é de suma importância para o Verdão continuar respirando e aí certamente com alguns ajustes da equipe, até mesmo em termos de reforços ainda que pode acontecer nesta janela, o time começa a engrenar e quem sabe pode voltar efetivamente a estar brigando pelo acesso à temporada de 2027.
6: 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Cacau, o torcedor esmeraldino tá com a calculadora na mão, né? Fazendo as contas aí de G6, de vitória, saldo de gols, números e mais números, né, Cacau?
9: É, e tá com o joelho no chão também.
6: É?
9: É.
6: Orando?
9: Pra ver se a bola entra.
6: Entendi.
9: Né? É, ué, tem que também contar com esse lado espiritual.
8: Cacau.
9: Mas ele não, pois não, Luciano.
8: Não, e um outro detalhe ainda, o Goiás, além de estar vencendo, que é o primeiro objetivo, óbvio, mas ele também tem que tentar tirar uma diferença, que desses aí que estão entre os primeiros colocados, entre os 11 primeiros colocados, o Goiás é o único que tem saldo negativo de 5 gols.
9: Pelo amor de
8: Deus. O CRB tem um gol de saldo negativo só e os demais só com saldo positivo.
9: Exatamente. Mas ele tem que olhar mais pra parte de cima do que pra parte de baixo da tabela. Ele tava atento aos números apresentados pelo Lucena, vendo as possibilidades. A verdade é que ele tem 2 adversários aí nesta rodada, porque ele não dá conta de chegar até o Novo Horizontino, mas ele pode passar pelo CRB, pelo Atlético, né? Dependendo dos resultados. CRB joga fora de casa contra o Avaí e o Atlético joga fora de casa também contra a equipe do Náutico. Vencendo a equipe do Londrina, o Goiás ultrapassaria então o CRB e o Atlético, no caso deles não conseguirem a vitória. Até se o Atlético empatar o jogo, ele vai a 32. O Goiás, vencendo o jogo contra o Londrina, ele vai a 32. Mas aí ele teria uma vitória a mais que o Atlético, então ele tomaria a vaga do Atlético na 7ª colocação. Tô correto aí?
8: Exatamente, Cacá.
9: Não é isso
8: mesmo? Isso.
9: É, então o que ele tem que ficar de olho, não só no Londrina, mas também olhando para os resultados do CRB e Atlético, que aí ele se aproximaria muito mais do G6 e ficaria a um passo, né, de voltar então a disputar na parte de cima da tabela, principalmente nesse grupo de elite hoje da Série B. Então, jogar bem contra a equipe do Londrina. Eu acho que agora, tanto o Atlético, CRB, Sport, todos vão ficar apenas o seguinte, concentrados no próximo jogo. Não adianta pensar lá na frente se não conquistar o resultado na próxima partida. Já não tem tanta margem mais para negociar resultado, não tem tanta margem para erros. Então, daqui para frente, vai escasseando as oportunidades, começa a se aproximar a reta final e, principalmente, jogando dentro de casa, meu amigo, se não fizer resultado, e ainda mais contra adversários que estão lá no fundo da tabela, vai ficar pelo caminho. Essa é a realidade. Então, é o que o torcedor esmeraldino vai estar de olho também, não só no resultado do Londrina, como também dos seus mais próximos concorrentes.
6: É isso, é verdade. Está afunilando cada vez mais a tabela da Série B. Agora, olha só, vou te dar uma dica importante. 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Andrezinho, vamos lá no Vila, vamos com o hino do Tigrão! Notícias do Vila Nova na nossa área, com ela de volta, Tandara Reis.
10: Bom, o Vila Nova só volta a campo no próximo sábado, jogo diante do Sport, às 4 horas da tarde, no estádio Onésio Brasileiro Alvarenga. E é o primeiro jogo de uma sequência de 3 rodadas jogando em Goiânia. 2 jogos em casa e 1 fora. O próximo jogo depois do jogo contra o Sport Recife é o clássico com o Atlético no estádio Antônio Scioli. No dia 19, o Vila Nova recebe a Ponte Preta no Oba. E o primeiro jogo fora de casa depois dessa sequência é somente no dia 23 de agosto, diante da equipe do Operário. E eu questionei o Leandro Bittar, presidente do Conselho Deliberativo do Vila Nova, sobre essa sequência de jogos em Goiânia e a importância disso para a preparação dos atletas, já que não vai ter viagem aí em boa parte do mês de agosto. Vamos ouvi-lo.
11: Então, Tandara, a gente, nesse segundo turno, a gente vai ter mais jogos, né, em Goiânia, menos viagens, é lógico que isso ajuda, é desgastante, a gente muitas vezes tem algumas datas que a gente retorna, né, de viagens e já na sequência tem que concentrar para um outro jogo, então isso atrapalha muito e quando você tem a possibilidade desses jogos em Goiânia, facilita muito a nossa logística, a nossa programação aqui de treinos e tudo mais. E a gente espera tirar proveito disso no segundo turno. Se não me engano, agora dos 18 jogos, a gente faz 11 em Goiânia, né, e 7 fora. Então, isso já traz uma tranquilidade maior nessa questão da logística. E as metas, os objetivos, a gente tem algumas metas traçadas internamente, visando sempre estar no bloco principal ali, né, na parte de cima. E isso é trabalhado não só nessa temporada. A gente, desde que a gente assumiu, a gente traça esses objetivos no início do ano, junto com a comissão, junto com os atletas, expõe isso. E a gente tem seguido assim. Tem funcionado muito bem, né? E para esse ciclo agora a gente não vai ser diferente, a gente tem os nossos objetivos, nossas metas já estabelecidas.
10: Tá aí o presidente do Conselho Deliberativo do Vila Nova, o Leandro Bittar, destacando que o Vila Nova nesse segundo turno tem mais jogos em Goiânia do que jogos fora, são 10 jogos em casa, mais o clássico com o Atlético, que é somente na 22ª rodada da Série B.
6: Valeu, Tandara Reis, com as informações do Vila. 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Cacau, você que jogou bola, que já esteve lá dentro, explica pra nós, leigos, que nunca pisamos dentro das quatro linhas, por que, Cacau, que as quatro linhas fora da sua casa parece ser diferente das quatro linhas da sua casa, Cacau? Se é que você me entende.
9: A mesma medida.
6: Mesma medida.
9: Hoje o gramado tudo padronizado.
6: Padronizado.
9: Molham o gramado antes, mesma no bola. Intervalo. Né? A trave, a dimensão é a mesma.
6: O que acontece, Cacau?
9: É uma boa pergunta. Olha, são tantas as coisas que podem influenciar, né? Se o deslocamento, se a logística prejudicou, por exemplo, a preparação para o jogo, né? Você sai de um ambiente e vai para outro, logicamente que você tem que levar um aparato de estrutura que só por si só já é uma mudança, né? Então, ao se deslocar, tem todo um processo. E, além do mais, o clima é um clima de adversidade. Porque você tem uma torcida do outro lado, né, fora das quatro linhas, que acaba interferindo também no todo o espírito do jogo. Né? Aquele clima de hostilidade. Às vezes você chega numa cidade, tem lá a torcida já te se manifestando. Tem jogos que até no hotel em que você está também tem torcida se manifestando. Então, o clima do jogo, ele é um clima de hostilidade. Ao contrário, quando você joga em casa, você está muito à vontade. Você sai da sua casa, vai para a concentração, onde você já está habituado. A alimentação já também é adequada, né? Não tem aquele desgaste de subir e descer de avião ou de ônibus, né? Esse deslocamento... E também tem o grito da torcida a seu favor, pelo menos no início do jogo, né? No início do jogo é sempre favorável. Então você tem um clima todo à sua disposição para que te motive e nada muito contra. Em determinados momentos, às vezes a coisa vira. A própria torcida acaba se manifestando também, trazendo consequências do jogo ruim que ela está vendo. Mas são algumas diferenças que podem interferir na produtividade, né? Nessa coisa de dormir, de acordar, de se alimentar, desse translado, que às vezes ele é desgastante e pode trazer alguma consequência para o rendimento dos jogadores, o Igor.
6: Ô Cacau, e além de todos esses fatores que você explanou, e explanou muito bem, por sinal, você acredita que também pode ter uma condição psicológica? Uma condição dos jogadores, como no caso do Vila Nova. Os jogadores sabem que o desenvolvimento da equipe, o rendimento da equipe não vai muito bem fora de casa. Será que esse fator psicológico pode pesar quando está longe do seu torcedor?
9: Não, pesa. Você sabe que o futebol ele tem que ser analisado no coletivo, mas também no individual. E isso é inerente a cada indivíduo, a cada ser humano. Como, por exemplo, você parece um veterano na apresentação.
6: Oh, que isso, Cacau?
9: Por quê? Porque você tem capacidade e você tem coragem para assumir a cadeira aí do nossa área e fazer o seu trabalho brilhantemente, assim como foram feitos com os outros companheiros. Né? Nós temos o Danilo na apresentação, nós tivemos o Geninho, nós tivemos o Luiz Gama, tivemos o Monsagrado Edson Rodrigues e tantos outros, Edson Júnior, Juliano Moreira, tivemos todos eles aqui na apresentação do nossa área. Nem
6: verdade.
9: Por isso.
6: Rafael Bessa.
9: Rafael Bessa, Bessinha, grande abraço pro Bessa, teve muito tempo com a gente. Mas nem por isso você chegou aqui e afinou. Tá certo? Então, cada jogador, ele tem o seu desafio pessoal. E se ele sente, às vezes, porque a torcida tá lotando o estádio, ou se sente melhor quando a torcida não tá presente, né? Que isso é de cada um. Eu, por exemplo, detestava jogar com o estádio vazio.
6: Você gostava da torcida?
9: Não, pelo amor
6: de
9: Deus.
6: Seja a favor e seja contra?
9: Não, estádio vazio, você não precisava contar muito comigo, não.
6: Mas por isso que você não gosta desses estádiozinhos, né, Cacau?
9: Eu também acho, não sei se eu ia me dar muito bem, não, mas na verdade, quanto maior o número de torcedores, quanto maior o público, maior a importância do jogo, é onde eu mais jogava, onde eu mais crescia.
6: Verdade.
9: Né? E a gente, raramente, nos grandes jogos, a gente jogava para menos de 40 mil torcedores.
6: Sim.
9: Então era um momento dos estádios completamente lotados. Olha, esse aí foi o gol que eu fiz no Fla-Flu. 1-0 nesse gol maravilhoso aí contra o Flamengo. Um dos grandes momentos da minha carreira lá no estádio do Maracanã.
6: E Maracanã raiz, hein, Cacau?
9: Maracanã raiz. Você viu que lá tinha a geral. O Geraldino era maravilhoso, né? Falava na orelha ali da gente. A gente sentia o calor realmente da torcida. E esse time do Fluminense foi um dos melhores times que eu joguei também. Bela formação. Então, o jogador tem que crescer nesses momentos, Igor. O bom jogador, o cara que tem pretensões ou tem o desejo de ser grande dentro do futebol, ele não pode afinar com a presença maciça da torcida dentro do estádio.
6: Com certeza, com certeza. 11 horas e 1 minuto, 11:01. 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Andrezinho, vamos lá para Campinas, vamos para Campininha, vamos lá no Dragão, André!
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6: O Dragão do Brasil que não para, hein? Quem vai parar o Atlético no mercado de transferências? Ontem, que pacotão, hein? Você gostou, né, torcedor rubro-negro? Que pacotão anunciado através das redes sociais e uma novidade, o Atlético fechou com o atacante panamenho Kaiser Lenis, ele que tem 25 anos de idade e já atuou pela seleção do Panamá, inclusive participando da última Copa América em 2024, Copa América essa que foi disputada nos Estados Unidos, o Panamá que inclusive conquistou a sua melhor colocação, chegando até as quartas de final, e o Kaiser Lenis disputou 2 jogos nessa competição. Ele que atua como ponta esquerda de origem, mas pode também atuar como lateral. E o Kaiser Lenis estava por último lá no futebol colombiano, jogando ali pelo Jaguares de Córdoba, clube que ele defende desde o ano de 2023, marcando 8 gols durante esse período. É um jogador segundo a própria descrição do clube, no anúncio oficial. Um jogador de velocidade, um ponta que traz aquela movimentação que promete bagunçar o jogo e é o mais novo reforço do Atlético. Kaiser Lênis chega para assinar com o Dragão. Cláudio Rabelo de Castro, Cacau, mais um atacante no Atlético. O Dragão vai encorpando esse elenco, hein, Cacau?
9: É, e o Atlético não tem essa coisa de ficar escolhendo demais, não. Ele tá contratando, é o que tem, é o que vem para disputar, para botar pilha, para botar disputa dentro do elenco, para melhorar as condições ali, né, pro técnico poder ter mais condições de escalar diferentes equipes. É, mas o Atlético não tá marcando touca, ele não tá parado somente naquilo que construiu no início do campeonato, ele tá fazendo o que já aconteceu ano passado, reformular completamente seu elenco, e ele tem um bom 11. O Atlético tem bons jogadores.
6: Sim.
9: Mas mesmo assim não se acomodou e viu que a necessidade era grande e foi atrás. E buscou jogadores que a gente nem conhecia. Esse cara, por exemplo, eu não conheço.
6: Eu confesso, também não conhecia, Cacau. Aí eu fui dar uma pesquisada sobre ele, vi alguns lances. Realmente ele é um jogador de bastante velocidade. Viu um ponto, assim, muito rápido, o Kaiser Lênis. Alguns lances que eu acabei vendo dele. Aí, ó, o Luther já conseguiu as imagens. Ó o Kaiser Lênis em campo aí, ó. Ele que, como eu disse, é panamenho, mas atuou a maior parte da sua carreira no futebol da Colômbia. E aí, o Cacau, pra um jogador que tá no mercado sul-americano, e eu imagino que todo jogador que esteja no mercado latino, ele tem uma visão da Liga Brasileira, do Campeonato Brasileiro, como sendo um objetivo para ele, eu imagino. Mesmo que na Série B, acaba que paga melhor, tem mais projeção. Esse jogador, Cacau, pode ser aquele jogador que o Adson costuma chamar de barriga vazia, de geladeira vazia?
9: Exatamente. O Atlético tá abrindo portas para muitos barriga vazias. E dentro do futebol isso é muito importante. Tem cara que tem já uma estrutura grande, já ganhou muito dinheiro, já tem nome, mas continua com fome de bola.
6: Sim.
9: Mas são raros. Não são muitos jogadores que têm essa motivação até o final de sua carreira. A maioria fica jogando naquela a lei do mínimo esforço, né? É, eu gosto de repetir porque ela é sempre muito apropriada pro cara que começa a buscar, ele vai buscar a bola lá do zagueiro. Ele dá um toquinho de lado, ele dá aquele trotezinho preguiçoso. Ah, lento, vou passando o tempo. E aí eu dou um piquezinho aqui de 10, 15, de 5, 10 metros, para fazer ali uma. Para dar uma presença. Mas na verdade ele quer terminar aí os seus dias ainda fazendo a última colheita. Você entendeu o que eu tô falando, né?
6: Eu entendi.
9: Ele tá fazendo a última colheita e tal.
6: Sim.
9: Pra botar mais um dinheirinho na sua conta bancária.
6: Isso, pensando na aposentadoria, né?
9: Mas vamos ver. Inclusive, a gente tava citando o caso dessa frase do Barriga Vazia, que foi do presidente do Atlético.
6: Sim.
9: E ele se referiu ao Rato, o Wellington Rato, quando perguntaram pra ele se ele gostaria de ter contratado o Rato antes do Goiás. Que se ele marcou bobeira. E ele disse que ele gostaria de contratar jogadores com barriga vazia. Ele deu a entender que o Rato já estava com a barriga cheia, meio preguiçoso.
6: Já estava uma ratazana, né?
9: É, estava com a barriga cheia. E aí, o que é que se confirmou dentro do campo?
6: É verdade.
9: Né?
6: O presidente Adson estava com razão.
9: É,
6: né?
9: Que o Rato foi lá buscar bola lá atrás.
6: É.
9: Foi lá pegar bola lá atrás, que ali, ó, na zona morta do campo, ele tem que buscar na zona do agrião. Foi contratado para isso. É exemplo que eu falei do Lucas Lima. Tem que jogar na zona do grão para definir jogo, mesmo que seja uma participação menor, mas que seja decisiva. Não pode ficar o tempo todo pegando na bola lá e sendo improdutivo. Então esse menino que tá chegando agora aí, vamos ver como é que vai ser, mas se é jogador de velocidade, ele não teve grande destaque, né? A não ser lá no Panamá, pô, vamos falar a verdade, você conhece algum jogador do Panamá?
6: Só aquele lateral que passou no Vila Nova. O Davis, né? Era Davis?
9: É, o Davis.
6: É, acho que Afonso Davis, né?
9: É.
6: Se eu não me engano.
9: Ah, foi realmente.
6: Lateral,
9: foi só ele, né?
6: Ele jogou a Copa do Mundo,
9: inclusive. É, jogou a Copa do Mundo.
6: É, ele tá no álbum de figurinha da Copa, sabia, Cacau?
9: É.
6: Esses dias eu tava abrindo um pacotinho lá, eu vi. Eu conheço esse rapaz, eu já vi ele aqui, ó, no CT Vila do Tigre. É o Afonso Davis.
9: Rapaz, e eles estão falando em aumentar o número de participantes da Copa do Mundo nas próximas Copas, você imagina?
6: Nossa, ele vai pra 64, né?
9: Pois é. Então é isso. Vamos ver se o garoto. O Atlético, uma coisa é certa. Ele não tem medo de apostar, não.
6: É, com certeza.
9: Não tem medo de apostar.
6: O Dragão.
9: Contrata, se o cara pegar firme, ele vai ter oportunidade. Agora também contratou, não deu certo, ele não passa a mínima vergonha também de mandar embora, né, Igor?
6: Ah, isso acontece sempre, né? Pelos lados ali, realmente não rendeu. E deixa eu corrigir aqui, Cacau. Até o Rogério falou aqui, obrigado, Rogério. É o Eric Davis. Né?
9: Eric Davis, exatamente.
6: O Afonso Davis é o que joga no Canadá. Afonso Davis tá, ganha uns dolarizinhos a mais. Obrigado aí, querido Rogério Miranda, pela correção. Eu confundi realmente. É o Eric Davis, panamenho, que estava aqui no futebol goiano, que joga também na seleção do Panamá e defendia o Vila Nova. Reinaldo Oliveira, você tá doido? Afonso Davis é do Bayern de Munique. Verdade, Reinaldo, eu me confundi. É o Eric Davis. Valeu, Reinaldo Oliveira, pelo toque. Tamo junto. 11 horas e 9 minutos. 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Rápida parada na nossa área. Na volta tem o Giro dos Clubes com informações do seu time. 11-9.
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6: De volta aqui no Nossa Área, 11:13. Sempre agradecendo o seu carinho, a sua audiência. E que baita audiência, hein? Que audiência espetacular aqui do Nossa Área. Muito obrigado, meus amigos e minhas amigas. E se você quer informação, é informação que você terá. 11:13, tá na hora. Tá na hora dele, o Giro dos Clubes.
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8: Dos 15 dias de intervalo do jogo contra a equipe do América para o jogo contra a equipe do Londrina, hoje se completou 9 dias, onde apenas 5 dias de atividade os jogadores tiveram até agora. Além da viagem na segunda-feira do pós-jogo, na terça e na quarta-feira da semana passada, os jogadores também folgaram. E hoje, mais um dia de folga, uma vez que nos últimos 5 dias houve bastante intensidade em relação aos treinamentos físicos. Mais justo do que não, hoje ter um descanso para evitar alguma situação muscular, porque o técnico Moser precisa dos jogadores 100% para este jogo contra o Londrina. O objetivo a partir de amanhã é o fortalecimento no aspecto técnico junto ao elenco de jogadores.
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9: Vila Nova se prepara para o seu primeiro jogo em casa no segundo turno da Série B do Campeonato Brasileiro. A equipe colorada enfrenta o Sport no sábado às 4 horas da tarde no Estádio Onésio Brasileiro Alvarenga. Vila Nova, que nesse momento é o quinto colocado da Série B com 34 pontos, com 10 vitórias, 4 empates e 6 derrotas, 27 gols marcados, 24 gols sofridos, um saldo de 3 gols e 56% de aproveitamento. Vila Nova precisa vencer o Sport e torcer aí por tropeços de Juventude, Operário e também Fortaleza para reassumir a vice-liderança da Série B.
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6: e hoje, às 3 horas da tarde, no CT Dragão do Brasil, apresentação oficial de Davi Terans, nome badalado que chega para movimentar o mercado de transferências goiano. Ele que fala pela primeira vez com a camisa atleticana. Davi Terans, que chega ao Atlético empréstimo junto ao Fluminense. E há já uma expectativa de sua regularização e também de atuação, quem sabe até no próximo jogo, hein? Junto do Davi Terans, teremos também a apresentação do volante Netinho, muito esperado também pela torcida atleticana. Essa coletiva de imprensa contará com a presença do presidente Adson Batista e todos os detalhes você confere aqui na programação da Bandeirantes. 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
8: Em nenhum dos jogos até agora do Campeonato Brasileiro da Série B, sob o comando do técnico Moser, que trabalhou até agora em 5 partidas, comandando a equipe esmeraldina. Até agora foram 2 vitórias, 2 empates e 1 derrota. Seu ataque marcou 7 gols e a sua defesa sofreu 4 gols, um saldo positivo com 3 gols até aqui. E o técnico Moser não mudou o esquema que vinha sendo implantado, inclusive quando o Leandrão comandou a equipe na vitória contra o Náutico fora de casa pelo placar de 1-0, esquema de 4-3-3, que não vinha sendo utilizado pelo técnico Daniel Paulista. Só que agora o Moser tem à sua disposição 2 outros jogadores melhores condicionados fisicamente, no caso o Lourenço e o próprio meia GG, jogadores que podem retornar ao esquema implantado ainda pelo técnico Daniel Paulista no 4-4-2. O Moser ainda não utilizou esse esquema, porém, com esses 2 jogadores melhores condicionados fisicamente, podem retornar como titulares e aí o técnico pode repensar a situação do 4-3-3 para o 4-4-2.
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9: Guto Ferreira tem desfalques importantes para a partida diante do Sport. Ele segue sem poder contar com Rafa Silva e Rian, jogadores que ainda se recuperam aí de suas respectivas artroscopias, e também não conta com William Formiga, que recebeu o 3º cartão amarelo na última partida. Outro jogador que deve ficar fora do jogo contra o Sport é o William Maranhão. Ele ainda se recupera de uma lesão muscular no adutor direito e deve retornar aos gramados somente no clássico contra o Atlético. Por outro lado, Bruno Xavier, André Luiz e Anderson Jesus já voltaram aos treinamentos e devem retornar aí à lista de relacionados do técnico Guto Ferreira para a partida diante do Sport.
6: 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E a segunda-feira foi agitada no Atlético. Através das redes sociais, o Dragão anunciou um verdadeiro pacotão de reforços. 8 jogadores anunciados de maneira oficial pelas redes sociais do clube. Você vê imagens no YouTube da Rádio Bandeirantes Goiânia. O feed recheado, hein? Recheado. Tá bonito o feed do Dragão, feed do Instagram. São os jogadores Kaiser Lênis, Gustavo Maia, Mateuzinho, Yuri Silva, Daniel Peixoto, João Pedro, Henrique Freitas e Netinho. Todas essas transferências, é claro, você conferiu primeiro na Bandeirantes e agora de maneira oficial através das redes sociais do Atlético Clube Goianiense. 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
8: Com uma das prioridades de contratações resolvidas, com a chegada do lateral direito Marcos Vinícius, contratado junto à equipe da Chapecoense, e agora com 2 jogadores de ofício nesta posição, lateral direita, o Goiás continua no mercado e dentro das possibilidades financeiras, ele deve contratar ainda mais 2 jogadores como prioridades para a sequência do brasileiro. No caso, seria um atacante e também um jogador de beirada.
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9: Ingressos para a partida diante do Sport estão à disposição da torcida colorada, estão sendo comercializados de forma física e também de forma online, de forma física através das lojas Nação Colorada e de forma online através da plataforma Ingresso SA. E os valores dos bilhetes são os seguintes: R$60 a inteira no setor B, R$120 a inteira no setor A e também no setor visitante. Lembrando que torcedor do Vila Nova paga meia com a camisa colorada.
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6: O Dragão segue com compromissos pelo Campeonato Brasileiro da Série B, tendo como próximo confronto o jogo contra o Náutico, no domingo às 4 horas da tarde. E na outra semana, próximo final de semana, aqui no sábado, o dia 15 de agosto, às 16 horas, tem clássico Atletigre, Atlético Vila Nova, estádio Antônio Ascioli, sábado às 16 horas. Na mesma semana, na terça-feira, três dias após, o Atlético vai até o estado do Paraná enfrentar o Londrina e encerra o mês de agosto, no dia 25 de agosto, em casa novamente às 7:30 da noite contra o Botafogo no estádio Antônio Ascioli.

0: responsabilidade do peso dos dirigentes do Goiás e do Atlético em relação aos dirigentes do Vila Nova, né? Vendo hoje o Vila num movimento bem diferente. O Vila, ele conseguiu unir um grupo de conselheiros e de abnegados, apaixonados pelo Vila, que estão tentando de toda maneira manter as contas, os pagamentos em dia, para não ter uma ponta fora do lugar, para que o técnico Guto Ferreira tenha condições de levar esse time à Série A. E não é fácil, esse trabalho não é fácil. E vendo o Cerqueira falando, ele que é presidente hoje do Conselho Deliberativo, ele tem ao seu lado lá todos os dirigentes que estão nos últimos anos juntos fazendo esse trabalho, e eu vou lembrar de alguns aqui, né, principalmente o ex-presidente Hugo Jorge Bravo, né, nós temos também o ex-presidente Carlos Alberto Barros, que hoje o filho dele é o presidente executivo, Fábio Brasil, tem o Décio Caetano, tem o Policarpo. Então, uma gama de dirigentes que se uniram e estão fazendo um trabalho para não deixar nenhuma ponta ali descoberta nesse trabalho do Vila em relação à conquista de uma vaga para a Série A o ano que vem. Esses últimos jogadores que chegaram e agora estão à disposição, foram, eu não sei se o Tandara confirma pra gente, foram 6 jogadores que o Vila Nova contratou para essa segunda parte do campeonato. É o Cariús, o Miritão, o Bruno Bora, o Kaique Jesus, o Douglas Mendes e o agora Galdino. O Galdino, não é isso?
1: Isso mesmo, esses 6 jogadores.
0: Esses 6 jogadores. Então você vê, o Vila tá num processo agora em que, como eu disse, que é uma fase em que não pode ter erro, e a gente tem que reconhecer que a diretoria está fazendo a parte dela. Hoje o Vila tem, eu não diria a obrigação, mas uma necessidade muito grande de vencer esse próximo jogo, ainda porque ele é dentro de casa. E eu digo isso porque quero ver o sucesso do Vila Nova também nesse Campeonato Brasileiro. Só espero que não seja, por exemplo, no G6, em que tenhamos lá uma decisão entre clubes goianos, Vila e Atlético, Atlético e Goiás, Goiás e Vila, Goiás e Atlético, disputando uma vaga para a Série A. Espero que seja lá uma disputa contra outros adversários e de repente que algum conquiste já a vaga direto no G2. Mas tudo pode acontecer. O Atlético e o Goiás estão fora do G6, mas estão na briga, estão bem próximos. Então, são jogos dificílimos que nós vamos ter pela frente, vai escasseando as oportunidades de negociação de resultados, mas uma coisa é certa, o trabalho está sendo direcionado com todo o esforço possível, e mesmo diante das dificuldades, a gente tem que reconhecer que o trabalho do Vila está sendo excepcional, um trabalho sério, trabalho voltado para resultado, e que eu digo apenas que neste próximo jogo, é um jogo também de muita importância para que o Vila Nova continue neste pensamento, nessa diretriz, neste caminho em busca à Série A do Campeonato Brasileiro, viu, o Igor?
2: 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Última paradinha rápida aqui no Nossa Área. Na volta tem muito mais informação do seu time do coração. 11:28.
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4: 11h31, de volta aqui no Nossa Área na Bandeirantes. Obrigado pela sua audiência, pelo seu carinho. 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Já deixou seu joinha? Se não, deixa aí, ó. Ajude a Bandeirantes, contribua conosco. 11h32, agora eu tenho um recado importante, hein? Mudando de assunto. Assunto sério. 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
4: Tem mais do Goiás, tem mais do Verdão aqui na nossa área nessa manhã de terça-feira. Quem chega com as notícias do Goiás é ele de volta, o repórter Divino Lucena. Chega pra cá, Divino.
8: Beleza, Igor. Então, confirmando folga hoje nesta terça-feira para os jogadores esmeraldinos. Representação amanhã pela manhã lá no CT, onde os trabalhos seguem até o próximo domingo pela manhã. O último trabalho leve para o jogo de segunda-feira à noite na Serrinha contra a equipe do Londrina. Técnico Moza, que ainda não conta com Luquinha, entrega o departamento médico e o próprio Pedrinho se recuperando, além de Tadeu também se recuperando da lesão na perna esquerda. O Wellington Rato é o que pode ficar à disposição para este confronto contra o Londrina na segunda-feira. Em relação às categorias de base, dá uma moral para os meninos aqui, ó. Começa agora nesse segundo semestre as competições ministradas pela Federação Goiana de Futebol, no caso a Copa Goiás e também a Taça Mané Garrincha. Copa Goiás no Sub-11, Sub-13, Sub-15 e Sub-20 e a Taça Mané Garrincha no Sub-17. O Verdão que vem do ano passado com títulos nas duas categorias, no Sub-20 na Copa Goiás e também no Sub-17 na Taça Mané Garrincha, além de nesta temporada de 2026 ter abraçado também o caneco do Brasileiro Sub-20 e ter garantido também o seu acesso à primeira divisão da temporada de 2027 na categoria Sub-20. Garotos da base que logo logo estarão também vestindo a camisa esmeraldina no time profissional. Igor.
4: 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Tem um comentário aqui do nosso amigo João Mendes. Ele fala com você, Cacau. Ele fala assim, ó: você acha, Cacau, que a CBF vai deixar dois times goianos subir? Deixar um já é difícil, imagine dois. E outra coisa, com essas contratações, esquece o Goiás na Série A. Esse é o João Mendes. Valeu pela sua participação, João. E aí, Cacau?
9: Quais contratações?
4: Acho que ele tá falando aí do Marcos, né? Só do Marcos Vinícius, né?
9: Não, vamos aguardar, ainda tem tempo. É, mas acho que a diretoria do Goiás, o Michel Alves, eu acho que eles estão esperando e realmente aparecer as oportunidades ou já estão encaminhadas para anunciar daqui a pouco reforço. É nítido que o Goiás precisa de reforço. É muito claro. Mas, de toda sorte, a condição financeira é muito complicada, muito difícil, mas não pode servir também só de desculpa para não encontrar jogadores. Todos os clubes estão encontrando jogadores. O Goiás, com o nome que tem, com a estrutura, com o crédito que tem, não é possível que não vai encontrar jogadores para reforçar o seu time aí nessa janela de contratações. Mas ele me perguntou o que exatamente a respeito da...
4: Ele perguntou aqui, Cacau, segundo ele, né, ele acredita que a CBF não vai deixar Sim. dois times goianos subir. Ele disse que um já é difícil, imagina dois.
9: Ah, já tivemos, Santa Catarina já botou três na Série A, você lembra
4: Até
9: disso?
4: Até quatro, né? foi quatro, na
9: Foram
4: verdade.
9: Foram quatro, né?
4: Foram quatro times, se eu não me engano, acho que era Joinville, Chapecoense, Figueirense e Avaí, se eu não me engano.
9: Não, se tiver competência, vai subir. Se tiver competência, dois, três, eles vão subir. Agora, o problema é esse. O problema é que nós estamos muito distante ainda de termos a certeza absoluta de que as nossas equipes vão estar lá no G4. Essa é a nossa realidade atual. O Vila está fazendo uma campanha brilhante até aqui, mas está dentro do G6. Precisa se manter lá dentro para ter uma chance. O Goiás e o Atlético estão beliscando, estão bem próximo ali. É o Atlético mais próximo, com 2 pontos, o Goiás com 4. Ainda tem muito jogo, tem muito campeonato pela frente, mas a possibilidade, ela existe, ela é real. Então, eu acho que nem tanto a CBF vai fazer nada que possa barrar o competente, aquele que tem qualidade, que buscar dentro de campo os seus resultados. Não vai impedir isso, não.
4: 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Virou 11:43.
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4: 11:46 no digital da Bandeirantes. Estamos de volta aqui na Nossa Área, sempre muito felizes e contentes com a sua audiência. Muito obrigado. Grande audiência ligada aqui na terça-feira, manhã de terça-feira. Ó, daqui a pouco tem um Esporte em Debate, hein? Daqui a pouco, meio-dia, tá chegando o Guga aí com toda a galera do debate. Tá prometendo pegar fogo hoje, viu? Se fosse você, não perdia, não. 11:46, Mundial Borracha, de tudo em mangueiras, da linha automotiva nacional e importado, kit tensor e correia dentada. 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Vou chamar a Tandara Reis de volta com mais informações do Vila Nova, mais do Tigrão, Tandara.
19: Bom, e agora aqui no Nossa Área nós vamos ouvir mais um trecho da entrevista coletiva do meio atacante Everton Galdino. Ele destacando, né, que ele passou 10 anos fora do Vila Nova e o que que essa experiência aí no futebol brasileiro e também internacional pode trazer para a equipe colorada poder chegar com força na reta final da Série B. Vamos ouvi-lo.
20: Se reforçando, estão brigando ao máximo ali para conseguir esse acesso, essa classificação, ainda mais com esse novo formato da Série B. Então espero que eu possa ajudar com as qualidades ali dentro de campo, às vezes uma jogada individual, um chute, um passe. Então acho que seria mais essa questão para poder ajudar o Vila.
19: Everton, você retorna ao Vila Nova 10 anos depois, vivendo essa expectativa que o Vila tem, né, de subir para a Série A do Campeonato Brasileiro. Como é que você vê essa possibilidade de retornar ao clube e colocar seu nome na história?
20: Bom, eu acredito bastante. Eu acho que a partir do momento que você aceita um desafio e você coloca isso como meta, eu acho que você tem que acreditar desde o primeiro minuto. Então, foi com esse intuito que eu vim, uma decisão tomada por mim, por minha família, e aceitando o projeto aqui da diretoria. Então eu acho que é mais nesse sentido, a gente realmente acreditar que é possível.
21: Galdino, ao longo da sua carreira você atuou em várias posições, como meia, atuou como segundo volante. Acredito que no Grêmio você até fez função como lateral, certo? Se eu não estiver enganado. E também como segundo atacante, enfim, você é um jogador que pode variar aí as posições. E eu queria que você falasse justamente sobre isso, sobre a sua variação, onde você prefere atuar, como é que está essa situação e como que o Guto Ferreira pode utilizar o Everton Galdino ao longo dessa temporada.
20: Bom, eu gosto de jogar pelo lado, de extremo, pela ponta direita. E de falso 9 também é uma posição que eu gosto de jogar. São as duas posições assim que eu realmente me sinto bastante confortável. Mas igual você falou, se precisar de volante, de lateral, de extremo do outro lado, espero que eu possa ajudar.
19: Daí o Everton Galdino destacando também qual posição ele gosta mais de jogar e também a possibilidade, né, de colocar o nome na história do clube, caso Vila Nova conquiste o tão sonhado acesso no final dessa temporada.
4: Valeu demais, Tandara Reis, trazendo as informações do Vila Nova. Do Vila Nova, trazendo aqui a Tandara Reis, 11:49, temporada de ofertas Kick Sports. 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Ele é a melhor contratação do ano do Vila Nova, dentre todas?
9: É, eu tenho uma impressão, ou um conceito, melhor dizendo, a respeito do jogador que diz que joga em tudo quanto é posição. Aquilo que o treinador pediu, eu faço. Sabe, eu tenho uma certa restrição quando eu ouço esse tipo de declaração. Eu gosto mais do jogador que defende a posição dele. Eu gosto mais do jogador que acredita que ali é o seguinte: ou eu brigo para aquela posição ou eu não sirvo. Entendeu? Eu gostei quando ele falou: não, eu gosto de jogar como extrema direita. Mas depois começou: não, eu posso jogar de lateral também. Não, eu posso jogar como falso nove também, como quarto homem também. Então aí fica assim, me dá a impressão de que é mais um. Não é o cara. Então quando o cara quer defender a posição dele, não, eu sou extrema, eu quero jogar, vou disputar minha posição ali e seja o que Deus quiser. Ali eu vou brigar com unhas e dentes para ser o titular naquela posição. Então o cara acredita que ele possa fazer a diferença ali. E ficar sendo só o homem do técnico, o homem do treinador, não, onde me botar eu jogo, onde qualquer forma, aí ele acaba não jogando bem em nenhuma posição. Esse é o meu conceito de futebol. É a minha maneira de ver. E todas as vezes que eu vi o jogador falando isso, ele normalmente ele fica no banco, às vezes quando joga também ele é meia boca. Então eu espero que o Galdino defina logo. Qual a posição que você quer? Onde é que você vai brigar? Onde é que você quer realmente que você quer fazer a diferença? E é isso que eu quero ver no Galdino. Se for essa coisa de ficar pulando de galho em galho, eu acho que aí não vai ser o jogador que a gente espera ver.
4: 11:51, é isso, Cacau. Galdino falando aqui na Bandeirantes. 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E lá no Atlético, hein? Lá no Dragão, hoje também tem movimentação. Dia importante no Atlético Dragão, que hoje apresenta Davi Terans, uruguaio, meio atacante que chega ao Atlético, 31 anos de idade. Olha que movimentação, hein? Como balançou as redes sociais, balançou os torcedores essa contratação do Davi Terans. O Adson Batista tinha prometido, traria um grande nome para a Série B. E o Davi Terans chegou e hoje ele já fala com você, torcedor atleticano. A partir de 3 horas da tarde, toda a repercussão dessa entrevista você confere no Bandeirantes Esporte Clube. Davi Terans, que chega ao Dragão, e aí fica aquela expectativa, né? O Davi Terans já está alguns meses sem jogar, cerca de 10 meses, desde a sua última aparição ali no Peñarol do Uruguai. Ele acabou se lesionando e após a lesão retornou para o Fluminense. Lembrando que ele tinha um vínculo de empréstimo com a equipe do Uruguai. O Fluminense não gostou de receber o Terans lesionado. Acabou até entrando na justiça, o que acabou não rendendo bons frutos, e ele teve que arcar com a recuperação do atleta. O Davi Terans, há cerca de 3 semanas, voltou a campo ali nas Laranjeiras, participando até de alguns jogos treinos, mas em partidas oficiais ainda há um bom tempo sem jogar. E aí eu já te pergunto, Cláudio Rabelo de Castro Cacau, você que também tem experiências com lesões, 10 meses sem jogar, dá pra levantar um ponto de interrogação do que a gente vai ver desse Terans aí no Atlético, Cacau?
9: É muito tempo sem jogar. E ele vai precisar de um tempo para assimilar todo esse processo, né, de volta aos campos, de volta às disputas, às competições. Tem jogador que assimila mais rápido, que se adapta rápido, né, novamente a essa situação de competição, e outros demoram um pouco mais. O Terans, pelo que ele fez dentro do futebol, a gente já viu, é um bom jogador, tem qualidade, tem nome, vem de um grande clube e pode ajudar, mas vai depender se ele realmente já está 100%, porque condicionado clinicamente é uma coisa, fisicamente é outra, e tecnicamente e psicologicamente é outra. Então é uma sequência de trabalho e de melhor condicionamento, que isso é só mesmo o dia a dia, os jogos, os resultados vão trazer pra gente. Mas que é um nome, ele prometeu um nome, mas não disse de que forma que ele ia chegar. Se ele ia chegar para jogar no outro dia, se ele ia chegar para demorar umas 2 semanas, ou se vai demorar 1 mês. A verdade é essa, né? O Atlético apostou num jogador que vai precisar se recuperar. Então, por enquanto, é um nome forte.
4: É, e vamos ver o Terans hoje, lá com a camisa do Dragão, lá diretamente do CT Dragão do Brasil, do Bandeirantes Esporte Clube. Você confere tudo, hein, sobre a entrevista do Terans e o Netinho também, tá? O Netinho também vai ser apresentado com o Terans. Teremos a presença do presidente Adson Batista nessa entrevista. Deixa eu abraçar aqui o Carlos, que tá no nosso chat do YouTube, o Wendel Dutra, o Neliton Figueiredo, o Rodrigo, que é membro Bandeirantes, hein? Ó, o Elson Ernesto aqui também, lá do Jardim Ana Lúcia, mandando um abraço para o Cacau. O Valdeci também tá dando bom dia pra galera. Kleber Rocha, Dali Goiás, tá abraçando aqui o Cacau também. E o Agnaldo Peixoto, toda essa galera tá ligada aqui no canal da Bandeirantes. Ó o Elson Ernesto. Cacau, um abraço pra você. Você é nota 10, meu parceiro. Lembro de você. Lembro quando você arrebentou lá no Serra Dourada.
9: Nossa Senhora. Serra Dourada era meu palco.
4: Era bom.
9: Serra Dourada, aliás, era o caminho de todos os torcedores aqui em Goiás. Era um. Realmente o palco do futebol goiano e foi palco de grandes jogos do Brasil. Seleção Brasileira, Copa do Brasil, grandes competições, né?
4: E começaram as reformas, viu, Cacau?
9: Começaram?
4: Começaram, evidentemente começou, a gente até teve algumas imagens ali de demolições, começaram a demolir a geral, Cacau. A geral,
9: pois
4: é. Já tá derrubando e ali tem história aquela geral, hein?
9: Esse conceito novo, né? Nunca agradou aqueles que vivenciaram os grandes momentos dos geraldinos, né?
4: De fato.
9: Porque a geral do estádio Maracanã era uma coisa absurda de prazerosa, de ver aquela multidão toda de pé, né? Buscando ali um lugar para observar o jogo, mas os jogos tinham 80 mil, 90 mil torcedores dentro do estádio.
4: O Cacau Bagunça,
9: esse jogo aí é no Serra Dourada.
4: Essa geral é do Fluminense.
9: Olha lá, geral. Pô, coisa linda, ficar no nível do jogador, ouvindo ali o clamor da torcida, era a coisa que eu mais gostava, sinceramente. E olha, eu fui um privilegiado de jogar nessa época, de jogar nesse tempo, com grandes jogadores, né? Era assim, a era de ouro do futebol brasileiro.
4: Olha o Serra aí, ó.
9: E o Serra maravilhoso, né? Com essa torcida também ali, empolgada na geral, na arquibancada, na cadeira. Eu vou te falar, é um palco que inesquecível. Eu me sinto um privilegiado de ter jogado nesse estádio, de ter feito os meus melhores jogos, meus melhores momentos. Olha que golaço esse, olha.
4: Esse aí é massa,
9: Nossa,
4: hein, Cacau?
9: Senhora, que
4: cortou
9: bonito.
4: Cortou pra dentro,
9: esse aí,
4: pra
9: ó,
4: direita.
9: Esse é contra o Flamengo aí no estádio de Serra Dourada. Foi bonito também.
4: Tem muita história de Serra Dourada, muita história a geral, que está sendo demolida. E agora a previsão é que em 2028 teremos de volta o estádio Serra Dourada. Então eu agradeço aqui o nosso amigo Elson Ernesto, que trouxe essa boa lembrança aí do Cláudio Rabelo de Castro, Cacau.
9: E agradecendo nosso amigo Luther Sardinha, sempre muito atento,
4: o homem
9: buscando as imagens para ilustrar aquilo que a gente está comentando. É, então, parabéns, Luther, muito obrigado aí pelas imagens.
4: Valeu, agradeço o Luther e também agradeço o Andrezinho Villanova, que conduziu a máquina aqui da Bandeirantes. E vamos chegando ao fim de mais um programa, não temos tempo para mais nada. Valeu demais, Cacau!
9: Valeu, Igor.
4: Tamo junto. Não saia daí. Chega agora a turma do Esporte em Debate, Gustavo Ramos. E a mesa mais farta de opiniões do seu rádio está chegando. O Nossa Área fica por aqui. Fiquem todos com Deus. Um abraço e tchau.
0: Igor Adorno.
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0: Em Goiânia, hora local, 12:02.
1: 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Gustavo
0: Ramos. Oi, tudo bem? Ótima tarde. Bem-vindo, bem-vinda ao Esporte em Debate. Tá iniciando mais uma edição. Hoje, 4 de agosto, ano 2026. Uma ótima terça-feira para você. Uma ótima terça-feira para você que tá na audiência, conectado comigo nas mais diversas plataformas digitais. Estamos ao vivo em FM 98,7 e também em YouTube Bandeirantes Goiânia. Te convido a deixar o seu like, a se inscrever no nosso canal e a se tornar membro da maior comunidade esportiva do rádio em Goiás e em todo o Brasil. 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Estamos em arroba Rádio Bandeirantes Goiânia no Instagram, arroba Rádio Bandeirantes Goiânia no TikTok, Bandeirantes Goiânia no Facebook e também no YouTube, e arroba RB Goiânia no X. Além de você também participar dando a sua voz aqui à nossa programação esportiva em 62998476110. 62998476110. Temperatura em Goiânia nesse momento, céu azul, clima parcialmente nublado, 28 graus é a temperatura, a umidade relativa do ar abaixo dos 30%, sem previsão de chuva. Tá calor na nossa capital, mas sabe o que tá quente? O bastidor do futebol goiano. 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Meio-dia, mais 5 minutos. Vamos aos assuntos do programa de hoje. Destaque para o início da reforma do estádio Serra Dourada. Ontem as máquinas começaram a trabalhar, equipamentos já iniciando a demolição das arquibancadas inferiores, ou mais conhecidas como gerais. Daqui a pouco vamos falar deste assunto, né? Prometemos ir ao estádio Serra Dourada ver como é que estava o andamento das obras, e ontem começaram a surgir as informações de início da reforma. Daqui a pouco o Serra é assunto aqui no nosso Esporte em Debate. 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Meio-dia e 7. Vamos também falar aqui no programa de hoje sobre o assunto sócio-torcedor. Esse assunto ele já levantou inúmeras polêmicas, entra ano, sai ano aqui nos nossos debates, mas eu quero saber dos nossos comentaristas. A paixão do torcedor goiano é volátil? A paixão do torcedor goiano é volátil? É momento? Quero saber se o momento dos clubes ditam o amor deste torcedor pelo seu clube de coração. também será assunto aqui no nosso Esporte em Debate na sequência aqui da Bandeirantes Goiânia. 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Meio-dia, mais 8 minutos. Vamos também destacar os treinos, as atividades, o dia de Goiás, Vila e Atlético aqui na sequência do Esporte em Debate. Daqui a pouco atualizo você, torcedor goiano, você torcedor aí do seu clube de coração, como é que andam as preparações do Goiás para pegar o Londrina, do Vila para pegar o Sport e do Atlético para enfrentar a equipe do Náutico Clube Capibaribe. Este é o Esporte em Debate, meio-dia mais 8 minutos. 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Partimos agora para os destaques de opinião. Pega o primeiro boa tarde dele, liderança no seu rádio, do seu rádio. Ótima tarde, tudo bem? Bom programa. Fala, Newton César.
2: Boa tarde, tudo bem?
0: Nossa, Newton, pelo amor, que voz é essa, Newton?
2: Uai, eu tô aqui. Mudança de clima, de tempo. Então, né?
0: Vou ter aumentar a temperatura desse ar aqui.
2: Aliás, tem que estipar isso aí, que isso aí arrebenta com a garganta da gente. Mas enfim, estamos aqui. Soldado no quartel está apto para poder trabalhar. Um abraço a você,
0: abraço.
2: Joãozão, Wesley, ao nosso Iago Macedão. Cara, meu destaque, eu quero aqui especialmente registrar a presença aqui em nosso estúdio de um amigo, de um irmão, ouvinte nosso cativo, que é o Carlos Cazé. Ele mora em Marlboro, nos Estados Unidos, acho que é no estado de Massachusetts. É isso aí, Vila Novense. Ele acompanha a nossa emissora aqui praticamente 24 horas, está de férias, está retornando amanhã. Então, meu destaque especial é um cara que a gente sempre conversa, sempre falamos, e ele acompanha tudo da Bandeirantes, está nos visitando aqui hoje. Quero dedicar a ele o meu destaque especial nesta terça-feira.
0: Agora em Goiânia, meio-dia, 10 minutos. 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Meio-dia 11, destaque da opinião do motorzinho. Ótima tarde, fala Wesley Souza.
3: Boa tarde, Gustavo Ramos. Abraço a você, Iago, João Batista, nosso Newton César, né, nosso convidado aqui que está no nosso estúdio, ouvinte. Um abraço, seja bem-vindo. A você, grande Macedo Luther, e a todos que estão conectados, plugado aqui no nosso debate. Cara, o Vila, juntamente com os conselheiros e seus torcedores, arrecadar aí próximo a R$1 milhão para a sequência dessa temporada. Pô, que bacana, hein? Bacana, nós trouxemos essa informação bem lá atrás e o torcedor tá abraçando, tá acreditando, já com os conselheiros. Então você tem aí, nós estamos no mês 8.
0: Oito.
3: Nós temos aí mais 4 meses, praticamente 3 meses de campeonato, né? Novembro termina. Então se você pegar e diluir aí, você vai ter quase 300 mil por mês para você poder injetar neste time. Então é bacana essa atitude. Espero que continue, que no final dê tudo certo para o Tigrão.
0: 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É Aparecida, meio-dia e 13, primeiro destaque da opinião do Iago Vinícius. Ótima tarde, bom programa para você. Fala, Iago.
4: Boa tarde, Guga. Boa tarde ao Joãozão, ao Nilton, ao Wesley, ao nosso convidado que hoje tá aqui, né, diretamente do das Américas.
0: Massachusetts.
4: Massachusetts tá aqui, ó, Macedão. Cara, o meu destaque fica pro anúncio ontem do Atlético que movimentou as redes sociais, né? O torcedor do Goiás ficou com a invejinha, o torcedor do Atlético comemorou demais, como diz o motor, o cotovelo doeu, porque, cara, que rodada, né, no Instagram lá do Atlético Oficial ontem, 8 jogadores anunciados, que coisa bonita de se ver. Enquanto isso, o Goiás segue sofrendo aí, até agora não anunciou nem o seu, né, lateral direito, mas tá aí buscando contratação. Fica esse destaque aí pro Atlético, que vem forte nesse segundo turno, em busca dessa Série A, Guga.
0: E entre esses anúncios, um panamenho. Daqui a pouco a gente vai falar desse panamenho. Ninguém conseguiu, né, sentir o faro e o homem já tá em Goiânia.
3: Mas isso não quer dizer que é a fórmula do sucesso. É lógico que ainda existe alguns fatores e o principal é a atuação. É aquela liga que a gente tem que ver quando a bola rolar. Os nomes são bons? São interessantes? São. Mas quando a bola rolar, que aí nós vamos, ou a gente dá sequência nesse parabéns que o Iago acabou de falar, ou a gente também vai tecer algumas cobranças, dependendo da atuação.
0: Beleza, meio-dia, mais 15 minutos. 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Primeiro destaque de opinião do comentarista que enxerga além do lance. Ótima tarde. E aí, tudo bem, Big John? Fala, tudo Joãozão.
5: Bem, grande dia, grande Gustavo Ramos, nosso amigo grande Guguinha, Newton César, o Iago, nosso querido motor, Macedo, nosso colega ali dos Estados Unidos, de Massachusetts, torcedor do Vila Nova. Como que é o nome dele, Newton? O Carlos. Carlos Cazé. Aliás, Cazé tá fazendo muito sucesso, né? E o Carlinhos está aqui em Goiânia, ele é daqui do estado de Goiás. É, veio visitar o Araguai e também os familiares, né? E não vai embora assistir o jogo do Vila no sábado, mas vai deixar aqui a sua corrente positiva para o Tigrão vencer o Sport no próximo sábado. A todos os ouvintes, obrigado pelo carinho, pela audiência. Então, a receita é simples, é só você parar de dormir com o ar-condicionado ligado. Não é época de dormir com o ar-condicionado ligado.
2: Não tem como.
5: Pois é, então, meu amigo, você vai ficar rouquinho. Compra um umidificador, né? Liga aí lá ao lado contrário da sua cama, que você vai amanhecer com essa voz aqui, ó, de Zezé de Camargo, de Zé Rico.
0: Você vê que a voz do Zezé sempre, não tá, entendeu? Lá essas coisas.
5: Ar-condicionado, você vai utilizar ele quando você tiver também ligado com o umidificador, mês de setembro, Newton. Agora, se você ligar o ar-condicionado, você vai amanhecer rouquinho. Aí sua vozinha não vai, a vozinha, ela não vai ficar boa, limpa, cristalina, porque aí o motorzinho não perdoa o Atlético. Viu o que ele falou? Não, espera aí, esse parabéns aí até um ponto, vamos aguardar, porque a tendência é que nada dê certo.
0: Não.
5: A tendência é o Atlético passar raiva também no segundo turno.
0: Vamos esperar.
5: E você tá com a vozinha ruim pra interpelar o motorzinho.
0: É?
5: Contrata, ele acha ruim, Nilton. Não contrata, ele bate.
0: Você ia...
5: Eu não sei o que esse motorzinho quer, não, viu, Nilton? Você tem que melhorar, Nilton. Você tem que melhorar, Nilton.
3: Você ia me cortar e não.
5: Não deu conta?
3: Não deu conta.
5: Não, ele.
3: Eu vi.
5: Ele fungou, ele deu. Ele pegou o ar,
6: Aí na hora ele lembrou.
0: É, botou sim. Deu partida, mas não acelerou, Nilton. Nilton César. Meio-dia, mais 18 minutos. 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Meio-dia, mais 18 minutos. 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
6: Aí você falou de um anunciante, né, que está estreando aqui na Bandeirantes, que é o Mercado do Parque. Nosso amigo Oliveirinha, Nilton, grande Oliveirinha, que é Vila Novense, ele tá sempre ligado aqui conosco, obrigado pela confiança, né, amigo do Nilton, e a gente, juntamente com o João, a Thaís, fomos lá e fizemos um negócio com ele. Bem-vindo aí a Bandeirantes, nosso Oliveirinha, proprietário do Mercado do Parque.
5: Oliveirinha, grande Oliveirinha, trabalhava na TV Brasil Central há muitos anos atrás, né? Sempre comprava lá no Supermercado do Parque. E um detalhe, onde estava Adolfo Campos, estava também o Supermercado do Parque.
6: Exato.
5: É uma dupla, assim, inabalável, né? Grande saudades do Adolfo. Quando fala do Oliveirinha, parece que vem na imagem também a figura do nosso querido Adolfo Campos, né? O inesquecível Adolfo Campos, gente como você. Então, seja muito bem-vindo aí o Supermercado do Parque, através do Oliveirinha, torcedor fanático do Vila Nova, né? Um cara que já está ali há muitos anos ali no Parque das Laranjeiras.
6: Parque das Laranjeiras.
5: É, o Adolfo, ele não morava no Parque das Laranjeiras, não. Ele falava que era, mas era mais para baixo, lá um pouquinho.
0: Ali
5: lá.
0: É Conjunto Fabiano.
5: É, então, assim, mas um lugar muito bom também. Então, assim, seja bem-vindo aí, Oliveirinha. Aqui é a grande rádio do estado de Goiás, a Rádio Bandeirantes Goiânia.
0: Olha só, meio-dia mais 20 minutos, meio-dia 20.
5: Vai dar quando falar nem do Oliveirinha, não, Nilton?
6: É, ué, mas não é possível.
5: Força essa vozinha,
2: senhor. Não,
5: se ficar ruim, agora te libera.
2: Ah, então, beleza. Então, tranquilo. Deixa eu abraçar o Oliveirinha. É o cara que eu tive o prazer já de conhecer desde a época da Rádio 730. Oliveira é uma pessoa fantástica, um Vila Novense autêntico, um cara top, nota 10. E eu fico feliz em ver novamente o Supermercado do Parque, que cresceu e como cresceu. Quem é vizinho lá dele, mora em frente lá, é o Levi de Assis.
5: Levi de Assis.
2: O Levi é cliente dele há muitos anos. Então, um abraço, seja bem-vindo. É um parceiro que gosta da Rádio Bandeirantes, da equipe de esportes. E eu fico feliz em saber que ele está de volta aqui, porque é realmente uma pessoa formidável. E tem preço, tem qualidade, tem atendimento. Grande Oliveirinha do Supermercado do Parque.
0: Matheus Pele, dá folga pro Nilton hoje, João.
5: Do nada, quem mandou dormir com o ar-condicionado ligado, né? Não
6: do nada.
5: Só comprar um umidificador, dorme com a janela aberta, põe um umidificador ao contrário, que dá tudo certo.
6: Sargento Nunes. O João falou assim, que você tem que pegar uma dose de carcinado.
5: O Vinícius Silva que ensinou. Assim, ó. Eu tava com de fluxo igual você, né? Aí o Vinícius tava lá no CT do Parque Anguera. Onde você tá? Ah, tô ruim, cara. Não, vem aqui, vou te dar um remédio aqui. Moro até hoje próximo ao CT do Parque Anguera, do Goiás. Passei lá. Você pega assim, Nilton, conhaque de São João da Barra, um tanto, põe um pouquinho de 51 e limão. Muito limão, Nilton, e dá no breque. Só que eu tomei umas 6, Nilton.
6: Subiu. Como é que faz?
5: Mas ficou bom, Nilton.
0: Nunca mais,
5: né, João? No dia, Pavarotti. Tava João Pavarotti também. Nunca mais eu tive esse de frusto. Vai na cartilha do Vinícius Silva, que você será feliz.
0: Olha o Sargento Nunes aqui. Rapaz, eu estava deitado escutando, aí o Nilton começou a falar, eu pensei que fosse o Munhá dos Thundercats.
2: Talvez seja.
0: Carlos Alberto, Gustavo Ramos, fica esperto porque você está no meio dos carecas. Diferente aqui sou eu, né? O meu DNA me guarda aí uma calvície.
5: Eu não sou careca, porque corto o cabelo baixo.
2: Uma coisa, a inteligência de um homem você não mede pelo cabelo.
6: É?
2: Exatamente.
0: Tá bom, então. Eu acho que esse comentário seu vem carregado de ódio. E o que foi? Não, só porque te chamaram de careca?
5: Isso porque você tá rouco, hein, Nilton?
2: Eu só estou dizendo.
5: Tá vendo, sargento?
2: Que a inteligência de um homem você não mede pelo cabelo.
5: Você vai brincando com ele, viu, sargento? Ele tá rouco, mas ele ainda tá forte, viu?
6: É, pra ele marcar com você duas horas ali é fácil.
5: Marcar duas horas aqui na Praça Nova Suíça daqui pra ali.
0: Eu quero ver se você vai vir aqui. 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Ô Iago, eu não sei você, mas quando esse moreno aí do teu lado falou assim que os parabéns vai até certo ponto, acho que ele quis te cutucar, hein, Iago?
4: Ah, cara, não, ele tá certo, né? Precisa saber se vai dar liga, né? Essa é a importância, é essa. Não adianta você ir lá contratar só jogador que, no ponto de vista de análise do currículo do cara, é bom, mas precisa chegar e precisa jogar, né? Nós estamos falando de um Terans que não joga desde 2022, né? Precisa ainda voltar a praticar aquele bom futebol que jogou

0: vírgula nessa janela de contratações. Acho que mais importante são as contratações do Atlético. São jogadores com mais qualidade do que os jogadores que chegaram pro Vila.
1: Os volantes são Netinho,
0: bom.
1: Henrique Freitas,
0: bom também.
1: Daniel Peixoto,
0: bom também.
1: Aí você tem os atacantes, João Pedro,
0: bom.
1: Você tem o Mateuzinho,
0: bom.
1: Gustavo Maia e agora o Kaiser Lenz.
0: Esse
1: certo?
0: Aí, esse
1: lateral esquerdo você tem o Yuri Silva.
0: Bom também.
1: Então...
0: Cara, desse que você falou aí, o único que eu vou ficar com o pé atrás até entrar em campo é esse panamenho aí. Esse aí eu fui olhar os números dele, assim, não acha nada, né? Às vezes o pessoal viu ele jogando e falou, pronto, achamos o novo Pelé, porque 8 gols o cara tem, sei lá, em 6 anos de carreira, mas é um menino novo, né?
1: É novo,
0: vale a pena, 25 anos, quem sabe chega aí, não é mais um achado do Adson aí fora do país, mas esse é o único que eu tiro, assim, meio que deixo a desconfiança em cima dele. O restante são jogadores
1: aquele
0: bons.
1: Aquele jogador, Nilton, João, e que eu vejo, que às vezes não é tão badalado, que eu penso que pode ir, né? É lógico que pode, não vai fazer, pode fazer. É diferente você afirmar que pode chamar atenção e ser um cara diferente vestindo a camisa do Atlético, que é o Mateuzinho, esse atacante que veio do Ceará. Esse aí, o João Pedro a gente já conhece, do ano passado no Remo. Isso aí a gente já conhece. O Terans, a gente também já conhece. O Netinho eu já conheço, de Ferroviária, né, de outros clubes. O Peixoto também conheço. Então, o que me traz, assim, que eu vejo que é um jogador que eu penso que pode agregar demais e criar uma competição interna lá, esse Mateuzinho. Vai forçar os atacantes a jogar como Giovani, vai forçar também o próprio Bruno José, o próprio Marrone, que joga um pouquinho na beirada. Então, esse cara, eu penso que vai mudar muito ofensivamente o Atlético.
2: 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O Nilton concorda com o comentário do Iago? Ele falou que com as chegadas, os anúncios, hoje a janela do Atlético foi melhor que a do Vila, Nilton.
3: Olha, eu entendo o seguinte, o tempo é o senhor da razão. Eu vou esperar, eu quero aqui, assim... Vou parabenizar o Adson pelas aquisições, pelas contratações. O futebol, ele não é uma ciência exata. Às vezes, aquilo que é, pode não ser. Então, assim, eu entendo que o Atlético buscou praticamente um time, provavelmente vai buscar aí mais um lateral. E assim, eu vejo o Atlético numa crescente. Eu sempre acreditei nesse microfone, no Atlético, até sem essas aquisições, e eu entendo assim, o Atlético, ele tem tudo para agora brigar por acesso. Passou uma fase ruim por um período extenso, e no futebol, quando você supera essa fase, a tendência é você colher bons resultados. A realidade é o seguinte, o Roger, ele passa a contar com muitos jogadores, vai sobrar jogador até do banco de reservas da equipe do Atlético. Eu entendo que o Atlético agora, depois daquele do primeiro turno ruim, o Atlético ele agora tem tudo para poder deslanchar em relação ao retorno e atingir o objetivo. Se é melhor ou não, o tempo vai nos dizer. Que o Atlético contratou mais, é fato. Que o Atlético contratou jogadores conhecidos, é fato. Agora é dar tempo ao tempo. O que eu entendo assim, o que tinha que ser feito? O Atlético negociou o Transferban, o Atlético inscreveu os novos reforços e quem ganha agora é o torcedor do Atlético e certamente agora sai definitivamente do guarda-roupa e vai para o estádio ou sai da sua casa para apoiar a equipe do Atlético. O que eu espero em relação à equipe foi feito, o que eu esperava. Agora, eu espero que o torcedor do Atlético dê o respaldo. E eu espero que o Atlético conquiste o objetivo.

0: objetivo, que é chegar à elite do futebol brasileiro.
1: Eu falei 8, né? São 9.
2: São 9.
1: Lucas Moretti, zagueiro. Esse também foi apresentado.
3: Quase um time, hein?
4: Essa questão, Guga.
2: Sim.
4: Bom, especificamente dos dois que mais contrataram, aliás, que contrataram até agora, do Vila e também do Atlético. Eu entendo da seguinte forma: não dá aqui para cravarmos aqui que os contratados são reforços, porque ainda não jogaram. Do Vila, alguns já jogaram. Mas também, se os do Atlético eles não conseguirem jogar, eu isento o Adson de culpa. Porque ele teve atitude. O que você espera de um dirigente? Atitude. Que ele vá ao mercado, que ele reforce o seu time, que ele busque jogadores, dê condições de trabalho, né? Que ele tente, que ele lute pelo ensejo que é chegar, voltar à Série A. Se isso vai acontecer, eu não sei. Exato. Mas ele está lutando. E quando você tem a atitude de lutar, cara, é louvável. Aí você até ameniza as críticas. Não pode você se apegar em time ruim e morrer abraçado com um jogador ruim, sem fazer nada. Ah, tá difícil, ah, crise. Cara, então pelo menos os caras foram no mercado. O Atlético com 9 jogadores, alguns mais capacitados, outros nem tanto, né? Algumas bem apostas mesmo, como essa do Panamá. E o Vila também contratou quantos? Uns 6? 6 jogadores, se não me engano. Então, eu isento aqui as duas diretorias. Eles estão tentando, né? E quando você tenta, a probabilidade de você conseguir é muito grande. Porque o Atlético tá vivo na competição e o Vila não saiu do G6 até agora. O Vila foi um time que esteve no G6 durante 20 rodadas do campeonato. E agora, com os reforços, a tendência é pelo menos se manter no G6 para, na pior das hipóteses, né, o Vila ter o direito ainda de um mata-mata, né, para decidir se vai ou não para a Série A e o Atlético chegar ali entre os G6. Então, cara, eu vejo o trabalho do Adson. É o trabalho que ele está dando condições para o treinador trabalhar. Agora depende do treinador e dos jogadores e não deixar faltar nada, questão financeira. O mesmo está sendo no Vila Nova. Contratou tudo aquilo que estava ao alcance da diretoria. O Vila tem um diferencial que o Atlético não tem. Se esse diferencial estivesse no Atlético, cara, o Atlético teria umas grandes possibilidades de acesso, que é o Guto Ferreira. Eu não sei se o Atlético terá treinador capacitado para conduzir esse elenco. Mas o Guto, cara, ele já provou por A mais B. Se esses jogadores contratados derem liga, principalmente aquele Galdino ali na frente, com o menininho lá, o 10 do Vila, o
1: Marquinhos Gabriel.
4: O Gabriel, cara, o Vila pode dar samba. Pode dar samba. Pode dar samba, viu, Guga?
2: Meio-dia, 32 minutos. Agora eu vou mudar radicalmente o assunto, pois vamos tocar em um tema que é delicado e chega até mesmo ser proibido comentar, mas tira muitas noites de sono de muitos homens que tá sentindo aí aquela falta de energia, energia física, energia sexual. Te pergunto, sendo bem sincero, direto com você, como é que você tá, meu irmão? 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
2: 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Meio-dia e 38. Eu propus.
4: Falando do atleta, nós estava vendo lá o clima lá no Náutico lá. Aquele Dodô aprontou demais lá. Ontem até o Jean Carlos, que acabou, tinha saído em defesa.
2: Né? Foi chamar de laranja podre.
4: Nossa, o Jean Carlos acabou com ele. É, vamos ver aí como que o Náutico irá se portar diante do Atlético. Porque tudo isso que nós estamos falando aqui. Ah, o Atlético, mas cara, o Atlético ele não pode mais se dar ao luxo de perder pontos, né? Sejam fora ou em casa. E o Atlético terá dois jogos dificílimos aí pela frente. Primeiro o Náutico fora de casa e depois o Vila Nova em casa, clássico. E o mesmo acontece com o Vila. Aliás, são confrontos também nordestinos, né? O Atlético pega o Náutico e o Vila pega o Sport. Uhum. E depois o clássico. Esse clássico pode chegar a ser assim quase que um divisor de águas. Você sabia disso, Guga? Porque, sabia. Cara, ou eles podem chegar assim pressionadíssimos, né? Tanto o Vila quanto o Atlético. Né? Ou assim, numa situação, o Vila ganha, o Atlético ganha, assim, bem tranquila não, mas assim, de um jogo assim, bem decisivo. Decisivo eu penso que ele será. Mas assim, esse final de semana, tanto o Vila quanto o Atlético, dois jogos duríssimos. O Atlético precisa se portar bem, e pela quantidade de pontos perdidos no primeiro turno, né, especialmente em casa, precisa continuar pontuando fora e melhorar essa pontuação e fazer o dever de casa. Você entendeu, Guga?
2: Entendi.
4: O Atlético precisa voltar a fazer o dever de casa. Se quiser, o mesmo comentário que eu fiz ontem no Boleiragem pro Vila Nova, que precisa melhorar o seu desempenho fora de casa, o Atlético, se quiser ter chances de acesso, né, nós falamos aqui das contratações, que era o primeiro passo, o segundo passo agora é melhorar o seu nível de pontuação jogando em casa. Como mandante, não dá para negociar os 3 pontos. Precisa vencer. Vai vencer todas? Não. Tomara que sim, mas provavelmente não. Mas você precisa fazer uma margem de pontos bem aceitável para você definitivamente entrar no G6 ali, quiçá no G4. Por que no G4? Porque aí no mata-mata você terá o mando de campo final.
2: 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Meio-dia e 40. Nos destaques aqui do programa, eu propus o assunto sócio-torcedor, com a pergunta: por que o sócio-torcedor do futebol goiano é tão volátil? Para quem não sabe o que significa volátil, significa algo instável, que muda rápido ou que evapora com facilidade. Por quê? Por que eu estou levantando esse tema? Porque, né, neste último mês de julho para agosto, tivemos uma queda muito grande no sócio-torcedor do Goiás, um aumento significativo no sócio-torcedor do Vila, e o sócio-torcedor do Atlético está estagnado. Você, Iago, que conhece muito bem de torcidas, de arquibancada, de estádios, você já acredita que tem uma leitura aí definida sobre o momento das torcidas. Por que isso acontece, hein, Iago?
3: O torcedor goiano em si, ele é muito de momento, muito de momento. O Vila vive um momento melhor, o Vila se organizou dentro do campeonato, está vivendo esse momento de crescimento do sócio, né? O clube também, né, trabalhou para que esse crescimento acontecesse. Eu vi o Vila fazendo algumas ações, o Vila utilizando melhor, né, os próprios torcedores que hoje movimentam mídias independentes aí, Goiânia afora, estão utilizando disso para poder agregar mais torcedores a fazer o sócio torcedor. E é o momento, cara. É o momento. O Goiás vive um momento difícil. A gente tem que lembrar o seguinte: o Goiás fez uma atualização dos planos também, né, Guga? Praticamente dobrou o valor. O sócio torcedor do Goiás era R$39. Hoje tem sócio pagando R$119 no plano de cadeiras. Então, as alterações que o Goiás fez foi um tiro no pé. Isso ficou mais do que provado, porque a torcida teve um cancelamento em massa desse plano, né? E o momento de crescimento do Vila é muito também ligado ao crescimento do time dentro do campeonato. O time tá líder por várias rodadas. Isso aí a gente sabe. Se o futebol cair e o Vila começar a decair, o pessoal começa a cancelar. Isso é normal dentro do futebol.
2: Mas você acredita que se o momento do Goiás fosse um momento melhor, essa baixa adesão, essa quantidade de cancelamentos, ela diminuiria?
3: Diminuiria. Deixa o Goiás contratar 2, 3 jogadores, voltar pra briga, vencer um clássico, você vai ver o crescimento começar a subir de novo. É normal, normal. Torcedor começa a voltar aí pro estádio, torcedor começa a acompanhar de novo, começa a ter esperança de acesso. Então é isso, ganha 3 partidas aí seguidas,
4: o
3: torcedor
4: começa a roubar. Sem pau.
3: Cadeira hoje tá 119, se eu não me engano. Era 29,90 tobogã. 49,90 a cadeira. Aí o que aconteceu? O clube resolveu mudar. E aí hoje é 119, se eu não me engano. Depois a gente vai conferir aqui.
4: Não, perde no número de sócios, mas ganha na arrecadação.
3: A arrecadação provavelmente ela é maior do que a do Vila, bem maior, né? Porque o valor do sócio é mais caro. Eu lembro que eu fiz o meu sócio, João, antes dessa mudança acontecer. E aí, se eu não me engano, eu paguei 400.
4: O antigo.
3: 499.
4: Aí continua, o cara continua pagando o preço antigo.
3: Continua porque eu paguei no cartão. Então
4: se você quiser fazer lá hoje, lá
3: sem conta. Aí você vai pagar, esse que eu paguei 399, você vai pagar uns 800. E o outro você vai pagar uns 799, o outro você vai pagar uns 1.000 e pouco.
1: Aí você só entra no novo valor quando você for renovar ano que vem.
3: Exatamente.
1: Falar uma coisa pra você, Guga. Você é presidente do clube. Errado, né? Você é presidente do clube.
2: Sim.
1: O que você tem pra me entregar pra eu ser sócio-torcedor? Só o direito de eu comprar meu ingresso?
4: Direito de comprar o ingresso antecipado.
1: Só isso?
4: Não, de segurar o assento.
1: Aí,
4: na verdade.
1: Eu já não iria.
2: E entre outras coisas aqui,
3: 10% de desconto,
2: cashback mensal nos parceiros.
3: Tudo isso, Zé Delivery, cupom, tem um monte de coisa agregada.
1: O cara do esporte teve uma sacada, eu até conversei com ele sobre isso. Ele pegou uma empresa de energia solar e fez uma ação para sócio-torcedor. Ah, você é sócio-torcedor do esporte, você tem direito a 20% de desconto na sua conta de energia. Porra, bacana pra caramba. O esporte tinha 14 mil, hoje tem 24. Tem uma receita de 6 milhões. Só esse Essa
4: energia todo mundo usa, né, motor?
1: Energia todo mundo usa.
4: Zé Delivery nem todos.
1: Nem todos. Você deixa de pagar energia, João?
4: Não, se pagar, você é o que corta no outro dia.
1: Exatamente, ninguém deixa, Nilton. Eu achei isso inteligente pra caramba.
0: Mesmo, eu já deixei.
1: Aí, não, mas você paga, Nilton. Você não vai ficar sem energia. Aí você vai lá, porra, eu vou ajudar meu clube do coração. Só essa ação gera 3 milhões para o esporte. Só essa ação, só os torcedores com a empresa de energia solar.
2: Mas esse é o ponto do motorzinho, talvez da provocação. Eu acho que o torcedor, ele não pensa em ajudar o seu clube de coração. Ele quer só a vantagem.
1: Mas assim... Não, mas ele tem a vantagem na conta de energia dele.
3: A vantagem é o seguinte,
4: Gustavo.
3: O plano do Goiás lá hoje, ó. O plano Nossa Glória, que é o que dá acesso só às cadeiras, né? Tem cashback mensal no Zé Delivery, 10% de desconto, benefício nas redes parceiras e 50% na inclusão de dependentes. Esse valor, R$119,90, anual R$1.438,80. E o que dá acesso ao tobogã, tem as mesmas vantagens, está custando R$59,90. Hoje tá saindo a R$718,80 para você pagar o anual.
4: Olha o do Vila aí, o Gustavo.
1: Aí, Gustavo, você pega aí. Olha aqui. O cara do esporte foi que começou com esse negócio, o Ceará tá fazendo.
4: Não, inteligente, motor. Inteligentíssimo. Porque é o seguinte, cara, luz. É a muleta do homem.
1: É, ué.
4: A mulher vai falar assim: meu bem, por que você vai fazer um negócio de R$100? Nós temos que economizar. Filha. Não, vamos economizar na energia. Pronto. Ah, é? Faz a conta da mulher. Não, ela até pode. Faz
1: pra mim
4: também,
1: no ano.
4: Faz pra mim também. Então, assim, porque às vezes tem esse conflito em casa, porque hoje em dia, no país que nós estamos vivendo hoje, você tá fazendo conta de centavos,
1: exatamente,
4: né? Você tá economizando. Então, cara, muito inteligente. É um ponto aí pra Jéssica, pro Murilo, pro Bruno Daniel.
1: A ideia.
4: Lá no Atlético. Agora nós temos a Equatorial aqui em Goiás, aqui. Nem sei qual é a rede lá de Fortaleza, não, lá de Recife. De
1: Recife.
4: Né? De Recife. Mas muito provavelmente ou é Enio ou é
1: Equatorial.
4: Então,
2: trazendo aqui, ó, os planos de sócio torcedor do Vila, o sócio Tigrão é 75% de desconto na compra de um ingresso para o setor B, com compra antecipada na loja oficial, 10% de desconto nas lojas, um cupom de R$10 por mês no Zé Delivery, esse plano R$20. Prata, lembrando que esse time do povo, você paga, tem o desconto 75%. O Prata, as mesmas vantagens, experiência 55 por mês, aí você não paga o valor do ingresso. 55 por mês, você tem o ingresso, pode acrescentar até 3 dependentes que sejam parentes de primeiro grau.
1: Isso é da onde?
2: Isso é do Vila. 10% de desconto na loja oficial Nação Colorado.
4: Quantos
2: devem
4: ser os mesmos? Quais são os valores?
2: 55 por mês o Prata, 115 por mês o Ouro, esse ele dá acesso, né, ao setor A e B, e tem o Rubi, que é R$250 por mês. Esse eu vou trazer completo aqui, ó. Livre acesso nos setores A e B, mando de campo do Vila, pode acrescentar um dependente sem nenhum custo adicional, ou seja, ele sai a R$125, caso você tenha, né, a esposa ou o filho para poder levar. Pode acrescentar um dependente, esse que eu já falei, 15% de desconto na loja oficial do Vila, 20% de desconto nas escolinhas. Uma cortesia adicional por...
3: É o mesmo setor A,
2: né? É
3: porque lá tem aquele tobogã lá atrás, tem as laterais.
2: O setor B, na verdade, é um espaço maior, e o setor A, ele fica ali, canto esquerdo das cabines de rádio ali, próximo
3: mesmo valor do Goiás. E na verdade, o do Vila ainda sai mais barato, né?
2: É, porque você pode acrescentar um dependente...
3: Não, nem digo isso, Guga, porque lá no Vila, aí, pelo que você tá falando aí, eu não conheço lá... Mas o torcedor, ele tem o direito de sair de um setor e ir pro outro, sim, se ele quiser. Lá no Goiás, não.
1: No
3: Goiás, você paga R$119 mensal, mas você só pode ir nas cadeiras. No outro jogo, se você quiser ir pro tobogã, não tem como. É fechado o acesso. E quem paga tobogã, só vai tobogã. Quem paga espaço família, só vai família. Então, inclusive, do Vila...
2: Tá no site.
3: O do Vila
2: tá na tela.
3: Se torna mais acessível do que o do Goiás hoje.
4: Pois,
3: né?
4: Mas o do Vila também é um valorzinho bom.
3: É o mesmo, não muda nada, é o mesmo valor, praticamente a mesma coisa.
2: O
3: que muda é que no plano do Vila, a vantagem, ela passa a ser maior pro torcedor que faz a adesão. Ele pode circular de um setor pro outro.
2: E tem o plano de R$20, que é o mais popular, no qual você tem 75% de desconto no valor do ingresso.
3: Esse é o melhor, aí. Você vai pagar
4: 75. O ingresso é baratinho.
3: Então, o ingresso é o que
1: mas você quer ver a contradição?
3: Sai R$3 o ingresso.
1: Você quer ver a contradição disso aí?
0: Lá no Vila é 60, 120, né?
1: É, aí.
0: Esse ingresso?
1: É.
0: Com a camisa é metade. Eu vi a Tandara falando aqui.
1: A contradição disso tudo é quando eles querem encher estádio. Aí ele bota o preço pra todo mundo lá embaixo. e o sócio torcedor, que vinha pagando isso há muito tempo. Chega um jogo a
2: mas no Vila já há um tempo esse valor pequeno ele não acontece. Esse ano não aconteceu ainda. Ano passado aconteceu porque o Vila no segundo turno fez uma campanha
4: agora
2: ruim.
4: Essa questão que você fala, Igual, os caras, se você pega o problema é que nós temos pouquíssimos sócios, né? Você pega o Flamengo também, oscila, né? Do Palmeiras oscila, nós estamos falando dos dois maiores clubes do Brasil hoje, né? Do Vasco, do Fluminense, todos oscilam, só que lá, como eles têm muitos sócios torcedores, você perder lá 5 mil, você nem sente falta, né? Não dá nem aquela diferença. Não. Agora que você perder 1000, pô,
3: não, mas
4: o percentual é muito grande.
3: Essa queda de torcedores, essa queda de sócios torcedores do Goiás aí, muito tem a ver com a questão da mudança de plano, porque foi assim, o Goiás perdeu, João, em uns 2 meses depois da mudança, uns 3.500 sócios. O Goiás chegou a ter 11 mil sócios no ano passado, né? 10.899 sócios o Goiás teve no ano passado. Com a mudança, muitos não renovaram. Então, por isso houve essa queda. O Goiás perdeu 3 mil sócios, uma lapada.
4: 8 mil sócios não é pro Goiás nem pro Vila, cara, é muito pouco.
3: É pouco.
4: Você pega o Criciúma, ainda tem uns 30, 25, 30 mil, né? Ah, mas lá só tem o Criciúma. Se do Criciúma não é do tamanho do Vila, não é do tamanho do Goiás. Então, assim, 8 mil é realmente o número ainda é muito baixo.
1: Pouco demais.
4: É, até uma sugestão, eu acho que o Murilo, o Vila deu um up esses dias, até nós anunciamos aqui, né, na questão dos sócios, mas precisa ser massificado. Rádio é massificação de marca. Né? O Vila precisa trabalhar melhor os sócios, o do Goiás também, trabalhar melhor, o próprio Atlético, né? Porque é massificação, cara. Porque o Goiás até surpreende, 8 mil sócios na draga que tá, só tem notícias ruins lá no Goiás.
2: O do Criciúma tá na tela e é praticamente os mesmos valores.
4: É, então assim, é porque mais ou menos a empresa que faz é mais ou menos praticamente a mesma empresa. Então assim, cara, nós precisamos é de massificação, né, nessa questão, porque por que 8 mil, cara, olha, quantos torcedores do Vila nós temos em Goiânia, no estado de Goiás? Cara, milhares. No Goiás, milhares. Então 8 mil, eu penso que o número é baixo. Essa oscilação, o cara entra, sai, paga, deixa de pagar, isso vai acontecer, né? Isso vai acontecer porque é um negócio de coração. Agora, o número de adeptos, ele é muito pequeno pelo número de torcedores do Goiás e também do Vila.
0: Qual é o faturamento anual?
2: Ah, não sei. Tem que procurar saber direto do Murilo,
0: cara,
2: da Jéssica.
0: Eu sou o seguinte, eu sou radicalmente contra. Aqui nós não somos um estado bairrista. Eu, se fosse presidente, eu acabaria literalmente com isso. Eu sou bem radical em relação a isso aqui. Isso aqui, no estado de Goiás, ainda eu sou igual o Tomé. É, eu preciso de ver para crer alguém chegar e fazer o negócio virar.
4: Como que você vai ver se você não vai fazer? Se você é contra fazer?
0: Não, mas exatamente. Não, eu tô falando isso
4: aí,
0: aqui.
4: Aí, Tomé, você vai sentar e esperar, não, porque não vai acontecer.
0: Não,
4: depois
0: prospera,
4: da chuva.
0: Não prospera esse negócio sócio-torcedor aqui em Goiás. Por isso que eu não perderia.
4: Então você
0: tempo.
4: Não gosta.
0: Não colocaria isso aí. Eu utilizaria um sistema diferente. Eu campeonato goiano. Eu venderia com antecedência. Qual é a capacidade do estado da Serrinha lá? Quantos
4: mas é a mesma coisa.
0: Não.
4: Só se é a mesma
0: não.
3: Você vai mudar Nilton,
4: é a mesma
3: torcedor
4: coisa.
3: É importante pro clube ter uma previsão financeira,
4: Nilton. Só os clubes aí, Nilton.
0: Só os torcedores.
4: Ao do Palmeiras, você paga quase R$1.000.
0: É, mas lá em São Paulo é outro CEP, é outra realidade.
4: Você quer vender ingresso antecipado? Você quer vender o pacote?
2: Quer vender carne
4: o ano inteiro? É a mesma coisa.
0: É, ué. Eu vejo muito de inadimplência e desistência.
4: Não, Nilton, se for inadimplência, não entra, não.
3: A maioria é feita anual,
4: Nilton. É feita anual.
0: Exatamente.
4: Ali, ó, pega ali o cabeção, coloca aí quantos sócios o Vila tem hoje? 8.020. Adimplentes, Nilton. Adimplentes.
0: Esses dias aqui o Vila estava aqui no movimentando. Porque tava a quem? O Vila tinha
4: perdido. Tinha 3 mil, exatamente.
1: O Vila tem 150.
4: Não, 150 não.
1: É baixa lá, ué.
4: Não, 150 sócios, meu.
1: Não, 150 mil, moço.
4: Não.
0: Primeiro, que os caras só ficam, eu não vejo vender isso aí em praça esportiva. Eu não vejo nenhuma equipe dos times nos terminais, nas praças esportivas. Você não tem equipe para ir vender. Só fica.
4: Então, não é o carnê do baú, não, Nilton.
3: Telecena.
0: Ah, beleza.
4: Mas, gente,
0: eu não vou opinar.
4: Casas nada. Bahia.
3: Ai, Nilton, Nilton, deixa eu te falar um negócio aqui. Olha aqui.
4: Vou fazer uma conta. Você não dá pra briga hoje, mas você quer vender telecena.
0: Deixa eu falar pra vocês. Eu aprendi uma coisa.
4: Você ainda paga o INSS daquele carninho ainda?
0: Eu sou antigão. É igual aqui na rádio. Aqui a gente não vende por celular, não.
4: Vende.
0: Eu, pelo menos.
4: Também.
0: Eu vendo indo atrás. Eu sou antigão e eu vendo tete dessa tete, forma. Tete, tete. Eu não fico. Eu tô vendo a mídia aqui da rádio nossa, a internet, tela fria, isso, aquilo. Oh, mas você precisa de vir pra cá, porque massificar a Bandeirantes é quanto tempo pra chegar e ser uma marca conhecida. É. Então, eu sou meio antigão. Se eu pegasse,
4: meio?
0: Se eu fosse um vendedor, faço assim, então pega o sócio torcedor do Vila, do Atlético ou do Goiás, cara, eu mudaria de nome se eu não conseguisse fazer.
4: Você vai fazer visita isso. Em mais de 150 mil?
0: Eu quero uma equipe, eu preciso de uma equipe e nós vamos andar e oferecer no comércio. Vamos.
4: Igual vendedor de rede.
0: Certo. Ó, se vocês querem curtir e gozar comigo, então.
4: Mas, Nilton,
0: estou falando que da forma que é feito esse sócio torcedor aqui, vocês não vê publicidade.
4: Mas, aí você tá certo. A publicidade, a massificação de marca, é oferecer o produto. Agora você quer oferecer o produto em terminal. Hoje em dia todo mundo tem um celular, Nilton.
0: Tem problema não. Mas você tá aparecendo quando você aborda o cidadão.
4: Você vai ficar preenchendo papel. Fala.
0: Então vai seguir dessa forma.
4: Nilton, o cara pra entrar no estádio hoje, Nilton.
0: Quantos anos seu menino tem?
1: 2 anos.
4: Olha aqui, ó.
0: Você vai ser bisavô. Bisavô. E vão estar discutindo o mesmo assunto.
4: Deixa eu falar um negócio pra você aqui.
1: Dá uma ideia, aluga um carro de som.
4: Olha aqui, ó. Deixa eu explicar. Pra você entrar no estádio hoje, você entra como? Você não entra pela sua facial? Agora eu vou fazer seu cadastro ali pra você entrar.
0: Lá no Vila eu entro sem facial.
4: Pois é, no Vila, no Goiás precisa ter facial.
0: E lá no Atlético Vila... também eu entro sem facial.
1: No Atlético tem facial.
0: Comigo não.
1: Ô, Nilton, mas você é cronista, Nilton. Você não é torcedor.
0: Lá no Goiás entra.
1: Não, mas no Goiás é um sistema diferente.
4: Tem que meter a cara, então.
1: É, ué.
4: Então, e assim, e acostuma no Goiás, que daqui a pouco será no Vila, será no Atlético, no Piracanjuba, no Cromínio, porque são os tempos. Hoje você não vê... Você tá na sua casa, já, o seu tempo é escasso. Aí tem alguém lá no portão.
1: Mascate.
4: Aí você fala, puta que pariu, quem será que é? Vai lá, ô, filho, atende lá, tá lá. Aí você chega lá no Nilton.
1: Mascate.
4: Você quer comprar aqui o sócio Goiás, aqui o sócio Vila Nova? Rapaz, pega esse sócio. Cê
1: some da minha casa.
4: Você some daqui, rapaz. Vai bater no portão de suas negras pra lá. Nilton, o povo hoje,
1: no nível de boa vontade,
4: no nível de estresse.
1: É uma boa vontade grande.
4: Olha aqui, a ideia do motorzinho é uma ideia louvável. Aí você pega isso aí, coloca no site, divulga em rádio, divulga lá no CT, divulga lá no Vila Nova, divulga no Goiás, no Atlético. Ó, equatorial a partir de hoje, você.
1: Pulando.
4: Você sócio do Goiás, sócio do Vila, terá 20% de desconto na conta de energia.
1: Olha que sacada. Oh,
4: aí não, aí você tem que ter uma contrapartida. Agora fica lá, ó. Toque, amolando o povo.
0: Primeiro, João. Primeiro, e eu acho que eu conheço um pouco do métier.
1: Não, você conhece um pouco, não. Você conhece demais.
0: Quem é vendedor sabe como fazer. Eu não tô falando que vou. Eu não vou. Eu não fico batendo em porta de ninguém para vender publicidade e mídia. Eu sei como fazer e como agir. O que eu estou citando é que desse jeito que é feito aqui não funciona. Se funcionasse,
4: mas
0: nós
4: mas você sabe por que não faz? Jeito dos
0: outros lugares, mas deixa de ser burro! Pelo amor de Deus, velho.
4: Você não dá conta de estar hoje, calma.
0: Não, vocês têm que ser mais inteligentes,
4: calma.
0: Porra.
4: Não,
0: Nilton, nós estamos abordando aqui porque o negócio não cresce, cidadão. Você colocou esse trem aqui porque o negócio não funciona. A forma como é feita, ela não prospera.
1: Mas é a mesma dos outros clubes, Nilton.
4: Eu quero ver onde que ele vai enfiar esse torcedor. Vai levar pra casa dele? Porque o estádio cabe 10 mil. Já tem 8 mil sócios. Daqui a pouco vai levar pra onde, Nilton?
0: Bem, eu não vou debater.
4: É porque
0: eu
4: já
0: não tenho. Mas não tem jeito, velho. Eu não vou debater.
4: Os
0: não
4: caras
0: vou
4: não investem porque não compensa. Você vai aqui, ó. Vencer 30 mil sócios, vai botar no Maracanã.
0: Você falou. É barca furada esse negócio de sócio torcedor no futebol.
4: Mas qual é a sua opinião?
0: Não funciona. Não funciona. Nós não passamos disso aí. 10 mil, 11 mil aí volta. Tá. 5 mil, 6 mil.
4: Olha aqui, Nilton, só pra entender aqui, calma, então. Sua voz, calma. Relaxa.
0: Respira,
4: olha aqui, tranquilo. Ó. É só pra entender, você é contra ou é o modo operandi que você não é a favor?
0: Dois pontos, isso aí não...
4: Só pra eu entender.
0: Eu sou radicalmente contra.
4: Então não tem que vender, não, você é contra.
0: Não funciona.
4: Então pronto.
0: A única forma que foi a que eu falei que funcionaria e que vocês estão curtindo com a minha cara.
4: Não então, é curtindo, Nilton.
0: Então
4: não,
0: vai curtindo.
4: Não é curtindo.
0: Ó. Nós estamos em 2026.
4: Certo.
0: 2036. Nós vamos estar aqui falando a mesma coisa.
4: Então
0: não, Goiás não, com 5 mil, 6 mil.
4: Isso.
0: O Vila com 7 mil.
4: Tá ótimo.
0: Então, é isso aí.
4: O que que leva você a crer que mudar o método de abordagem.
0: Eu seria.
4: Calma, deixa eu falar também.
0: Não, mas deixa eu falar.
4: Você tá sem voz de ninguém falar.
0: Deixa eu falar. Eu faria igual o Mirassol. Faria igual o Mirassol faz.
4: O que que fez?
0: E acabou. Entra. Lê, procura que vocês
4: vende ingresso antecipado. Aí você entra, lê como funciona o sócio torcedor. É simplesmente uma venda de ingresso antecipado com descontos.
0: É isso aí.
4: Com descontos operacionais. João, só isso.
7: Muda a nomenclatura.
4: Só pra detalhar aqui, Nilton. Você é contra o sócio. Beleza. Agora você é a favor do sócio antigo, de vender carnê. Nilton, isso não existe mais não, mestre. Vender carnê.
0: Eu não tô falando
4: de vender carnê,
0: rapaz.
4: Você acabou de falar,
0: João,
4: ué.
0: Pelo amor de Deus,
4: mas você acabou de falar,
0: inteligente,
4: ué.
0: Rapaz.
4: Chamou de
0: mas
4: você acabou de Deus, falar, ué.
0: Hoje existe maquininha, cartão, você chega.
4: Mas vende, é feito isso aí.
0: Rapaz. Não,
4: ou é dessa forma, Nilton, você chega lá no Vila Nova lá, você vai pagar, você paga com cartão, é do mesmo, você paga com Pix, você chega no Goiás, é da mesma forma, no Criciúma, lá no Atlético, é desse jeito. Pergunta.
7: Você que cê, falou
4: lá,
7: que
4: cê, é um lá, carro, a menina tal. Pergunta como, você quer pagar como, meu filho? É. Eu quero pagar no Pix, gera um QR Code lá, tu paga na hora. Não, eu quero pagar no cartão, tá aqui o... que você vai mudar?
7: Você é um cara, a moda antiga, você tem R$50 no seu bolso de papel? Dinheiro.
0: Bem, eu tenho até mais.
7: É?
4: Mas agora, você não tem nem carteira no bolso.
7: Se eu olhar, eu não tenho carteira.
4: Você sabe o que ia acontecer?
7: Sabe o que eu pago? Eu encosto meu celular, vou lá e pago.
0: Pois
4: sabe o que ia acontecer?
0: Eu sou radicalmente em relação a isso aí.
7: Sério?
0: Exatamente.
4: Falar aqui.
7: Nilton, então você sempre tem papel assim,
0: sempre,
7: dinheiro,
0: sempre,
7: cédula?
0: Sempre.
4: Fica falando isso não, Nilton, o povo vai te assaltar. Deixa eu te falar aqui. Se o Nilton fosse... se o Nilton estivesse comandando um sócio torcedor, sabe o que ele ia fazer com o time? Ia quebrar o time.
7: Por quê?
4: Deixa eu te contar uma história. Sócio torcedor, você vai lá, você passa seu cartão, certo?
7: Certo.
4: Ele vai comer o limite do seu cartão. O clube tem uma renda garantida, o Goiás, vou falar do Goiás, por exemplo, que esse é o seu número exato.
1: Renda antecipada.
4: Renda antecipada de 350 mil. Todo mês cai 350 mil pro Goiás. Ou seja, o torcedor indo ou não indo, 350 mil o Goiás pode contar pra pagar as continhas lá. O Vila da mesma forma, porque isso é feito no cartão. Você vai lá vender carnê pro cara, ele vai pagar o que ele quiser e quando ele quiser. O Vila perdeu 3 jogos, ele para de pagar. Você não tem previsão financeira pro próximo mês. Agora, se você tem os 350 redondos, aí, Nilton, aí isso é ser inteligente. Isso é ser inteligente. O clube tem previsão financeira até o final do ano. Ou seja, pode em 10 meses contar com 3 milhões e meio pra gastar o dinheiro.
0: Quando cai aí deu aula,
4: mas aí é outra história.
0: Quando cai o
4: você não cancela,
0: sócios.
4: Você não cancela, o clube já recebeu. Não tem como você cancelar, é contrato. Você passou, né? O seu cartão.
0: Mas então não cai, ué.
4: Não, você
0: então
4: pode...
0: não cai, você já fez a
4: não, mas o Goiás foi um problema na renovação, porque o Goiás duplicou o valor. O Goiás tinha um sócio torcedor que era prejuízo pro clube, porque era muito barato. O que que o Goiás fez? Continuou assim, depois subiu de uma forma exacerbada. O valor duplicou. Aí não é questão de cancelar, é questão de não renovação. Dos 11 mil de 2025, não renovou para 2026.
7: Só porque
4: ele chamou de burro.
7: Você
4: deu aula, deu, parabéns.
7: É mesmo.
4: Esse é o comercial 2026 e o comercial
7: 98.
1: Ó, uma hora mais.
4: Não essa cara de bravo pra mim, não. Fiquei com medo de você agora, credo.
1: Uma hora. Calma, Nilton.
0: Eu vou seguir com o meu sistema.
7: Não, ninguém tá falando.
4: Calma. Você tem R$200 aí na Gibeira?
0: Eu sou radicalmente contra essa questão aí. Porque aqui no estádio Goiás não prospera esse negócio de sócio.
8: Aqui, aí, ó. Aqui, aí, ó.
9: Não é só você, não.
8: Aí, todo aqui, mundo anda.
9: Aqui, ó. Aqui, ó.
8: Eu não tenho, não. Eu tenho nem carteira.
9: Ó, o Macedão ali, ó. O Macedão tá com os nossos.
8: Eu pago com o meu relógio.
3: Não, motor,
8: eu olhei. Encosto e pago.
3: Eu olhei aqui pra não ficar igual. Tem um aqui também, ó.
8: Aí, ó. Tá vendo? O Iaco também é moda antiga.
3: Essa aqui eu deixo pra ficar guardado, mas tem também, né?
8: Cadê a garopa, sua garopa?
2: Eu não vou nem pegar minha carteira pra não passar vergonha.
9: Ainda bem que eu nem carteira eu tenho.
2: Deixa eu só trazer aqui uma correção. Eu quero, inclusive, abraçar o pessoal lá no Vila Nova, tá todo mundo aqui na audiência, abraçando aqui o Vinícius Marinari. Ele me deu um toque aqui, eu preciso trazer a público. Tem uma questão que eu e o Iago Vinícius, a gente estava comentando aqui, sobre o plano de sócio Ouro e Rubi do Vila Nova, que dá acesso aos setores A e B. O trânsito ele não é permitido, tá, Iago? Por conta do, da questão de laudo, né? Aí é preciso o torcedor ou escolher pelo A. Ou escolher pelo B.
3: Mas o que acontece? Eu não quis dizer que ele pode transitar durante o jogo.
2: Sim.
3: Mas se num jogo A, por exemplo, jogo Goiás e Vila, ele foi no B, no outro, se ele quiser ir no A, ele pode.
2: Sim, pode.
3: Lá no Goiás ele não pode.
8: Se ele
3: assinou tobogã, ele vai ver só tobogã.
2: Só tobogã.
3: Todos os jogos do campeonato. Se ele assinou cadeira, só cadeira. Ele não pode ir um jogo em nenhum lugar. E isso é uma burrice que o Goiás fez, porque tem dia que você encontra uma galera que é de tobogã, você quer ver o jogo lá, outro dia você não quer.
9: Essa história do Newton, eu lembrei quando minha mãe me pegou pequenininho, Newton. Eu morava na Vila Santa Teresa, nós fomos lá em Campinas. Ela foi me matricular na aula de datilografia. Você já fez datilografia?
3: Já.
9: Você colocava os dedinhos assim, sobravam duas teclas. Era J e H, eu não sei qual que era. Aí você ficava, você apertava, tup, tup, tup, tup, tup, tup. Aí depois você apertava de cima, ia aprendendo, dá espaço. Prrr, voltava, tec, tec, tec, tec. Newton, era legal nessa época, né, Newton? Hoje em dia não tem datilografia mais.
0: Perfeito.
9: É, o último técnico que o Atlético contratou lá, ele fez a escala na datilografia, o Adson Pazola. O que é isso aí, Murtosa?
8: A escala.
9: Como é que é o nome do professor? Como é que é o nome do professor?
8: É o Carioca.
9: O professor.
0: Engraçado.
8: Como é que é o nome dele?
0: Engraçado, nessa época aí tinha datilografia, você produzia os Valdeir Davi, os Túlio Maravilha, e hoje, no tempo da modernidade, você não produz porcaria nenhuma.
9: Você
0: não produz. E ontem mesmo nós estávamos questionando nessa época da datilografia. Você.
9: Então, mas você está levando pro coração.
0: Não, não, então, não.
9: Eu só estou falando pra você que era legal.
2: Tá chamando a minha geração de porcaria. Não.
9: Agora, você chamou nós aqui de burros.
8: De burro.
9: Agora você está chamando a geração de porcaria.
8: É.
9: Não, Nilson. Aceita a geração Z, os meninos.
8: Então, faz um curso em básico, Iago. Um curso bem básico.
2: Uma hora mais sete minutos. Eu vou fazer uma rápida parada aqui. Na volta, tem mais assuntos aqui no seu Esporte em Debate. Aguardo aqui a tua participação no nosso chat no YouTube. Vou trazer também as participações aqui no próximo bloco em Goiânia, 1h07.
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10: Estamos de volta em Goiânia, 1h03. Este é o Esporte em Debate. Vamos seguindo aqui com os debates esportivos na Bandeirantes Goiânia. Agradeço e abraço aqui a galera que está aqui comentando, mandando a sua mensagem. Por exemplo, aqui o Iago Rodrigues, que mandou alguém devolver a voz do Nilton, chamou eu de burro.
11: Olha.
10: E agorinha ele chama nós de ouvinte de Zé Ruela.
11: Sua geração
10: você
11: não é
10: geração,
11: burro.
10: É de porcaria.
11: Geração porcaria. Geração burro porcaria. Somos nós. Burro é da minha geração, do motorzinho, do Macedo.
12: Nós somos os burros.
11: Do Cazé, que tá aqui, bem lá de Marlboro, rapaz, lá dos Estados Unidos.
12: Ouviu o elogio.
11: Eu vi que ele é burro. Pede desculpa aí.
12: Nilton, quem gostou?
11: Nilton, pra mim você não precisa pedir, nem pro motorzinho.
12: Não, pra mim não.
11: Mas pro seu amigo aqui, ó.
12: Seu amigo.
11: O Cazé.
12: Cazé, ué.
11: Cazé é da nossa cidade, ó. Ah,
12: mandou.
11: Você falou que a nossa
12: pede
11: cidade
12: desculpa,
11: só
12: o Cazé.
11: Tem burro.
13: Mas em que?
11: Você chamou nós de burro, ó.
13: Eu tô debatendo aqui.
11: Mas aí você pode chamar os outros de burro? Geração de porcaria.
10: Vai, Nilton,
12: sabe
10: fala.
12: Quem gostou disso? Meu amigo Bruno Carvalho, lá do jornal O Hoje.
13: Um abraço pro Bruno aí.
11: Ele é de qual geração? Da porcaria ou do
12: fala burro? Aí, Bruno, vê qual que é a sua geração.
10: Se ele tiver 30 anos,
13: o carapuça serviu.
11: Tô de boa. Tô tranquilo.
10: Alguém traz a voz do Newton de novo.
11: Você está sem voz, hein,
12: Newton? Menino, pensa esse homem com voz. Hoje ele acabar com nós.
10: Aí não seria mão na mesa, não. Era pesada na mesa.
11: Canhão na mesa.
12: Canhão.
10: 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Essa semana que passou, comentamos, né? Falamos. Ah, vamos ao estádio Serra Dourada olhar como é que tá a situação das obras. E aí, ontem surgiram notícias, informações que o Serra Dourada enfim começou as obras. E é até um assunto que puxa o outro. Estávamos no bloco anterior falando de sócio-torcedor, de 8 mil lá no Vila, de 7 mil no Goiás, de 3 mil e alguma coisa no Atlético. Mas eu penso que, acho que de nada adianta, né, a gente querer aí um aumento desse programa de sócio-torcedores se o estádio também não aumentar. E aí eu pergunto aos nossos comentaristas, essa baixa adesão de sócios e até de certa forma de público presente nos estádios passa muito também pela ausência do Serra Dourada, motorzinho?
12: Demais, eu falei pra você que o futebol goiano se apequenou quando pararam com o Serra Dourada. Era um aliado que nós tínhamos aqui, era o nosso Serra Dourada. Então, quando voltar o Serra Dourada, aí nós teremos grandes jogos e grandes torcidas. Até então, amigo, essa obra ela precisa, né, dar uma acelerada para que esse Serra Dourada possa estar à disposição para os clubes goianos. Aí nós veremos. Sócio torcedor de 30 mil, Série A.
10: Será?
12: É, vai por mim.
10: Uma arena.
12: Vai por mim, uma arena. Apesar que hoje também você pode usar um modelo diferente. O João falou aqui para nós no bastidor o exemplo do Palmeiras. O Palmeiras tem mais de 100 mil sócio torcedor. Não cabe 100 mil na.
10: 42 mil.
11: No então, Nubank Arena.
12: No Nubank Arena. Não cabe 100 mil. Mas você tem o direito de compra, você tem a oportunidade ali, a fila, como o João acabou de falar. Pode usar essa ação também que o Palmeiras faz. Então é só pensar.
11: Palmeiras, amigo. Flamengo, Internacional,
12: aí,
11: Grêmio.
12: Só pensar.
10: Eu fui eu, na época, Allianz Parque, assisti Palmeiras e Boca, não era sócio torcedor e morri em R$400 no ingresso.
12: Aí, ó. Tá vendo?
10: Porque eu não era sócio torcedor.
12: Porque perdeu esse direito que o sócio torcedor te dá. Então são essas coisas que eu penso que atrai o sócio torcedor.
11: Será que lá do Palmeiras o Avante aceita a promissória?
10: Não sei, João.
12: Aceita?
13: Hã? Não sei.
12: Hã?
13: Não sei.
11: Eu queria fazer, mas eu queria fazer com a promissória.
14: Foi eu, hoje eu sei, Newton.
11: Eu queria fazer com.
12: Hoje é o. Então, você tem aquela maletinha antiga, não tem aquela maletinha?
11: Eu queria fazer com a promissória.
12: Aquela maletinha que você tem, anda?
13: Tá aqui comigo.
12: Bichinha guerreira.
10: Exatamente. 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Aí eu te pergunto, ô Iago, hoje qual é o caminho mais fácil? Esperar 2028-29 o Serra Dourada e os clubes voltarem para lá, nos termos e condições da Construcap, ou ampliação dos seus estádios, para a gente ter aí esse sócio torcedor passando a barreira de 10 mil?
14: Ampliar o estádio.
10: Acho que seu microfone tá desligado, hein?
14: Não é que não.
10: Vai lá.
11: Eu acho que é ampliar os estádios, né? Se for esperar a Construcap aí em 2029, o futebol goiano vai morrer.
13: É, 2028. Em julho
11: a programação
13: de 2028.
11: Não, mas então vamos um pouco sempre atrasa um pouquinho.
13: Ah, mas lá pode... diz que não tem atraso.
11: É, mas atrasou para começar, não vai atrasar para terminar?
13: Segundo eles.
11: Ah, eu não acredito.
13: Em julho tá sendo
11: eu não acredito nesse povo, não, mas vamos lá. Cara, tá fácil. O Goiás, por exemplo, amplia mais, sei lá, 5 mil lugares ali, tá resolvido. Vamos para 20 mil, tá ok.
10: Deixa essa questão de transformar numa arena de lado.
11: Cara, transformar com o quê, moço? Se for, ó, quando eu sentei pra conversar com um dirigente do Goiás uma vez, que ele falou, pra fazer o estádio precisa de 300 mil, eu falei, então não vai fazer nunca. Estádio ali, cara, começou fazendo um puxadinho, vai terminar fazendo um puxadinho, não tem jeito. Ali você vai ter que terminar ali do jeito que fez o tobogã, do jeito que fez as cadeiras, faz mais um lado ali, faz o fundo ali não de altelão e acabou com isso, mestre. Faz uma parte, uma etapa, depois faz a outra. Se for esperar essa Construcap aí, Guga, quando esse estádio ficar pronto...
15: Você tá falando da Construcap ou da Serrinha?
11: Calma. Você viu? Você escutou a pergunta que ele
15: não,
11: fez?
15: Não, escutei, mas que você tá falando do puxadinho. Você é adorado, não é um puxadinho.
11: Não, mas você escuta... Não, João, você...
15: Mas você tá
11: dormindo,
15: não,
11: João?
15: Não, você misturou o assunto.
11: Não, não misturei. Eu tô te falando. Que se for esperar ficar pronto o estádio de Serra Dourada, tem que terminar os estádios.
15: Sim, você tá falando de capacidade de 20 mil.
11: Mas você não deixa a gente falar. Perdi o raciocínio.
15: Não, não tô falando. Perdeu, porque o Serra Dourada, não fala que o Serra Dourada é puxadinho.
11: Mas eu tô falando é da Serrinha, mestre.
15: A Serrinha é puxadinho.
11: Mas é dela que eu tô falando.
15: Serrinha é um puxadinho mal feito.
11: Exatamente.
15: Ainda, de Eternite.
11: É dela que eu tô falando.
15: Tem uma cobertura que não serve pra nada. A única coisa que serve aquela cobertura lá é pra colocar as placas solares, que paga a energia do Goiás.
11: Exatamente. Então é pra terminar o estádio aí, colocar mais 5 mil aí, tá bom demais, cara. O Atlético também talvez tenha condição de fazer isso lá, o Vila também tem espaço pra fazer.
15: Vila vai fazer no CT.
12: O projeto do Atlético é fechar os quatro cantos ali, ó. Os dois atrás de um gol e o
11: do cara,
12: atrás
11: do estádio, outro gol. O do estádio do Atlético hoje é o quê? Uns 14 mil também?
10: 12.089
12: capacidade. Diz que vai pra
15: o casa. O do Atlético, a única coisa que ele tem que arrumar...
11: É só a capacidade, porque o estádio é confortável.
15: Não é nem só isso. Esse, fechando ali o... Fecha o anel do Atlético, os cantos,
12: fecha o anel.
15: E aí você arruma um local pra torcida visitante, menor. Porque é um desperdício ficar grande. Aquele espaço daquele tamanho para torcida visitante.
12: Dá uma sensação de estádio vazio quando você tem.
15: O Atlético tem que encher o estádio com a sua torcida. Aí aquele espaço lá diminui um pouquinho. Acha ali um mecanismo de colocar ali num canto a torcida visitante. Aí o Atlético precisa fazer. O Goiás. O estádio do Goiás ali só tem um jeito para ficar mais ou menos. Derrubar. E fazer de novo. Porque vai ficar feio. Aquela arquibancada, a cadeira, você olhando para ela assim de frente. É até bonito, só que você olha pro lado que é tobogã mais baixo, mas aí não fecha. O negócio não cola.
11: Ali vai unir agora.
15: É assim, um negócio mal feito. Ali o engenheiro que fez aquela serrinha ali, o engenheiro, capaz que ele não foi nem a quarta série. Ele não sabe.
11: Foi feio mesmo.
15: É ridículo. Você vai fazendo um puxadinho na sua casa, você puxa um cômodo, aí depois vai. Eu fui mais engenheiro que esse homem que fez lá, lá na roça, lá no Nilton. Você chega lá, não tem nada, tudo no mesmo nível, tudo organizado. No Goiás, o nível do tobogã é esse aqui, da cadeira é esse aqui. Cara, que trem feio. Lá no Atlético, foi fazendo aos poucos. Lá no Atlético ficou feio. Lá organizado. Mas o engenheiro... Quem fez essa obra do Serrinho aí? Qual que é o engenheiro?
11: Cara...
15: O engenheiro, na verdade,
11: tem que ver quem for o arquiteto.
15: Arquiteto,
11: né?
15: engenheiro só o responsável pela obra.
11: Diz que foi parente do povo lá que fez.
15: Parente quem? Paulo Gério?
11: Não, eu acho que não. Pois eu vou procurar saber quem que é responsável pelo projeto. Então, projeto foi feio mesmo.
15: Ó, peguem o nome, anotem, porque se ele fizer um prédio, não sobe no prédio, não, que cai. É perigoso, porque o prédio deve ser tudo torto, deve ser. Porque o cara fazer. Oh, pelo amor, que cagada que os caras fizeram na Serrinha. Ali o vestiário é bom e as cadeiras, o tobogã, por baixo do tobogã é melhor que o tobogã. Quando você tá no tobogã também é legal, a visão é boa.
11: É boa.
15: Só que não se conectam, os lados não se conectam, cara. Que negócio esquisito.
11: Não é muito difícil de organizar, não, João. Parece que tem uma previsão agora.
15: Tem dinheiro pra pagar nem o verdureiro, ainda vai, não, agora vai arrumar aquilo que já deveria ter
11: feito. Mas o que acontece? Nesse contrato agora, isso é uma informação, nesse contrato agora da Block Vem, eles têm uma cláusula no contrato. Que esse bar vai ficar de responsabilidade da Block arrumar e eles vão fazer aquela junção entre o tobogã e as cadeiras.
15: Aí vão erguer aqui bancada. Vão fazer um negócio maior, porque a bancada é mais baixa.
11: Eu não sei como vão fazer ali, né? Deve fazer um projetinho ali pra tentar resolver a cagada.
15: É projeto igual o projeto de estado, né? Projeto de governo. Eles fizeram a GO070 ali, tinha as águas, né, pluviais, né? Que, das chuvas. Agora estão desmanchando tudo pra colocar, porque descobriram que ali alaga. Então agora lá no Goiás descobriram que precisava de interligar uma arquibancada à outra. Mas posto isso, né? Depois nós vamos descobrir o nome do arquiteto, do engenheiro, do responsável lá dessa obra. O Vila vai fazer o estádio lá no CT.
11: Uhum.
15: É no CT que o Vila vai fazer. E tá correto. a obra ali, porque quando tirar a BR-153 de dentro aqui de Goiânia, que ela passar no anel viário por fora, lá por Hidrolândia,

0: 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Antes do comentário do Newton, $5 aqui do Jefferson Alves. Ele comenta: a questão econômica é o principal fator pela baixa adesão dos sócios nos clubes goianos. Qualquer ida ao estádio não sai por menos de R$100 por pessoa. Valeu, Jefferson. Obrigado pela sua participação e pelo superchat. Agora em Goiânia, 1:26. Nilton, agora sobre os estádios. Qual é o caminho mais acessível ou o caminho mais fácil, como queiram? Os clubes esperarem pelo Serra Dourada em 28/29, seja lá qual foi a data da entrega, ou ampliarem ou construírem um novo estádio como o Vila Nova está projetando.
1: Cara, eu entendo que você tem que focar o Serra Dourada, estando numa primeira divisão, você tem que jogar com os grandes times no Serra. Dá para estar na primeira divisão e jogar em estádios menores. Eu entendo o seguinte: você precisa de começar, porque esse negócio de ficar só falando, maquete, nós vamos, pô, e aí? Esse estado do Goiás aí, eu tive na inauguração dele, e até hoje o Goiás não terminou, e o Goiás queima dinheiro aí com as pernas de pau que não resolve nada. Você poderia definir um período para investir, assim como o Atlético construiu o estado dele, e o Vila, ele precisa de melhorar o Onésio Brasileiro Alvarenga. Você tem que ter foco, ter uma ala dentro daquilo que você tem condições de ir construindo. Chefe, eu aprendi uma coisa na vida: se você esperar para ter condição para poder fazer, meu irmão, você vai passar dessa por outra vida e nada vai acontecer.
0: Wanderson Gomes: o tobogã força não tá no projeto original do arquiteto Paulo Renato. Goiás é que ficou fazendo as... Aí ele traz um adjetivo chulo aqui, dos puxadinhos mal feitos.
2: Mas o tobogã foi construído primeiro do que a cadeira?
0: Foi.
3: Nem as cadeiras não estavam. Realmente, né? Quando fala que é puxadinho, não tá enganado.
2: Eles construíram primeiro, não tava... Qual a primeira obra que eles fizeram ali?
0: O tobogã. Na verdade foi o vestiário.
2: Primeiro. Não, sim, mas fala de assentos ali, foi o tobogã. Aí o que imaginávamos, né? Que tudo seria, a partir dali, eles fechariam o anel do estádio, mais ou menos naquele modelo. Aí não, eles fizeram primeiro o tobogã. Aí depois, ó, não justifica não, porque fica pior. O Atlético foi fazendo devagarinho, o estádio mais bonito aqui, é o assim, mais longe do segundo colocado, e lá foi fazendo aos poucos, Nilton, sabia?
1: Sim.
2: Né? O único estádio acabado aqui em Goiânia é o do Atlético.
0: E a área ali do Acioli, pra mim, é uma área que dá pra levantar um estádio ali ainda fácil, pra 20, 25, 30 mil.
2: Não, dá pro Atlético ainda melhorar, melhorou agora os seus vestiários. Então assim, o Watson não ficou esperando, vamos precisando de 300 milhões aqui, nós temos que fazer torres, elevador, que tem que colocar o carro dentro do elevador, que sobe, você assiste o jogo de dentro do carro lá no prédio, né? O Watson não ficou esperando isso. O Watson construiu um estádio simples, dentro das condições, até certo ponto, moderno, porque lá a cobertura funciona dos lados, né? Só não funciona daquele lado oposto à tarde, porque o sol pega, porque também não tem como né? Não pegar, que aí é só se colocar a cobertura pegando lá no gramado, né? Aí não tem como. Então assim, mas absolutamente funcional. Agora na Serrinha, o que tem de bom? O vestiário e as cadeiras. O tobogã também, quando chega ali, né? Mas a estética é feia. A estética da Serrinha, o gramado da Serrinha é perfeito.
3: É um
2: mas
3: lugar
2: a
3: que tem
2: é feia.
3: Cobertura que não tampa nem sol nem chuva.
2: O Onésio Brasileiro Alvarenga não tem cobertura, cara. A estética do estádio Onésio Brasileiro Alvarenga também é feia. Feia. E na Série A, o Vila não tem a mínima condição de mandar seus jogos ali. Né, chegando na Série A, é uma preocupação muito grande, né, onde mandar os seus jogos. E um detalhe que ninguém levantou aqui na mesa. Nós estamos falando Serra Dourada, meu irmão, o Serra Dourada lá, quase caindo aos pedaços, os caras cobraram uma enormidade do Goiás e do Vila. Imagina esse Serra Dourada reformado. Ingresso lá não vai custar menos de R$200, R$300 não, viu? Para manter os custos. Então, não, Serra Dourada, anotem aí, tô falando hoje, 2028, vai ter lá um Vila e Flamengo. Ingressos,

0: 300 conto. 300 mil reais para pagar os custos, porque essa Planecap, como é que chama?
1: Construcap
0: vai meter a mão no bolso do torcedor e dos clubes.
1: A Construcap, inclusive, é o consórcio construtor que reformou
2: o Mineirão
1: e também o Pacaembu. E a gente olha. O Mineirão, porque é um estado voltado pro futebol, o pessoal ama o futebol lá. Tem praças esportivas, mas o pessoal ainda mantém a cultura, a tradição de ir pro Mineirão. Mas o Pacaembu acabou, não é estádio mais futebol.
3: O Pacaembu faz tempo que deixou de ser, ué.
4: Tá novinho, tá?
1: Mas sabe que o Santos outro dia tava jogando na Neoquímica Arena?
3: Não, meu queridinho.
1: O São Paulo tava jogando lá em... O São Paulo jogou em Bragança Paulista.
3: Não queira comparar o Pacaembu em relação aqui. São Paulo tem o Morumbi, você pega lá o estádio do Palmeiras, o Corinthians tem o estádio dele... Só o Santos, que é lá da Baixada e
0: tem o Barueri, que é bom.
3: Pois é, então bom. Assim, o Pacaembu.
4: Barueri é da Leila.
3: Ele mas assim, foi, tem lá, né? Ele foi. O Corinthians sempre jogava ali. Mas já faz muito tempo.
0: Ficou caro demais agora lá, Nilton. Ninguém joga lá mais, não.
3: Eu
0: você vai fazer a final lá o ano que vem da Copinha, mas assim, ela agora é Mercado Livre, né?
1: É, Mercado Livre Arena. Mais.
0: Agora pois é Mercado Livre Arena.
1: Mas esse é o ponto, né? Os clubes, por exemplo, o São Paulo.
0: Os caras vão fugindo, né? Você quer falar o seguinte. Que os clubes fogem das taxas, né? Uhum. Vão buscar alternativas mais baratas.
1: O São Paulo
0: e o Serra Dourada aqui vai ser, as taxas serão caríssimas, porque os caras querem lucro.
1: O São Paulo jogou no Cícero de Marques Souza lá em Bragança Paulista porque o Pacaembu estava inviável. E por conta da questão também da tecnologia do semiautomático, que é uma outra questão também. Os clubes não podem mais mudar de mando, por exemplo. Igual o Palmeiras fazia direto, quando não tinha Arena Barueri, que era jogar lá no Brinco de Ouro, ou jogar em outro estádio. Agora, com a tecnologia do semiautomático, os clubes não podem mais, né, mudar para que não seja um estádio já com a tecnologia também.
0: Não tenha, né?
1: É que tecnologia. Não tenha, exatamente. Então, já pro Vila e pro Atlético aí se começarem a se organizarem, o próprio Goiás... Se forem subir, já pensem bastante bem no seu planejamento quanto a estádio para 2027.
2: Cara, e dá para fazer, né? Sabe um estádio que talvez os nossos clubes...
0: Arena Pozo Alto.
2: Não, Arena Condá. Arena Condá da Chapecoense, assim, é um estádio que tem a capacidade para a Série A, 20 mil torcedores, não tem tanta cobertura também,
0: Você pega
2: mas...
0: lá a Criciúma.
2: Criciúma é bonito, né, Wilson, cara? O Heriberto é lindo, aquele estádio. E é o quê? Lá é 20 mil
0: o
2: também, Heriberto, 25 mil, né?
0: O Atlético dá pra fazer... O do Atlético dá pra fazer igualzinho aquele Heriberto Wilson.
2: Tá, e o do Atlético tem uma vantagem. O do Atlético ainda tem uma boa cobertura. É mais fácil arrumar. Agora a Serrinha...
0: O Atlético, se ele fecha todos ali, ó, os quatro cantos ali, o Atlético fica igualzinho o Heriberto Wilson.
2: Sabe o que é o problema ali da Serrinha? É porque a Serrinha, pra fazer uma cobertura ali agora, tem que fazer um envelopamento. E o mais caro é o envelopamento. Ali foi feita uma cagada grande demais, que pra tampar aquilo ali. O tobogão nem digo. Porque o tobogão nunca vai ter cobertura. Esquece. Aquilo ali é pra molhar mesmo. O torcedor que vai lá já sabe que vai enfrentar sol e chuva.
0: Mas não molha lá. Até o Newton.
2: Não, eu falo assim, ali não de as cadeiras, João. Aquilo foi construído pra fazer o envelopamento, que aí o envelopamento vem dos lados e faz a cobertura.
0: Aí o envelopamento fica mais alto que a arquibancada, né?
2: Pega em cima, então, mas é a cagada que fizeram.
1: Calor desgramado.
2: Fugiram do projeto original e pensaram nesse envelopamento aí que vai custar muito mais caro pro Goiás.
3: Eu acho esse negócio de envelopamento aí, o Morumbi até hoje não tem isso.
4: Mas tem um projeto de derrubar o Morumbi e começar do zero.
3: Pelo amor de Deus, gente.
2: Não, é loucura.
3: Esse time, O São Paulo mal tá dando conta como é que vai destruir o estádio com o outro.
4: Tô te falando.
3: Outro,
4: é
1: parceria.
4: Projetaço.
3: Não pode fazer isso. O Morumbi, ele faz parte da história.
0: Morumbis.
3: Pra mim, sempre vai ser o Morumbi.
4: Não, é moda de
3: Morumbi.
0: Não, Nilton, mas é Morumbis.
1: 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Seu olhar, nosso cuidado, 1:35. Oh, eu volto já, João.
0: Peraí, rapidinho, o Zé Castro, você não briga com ele lá, viu, que ele trabalha lá no Chaguinha, gente boa toda a vida, nosso ouvinte, tá? Ele, amigo, tenho 66 anos, mas tive que me atualizar. Pois quem vive do passado é museu, avisa o Nilton aí.
3: E avisa pra ele.
1: Calma, Nilton.
0: Segura a morena.
3: Deixa eu falar pra ele aqui.
1: Vai com carinho.
3: Eu sou museu. E vai ter que me ouvir aqui na mais ouvida. Tá bom?
1: Tá bom. 1:36, Nilton.
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14: Estamos de volta, 1h42, 1h42. Este é o Esporte em Debate. Vamos seguindo aqui com os nossos debates esportivos, mas antes, preciso aqui trazer um assunto importante para você, homem, pois eu vou tocar em uma ferida que eu tenho certeza que você tá aí calado, sofrendo e recusa em alguns momentos aceitar que tá vivendo essa situação. Ó, e essa situação, além dela tirar noites de sono, ela tá deixando na cara, notável, escancarado, que você tá vivendo falta de energia física e sexual. E aqui, e que você já não tem nem mais a nota da escala de 1 a 5. Você virou um zero à esquerda. Mas ó, eu tenho a solução para você, e a solução é ótima para você que quer mudar da noite para o dia, voltar a viver bem e exalar energia na sua rotina. Não é isso? 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
14: 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Sim, Nilton.
17: Deixa eu abraçar aqui o Claudiner, lá da Bom Dia Autopeças, ele é torcedor do Goiás, ouvinte cativo nosso, um abraço pro Claudiner, é lá da Bom Dia Autopeças. E eu registro aqui o aniversário de um ouvinte nosso, que é o Júlio César. Um abraço para você. O Júlio é torcedor vilanovense, ouvinte cativo nosso, lá da Antenas e Suportes, aniversariante de hoje. Vida longa, paz, saúde, que Deus lhe abençoe ricamente.
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14: 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Newton César, o Tigrão joga contra o Sport no Onésio Brasileiro Alvarenga, sabadão, horário bom, 16h. Vila Nova, que é um dos invictos como mandante, não tem a melhor campanha como mandante, mas é um dos invictos. Vila Nova precisa não, tomar.
19: Tem a mesma campanha dos outros. 23,
14: é... O Juventude, ele é melhor
19: não,
14: mandante.
19: Não, assim. Mas a pontuação é a mesma.
14: Eu vou puxar eu aqui.
19: Eu olhei esse negócio, não sei onde.
14: Eu vou puxar
17: sete
14: aqui.
17: Sete vitórias que o Vila é. Teve, dois empates.
19: É, são 23 pontos. O Juventude também, 23 pontos. Ah. Pode ter um cartão amarelo a menos, um gol marcado a mais e tal, mas assim.
14: Trazer aqui.
19: É, eu, se eu não me engano, é Vila Juventude.
14: Casa, aqui ó. Juventude, 11 pontos, 8 vitórias, 2 empates, 1 derrota, 26 pontos. Fortaleza, segundo colocado, 10 partidas, 8 vitórias, 1 empate, 1 derrota, 25 pontos. Vila Nova, terceira campanha. 9 jogos, 7 vitórias, 2 empates, nenhuma derrota, 23 pontos. O Vila ganha do Fortaleza do Juventude por não ter perdido em casa, só que em vitórias, em número de vitórias e pontos, ele é superado pelo Fortaleza e pelo Juventude.
19: Mas assim,
14: só que o Vila tem dois jogos a menos em relação ao Juventude.
19: Nessa rodada, provavelmente, o Fortaleza e o Juventude jogaram em casa. Agora, no primeiro turno, a 19ª rodada, no primeiro turno, Vila ficou a mesma pontuação deles, eu acho.
14: Sim.
18: Fortaleza joga fora contra o Cuiabá.
19: Não, eu falo primeiro, no primeiro jogo.
14: No primeiro jogo.
19: O Vila jogou fora contra o CRB, eles devem ter jogado em casa.
14: O Juventude e o Fortaleza jogaram em casa e o Vila jogou fora.
19: Então, é isso que eu tô falando.
18: Exatamente.
14: Então, Newton, sobre o Vila Nova e esse Sport que não vence algumas rodadas, que tipo de cuidado o Vila precisa
17: algumas
14: ter?
17: Algumas ou há 8, 9 rodadas, né?
19: O Sport tem muito tempo.
14: Trazer a classificação.
17: Contra o Goiás, ele tinha 8 jogos que ele não vencia.
14: Sport.
17: Ele já chegou a 9 jogos.
14: 9 jogos sem vencer.
17: Pois é.
14: Mas uma hora o Sport vence, né?
17: Exatamente.
14: Tomara que não seja essa rodada.
19: Não vai, porque o jogo tá marcado pra 4, são 6 horas, né?
14: 16 horas.
19: 16, então tá beleza.
18: Uma hora não é.
14: E aí, Nilton, que cuidado precisa ter? No Vila, invicto em casa e Sport sem vencer há tanto tempo.
17: Todos os jogos você tem que ter cuidado. Agora, o Vila tem que fazer o dever de casa. Não tem outra alternativa. Esse jogo aí, só a vitória interessa a equipe do Vila. Não tem outra alternativa. E para mim, é assim, o Vila ele vai ter que fazer a diferença para conseguir o objetivo nos jogos aqui no estádio Onésio Brasileiro Alvarenga. Então, para mim, assim, eu vou de Vila. É, eu entendo que o Vila, ele é favorito para esse jogo.
18: São 4 jogos empatando, cara. Empatou os últimos 4 jogos, o time do Sport. Empatou com o Botafogo, 3-3, empatou com o Operário, 2-2, com o Goiás, 1-1, e por último agora com o Cuiabá, 1-1. São 4 empates.
19: Esse negócio dessas matemáticas, elas são engraçadas, né? São 9 jogos sem vencer. Se ganha, serão 5 sem perder.
18: Aí, ó.
19: Se ganha o jogo,
18: né,
19: contra o Vila,
18: você
19: já olha pro outro lado. Mas em casa, o Vila Nova tem tudo para vencer. O Vila, nesse primeiro turno, se ele passou uma confiança pro torcedor, foi exatamente jogando no Onésio Brasileiro Alvarenga. O time tá forte, a última partida do Vila foi espetacular no Onésio Brasileiro Alvarenga contra o time do Fortaleza. Foi uma aula de futebol, principalmente no primeiro tempo, é manter aquela mesma a performance que o Vila Nova irá vencer o jogo.
14: 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Motor, você que conhece bem vestiário de futebol e da classe, né? Essa classe de jogadores, de atletas profissionais.
19: Certo.
14: Hoje, ver um Vila Nova numa quinta posição com 33 pontos, isso influencia dentro do vestiário?
19: Não, cara, não influencia não.
14: De um time que foi ponta durante o campeonato quase todo e agora tá na quinta posição.
19: Influencia não, você olha aí o Vila...
14: Nem na questão da premiação, do bicho?
19: Não, lógico que influencia. O Vila tinha um bicho progressivo.
14: Uhum.
19: O Vila chegou a 4 vitórias seguidas, foi, Nilton?
17: É.
19: Teve 4 vitórias seguidas. Na quarta vitória, o bicho estava espetacular. Então, isso aí influencia muito, motiva muito. Só que se os caras querem voltar novamente a essa premiação, eles precisam produzir. Ué. Isso aí faz é incentivar o cara a voltar a jogar novamente aquilo que vinha jogando quando cometeu, quando teve 4 vitórias. Pro Vila, se os caras querem ter progressão financeira dentro da competição, tem que ganhar jogo. Está 4 sem perder ou sem vencer? É isso, Vila?
14: O Vila vive um mal, me quer, bem me quer.
19: Ganha,
14: né?
19: Um pé de outro, ganha um pé, empata outro.
14: Ele só teve uma sequência de 2 derrotas, que foi Juventude 1, Vila 0 e Criciúma 2, Vila 0. Aí ele volta a vencer o Fortaleza, depois ele perde pro CRB.
19: E aí, pra um bicho tão inteligente que foram colocados lá no Vila, que eu gosto demais dessa didática, isso tira todo mundo da zona de conforto. Todo mundo tem que produzir. Quer ganhar? É puro objetivo, amigo. A cada 3 pontos, sei lá, a cada 3 jogos... 7 pontos, a cada 4 jogos, 9 pontos. Então tem essa progressão lá no Vila que é interessante.
14: 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Ô Iago, assusta? Você olha um Vila Nova no primeiro turno regular? E aí, no último recorte, o Vila Nova já tá na quinta posição, Iago.
20: Cara, o campeonato é isso aí, né? É complicado. O Vila agora precisa virar as atenções agora para esse retorno, muitas contratações feitas. O campeonato, ele oscila mesmo, é normal. A gente já fez uma previsão aqui algumas rodadas atrás que o Vila teria essa oscilação, que seria normal, porque pegou adversários... fortes também. O Vila teve uma queda de rendimento sim, jogando fora de casa, mas dentro de casa manteve. Agora é corrigir isso aí para buscar fora de casa os pontos necessários, porque dentro de casa o Vila já não negocia pontos. Então é saber aí, fazer uma dosagem, entender o que o Vila precisa, e isso o Guto vai ter que entender aí, para poder vencer fora de casa, né? Quando a gente fala do Vila, é porque o Vila foi o time de melhor campanha. Eu vejo muito torcedor falando, ah, mas vocês só falam do Vila, o Goiás também venceu só 3 fora, o Atlético também venceu muito pouco fora, mas nós estamos aqui analisando o melhor time da primeira.
19: O Goiás venceu pouco fora, né?
20: Uhum.
19: O Atlético também venceu pouco fora.
20: Uhum.
19: Onde eles estão?
20: Exatamente.
19: Então, você quer que o seu time fique fora
20: e
19: também?
20: E que a gente avalie...
19: Continue ganhando só 3 fora.
20: E que a gente avalie o Vila como os outros, então é por isso que a gente sobe o tarrafo quando vai falar do Vila, porque foi o time de melhor campanha. Então é simples, Guga, é corrigir fora de casa e buscar o resultado que o Vila vai conseguir o acesso para a Série A.
14: Sequência do Vila, Sport, Atlético, Ponte Preta, Operário e Ceará. Este é o próximo, a próxima sequência do Vila na Série B.
19: Hoje?
14: O Vila hoje tem 34 pontos, quinto colocado.
19: Na verdade, 37.
14: 37? Vai ganhar do Sport, então?
19: Não, da Ponte Preta já é garantido.
14: Um abraço, então, para você, João. Vai. Com essa eu me despeço.
19: Tchau.
14: Tchau. Tchau, Wesley.
19: Valeu, abraço.
14: Tchau, Iago.
19: Tchau, tchau, Guga.
14: Tchau, Newton.
17: Eu volto às 21.
19: Você tá doentinho.
17: Eu
19: você tá doentinho.
14: Você volta de jeito?
17: Com certeza, estaremos juntos.
19: Então,
17: aí.
19: Então tá bom.
14: 5 da tarde eu volto, Bandeirantes Esporte Clube. 7:30 da noite tem um boleiragem. Tchau.
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2: Chave girada, sinal aberto para todo o território nacional a partir de agora, felizmente, recebendo mais de vocês, amigos e amigas que se juntam a gente. Eu tô aqui, ela, Ana Paula Rodrigues também.
3: Aqui.
2: A Maria Eugênia Cutaite sempre na produção especial.
3: Apostos.
2: E é claro, vocês todos no Brasil inteiro, vocês que estão mais distantes em relação a São Paulo. Acharam que a gente não chegaria, né?
3: Uhum.
2: Pô, a gente tá chegando, colando na banca. Amiga querida, um beijo com muito respeito e carinho. Amigo, aquele abraço bem apertado. Muito obrigado mesmo por levar de carona essa equipe extremamente dedicada e com vontade de te ter cada vez mais perto, viu? A gente tá aí dentro do caminhão, não tá? Tá aí na moto, na garupa, tá aí na bicicleta, a pé, junto com você, te fazendo companhia, ou simplesmente falando aí no seu radinho, no seu aparelho celular, no seu computador, na sua casa, no seu local de trabalho. Obrigado mesmo do fundo do coração por tudo e por tanto.
3: Vamos nessa então, temos mais uma hora de Bora Brasil pela frente, muita notícia. Vamos aos destaques. Greve de ferroviários afeta quase 1 milhão de passageiros em São Paulo. Moradores de 6 cidades da região metropolitana estão sem trens. As linhas 11, 12 e 13 são afetadas. O Conselho Nacional de Justiça segue um acórdão do STF e oficializa o fim da aposentadoria compulsória como punição a juízes. Faltas graves devem gerar, a partir de agora, perda de cargo. Em nova operação contra desvios do INSS, a Polícia Federal encontra uma máquina de contar cédulas e pilhas de dinheiro na casa de um advogado. A investigação também mira familiares do senador Everton Rocha, do PDT. Flávio Dino autoriza a abertura do terceiro inquérito contra o filho do presidente Lula. Lulinha é alvo de outras 2 investigações por suspeitas de tráfico de influência, corrupção e possível favorecimento de interesses privados em órgãos federais. O Copom começa a discutir o rumo da taxa básica de juros do país, com expectativa de um novo corte. Atualmente, a Selic está em 14,25% ao ano. O Supremo derruba a restrição a benefícios para compra de carros por pessoas com deficiência. Pessoas com autismo 1 foram incluídas nessa legislação. Termina hoje o prazo para estudantes pré-selecionados no FIES do segundo semestre completarem os dados da inscrição. Estão em jogo mais de 75 mil vagas em instituições privadas de ensino superior de todo o país. 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A Europa enfrenta a quarta onda de calor desde maio, com máximas que podem superar os 40 graus. Espanha, Portugal e França estão entre os países mais afetados até agora. O Rio Grande do Sul volta a ficar em alerta com chuva que pode ser forte e risco de rajadas de vento. A baixa umidade do ar continua exigindo atenção em áreas do sudeste, centro-oeste e interior do nordeste durante as tardes, com risco elevado para queimadas.
2: São Paulo agora já está na máxima. 2 horas da tarde, 2:04, 25 graus.
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3: Previsão completa com a Aline Araújo.
4: Durante a tarde desta terça-feira, o calor ganha força em boa parte do país. O veranico mantém as temperaturas acima da média em áreas do centro-oeste, sudeste e parte da região sul, enquanto o tempo continua mais instável apenas no extremo sul e no trecho do litoral nordestino. No Rio de Janeiro, a máxima chega aos 32 graus, com tempo firme, bastante sol e nenhuma previsão de chuvas. Em Brasília, o dia também será de muito sol, baixa umidade do ar e temperatura chegando aos 27 graus, mantendo o padrão típico de período seco com baixa umidade relativa do ar. O destaque nacional fica para Belém, onde mesmo com muitas nuvens ao longo do dia, a temperatura alcança os 33 graus, uma das maiores entre as capitais brasileiras desta terça-feira, sem contar Cuiabá, que terá máxima prevista de 35 graus. Enquanto isso, no Rio Grande do Sul, a presença de instabilidades impede uma elevação maior nas temperaturas e mantém a condição para chuva e alerta de temporais no final da tarde e também no início da noite. Aline Araújo, da Climatempo.
3: Tô reforçando aí, Joel, que tem previsão de ventania de novo a partir de amanhã. Tá quente, né? E aí tá chegando uma frente fria, junta ar quente com ar frio, dá nisso.
2: Caraca,
3: ventania,
2: aquele vento todo da semana passada.
3: É, hein? De novo, pode passar de 90 quilômetros por hora em São Paulo.
2: Mas entra pelo litoral de novo?
3: Vai vir pelo litoral.
2: Nossa, cara.
3: Frente fria tá vindo aí do sul, vai subir pelo litoral, é bom a gente ficar de olho.
2: Certamente o litoral ainda não se recompôs da destruição toda provocada por aqueles ventos. E agora, mais preocupação. Então, você que nos acompanha do litoral, onde nós temos uma audiência muito grande, principalmente no litoral aqui de São Paulo, amanhã, certamente, nós avisaremos várias vezes para vocês se precaverem. Eu me lembro bem que o capitão Maxwell pediu inúmeras vezes para não ficar na rua no horário do vento, no horário mais crítico. E teve gente que infelizmente foi pega de surpresa com placas, sabe essas placas grandes que se desprendem na ventania?
3: Sim, sim.
2: Cara, eu vi uma cena que eu jamais me esquecerei, de um cara com uma filhinha de cavalinho correndo para tentar se abrigar, a placa caiu e atingiu ele em cheio. A menina não foi atingida assim de uma forma muito potente, mas ele infelizmente quebrou o braço, a placa caiu em cima do braço.
3: De todos os males foi o menor.
2: Então semana que vem, amanhã, na realidade, faremos os alertas devidos aqui para vocês não se esquecerem desse momento crítico, que certamente estará de novo com vocês aí em algumas partes do litoral.
3: É isso. E olha, enquanto a gente está falando de calorão por aqui também, em algumas regiões do país, né, fora de época, estamos no inverno. É, termômetros perto dos 30 graus estão totalmente fora da curva. Lá na Europa é verão, mas é um verão também fora da curva.
2: De derreter?
3: Então, mais uma onda de calor, acima de 40 graus, queimadas acontecendo. Todo mundo muito preocupado com a situação, né, Beatriz Ferretti? Boa tarde.
2: Oi, Bê, bem-vinda.
5: Oi, obrigada, gente. Boa tarde para vocês, boa tarde para quem acompanha a gente. É, foi o mês de julho mais quente da história na Europa, né, segundo especialistas, e agora o continente enfrenta uma nova onda de calor que tem alimentado incêndios florestais em áreas montanhosas. O fogo destruiu uma área enorme no sul da França, na região famosa pelos vinhos de Bordeaux. Também na Espanha, até perto da capital Madrid, o que chamou a atenção. As chamas chegaram a áreas habitadas, mas felizmente a resposta foi rápida, tanto na Espanha quanto na França. Mais de 300 mil moradores foram retirados de suas casas nesses dois países e não houve mortes de civis, né? Mas a gente tem ocorrências relacionadas a bombeiros, né? Que são verdadeiros heróis. É. Eles enfrentam o fogo de frente para controlar o avanço das chamas, e há registro de mortes não só nesses países, mas também na Grécia. Nesse fim de semana, um piloto e um tripulante de um helicóptero que estavam no ar numa operação de combate a incêndios acabaram se envolvendo num acidente, né? Dois helicópteros se chocaram no ar e aí duas pessoas morreram. Dois também bombeiros na Grécia ainda já haviam morrido por terra ao combater incêndios. Então agora a preocupação. Depois do desastre que aconteceu na França e na Espanha, os moradores já estão começando a voltar para suas casas por lá. Está concentrada na Grécia, também na Holanda. E há uma crise, uma seca que atinge outros países, como o Reino Unido, a Hungria, o Rio Danúbio, muito importante. para o fornecimento de água, enfrenta uma seca histórica. Então, são vários problemas e que vão se estendendo ali por outros países, outras regiões da Europa, à medida em que esse calor continua avançando. A previsão é que essa nova onda de calor na Europa continue até o final dessa semana, elevando os termômetros para mais de 40 graus. Só que esse calorão não está só concentrado na Europa. Outros países no hemisfério norte também estão enfrentando problemas parecidos. O estado de Washington, nos Estados Unidos, não a capital, o estado de Washington está com um grande incêndio florestal também nesse momento. Mais de 60 mil moradores foram retirados. É uma cena de guerra, assim, várias casas que viraram cinzas, completamente destruídas. E hoje um suspeito foi preso por possivelmente ter provocado, ter iniciado esse incêndio. E na Ásia, tem um alerta máximo para a Coreia do Sul, que enfrenta temperaturas sem precedentes, inclusive na capital Seul. O Japão também, muito calor e incêndios florestais. Então você vê que é um problema generalizado na parte de cima do nosso planeta.
3: Tô vendo que na Grécia também a gente está falando de muitas casas destruídas, né? Principalmente perto ali de Atenas. E moradores que começaram a retornar para casa hoje para contar o prejuízo, né? O que sobrou ali no meio das cinzas.
2: Você falou do heroísmo dos bombeiros, né? Eu assisti um filme, eu busquei o nome aqui, é um filmaço, chama Homens de Coragem. No Arizona, em 2013, aconteceu uma tragédia. Os bombeiros estavam apagando um incêndio florestal, aí o incêndio mudou de direção e matou 19 dos 20. É um filme, assim, fabuloso, que mostra a dedicação desses caras, como que eles se arriscam e como que hoje o preparo é feito em cima também dos problemas que eles enfrentaram no passado. Vale muito assistir. Homens de Coragem. Homens de Coragem. Filme recente, fabuloso. Adorei o filme.
3: E ó, a gente não pode perder a oportunidade de ter a Beatriz Ferretti aqui e não falar também sobre Estados Unidos e Irã, né? Porque os conflitos continuam, por enquanto, nenhum sinal de acordo de paz. Mas o Irã também disse que não está querendo ampliar o confronto.
2: Cara, eu não leio mais nada disso. Hoje mesmo eu abri lá o material para ler. Sem brincadeira.
3: Tá gerando uma rejeição.
2: Não. É porque assim, eu vou ler sem acreditar. Tanto de um lado quanto do outro. O que esses caras já falaram até hoje?
3: Não na notícia, né? A narrativa deles mesmo, né?
2: Nossa senhora, acordo, cessar fogo e tal. Pô. Parece que não dá para escrever nada que os Estados Unidos e o Irã falam. É. Absolutamente nada.
5: E fica esse jogo de empurra, né? Então, o presidente americano dizendo, olha, não, o Irã tá doidinho para negociar, eles estão me procurando, eles querem um acordo. Aí o Irã fala, não queremos, né?
2: Não negociamos.
5: Não vamos negociar, não vamos voltar à mesa de negociações. Embora agora tenha essa declaração do presidente iraniano, Massoud Pezeshkian, de que não quer ampliar a guerra. Mas assim...
2: Mas não quer diminuir também.
5: O Estreito de Hormuz continua com muita restrição, ainda há alguns ataques pontuais, né? Na semana passada a gente tinha mais bombardeios, ainda acontecem, embora em menor escala. E as conversas não avançam de jeito nenhum, mas o presidente americano insiste que as conversas estão acontecendo. Hoje o Qatar disse que haveria um sinal de que esse diálogo pode ser retomado, mas as exigências continuam as mesmas, os mesmos entraves e essa mesma questão envolvendo principalmente o controle do Estreito de Hormuz, que está indefinida, né? E é isso que está travando o andamento dessas negociações. Então, quem vai controlar o Estreito de Hormuz? Vai ter pedágio ou não? Vão retirar as minas ou não? Quais outros países vão poder participar de uma possível gestão ali do Estreito, que antes era aberto, antes era livre? Os navios passavam por lá com mercadorias, com petróleo, e agora, depois dessa guerra, tem propósito, há necessidade, então, de se discutir uma gestão naquele canal que é crucial para passagem de 20% do petróleo. Então, é um novo cenário que continua se desenhando, mas ainda sem nenhuma perspectiva. Então, Joel, pode ficar sem ler por mais um tempo, que não vai mudar muita coisa essa semana. Boa. Não.
3: E a cotação a cotação do barril de petróleo, Brent, que é em dólar, né, o Brent, tá variando pouco também, de 83 a 84 dólares. A gente teve uma queda bem significativa quando quase, né, assinaram aquele acordo de paz, chegaram a assinar um memorando.
2: Mas já,
3: né,
2: estabilizou
3: as intenções.
2: 83 ali.
3: Isso,
2: e tal.
3: Mas chegou a cair para menos de 70 dólares, voltou ao patamar anterior à guerra. E aí retomaram os ataques, bateu em quase 100 dólares de novo. Aliás, chegou a bater em 100 dólares de novo. E agora estabilizou aí numa média de 83, 84.
5: E qualquer declaração que um dos lados dá já impacta, né? Então, provavelmente foi a declaração do presidente iraniano que não quer escalar, a declaração do Qatar de que as negociações podem ser retomadas. Então, qualquer sinal de avanço já reflete direto no preço do barril.
3: É isso.
2: Obrigado, viu, Bê?
5: Valeu, gente.
2: Até a próxima.
3: Valeu, obrigada. Vamos lá para o Rio de Janeiro. Quem está com a gente agora é o Luiz Eduardo de Castro. Vai conversar com a gente sobre a situação no Rio. Tudo bem, Luiz? Boa tarde para você.
2: Oi, Luiz.
6: Muito boa tarde, Ana Paula e Joel. A gente traz informações, principalmente de uma investigação da Polícia Civil, de um clube no Encantado, na zona norte do Rio, no qual os investigadores relataram que esse clube estava sendo ameaçado para deixar a administração por parte de um traficante conhecido como Jambo 18, que chefia o Morro do 18 na mesma região. Os criminosos também teriam exigido pagamento mensal de R$6.000 para que esse clube permanecesse em funcionamento sem a interferência do grupo criminoso. Os investigadores descobriram ainda um padrão semelhante em outro clube em Água Santa, também na Zona Norte. Segundo a Polícia Civil, o tráfico teria colocado pessoas de confiança da administração informal do estabelecimento para controlar a exploração econômica e a realização dos eventos nesse clube em movimentações financeiras. Esse grupo administrador informal era composto por 5 pessoas de uma mesma família que possuíam funções divididas. As investigações identificaram que cada um deles movimentou valores incompatíveis com os trabalhos formais que declaravam exercer. A Polícia Civil também investiga uma pousada de pequeno porte em Búzios, na região dos Lagos, alvo da ação de hoje, que também possui uma ligação com um grupo familiar que administra o clube em Água Santa. A delegada Kelly Goulart aponta que o estabelecimento movimentou cerca de R$4 milhões em 3 meses, volume incompatível com o porte da pousada. Vamos ouvir.
7: A investigação também revelou que havia uma movimentação incompatível com aquela localidade, né? A pousada tinha apenas 19 quartos, 5 funcionários e pesquisando, a gente verificou que seria impossível chegar naquele valor. Eles movimentaram mais de R$4 milhões aí em menos de 3 meses. Eles tinham muitos depósitos em espécie, nem dinheiro, mais de 600 depósitos em menos de um mês, chegando cerca de R$100 mil aí durante um mês, só em depósito em dinheiro.
6: E segundo a investigação, somando todos os tipos de transferências feitas pelo grupo, o volume financeiro movimentado superou a marca de R$11 milhões. Durante o cumprimento dos mandados de busca e apreensão em 10 endereços, os agentes apreenderam livros contábeis, máquinas de cartão, um carro e 2 motos que vão auxiliar na continuação da investigação. Pessoal, volto com vocês.
3: Valeu. Obrigada, viu, Luiz? Bom trabalho aí pra você.
2: Legal, amigo.
3: Valeu. É isso.
2: Eu já vou, Ana Paula
3: Cê
2: Rodrigues.
3: Vai.
2: Tchau pra você, até amanhã.
3: Até amanhã.
2: Obrigado. Tchau, Magê.
8: Tchau, Joel.
2: Gente, até daqui a pouco lá na tela da Band no Brasil, gente.
3: E ó, você que tá nos acompanhando por aqui, siga com a gente no Bora Brasil, porque a gente vai continuar por aqui. Brasil, gente, só mais tarde. Deixa o Joel por lá, faz companhia pra ele mais tarde apenas. Ó, a gente segue aqui na guarda de alguma novidade, algum posicionamento em relação à paralisação dos funcionários da CPTM aqui em São Paulo, tá? A gente está acompanhando desde as primeiras horas da manhã essa greve dos ferroviários que atinge cerca de 1 milhão de pessoas aqui na cidade, principalmente região metropolitana. Para você que está ouvindo agora, quer saber se pode usar o transporte e tudo mais, a situação é essa. Linha 11 Coral segue com o mesmo funcionamento parcial entre Barra Funda e Guaianazes. Então dá para cruzar aí uma boa parte da Zona Leste, passar pelo centro e até a Barra Funda na Zona Oeste. A linha 12 segue operando entre Brás e Engenheiro Goulart. E a linha 13 totalmente fechada. Então a população de Guarulhos segue sem acesso aos trens, assim como o pessoal de Ferraz, Poá, Suzano, Mogi e Itacoaquecetuba também, sem acesso aos trens. Os funcionários da CPTM querem garantias, inclusive esse assunto foi levado para uma reunião que começou hoje de manhã lá no Tribunal Regional do Trabalho de São Paulo. Eles querem garantias de que não vão acontecer demissões nesse processo de concessão dessas 3 linhas, a 11, a 12 e a 13. Elas já foram concedidas à Trivia Trens, que está operando essa linha, por enquanto, sob supervisão da CPTM. Na primeira semana de operação da Trivia Trens aqui em São Paulo, essas linhas chegaram a ficar 5 horas sem funcionar depois que um trem pegou fogo no centro da capital paulista, né? E aí a CPTM retomou a administração dessas 3 linhas e colocou a Trivia Trens numa espécie de treinamento para ver se eles estão de fato capazes de assumir a operação dessas 3 linhas, o que está previsto para acontecer daqui a 90 dias. Então, em outubro. E aí, nesse processo de transição, os funcionários da CPTM estão pedindo para que haja a consideração, uma formalização de um documento para que eles não sejam demitidos. Eles vão levar esse assunto para deliberação hoje às 5 horas da tarde. Então vai ter uma nova assembleia dos trabalhadores do Sindicato das Empresas Ferroviárias aqui de São Paulo para discutir se eles vão continuar ou não essa paralisação. Vamos ver, né, como é que vai ser a situação do pessoal que depende do transporte público para voltar para casa. Pelo jeito, né, se vai ter deliberação às 5 da tarde, o pico da tarde vai ser a mesma coisa, com funcionamento parcial das linhas 11 e 12 e a 13, por enquanto, sem previsão para que seja retomada. O presidente da CPTM chegou a falar mais cedo com a imprensa, né, e disse que eles esperavam que mais funcionários se apresentassem para trabalhar, o que poderia possibilitar que outros trechos do transporte público fossem colocados em operação. Mas, por enquanto, isso não aconteceu. Maria Eugênia Cotaite aqui com a gente para falar sobre um balanço que ela conseguiu com a Receita Federal, também com a Polícia Federal, sobre a apreensão de canetas emagrecedoras. Gente, uma febre, o uso desses medicamentos, por muita gente que não tem nem a necessidade de usá-los. E a gente está falando de uma cifra milionária e de muitas que foram apreendidas porque estavam sendo transportadas de maneira ilegal, né, Magê? Conta aí pra gente.
8: É isso, Ana. 61 milhões de reais apreendidos pela Receita Federal este ano em canetas emagrecedoras. O número dessas apreensões, segundo a Polícia Federal, sobretudo de canetas, de medicamentos para emagrecer, mas sobretudo as canetas, no primeiro semestre deste ano já é quase 3 vezes maior do que em todo o ano passado. Na prática, esses dados são ainda maiores, já que as polícias dos estados e do Distrito Federal também realizam apreensões. Sobre São Paulo, eu questionei a Secretaria da Segurança Pública sobre esse levantamento, mas eles disseram que ainda não tem dados consolidados. Bom, segundo a Receita Federal, 61 milhões e 700 mil reais apreendidos em canetas emagrecedoras no primeiro semestre deste ano. Em 2025, esse número foi de 23 milhões e 600 mil. Até junho deste ano, foram 165 mil canetas, ampolas e frascos apreendidos. Em 2026, 60.865. O policial rodoviário federal Thiago de Castro, que está à frente do setor de enfrentamento a crimes de fronteira, destaca que a maior parte das apreensões aconteceu no Paraná e no Mato Grosso do Sul, estados que fazem fronteira com o Paraguai, e em São Paulo, o maior mercado consumidor.
9: Eles entram no território nacional, advindo do Paraguai, e usam aí, principalmente o estado do Paraná, do Mato Grosso do Sul, onde adentram o território nacional e é escoado para todos os estados da federação, em específico os grandes centros urbanos. Mas agora a gente está observando que as apreensões elas estão ficando cada vez mais vultuosas e isso mostra uma mudança de tendência, uma mudança de atuação, uma especialização na atuação, um viés possivelmente por trás aí dessa atuação, talvez alguma organização criminosa explorando esse comércio, essa entrada ilícita dos emagrecedores no território nacional.
8: E um ponto importante, Ana, o número de ocorrências começou a subir em setembro do ano passado, 2 meses depois que passou a ser exigida a retenção da receita médica na compra desse tipo de medicamento e atingiu um pico em maio com 51 mil unidades apreendidas. A compra desses medicamentos, tanto fabricados clandestinamente, importados ilegalmente ou também falsificados, esconde diversos riscos, já que sem a fiscalização não há garantia sobre a composição, a dose correta ou as condições de armazenamento desses medicamentos. Além disso, a importação ilegal é considerada um dos crimes mais graves previstos na legislação brasileira, com penas que podem variar de 10 a 15 anos de prisão.
3: É isso, e a gente tem novas canetas, né, chegando ao mercado. A Anvisa aprovou na semana passada 5 novos modelos. E foi o que a gente comentou aqui em setembro do ano passado, né, quando começou a exigência dos pedidos médicos para uso desses medicamentos. Muita gente que sabia que não ia conseguir fazer isso por meio de um pedido médico, porque não tem necessidade para uso, né? Essas canetas têm indicação médica para uso não à toa. E muita gente iria recorrer ao mercado clandestino para conseguir comprá-las, ou pessoas que não querem, não podem passar em médico, não tem plano de saúde, enfim, não sei. Mas acabam recorrendo ao mercado clandestino por esse motivo. A gente tem que eliminar a ponta consumidora desses medicamentos, né? Eles são transportados de qualquer maneira, dentro de painel de carro, na parte traseira de banco de carro, porta-luva, porta-malas. Então não são nem acondicionados da maneira certa. Tem que ser dentro de geladeira, tem temperatura específica para isso. Então, na melhor das hipóteses, quando você compra um medicamento desses, não faz efeito. E na pior delas, pode te levar para uma internação, pode te levar para o hospital. Tem que ficar atento e evitar esse tipo de consumo. É só dessa maneira que a gente vai conseguir acabar com a venda clandestina desses medicamentos. Valeu, Magê. Obrigada, viu, pela participação. 2h26, vamos para um intervalo. Daqui a pouquinho o Bora Brasil tá de volta. Não sai daí.
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3: E 29, Bora Brasil de volta aqui na programação da Bandeirantes, direto para Brasília, para conversar com a reportagem da Bandeirantes por lá. O Felipe Campbell está aqui com a gente para falar sobre mais uma nova etapa, né, de operação da Polícia Federal, mais uma investigação sobre os desvios de aposentados e pensionistas do INSS. Tudo bem, Campbell? Boa tarde.
4: Muito boa tarde, Ana Paula, e a todos que estão acompanhando a Rádio Bandeirantes. Familiares do senador Everton Rocha, do PDT do Maranhão, foram alvos de uma nova fase da Operação Sem Desconto, que foi deflagrada pela Polícia Federal na manhã desta terça-feira. O Everton Rocha é líder do PDT no Senado e já foi alvo de outra fase da operação em dezembro do ano passado. A ação investiga um suposto esquema de lavagem de dinheiro relacionado às apurações sobre descontos associativos irregulares em aposentadorias e pensões do INSS. Ao todo, a Polícia Federal cumpriu 18 mandados de busca e apreensão no Distrito Federal, mas também no Maranhão, por determinação do Supremo Tribunal Federal. Segundo a PF, as investigações apontam indícios de movimentações financeiras e patrimoniais realizadas por meio de pessoas físicas e jurídicas, contas bancárias de terceiros, empresas e operações com dinheiro em espécie para ocultar a origem e o destino dos recursos. A Operação Sem Desconto é uma investigação conjunta da Polícia Federal e da Controladoria Geral da União que apura o esquema nacional de descontos associativos irregulares ou não autorizados e benefícios pagos pelo INSS. Nessa operação, um dos principais investigados desde o começo é o Camilo Antunes, né, o careca do INSS. As investigações continuam para esclarecer a origem dos recursos, a finalidade dos repasses e a participação individual de cada investigado.
3: Valeu, obrigada. Aqui é o Felipe Campbell pelas informações. 14h30, o Vitor Lupato está com a gente aqui no estúdio agora para falar sobre uma decisão. Ele vai ampliar um pouco uma decisão que foi tomada pelo STF e tem a ver com os direitos das pessoas com deficiência. Porque entraram com uma ação que foi subindo de instância, foi parar lá no STF, sobre algo que, na visão das pessoas que defendem os direitos das pessoas com deficiência, não era coerente com a legislação. Porque excluía alguns grupos, de acordo com a deficiência ou com o grau de deficiência, do direito de adquirir um veículo, né, um automóvel. E para essas pessoas, ter o automóvel não é simplesmente um luxo. É a diferença entre você conseguir se locomover ou não, porque para essas pessoas é muito mais difícil você conseguir usar o transporte público, é muito mais difícil você subir as,

0: para usar um ônibus, é muito complicado. A gente está falando de acesso à autonomia. E é sobre isso que o Vitor Lupato vai falar aqui com a gente. Tudo bem, Lupato? Boa tarde.
1: Tudo bem, Ana. Uma ótima tarde para você e para todos que estão ligados aqui no Bora Brasil. Vamos explicar direitinho, então, o que tinha mudado e levou a essa ação no Supremo Tribunal Federal. A reforma tributária substitui impostos. As pessoas com deficiência, hoje, atualmente, já têm direito à alíquota zerada de alguns impostos para a compra de um veículo. Justamente por isso que você disse. Algumas pessoas com deficiência precisam, inclusive, de carros adaptados para que consigam se locomover com maior facilidade. Mas, depois da aprovação da reforma tributária, aprovaram aquele projeto da regulamentação. E nesse projeto da regulamentação, tiraram o direito de pedir a isenção do imposto a algumas categorias das pessoas com deficiência. As pessoas com deficiência mental leve e as pessoas com transtorno do espectro autista com nível de suporte 1, que é considerado o mais leve. Foi isso, essa decisão da exclusão de duas categorias de pessoas com deficiência que levou associações a entrar com esse processo no STF. Ontem, a Suprema Corte considerou inconstitucional essa parte da regulamentação. Ou seja, disseram que, segundo os ministros, isso, né, não há critérios de distinção da intensidade ou da classificação da deficiência. O relator foi o ministro Alexandre de Moraes e ele apoiou, afirmou que não pode acontecer um veto automático a nenhuma das pessoas com deficiência. Detalhe, todos os outros ministros acompanharam o relator, ou seja, foi por unanimidade a derrubada desse trecho da regulamentação da reforma tributária. O que diz a decisão da Suprema Corte? Que cada um dos casos de pedido de isenção fiscal de tributos para compra de carros por pessoas com deficiência, cada um dos casos precisa ser analisado individualmente. Na prática, o que vai acontecer? As pessoas com deficiência leve ou os autistas do nível 1 voltam a poder tentar essa isenção. Vamos trazer aqui um trechinho do que diz o Abrão Dib. Ele é presidente da Associação Nacional de Apoio às Pessoas com Deficiência, inclusive uma das autoras da ação no Supremo. Ele argumenta que a regulamentação da reforma tributária estava excluindo uma parcela das pessoas com deficiência e foi isso que eles questionaram ao Supremo.
2: A reforma tributária que passa a vigorar a partir de 1º de janeiro vai precisar abrir o espaço para que as pessoas com deficiência de grau leve e autistas de nível de suporte 1 possam, ao menos, buscar um direito tributário. Porque na atual legislação, eles nem podem buscar esse benefício. E o que nós mostramos é que a Constituição garante que a pessoa com deficiência deve buscar os seus benefícios, deve buscar esses amparos e não classificar a pessoa pelo grau de deficiência. Isso é inconstitucional e nós conseguimos com que 10 ministros do Supremo Tribunal Federal entendessem isso. Então o que nós esperamos é que não haja mais a exclusão.
1: Ou seja, vamos lá, os PCDs, como são chamados, atualmente podem comprar um carro com a alíquota zerada de IPI e ICMS. Só que IPI e ICMS vão deixar de existir com a reforma tributária. Esses impostos serão substituídos pelo IBS e o CBS. Segundo dia seguido, hein, que eu participo.
0: Você fala
1: aqui,
0: desses impostos.
1: E que eu falo desses novos impostos que estão sendo criados.
0: É bom pra gente começar a fixar isso, colocar na cabeça do ouvinte essa mudança.
1: Exatamente. E aí, também não serão cobrados caso seja aprovada a solicitação de isenção fiscal por parte da pessoa com deficiência. É importante aqui a gente destacar que isso não significa que todas as pessoas com deficiência vão ter acesso a isso. Não, continua sendo igual. Precisam entrar, procurar a Receita Federal e também as Secretarias da Fazenda e Planejamento dos Estados para entrar com um pedido, Aí são laudos médicos, laudos periciais apresentados comprovando a necessidade dessa alíquota reduzida, porque a compra de um carro vai ajudar no dia a dia, porque o carro precisa ser adaptado, porque é necessário. E aí, a partir disso, essa é a análise individualizada, a partir disso acontece a isenção, a alíquota zero desses dois impostos, que vão passar a valer só em 1º de janeiro de 2027. Tudo volta ao que era. As pessoas com deficiência no geral podem procurar a isenção agora desses dois novos impostos.
0: E, né, é um direito garantido, tem que ser mantido mesmo. Bom, valeu, Lupato, obrigada.
1: Obrigado, viu? Ana.
0: 2h37, vamos sentir o cheirinho do campo?
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0: Andrés Ruiz, tudo bem? Boa tarde.
4: Tudo ótimo por aqui, Ana. Muito boa tarde. Como vai você?
0: Tudo certo, tranquilo também. Vamos falar sobre o que hoje, hein? É preço de alimentos?
4: É isso mesmo, Ana, é preço de alimento, porque aqueles alimentos essenciais ficaram mais caros em junho, segundo o estudo Variação de Preços Brasil e Regiões, feito pela empresa de dados Neogrid, junto com a FGV Ibre. O feijão foi o item que mais subiu, saltando de R$ 8,05 para R$ 8,70, uma alta de 8% no mês. Os legumes vêm na sequência com alta de 4,2%, saindo de R$ 7,93 para R$ 8,26. Quando a gente fala em legumes, a gente fala em batata, cebola, cenoura, brócolis, beterraba e outros, como a abóbora, por exemplo, e o estudo pega esses itens e faz uma média geral deles. O encarecimento é justificado por problemas climáticos, como o excesso de chuvas e a chegada do frio em boa parte do país. Isso reduziu a produtividade desses itens e, portanto, a oferta. Mas é claro que cada região, cada estado, aliás, sofre esse impacto de forma diferente. Aqui no Centro-Oeste, por exemplo, o feijão subiu mais do que em outros estados. Em alguns outros estados, a queda foi um pouco mais tímida. Alguns itens, inclusive, foram na direção oposta e registraram queda. O café em pó e em grãos recuou 3,2%, com o preço médio caindo de R$ 65,20 para R$ 63,09. O açúcar teve redução de 2,8% para R$ 3,49. E ovos, óleo e shampoo caíram na casa dos 1%. Os ovos, é importante eu citar aqui, tiveram em julho, Ana, o preço mais baixo pago ao produtor rural para o mês de julho, desde 2019. É uma queda que reflete principalmente o período de férias escolares e o excesso de oferta. E essa queda ainda vai ser sentida para nós consumidores na primeira quinzena de agosto, mas já está voltando a subir. Eu estava olhando no site do CPEA, pelo menos para o produtor rural. Então, para nós consumidores, vai chegar um pouco depois. Eu citei ali o shampoo também com uma queda na casa dos 1%, porque além desse, a Neogrid também pega alguns itens que são considerados essenciais, mas não só alimentos. Por exemplo, o papel higiênico, o detergente e a água sanitária registraram uma leve alta na casa dos 1%. E a cerveja, acho interessante citar também, foi um item que subiu em junho, especialmente na região sudeste, muito pela forte influência do consumo durante a Copa do Mundo. No primeiro semestre como um todo, a alta dos legumes é ainda mais impressionante, 50% de alta, saindo de R$ 5,50 em dezembro do ano passado para R$ 8,26 agora em junho. Feijão e leite também com altas expressivas, carne bovina e mandioca na sequência com uma leve alta. A previsão é de que o preço, especialmente dos legumes e do feijão, continuem pressionados também nos próximos meses.
0: Então, e aí a gente já deve ter um impacto do El Niño também, né? Pelo menos é essa expectativa, com chuva além da média no sul, calor acima do esperado no sudeste, no centro-oeste. Isso vai mexer com o preço da comida também, né?
4: É um bom ponto, Ana. O El Niño, ele impacta bastante a produção, a atividade agrícola aqui no país, especialmente no centro-oeste, quando a gente fala de grãos, de soja, milho, que são importantes cadeias de abastecimento até para pecuária, por exemplo, pecuária bovina. A gente está falando de seca, de calor, então a extensão da seca que vai ser sentida vai ser um pouco mais prolongada. A gente estava até comentando em algumas entradas anteriores que junho foi um mês atípico em Brasília, porque a gente registrou chuvas que não costumavam ser registradas aqui na região, e agora a gente vai sentir o efeito rebote disso, que é uma seca mais prolongada. Então, o período de chuvas aqui, especialmente no centro-oeste, que é um forte polo agrícola, né, vai ser estendido. Então, a gente vai ter uma seca ali de até outubro, meados de novembro, e assim começar o período chuvoso. Isso também, com certeza, como você bem falou, vai causar uma pressão sobre o preço dos alimentos.
0: Não vai ter muito como escapar disso, não, infelizmente, né? Vamos ver o que nos aguarda. Obrigada, viu, Andrés? Bom trabalho aí para você.
4: Obrigado, Ana. Para você também. Até a próxima.
0: Até mais. E olha, quando a gente fala em alimentos, a gente fala em frete, transporte, né? A gente fala principalmente de um setor de frete, de caminhões, que ainda é muito dominado pelos homens. Isso é verdade. Mas tem cada vez mais mulheres que estão ganhando espaço nas estradas. A Roberta Scherer foi ouvir algumas dessas caminhoneiras.
5: São 20 anos na estrada. A Ana Paula Boiani é caminhoneira. Primeiro, trabalhava para empresas. E hoje, morre de orgulho com um caminhão comprado com as próprias economias para fazer entregas.
6: Amo. Me traz liberdade, né? Eu nunca consegui trabalhar num lugar presa. Eu não me vejo dentro de um escritório. Eu não me vejo presa em algum lugar, eu gosto de sentir essa sensação livre, né? Que a estrada permite a gente não ter aquela rotina.
5: Ela enfrenta as dificuldades de qualquer caminhoneiro. Estradas ruins, segurança. Mas, como mulher, tem as suas próprias queixas. Como achar banheiros limpos e com privacidade. Só que ela, ano após ano, incentiva que colegas entrem nesse ramo. O apoio feminino na estrada existe e faz toda a diferença.
6: E cada vez está aumentando mais, porque uma vai incentivando a outra. Porque tem muito grupo em celular. E elas estão com vontade de querer, eu acho que uma vai ver na outra. Normalmente, que um homem faz no caminhão, a mulher também consegue fazer. A mulher, ela é mais minuciosa, né? A mulher, ela é mais detalhista.
5: Mais mulheres estão assumindo o volante dos caminhões e carretas nos últimos anos. No estado de São Paulo, entre elas, o número de habilitações da categoria E aumentou 55%. Isso entre 2021 e junho de 2026. No mesmo período, entre os homens, o aumento foi bem menor, 7%. No número absoluto, a maioria ainda é de homens. Eles representam mais de 98% dos habilitados nesta categoria. Mas o crescimento de mulheres mostra uma abertura de mercado de trabalho e a necessidade de adaptação para garantir segurança a essas trabalhadoras.
0: Isso aí, garantias de segurança para elas e para os caminhoneiros, de um modo geral, né, que precisam de estradas cada vez melhores, com mais condições ou melhores condições para poder trabalhar. Mais áreas de escape, uma tecnologia tão simples, né? Onde você cria ali uma área do lado da pista. Se o caminhoneiro perdeu o freio, o caminhoneiro ou a caminhoneira, joga o carro ali, joga o veículo ali e acaba não tendo o tombamento ou a batida em outros veículos. Então, melhorias de condições de trabalho para todos eles. Aliás, rapidinho antes da gente ir para o repórter Bandeirantes, tem uma ocorrência na Serra da Anchieta, hein? Começou a travar absolutamente tudo para quem está a caminho do litoral, para quem está a caminho do Porto de Santos. Fique ligado aí, você que está nos acompanhando, e se possível, desça pela Imigrantes. 2h45, bora lá pro repórter Bandeirantes.
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7: O relógio marca 2h45. Agora você acompanha o repórter Bandeirantes. A Polícia Federal investiga o pagamento de uma empresária amiga do filho do presidente, o Lulinha, a um ex-chefe do gabinete presidencial. O repórter Pedro Teixeira, de Brasília, tem os detalhes.
8: O ministro Flávio Dino, do Supremo Tribunal Federal, autorizou nesta terça-feira a investigação contra Fábio Luiz Lula da Silva, Lulinha, filho do presidente Lula. O inquérito foi solicitado pela Polícia Federal e apura a atuação de um grupo suspeito de manter negócios ilícitos em órgãos federais. Outro caso que preocupa o Palácio do Planalto é o dinheiro recebido por Marco Aurélio Santana Ribeiro, o Marcola, que atuava como chefe de gabinete de Lula. O ex-assessor confirmou que pegou um empréstimo com a empresária Roberta Luxinger. Roberta é amiga de Lulinha e, segundo a Polícia Federal, atuava em conjunto com o lobista Antônio Carlos Camilo Santana, o careca do INSS, em um suposto esquema de tráfico de influência no governo.
7: O FIES 2026 encerra nesta terça-feira o prazo para a complementação dos dados dos estudantes. A Paloma Moraes tem as informações.
9: Termina hoje o prazo para que os estudantes pré-selecionados no FIES do segundo semestre complementem os dados da inscrição. Quem não foi convocado nesta etapa será incluído automaticamente na lista de espera. As chamadas ocorrerão entre sexta e 24 de setembro. Em todo o país, o FIES registrou mais de 127 mil candidatos inscritos no processo seletivo do segundo semestre. Ao todo, são oferecidas mais de 75 mil vagas em instituições privadas de ensino superior de todo o país.
7: Agora, 2h47, esse foi o repórter Bandeirantes.
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0: Hoje vamos falar sobre o uso da inteligência artificial na medicina.
14: A inteligência artificial na medicina veio para ficar e nos faz melhores médicos. Estou convicto disso. Ela deve funcionar como um copiloto que aumenta as nossas habilidades clínicas, ajuda em diagnósticos diferenciais e propõe até terapias. Tudo com grande competência. Então, por que nos preocupar? Por um enorme paradoxo induzido por ela. Quanto mais confiamos na inteligência artificial, mais delegamos. E dessa forma, vamos perdendo a nossa competência médica, inclusive e sobretudo para analisar criticamente o que a inteligência artificial produz e que pode estar errado. Isso é particularmente preocupante para o jovem médico que perde o pouco que tinha ou para o médico aprendiz que nunca saberá. Esse paradoxo da automação precisa ser conhecido e enfrentado. Para tanto, a adoção de recursos de IA deve ter uma estratégia de auditoria continuada que destine-se ao time todo, mas especialmente aos jovens médicos. Uma das estratégias é simular condutas nas IAs que sejam sabidamente erradas e fazer com que o aprendiz as detecte e critique. O aprendiz também precisa saber comunicar-se com a IA e fazer perguntas bem estruturadas, o que vai requerer conhecimento. Uma terceira tarefa é lidar com os dados e saber identificar quais as tarefas essenciais a se implementar. Por fim, uma checagem cruzada com outros integrantes do time, fazendo que, ao final, a decisão seja coletiva. Dessa forma, o uso da IA será controlado de forma consciente enquanto preservamos o papel essencial do piloto principal, o médico. Fique bem e até a próxima.
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0: 12h51, Bora Brasil de volta. Eu preciso agradecer aos ouvintes que mandaram mensagens para cá. Eu falei sobre uma lentidão grande na Anchieta, na descida para o litoral aqui de São Paulo, no caminho para o Porto de Santos, né? E um ouvinte mandou mensagem falando sobre um caminhão tombado na Serra da Anchieta, por isso que o trânsito está tão parado. E olha só, né? A gente tinha acabado de falar sobre a necessidade de melhorar a segurança, as condições de trabalho dos caminhoneiros. Tombou mais um caminhão na Anchieta, tem muito acidente naquele trecho de serra. Obrigada, nosso ouvinte, pela mensagem. Mais uma participação.
15: Fala, Joel. Aninha.
0: Oi.
15: É, só uma informação aí, é Sérgio, tá? De Atibaia, mas eu estou aqui. Eu saí agora de Itacoaxetuba. Peguei a Dutra, pista central. Estou chegando agora na ponte da Freguesia do Ó. Joel, livre, livre, livre. Só o finalzinho da Dutra ali dá uma amarradinha. Mas pista central da marginal, livre, livre, livre, livre. 60, 70 por hora aí, velocidade da via, tranquilo, sem nenhum problema. Tá bom? Quem for para vir de Guarulhos para Freguesia, para baixo aqui, pista central, direto, tranquilo, não tem trânsito não.
0: Valeu, obrigada aqui pela mensagem. Um caminho para Castelo Branco. Para Ayrton Senna, nem tanto. Está um pouco mais cheio, um pouco mais lenta a marginal do Tietê, mas o trajeto está funcionando também. Obrigada, viu, aqui pela participação.
16: Aí, Gel, já faz um mês que tá esse cone aqui na Voluntário da Pátria atrapalhando aqui no corredor do ônibus.
0: Nosso ouvinte mandou a foto para cá. É uma faixa de ônibus. Pelo que eu tô vendo, fecharam um buraco, colocaram uma tampa nova de bueiro e botaram ali um cone para sinalizar. Só que esqueceram de tirar o cone ficou. E o bloqueio continuou por lá, com ou sem a interdição, sem a necessidade, né? Porque pelo jeito o buraco já tá fechado. Parece que tá fechado. Obrigada aqui pela mensagem também.
17: Boa tarde, pessoal. Boa tarde, Joel, Ana, Magi.
0: Oi.
17: Ô, Joel, esse filme aí, Homens de Coragem, eu também assisti. Eu juro pra você que eu me emocionei muito. É um filme muito, muito, muito forte, cara. E aquele rapaz que não morreu, na verdade ele não morreu porque ele não estava no combate. Por alguma razão ele saiu lá do batalhão onde eles estavam. Não tô lembrado bem agora como é que foi, o porquê que ele não foi no combate lá do incêndio no meio das matas lá, né? Mas ele só se salvou por isso, tá? Porque os outros, todos eles viraram cinzas. Aquela, na tentativa deles se protegerem, eles montaram aquelas barraquinhas com aquelas proteções que eles tinham lá anti-chama, mas o fogo foi tão violento que eles foram dizimados. É um filme realmente muito forte, viu? Abraço a vocês todos aí, Nelson da Ponte Rasa.
0: Boa, Nelson, obrigado. O João comentou a respeito desse filme, né, um pouquinho mais cedo, quando a gente falou sobre os incêndios, né, florestais na Europa, principalmente. É por causa do calorão que está atingindo a região. Aliás, mais uma onda de calor, né, que está atingindo a Europa a partir de hoje, e expectativa de que os termômetros em Portugal, Espanha, França voltem a passar dos 40 graus. 12h55, vamos falar também de futebol. Luiz Fabiano já com a gente aqui no estúdio, tudo bem? Boa tarde.
18: Tudo bom, Ana? Boa tarde para você, para todo mundo que acompanha o Bora Brasil aqui na Bandeirantes. Uma manhã bastante movimentada por diferentes motivos no mundo do futebol, especialmente o futebol paulista. Começando por uma notícia no Palmeiras que envolve diretamente a briga pelo título no Campeonato Brasileiro. Na penúltima rodada do Campeonato Nacional, houve uma polêmica muito grande quanto à não expulsão do meio-campista Maurício no jogo contra o Vitória. Ele deu uma cotovelada no Kaká, jogador da equipe soteropolitana, acabou não sendo advertido na ocasião do jogo, mas posteriormente a Procuradoria do STJD, o Superior Tribunal de Justiça Desportiva, denunciou o meio-campista e ele poderia se enquadrar em uma situação envolvendo pena de 1 a 6 jogos. O STJD julgou o caso hoje e apenas o advertiu. Então, sem problemas para o Palmeiras, que já havia se manifestado contrariamente a um julgamento, já que ele não foi expulso no decorrer da partida, mas sem grandes problemas para o Maurício, um dos principais destaques do Palmeiras, inclusive nesse período pós-Copa, ele seguirá atuando normalmente. Passando para o outro lado da Barra Funda, os CTs ficam lado a lado. Hoje, outra notícia envolvendo São Paulo Futebol Clube, que envolve inclusive o jornalismo geral aqui na Bandeirantes, assunto que já foi tratado no decorrer dessa manhã, envolvendo o lateral esquerdo Nicolas, jogador jovem, recém-promovido das categorias de base. Ele atropelou e matou um pedestre em Barueri, na madrugada entre segunda e terça-feira. Portanto, ele foi preso preventivamente, detido, e o São Paulo afirmou em nota oficial há pouco que ele responderá em liberdade. Quem acompanha no YouTube oficial da Bandeirantes tem acesso às imagens que a Bandeirantes conseguiu do ato, do momento em que o pedestre foi atropelado. Ele estava jantando com outro jogador do São Paulo, Rian Francisco, de idade próxima, e as informações que constam no boletim de ocorrência são de que ambos prestaram socorro, certamente os ajudam em uma situação como essa. Claro que é um caso que ainda demanda apuração. A assessoria do Nicolas também se pronunciou através de nota oficial, falando, citando esse fato de que o Nicolas permaneceu no local e prestou os devidos socorros e que ele tem uma carteira de habilitação regular, portanto, tratando sobre um caso que demanda bastante seriedade na nossa cobertura, é claro, e o Nicolas nesse momento responde em liberdade. Claro que tanto São Paulo quanto as autoridades acompanham a situação de perto. Então, uma situação muito pesada envolvendo esse jovem jogador de São Paulo. Claro que a gente aguarda uma apuração maior para a gente tratar com mais detalhes a respeito desse fato ocorrido na noite de ontem, Ana.
0: Isso aí, a gente até falou sobre esse caso um pouquinho mais cedo, né? Era um idoso de mais de 80 anos que estava atravessando ali, num local que era uma curva, à noite, fora da faixa de pedestres. Isso também acaba dificultando a reação de motoristas, né? E a polícia vai investigar se o Nicolas estava envolvido em um racha, porque houve relatos de testemunhas de que ele estava dirigindo em alta velocidade por ali. Então foi uma junção de fatores que acabou nessa morte, infelizmente, desse homem que chegou a ser socorrido, mas morreu no hospital.
18: Exatamente. O São Paulo ainda não confirma nenhuma providência quanto à situação do atleta, mas se coloca à disposição para auxiliar as autoridades da maneira que estiver possível. Pelos lados do Corinthians, fechando a trinca dos grandes aqui da capital paulista, hoje foi o tão esperado dia que Memphis Depay chegou à capital paulista para firmar um acordo de renovação por mais 2 temporadas. Há poucos minutos, ele esteve no Hospital Sírio-Libanês, na região central de São Paulo, realizou os exames médicos e aguarda agora essa parte burocrática para firmar um acordo por mais 2 temporadas com o Corinthians. É muito improvável que ele esteja à disposição amanhã no jogo de volta contra o Internacional, depois de amanhã, na quinta-feira, no jogo de volta das oitavas de final da Copa do Brasil. No mais, tem tudo para se tornar um reforço para o Corinthians nesse período complicado que vive o clube para o restante da temporada, Ana. Então, uma manhã muito movimentada.
0: Para todo mundo, né?
18: Para todo mundo.
0: No jornalismo também, rapaz do céu. Valeu, Fabiane, obrigada.
18: Valeu, Ana, um abraço.
0: Gente, obrigada pela companhia também, viu? O Bora Brasil volta amanhã a partir da 1 da tarde. Uma ótima terça-feira para todo mundo e tchau.
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4: 3:02.
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4: Boa tarde para você que está ligadinho na Rádio Bandeirantes Goiânia 98,7 FM. Eu sou a Maria Tereza Lemes e vou com vocês nesta tarde de terça-feira, dia 4 de agosto, em mais uma edição do Bandeirantes Acontece, o seu programa diário com muita informação, bate-papo e, claro, a sua participação. Você acompanha a gente aqui no Bandeirantes Acontece, em seu rádio, pelo 98,7 FM. Lá no Instagram, o nosso arroba é Rádio Bandeirantes Goiânia. Segue a gente, fique por dentro de tudo que está acontecendo aqui no, na nossa rádio, a programação, os jogos que vão ter pela frente e também muita informação. Isso mesmo, a gente abastece o nosso Instagram com as principais informações do seu dia. E claro, a gente está também lá no YouTube. A Rádio Bandeirantes tem a sua página, que é Rádio Bandeirantes Goiânia. Você entrando lá, você acompanha a nossa programação ao vivo e pode acompanhar a rádio não só ouvindo, mas vendo também. É, a gente está lá em áudio e vídeo, você acompanha o Bandeirantes Acontece, conhece quem são os entrevistados, acompanha também as matérias que a gente passa aqui com as imagens que ilustram cada momento. A gente faz tudo isso para que você, ouvinte da Rádio Bandeirantes, tenha uma notícia de qualidade, uma notícia que realmente é checada e fique bem informado sempre. Então vamos aos destaques do programa de hoje. Secretaria Municipal de Engenharia de Trânsito aqui de Goiânia inicia neste mês a Operação Via Livre, que vai reforçar a fiscalização de veículos estacionados de forma irregular. E Cimego alerta para a queda da vazão do rio Meia Ponte durante este período de seca. E hoje, no quadro Momento Saúde, eu converso com o cardiologista Guilherme Borges sobre um dos maiores desafios do emagrecimento. Por que tantas pessoas recuperam o peso perdido? Entendo o que a ciência revela sobre os mecanismos do organismo que favorecem a recuperação do peso depois que a gente emagrece. E você, claro, pode encaminhar aqui também a sua pergunta para o nosso especialista. O nosso WhatsApp é o 998476110. Aproveitando o nosso WhatsApp que eu acabei de falar, a gente tem também a enquete do dia. Pelo WhatsApp você pode mandar a sua opinião sobre um tema que a gente traz aqui. A gente faz uma pesquisa bem detalhada sobre quais são os principais assuntos do dia, de momento, e aí a gente formula uma enquete para que você, ouvinte, possa ficar bem informado e também participar aqui com a gente, dando a sua opinião. E hoje a gente vai falar sobre as convenções do PL, que aconteceu ontem aqui em Goiás, oficializando o Wilder Moraes para candidato a governo do estado e Ana Paula Rezende como candidata a vice-governadora. Bom, filha do ex-governador Iris Rezende, Ana Paula usou o discurso para criticar os adversários que tentaram impedi-la de utilizar o nome, a imagem e o legado de Iris Rezende em manifestações políticas partidárias. Foi uma ação do PDT Jaque Iris Rezende é tradicionalmente do MDB, né? Fez toda a sua carreira no MDB, é um MDBista histórico. E a filha dele, que também era do MDB, acabou trocando de partido, indo pro PL. E claro, junto ela leva o nome do pai, a história de vida do pai, tudo que o pai fez por ela e por todos esses anos na política. Só que o PDT pediu para que, entrou na justiça pedindo para que isso não fosse mostrado, que Ana Paula Rezende não poderia mostrar todo o legado de Iris estando em outro partido. Claro que isso foi negado pela justiça, mas Ana Paula aproveitou o momento ali da convenção para dar aquela cutucada, né, em quem acha que ela não vai falar de Iris Rezende, o seu pai, durante essa campanha. E a gente quer saber, na sua opinião, defender o legado de Iris Rezende durante a campanha faz a Ana Paula está fazendo justiça à história do pai ou ela está transformando esse legado em arma eleitoral? O que que você acha? Você acha que Ana Paula está defendendo toda a história do pai dela, Iris Rezende, ou está utilizando este legado como arma eleitoral para tentar eleger e conquistar mais votos do PL? Mande pra gente a sua opinião pro 998476110. Os microfones da Rádio Bandeirantes estão abertos também, caso você queira mandar alguma denúncia, uma sugestão de pauta, mandar um recado, participar aqui das nossas entrevistas e, claro, mandar a sua opinião. Só vou repetir aqui mais uma vez o WhatsApp. 998476110. O Bandeirantes Acontece tem a produção de Ediana Pimenta, reportagens de Gabriel Alves, Maria Tereza Lemes, Marcos Linhares, Vitória Faria e Luan Alves. Os trabalhos técnicos são de Antônio Macedo e Vitória Farias. Direção de jornalismo, Danilo Santos. Direção geral, João Batista. CEO da Rádio Bandeirantes Goiânia, o Dr. Cid de Oliveira Reis. E a apresentação é comigo, Maria Tereza Lemes. Vamos então juntos até às 5 da tarde. Bandeirantes Acontece está no ar.
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4: Bom, falando em convenções do PL, que formalizou nomes que vão às urnas nestas eleições de 2026, o Tiago Humberto preparou uma reportagem e você acompanha agora.
6: O Partido Liberal oficializou o senador Wilder Moraes como candidato ao governo de Goiás durante convenção realizada ontem em Goiânia. Além de Wilder Moraes, o partido confirmou Ana Paula Rezende, filha do ex-governador Iris Rezende, como candidata a vice-governadora. Durante o evento, uma fala de Wilder chamou a atenção. Nas palavras do candidato, a prioridade agora é defender Flávio Bolsonaro e, em segundo lugar, vem o estado de Goiás.
7: Alô, Bolsonaro, nós sabemos que a sua campanha, a sua vitória é a vitória do Brasil, não é só a vitória de Goiás. Então, em primeiro lugar, nós vamos defender você, depois nós vamos defender a cidade de Goiás.
6: PL também anunciou os nomes de Gustavo Gayer e Oséias Varão como candidatos ao Senado. Gayer afirmou que não existe chance de desistir da disputa e que o projeto do PL está mais vivo do que nunca no cenário.
8: É engraçado, o cara que está em primeiro lugar na sua vida desistir, rapaz, isso não vai acontecer nunca, nós vamos chegar no Senado, nós vamos fazer o impeachment do Alexandre de Moraes, nós vamos diminuir os tributos, nós vamos votar sorrindo a você. Está todo mundo empolgado, animado, as pesquisas estão mostrando que o bolsonarismo cresceu, olha que curioso. Silenciaram o Bolsonaro, colocaram o seu presidente da cidade, convido que alguém para cá, e saiu uma pesquisa hoje mostrando que o bolsonarismo cresceu. A direita cresce junto com o Bolsonaro. Ninguém aguenta mais, o antilulismo está 45%, ou seja, nós vamos ganhar na presidência, nós vamos ganhar no governo, nós vamos fazer os senadores, como nunca antes nesse país, nunca na história do Brasil, e nós vamos resgatar essa nação, nós vamos devolver o seu. sorriso à população brasileira e à população de Goiás.
6: Durante a convenção, o pré-candidato a deputado federal, Major Vitor Hugo, afirmou que deposita total confiança na chapa formada por Wilder e Ana Paula. O vereador afirmou também que as pesquisas divulgadas podem não refletir o real resultado das eleições em outubro.
8: É 2 meses, amanhã, dia 4 de agosto, 4 de outubro, nós vamos eleger os novos líderes nos próximos quatro anos, do país como um todo e também, logicamente, do nosso estado de Goiás. É, hoje é um dia importantíssimo que os líderes, os candidatos do PL, os candidatos à direita verdadeira serão escolhidos aqui. Sabe que o Wilder e a Ana Paula serão confirmados como candidatos a governador e a vice-governadora, são dois legados importantes que se unem aqui em Goiás, Bolsonaro de um lado e Iris Rezende do outro. Então é importantíssimo para nós. Também é uma chapa muito importante e relevante para o Senado, com o Gair e com o Zé Varão. Uma chapa de federais, de 18 candidatos, estão se dedicando muito, são pré-candidatos agora, mas daqui a uma hora serão candidatos, eu espero estar entre esses nomes, de candidatos a federal. E teremos também uma chapa de 42 deputados, ou candidatos a deputados estaduais. É importantíssimo para nós, para dar governabilidade para o Rio, daqui a pouco. É um momento importante. É um momento histórico para nós. Eu com toda sinceridade, Thiago, eu não acredito muito nas pesquisas eleitorais. A gente olha aqui e vê, no passado, o Wilder estava, quando ele foi candidato a Senado, ele foi atrás, estava atrás nas pesquisas até o último momento, e no final venceu a eleição para o Senado. Então, as pesquisas são muito imprecisas, em algum aspecto até, não sei, fraudulentas. Então, tenho certeza que o Wilder, na soma desses dois legados de Jair Bolsonaro de um lado, direita conservadora, e o legado de Iris Rezende, alguém que trabalhou, alguém que faz todo dia, que fez todo dia por nós, talvez o maior político que o estado de Goiás já teve, as pessoas vão compreender que esse é um projeto melhor para nós. Eu tenho fé que isso vai acontecer.
6: O candidato do PL à presidência da República, Flávio Bolsonaro, participou por meio de um vídeo exibido aos presentes. Na mensagem, Flávio declarou apoio aos candidatos da legenda em Goiás e afirmou acreditar que Wilder Moraes e Ana Paula Rezende formam uma chapa preparada para disputar o governo do estado. Tiago Humberto para Bandeirantes.
4: Obrigada, Tiago. E toda essa movimentação que o Tiago trouxe aqui foi ontem, durante a convenção do PL de Goiás. Inclusive, nossa enquete fala disso, né? As declarações de Ana Paula Rezende criticando os adversários que tentaram proibi-la de usar imagens do pai, história do pai dela, o Iris Rezende, durante a campanha eleitoral. E a nossa pergunta para a enquete é: você acha que a Ana Paula Rezende, ao defender o legado do pai, o Iris, ela está fazendo justiça ou está transformando este legado? A gente aguarda aqui a sua opinião. Agora são 3h15, já tem ouvinte respondendo aqui, inclusive, a nossa enquete. A gente ouve agora e daqui a pouquinho a gente volta.
9: Boa tarde, Rádio Bandeirante, toda a bancada. Não, isso é lógico que era eleitoreiro. Para começar, foi mudar de partido. Paguei toda a vida, nunca tinha saído do PMDB, entendeu? Que eu lembro. E se ela não quisesse usar o nome do pai dela, isso é como arma. Porque se ela não quisesse usar o nome do pai dela, ela falava nos projetos dela, só falava nos projetos dela. Então, já que ela vai usar muito o nome do pai dela, não quer dizer que ela vai ser boa igual o pai dela, não. A gente tem 5 dedos na mão, nunca todos são iguais. Então, isso aí pra mim é eleitoreira, só propaganda.
10: Tarde, Maria Tereza Lemos. Pois é. Não, se a Ana Paula ela levar o nome da dona Iris e do Iris Rezende, ela vai ter muito voto. Não vai ganhar, mas vai ter muito voto. E vai ficar conhecida também. Uma boa tarde, uma boa programação. Ficam todos com Deus.
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4: 3:20, mais de 671 mil motoristas goianos podem ter direito à devolução de valores cobrados indevidamente pelo DETRAN aqui do estado na taxa de licenciamento anual entre 2003 e 2008. A Justiça determinou que o órgão restitua a diferença referente à cobrança pela entrega dos boletos em domicílio. Na época, o DETRAN cobrava R$ 11,17 pelo serviço, embora o custo dos Correios fosse de apenas 40 centavos. Segundo a decisão, o DETRAN deverá apresentar a relação dos motoristas beneficiados e os valores que cada um tem a receber. A orientação é que os condutores procurem o Instituto de Defesa do Consumidor e do Contribuinte para obter informações sobre o processo de restituição. Em nota, o DETRAN Goiás informou que a ação trata de cobranças realizadas em gestões anteriores, antes de 2008, e afirmou que a atual administração vai cumprir com as determinações da Justiça, respeitando os prazos legais, sem abrir mão do direito de recorrer da decisão. Bom, de qualquer forma, gente, só que mais um toque, né, que a gente dá. Procure o Instituto de Defesa do Consumidor e do Contribuinte. Tome cuidado com ligações, mensagens, links, porque os golpistas esperam justamente estas oportunidades, né? Ó, o Detran vai devolver dinheiro. Podem ter certeza que eles já estão armando alguma coisa e daqui uns dias a gente vai ver notícia. Golpe utilizando o nome do Detran para devolver o dinheiro. Então, gente, vamos com calma. Foi uma decisão, pode ser que o Estado ainda recorra ou não, mas se você está com dúvida, procure informações em canais oficiais. Aproveitando que a gente falou em golpe aqui, agora são 3:21, um aposentado caiu em um golpe do falso advogado e conseguiu cancelar um empréstimo de R$115 mil. Ele tem 60 anos, caiu no golpe e contratou um empréstimo de R$115 mil. O crime aconteceu depois que a vítima recebeu pelo WhatsApp uma suposta informação sobre uma vitória judicial. O homem acreditava estar seguindo orientações para receber os valores desta ação, mas acabou contratando um financiamento e realizou a transferência para um falso advogado. O caso foi parar na Justiça de Goiás e terminou com a anulação do contrato firmado com o Itaú Unibanco, que terá que devolver os valores descontados ao cliente. Segundo o processo, o homem recebeu uma mensagem de uma pessoa que se apresentou como advogado e informou que havia dinheiro disponível para ser retirado após o encerramento de uma ação. Durante a conversa, o golpista conseguiu os dados pessoais, informações bancárias e uma imagem do rosto do consumidor. Sem saber que estava autorizando um financiamento, o aposentado seguiu as orientações recebidas e realizou o procedimento pelo aplicativo bancário. Bom, depois, ao procurar o advogado verdadeiro, descobriu a fraude. A movimentação resultou na liberação de R$100 mil ao cliente, mas o contrato chegou a R$115 mil com a inclusão dos impostos e também do seguro. O valor foi parcelado em 60 vezes de R$4.300 e parte do dinheiro acabou sendo transferida via Pix. Então, gente, tem que ter cuidado. Esses golpistas estão cada vez mais espertos, usando todos os tipos de tecnologia. Então, tomem cuidado, viu? Bom, agora são 3:24. A Secretaria Municipal de Engenharia de Trânsito aqui de Goiânia iniciou neste mês de agosto a Operação Via Livre, que vai reforçar a fiscalização de veículos estacionados de forma irregular em locais sinalizados com placas de proibido estacionar e também placas de proibido parar e estacionar. Você sabe qual é a diferença? Bom, eu trago uma reportagem explicando os detalhes para vocês.
19: A Operação Via Livre será realizada durante todo o mês de agosto em diferentes regiões de Goiânia. De acordo com a Secretaria Municipal de Engenharia de Trânsito, a fiscalização, que já faz parte da rotina dos agentes, será intensificada para combater o desrespeito à sinalização e à legislação de trânsito. Os números mostram a dimensão do problema. Somente neste ano, Goiânia registrou 34.644 autuações relacionadas ao estacionamento irregular. Deste total, mais de 15 mil foram por estacionar em local ou horário proibido e quase 20 mil por parar ou estacionar em locais onde a sinalização proíbe qualquer tipo de parada do veículo. E Eduardo Mariano, gerente de fiscalização da SETE, reforça a diferença entre as placas de sinalização de proibido estacionar e proibido parar e estacionar.
20: A proibição de estacionar, é importante salientar que a pessoa ela pode parar para embarcar e desembarcar o passageiro. Se ela estacionar, a multa é média, 4 pontos na carteira do condutor ou proprietário do veículo, R$130. A gente tem placas de proibido parar e estacionar. uma breve parada já é proibido. A multa aqui é R$193, 5 pontos na carteira do condutor. Lembrando que a medida administrativa de ambas as placas é a remoção do veículo.
19: Eduardo Mariano salienta ainda que o maior prejudicado com este tipo de infração é a própria comunidade.
20: Nós recebemos inúmeras denúncias, a sociedade ela clama por mais fiscalização. Né? Infelizmente a quantidade de agentes hoje ela não condiz com a quantidade de veículos que nós temos, mas a SET ela tem se desdobrado para atender a população, para coibir esse tipo de infração, porque na verdade quem sai perdendo somos todos nós, né? Quando você para seu veículo em um local proibido, você diminui o fluxo, você atrapalha um transporte coletivo igual é aqui, o trânsito de ambulâncias, né? Nós estamos na porta de hospital, sempre tem que viatura do bombeiro, do SAMU para chegar mais rápido, e é uma simples parada em local proibido, pode então significar a complicação da vida de muita gente.
19: A multa para quem estacionar em local proibido é de R$ 130.

0: Mas todo mundo para ali, todo mundo. E aí, todos os dias, eu passo ali na frente e vejo aquela vaga linda ali olhando para mim. Mas eu falo, não tá certo. Se tem essa placa, não tá certo. É, mesmo que todo mundo esteja fazendo o errado, não faça. Meu pai sempre me explicou isso. Aí eu dou uma volta enorme, venho a pé embaixo do sol e aquela vaga ali e outros carros parados. Ó, Sete, passa aqui na frente do nosso prédio que você vai ver o tanto de carro que tá ali. Sem querer que as pessoas sejam multadas, mas se tá errado, é errado para todo mundo. 3:28, temos ouvintes, Macedo? Vamos então agora escutar a participação dos ouvintes, daqui a pouquinho a gente volta com mais Bandeirantes Acontece.
1: Tá falando aqui, é o Gerson do Parque Ateneu. Então, Maria Tereza, eu ultimamente nem ando muita mensagem, porque esse negócio de política me tem fadiga desse trem, tem nojo, principalmente essas petaizadas aí. Povo nojento, mas em relação a isso, uma opinião, um palpite só, em vez de ficar falando só de política, tudo bem que tá na época de política, né, e tal, mas por que que não fala do El Niño, não abre um trem pra falar do El Niño, que tá aí, ó, super El Niño, tá acontecendo muitas coisas, esse trem é mais interessante, é trânsito, pessoas aprendendo a andar no trânsito.
2: Boa tarde, Maria Tereza, boa tarde, ouvintes da Bandeirantes. Aqui é o Pedro Nolasco de Planaltina, mais uma vez na enquete com vocês. Do que a Ana Paula Rezende, sim, tem todo o direito de usar o legado, o nome do saudoso governador, ex-ministro Ilza Zende Machado, que foi um grande governador, tive o prazer de conhecer. Me lembro ainda quando eu era criança, ele foi o primeiro governador após a redemocratização do país. Era um movimento muito grande em Goiás, em Goiânia, quando eu morava em Goiânia. E olha, eu tive o prazer também de conhecer pessoalmente ele lá na fazenda dele, lá em Britânia, uma fazenda que a gente foi contratado por uma empresa do setor elétrico para fazer eletrificação rural na fazenda dele. Ele era ministro do governo federal na época, do Sarney. E eu acho que a Ana Paula tem todo o direito de usar o legado, sim, do seu pai, levar em prática novamente em Goiás todos os planos e os projetos ao 12 Iris Rezende. Boa tarde a todos.
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3: 3:34.
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3: No quadro Momento Saúde de hoje, eu converso com o médico cardiologista Guilherme Borges. Obrigada, doutor, por estar aqui com a gente na Rádio Bandeirantes e por esclarecer, né? Vai esclarecer aqui pra gente alguns dos maiores desafios, né? Da vida de quem precisa emagrecer. É o tal do efeito sanfona, né? Emagrece e depois volta a recuperar. Boa tarde, doutor.
5: Boa tarde, Maria Tereza, e a todos que nos escutam aqui na rádio. Nós vivemos um problema muito grande, né? A obesidade, ela é uma epidemia em todo mundo. E no Brasil não é diferente. Hoje, aproximadamente aí 25% da população tem o diagnóstico de obesidade e quase 60% da nossa população está acima do peso. Então, nós temos aí uma população, tanto no Brasil quanto no mundo, que é uma população que está cada vez mais engordando. Então, enfrentar essa doença é muito importante, porque ela aumenta o risco de coisas mais sérias, como infarto, problema de diabetes, pressão alta, colesterol, AVC. Então, a obesidade, que é o excesso de gordura no corpo, aumenta o risco de doenças mais graves, né?
3: E, doutor, assim como tem esse aumento de número de obesos, né, em todo mundo, também tem aumentado o número de pessoas que estão preocupadas em tentar emagrecer, em tentar recuperar a forma física por questões não só de estética, mas de saúde também?
5: Sim, nós sabemos que a obesidade antigamente, né, nós falamos aí de 20, 30 anos atrás, os recursos para tratar a obesidade eram muito limitados, né? A gente tinha a cirurgia bariátrica aí desenvolvendo como uma forma mais agressiva de tratamento e as mudanças de estilo de vida, né? Dieta e exercícios. Mas as medicações eram muito limitadas. A gente tinha aí as anfetaminas, né? A sibutramina, que eram remédios que tiravam o apetite, mas traziam muitos efeitos colaterais, né? Aumentavam pressão, aumentava o risco de infarto, causava dependência. Então, depois que a gente teve o surgimento das famosas canetas emagrecedoras, que são realmente remédios que transformaram aí a medicina, nós tivemos mais efetividade no tratamento da obesidade. Antigamente, os tratamentos conseguiam perder 5% de peso corporal. Hoje, com as canetas, o paciente consegue perder em torno de 20, 25% do peso corporal dele, né? E isso traz uma motivação maior da pessoa com o problema para que ela possa enfrentar. Ela tem mais recursos hoje em dia. E uma vez que ela está emagrecendo, ela se engaja melhor no exercício e começa aí a se preocupar mais com a saúde. Isso culminou com pós-pandemia, né? A gente viu muitos pacientes no grupo de risco por ter obesidade que faleceram mais na pandemia. Então, a gente teve isso também no pós-pandemia, as pessoas preocupadas em cuidar da sua saúde, fazer exercício físico e melhorar a sua composição corporal também.
3: Só falando de obesidade, um exemplo que aconteceu na minha família. Eu já falei aqui algumas vezes, meu pai ano passado passou por um transplante de fígado, né? E quando ele estava, tinha diagnosticado que o fígado dele não funcionava mais, que precisava do transplante, aí a questão era, ele já tem 72 anos, não se faz transplante em pessoas idosas. E aí a gente foi procurar um médico, né, especialista, passando pelo SUS, onde faz o transplante, e ele falou, a questão não é nem a idade. Eu faço transplante em pessoas idosas. A questão é a obesidade. Sim. Meu pai era obeso. Ele falou, a obesidade, não, com tanto de gordura corporal que ele tem, não é aconselhado a fazer. Mas como meu pai não tinha saída, ou fazia, e aí acabou que, graças a Deus, deu tudo certo. Mas realmente, as pessoas, tem muitas pessoas que têm dificuldade de emagrecer. E quando emagrecem, ficam um tempo magras e depois acabam voltando ao peso anterior, engordando tudo de novo. Por que que isso acontece, doutor?
5: É, falando em fígado, né, é importante a gente alertar as pessoas para chamada esteatose hepática. Todo mundo conhece esse nome, às vezes vê no laudozinho do ultrassom, né?
3: É a gordura
5: do
3: fígado.
5: Que vem a gordura no fígado. Então, essa gordura nas vísceras, dentro do fígado, dentro do pâncreas, em cima do intestino, é a gordura que mais nos preocupa, sabe? Porque ela aumenta o risco cardiovascular por ser uma gordura mais inflamatória, né? Então, a gente precisa realmente combater isso. Falando um pouco sobre o reganho de peso, né? Hoje, com os remédios para tratar a obesidade, nós chamamos essas canetas hoje de medicações anti-obesidade. Como a gente tem o remédio da pressão, o remédio do diabetes, o remédio do colesterol, a tendência é, no futuro, e hoje já é uma realidade, que temos também um remédio contra o excesso de peso, né? Que, dependendo de cada pessoa, nós vamos usar ele por muito tempo, por pouco tempo, isso a gente define no consultório. Mas o que acontece é que o nosso corpo é muito bom em ganhar peso. A gente entende hoje que o corpo entende a obesidade, o acúmulo de gordura, como uma proteção. O estoque de gordura é o jeito mais fácil que o corpo tem de economizar energia. Então, o corpo quer ao máximo economizar essa energia como um instinto de sobrevivência mesmo. Isso é arquitetado pelo cérebro, existem neurônios dentro do cérebro, né, na região do cérebro bem específica, a gente chama de núcleo arqueado, que é uma região dentro do hipotálamo, uma partezinha do cérebro, que tem neurônios responsáveis por orquestrar essa questão de fome e saciedade. Então, e isso coordena o corpo inteiro, né? Como uma resposta ao excesso ou à diminuição das calorias. Então, quando a gente tem diminuição de caloria, o corpo entende que a fome precisa aumentar e o metabolismo precisa diminuir. Então, quando você restringe a caloria, o corpo te traz mais fome, diminui o seu metabolismo. Por isso que é tão difícil você ficar magro, né, por muito tempo. E os remédios vieram nesse sentido, para que quando o corpo pede mais comida, o remédio está agindo para diminuir o apetite e a fome das pessoas, né? O corpo é muito bom e muito inteligente em fazer você ganhar gordura como um mecanismo de proteção.
3: Por isso que falam, né, que eu tô comendo muito pouco, mas eu não emagreço. É por conta disso
5: mesmo. O metabolismo
3: mesmo
5: diminui, o corpo entende que precisa sobreviver e diminui ao máximo o metabolismo e a pessoa não consegue queimar gordura.
3: Agora, doutor, falando das canetas e do processo de emagrecimento e ganho de peso. A gente ouve muitos relatos de pessoas, não, eu emagreci muito, mas quando eu parei com a caneta, voltou tudo e ainda voltou maior. Por que que acontece?
5: Hoje é muito comum essa queixa no consultório mesmo, as pessoas vêm de vários tratamentos, né? E emagrece, engorda, emagrece, engorda. Isso acontece porque o remédio, ele é muito eficaz em agir dentro do cérebro, diminuindo aquele pensamento em comida, aqueles gatilhos emocionais e compulsivos pela comida, o remédio tira muito bem. E a gente vê até que as pessoas diminuem o consumo de álcool, por exemplo, com os remédios, porque aquela sensação de recompensa, tanto pelo álcool quanto pela comida, ela é desligada pelo remédio, porque ele impregna dentro do cérebro. Então, enquanto a pessoa está usando remédio, é mais fácil de controlar a alimentação dela. Parou o remédio, esse efeito deixou de acontecer. Se a pessoa não tiver um processo estruturado de mudança do estilo de vida, ela vai voltar a comer como era antes E hoje a gente sabe que o peso máximo que a pessoa tem é o que o corpo vai lutar para atingir novamente, né? Por isso, com os estudos com as canetas hoje em dia, tem estudos para ver o que acontece quando a pessoa para de usar a caneta, né? Quando ela para de usar a caneta, no primeiro ano ela já recupera 2/3 do peso que ela perdeu, né? Hoje tem pacientes no consultório que precisam manter a caneta. Vai manter o remédio como tratamento para pressão. A gente encara dessa forma. A pressão está controlada porque o remédio está fazendo efeito. Parou o remédio, a pressão sobe. E a obesidade, da mesma forma. Está tomando remédio, a obesidade está controlada. Parou o remédio, vai ganhar peso. A gente só pensa em tirar o remédio com segurança quando a pessoa se engaja no exercício físico de moderada, alta intensidade. Às vezes ela vicia numa corrida, por exemplo. Vira maratonista, vira triatleta, vicia na academia. E aí ela tem um gasto de calorias tão grande que ela não vai voltar a engordar. E quando a pessoa está seguindo direitinho a alimentação, está indo nutricionista, está sabendo as calorias que está comendo, está comendo saudável, aí a gente tenta tirar o remédio para ver como a pessoa vai ficar sem a medicação. Mas é importante ter uma equipe para te acompanhar se você está nesse processo, né? Médico, nutricionista, preparador físico, para que você, depois que tirar o remédio, possa caminhar sem ganhar peso, né? Então é muito importante estruturar esse acompanhamento. O que a gente vê, infelizmente, hoje é as pessoas tomando remédio de qualquer jeito. Uhum. Traz, não sabe da onde, às vezes traz do Paraguai, ilegal, um vizinho que tá vendendo, né? Então, hoje virou uma festa, né? A medicação. Então, para você que nos ouve, é muito importante, não aplique no seu corpo um remédio que você não sabe da onde que veio. Aplique um remédio aprovado pela Anvisa, que vende na farmácia certinho, para que você não tenha riscos na sua saúde.
3: Doutor, você falando assim que o remédio hoje contra a obesidade, como essas canetas, tem que ser encarado assim, como um remédio, assim como um remédio de pressão. Quem tem problema de pressão, talvez colesterol, tem que tomar esse remédio para o resto da vida. A gente ouve falar. Essas canetas também podem ser tomadas assim, sem um prazo definido?
5: Hoje a nossa tendência é usar a medicação com prazo indefinido para o paciente que tem riscos altos de saúde, né? Por exemplo, se um paciente tem obesidade, tem diabetes, tem pressão alta, colesterol e tem um risco alto de sofrer um infarto ou um AVC, nós sabemos hoje que as canetas protegem essa pessoa de sofrer um infarto. A gente teve um estudo grande na medicina, chamado Estudo SELECT, que foi um estudo com 15 mil pessoas, que mostrou que as pessoas que usavam as canetas, no caso foi a semaglutida, que é o princípio do Ozempic, do Wegovy, tiveram uma diminuição do risco cardiovascular em comparação a quem não usava a medicação. Então, nós sabemos que o remédio, quando a pessoa precisa muito, né, uma pessoa de alto risco para sofrer infarto, o remédio traz benefícios em termos de saúde cardíaca e prevenção de morte. Então, é um remédio que provavelmente ele vai ter que ser usado muito tempo. Como é um remédio ainda novo, lá no passado nós tivemos também as estatinas, né? Que são remédios para controlar colesterol que previne infarto. E essa mesma discussão teve em torno das estatinas. Será que a pessoa vai usar para sempre ou não, né? Uhum. Nós sabemos que usar as estatinas previne o risco cardíaco. Então, quando está usando um remédio, previne o risco. Parou o remédio, o risco volta. E com as canetas é a mesma coisa. Está usando a caneta, temos benefícios em termos de pressão, colesterol, diabetes e peso. Parou a caneta, esses benefícios eles desaparecem e a pessoa volta a ter um risco elevado, né? É claro que as pessoas, por questão da estética, que é muito forte, né? As pessoas banalizam o tratamento e pessoas que não têm indicação começam a usar o tratamento. E aí que começam os problemas, né? Essas pessoas não precisam do remédio. Então, falando em pessoas que realmente precisam do remédio, o uso a longo prazo traz benefícios para a pessoa em termos de doença cardiovascular.
3: Doutor, a gente está falando muito de medicamento para ajudar na perda de peso. Mas muitas pessoas também fazem a opção por uma, talvez, o que eu acho mais difícil, né? Que é uma reeducação alimentar. E aquelas pessoas também que resolvem fazer uma alimentação bem restritiva para perder peso. Eles até conseguem perder, mas também tem esse efeito sanfona. Uma alimentação restritiva aumenta a chance da pessoa voltar com peso mais rápido?
5: É importante que as pessoas fiquem muito atentas com o que elas veem aí na rede social, né? Hoje na internet a gente tem várias pessoas atrás de engajamento falando sobre dietas que não estão preparadas para falar sobre aquilo.
3: Não tem nem pé nem cabeça a dieta.
5: Então, por exemplo, condenam um alimento, fazem um alimento de vilão para ganhar engajamento, né? Tem os extremos aí, da dieta à base de plantas até a dieta carnívora, e entre elas tem vários tipos de dieta. Bom, o que que a gente sabe hoje em dia, né? A dieta muito restritiva, a pessoa não consegue aderir muito tempo. Então, no começo ela vai perder peso, principalmente de líquidos, né? Enquanto faz uma dieta muito restritiva, a pessoa urina mais e perde muito líquido. Então, os primeiros quilos ali nem foi gordura, foi muito líquido. Mas a pessoa fala, já perdi 5, 7 quilos. Mas, na verdade, foi muito líquido que ela perdeu, ela recupera isso fácil. O problema dessas dietas é que elas não conseguem aderir muito tempo à dieta. Então, ela sobrecarrega o corpo não consegue ficar naquilo muito tempo. E quando ela volta a comer normal, ela volta com uma compulsão um pouco maior e acaba comendo muito mais. Então, ela vai acabar engordando. Então, é muito difícil, uma dieta muito restritiva, sem acompanhamento médico e nutricional, dá certo. Às vezes, você vai emagrecer aí uns 3 meses, você não vai conseguir aderir a essa dieta e você vai voltar a engordar tudo de novo. Fora que, às vezes, a dieta traz carências nutricionais, né? Uma dieta à base de plantas, por exemplo, vai ter carências aí de ferro, de vitaminas, né? Uma dieta com muita carne, às vezes muita gordura, vai aumentar seu colesterol se você tem uma predisposição. Então, dietas é uma coisa assim que não faça da sua cabeça, não faça por influência de alguém da internet. É importante que você consulte um nutricionista para ver qual dieta é melhor para o seu estilo de vida, para o seu dia a dia ali, né?
3: E qual a importância do esporte neste sentido para que a pessoa não volte a ganhar peso?
5: O esporte, ele é um pilar do tratamento. Hoje a gente encara o tratamento para perda de peso com os pilares, né? A gente tem a medicação, a gente tem a dieta, a alimentação e a gente tem o exercício. Então, se faltar um desses pilares, o tratamento vai estar incompleto. Então, é importante que você, que busca tratar o seu peso, emagrecer, tenha esses 3 pilares bem definidos. Falando em emagrecimento com as canetas para perda de peso, é importante ressaltar a importância da musculação. Aumentar a massa muscular é uma preocupação nossa. Nós vemos no consultório, às vezes a pessoa emagrece tanto e não faz exercício, que aí ela perde gordura, mas também perde massa muscular. E sabemos hoje que o músculo é um órgão endócrino, ele produz hormônios. Então, quanto mais músculo a gente tem para envelhecer com saúde, melhor. Se a gente perde essa reserva muscular, nós estamos causando outro problema, que a gente chama de sarcopenia, que é um músculo que ele fica diminuído e a função muscular fica comprometida. Então, é muito importante duas coisas: o aporte de proteínas, para que você está usando a caneta para perder peso, e a musculação, né? E quando você adere a um exercício físico de moderada a alta intensidade, você aumenta o seu gasto calórico e a tendência é que você não recupere o peso que você perdeu. Além dos benefícios cardiovasculares que a gente sabe que o exercício traz a longo prazo.
3: Então, doutor, qual seria uma estratégia eficaz, segundo a ciência, para que as pessoas mantenham o peso ao longo prazo?
5: Hoje, o padrão ouro que a gente vê nos estudos clínicos com essas medicações é composto por isso, né? Acompanhamento médico nutricional, exercício supervisionado e o uso dos remédios, né? Então, e você precisa também, às vezes, ver se você tem carência de vitaminas, tem que suplementar vitaminas, você tem que fazer uma dieta com mais proteínas, você tem que fazer exercício físico com a intensidade já e programado para você, tem que ficar de olho em várias coisas, né? Ver se você tem a resistência insulínica, diabetes, colesterol, pressão alta. Então, esse tratamento para perda de peso, ele é mais complexo do que parece. E o uso dessas medicações jamais deve ser feito por conta própria. Então, se você precisa de um tratamento que a gente chama hoje de padrão ouro, que é o melhor tratamento disponível, é o acompanhamento médico, nutricional, com o uso das medicações, para que você, ao longo do tempo, possa melhorar a sua dieta, mudar o seu estilo de vida, engajar no exercício, para a gente pensar em futuramente diminuir o remédio ou tirar o remédio que trata o peso, que são as canetas, né? Mas nunca pense que o tratamento ele é curto prazo, é um tratamento a longo prazo. Por exemplo, os pacientes demoram um ano para perder o peso que precisa, né? 6 meses para a gente subir a dose do remédio, chegar na dose alvo, vai um tempo até o corpo acostumar. Tem efeitos colaterais das medicações, às vezes queda de cabelo, carência de vitaminas, né? Náusea, vômito, diarreia, prisão de ventre, né? Efeitos gastrointestinais, que a gente chama. Então, a gente precisa ir manejando isso ao longo do tempo, montando uma dieta com um nutricionista para a pessoa aderir ao plano alimentar e fazendo a pessoa se engajar no exercício. Então, a gente fala que hoje o paciente que está nesse processo, ele precisa ser visto mais de perto, precisa ser visto com mais regularidade pelo médico, pelo nutricionista, ter um preparador físico. Esse é o padrão ouro aí para que você consiga perder peso e, mais importante, segurar esse peso que você perdeu e manter sua massa muscular para que você possa fazer isso com segurança e saúde.
3: Doutor, para finalizar, que orientação o senhor deixa para aquelas pessoas que conseguiram chegar no peso e agora estão morrendo de medo de engordar novamente?
5: É interessante, né? Porque essas medicações, elas são tão potentes que elas mudam o comportamento de compra das pessoas, né? Hoje a gente vê grandes redes, por exemplo, de Walmart, McDonald's, Estados Unidos, que estão adaptando todo o seu cardápio de alimentos em prol dessas pessoas que estão usando as canetas, né? A indústria está aumentando a proteína dos alimentos, diminuindo o volume da comida que é vendida no supermercado, né, nesses restaurantes, para que elas acompanhem o hábito alimentar das pessoas. Então, realmente, as pessoas que têm o problema da obesidade estão tendo suas vidas transformadas. E a gente vê até um aumento do consumo de roupas, de joias, porque a pessoa fica tão bem no corpo que ela quer investir
3: na
5: beleza, na saúde, na estética, né? Então, para você que conseguiu perder peso, primeiro, parabéns, porque não é fácil perder peso, né? É muito difícil. E agora, para manter o peso, primeira coisa, não deixe o seu acompanhamento com o seu médico, com o seu nutricionista, né? Não suma, né, do consultório, porque a gente vê, às vezes, o paciente some do consultório e depois volta porque engordou. Então, não espere você engordar para voltar no consultório. A gente estabelece um peso de alerta para as pessoas de 20% do peso que ela perdeu. Ó, se você recuperar 20% do peso que você perdeu, opa, é um alerta. Volta aqui para a gente conversar de novo. Uhum. Nunca pare de fazer atividade física, né? Nunca pare de seguir uma dieta estruturada. E se você está sem remédio, pode ser que não seja definitivo. Às vezes, se você voltar a engordar, a gente volta o remédio um tempo, depois tira de novo. Cada caso é um caso, a gente vai acompanhando, né? Mas não espere o seu peso voltar para você procurar ajuda. Fique de olho nessa questão do peso de alerta. Recuperou 20% do peso que você perdeu? Procure o seu médico, seu nutricionista para ver o que está acontecendo. É claro que o peso ele oscila com a fase da nossa vida, né? Às vezes a gente está passando por um momento mais difícil de depressão, de ansiedade. Pode ser que a gente descontrole a comida e engorde um pouquinho, emagreça de novo. Mas cuidado para que você não engorde para depois procurar ajuda, né? E fique atento nos pilares: alimentação, exercício e esse acompanhamento do médico e nutricionista para te ajudar sempre.
3: Doutor, muito obrigada pelos seus esclarecimentos e pela sua participação aqui no Bandeirantes Acontece.
5: Eu que agradeço e tenha uma boa tarde a todos.
3: Boa tarde. Agora são 3:56, a gente vai para um rápido intervalo e daqui a pouquinho a gente volta.
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7: 4 horas em ponto. Bandeirantes Acontece de volta com mais uma entrevista aqui para vocês. Eu converso agora com Marcos Alexandre Couto, coordenador de apoio à fiscalização, porque a Guarda Civil Metropolitana aqui de Goiânia lançou uma campanha de orientação para prevenção à violência na região da 44, e ele vai explicar para a gente todos os detalhes. Oi, Marcos, boa tarde, bem-vindo ao Bandeirantes Acontece.
11: Boa tarde, muito obrigado. A Guarda Civil Metropolitana realizou na última sexta-feira a campanha Prevenção em Ação, que tinha como foco principal orientar os frequentadores da região da 44, principalmente aqueles que são de outras cidades, de outras localidades, para dicas de prevenção, para se prevenir contra situações principalmente vinculadas à furto. A Guarda Civil já conseguiu diminuir pelo patrulhamento preventivo na região de forma significativa essas ocorrências. Mas, de toda forma, sempre é bom salientar o público, os frequentadores da região, da importância de manter os seus pertences sob vigilância, manter os aparelhos celulares bem guardados, evitar estar mostrando valores em dinheiro nas ruas, para que essas ocorrências de furto não venham a acontecer.
7: Marcos, essas recomendações a gente tem que usar no nosso dia a dia, mas principalmente nessa região ali da 44, onde tem uma grande circulação de pessoas e todos que estão lá estão com o único objetivo, que é fazer compras, né? Que tipo de infração, de crime que mais acontece ali na região, que as pessoas mais denunciam?
11: Como o foco dessa campanha é a prevenção para furtos e também a modalidade de roubos, essas são as duas infrações criminais que mais ocorrem na região. É o furto, principalmente celulares, quando nos dias de maiores movimentos, principalmente nos dias que a gente tem a feira ali, que aumenta drasticamente aqui a quantidade de pessoas na região, e as orientações também para os lojistas, para a questão dos golpes vinculados a pagamentos, que ocorre por meio eletrônico, né? As pessoas utilizam desses meios eletrônicos para estar cometendo os crimes e muitas das vezes não pagando as mercadorias, né, que eles adquirem. Aí a Guarda Civil fez também um panfleto que foi distribuído em toda a região, com algumas dicas para que as pessoas se atentem e tomem bastante cuidado para que não caiam em golpes e também não sejam vítimas de furto.
7: São dicas que todo mundo sabe, mas não custa nada reforçar. E a presença de vocês lá é justamente para isso, né, Marcos? Até quando vai essa campanha?
11: Essa campanha, ela iniciou-se na última sexta-feira e ela vai durar até o final do ano, com orientações. E além de todas as orientações, a gente também fez uma apresentação com a banda aqui na Guarda Civil da Rua 44 e também trouxe os cães do nosso canoro, o pessoal que gosta de tirar fotos com esses animais, e o pessoal nosso do Anjo da Guarda para fazer pintura nas crianças. Enquanto a banda fazia as apresentações, o pessoal fazia interação com os animais e as outras atividades, a gente aproveitou para poder estar falando sobre esse assunto, sempre salientando o pessoal para tomar bastante cuidado e também reforçando que a Guarda Civil está na região, tanto com as que funcionam 24 horas por dia, quanto com os agentes fazendo patrulhamento preventivo em toda a região.
7: E a presença de vocês lá, Marcos, da GCM, já trouxe algum resultado prático?
11: Sim, podemos salientar aí a diminuição de aproximadamente 90% nas ocorrências de furto que eram registradas aqui na região. Também uma diminuição significativa nos casos de denúncia de tráfico de drogas vinculado à região por conta do patrulhamento preventivo, o que trouxe muita segurança e tranquilidade para os frequentadores aqui da 44.
7: E Marcos, se uma pessoa passar por uma situação de furto ou de golpe, quais são os procedimentos que ela deve tomar?
11: A questão do furto, principalmente, ela pode nos procurar aqui na base da Guarda Civil Metropolitana, já está mais próximo, ou fazer a utilização do telefone 153 para a questão da denúncia, e sempre salientando aí a população, os frequentadores, que é de suma importância que essa informação desses furtos de roubo chegue às autoridades, que eles façam a denúncia para a Guarda Civil Metropolitana e também registrem a ocorrência junto à Polícia Civil, caso não seja possível a localização aí do autor, porque esses dados nos ajudam muito a melhorar o patrulhamento, melhorar também as nossas atividades na região.
7: E Marcos, qual é a mensagem que você deixa então para os visitantes, para os lojistas, para os turistas, e também para as pessoas que frequentam ali, não só a região da 44, mas outras regiões, né? A gente também sabe que, por exemplo, o Camelódromo de Campinas tem uma movimentação grande, né? Esses grandes centros comerciais, quais são as orientações que a GCM deixa para as pessoas?
11: A Guarda Civil Metropolitana orienta as pessoas a sempre terem cuidado com seus pertences, principalmente a questão do celular, que é muito visado pelos bandidos por ser de fácil comercialização, né, no mercado negro, e também procurar sempre ter bastante cuidado com valores em dinheiro, que atrai muita atenção aí desses bandidos. E quando for efetuar e fazer o recebimento de pagamentos de mercadorias ou mesmo de qualquer outra situação por meio eletrônico, sempre está conferindo para ver se de fato os valores estão nas contas, que acontece do pessoal utilizar de meios eletrônicos para muitos golpes aí, que a gente acaba tendo ciência posteriormente, que o pessoal só consegue perceber que foi vítima de golpe, às vezes até horas depois.
7: Marcos? Acho que... Oi? Tá ouvindo a gente?
11: Oi, tô te ouvindo. Sim, perfeitamente.
7: Não, então, você estava falando que era para os lojistas ficarem atentos a se o dinheiro, né, está mesmo na conta, principalmente com Pix, né? As pessoas têm esse golpe do falso Pix. Falou, já paguei, na verdade não pagou nada, né?
11: Justo, essa modalidade aí o pessoal utiliza muito o Pix programado, né? A pessoa faz o Pix, ele programa o Pix para um momento posterior, ele mostra o comprovante ali pro lojista, e o pessoal às vezes vai por conta de toda a movimentação que está tendo naquele momento ali na loja, pelo grande fluxo de pessoas, passa desapercebido e logo após o golpista vai lá e solicita o estorno desse valor, e não realizando o pagamento. Então a gente faz essas orientações, tanto aqui em loco, né, com os comerciantes, e também através do folheto, e reforçando sempre lá a nossa campanha de prevenção, que vai durar até o final do ano.
7: Tá certo, Marcos. Muito obrigada pela sua participação, pelos seus esclarecimentos, e bom trabalho lá na região da 44 para todos vocês.
11: Muito obrigado. A Guarda Civil Metropolitana está sempre à disposição de todos.
7: 4:10. A gente agora vai falar sobre o clima. Goiânia chega hoje a 50 dias sem registrar chuva. Com o avanço da estiagem, aumenta a preocupação com a vazão do rio Meia Ponte, principal manancial de abastecimento aqui da capital. Atualmente, a vazão média está em 6.508 litros por segundo, o que mantém o rio em nível de alerta. O próximo estágio é o nível crítico 1, acionado quando a vazão cai para 5.500 litros por segundo. O gerente do Centro de Informações Meteorológicas e Hidrológicas de Goiás, André Amorim, faz um alerta sobre os impactos do tempo seco e pede que a população economize água. Vamos ouvir.
9: Tempo. Então, pessoal, o mês de agosto começando, e sempre temos vários alertas, não só a parte hídrica, mas também a preocupação também com a hidratação, né? Tá bem seco. E nós temos aquela famosa massa de ar seco e quente. O que ela faz? Ela dificulta a chegada das frentes frias aqui. Não quer dizer que impeça na sua totalidade. A tendência, pelo menos para os próximos 15 dias, é que se mantenha um tempo mais estável no estado de Goiás. Consequentemente, temperaturas mais elevadas no período da tarde, apesar das temperaturas a menos, né? Eu até falo assim, vamos aproveitar esse friozinho da manhã, por enquanto, quando estiver, é muito bom, né? Que a gente vai garantindo aí, pelo menos, um pouco mais de qualidade de vida. Meia Ponte é um rio emblemático para a população goianiense, né? Então, ele tem a sua vazão ali, né? Ela é responsável, ele é uma boa parte da cidade ser abastecida. Então, nos traz a preocupação, porque nós já monitoramos o rio Meia Ponte já há muitos anos, né? E com isso temos observado que esse ano nós já estamos em média em 6.200 litros por segundo, se aproximando do nível crítico 1, que vai começar com 5.000. Então é importante que a população tenha uma nova condução para esse período de estiagem. Agora sim, agora vamos começar o mês de agosto, e agosto, setembro, as chuvas, com tendência a demorar a retornar. Apesar que poderemos ter chuvas esporádicas? Pode, mas não é uma chuva que dá sequência. Não é uma chuva. O período de estiagem ainda permanece em Goiás, e nós precisamos da ajuda da população, não somente na parte hídrica também, né? Usar a água, fazer um uso racional da água, evitar desperdício, né? Observar na sua casa se tem vazamento, alguma coisa. Se tiver vazamento na rua, notificar imediatamente a empresa de saneamento, né? Para que ela possa estar recuperando esse ramal que está soltando água aí pelas ruas, caso ocorra.
7: A previsão é de que a vazão continue diminuindo ao longo de agosto, com possibilidade de uma estiagem prolongada, influenciada pelo fenômeno El Niño, super El Niño, né? Caso a vazão atinja o nível crítico 2, com 4 mil litros por segundo ou menos, novas medidas de restrição e gestão dos recursos hídricos deverão ser adotadas. 4:12. A gente vai ouvir agora a participação de quem mandou aqui a opinião, né? A gente tá com uma enquete no ar sobre a convenção ontem do PL, movimentou muito ontem, né? Eles confirmaram Wilder Moraes como candidato a governo do estado e Ana Paula Rezende como candidata a vice-governadora. E durante o discurso, a Ana Paula aproveitou para dar uma cutucada nos adversários dela, né? Que antes tinham até entrado na justiça pedindo com que a justiça proibisse ela de utilizar o pai, o Iris Rezende, durante a sua propaganda política. Ana Paula e Iris sempre foram do MDB. Iris Rezende tem uma trajetória muito importante aqui no estado de Goiás. Sempre foi um MDBista histórico e eles não queriam que a Ana Paula utilizasse esse legado, já que ela mudou de partido. Bom, a justiça não concedeu essa autorização, essa proibição, e Ana Paula aproveitou para dar a cutucada e disse que é para respeitá-la, que ela vai utilizar sim. E a gente quer saber a sua opinião. Ao defender o legado de Iris Rezende durante a campanha, Ana Paula está fazendo justiça à história do pai ou está transformando este legado em arma eleitoral? Vamos escutar os ouvintes e daqui a pouquinho a gente volta.
12: Boa tarde, Maria Tereza. Eu acho que ela tem todo o direito de usar o nome do pai. Só que ela fez uma coisa totalmente errada de passar para esse partido. Ela podia até ser junto com esse homem aí, mas que ela fosse com o partido do pai dela. Não precisava de mudar de partido. Eu acho que o erro dela foi ter mudado de partido.
13: Boa tarde, Maria Tereza. É o Ademilo aqui do Santos Dumont. Olha, ela tem mais aqui falar mesmo do legado que o pai dela deixou, né? É uma história, tem muita jovem que não sabe. Ela acompanhou parte da história do Iris Rezende, né? O pai dela, quando eu conheci, ele foi num partido só, no PMDB. Agora ela é outra história, né? Se ela contar a história do pai dela, sem problema. Agora ela usar, não vai fazer isso, que ninguém... Hoje todo mundo está consciente do seu voto. Agora ela não, ela é outra pessoa, né? Ela tem que seguir a história dela, a carreira política dela, no partido que ela quiser. Então eu acho que ela está certinha, ela tem por obrigação como filha falar do legado que o Iris Rezende deixou no estado de Goiás. Eu sou o Ademir do Santos Dumont e toda a vida eu votei no Iris Rezende, viu? Um abraço.
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2: 4:19, a Prefeitura de Aparecida e a Polícia Militar apresentaram um esquema especial de segurança para o Aparecida É Show. O repórter Luan Alves traz os detalhes.
3: Ótima tarde para você, Maria Tereza, e para nossa audiência sintonizada no Bandeirantes Acontece. A Prefeitura de Aparecida de Goiânia e a Polícia Militar apresentaram um esquema de segurança para o Festival Aparecida É Show, que começa nesta quinta-feira e segue até domingo no estacionamento da cidade administrativa Maguito Vilela. A expectativa é de receber cerca de 30 mil pessoas por noite e, para garantir a segurança do público, haverá atuação integrada da Guarda Civil Municipal, Polícia Militar, Polícia Civil, Corpo de Bombeiros e a Secretaria de Mobilidade e Trânsito, além de equipes de segurança privada. A Guarda Civil vai mobilizar 50 agentes e 20 viaturas por noite, incluindo equipes da ROMU. Já a Polícia Militar reforçará o policiamento com 40 viaturas e mais 45 policiais em patrulhamento a pé dentro do evento. Outro destaque da operação é o monitoramento por câmeras inteligentes. Ao todo, serão 10 totens equipados com tecnologia de reconhecimento facial e leitura de placas, capazes de identificar foragidos da justiça, pessoas com mandados de prisão e até suspeitos envolvidos em furtos de celulares. O secretário municipal de segurança pública, coronel Éder Fernandes, destacou que toda a estrutura foi planejada para coibir a ação de criminosos e garantir tranquilidade ao público durante os 4 dias de festa.
4: Guarda Civil, como sempre, participando de forma muito importante nesse evento. Estaremos aí com 50 pés diários e também 20 viaturas no evento. SMTA, nós teremos 5 equipes que vai tomar conta de toda a mobilidade, de todo acesso ao local de evento e trazer segurança às nossas vias. Então, nós estamos bem tranquilos e bem confiantes que tudo dará certo.
5: As forças de segurança estarão unidas também, fazendo o reconhecimento das pessoas que estão entrando, fazendo revista pessoal. Como que vai funcionar?
4: Nós estamos com 10 totem para fazer reconhecimento facial, pessoas com mandado de prisão em aberto, e também nós estamos monitorando quadrilhas especializadas pelo Brasil todo, que vêm principalmente furtar celular. Então são todos, estaremos monitorando também essa principal prática criminosa, inclusive com a central de flagrante da Polícia Civil instalada. Então, Polícia Civil, Polícia Militar, Bombeiro, Guarda Civil, SMTA, tudo juntos para trazer segurança ao evento. Essa é uma determinação do nosso prefeito Leandro Vilela.
3: Além do monitoramento em tempo real, a central de flagrantes da Polícia Civil funcionará integrada às demais forças de segurança durante todos os dias do festival. Segundo a organização, o objetivo é garantir que o público possa aproveitar os shows com tranquilidade, desde a chegada até a saída do evento. Luan Alves, para Bandeirantes, Goiânia.
2: Obrigada, Luan, por suas informações. Agora são 4 horas e 23 minutos. A Secretaria de Estado da Saúde reforça o alerta para a prevenção da dengue e da chikungunya durante o período de estiagem. Quem traz os detalhes é a repórter Vitória Farias. Boa tarde, Vitória.
6: Boa tarde, Maria Tereza Lemes. Boa tarde, você ouvinte do Bandeirantes Acontece. Mesmo durante o período de estiagem, o risco de dengue, chikungunya e zika continua alto em Goiás. O calor intenso, a baixa umidade do ar e as chuvas irregulares intensificados pelo El Niño criam condições favoráveis para a proliferação do Aedes aegypti. Com as temperaturas mais elevadas, o ciclo de desenvolvimento do mosquito fica mais rápido, reduzindo o tempo necessário para que ele chegue à fase adulta e aumentando o risco de transmissão das doenças. Segundo a Secretaria de Estado da Saúde, os principais criadouros continuam dentro das residências. Vasos de plantas, ralos, caixas d'água destampadas, recipientes que armazenam água e até vasos sanitários sem uso podem servir de local para a reprodução do mosquito. Por isso, a orientação é manter as caixas de água sempre fechadas, limpar calhas e ralos, eliminar qualquer recipiente que acumule água e descartar corretamente pneus, garrafas e outros objetos. Até julho deste ano, Goiás já registrou mais de 96 mil casos confirmados de dengue e mais de 11 mil casos de chikungunya. Embora os casos de dengue tenham diminuído em relação ao ano passado, houve um aumento expressivo da chikungunya, reforçando a importância da prevenção. A vacina contra a dengue está disponível gratuitamente pelo SUS para adolescentes de 10 a 14 anos, mas a principal forma de combater essas doenças continua sendo eliminar os criadores do mosquito. Pequenas atitudes no dia a dia fazem toda a diferença para proteger você, sua família e toda a comunidade. Vitória Farias, eu volto com você, Maria Tereza.
2: Obrigada, Vitória, por suas informações. 4 horas e 25 minutos. A carreta de oftalmologia do Ministério da Saúde, seguirá em Goiânia até o dia 18 de setembro, ampliando atendimento a pacientes do Sistema Único de Saúde que aguardam consultas, exames e cirurgias como a da catarata. Os atendimentos são realizados somente para pacientes encaminhados pelas secretarias municipais de saúde com data e horário previamente agendados. Instalada na praça da antiga estação ferroviária, a unidade foi mantida na capital para ajudar a reduzir a fila de espera. Desde o início dos atendimentos, já foram realizadas mais de 1.900 consultas e 650 cirurgias. Além de Goiânia, a carreta também atende pacientes de outros municípios da macrorregião centro-oeste de Goiás. Os serviços são oferecidos de segunda a sexta-feira, das 8 da manhã às 6 horas da tarde, com capacidade para realizar entre 80 e 100 procedimentos por dia. 4 horas e 26 minutos e a Rede Municipal de Educação aqui da capital está com mais de 10 mil vagas disponíveis para novos alunos em diferentes modalidades de ensino. São 3.463 vagas para a educação infantil, 5.706 no ensino fundamental e 912 vagas para educação de jovens e adultos, a EJA. Os responsáveis interessados podem solicitar a matrícula pelo site da Secretaria Municipal de Educação no sistema e-matrícula, por meio do cadastro antecipado. Para vagas na educação infantil, é necessário atender aos critérios de vulnerabilidade social e apresentar a documentação que comprove as informações. Segundo a Prefeitura, a fila por vagas na educação infantil foi zerada em 2025. Entre as ações realizadas estão mutirões, ampliação de profissionais, investimentos

0: esquerda pira, você entendeu? Ou que se tivesse sido a esquerda, tivesse a Ana Paula do lado da esquerda, tenho certeza que não falaria, eles não falariam nada, você entendeu? Iris, grande homem, você entendeu? Que é, merece ser relembrado sim.
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8: 4:31.
11: Um olhar do jornalista Rosenval Ferreira.
12: É fato, ninguém sabe como resolver o problema do apagão de mão de obra. Destrói o país de ponta a ponta. Pode perguntar qualquer estado, qualquer cidade, qualquer lugarejo que você for, seja nas grandes capitais, seja na cidade do interior, seja numa biboca qualquer. O apagão de mão de obra está matando o Brasil. E ninguém, nenhum candidato, eles ficam aí cacarejando o dia inteiro, prometendo isso e aquilo, mas ninguém se debruça sobre o problema e admite que isso está acontecendo por uma dessas burrices populistas que foi se perpetuando. Porque nenhum lado sabe o que fazer. O que entrou, que ficou apenas 4 anos, apenas incrementou benesses do governo que alimentaram esse apagão de mão de obra. É claro que o único problema não é exatamente, ou não são exatamente as benesses governamentais, mas porque não tem planejamento do país, ninguém planejou ensinar cursos técnicos rápidos para que a pessoa possa servir mais, ter mais produtividade, ganhar mais e fazer jus ao trabalho. Resultado, não temos quem trabalha. Não existe.
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0: Do jornalista Rosinval Ferreira.
1: 4:33. Os goianos já podem acessar novos serviços públicos pelo WhatsApp. A partir de hoje, o governo de Goiás disponibiliza 5 atendimentos pelo aplicativo de mensagens. Entre os serviços estão a renovação da Carteira Nacional de Habilitação, a CNH, a solicitação da segunda via simplificada da Carteira de Identidade Nacional, consulta de processos de licenciamento ambiental, registro de manifestações na ouvidoria e atendimento com inteligência artificial. Para utilizar a ferramenta, o cidadão deve salvar o número 62-3201-8700 nos contatos e iniciar uma conversa pelo WhatsApp. Bom, o sistema utiliza inteligência artificial para orientar o usuário durante o atendimento. Quando o serviço puder ser concluído de forma digital, todo o processo será feito pelo aplicativo. Nos casos que exigem atendimento presencial, o cidadão será informado sobre os próximos passos e poderá receber orientações para o agendamento. A iniciativa é coordenada pelas Secretarias da Ciência, Tecnologia e Inovação, juntamente com a Secretaria da Administração, em parceria com órgãos como o Detran Goiás, a SEMAD e a Controladoria Geral do Estado. 4:35. A gente vai agora com Marcos Linhares. Agosto Vermelho chegou e a Equatorial Goiás reforça os cuidados para evitar acidentes com a rede elétrica. É com você, Marcos. Boa tarde.
2: Boa tarde para você, Maria Tereza Lemes, e boa tarde para você, ouvinte da Bandeirantes. Agosto é o mês da campanha Agosto Vermelho, que reforça a conscientização sobre os cuidados com a rede elétrica. O alerta é importante porque os acidentes envolvendo eletricidade continuam aumentando no Brasil. Segundo a Associação Brasileira de Distribuidores de Energia Elétrica, foram 703 ocorrências registradas em 2025, acima dos 685 casos contabilizados em 2024. A Equatorial Goiás orienta que atitudes simples podem evitar acidentes, principalmente durante obras, podas de árvores, atividades rurais e até quando as crianças empinam pipa. Entre as recomendações estão nunca utilizar escadas metálicas próximas à rede elétrica, observar a posição da fiação antes de começar construções e manter caminhões basculantes sempre com a caçamba baixada durante o deslocamento. A executiva de segurança da Equatorial Goiás, Suzana Caires, explica que atitudes simples podem evitar acidentes e dá outras dicas de como usar a energia elétrica com segurança.
3: Hoje eu vim falar com vocês dicas essenciais para mantermos o uso seguro da energia elétrica. Vai precisar de alguma extensão de rede na sua residência, no seu comércio? Acione Equatorial. Nada de ligação clandestina. Ligação clandestina, ela é crime e causa até a morte. Para você que tem árvores, você tem que fazer a manutenção preventiva para que ela não atinja a rede elétrica. Caso ela esteja em proximidade ou em contato, não execute e acione a Equatorial para que enviemos uma equipe para realizar a análise do cenário e a poda, se necessário. Em casos de obras, mantenha a distância mínima de 3 metros da rede elétrica. Isso vale para andaimes, isso vale para pintura de fachada, isso vale até para instalação de antenas de TV. Mantenha a distância segura de no mínimo 3 metros da rede elétrica. E a segurança vai além da rede elétrica. Leve em consideração também a sua rede interna. Nada de utilizar Benjamin, aquele famoso T. Não coloque muitos equipamentos na mesma tomada, não sobrecarregue. Isso pode causar um curto-circuito em sua residência. E em caso de revisão da rede elétrica interna, acione sempre um eletricista que seja capacitado para tal. Nada de fazer intervenção à revelia ou intervenção por conta própria. Rede elétrica requer cuidados e quem tem experiência e expertise no assunto é quem vai conseguir realizar com total segurança.
2: A distribuidora reforça que em qualquer atividade próxima à rede elétrica, o planejamento é a principal medida de prevenção. Em caso de emergência, a orientação é manter distância da rede e acionar imediatamente os canais oficiais da Equatorial Goiás. Marcos Linhares, para o Bandeirantes Acontece.
1: Obrigada, Marcos, por suas informações. 4:38, olha só essa notícia. A Polícia Civil do Distrito Federal deflagrou hoje de manhã a Operação Rede Interrompida para cumprir 8 mandados de busca e apreensão contra pessoas suspeitas de integrar um grupo que discutia a realização de ataques em Brasília durante as eleições de 2026. Os investigados têm entre 19 e 31 anos e são alvos da diligência em Santa Catarina, Paraná, São Paulo, Pernambuco e Rio Grande do Sul. A ação é coordenada pela Divisão de Prevenção e Combate ao Extremismo Violento, ligada ao Departamento de Inteligência da Polícia, com apoio das polícias civis dos 5 estados. A investigação também conta com informações produzidas pela CyberLab, laboratório vinculado à Secretaria Nacional de Segurança Pública do Ministério da Justiça. Segundo a polícia, o inquérito foi aberto depois que a corporação recebeu um relatório técnico do CyberLab. A partir dessas informações, os investigados aprofundaram a análise das comunicações atribuídas aos suspeitos, os investigadores, desculpa. De acordo com a polícia, as conversas faziam referências recorrentes a Brasília como destino de uma mobilização durante o período eleitoral de 2026. Entre os assuntos identificados estavam possíveis invasões a edifícios, escolha de alvos, formação tática e recrutamento de participantes de diferentes estados. As investigações também apontaram o compartilhamento de mapas, plantas arquitetônicas e modelos tridimensionais de prédios de Brasília. Outro elemento identificado pelos investigadores foi o compartilhamento de manuais para fabricação de artefatos e explosivos. A informação motivou a adoção das medidas cautelares. Os mandados cumpridos hoje tiveram como objetivo apreender os celulares, os computadores e outros dispositivos eletrônicos, além de preservar possíveis evidências digitais no material. Olha só, gente, não contente com o 8 de janeiro, as pessoas já estavam planejando outro ataque, mesmo sabendo de tudo, todo o processo que essas pessoas passaram, né? Já estão aí preparando outro, mas a polícia, junto com a inteligência artificial, estava ligada. Gente, olha só essa informação. Duas praças recém-revitalizadas aqui no centro de Goiânia foram alvo de atos de vandalismo neste fim de semana. As ocorrências foram registradas na Praça Doutor Carlos de Freitas, que fica no cruzamento da Alameda Botafogo com a Rua 15, e na Praça Doutor Borges Santos Dias. Equipes da Comurg realizaram o levantamento dos danos nas duas praças e as substituições das luminárias furtadas e dos bancos danificados já começou. Na Praça Doutor Carlos de Freitas, por exemplo, poucos meses depois da conclusão da reforma feita pela prefeitura, os criminosos arrancaram todas as luminárias instaladas em uma das bases da praça. Com o furto dos equipamentos, restou apenas a estrutura metálica exposta no piso. Também foram identificados bancos de madeira e equipamentos da academia ao ar livre. Já na Praça Doutor Borges Santos Dias, que também foi alvo de vandalismo, os vândalos, né, danificaram toda a estrutura da praça. Aí a pergunta que fica, o que eles ganharam com isso, né? Roubaram aí umas luminárias, destruíram os bancos e tudo que acabou de ser revitalizado novamente vai ter que passar por uma reforma. E isso tudo é dinheiro público. É dinheiro público. Então, se você presenciar, não fica com medo, não. Denuncie, ligue para a polícia. Isso é o seu dinheiro que está indo por água abaixo. Acabaram de fazer essa revitalização e agora os vândalos estão ali destruindo tudo de novo. Tem gente que, como diz minha avó, tem espírito de porco, porque não é possível que vê essa praça toda arrumada com todo aparato e acaba que destrói de novo. Bom, a gente acompanha e vamos ficar de olho nisso. 4 horas e 44 minutos. A nossa enquete de hoje fala das convenções do PL que aconteceram ontem, mas outras convenções acontecem também amanhã. Amanhã, o pré-candidato a governo do estado, Marconi Perillo, do PSDB, marcou a convenção para as 14h, onde ele deve anunciar, claro, a sua candidatura a governo do estado e também anunciar o seu vice, que ainda não se tem um nome batido. E logo mais, um pouquinho mais tarde, Daniel Vilela também participa das convenções partidárias do MDB e outros partidos que compõem a base dele, como o PSD, para também confirmá-lo como candidato a governo do estado, ele que está tentando a reeleição, e também divulgar o seu vice, o vice de Daniel Vilela, que muita gente aí está querendo saber quem será que é, né? Foi motivo de discussões, de enquete aqui do dia. Muitas pessoas falam que pode ser Zé Mário, Adriano, o Carmo também, Zé do Carmo, né? E, desculpa, o Carmo, né? Que pode ser também. Então, a gente agora vai saber só amanhã, durante as convenções partidárias. E lembrando que amanhã é o último dia, né? Dia 5 de agosto. Mas eles têm até o dia 15 de agosto para entregar essas atas para a Justiça Eleitoral, e até lá ainda pode ser substituído algum nome. Então, acredito eu que os trâmites, né, as negociações eleitorais ainda devem acontecer por mais um tempo. 4h45, a gente... O Repórter Bandeirantes está para começar. O Repórter Bandeirantes, que é quando todos nós entramos em rede trazendo as informações, né, lá de São Paulo, e também São Paulo entra trazendo todas as informações do Brasil, as principais, né, do Brasil e do mundo, e a gente atualiza vocês com essas informações. Bom, a gente vai falar agora, enquanto o Bandeirantes acontece, o Repórter Bandeirantes não entra no ar, a gente vai falar sobre uma lei que autoriza a licença paternidade de 40 dias. Daqui a pouquinho eu volto com essa notícia. Vamos a São Paulo.
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5: O relógio marca 4 horas e 46 minutos e você acompanha o Repórter Bandeirantes. O ministro Flávio Dino autoriza a abertura de uma nova investigação contra Lulinha. Esse é o terceiro inquérito solicitado pela Polícia Federal e apura a atuação de um grupo de pessoas que teria mantido supostos negócios ilícitos em áreas do governo federal. Os detalhes com a repórter Milena Dias.
6: O ministro do Supremo Tribunal Federal, Flávio Dino, autorizou a abertura de um terceiro inquérito da Polícia Federal para investigar suspeitas de tráfico de influência envolvendo o Fábio Luiz Lula da Silva, o Lulinha, filho mais velho do presidente Lula. Além dessa nova investigação, Dino também determinou a abertura de um quarto inquérito para apurar o vazamento de informações sigilosas relacionadas às investigações. Segundo a Polícia Federal, a nova apuração envolve possíveis atuações de aliados de Lulinha em diferentes órgãos do governo federal. Os dois primeiros inquéritos tratam de suspeitas de tráfico de influência no Ministério da Saúde, no Palácio do Planalto e de possíveis negócios envolvendo a Dataprev. Todos os procedimentos tramitam sob sigilo. Até o momento, a defesa de Fábio Luiz Lula da Silva não se manifestou sobre a decisão.
5: Novo boletim do IBGE aponta que a produção industrial nacional apresentou uma queda de 1,8% em junho na comparação com maio. O resultado ficou acima da expectativa, que apontava para uma queda de 0,6%. Mais informações com o repórter Daniel Henrique.
7: A produção industrial no país registra um recuo de menos 1,8% em junho de 2026, na comparação com maio. Em relação ao mesmo mês do ano passado, a indústria cresceu 1,7%. Os dados foram divulgados pelo IBGE nesta terça-feira. Em junho, as quatro grandes categorias econômicas pesquisadas apontaram taxas negativas. O maior recuo foi registrado em bens de consumo semi e não duráveis, de menos 4,1%. Já entre as atividades, a influência negativa mais importante foi assinalada por Coque, produtos derivados do petróleo e biocombustíveis, que recuou 5,9% em junho de 2026. Com o resultado do mês, a produção industrial acumulada do ano mostrou expansão de 1,5%, enquanto nos últimos 12 meses avançou 0,7%.
5: O relógio marca 4 horas e 49 minutos e obrigada por acompanhar o repórter Bandeirantes.
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2: 4:54. 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
2: 4:55.
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3: Eu não me lembro de ter ouvido antes o presidente Lula apontar seu sucessor, como fez na convenção neste domingo, se referindo a Fernando Haddad. Depois ele até disse que poderia haver outros nomes, mas a preferência por Haddad pareceu clara. O que não chega a surpreender, mas tumultua um pouco o ambiente interno do PT quando seria hora de atenção, união e dedicação total à campanha. Falar agora em embate com o Congresso e suas emendas também preocupou aliados. Lula falou 1:07, como se estivesse num programa de auditório. Falou de tudo, ou quase tudo. Não falou do adversário Flávio Bolsonaro, nem no desafio fiscal, tema inevitável até o dia da eleição e mais ainda depois da eleição. Da convenção vai sair muita coisa para ser usada na campanha do PT. Inclusive uma mudança de estilo. Retira-se o Lulinha Paz e Amor e entra o Lulinha Porreta. Vamos ver como isso vai chegar à campanha, junto com um novo salto que, segundo ele, o país já está pronto para dar, como na educação ou no programa para idosos, por exemplo. Mas o país ainda não sabe com consistência qual é exatamente e como seriam dados os passos principais. Deve saber, vai saber, podendo discutir e entender, nos próximos 2 meses e pouco, cruzando com os planos de governo dos adversários. Isso acreditando que a polarização não vai impedir o confronto de ideias como fez nas últimas eleições.
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2: Obrigada, Mitri. 4:56. Ó, voltando aqui, a lei que prevê a licença paternidade de 40 dias para servidores é promulgada aqui em Goiânia. Mas calma, gente, ó. A lei que autoriza a ampliação da licença paternidade dos servidores públicos de 20 para 40 dias foi promulgada pelo presidente da Câmara Municipal, o vereador Romário Policarpo. Mas a mudança ainda não será aplicada de forma imediata. Apesar da lei estar em vigor desde a publicação no Diário Oficial do município, a norma tem caráter autorizativo e prevê que o Poder Executivo poderá regulamentar a matéria. Até que isso ocorra, prevalece válido o período atual de 20 dias. A medida abrange os servidores da administração direta e indireta do município. Caso a ampliação seja regulamentada, o novo prazo poderá ser concedido nos casos de nascimento de filho, adoção ou obtenção de guarda judicial para fins de adoção. A lei também estabelece que a licença será considerada de efetivo exercício, sem prejuízo da remuneração do servidor e que o período de 40 dias será concedido independente de requerimento de prorrogação. Bom, como a norma não cria obrigação para o Poder Executivo, a ampliação da licença paternidade não será aplicada automaticamente. A implementação da medida vai depender de eventual regulamentação pela Prefeitura de Goiânia. 4:58, a gente tem ainda uma última participação de ouvintes respondendo à enquete do dia. Vamos ouvir.
4: Boa tarde. Para mim, ela não tem nada a ver com o pai dela. Tanto que ela não acompanhava ele nem nos comícios. Então, se ela quiser ter uma vida, uma carreira política, ela vai ter que ter, ter personagem própria dela para seguir essa carreira. Ok, obrigado, boa tarde.
2: A gente também tem alguns ouvintes que mandaram por texto. O Valdir disse que para ele isso é arma eleitoral. O Íris não precisa disso. O nome do Íris já é história. Outra pessoa que também mandou aqui, deixa eu ver o nome dela, é o José Maia, que falou: qualquer organização que se diz ser de direita não merece credibilidade. O outro ouvinte também que mandou aqui pra gente a informação foi o José Manuel, disse que ela pode usar sim, afinal ele é pai dela e ensinou muita coisa para ela. Então, o nome de Ana Paula está ligado ao de Íris. Muitas opiniões aqui diferentes sobre a enquete do dia. Muito obrigada a você que tirou um tempinho, participou aqui comigo do Bandeirantes Acontece. Você também que acompanhou todo o nosso programa. Obrigada pela sua audiência, viu? Eu preciso ir embora, já são 5:00. O pessoal do Bandeirantes Esporte Clube já está na área. E amanhã eu volto a partir das 3:00 PM com mais Bandeirantes Acontece. Um abraço para todo mundo e até mais.
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0: Goiânia, 5h02.
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0: Amigo ouvinte, bem-vindo, bem-vinda ao Bandeirantes Esporte Clube aqui na sua Bandeirantes Goiânia. Agora, 5h03 na capital mais linda do Brasil. Tá começando mais uma edição do seu melhor folhetim esportivo do seu rádio. Este é o Bandeirantes Esporte Clube, hoje terça-feira, 4 de agosto, ano 2026. Na mesa de áudio, Antônio Macedo, Zé do Norte, na live Bandeirantes, a Vitória Farias. Produção é do Luan Alves, área técnica Joaquim Quirino, coordenação João Batista, o Joãozão, diretoria comercial da Tata de Paula e a diretoria geral da Rádio Bandeirantes Goiânia é do Dr. Cid de Oliveira Reis. Muito prazer, eu sou o Gustavo Ramos, o Guga, ao lado de Mariana Rabelo e Ivana Mamede. Vamos juntos até 19h30, trazendo atualização, trazendo tudo sobre o seu time de coração, Goiás, Vila, Atlético, Goiânia. Futebol goiano em pauta, daqui a pouquinho também a partir das 18h05, por aí, teremos a entrevista exclusiva, teremos convidado especial, o presidente do Esporte Clube Rio Verde, Fernando Orlando, fala conosco, vai falar deste início de trajetória lá do time do sudoeste do estado, que até aqui lidera a divisão de acesso da edição de 2026. Deixa eu cumprimentar aqui você do outro lado do rádio, do outro lado da tela, você que tá comigo andando por Goiânia, por região metropolitana e interior do estado. Te atualizo o tempo no nosso estado lindo, que é o estado de Goiás. Na região central, Anápolis, 25 graus. Na região das Águas Quentes, Caldas Novas, 27 graus. No sudoeste goiano, Rio Verde, 28 graus. No sul goiano, Itumbiara, 28 graus. No norte do estado, Porangatu, 31 graus. E no entorno do Distrito Federal, Lusiânia, 25 graus. Em Goiânia, 27 graus. Temperatura, né, parcialmente nublado, umidade relativa do ar 33%, sem possibilidade de chuva. Este é o Bandeirantes Esporte Clube. Daqui a pouco eu trago aqui, né, a Ivana Mamede com a opinião, mas antes eu cumprimento a minha titular aqui de todas as tardes, noites da Bandeirantes. Tudo bem? Oi, Mari Rabelo.
2: Titular junto com você, Gustavo Ramos. Tudo bem, você, uma excelente tarde pra galera que tá nos acompanhando. Terça-feira, né, Ivana? Terça-feira quente aqui em Goiânia, calor demais. O Guga tá passando aí a temperatura agora todos os dias, nos atualizando.
0: Todos os dias, porque todo dia vai subir um grau.
2: E na van fritada aqui até setembro.
0: Até novembro, isso, mais ou menos.
2: É isso que acontece. Convido a galera já a participar com a gente aqui no chat, no nosso WhatsApp. Agorinha o Guga conta qual vai ser a nossa enquete do dia.
0: É, a enquete hoje ela traz um pouquinho de polêmica.
2: Alfinetadinha. Boa.
0: Aquela cutucadinha. Mas antes eu quero trazer aqui, né, o oferecimento das melhores marcas do Brasil. 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Antes então da Ivana Mamede, vamos trazer os destaques do dia, Mari?
2: Bora lá, bora começar? Elenco de folga, o Goiás tem terça-feira sem trabalhos, 6 dias antes de duelo diante do Londrina.
0: Panamenho no Dragão, Kaiser Lenis é o novo reforço do Atlético Goianiense.
2: Vila Nova tem no mínimo 3 desfalques certos para duelo diante do Sport.
0: Noite de Copa do Brasil, começam os jogos de volta das oitavas de final da competição. Esta noite no Alfredo Jaconi tem Juventude e Atlético Mineiro e no Mangueirão tem Remo e Santos.
2: Muita coisa rolando, Guga. E agora eu quero saber da nossa enquete. Conta aí, quero saber.
0: Então vamos lá. Ouvinte, você aqui em Goiânia, região metropolitana, interior do estado, eu te pergunto: a média de público do Rio Verde no interior do estado, ela precisa ser hoje usada como exemplo? Ou fica para nós, torcedores dos clubes aqui da capital, né? Aquele sentimento de vergonha por não conseguir superar, né, a média de público de uma equipe que tá na divisão de acesso do Campeonato Goiano. 7 mil torcedores é a média de público até aqui do Rio Verde, no Mozart Veloso do Carmo. Enquanto isso, nos estádios da capital, na Série B do Campeonato Brasileiro, as médias são parecidas. A do Vila superando pouco mais de 6 mil, do Goiás pouco mais de 5 mil e do Atlético pouco mais de 3 mil torcedores. Tá aí a enquete interativa de hoje. A média de público do Rio Verde é exemplo ou fica aquele sentimento de vergonha por conta da ocupação do Mozart Veloso do Carmo? Já aproveito, quero saber da Ivana Mamed. Desejo ótima tarde para você, bem-vinda a mais uma edição aqui do nosso Bandeirantes Esporte Clube. E aí, Ivana, tudo bem?
3: Uma ótima tarde para você, Gustavo Ramos, tá tudo ótimo, tudo sensacional. Uma ótima tarde também para Mariana Rabelo, para o Luan Alves, nosso produtor, para Vitória Farias, para o Macedo, mais uma vez aqui com a gente, para o nosso ouvinte aqui da Rádio Bandeirantes. Forte abraço a todos vocês, que Deus nos abençoe e nos ajude aqui respondendo a nossa enquete, dando aí o seu like e participando aqui do nosso chat. Nosso chat aqui, dê a sua opinião, converse com a gente. Nos ajude a fazer esse programa que é sensacional. Gustavo, eu só queria te fazer uma pergunta. Rio Verde já foi uma sensação no futebol do interior?
0: Não dá pra dizer assim, né?
3: Não, né? E assim, há muito tempo que ele tá fora de uma divisão de ascensos. De elite, sim. Então, assim, eu acho super normal essa quantidade de pessoas lá. E realmente tem que servir de exemplo, sim. Mas, eu sabe, é uma cidade que gosto, até conversei com alguns amigos meus que moram lá em Rio Verde. Que a cidade fica. Quando o Rio Verde vai jogar, todo mundo se anima para poder vir, porque é uma atração a mais na cidade.
0: Mas aí, né? Esse torcedor, essa empolgação, ela é pela escassez, de repente, de ter aí a oportunidade de ver o Rio Verde só em um determinado período
3: e pelo
0: do
3: momento.
0: Ano? Ou porque a galera de Rio Verde gosta de futebol?
3: Acho que as três coisas. A galera gosta pela escassez e pelo momento que tá o Rio Verde.
0: Então o que acontece com Goiânia, com os torcedores
3: daqui? Nós temos futebol demais, né?
0: O pessoal tá enjoado de futebol.
3: A gente vê o nosso time jogar a hora que a gente quer, né? Uhum. Então os times não tão bem, porque se a gente olhar o Goiás se apequenou demais. O Atlético, você vê que há quanto tempo tava numa Série A, disputando aí um campeonato, uma Copa do Brasil, disputando a Assembleia Americana. Há quanto tempo o Atlético já não participa dessas disputas, vem decepcionando o seu torcedor. O Vila Nova, que agora tá dando a resposta, o que que tá acontecendo lá no Vila Nova?
0: Só os torcedores estão aumentando.
3: E casa cheia. Então é tudo. O que os vilanovenses fazem? Gostam de futebol, né? Gostam de futebol.
0: Gostam do clube.
3: O time está correspondendo, gostam do clube e gostam de estar dentro do Oba. Então é tudo isso junto, são vários fatores juntos.
0: Tá aí a opinião então da Ivana Mamed, eu quero saber a sua opinião no 629-9847-6110. 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Mari Rabelo.
2: Fala, Gustavo.
0: Tá de Nubank hoje, Mari Rabelo?
2: Tá de Nubank.
0: Tá roxinha.
2: Que saudade da camisetinha roxa da TV Serra Dourada, é isso?
0: Será? Pois é, saudade também. Tive uma trajetória bonita lá. 5:11, vamos de destaques então no seu time de coração. Vem aí a melhor equipe de reportagens do seu rádio.
2: Tá na hora de falar do Goiás Esporte Clube, o que tá rolando lá no estádio Ailê Pinheiro, lá no CT. Quem conta pra gente é ele, o Divino Lucena. Boa tarde.
4: Um abraço para você, Mariana, um abraço especial para o amigo ligado aqui no Bandeirantes Esporte Clube desta terça-feira. Jogadores esmeraldinos não tiveram nenhuma atividade hoje, folga para todo o elenco. A reapresentação acontece na manhã desta quarta-feira, onde o técnico Moser volta às atividades, agora focando no aspecto técnico. Nos cinco primeiros dias de treinamento foram apenas no aspecto físico, fortalecendo o grupo de jogadores, e agora a atenção já é para a preparação do time para o confronto de segunda-feira contra a equipe do Londrina na Serrinha, às 19h30. Lateral recém-contratado junto à equipe da Chapecoense, o lateral direito Marcos Vinícius, 29 anos de idade, pode ficar à disposição para ser relacionado para este confronto contra a equipe do Londrina. E o técnico Moser continua trabalhando o grupo com possibilidades, inclusive, de mudar o esquema de 4-3-3 para o esquema 4-4-2 com o retorno do atacante Cadu, artilheiro da equipe ao lado de Ramon, com 5 gols até aqui. Daqui a pouquinho, mais detalhes aqui no Bandeirantes Esporte Clube.
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2: É hora de falar do Vila Nova, o poderoso Tigrão. Quem conta tudo pra gente é ela, a Tandara Reis. Boa tarde, Tandara.
5: Boa tarde, Mariana. Grande abraço para você, para os companheiros de trabalho aí no estúdio. E, é claro, um abraço especial também para todos que nos acompanham aqui na Bandeirantes Goiânia. O Vila Nova segue em preparação para o próximo jogo da Série B do Campeonato Brasileiro. Equipe colorada que volta a campo no sábado, diante do Sport, às 16h, no Estádio Onésio Brasileiro Alvarenga. E para essa partida, o técnico Guto Ferreira tem desfalques importantes. Pelo menos 3 atletas não vão estar à disposição da comissão técnica colorada. Por outro lado, ele conta com o retorno de jogadores que estavam entregues ao departamento médico. Daqui a pouco, aqui no Bandeirantes Esporte Clube, a gente traz detalhes da preparação colorada e vamos ouvir também o Everton Galdino, meio atacante que foi apresentado na última semana e falou sobre a expectativa de poder conquistar o acesso com o Vila Nova e colocar o seu nome na história do clube.
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2: O Atlético também é destaque aqui no Bandeirantes Esporte Clube. Quem sabe tudo do Dragão, sempre conta tudo pra gente. É ele, o Igor Adorno. Oi, Igor.
6: E aí, Guga, Mariana Rabelo, uma ótima tarde pra vocês, um grande abraço, abraçando também a toda a grande audiência ligada no Bandeirantes Esporte Clube. Falo diretamente do CT Dragão do Brasil, tarde de apresentação de reforços aqui no CT do Atlético. Conversamos com Netinho e Yuri Silva, novos jogadores do Dragão. O Atlético que segue no mercado de transferências e anuncia o novo atacante Kaiser Lênis, panamenho de 25 anos, é o mais novo reforço do Dragão. Yuri Silva, o lateral que foi apresentado, está confirmado no time titular para o jogo contra o Náutico. Eu te conto isso e muito mais, tudo sobre o Atlético a partir de agora, diretamente do CT Dragão do Brasil, aqui no Bandeirantes Esporte Clube.
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2: O Galo Carijó também faz parte da programação aqui do Bandeirantes Esporte Clube e quem sabe tudo do Goiânia é o Luan Alves, que já tá por aqui. Boa tarde, Luan.
7: Boa tarde para você, Mariana Rabelo, Ivana Mamed e Gustavo Ramos. O Goiânia tem semana cheia de trabalho, só entra em campo no fim de semana contra a equipe do Tupi de Jussara lá no Geraldão, na cidade de Jussara. Então, o Goiânia que viaja na sexta-feira tem uma semana inteira de trabalho pensando no duelo diante do Tupi.
0: Tá certo, então, Luan Alves com as informações do Galo Carijó aqui na programação da Bandeirantes Goiânia. O Galo também tem o seu destaque, como as demais equipes também da divisão de acesso. Aqui também com o Luan Alves, você fica muito bem informado do que acontece na segunda divisão aqui na Bandeirantes Goiânia. 5:17. 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Ivana?
3: O que me chamou mais atenção, né, na fala do Lucena, foi ele falar que provavelmente o Moser vai mudar o esquema de jogo. Né, sair do 4-4-2 para o 4-3-3, porque tem o retorno do Cadu Souza. E eu até fiz minha provável escalação aqui, eu também mudaria para o 4-3-3. Até eu coloquei aqui lá na frente, só que eu não coloquei o Cadu, não, Cadu Mineiro, não. No lugar dele, eu coloquei o Anselmo Ramon. Então eu iria com Thiago Rodrigues Soares, Lucas Ribeiro, Ramon Menezes, Nicolas, Felipe Machado, Lourenço, Lucas Lima, Cadu Souza, Jean Carlos e Anselmo Ramon. Eu também iria no 4-3-3, pra mim esse time aqui era o suficiente pra bater o Londrina.
2: E aí eu te pergunto, porque semana passada você tava na bronca com a galera do Goiás que tava sem ter os trabalhos, né? Sem atividades. E hoje, terça-feira, 6 dias antes do duelo diante do Londrina. Pode ter essa folga ou não pode, Ivan?
3: Uai, deixa eu te falar. Pode, porque pelo jeito eles trabalharam, né? No sábado e no domingo. Então, né, a gente sempre tem que ter uma folga, um descanso. Então aí é merecido, numa terça-feira. Mas porque trabalharam no sábado e no domingo. Então foi bem merecido. Você acha que eu pensei, a Mariana vai me pegar aqui?
2: Só saber se eles podem ou não podem descansar
3: não,
2: hoje,
3: não,
2: pode?
3: Hoje podem, hoje eu deixo.
2: Hoje tá liberado.
3: Tá liberado.
2: 5:18, Gustavo Ramos. Oxe, Maria.
0: É, rapaz. 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Te convido a participar, mandar seu áudio, enquete interativa do Bandeirantes Esporte Clube. Torcida do Rio Verde, a média de público do líder da divisão de acesso. Exemplo para as torcidas da capital? Ou fica aí aquele sentimento de vergonha, porque a gente não tá conseguindo colocar mais público do que o estádio Mozar Veloso do Carmo, o Esporte Clube Rio Verde. Tá valendo? 629-9847-6110. Ó, e não adianta você ficar bravo comigo, não, porque tem pessoal aí que é clubista demais.
2: Pode ficar bravo,
0: aí
2: sim.
0: Aí eles ficam bravos.
2: Pode, bravo. Pode, gente, soltar os cachorros.
0: É informação. Tá lá o Bordeiro lá no site da Federação Goiânia de Futebol. Quem achar ruim pode ir lá reclamar com eles lá. Não
3: Quantos
0: sou eu que
3: pontos tem o Rio Verde?
0: 9.
3: Quantas vitórias?
0: 3. Em 3 jogos.
3: Ganharam de qual o placar dos jogos?
0: Ah, isso me apertou. Eu sei que eles ganharam do Grêmio Anápolis de 4-1. Aí ganharam de 3.
3: Aí você não quer que enche a casa?
0: Não, mas aí, a questão não. Eu não tô questionando a torcida do Rio Verde. Eu não tô provocando a torcida do Rio Verde. Tô provocando a torcida do capital.
3: Não, eu sei, mas o que eu volto a falar aquilo antes de você, depois eu quero que você coloque o que você tá pensando. Eu falo, gente, é normal, natural que as pessoas vão lá pra ver o Rio Verde jogar pelo bom momento do Rio Verde. E com certeza, gente, há muito tempo esse povo não vá ver um futebol ao vivo e a cores, né? Não tem esse prazer de ver o time jogar. O time da capital, o seu time, porque eu acredito que quem mora lá é rioverdense. Acertei? É rioverdense?
7: É que tem três dois, times na três? Cidade de Rio Verde, né? Tem o Rio Verde, a Rioverdense, se eu não me engano, Independente Rio Verde, que também é de lá. Mas assim, o time mais tradicional é o Rio Verde.
2: Eu posso ler a mensagem do Milton aqui, ele mandou no nosso WhatsApp, não mandou áudio, mas eu achei interessante a resposta dele. Ele é o Milton do setor universitário, tá falando que esses eventos em cidade de interior é isso mesmo, a moçada anima, vai mesmo, no fundo não tem muito aí pro jogo, pro time não, é mais uma farra, segundo ele. E tem que ver, esse público compra os ingressos?
0: Compra.
2: Qual o valor desses ingressos?
0: R$50.
2: Ou é aquelas parcerias com a prefeitura, onde os ingressos são distribuídos gratuitamente?
0: R$50.
3: Mas olha só.
7: Na verdade, é 50 no setor das cadeiras. Se você quiser arquibancada, o tradicionalzão, como o público do interior gosta muito, é R$20 a inteira, R$10 a meia. Mas os ingressos são todos comprados. E o público que, inclusive, um dos ouvintes perguntou, inclusive, o público que a gente está levantando aqui, a média, é de público presente. Não é porque vendeu ingresso, o cambista segurou, não. É o público presente. Teve 6.850 no jogo contra o Tupi, que o Rio Verde venceu pelo placar de 1-0. E contra o Grêmio Anápolis, a gente teve 7.028 pessoas, um total na média aí de 6.939 torcedores por jogo.
3: Já que é pra comparar, o Anápolis já levou esse público, o jogo do Anápolis, ele tá na Série A do Campeonato Goiano? Sem ser com Goiás, Atlético.
7: Eu acho que não.
3: O time do Mineiros levou?
7: O Mineiros leva bom público. Eu não sei se esse público é exato, eu nem sei se a capacidade do Odilon Flores permite.
3: Eu já tive lá em Jataí também, fazendo Jataí Goiás, não deu esse público. Então, assim, realmente, queira ou não queira, é um fenômeno.
0: Sim. 5:22. Vou fazer uma rápida parada pra dar tempo de você parar o teu carro e gravar o teu áudio, que na volta eu quero ouvir você aqui no Bandeirantes Esporte Clube. 5:22.
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5: Estamos de volta, 5 horas 25 minutos, 5:25 na capital dos goianos, Goiânia agora 29 graus, tá quente, hein, rapaz, tá quente, Goiânia tá quente, agosto, 4 de agosto, ano 2026. Essa é a data certa, que tem um relógio aqui que a data dele tá errada.
6: As horas também, você fala que as horas tá adiantada data tá atrasada.
5: Exatamente.
6: Não, tá adiantada.
5: Até outro dia um ouvinte mandou mensagem, várias, né? Não foi uma apenas, mandou várias, falando assim, o Guga traz a hora certa mais errada do Brasil. E a data também, sim.
6: Cadê alguém pra arrumar esse relógio?
5: Vou arrumar,
6: Guga,
5: vai
6: lá, no intervalo
5: chão,
6: você vai lá, tá
5: vou
6: bom?
5: Vou arrumar no chão. 5:26, estou esperando você no 629-9847-6110. Hoje a gente vai fazer o giro um pouco mais cedo, porque tem a partir das 6 da noite entrevista com o presidente Fernando Orlando do Esporte Clube Rio Verde. Então agora, se acomode no seu carro, prepare o teu fone de ouvido, porque vem aí o giro dos clubes.
7: Terça-feira sem nenhuma atividade para o elenco esmeraldino. Depois da derrota para o América semana passada, 2 dias de folga na terça e na quarta. A representação aconteceu só na manhã da quinta-feira da semana passada. E de lá para cá foram 5 dias ininterruptos até no final de semana, sábado e domingo, com atividades pela manhã para os jogadores esmeraldinos, onde o técnico Moser, junto com a sua comissão técnica, teve um foco especial em relação à preparação física, o fortalecimento físico do grupo de jogadores, visando a sequência nesse período aí do brasileiro. E na segunda-feira, só que volta a campo pela segunda rodada contra a equipe do Londrina na Serrinha, onde amanhã, pela manhã, na reapresentação nesta quarta-feira, pela manhã também, lá no CT, os jogadores e o técnico terão um foco especial em relação à parte técnica, numa preparação para este confronto contra o Londrina. E um detalhe em relação a Lourenço e GG, com esse período aí de treinamento, já se condicionaram melhor fisicamente. E aí uma interrogação em saber se o técnico Moser entra já de imediato com um desses dois jogadores, ou até mesmo os dois, em relação à titularidade no setor de meio campo, voltando até mesmo no esquema do 4-4-2 anteriormente, utilizada pelo técnico Daniel Paulista e ainda não utilizada pelo técnico Moser até agora no brasileiro da Série B.
8: O Vila Nova volta a campo no sábado diante do Sport para defender a sua invencibilidade como mandante. Em 9 partidas na Série B do Campeonato Brasileiro, o Vila Nova venceu 7 e empatou 2. A equipe colorada, nesse momento, tem o melhor aproveitamento como mandante entre os clubes da Série A e da Série B do Campeonato Brasileiro, com 85,2% de aproveitamento. O segundo colocado é o Fortaleza, com 83,3% de aproveitamento, 8 vitórias, 1 empate e 1 derrota. Na sequência da dupla, aparece uma equipe da Série A, o Atlético Paranaense, com

0: desses novos jogadores já atuarem na partida fora de casa contra o Náutico, próximo domingo, às 4 horas da tarde.
1: Na próxima partida da Série B do Campeonato Brasileiro, diante do Sport, o técnico Guto Ferreira terá pelo menos 3 desfalques certos. Um deles é o lateral esquerdo William Formiga, que recebeu o terceiro cartão amarelo na última partida e vai cumprir suspensão automática. Naturalmente, deve ser substituído por Igor Luiz. No ataque, Rian e Rafa Silva seguem fora. Os dois atletas passaram por artroscopias no joelho e ainda se recuperam aí do pós-operatório. O Rafa Silva já está em fase de transição, mas ainda não está em condições de ser relacionado para uma partida. Dessa forma, o técnico Guto Ferreira tem esses dois desfalques aí, mais uma vez, em mais uma rodada da Série B do Campeonato Brasileiro.
2: O segundo turno acabou de iniciar e o Verdão perdeu a primeira fora de casa para o Lanterna, até então a equipe do América, na última rodada por 1-0 lá em Belo Horizonte. Agora pega uma outra equipe também que está na zona do rebaixamento, abrindo a zona do rebaixamento na 17ª colocação, a equipe do Londrina. Depois do Londrina em casa, o Goiás joga fora contra a equipe do Criciúma, que nesse momento é o líder da competição com 40 pontos, e depois vem em casa novamente na quarta rodada, pegando a equipe do Juventude, que é o segundo colocado nesse momento na tabela de classificação, só parada dura pela frente. E depois pega a equipe do Cuiabá, jogando fora de casa lá na Arena Pantanal, pela quinta rodada do Brasileiro da Série B. Ou seja, os próximos 4 jogos, o Goiás aí tem 2 adversários considerados medianos e 2 adversários nesse momento, apesar de serem adversários do patamar do Goiás, estão melhores posicionados na tabela de classificação. O que chama mais ainda a atenção em relação da importância de uma vitória do Goiás contra a equipe do Londrina na próxima segunda-feira em casa contra a equipe do Londrina pela segunda rodada do Brasileiro.
0: O Atlético anunciou através das suas redes sociais a contratação do atacante panamenho Kaiser Lenis, de 25 anos de idade. Joga pela ponta esquerda e tem característica de velocidade. Por último, estava no futebol colombiano, por onde atua por 3 temporadas. O Kaiser Lenis, que tem 8 gols em sua carreira e coleciona algumas convocações para a seleção do Panamá, inclusive participando da última Copa América no ano de 2024 nos Estados Unidos, quando a seleção panamenha conseguiu a sua melhor qualificação na história, alcançando as quartas de final. Kaiser Lenis chega ao Dragão e a expectativa é que nos próximos dias já esteja em Goiânia para assinar o seu contrato.
2: Com apenas um reforço ainda por estar a ser anunciado pela diretoria esmeraldina, mas já esteve em Goiânia, está em Goiânia na verdade, e ontem realizou exames médicos e até a próxima sexta-feira existe a expectativa de que ele seja regularizado no BID e já ficar à disposição, pelo menos para o banco de reservas contra a equipe do Londrina na segunda-feira. Estou falando do lateral direito Marcos Vinícius, 29 anos de idade, contratado junto à equipe da Chapecoense. A expectativa da regularização dele para ficar à disposição do técnico Moser. Verdão volta a campo na próxima segunda e já com 2 jogadores que ficam à disposição do técnico Moser, o zagueiro Luiz Felipe e também o atacante Cadu Souza, jogadores que cumpriram a suspensão no último confronto contra o América e até então eram titulares com a camisa esmeraldina no Brasileiro. Resta saber se o técnico Moser, com esses 2 jogadores à disposição, vai colocá-los novamente como titular. A tendência é pelo menos o Cadu retornar como atacante ali, aí saber quem sai para a entrada do Cadu: Jean Carlos, o próprio Anselmo Ramon ou o Cadu Mineiro. E até a formação da equipe na segunda-feira, o técnico Moser deverá decidir quem retorna como titular ou se ele mantém a mesma formação que perdeu para a equipe do América na última rodada.
1: Embora tenha pelo menos 3 desfalques certos, o técnico Guto Ferreira vai poder contar com retornos de atletas que estavam entregues ao departamento médico. São os casos dos atacantes André Luiz e Bruno Xavier. Por outro lado, o Anderson Jesus, zagueiro que também ficou fora das últimas partidas por conta de uma lesão muscular, já voltou a treinar e também pode voltar a ser relacionado para a partida diante do Sport. Lembrando que esse jogo é no sábado, às 4 horas da tarde, no estádio Onésio Brasileiro Alvarenga, em partida válida pela 21ª rodada da Série B do Campeonato Brasileiro, segunda rodada do retorno e primeiro jogo em casa do Vila Nova nessa segunda parte da competição nacional.

0: Em entrevista coletiva, o presidente Adson Batista também confirmou a chegada de um novo lateral direito, que inclusive, segundo o próprio presidente, já está em Goiânia. Apesar de não ter revelado o nome, Adson disse que é um jogador de características ofensivas e agudas. Portanto, seria aí o 10º reforço, mais um jogador aí nessa atual janela de transferências, o Dragão reforçando bastante o seu elenco, agora também criando a concorrência no setor do lado direito, o então lateral direito confirmado para o Atlético para a sequência da temporada.
1: 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E eu chamo a Ivana Mamede para falar com a gente. Ivana, lá no Atlético, 10º reforço chegando. Até que ponto você acha que a equipe super reforçada assim pode dar muito bom? Ou você acredita que o Adson talvez possa estar cometendo o mesmo erro do ano passado, contratando muitos jogadores?
2: Você foi muito bem agora, Mariana, né? Porque o ano passado realmente, né, o Adson, ele contratou dois times. E ele trocou pneus com o time andando, como está fazendo agora, da mesma forma. E o ano passado deu resultado. É, o time realmente reagiu, trocou também o técnico, entrou o Lacerda, e chegaram algumas contratações, alguns reforços, e o time deu uma reagida. Por pouco, o Atlético não belisca ali, né, um G4, ou chega até no final, com possibilidade de acesso. Mas e agora tá fazendo da mesma forma, só que eu acho que agora é diferente. Agora o time do Atlético está reagindo antes, bem mais cedo, e tá contratações de peso, como João Pedro, como o próprio Mateuzinho, como Netinho, como Terans, que a gente tinha, como provavelmente queria estrear nesse jogo, pelo jeito, pela coletiva, assisti toda a coletiva, a apresentação, pelo jeito não vai, que ele não foi apresentado, e parece no Google, depois você confirma que o nome dele ainda não tá no bid, né? Assim também como ele não foi apresentado. Então, assim, eu acredito que o Adson aprendeu com o ano passado, ele não vai cometer o mesmo erro não, agora que tá contratando demais, tá. Já foram 10 contratações, né? Então, assim, mas precisava, o time do Atlético precisava de jogadores, né, para poder compor o elenco.
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3: Bora ali tomar um café?
2: Vai. Deixa eu só fazer só uma observação com relação a esses reforços.
3: Claro, fica bom.
2: Esse reforço, né, que foi falado aqui, é o Lene, né? Atacante Kaiser Lene. Ele, pelo que eu vi, o Adson falou, ele vem de uma condição muito boa. Então, assim, ele, pelo jeito, não tá custando tão caro para o Atlético. Então, assim, é uma aposta, não é um reforço, ele é uma aposta. O Atlético vai estar apostando nesse jogador, até pelos números dele, ninguém conhece, não conhece o futebol desse jogador, e os números também não ajudam. Agora, pela fala dele também, tá chegando no lateral direito lá, até ele falou desse lateral direito, que até o nosso Igor Adorno trouxe, né? Que é o lateral direito ofensivo e agudo, para poder fazer sombra para o Everton. O Everton precisava de uma sombra, então com certeza esse vai chegar, é reforço.
1: Tá na expectativa aí?
2: É isso, provavelmente vai ser reforço. Expectativa de nome, já surgiram alguns nomes aí, Madison, mas não é, né?
3: O Madison já tá acertado com o Novo Horizontino.
2: Novo Horizontino, né? Então, vamos aguardar pra gente ver. Eu espero que quando surgir o nome aí, que o nosso amigo, né, o Anderson, né, ele possa mandar aqui pra gente, né, quem é esse reforço, e o próprio Igor Adorno, né, entrar aqui no ar e falar, ó, é fulano. Ô Igor, né, manda aqui pra gente quando você souber aí, tá bom?
3: Tá certo, 5h39, agora eu vou ali tomar um café com a Mari, com a Ivana, e na volta quero ouvir as primeiras participações aqui no Bandeirantes Esporte Clube.
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7: 5:43, boa tarde, bem-vindo, bem-vinda ao Bandeirantes Esporte Clube. Quem vos fala é Gustavo Ramos, ao lado de Mariana Rabelo e Ivana Mamede, até 7:30 da noite, trazendo opinião, a sua participação e muita coisa, né, relacionada ao futebol goiano, brasileiro e mundial. E em falar em futebol brasileiro e mundial, quem tá chegando é o Luan Alves com atualizações, né, Luan?
8: Exatamente, Gustavo Ramos pintou informação, pintou Unitintas, Gustavo. Tem gente que acredita que o fax acabou, né? Mas assim, no futebol alagoano rolou uma novidade hoje. O maior campeão alagoano até mais cedo era o CSA, com 40 títulos contra aí 36 títulos do CRB, e até aí tudo bem. Só que a CBF reconheceu 9 títulos do CRB, e agora o CRB é o maior campeão alagoano. Eram 4 a menos que o CSA, agora são 5 a mais. 9 títulos reconhecidos, títulos de entre 1918 e 1926. Com isso, o Galo da Pajuçara é o maior campeão alagoano. A gente já teve isso aí no futebol brasileiro, sempre polêmico, né? Mas com o reconhecimento da CBF, não tem o que fazer. O CRB é o maior campeão alagoano.
7: Tá, agora me explica uma coisa. São 5 títulos, né?
8: São 9. Cinco a mais agora.
7: 5 a mais, né? São 9 títulos reconhecidos.
8: Isso.
7: Primeira pergunta: quem reconhece esses títulos?
8: Confederação Brasileira de Futebol.
7: A CBF?
8: A CBF.
7: Tá. E por que antes esses 9 títulos eles não foram considerados?
8: Aí é uma boa pergunta. Aí eu confesso que não vou entrar no mérito na discussão, porque eu não sei, mas assim, CBF reconheceu. São títulos provavelmente que o CRB deve ter pedido reconhecimento, a CBF entendeu que era justo esse reconhecimento e agora o CRB tem 45 títulos.
7: Isso vai dar é bagunça. Se a gente for olhar aí os o Campeonato Goiano da Era Amadora, né? Outros campeonatos aí organizados por equipes dos anos 30. Daqui a pouco tem time da capital aí empatando em número de títulos.
9: Eita. E no direito tem até uma a gente fala isso, você abre
7: precedente.
9: É. Com certeza.
8: Foi assim que o Atlético Mineiro conseguiu aí um motivo para, naquela ocasião, reconhecer o título brasileiro, segundo eles, de 1937. Diante dos considerados fax pelos rivais dos títulos brasileiros antes de 71, que naquela época não levavam o nome de campeonato brasileiro, mas que hoje são considerados. E aí, nisso daí, o Atlético Mineiro quis reconhecer o título de 1937. Que assim, é muito diferente dos campeonatos de 59 a 70, mas abriu precedente, o Atlético conseguiu esse reconhecimento.
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7: Fala de novo?
4: Vamos ouvir. Não, não vou falar não. Vamos ouvir a galera, não, senhor.
7: Limited. Aí.
4: Ai, Guga.
7: Até o final do ano você aprende a falar inglês.
4: Então tá bom.
7: 5:46, chegou a hora então do ouvinte trazer a sua voz, a sua participação aqui no nosso Alô, Torcedor.
10: Alô, torcedor!
11: Boa tarde! Turma aí do... Oi, Guga! Oi, Mariana! Oi, Ivana!
9: Oi!
11: Rapaz, eu fiquei olhando um comentarista dos grandes. Ele é pequeno, mas é comentarista dos grandes. Ele falou que esse Terán, ele comparou ele com o João Arias. Rapaz, rapaz, tem cabra que acho que ele pensa que ninguém acompanha esporte, não, gente. Ué, se esse rapaz fosse tão bom assim, o Fluminense não tinha soltado ele, não, ué, né? Se fosse igual o João Mário, né? Mas tem gente que eu vou te falar. Acho que ele pensa que o povo é bobo. Só porque eles falam aí no microfone, né? Falou, tchau, fica com Deus.
9: E eu escutei o comentário.
3: Então você sabe quem que é.
8: Então no off você vai falar quem foi.
9: Quem falou essa barbaridade aí.
3: Você concorda, é uma barbaridade, Ivana?
9: Barbaridade.
8: Sim, sim.
9: Perto, vários, gente. E outra tá machucada, tá há 10 meses parado.
8: 5h47. 5h47, solta mais.
12: Boa tarde, galerinha Rádio Bandeirantes. Aqui é Irã Soares, do bairro Boa Vista. Bom, a média de público do Vila é melhor. Consequência do Vila está melhor situado na tabela, né? Aí não tem nem discussão, né? O Goiás está deixando a desejar. Fora isso, não fosse isso, o Goiás estava liderando. E do Rio Verde eu quero saber o seguinte: Rio Verde é público presente ou é ingresso vendido? Porque tem essa diferença, né? Tem que saber aí se é ingresso vendido ou se é público presente. Porque às vezes o cambista pode ter comprado ingresso, mas não tem esse público presente. Entendeu? Abraço. Na sua bairro Boa Vista, Dali Verdão, maior do centro-norte do Brasil.
8: Um abraço. Ian Soares, Irã Soares. Obrigado, Irã, pela sua participação.
9: Responde aí, Luan.
8: Inclusive, você já até trouxe, mas não vale nada, né? Não vale, né? Custa nada você repetir essa situação dos 7 mil ingressos e 7 mil torcedores lá do Mozar Veloso do Carmo. São torcedores presentes, né, Luan?
13: Exatamente, foi o que a gente trouxe. Se a gente fosse trazer os ingressos vendidos, esse número seria ainda maior. Então, os dados que a gente trouxe aqui realmente são público presente lá no Mozar Veloso do Carmo.
3: E o valor do ingresso?
13: R$20 a inteira, R$10 a meia na arquibancada, R$50 inteira nas cadeiras, R$25 a meia.
8: E o detalhe é que essa meia entrada ela não é com camisa do Rio Verde, ela é só quem tem a carteirinha de identificação jovem ou outras, né, situações que garantem o valor de meia entrada.
3: E aqui no chat temos um super chat que fala,
8: boa,
3: né?
8: Coisa linda, hein?
3: O Marco Antônio, esse Marco vai fazer a Rádio Bandeirantes ficar rica.
8: Vamos dar meu WhatsApp pra ele depois.
3: Vamos dar nosso Pix aqui.
8: Vamos dar o meu Pix particular pra você, viu, Marco
3: aí
8: Antônio?
3: Aí eu vou ler todas as suas mensagens aqui, viu, Marco? Não, R$5.
8: Se quiser ligar pra mim, desabafar, eu tô aceitando também.
3: Ele tá falando, se tirar os títulos da Era Amadora, o Vila não teria 10 títulos.
8: É por aí, né? Eu confesso que eu não sou historiador do futebol. Do futebol
9: da área amadora? Né? Não, gente. Mas... Vila Nova era tetracampeão goiano até o Goiás, né? Até a época de 2000. Foi em 2000 que o Goiás também chegou ao seu tetracampeonato, 1999. Então, o Vila Nova tinha bem mais títulos. Se não me engano, o Vila Nova tem. Aliás, o Vila Nova tem o quê? 15 títulos, é isso, não é?
8: 16
9: com esse último que ele ganhou. Uhum. Não é da época amadora, não.
3: 5h50, tem mais ouvinte aí, Zé? Agora é o Zé que tá aqui com a gente. Ele
8: Zé
3: tá
8: do
3: ali
8: Norte, ele tá
3: abrindo o computador. Calma, gente, chegou agora.
8: Não aperta o Zé do Norte, não.
3: Tem mais mensagem aqui, eu vou pedir pro Luan ir lá pra poder resgatar as mensagens e mandar
8: YouTube,
3: pra gente.
8: É tá aí?
3: A Cris de Paula tá falando, Guga Mariana e nossa musa Ivana. Ivana, não joga a toalha não, viu? Ouvi você falar isso aí. O Goiás ainda pode subir e assim sigo acreditando no time do Urutau e do Cabeça de Ouro Branco.
9: A Cris de Paula. Cris, você não escutou meu comentário ontem? Não, não ouviu de jeito nenhum. Eu disse aqui que o Goiás resgatando seus jogadores, se o Goiás conseguir resgatar seu meio campo, sem jogadores no DM, que o Goiás tem o melhor meio campo. Até agora, né, dos times goianos, é do Goiás. E ficou provado isso, né, ganhando o campeonato goiano de forma invicta. E foi muito bem. Falei ontem aqui, antes dessas lesões, antes dos cartões, né, o Lucas Rodrigues lesionado várias vezes, Lourenço, GG que agora que vai começar, que tá voltando, né, já até entrou em um jogo, mas o Goiás, ele resgatando seus jogadores, Anselmo Ramon voltando a fazer gols, o Tadeu, ontem nosso amigo Tadeu voltando pro gol, o Goiás, eles com certeza ele entra na briga.
8: 5h51, tem ouvinte, então solta aí, Zé do Norte.
14: Boa tarde, Guga. Boa tarde, Ivana e Mariana. Hélio Galdino, torcedor do Vila Nova. Tô vendo aí esses jogadores do Goiás. Qualquer cabeça que cobra hoje ganha 200, 300 mil. Eu fico pensando quanto não ganharia aquele trio elétrico, né? Os bichos do Cerrado aí, que era chamado Grafite Dimbe Araújo, em 2003. Esse trio, no Campeonato Brasileiro da Série A, fizeram 55 gols. Dimba fez 31, Araújo fez 12 e o Grafite fez mais 12. Quanto seria o salário desse povo hoje? Fala aí, Ivana. Fala aí, Mariana.
3: Diz aí, Ivana, quanto que eles mereceriam ganhar?
9: Ah, hoje, com esse futebol que eles jogam hoje, o salário deles era na faixa de 500 mil, 800, nessa faixa. Não era menos que isso, de jeito nenhum. Principalmente Araújo.
7: É, mas vamos lá.
9: Gente.
7: É. Seria mais em outros clubes, né?
9: Lógico.
7: Porque
9: é claro,
7: o Goiás
9: não ficaria.
7: O Goiás não pratica esses valores.
9: Não,
7: né?
9: Eu estou falando hoje, um Araújo, um jogador na qualidade do Araújo, o que essa nova diretoria faz? Vende. Não fica no Goiás, não. Você acha mesmo, um Dimba, ficaria o tempo que ficou? De jeito nenhum. Gente, quantos anos ficou aqui um Josué aqui no Goiás? Quantos anos? Depois que foi pro São Paulo e chegou a jogar na seleção brasileira. Gente, eram 6 meses aqui com o futebol que tava, ó, já vazava. Tem jogadores que nem passa pelo time titular, já sai do Goiás antes. Caso do Larson, mesmo que hoje está no Palmeiras, nem chegou no time titular do Goiás, então ó, antes disso já vão embora. Por isso que o Goiás, todo mundo fala que o Goiás se apequenou, devido a isso.
3: Aqui no chat tem a mensagem do Sebastião Rosário dos Reis. Boa tarde, Ivana, Mariana e Guga. Ivana, com essa draga que vem passando o Goiás, na sua opinião, tem perigo do Goiás cair para a Série C? Abraço para todos vocês. Ele é o Sebastião Reis de Nazário, Goiás.
9: Ó, só se acontecer uma tragédia. Só se acontecer uma tragédia.
7: É uma tragédia gigante.
9: É gigante, claro que não. Goiás, ele se apegou, mas não foi assim também, não. Tá igual aquele negócio, né? Eu posso bater, mas os outros não podem, não.
3: Eu posso falar mal, os outros não.
9: É, dá aquela mãe. Você pode corrigir, mas outra pessoa não vem e corrige, não. Mas não tem chance. Goiás sem risco de Série C, de rebaixamento, de forma alguma.
3: Um abraço rapidinho pro Wisner José. Ele é dragão, tá pedindo pra mandar um salve pra Ouvidor Goiás.
7: Já foi em Ouvidor, Mariana?
3: Ah, eu não sei, Guga.
9: Mariana, da Abecate,
7: né? Cidade da Abecate, fica coladinha ali em Catalão.
3: É porque, às vezes, talvez tenha passado, né, por caminho.
9: Eu
3: assim,
9: não conheço Ouvidor.
7: Ouvidor é caminho de Três Ranchos.
3: Mas a minha... Três Ranchos? Eu acho que eu já... Minha cabeça é muito ruim, gente. Tem jeito. Minha memória.
7: Verdade.
3: É muito ruim.
7: 5h54. Daqui a pouco, mais participações, mais ouvintes. Aqui no Bandeirantes Esporte Clube, 5h54. Daqui a pouco tem o presidente Fernando Orlando, presidente do Esporte Clube Rio Verde, para falar da divisão de acesso, da campanha do time lá da cidade de Rio Verde. Trazer, né, como é que tá sendo aí os trabalhos, a preparação, a expectativa, se o time se considera aí um dos favoritos para subir ou não. Tudo isso a gente vai, né, daqui a pouquinho. A gente vai, é horrível, né? Iremos, daqui a pouco iremos conversar com o presidente Fernando Orlando.
3: Inclusive, tem uma mensagem aqui no chat do Luciano Carlos Barreto. Ele tá falando que é torcedor do Goiás, tem 40 anos que mora em Goiânia, mas a infância dele foi em Rio Verde. Ele diz que jogava na categoria de base do Rio Verde e ele lembra do estádio lotado, Rio Verde contra o Goiás, com Dadá Maravilha. Se tem uma grande equipe do Rio Verde, o Mozart Veloso do Carmo lota sempre. Tá falando que é inesquecível e inigualável Dadá Maravilha no final da sua carreira, jogou no Goiás.
9: Eu lembro. Dadá não?
7: Agora deu.
9: Eu tô falando que eu lembro do Dadá Maravilha, ele jogando no Goiás, um dos gols mais bonitos que eu vi, né? No Serra Dourada, um dos, né? Ele que fez.
7: 5h56, Zé do Norte, tem ouvinte aí, Zé do Norte? Então roda o
15: Boa
7: ouvinte.
15: Tarde, meu amigo Gustavo Ramos, Boa Mariana,
3: Oi.
15: Ivana,
3: Oi.
15: Alves, como é que vocês estão, tudo bem?
7: Tudo.
15: João José Rodrigues, pessoal, vocês sabiam da bomba que está acontecendo? Quem viu falar da campanha Argentina Out? Exatamente. Pessoal, já foram colhidas mais de 23 milhões de assinaturas querendo interromper definitivamente a campanha da Argentina em qualquer que seja a Copa do Mundo futuramente. Vocês viram isso? Olha, eu vou te falar uma coisa, viu? Esse time da Argentina é muito nojento. Me perdoe o tom da palavra aí, é um time muito difícil. Mas vamos aí? Quero deixar um abraço para vocês, estou acompanhando o programa aqui, está maravilhoso. E Deus abençoe cada um de nós. Deus abençoe você, Guga. Está trabalhando muito, hein, rapaz? Cedo você está trabalhando, meio-dia está trabalhando, de tarde está trabalhando, de noite também.
7: É, não é? Tem que honrar os 60 mil que a gente ganha aqui, né?
3: Ele ainda tem filho, tá? Ele não é um paizinho qualquer, não. Um paizão, Gustavo Ramos. Tô falando, você é um paisano.
7: Obrigado. Pena que ninguém valoriza. 5h57, rápida parada, vamos ali.
3: Vamos já voltamos. Comentar sobre o que ele falou.
7: Não, o
3: Gabriel, meu filho, me contou isso.
7: João José Rodrigues, eu confesso que não fiquei sabendo.
3: O Gabriel, meu filho, me contou isso há umas semanas atrás. Mamãe, você acredita que o pessoal tá fazendo aí uma. Como é que é? Um baixa assinado, né?
7: É, uma colhendo assinatura.
3: É, tipo isso.
9: É por causa dos atos de racismo, né? Do
3: Sim.
9: Da torcida, principalmente da torcida, não do time. Da torcida, né, lá nos Estados Unidos, da torcida da Argentina. Mas isso não dá nada, não.
3: Vinga,
9: vai
3: não.
9: Dar, não. Vinga não. O futebol que a Argentina apresentou foi muito superior a isso aí. O time da Argentina, a seleção não pode pagar por alguns idiotas que estavam lá, porque isso aí é coisa de gente, muito pequena. Os atos que aconteceram, mas isso é, eu fico impressionado. Em pleno, né, 2026, ainda tem esse tipo de situação.
7: 5h58, rápida paradinha, na volta tem muito mais Bandeirantes Esporte Clube.
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0: 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Gustavo
1: Ramos. 6:01. Né, Ivana Mamede?
2: Gustavo Ramos, 6:01. Hoje é que dia, Gustavo?
1: Hoje é 4 de agosto.
2: 4 de agosto, agora acertou. 4 de agosto, acertou. Vamos falar do Goiás?
1: Vamos falar do Goiás.
2: Luciana trouxe aí notícias importantes pra gente, né? Que o Lourenço e GG já estão se condicionando, né? Que o Verdão perdeu o primeiro jogo do primeiro turno e falou muito da sequência. Eu quero até trazer aqui para os nossos internautas e para o nosso ouvinte da Rádio Bandeirantes, né? A sequência do Goiás Esporte Clube Goiás, que vai enfrentar, né, o Londrina dentro de casa, depois ele sai para jogar contra o Criciúma e depois pega novamente Juventude dentro de casa, depois joga fora contra o Cuiabá e aí enfrenta o São Bernardo em casa. Agora, eu fiz um estudo melhorzinho e dos times que o Goiás vai enfrentar fora de casa, Guga, o Goiás, a vida do Goiás não tá difícil não, só no comecinho. Aliás, tem aí, ele tem pela frente, olha só, fora de casa o Goiás pega um Criciúma, depois ele pega o Cuiabá, depois ele pega o Vila Nova, fora de casa, ele pega o Botafogo, já não é tão difícil, mas olha só a sequência, Guga. Novo Horizontino, Operário, Ceará e Sport. Então, é jogo duro, esse segundo turno, Goiás, né, e o Goiás não, que não tá se reforçando, reforçou só do lateral direito, então, assim, vai ter essa dureza toda que eu trouxe aqui, gente, a partir, né, só tirando o Botafogo, o resto é só pedreira, Criciúma, né, Vila Nova, Novo Horizontino, Operário, Ceará e Sport.
3: E aí eu te pergunto, com a percepção, todos os estudos que você tem há tantos anos de Goiás Esporte Clube, você acredita que as contratações realmente pararam por aí, que o Goiás vai ficar só com o lateral direito, o Marcos Vinícius, Ivana?
2: Olha, pelo andar da carruagem, vai. Né? Pelo que a gente está vendo aí, a diretoria não se move, ninguém se pronuncia, né? Tem aquela questão de o dinheiro entrando para poder pagar jogadores, para poder pagar funcionários. E assim, é aquele negócio, o Goiás gastou demais, né, em 2024 e gastou demais em 2025 para ver se conquistava o acesso. E aí não conseguiu, né? Gastou tanto e a conta chegou. A conta chegou e agora tá aí, né? O Goiás nessa situação, com muita dificuldade, sem dinheiro para contratar, para poder conquistar um acesso, que se esse acesso não vier esse ano, eu temo muito pelo Goiás o ano que vem.
3: E aí o Lucena também falou pra gente, né, sobre o retorno dos atletas aí, que estão retornando ao elenco. Tem também a galera que tá chegando, que eles estão querendo pegar ali dentro mesmo do elenco, a sub-20, a galera.
2: Isso,
3: do sub-20.
2: Só que assim,
3: você acredita que com esses jogadores, não, o Goiás vai conseguir bons resultados nessa sequência?
2: Não, são muito jovens. Tem muitos desses jogadores que tinham, o quê, 17 anos. É muita loucura jogar nas costas. Os jogadores tão jovens, eles foram campeões agora. O Willy, né, que tem muito futuro. O Willy, ele é um jogador que tem muito futuro. Na Procopa São Paulo do ano que vem, você pode ter certeza que se esse time entrar na Copa São Paulo, ele vai longe. Mas para Campeonato Brasileiro de Série B, não dá conta, Mariana, não dá conta. Você tem que ser jogador cascudo, jogador, assim, pesado, que tem experiência, né? Jogar igual, como eu disse, teve um ano em Campeonato Goiano, que foi colocado os jogadores do sub-20 para poder jogar um Campeonato Goiano. Quase que o Goiás é rebaixado para a divisão de acesso e queimou muitos jogadores esse ano.
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1: 6:05, vamos de mais participações aqui no 62998476110. O Zé do Norte tá soltando o seu áudio agora aqui no ar, no Bandeirantes Esporte Clube.
4: Boa tarde, povo, boa tarde, Ivana, boa tarde, Guga, boa tarde, Mariana.
3: Boa tarde.
4: Deixa eu falar pra vocês aqui, deve ser muito bom trabalhar com essa Ivana Mamede, pra uma pessoa parece que é boa, né, tá sempre feliz, sempre educada, tem uma vibe boa, né, é muito legal. Tá perto de pessoas assim, igual a Ivana Mamede. Deixa eu te falar um negócio pra vocês. Futebol é muito caro. O estádio de Goiás, aqui o Goiás Esporte Clube, o time que eu torço, tem futebol toda semana. E a gente não consegue estar indo no jogo toda semana, porque é caro. É estacionamento, a cerveja, o refrigerante, o picolé, tudo que você vai fazer é caro. Ah, tem um sócio torcedor, mas não é só sócio torcedor. Querem que a gente vá no estádio todos os jogos do Goiás, que dá 13 mil, que dá 15 mil pessoas, mas não tem como você estar presente em todos os jogos, porque você tem família, você tem que cuidar das suas coisas, você tem prestação para pagar, você tem carro para abastecer, você tem uma vida para viver. Não tem jeito de ficar só no futebol. O Iago Vinícius esse dia falou que futebol é para as pessoas, não é mais para pobre que vai pagar 10 reais na entrada, é para as pessoas que têm condição, porque futebol hoje é caro, né? Por isso que se paga jogador caro, aí tem que tirar do torcedor. E assim vamos. Não tem como estar no estádio, querer um estádio lotado todo jogo. É assim que é a vida, né? Se baratear, as pessoas vão.
3: Muito bem posicionado, Alexandre, hein, Ivana?
2: Mesmo, viu, Alexandre? Sou gente boa demais da conta, você tá doido.
1: Eu assino embaixo. Ivana Mamede, não tem um que fala assim, ah, eu não gosto daquela loira.
2: É chata.
1: Chata, azeda.
2: Alexandre, eu concordo plenamente com você. Você vê um copo de cerveja e que não é gelada, é quente. Lá na Serrinha custa 12 reais. 12. Eu não como menos que 10. Então são 12.
1: Que isso, Ivana? Uai.
2: Isso se o time perder.
1: Conhece o AA?
2: Se o time perder. Eu tomo pra poder esquecer. É, se tiver ganhando, eu tô tomando pra poder me alegrar. É a média. Você
1: tá
2: gasta
1: doida.
2: R$120. Você gasta R$40. Eu fui com o Iago esses dias e deixou o carro dele no estacionamento em frente lá. R$40 um estacionamento. Aí você vem, não é, o seu filho quer um espetinho lá fora, o espetinho lá fora é barato. O espetinho lá fora, se não me engano, é R$15 e é muita carne, Guga. Ali é muito barato. Então ainda tem estacionamento. Você não gasta menos de 150, 200 reais. Pra você. Só você. Agora você vai levar alguém com você. Você não vai sozinho, né?
1: Eu vou.
2: Não, você é normal. Agora, uma pessoa normal. O cara normalmente tem namorada, tem esposa.
1: Normalmente.
2: Uhum. Você tá fora da regra. Então, e sempre tem esses gastos. Então, assim, ninguém gosta de estar sozinha, certo?
3: R$15.
2: Aí.
3: Churros.
2: Pra mim é barato, porque eu não como.
3: Ah, não, pra mim é
1: Mas
3: barato.
1: Vamos lá, Ivana.
2: Oi.
1: Me fala, me aponta uma capital do Brasil que tenha clube hoje disputando o Campeonato Brasileiro que tem o Porte de Goiânia. Eu tenho uma aqui na cabeça.
2: Porte de Goiânia? Você fala em que sentido?
1: Quantidade de habitantes? 1,5 milhão de habitantes.
2: Não, nós temos 2,5 milhões de habitantes.
1: Não, a região, contando a região metropolitana, né? Eu vou pegar aqui, Porto Alegre. Porto Alegre tem, em número de habitantes aí, o mesmo número. Lá tem Grêmio e Inter, certo?
2: Certo.
1: Grêmio e Inter.
2: Grenal.
1: Grenal. Grêmio e Inter tá vivendo o pior momento deles. Acho que é o Grêmio que tá na zona e o Inter tá ali uma posição acima. Ou
2: eles estão sempre juntos,
1: ou
2: né?
1: Ou o contrário. É, o ingresso lá é muito mais caro.
2: Uhum.
1: E lá, o menor público deles lá é 20 mil.
2: Pois é, tá vendo?
3: E eles têm mais dinheiro que nós.
2: E aqui, e aí?
1: Não me recuso a acreditar que lá eles têm mais dinheiro que a gente.
2: A camisa é muito pesada, né, Guga? Então, assim, o Goiás, o momento que eu tô vivendo já faz algum tempo. Quando o Goiás estava no auge, Goiás botava, era 40 mil pessoas no Serra Dourada. Você tá entendendo? A Vila Nova também, em várias disputas de Série B, quando ele foi campeão da Série C, era o quê? 48 mil pessoas no Serra Dourada. Se o Serra Dourada tivesse a disposição aí, você pode ter certeza nesses jogos que vão. Ó, se tiver, como se fala, se um dos times nossos subir e tiver. Como é que. Se um ficar na quinta, coloca na quarta e outro ficar na sexta, vai ter o quê? É o.
1: Playoff. É terceiro e sexto, quarto e quinto.
2: Se ficar Atlético e Vila Nova no playoff, você imagina se o Serra Dourada tivesse à disposição. E ela tá.
1: Uhum.
2: Então, o público. A questão é que nossos estádios se apequenaram.
3: Yeah. Vou ler só uma mensagem rapidinho do Felipe Naves. Dizem que o Brasil é o quinto país que mais se toma cerveja no mundo. Sem a Ivana, a gente estaria em 10º lugar.
1: A Ivana tá virando estatística. 6:11 Momento agora da gente bater um papo, conhecer um pouco mais da sensação da divisão de acesso. Até porque o Bandeirantes Esporte Clube, com a Bandeirantes Goiânia, é o programa que dá vez, é o programa que valoriza as divisões inferiores do nosso estado. E conosco agora nesta noite o Fernando Orlando, presidente do Esporte Clube Rio Verde, para falar, né, da sensação desse time que tá aí 100% de aproveitamento, liderando a divisão de acesso, para falar do trabalho, para falar Como é que o Rio Verde está encarando a edição de 2026 em busca desse acesso? Ano passado não deu, esse ano tá, me parece aí, né, que encaminhado ou a caminho, né, dessa possibilidade de subir. E a gente conversa e bate um papo agora com o presidente Fernando Holanda. Tudo bem? Boa noite. Bem-vindo à Rádio Bandeirantes Goiânia. Quem fala com você é o Gustavo Ramos. Fernando.
5: Boa noite, Gustavo Ramos. Boa noite a todos os ouvintes da Rádio Bandeirantes. É um prazer, uma honra estar conversando com vocês.
1: É, me fala desse trabalho, desse momento que o Verde está vivendo, né, do planejamento, de tudo que vocês têm feito aí para que o time, né, assuma já logo na primeira reta, né, na primeira dianteira do campeonato, a liderança da competição, Fernando.
5: Então, na verdade, esse projeto retomou em 2024, né, depois de 4 anos de inatividade, o clube passou por uma série de mudanças, voltando em 2024, subindo, né, naquele primeiro ano da Série C para B. O ano passado bateu na trave, né, ficamos em terceiro. E esse ano a gente veio com um projeto muito mais sólido, está passando por uma reformulação muito grande em todos os departamentos do clube. Enfim, a gente sabe do potencial da nossa cidade, sabe o potencial da nossa torcida, né, que vem mostrando. Então a gente está muito, muito focado com muito trabalho envolvido aí pra gente conseguir o acesso, né, a volta do Rio Verde e a permissão do futebol goiano.
1: Você tocou em 2 pontos importantes. Te pergunto, como é que está o trabalho, né, do empresariado local? Né? A gente conhece que, né, muito bem Rio Verde. Rio Verde tem um poder, né, no agronegócio muito forte. Como é que está a parceria? Como é que está essa questão, né, dos recursos, dos patrocínios? Se a prefeitura está, de certa forma, né, apoiando? E também sobre a torcida, rapaz. Aqui em Goiânia, na capital, a gente tem, né, achado bem legal e interessante a média de público no Mozart Veloso do Carmo. Comenta pra gente esses 2 pontos aí que tá sendo um barato acompanhar aqui da capital em relação ao Rio Verde, Fernando.
5: A fazenda tá fazendo, a torcida nossa tá fazendo um espetáculo à parte, né? Em relação à cidade em si, né, todo empresariado, todas as empresas que estão aqui, nós estamos à frente também, temos um relacionamento muito próximo, né? Somos também empresários. Então, assim, o pessoal confiou no nosso projeto, o pessoal abraçou, né, essa volta do Rio Verde, sabe que são pessoas hoje que estão ali exclusivamente para fazer que o projeto ande e dê certo. Então, essa confiança, a credibilidade que as pessoas que estão à frente passam e têm, está ajudando muito, né? A questão da prefeitura, ela não tem ligação direta com o clube, nas, né, suas decisões. A questão da prefeitura que ajudou muito nosso clube foi a questão do nosso estádio, né? Que estava meio que abandonado, eles pegaram, fizeram uma boa reforma, a gente está podendo usar e está, assim, trouxe muito conforto para a nossa torcida. Em relação à torcida, é algo muito forte. Na verdade, o torcedor do Rio Verde sempre foi muito forte. O problema é que gestões passadas não mereciam a torcida que tem, resumindo. Então, o ano passado mesmo, tivemos uma média de quase 5 mil pessoas por jogo. Esse ano já batemos aí praticamente 7 mil por jogo, né? Fazendo uma grande festa. Teve famílias, crianças, idosos voltando para o estádio. Que era o nosso grande objetivo, né? Fazer o torcedor de Rio Verde acreditar que o clube voltou com um projeto sólido. Então, assim, cara, tá sendo um mato, sabe? Teve toda a cidade engajada, o torcedor animado, abraçou o time, né? E o time, então, assim, tá respondendo. Eu acho que a gente tá no caminho certo.
1: Eu aqui na nossa transmissão no YouTube, a gente tem aqui a sua imagem com a camisa do Rio Verde, camisa muito bonita, né, diga-se de passagem. E no meio, né, entre o escudo e a marca da patrocinadora, tem ali Sócio Verde, que é o plano de sócios torcedores aí do clube. Hoje, com quantos sócios conta o Rio Verde aí para poder apoiar a equipe nos jogos da divisão de acesso?
5: Gustavo, hoje nós estamos com 800 sócios, né, ativos. Uhum. Como a gente ainda não tem calendário, a gente está, né, todo esse processo aí buscando a volta, só tem praticamente a Série B, então você não consegue expandir muito os benefícios do sócio torcedor. Mas é igual eu te falei, é uma torcida apaixonada que quer ver o clube bem. Então, assim, é algo muito relevante, né, pegando proporcionalmente os clubes da capital, óbvio, são clubes bem maiores e tudo mais, mas você ter 800 sócios torcedores ativos, colaborando, dá um impulsionamento, é uma força muito grande pra gente trabalhar, né? Então, assim, o pessoal abraça a ideia, vai pro jogo, tá algo assim, correspondendo às nossas expectativas e tá ajudando muita gente nessa parte financeira também.
2: Presidente Fernando Orlando, aqui é a Ivana Mamed, eu queria te fazer uma pergunta, quanto custa mensalmente o time do Rio Verde?
5: Ivana, a gente vamos dizer assim, a gente fez pegando o exemplo do ano passado, que faltou peças, o planejamento foi muito em cima, devido a toda a mudança que a gente vinha passando, só que a CT foi fácil e tudo mais. Esse ano a gente começou um planejamento bem mais cedo, mudamos todo o perfil de contratação, né? Você vê pelo elenco que a gente vem montando, todo o elenco, né? Não estou falando só dos nossos jogadores. São jogadores que destacaram muito na Série A desse ano, principalmente no Campeonato Goiano. A gente botou um time assim, para brigar, entendeu? Vai subir outra história, sabe? Que nem tudo acontece, né? Muitas vezes você investe alto e não dá retorno. Então, hoje assim, a gente tá com uma folha para subir, velho. Tá com uma folha para subir.
1: Estava em contato aqui com o presidente Fernando Orlando, ele estava dando, né, uma importante e interessante resposta, né, quando a Ivana pergunta quanto custa a folha do Rio Verde. A gente vai tentar a reconexão aqui para a gente seguir com o nosso bate-papo, mas já
2: bonita a camisa, hein?
1: Bonita a camisa.
2: Nossa, a coisa que eu não consegui tirar os olhos foi dessa camisa, esse verde, né, fluorescente, sensacional, muito bonita. Bonita a camisa, Fernandinho, já viu a propaganda?
1: Uhum.
2: Então, sensacional.
1: Mas já dá para perceber, né, que o projeto é muito sério, né, Ivana?
2: Muito sério, né? Até pelos resultados, né, Guga? Você vê, é um time que vem de 3 jogos, 3 vitórias e com goleadas. Então, assim, muito, muito bom mesmo, né, a produção desse time do Rio Verde. Como você, logo no primeiro, antes de começar, né, o campeonato de acesso, da divisão de acesso, você já tinha falado que o Rio Verde era um dos, né, postulantes até a título, você falou. Né? Então, assim, parabéns pela sua percepção.
1: Obrigado.
2: Eu não tive essa percepção, eu falei Grêmio Anápolis.
3: E a torcida também fazendo a parte dela, né?
2: É, com certeza, é a torcida empurrando o time. Torcedor é muito importante para um time, né, Guga?
1: Com certeza.
2: Quantas vezes já viu o Vila Nova empurrando o time, né, a torcida do Vila Nova empurrando o time ali dentro, faz toda a diferença.
1: Sabe o que me fez, assim, ter aquele amor à primeira vista, apaixonar por futebol?
2: Ah,
1: a torcida. Eu sou nascido em Goiânia, mas criado, cresci em Aparecida de Goiânia, eu morava colado ali no Aníbal Batista de Toledo. Eu comecei a acompanhar futebol em 2024 e 25, e a Aparecidense já jogava a primeira divisão do campeonato estadual. Quando eu via as torcidas chegando da capital, fazendo aquele barulho, aquele auê, aquela festa, foi aquele negócio que eu falei assim, gente do
2: céu, apaixonante.
1: Esse trem é bom demais. E o futebol no interior, ele é contagiante.
2: É contagiante.
1: Muito contagiante. E aí, o presidente Fernando, retomando a nossa conexão aqui, você comentava sobre o custo da folha do Rio Verde e do trabalho que é para manter nesse projeto de 3 meses de disputa da divisão de acesso, né, Fernando?
5: É, um clube sem calendário, né, igual os clubes estão na Série B, primeira questão de contratação, né, você trazer jogadores para 3 meses é complicado, ainda jogadores vindo da Série B, então se você quiser montar um elenco, igual a gente projetou isso, né, montar um elenco competitivo para ter chance de subir, a gente acabou ficando numa encruzilhada, né, os jogadores de atividade, discutindo diariamente com toda a comissão técnica, né? Alguns jogadores, inclusive, passaram para a próxima fase da Série B. Então, isso acaba, de certa forma, onerando o clube. Claro, investimento não é baixo, né? Qualquer clube que vai brigar para subir, com certeza, não fez investimento baixo. Mas também não é uma ciência exata, né? Não é só gastar e gastar errado que você vai garantir o acesso. Então, assim, igual eu te falo, foi uma coisa muito planejada. Pelo elenco mesmo que vocês viram, a gente tem praticamente 2 times competitivos, brigando por posição. Então, assim, esperar que as coisas agora dêem certo dentro de campo, né? E a gente conseguir esse acesso.
2: Presidente, você disse aí que vocês têm um projeto que começou lá em 2024. O objetivo do Rio Verde é chegar aonde?
5: Ivana, é porque o que aconteceu? O Rio Verde, dentro da formática do associativo, sempre teve diversos problemas de gestão. Então, em 2019, ele foi rebaixado, tomou um WO e praticamente ficou 4 anos de atividade. Quando a gente voltou com esse projeto, já voltou de uma forma, projetando o formato de SAF, para fazer toda a reorganização que a SAF exige, o modelo empresarial existe. Então, a gente voltou, óbvio, é um clube de 63 anos, com a torcida que vocês estão observando. Mas tudo passa por esse acesso esse ano, a gente voltar feliz. O Rio Verde projeta algo assim, para amanhã depois, claro, tá fazendo bons jogos, né, com os grandes clubes da nossa capital, quanto esses clubes estão se contando hoje, né, Anápolis, Anapolina. Então a gente tem sim um projeto já praticamente pronto do centro de treinamento para ser referência aí no Sudoeste Goiano, nessa questão de base. Então a gente é um grande, né? Primeiro tem que subir, brigar para o CLD, a gente sabe que o caminho é longo, mas a gente já está bem convicto, né, que estamos no caminho certo. Então, agora é brigar por esse acesso aí para as coisas aconteçam aí naturalmente.
2: Fernando, só mais uma pergunta aqui. Eu queria saber de você como se deu a contratação do Rogério, que é aí São Paulo, Sport, Bahia. É um jogador que requer um recurso maior?
5: Ivana, o Rogério, ele estava em Constantinopla, né? A gente acompanhou lá o campeonato, foi campeão, vem destacar na Série B. Então, assim, eu acho que esses jogadores, principalmente tratando de Rogério, questão não é nenhum recurso. A questão é um jogador de um calibre dele, vamos dizer assim, abraçar o projeto e falar, não, vou fazer parte. E o Rogério tem que ser muito profissional como ele. Então, assim, ele vê a estrutura que a gente está fornecendo, viu o trabalho que a gente vem fornecendo. Então, assim, isso motiva o jogador também, de certa forma. Então, assim, ele está no patamar como a maioria dos demais atletas. Ele vem assim, pelo projeto mesmo, por tentar fazer parte, né, desse acesso, ele sabe que vai ser muito delicado, muito complicado ainda. Então, assim, é um jogador, assim como os outros que vieram. A gente falar do Tanque, falar do Chaves, esse time aí, né, Donato. Eu tô falando de jogadores que se destacaram na Série A esse ano aqui em Goiás. São jogadores que abraçaram o projeto e querem fazer parte, entendeu? Então, a questão financeira até que não fica o problema. A questão é o jogador querer vir, porque a gente sabia que ele tem um elenco grande e competitivo, que ele é assim, abraçar profissionalmente. Ele está demonstrando que, além de um grande jogador dentro de campo, também é um excelente profissional fora dele.
1: Fernando, quem está falando com você agora é o Luan. Eu, como produtor desse programa, agradeço a sua disponibilidade. O que o Rio Verde oferece de estrutura hoje? Além do Mozart Veloso do Carmo, que a gente viu nessas primeiras rodadas, tá arrumadinho, tá organizado, não à toa a torcida fez a grande festa que fez, também devido à estrutura que tem o Mozart Veloso do Carmo. O que o Rio Verde tem de estrutura? Tem um CT? Como é que os jogadores estão acomodados? Como que funciona hoje a estrutura do Esporte Clube Rio Verde?
5: Ô Luan, a sua pergunta no começo falhou, mas enfim, eu vou responder aqui. Se caso não tenha respondido o que você perguntou, você repita a pergunta, por favor. Nós não temos CT ainda, a gente já tem um projeto pronto, tá? Um projeto de 50 mil metros quadrados, que vai ser referência mesmo a nível de estado. A gente olhou muito isso. Quando a gente voltou em 2024, a gente preocupou muito em organizar a parte de departamento. A gente vinha com muitas dívidas acumuladas de gestões passadas. A gente precisava organizar a casa para pensar no outro passo, que é o treinamento e base. Então, hoje a gente conta com parcerias dos clubes, ou dos empresas da nossa cidade. A gente tem um clube da Comigo, que é uma estrutura fantástica, que seria um CT do sonho. Então, ele fornece toda essa estrutura. A gente tem parceria com hotéis, os melhores hotéis de Rio Verde, para fornecer essa parte de alojamento, restaurante. Então, hoje é assim, a gente depende de terceiros, sabe? Mas são terceiros junto com o clube. Então, assim, a gente está caminhando aí para dentro dos próximos 2-3 anos já ter o CT pronto, para aí sim, né? Aí dá passo cada vez maior.
6: Presidente Gustavo, novamente aqui na condução. Te desejo sorte, né, para a sequência do Rio Verde. Estaremos acompanhando aqui as rodadas, né, torcendo para que vocês tenham sucesso e êxito nesse projeto de vocês, que no ano passado bateu na trave, mas esse ano está bem encaminhado para conseguir. E as portas da Bandeirantes Goiânia sempre abertas para vocês aqui, sempre que precisar. E eu, particularmente, Gustavo Ramos, na torcida para que o Rio Verde esteja na divisão de elite no ano de 2027, para a gente voltar a visitar a cidade de Rio Verde.
5: Ô Gustavo, muito obrigado pelo espaço, tá? É um prazer falar com você, faço questão, sim, na oportunidade aí. Obrigado a você, o Luan, a Ivana, toda a turma aí, tá? Que tá sendo sempre muito gentil e muito agradecido pelos elogios aí da nossa torcida, do nosso projeto. A cidade merece, a torcida merece, a gente tá trabalhando muito aí pra Deus abençoar, onde que vem voltar feliz com o futebol goiano.
6: Valeu, presidente Fernando Orlando, presidente do Esporte Clube Rio Verde, falando conosco, né, trazendo aí, abrindo a caixa preta, falando da estrutura, falando do projeto, falando do planejamento para, quem sabe, um eventual acesso. E eu fico na torcida pelo Rio Verde, minha torcida pelo Rio Verde, para subir de divisão.
2: Vamos. Olha, a gente vê um bom resultado, ele vem com uma boa administração.
6: E é jovem o presidente,
2: jovem,
6: né?
2: Muito, né? Jovem. Muito jovem, bonito também, né? Ficou bem demais aquela camisa do Rio
6: Você
2: Verde.
6: Você tem uma
2: nele,
6: queda pelo,
2: né?
6: Verde, né?
2: Ah, acho que não é só eu, tenho mais gente aqui nessa mesa.
6: Ai,
2: tem mais,
6: mano,
2: pessoas. Então, assim, uma boa administração, ela sempre traz resultado. Não, uhum, tem como dar errado se você levar com seriedade. E a gente viu aí que eles têm o patrocínio também da prefeitura de Rio Verde. Então não tem como, não é que a prefeitura está tirando dinheiro de saúde, de forma alguma, tem um dinheiro destinado justamente para isso. E lá tem grandes empresários que com certeza, igual ele falou, que estão ajudando também um time. Não tem como dar errado, é uma fórmula que já nasceu para dar certo.
1: Sim, Alves.
7: Não, só pra aproveitar que eu acabei de falar, você acabou esquecendo, Gustavo Ramos, agradecer aqui o Cairo. Cairo Tobias, ele é assessor de comunicação do Esporte Clube Rio Verde, que não só agradecer também pela disponibilidade, mas parabenizar. Quem abre hoje as redes sociais do Esporte Clube Rio Verde vê que é um trabalho diferenciado.
1: Trabalho profissional,
7: né? Às vezes até melhor que muitos times grandes aí do nosso futebol brasileiro. Tá dando um show o Cairo Tobias e ele que tornou possível esse contato com o Fernando Orlando. Quando eu entrei em contato, me atendeu super bem e a gente pôde ter essa entrevista aí muito boa com o presidente do Esporte Clube Rio Verde.
1: E uma outra coisa que eu tinha me esquecido e a gente relembra agora é que amanhã é feriado em Rio Verde. Amanhã isso. É o aniversário de Rio Verde.
7: 178 anos.
1: Coisa linda, hein? 178 anos. Rapaz, mas tem tempo Rio Verde, hein?
7: Tem.
1: Rio Verde, eu conheço o rodeio de Rio Verde. Coisa linda, festa bacana, bonita de se ver.
3: Sabia quando o Rumenick passou no primeiro concurso do bombeiro que ele fez, ele foi pra Rio Verde? Ele é apaixonado em Rio Verde.
1: Ele já namorava com você?
3: Não.
1: Ah, tá. Porque Rio Verde é uma cidade assim, então tem moças muito bonitas.
3: Ele comentava, inclusive, no que você falou, foi no quê? Que você já foi lá no rodeio?
1: Uhum.
3: Ele falava que as mocinhas passavam, deixavam o telefone, assim, papelzinho, né?
2: Ah, com ela já eles. Fazia isso naquela época.
3: eu tô com ele há 13 anos, então 14 anos atrás, mais ou menos. Ele fala que Rio Verde é uma Goiânia sem trânsito.
1: Vou morar em Rio Verde.
3: Rapidinho, antes da gente ir pro bloco, Zé, eu preciso ler a mensagem do Marco Antônio de novo, favorecendo aqui a Rádio Bandeira Superchat, né?
1: Coisa linda.
3: Inter e Grêmio são campeões mundiais, gente, e o povo lá não é misto. Duvido que se algum time goiano fosse campeão nacional, se teria públicos tão baixos. Aqui, o povo chora pelo Flamengo.
1: Marco Antônio, ó, não é seu aniversário, mas parabéns. Palmas. Você é um cara lúcido. 6:28, não tô sendo irônico. 6:28, rápida parada na volta de mais Bandeirantes Esporte Clube.
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4: Ramos. 6:32, 6:32, aqui na Bandeirantes Goiânia. Estamos ao vivo em FM 98,7. Também no YouTube Bandeirantes Goiânia. Eu sigo aguardando a sua participação no 6299847-6110. Cumprimento a todos que já deixaram a sua mensagem, mandaram o seu áudio. Agradeço pelo carinho da audiência, pelo carro ligado aí no somzão potente da Bandeirantes FM 98,7. Sabe que no trânsito só dá a Bandeirantes, Mari?
5: Eu sei, porque todo mundo que eu conheço que pega Uber, principalmente, né? O aplicativo, como que é?
4: Motorista aplicativo.
5: A motorista aplicativo. Todo mundo fala, Mari, eu tava te ouvindo. Fala, que coisa boa.
4: Direto aparece alguém mandando vídeo ou um direct assim, olha quem tá falando aqui no carro. Aí é boa. O Google lá falando lá.
5: O Fábio Rodrigues tá falando com a gente aqui no WhatsApp, ele mandou uma mensagem escrita, então eu vou ler.
4: Leia.
5: Na Várzea tem jogadores melhores que muitos profissionais. Não há olheiros?
4: Há olheiros, o problema é que há empresários.
5: O problema, então, são os empresários.
4: É, esquema. Dinheiro.
5: Denário.
4: Ou eu tô errado no comentário?
6: Não, você tá certíssimo. Você foi perfeito. Você foi cirúrgico. Como que é? Faca tramontina.
4: Corte rápido.
5: Corte rápido.
4: Infelizmente, sabia que existem muitos Neymar espalhados pelo Brasil, mas que poucos têm a oportunidade de sequer serem notados, porque... Às vezes tem jogador que não tem a mínima condição ocupando a vaga desse, que tem condição, simplesmente por influência.
6: Nós tivemos aqui o exemplo, né, em 2015, 2016, o nosso Michael aqui, o Michael, ele chegou a fazer teste no Vila Nova e foi dispensado. O Michael
4: foi
6: dispensado.
4: Resiliente foi. E um vitorioso.
5: E eu pergunto pra vocês, quando eu trabalhava com o Marcelo Borges, o nosso Borginho, ele sempre comentava que o dinheiro que o Neymar ganha hoje em dia, ganhou, né, na vida, ele não precisaria mais jogar futebol. Vocês acham que ter tanto dinheiro assim pros jogadores pode, de uma certa forma, atrapalhar o desempenho deles?
4: Não, porque a gente olha pra um Cristiano Ronaldo e ele tá lá.
6: Mas já do Neymar já atrapalhou.
4: É. Vai do caso.
5: Do atleta, né?
4: Vai da pessoa, né?
6: Já o Neymar, você acha que se o Neymar não ganhasse tanto que ganhasse, tivesse o sonho realmente de estar na seleção brasileira? Que tinha o sonho, teve desejo, mas aquela vontade mesmo, né? Que não tivesse tanto dinheiro para poder conquistar algo mais, você acha que o desempenho dele teria sido o mesmo que foi para chegar lá? Claro que não. Ele teria se empenhado bem mais, porque futebol a gente sabe que ele tem
4: demais.
6: Posso falar?
4: Eu não julgo o Neymar, eu acho que tá certíssimo.
6: Não, se eu fosse
4: o reserva da Aparecidense, Ivana, eu ia acabar com essa Goiânia.
6: Eu não tô julgando.
5: Acabar com essa Goiânia em que sentido?
6: Eu, todos. Eu só tô falando que se caso o Neymar não tivesse as condições que ele tem e que ele ainda tivesse projetos, sonhos ainda, a produção tanto que produziu enquanto não conquistou. Tá? Eu fiquei sabendo hoje que ele ganhou R$500.000 só por ele fez uma postagem.
5: Post no Instagram.
6: Story no Instagram.
5: É.
6: Gente, R$500.000.
5: É isso.
6: Ele respira, ele ganha dinheiro.
5: É isso.

0: A respeito, a gente tem que pagar e caro.
1: O Borges ainda falava assim, ele falava que o Neymar hoje, atualmente, era muito mais comentado no portal Léo Dias do que no esporte, com de certeza, fato, né?
0: Com certeza, com certeza.
2: E eu volto a frisar, não julgo.
0: Eu o Ney, também
2: meu
0: não.
2: Ídolo.
0: Eu também
2: o
0: não.
2: Ney realizou meus sonhos.
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2: 6h36, como é que tá aí, Zé do Norte, o ouvinte? Tá participando? Tá no 12 aí? On fire? Então põe aí.
3: Boa tarde, Gustavo Ramos, Mariana Rabelo e Ivana Mamed. Grande abraço pra vocês. Aqui é o Paulo.
0: Vim embora
3: pra casa aqui. Ouvindo a melhor. Ontem foi levantada uma questão sobre qual dos três times goianos aí vem sendo melhor. Em relação ao elenco, em relação a toda essa trajetória. Desde o começo do campeonato da Série B. Quero deixar uma pergunta para a Ivana. Ivana, quem tem o melhor elenco financeiramente? Quem vem apresentando um bom futebol goiano nesse campeonato brasileiro da Série B? Da Série B. Grande abraço.
2: Duas perguntas. Vamos lá.
0: Quem tem um bom elenco, vem desempenhando bem o futebol. Uhum. Bom, o elenco do Vila Nova, a gente viu o que o Guto fez do elenco, né? O elenco que não era tão bom nas mãos do Loser, que não foi bem no campeonato goiano, e já chega o Guto e o que fez desse time, colocou o time lá em cima, disputou aí, né? Teve várias vezes, acho que foi o time que mais esteve na primeira colocação. Então, com certeza, o melhor desempenho até aqui foi do time do Vila Nova. O maior problema do Vila Nova, meu querido, é não conseguir ter vitórias em casa. Ele até venceu em casa quando disputou
1: vitórias
0: com
1: fora
0: times,
1: de casa.
0: Fora de casa, perdão. Ele até venceu fora de casa. Obrigada, Mariana. Tá atenta, hein, querido?
1: Tô prestando atenção.
0: Ele até venceu fora de casa times, né, que estavam na parte de baixo da tabela. Ainda bem, né? Mas quando precisou vencer times que disputavam ali 6 pontos, confrontos diretos, o Vila Nova não conseguiu. Mas eu acredito ainda que esse é um erro, né? Que, aliás, é um trabalho que vai ser feito pelo Guto. E ele vai corrigir, né? O que não está dando certo jogando fora de casa. Por que o Vila Nova dentro de casa, quando enfrenta um Fortaleza, ele é de um jeito. Quando enfrenta aí o Náutico, ele é de um jeito. Aí quando sai fora, o Vila Nova, né, tem dificuldade para poder enfrentar seus adversários, principalmente aqueles que estão na parte de cima. Mas isso aí, é como eu disse e repito, com certeza, eu tenho certeza, o Guto vai conseguir corrigir. Eu até trouxe aqui os jogos do Vila Nova fora de casa. Posso trazer? Dá tempo aí?
1: Com certeza.
2: Pode. Fica à vontade.
0: Olha só, né, fora de casa, olha os confrontos que o Vila Nova vai ter, beliscar a gente, nem que seja um empate.
1: Um pontinho.
0: Empate, nem que seja empatar e continuar vencendo dentro de casa. Na 22ª rodada, ele vai pegar o Atlético fora de casa. Olha, o Atlético, né, a gente sabe da dificuldade que é vencer dentro de casa, fora de casa. Aí depois pega o Operário, depois o Atlético, depois Avaí, Botafogo, Náutico, São Bernardo e encerra com Fortaleza. Pensa. É sequência dura para o Vila Nova, mas vai ter que se virar e vai ter que beliscar pontos aí nessa sequência.
1: Complementando rapidinho aqui a mensagem do Bruno Dias, mandou pra gente no chat, tem um ano, segundo ele, que o Vila não perde em casa pela Série B. São 18 jogos de invencibilidade. Os últimos 29 jogos do Vila como mandante, o Vila tem apenas uma derrota. Vila é o melhor mandante do Brasil.
0: É, eu vi essa pesquisa, realmente. Vila Nova, pois é. Dentro de casa é um leão, é um tigre.
2: Precisa
0: mesmo, né?
2: Também ter um melhor aproveitamento fora, né?
0: Se não me engano, os times, né, goianos, o que tem um aproveitamento que não é tão bom, acho que é o pior aproveitamento fora de casa, se não me engano, é o Vila Nova.
1: Como é o contraste,
2: que,
1: né?
2: Que não adianta nada. Ah, tem um ano que não perde em casa, mas e fora?
1: Eu vou ler a mensagem.
2: Ganha muito dentro, perde muito fora, vai ficar na onde? No mesmo lugar.
1: Tem a mensagem do Júnior Ferreira, ele que é membro da Bandeirantes, está falando: Guga, a sua carreira seria curta. É por causa desses pensamentos que jogadores se acham acima de tudo, achando que pode tudo. Essa é pra você, Guga. Tudo posso, mas nem tudo me convém.
2: Por isso que eu tô aqui, meu companheiro. Hora nenhuma eu falei que eu sou bom em alguma coisa, não. Eu fui um atleta de futebol que aos 18 anos parei. Fracassei, não cheguei. Eu ainda disse, se eu tivesse lá, eu faria o mesmo. Por isso eu tô aqui.
0: Deixa eu falar aqui, ó, o que eu trouxe aqui, né? Vou trazer em dados. O Goiás até agora tem 4 derrotas fora de casa. O Atlético tem 3 derrotas fora de casa, enquanto que o Vila Nova fora de casa tem 5 derrotas.
1: Olha só a diferença.
0: É. Então tem que vencer fora.
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2: 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Já vou... Eu nem vou falar mais.
0: Vai que rápido, né?
4: Nossa senhora.
1: 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Pra te deixar feliz e pra você falar comigo aqui, me perdoar.
2: Não, não quero mais, não.
1: Eu vou pagar um sanduíche pra você hoje. Conta
2: sorvete?
1: Aí.
2: Sorvete?
1: Sanduíche.
2: Ah, ô, então vou falar. Então fala. Sabia que o meu último clube foi o Vila Nova?
1: Oxi.
2: Foi onde eu peguei a minha chuteira e pendurei. Falei assim, vou fazer alguma coisa da minha vida.
1: Que posição você jogava?
2: Eu era goleiro.
1: Goleiro.
2: Goleiro.
4: Desse tamanho, então foi muito bem. Você fez bem.
2: Goleiro.
1: Tadinho, gente.
2: E, mano, você não me viu jogar, mano, pra você ficar aí me tirando comigo.
0: Um metro e meio
2: é seu nariz, irmão.
1: Vai.
2: Eu tenho 1,70, Ivana Mamede. Aí com 18 anos eu vi que eu não ia crescer mais, eu parei.
0: Eu tenho 1,70.
1: Fala pra ele, você não tem 1,70, não.
2: Você também não tem 1,70, não.
1: Gente, eu tenho 1,52, tá? Tô feliz com esse tamanho, então tá tudo certo.
2: Não, que ponto eu cheguei. A Ivana Mamede me tirando.
1: Onda da
2: eu vou
1: sua,
2: até ali
1: cara.
2: No bloco pra dar
1: um respiro.
2: Um respiro aqui e umas broncas na Ivana,
1: duas,
2: agora em eu volto.
1: Duas broncas.
0: Eu queria ser zagueira, atacante.
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5: 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Gustavo
2: Ramos. O Zé, já fecha o microfone da Ivana aí. Vou fechar. É até agora, ela passou 3 minutos de intervalo rindo.
1: Na cara dele, na cara do...
2: Essa Ivana, ela não vale nada.
1: E aí, quem que tem 1,70 aqui?
2: Não, vou ter que trazer. Que tem, vou ter que trazer. A Ivana deve ter quase 1,80.
1: Sério, Ivana?
0: Pois é, não, eu tenho 1,70. Eu sou bem maior do que o Guga.
2: Não.
1: Né? Vamos levantar vocês dois.
0: Bem maior, não. Vou ficar de costas.
2: Não, que de costas. Que eu quero é o Divino Lucena trazendo as informações do Goiás aqui no Bandeirantes Esporte Clube. Vai, Lucena!
0: Vou trabalhar, né?
2: É.
11: Eu sou Goiás. Vamos dar um moral para os garotos da base aqui no Bandeirantes Esporte Clube desta terça-feira. Uma vez que o profissional não teve atividade nenhuma, nenhuma entrevista coletiva, inclusive desde a derrota para a equipe do América na coletiva pós-jogo do técnico Moser, jogadores só trabalhando no campo de jogo, no CT e até agora nada de coletivas para a gente estar trazendo aqui alguma novidade para você, torcedor esmeraldino. Em relação aos garotos da base, começa agora a competição administrada pela Federação Goiana de Futebol, Taça Mané Garrincha para o sub-17 e Copa Goiás para o sub-11, sub-13, sub-15 e sub-20. Inclusive nessa categoria no sub-20, o Verdão trouxe o caneco da temporada de 2025 e o caneco também na Taça Mané Garrincha na categoria sub-17. Lembrando que o Verdão agora recentemente, há 2 semanas atrás, sagrou-se campeão brasileiro sub-20 da categoria, além de levar o caneco, já havia garantido a sua participação em 2027 na Série A da categoria na temporada do ano que vem. Time esmeraldino que estreia agora na Copa Goiás desta temporada, já no sábado, às 10 horas da manhã, jogando fora de casa contra a equipe do Goiânia. E alguns garotos da base estarão dividindo aí a participação, não só na Copa Goiás, como também nos treinamentos do dia a dia com a equipe profissional. O garoto Danilo Câmara, aliás, Danilo Cunha, lateral esquerdo, o próprio zagueiro Murilo Câmara também, além de Alejandro, que já está efetivamente na equipe profissional, e dos dois jogadores de meio campo, o Igor, camisa 10, na categoria de base, um meio-campista bastante habilidoso, e também o João Assis, jogador segundo volante, que também vem se destacando na base esmeraldina. Jogadores que estarão dividindo aí as suas atenções ainda no sub-20 e também nos treinamentos junto à equipe profissional.
1: 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Ivana Mamede, vou jogar para você as mensagens do Carlos da Silva. Expectativa do acesso do Goiás é 0. No primeiro turno ficou fora do G6, no segundo turno sem contratações e com os adversários contratando, é questão de algumas rodadas, o Goiás vai estar no Z4, Ivana.
0: Ah, eu discordo, como eu trouxe ontem, o Goiás ainda tem um time bom, um elenco bom. Esse elenco, ele tá estando à disposição do técnico, Então, eu acredito que a recuperação, né, principalmente no meio-campo, o Goiás vai brigar. É, eu não acredito no acesso do Goiás, né? Eu acho dificilmente o Goiás, principalmente porque é o único que não está contratando, Vila Nova contratou, todos os times estão se reforçando. Eu não sei nenhum time, outro time, eu não vi notícia de outro time que não esteja reforçando no Brasil. E você vê, o Goiás trouxe um jogador só, um lateral direito, esse mesmo porque ele veio quase de graça, né? O time dele, né? Acho que a Chapecoense, né? Isso, Gustavo? Pagando, parece que...
2: Boa parte do salário.
0: Né? Boa parte do salário dele, né? Então, assim, um terço do salário dele. Então, assim, então o Goiás sem contratação é muito difícil porque outras, né, assim, lesões virão. Então, não é garantir que esses jogadores vão ficar até o final da temporada. Ainda falta aí, ó, 18 rodadas. Então, 18 rodadas é muita coisa para um Lucas Rodrigues dar conta, um Lourenço, um Lucas Lima, né? Até o próprio Jean Carlos, para o Cauã, né? Então, assim, não vai ser fácil. Então, para o Goiás chegar, ter um acesso. Mas não é impossível. Mas que ele vai brigar, isso aí pode ter certeza que vai.
1: Inclusive, essa é a mensagem do Sebastião Borges. Está falando por muitos momentos ruins que o Goiás passou, mas ele é um time de chegada. E o Vila, por bons momentos que o Vila passou, ele não é time de chegada. Vamos ver este ano, hein? Tudo pode acontecer.
0: O Goiás ano passado provou que também não é não. Ano passado até chegar, chegou. Foi muito parecido com o que aconteceu lá, né, em Natal. Muito parecido.
2: Ou pelo menos era, né? E aí, de repente, aquele que não era de chegada pode passar a ser.
0: Pode passar a ser. Vamos ver esse ano o que pode acontecer. O Goiás, que era um time de chegada, né? Provou contra o Remo, gente, o Remo, né? Então, eu cheguei a ser, fui criticada demais lá pelo pessoal lá do Pará, pelo que eu disse, né? Na época que eu dei com o Goiás como favorito ao acesso, que o Goiás era time de Série A, que estava momentaneamente na Série B, e olha o que deu.
1: 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Bora rodar a galera aí?
2: Roda aí.
1: Roda aí, Zé, do Norte.
12: Boa tarde, aqui é o João Bittencourt, de Santa Catarina. Ligadinho no programa. Mando um beijo para a Mariana, a Ivana, um abraço para o Guga. Obrigado. E o Luan. E eu tô aqui ligadinho, né? Tô no chat, também incomodando um pouco. Um abraço.
1: Obrigada. Aí, incomodando. Ó, a voz conhece. É o João Bittencourt, a voz conhecemos. A gente quer o vídeo.
0: Ele tem umas tiradas bacanas.
1: Ele,
0: né?
1: Tem.
0: Tá sempre aqui com a gente. Obrigada aí pelo carinho, pela audiência.
2: Legal, aí o sotaque, aí, o sulista, né? Bacana,
1: diferente, né?
2: Valeu, João, obrigado. E fica sempre com a gente aqui, ligadinho.
13: Aí, Mariana, Ivane e Guga, boa noite.
1: Aqui boa noite. Aqui é o
13: torcedor do Dragão. Por aqui na Aparecida de Goiânia. Esse é o público do Rio Verde aí, mas isso é público só de um jogo. Você quer ver a média desses assim, isso é... Aqui também num camping perto de casa, aqui num... futebol aqui do pessoal do setor aqui, na final aqui, esse dia, domingo passado passei, tinha umas 3 mil pessoas como de terra. Eu quero ver todo jogo, vocês vão levar esse público assim, de 6 mil pessoas, sei lá. E sobre esse torcedor do Goiás falou aí, do Teran aí, é porque não foi o Goiás que contratou, né? Quando era o Vila que contratou o Goiás, a imprensa aí põe lá em cima, mas quando o atleta contrata, né, tá machucado, tem 10, igual o Cacá falou, tem 10 meses que não joga, e não vê se vai jogar. Agora, se fosse o Goiás que foi recontratado, que esse cara falou, o torcedor do Goiás, ou o torcedor do Vila fala aí, aí o Vila, aí o cara é craque, é tudo, mas o atleta, coitado, no atleta não puder mais pra baixo. Eu tenho uma pergunta pra Ivana aí, ela é torcedor do Goiás, quem é melhor, é o Lucas Lima, mais jogador, ou o Teran? E aí? Um abraço, bom trabalho, tchau.
2: Antes da resposta da Ivana, eu preciso ser justo, eu preciso aqui defender nós como imprensa, ele cita a imprensa, né? Como é que é o nome do ouvinte? Por gentileza, eu esqueci. Gilmar de Aparecida de Goiânia. Um abraço pra você, Gilmar, obrigado pela participação. Ano passado, chegou um atleta no Goiás, que pra muitos, né, tecnicamente, ele é um baita jogador, ele jogou muito com a camisa do Vasco e do São Paulo, que é o Martim Benítez. E aí ele passou pelo América Mineiro e veio do América Mineiro para o Goiás. E ele veio com a mesma, ou talvez, né, situação, mas não. É o mesmo status de um jogador que jogou bem com outras camisas, mas que estava vindo de um outro clube, oriundo do departamento médico. E a gente sempre levantou a ressalva. É bom jogador, mas a gente precisa ver jogando. É bom jogador, mas a gente precisa ver como é que vai ser a evolução física dele. E ele veio para o Goiás, como o Teran está indo para o Atlético. E, pelo menos da minha parte e o da Ivana, eu penso que é a mesma opinião. Baita jogador, tem nome. Terans. O Teran do Atlético Paranaense. Mas o Teran que vem do Fluminense, onde teve pouca oportunidade, do Peñarol, onde ele se machucou e está há algum tempo inativo, a gente precisa esperar para ver. E a gente não coloca porque
1: a mão no fogo?
2: Não é que a gente não coloca a mão no fogo. A gente não quer que as pessoas entendam, interpretem que é porque tá vindo pro Atlético que a gente tá diminuindo a chegada dele. Não, pelo contrário. A gente quer que ele dê certo e que ele resolva os problemas do Atlético no meio e ataque. Mas também a gente precisa esperar, né? A gente não pode, de repente, vender uma ilusão aqui com um exagero pra torcida atleticana e de repente lá na frente não corresponder, né, Ivana?
0: Ele precisa jogar. Você foi muito bem no seu comentário, Guga. Precisa estar em evidência, né? Por que
2: justificar,
0: ele tá aqui?
2: Né?
0: Justamente a contratação, o nome Terans, nosso Terans, tudo que ele fez no Atlético Paranaense. Jogou demais no Atlético Paranaense. Agora o Lucas Lima tá jogando. Né? E o Lucas Lima, pelo menos, ele está correspondendo. Agora, se a gente pegar a campanha, produção, o Terans, ele produziu mais no Atlético Paranaense. Agora, o Lucas Lima também jogou já no Santos, já jogou no Palmeiras, já jogou no Fortaleza, no Sport. Então, os dois jogadores se equivalem. Mas o Lucas Lima, para mim, está na frente, porque ele está em evidência e está jogando e bem.
1: Inclusive.
2: Mas não tá tão não, mas bem assim, né? Não tá tão bem assim, né?
0: Pode produzir mais.
2: Porque entre um jogador que tá atuando e um que não sequer estreou, aí tá melhor, né? É.
1: Mas.
0: Tá deixando a desejar. E pode mais. A gente sabe que ele pode produzir bem mais.
1: Inclusive, falando essa parte da torcida na bronca com a imprensa, tem a mensagem do Bruno Dias. Tá falando: Goiás, Atlético e Vila. Os três ganharam só 3 jogos fora de casa no primeiro turno. Mas a imprensa insiste em bater só na campanha do Vila. Vila com campanha ruim fora, terminou o primeiro turno acima da média com 34 pontos.
0: Bruno, que perdeu muito, né?
2: Bruno, vamos lá, Bruno. Inclusive tá mandando essa mensagem tão 10 dias. Bruninho. É porque a gente, como o Vila tá dentro do G6, é o time que por mais tempo lá permaneceu, a gente não quer normalizar essa situação do Vila não ganhar fora de casa. A gente quer que o Vila ganhe. O que a gente vai esperar do Goiás sem reforços, né? Que um milagre aconteça. Então, o Goiás perdeu fora de casa, até a campanha que tá tendo, né? Não é o que a gente quer, mas é o que tá tendo. O Atlético, ele, o desempenho dele, o jogo dele fora de casa, em algumas oportunidades, chama a atenção. Mas também não é aquilo que a gente quer. A gente espera também mais vitórias do Atlético fora de casa. Mas o Vila tá no G4. Primeiro esteve no G2, depois no G4. Agora já tá na quinta posição. Então tá ali inserido no G6. Então a gente quer que o Vila ganhe fora de casa. Porque não adianta nada a gente ficar aqui, o Vila é o melhor mandante. Aí no final do campeonato não sobe, de novo.
1: Inclusive, eu lembro muito de acompanhar aqui a Rádio Bandeirantes no ano passado. Sempre quando eu saía da TV, eu acompanhava vocês. Eu lembro muito do Joãozão falar, não é em relação ao Goiás, na época, né? Tá caindo demais, tem que prestar mais atenção nesses jogos, porque pode ser que não venha o acesso. Não é que seja ruim o que fala aqui na imprensa, né? Mas é como forma de alerta.
0: Só trazer um dado aqui, o Vila Nova é o que tem menos mais derrotas, né? Fora de casa, tem 5.
2: Sim.
0: Se ele tivesse só 4, vamos supor, a mesma quantidade que tem, né? O time do Goiás. Se ele tivesse só 4 derrotas, hoje ele tá com 34 pontos, ele estaria com 37 pontos, ele estaria na segunda colocação.
2: Pois é, então, Bruninho,
0: assim,
2: a gente não tá querendo pegar no pé e nem diminuir o Vila, né? A gente quer que o Vila ganhe, quer que o Vila suba.
1: Isso é mexer com paixões, né? Igual o Heleno fica bravo por conta do Goiás. Cada um olha o seu amor, né?
2: Então, calma, Bruninho.
1: Tá tudo certo.
2: A gente faz isso é pelo bem, não é querendo mal, não.
1: Tem mais galera aí?
14: Boa noite, meu povo. Ivana, Mariana, Guga, que é Gustavo, da região Noroeste.
2: Boa, gente boa.
14: Sobre essa questão do Neymar, o rapaz que a Mariana citou aí, pelo menos na fala que ela parafraseou, ele disse que o dinheiro pode afetar, né, o atleta. Ou seja, é, como o Guga complementou, existem casos e casos, né? O Cristiano Ronaldo não afeta e a maioria dos casos afeta. Então, ele pode afetar, mas realmente influencia demais da conta. Então, a gente, se a gente for parar para pensar nesse aspecto, é, raros os cristianos que não são influenciados pelo tanto de dinheiro que ganham. E cada vez mais a gente vê isso, né? O tanto que o dinheiro tem influenciado os jogadores e acabam que deixam de ser ídolos, deixam de ser talentosos, não perdem o seu talento, né? Mas deixam de se empenhar tanto assim pelo futebol e priorizam apenas o friozinho da Europa. Então é triste ver como o nosso futebol está em decadência, não só por isso, mas também por isso, né? É, como salários exorbitantes, salários estratosféricos estão sendo pagos a jogadores aí e causando esses problemas, assim como Betis, assim como VAR e várias outras questões dentro do futebol que estão acabando com o futebol raiz efetivamente, né? Tanta corrupção que a gente vê dentro do esporte também, a própria FIFA aí querendo vender a Copa do Mundo, enfim, várias coisas que a gente vê atualmente que dá desânimo, realmente dá muito desânimo de torcer e de acompanhar o futebol, mas é isso, não tem pra onde correr, o dinheiro cada vez que passa ele influencia mais as pessoas e no futebol não seria diferente. Grande abraço a todos, fiquem com Deus e até mais.
1: Gustavo, gente boa, inteligentíssimo, um
0: comentário,
1: né?
0: Comentário preciso, parabéns, Gustavo, obrigada aí pela audiência, meu querido.
15: Boa noite a toda a galera aí do futebol da Band.
1: Oi.
15: Meu nome é Jaime, eu assisto aí vocês todos os dias, viu? E sou moxé. Quando o Guto era treinador do Goiás, o Guto não prestava, não valia nada, tinha que mandar embora, não prestava. Agora no Vila Nova, o Guto é o melhor treinador do estado de Goiás, o melhor time é o Vila Nova, o melhor treinador é o Guto. No Goiás não prestava, né? Pra vocês, não prestava, valia nada, podia mandar embora. E aí, como é que vocês me falam isso aí?
1: Ah, mais um exemplo, tá
2: momento
1: vendo?
2: Ele foi vice-campeão goiano. Por isso, e já diria Jair Ventura, quem não ganha campeonato goiano no Goiás não serve.
0: E não fica mesmo.
2: E não fica.
0: Não fica. O Daniel Paulo só ficou porque ele foi campeão goiano. Caso contrário, tinha caído antes.
2: Exatamente.
0: É, tinha caído antes.
2: E hoje o Vila Nova tem mais pontos que o Goiás, tá numa colocação melhor que o Goiás. E
0: sem falar no time que ele pegou. É. Né? O que ele fez do time do Loser, né? Olha onde que ele colocou aquele mesmo time sem chegar a reforço nenhum.
2: E se a gente perguntar aqui pra vários cronistas e comentaristas, Mozart ou Guto, o Guto deve ganhar aí de 10 a 1.
0: Com certeza.
1: Eu vou ler, inclusive, a mensagem da Leonídia Lemes. Ivana, uma pergunta. O Guto fez o time do Vila jogar? Ou o time não queria jogar antes por causa do antigo técnico?
0: Não, eu acredito que foi trabalho do Guto, né? A gente viu vários jogadores que até eles empenhavam, jogavam bem um tempo. Lembra, Guga? Chegava a fazer 2 gols e no segundo tempo levava 2.
2: Dava um ódio daquilo, meu Deus do céu.
0: Nossa.
2: E foram várias rodadas.
0: Foram 3 rodadas consecutivas.
1: Seguidas.
0: O Vila Nova ganhando de 2-0 e deixava empatar. Então o time não tinha... olha, eu vou falar uma palavra que o Guto falou demais quando ele chegou. Confiança. Ele falou essa palavra repetidamente várias vezes. Confiança. Foi que ele trouxe para os jogadores, chamou o jogador, falou: você pode, você dá conta. Apostou nos jogadores. O que, que ele fez? Ele resgatou jogadores. Pagnussac não vinha jogando, começou a jogar. O próprio Marquinhos Gabriel, que não estava jogando, começou a jogar. Maranhão produziu. Maranhão, que era tão criticado. Maranhão está fazendo falta. Né, no time do Vila Nova, com o Maranhão, o Vila Nova não perdia jogos. Não, então, assim, são jogadores que ele resgatou. Então, assim, a gente tem que dar a mão à palmatória. Para mim, foi o trabalho do Guto. Foi do Guto que conseguiu fazer o Vila Nova chegar lá em cima. Com pouco, ele fez muito.
16: Boa noite, Guga. Boa noite, Ivana Mamed. Boa noite, Mariana Rabelo. Aqui é o Leandre, deficiente visual, torcedor do Vila Nova, poderoso Tigrão, morador da Vila Brasília, Aparecida de Goiânia. Ô, Guga, nós vamos torar desses 10 jogos em casa.
2: Tô,
16: vamos ganhar 7 jogos, empatar 3 e vamos buscar os últimos 6 pontos que nós vamos precisar para subir fora. Vamos ganhar 1 fora e 2 em 3 empate. Fica vendo isso aí. Oi, Mariana Rabelo.
1: Oi.
16: Eu tô aqui na pracinha com meu filho aqui na divisa da Vila Brasília com a Vila Sul. perto da sua quebrada, que você é do Parque Real, né? E o café tá de pé, hein, Mariana? Pode vir, cola. Manda um beijo, um abraço pra minha esposa Aline e Mariana e pro meu filho Leonardo Henrique. Vila! Sábado, dia 8, estaremos no Poderoso Tigrão. Lota Uba, bora contra o Esporte. 2-1 pra nós.
1: Pela voz e pelo jeito, é muita, como se diz... Eu esqueci como que é a palavra. Coincidência. Eu conheço ele. A esposa dele é minha cliente lá da loja, da Y-Make, lá da Vila Brasília. E ele é um marido exemplar, porque tudo que a gata queria, ele compra, viu? Vou te falar.
2: Parabéns, Leandro.
1: É só ir lá escolher, que ele vai e paga. Trem que bom. Gracinha, gente. E os dois são lindos de andar assim. Você vê aquele casal que realmente... É ele, não tem jeito não. Pela voz, é ele mesmo. Aquele casal que enche os olhos, brilha.
2: Imagina se não for ele, hein?
1: Não, mas é, eu tenho certeza. Pela voz, e quando ele falou Vila no final, ele só anda com a camisa do Vila. Mas aí sim. Tem também o problema nos olhos, né? É ele mesmo.
2: Mas sim, é ele. Todos os...

0: programas, desde o Nossa Área até aqui no Bandeirantes Esporte Clube, ele sempre manda um alô pra família, né? Sempre ele termina e conclui mandando um abraço pros filhos, pra esposa. É um cara espetacular.
1: Antecipando então aí, domingão, Dia dos Pais, né? Um feliz Dia dos Pais pra você.
0: Mas já...
1: Uai, vai que ele não manda áudio até lá.
0: Não, mas calma, ele tá aqui todo dia.
1: Então tá, manda mensagem durante a semana aí.
0: Na sexta-feira.
2: Boa tarde, Guga, Mariana e Ivana. Aqui é Manuel Luiz, do Condomínio Botânico. A respeito da torcida do Rio Verde, da 7 mil torcedores, tá? Lá no Vila Nova, só não dá mais porque o estádio não cabe o pessoal. Deixa se for no Serra Dourada, se o Serra Dourada estivesse pronto. Não enchia o Serra Dourada todo jogo. Falando em Serra Dourada, o que foi feito Serra Dourada? Será que eles já começaram a reforma de lá já? Parece que era começar meio de maio, até hoje não, ninguém falou nada mais.
0: Começou ontem. Ontem já tinha máquina lá batendo concreto lá, arrancando gramado. Já começou ontem. Agora a gente espera aí que até junho de 2028 o Serra Dourada seja devolvido a nós, goianos.
3: Boa noite, Ivana. Boa noite, Guga. Boa noite, Mariana. Eu acho que o que tem que ser criticado no Goiás é o diretor. É a diretoria. Não são os jogadores. Que é a diretoria que comanda tudo. Você vê, ó, o treinador não colocou ninguém para treinar. Da onde que vai ganhar jogo sem treinar? É um preguiçoso, tem que mandar embora. Tem que mandar esse retranqueiro embora logo.
4: Ai, que gracinha, gente. É um preguiçoso, retranqueiro. Obrigada aí pelo carinho. Eu concordo plenamente com você. Né? O maior problema do Goiás Esporte Clube chama-se diretoria.
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0: Antes
1: Gustavo
0: da gente
1: Ramos.
0: Faturar aqui, eu quero mandar um fortíssimo abraço para um cara que tem o meu respeito como professor de educação física, foi importante na minha formação na época como atleta e também como professor, como pedagogo. Ele trabalhou muitos anos nos projetos do SESI lá de Aparecida de Goiânia, educando muitas crianças, professor Pedro Paulo Costa, que hoje infelizmente perdeu o papai. Na semana do Dia dos Pais ele perdeu o papai dele, hoje à tarde foi, né, a despedida, né, as cerimônias, e aí infelizmente eu não consegui pelo tempo comparecer, mas transmito aqui o meu abraço a ele, a mãe, a toda a família pelo falecimento do papai dele, e agradeço, né, pelo companheirismo e pela audiência, ele e o pai dele, que eram ouvintes aqui da Rádio Bandeirantes de todos os dias, hoje está passando aí por um momento difícil, então fica o meu forte abraço para ele, que está nesse momento aqui vivendo um momento ruim, né? Perder o papai na semana do Dia dos Pais é triste, é ruim, muito ruim.
4: Eu perdi meu pai 2 dias antes do meu aniversário.
1: Ivana do céu.
4: Nossa, é terrível, só quem já passou por isso sabe. Meus sentimentos também, meu querido.
0: Um abraço, Pedro Paulo Costa, educador físico, né? E parceiro, meu grande amigo aí de longa data. 7:09, rápida parada, voltamos já com Bandeirantes Esporte Clube.
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2: Estamos de volta, ótima noite pra você, 7:10, virou digital agora 7:11, este é o Bandeirantes Esporte Clube, ao lado de Mariana Rabelo, Ivana Mamede e de você, melhor ouvinte do Brasil. A gente faz aqui o Bandeirantes Esporte Clube de hoje, daqui a pouquinho 7:30, começa o Boleiragem, te convido a continuar aqui com a programação esportiva da Rádio Bandeirantes, prestigiando toda a nossa programação. E vem mais novidades, vem aí mais informações e atualizações. É hora de falar do Atlético. Quem tá chegando para falar do Dragão do Brasil é o Igor Adorno.
3: Beleza, Mariana, de volta aqui do CT Dragão do Brasil, aqui nessa tarde de terça-feira, tarde movimentada por aqui, dia de apresentação de novos reforços. Conversamos com o volante Netinho e o lateral esquerdo Yuri Silva, eles que foram oficialmente apresentados com a presença do presidente Adson Batista. Inclusive, expectativa já de vê-los em campo no próximo jogo contra o Náutico. Vamos ouvir então os novos jogadores do Dragão.
4: O importante é estar dentro do campo, né? Jogar, independente da posição que for, mas é estar dentro do campo. E muito feliz de estar nesse grupo aqui, é um grupo muito trabalhador, de pessoas maravilhosas, pessoas que realmente querem o acesso. Você vê no dia a dia, pessoas querem o acesso. E eu chego com um pensamento igual. O Atlético tem um clube que tem que estar na Série A. Independente de qualquer situação, o clube tem que estar na Série A. E eu creio que, como eu falei, eu quero jogar. Ansioso para poder jogar, ansioso para dar alegria para a torcida e para o presidente.
5: Fala, Netinho. Igor Oliveira, CBN Goiânia. O colega aqui, o Humberto, até brincou aí sobre a questão de jogar de 5 ou de 8. Queria que você falasse um pouco mais sobre suas características pro jogador do Atlético, pro torcedor do Atlético que ainda não te conhece tão bem assim.
4: Eu tenho uma característica mais de jogar de 8, né? Um volante que pisa mais na área, chuta de fora da área, assim. Eu tenho essa característica de jogar mais de 8 do que de 5. Mas, for pra jogar de 5, a gente joga também pra estar ajudando o clube e o grupo de todas as formas.
6: Fala, Netinho, boa tarde. Henrique Alcaraz, Férias do Esporte, seja bem-vindo ao Atlético. A gente conversou em off lá no Ascioli no último jogo, falei como é que tá a ansiedade, falou assim, queria estar ali. E agora vai chegar a sua hora. O quanto esse tempo aqui, você já falou um pouquinho, pode te ajudar talvez ali no entrosamento com o próprio elenco. A gente vê o Atlético mudando bastante, são cerca de 30 jogadores até para esse restante da temporada. E o quanto isso pode favorecer, digamos assim, por uma briga na equipe titular ali no meio de campo?
4: Acho que pelo tempo que eu estou aqui trabalhando, facilitou bastante o entrosamento com o grupo. Acho que todo mundo me acolheu bem desde o dia que eu cheguei. Eu acho que aonde eu jogar ali, eu vou me dar bem com meus companheiros, porque todo mundo é bom de bola, pode dizer que todo mundo ali é bom de bola. Então, aonde for, aonde eu jogar, eu creio que eu estou bem entrosado com o pessoal que já vem jogando bastante tempo, né?
7: Netinho, pelos números, pelo histórico, né, o currículo, você poderia, com certeza você teve propostas para ir para outro lugar, né? Outros lugares. Por que o Atlético, depois de ter disputado o Campeonato Paulista da A2 pelo Água Santa? Jânio, Jornal Popular.
4: Tudo bem? Pela camisa e pela estrutura, porque todas as pessoas que eu perguntei falaram super bem do Atlético. E é um time que todo mundo quer jogar, time que bateu na Série A 8 vezes e, se Deus quiser, esse ano baterá de novo e a gente tá lá, vai tá lá.
8: Vitor, do Globo Esporte, tudo bem, meu amigo? Você meio que começou a falar aí, eu queria ouvir um pouco mais sobre as pessoas com as quais você falou sobre o Atlético, quem que te deu essas boas recomendações aí de vir pro Dragão?
4: É, eu joguei com alguns companheiros, como o Lelê, que estava aqui ano passado. O Lelê, quando antes de vir para cá, eu busquei informações, ele me falou super bem, estrutura, do que o clube oferece para você trabalhar, dar o seu melhor. E eu quero isso, eu quero um lugar que onde eu possa me agregar também fisicamente, mentalmente, é que o Atlético te oferece tudo isso. Então, tenho certeza que com o respaldo que o clube me dá, eu tenho tudo para dar certo dentro do campo.
9: É isso, Netinho, bem-vindo ao Dragão. Você permanece com a gente até o final da coletiva. Vamos agora às perguntas do Yuri. Antes das perguntas especificamente, Yuri, suas primeiras palavras, o que está no seu coração sobre a sua vinda para o Atlético, você que está aqui também à disposição do técnico Roger. Tudo bem, Yuri, seja bem-vindo.
10: Boa tarde a todos, estou muito feliz de estar aqui. Acho que primeira ligação que eu recebi, o professor Roger também me fez o convite, eu não pensei duas vezes. Eu entrei em contato com o meu empresário, já falei que o ok já, né? Eu acho que o Atlético é um clube muito respeitado, né? Eu estive aqui ano passado jogando contra pelo Atlético e esse ano mais uma vez do outro lado, né, no Náutico. E é um clube muito respeitado, assim, na véspera de jogo e pré-jogo, você vê que há um respeito muito grande com a camisa do Atlético. E agora, estando desse lado, eu espero que a gente possa continuar fazendo um segundo turno melhor do que foi o primeiro. Apesar da gente estar aqui, né? Assim que eu cheguei, o time, 3 vitórias em 4 jogos, eu acho que a moral do time também subiu muito. E como eu falei, acho que tem um segundo turno para ser melhor ainda e muito mais respeitado. Eu acho que isso que nos motiva a estar aqui, né? E além disso, a estrutura também que oferece. Acho que é um clube onde você se prepara, você tem que fazer só a sua parte, você não se preocupa com o externo, você só precisa se alimentar bem, você precisa se preparar bem e o resto acontece naturalmente com a estrutura que lhe é oferecida.
11: Boa tarde, Yuri, Ana Araújo aqui. Tarde. Coincidentemente, próximo adversário do Atlético é seu antigo clube, né, o Náutico. Queria saber como que você recebe essa informação e, claro, suas características como lateral.
10: Boa tarde, sou um lateral mais ofensivo, né? Eu joguei bastante tempo de meia e de extremo ali, então eu tenho bastante facilidade assim do meio para frente, né? Mas eu tenho me cobrado também para ser um pouco mais equilibrado, defender e atacar na hora certa, para que a gente possa elevar o nível, né? Elevar o meu nível, elevar o nível da equipe, mas o meu ponto forte é o ataque e acho que não é segredo para ninguém. E eu espero agregar no time essa ser mais agudo, assim.
12: Boa tarde, Yuri. Boa tarde. Igor Adorno, da Rádio Bandeirantes. O que você pode falar desse Náutico, né? Porque você conhece bem, estava lá agora há pouco. É um desafio pro Atlético, o Dragão que tem a chance aí de emendar uma sequência ainda maior de vitórias. Você acabou de receber a informação que vai ser titular, né? Da boca do próprio presidente. E aí, como é que é essa sensação também de poder estrear e já como titular também contra esse ex-clube seu?
10: Então, na verdade, eu já imaginava isso porque o último jogo eu estava na transmissão quando falou da suspensão do Guilherme, né? O sinal tá voando também, até brinco com ele isso. E eu tenho me preparado, as 3 semanas que eu estou aqui, eu tenho dado meu melhor, tenho me preparado, que eu sabia que uma hora ou outra ia ter essa chance de jogar também, né? Eu acho que eu tô pronto para isso, tenho treinado bastante, já conheço também um pouco do estilo de jogo do Roger. Então, para mim também não é muito segredo. E eu me sinto pronto juntamente com a equipe. Como eu falei, né? Desde que eu cheguei, a equipe vem numa crescente e eu espero poder acompanhar aí o crescimento deles.
12: Tá, então, Netinho e Yuri Silva falando no microfone da Bandeirantes. O Yuri, que por sua vez está confirmado, inclusive como titular, Guilherme Lopes está fora e ele estreia contra o Náutico. Há também a expectativa de que o Netinho atue alguns minutos nesse jogo fora de casa, já no próximo domingo, às 4 horas da tarde, claro, sempre com transmissão aqui da Bandeirantes Goiânia.
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2: Ivana
13: Ramos.
2: Ivana Mamed, e as primeiras impressões das falas, das chegadas do Yuri e também do Netinho.
14: Ô Gustavo, eu ouvi, né, a entrevista hoje do Adson e do Netinho também, do Yuri, né, às 3 horas da tarde aconteceram. Então, assim, pelo que eu percebi, acho que os dois vão em campo, né? Só o Yuri não. O Adson deixou claro, confirmou, né, o Netinho. Aliás, ele falou assim, quando foi perguntado sobre o Terans, ele falou que deixou para poder a coletiva para os jogadores que iriam jogar. Então, ele usou o plural, ele não falou só o jogador, ele falou os jogadores. Então, o Netinho, como o próprio Netinho falou, né, tô cansado de só treinar, né? Quer dizer, tá com a barriga vazia, que já tá ambientado. Que é importante é estar dentro de campo, né? Que está muito feliz por estar com pessoas que querem o acesso, que é o mesmo objetivo que ele quer, né? E ele quer é jogar. Então a gente percebeu na fala do Netinho a ansiedade que ele está, a fome de bola que ele está, e é isso que o Atlético precisa. Então provavelmente ele deve entrar no lugar do Igor Henrique. Então o característico dele, né, é de segundo volante, ele mesmo falou que gosta de jogar de segundo volante, então provavelmente acredito que ele vai entrar na vaga do Igor Henrique. E ele, pelo tempo que está trabalhando ali no Atlético, já está muito ambientado, né? Por isso que sim, já deve ter um entrosamento muito bom com os jogadores. O que ele está esperando é a oportunidade. E ele veio pelo Atlético pela camisa, né? E que aqui muita gente quer jogar aqui no time do Atlético. Agora vamos lá com o Yuri, né? E o Yuri, né? Yuri Silva, que é o lateral direito que vai estrear, perdão, lateral esquerdo no lugar do Guilherme Lopes. Surgiu a vaga, esse aí já é confirmado, né? Ele disse que o Roger entrou em contato com ele, ele na hora, ele quis, ele desejou vir para o Atlético, né? E ele está esperando que ele, com o futebol dele, ele ajude o Atlético a fazer um segundo tempo melhor. É o que todos nós estamos esperando também, Yuri. É isso, que o Atlético faça um segundo tempo melhor. Aliás, precisa, se quiser realmente conquistar o acesso, é isso que o Atlético vai precisar fazer. Então, assim, ele ressaltou a estrutura do Atlético, muitos elogios, né? Que ali só precisa preocupar em treinar e se cuidar. O resto, a estrutura oferece tudo. E ele falou das características dele também, Mari, que é muito boa, que é do jeito que o Adson gosta, que é um jogador agudo, muito ofensivo, que gosta de jogar para cima. Então, boa sorte para esses dois jogadores, né?
13: Que brilhem no Dragão!
14: Por isso que eu falo para você, o Atlético vem, né, com reforços para esse jogo, encontro que o Náutico está aí desfalcado. Então é a oportunidade que o Atlético tem de conquistar os 3 pontos, trazer mais 3 pontos fora de casa.
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15: Beleza, de volta aqui no Bandeirantes Esporte Clube. E agora a gente vai ouvir o meio atacante Everton Galdino. Ele fez sua estreia, ou melhor, sua reestreia com a camisa do Vila Nova na última rodada da Série B. Na segunda-feira passada, entrou no intervalo do jogo contra o CRB, em que o Vila Nova acabou sendo derrotado por 2-0 no estádio Rei Pelé. Ele concedeu entrevista coletiva na última sexta-feira, foi apresentado oficialmente e falou um pouco sobre a sua experiência, né? Ele que começou no Vila Nova e depois acabou passando aí por diversos clubes, tanto do futebol brasileiro quanto do futebol internacional. Ele que estava emprestado ao Mirassol, disputando a Série A do Campeonato Brasileiro e a Libertadores da América, mas pertence ao Tóquio FC, time do futebol japonês. Ele destacou um pouquinho o que ele pode trazer de experiência para ajudar o Vila Nova a conquistar o seu tão sonhado acesso à Série A do Campeonato Brasileiro. Vamos ouvi-lo.
16: Olha, eu acho que a Série B, ainda mais no segundo turno, é um campeonato bastante difícil, onde todas as equipes estão se reforçando, estão brigando ao máximo ali para conseguir esse acesso, essa classificação, ainda mais com esse novo formato da Série B. Então espero que eu possa ajudar com as qualidades ali dentro de campo, às vezes uma jogada individual, um chute, um passe. Então acho que seria mais essa questão para poder ajudar o Vila.
17: Everton, você retorna ao Vila Nova 10 anos depois, vivendo essa expectativa que o Vila tem, né, de subir para a Série A do Campeonato Brasileiro. Como é que você vê essa possibilidade de retornar ao clube e colocar seu nome na história?
16: Bom, eu acredito bastante. Eu acho que a partir do momento que você aceita um desafio e você coloca isso como meta, eu acho que você tem que acreditar desde o primeiro minuto. Então, foi com esse intuito que eu vim, uma decisão tomada por mim, por minha família, e aceitando o projeto aqui da diretoria. Então, eu acho que é mais nesse sentido, a gente realmente acreditar que é possível.
18: Aldino, ao longo da sua carreira você atuou em várias posições, como meia, atuou como segundo volante. Acredito que no Grêmio você até fez função como lateral, certo? Se eu não estiver enganado. E também como segundo atacante, enfim, você é um jogador que pode variar aí as posições. E eu queria que você falasse justamente sobre isso, sobre a sua variação, onde você prefere atuar, como é que está essa situação e como que o Guto Ferreira pode utilizar o Everton Galdino ao longo dessa temporada.
16: Bom, eu gosto de jogar pelo lado, de extremo, pela ponta direita, e de falso 9 também é uma posição que eu gosto de jogar. São as duas posições assim que eu realmente me sinto bastante confortável, mas igual você falou, se precisar de volante, de lateral, de extremo do outro lado, espero que eu possa ajudar.
15: Tá aí o meia Everton Galdino destacando a sua polivalência e a possibilidade de colocar o seu nome na história do Vila Nova, caso a equipe colorada conquiste o tão sonhado acesso no final dessa temporada de 2026. O Galdino fez sua reestreia pelo clube na última rodada da Série B e entrou no intervalo da partida, jogou ali 45 minutos, mais os acréscimos. O próprio técnico Guto Ferreira disse em entrevista coletiva que ele não foi titular porque não tinha condições de jogar 90 minutos, mas como esse tempo de preparação antes do jogo contra o Sport foi um pouco maior, né? Foram 11 dias aí de preparação, 13 dias sem jogos e 11 dias de treinamento, vão ser 11 dias de treinamento, né? Até o final dessa semana, a tendência é que o Everton Galdino possa estar melhor condicionado fisicamente e quem sabe seja titular nessa partida diante do Sport.
13: 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Ivana Mamede, o que o Everton Galdino disse aí que mais chamou a sua atenção?
14: Olha, na verdade o Everton Galdino ele não estreou bem, né? Ele teve a sua estreia no último jogo do time do Vila Nova, né? Mas ele não foi bem contra o CRB, que o Vila Nova, né, perdeu pro CRB. Então ele, aliás, todos, né? Nenhum jogador se deu bem naquele jogo, só tirando o Alton Leite, que realmente, se não fosse por ele, o Vila Nova tinha perdido de goleada. Mas ele ressaltou a dificuldade que é jogar na Série B, que é um campeonato muito difícil e que todas as equipes estão reforçando, menos o Goiás. Mas vamos lá. Que ele retornou, né, ao Vila Nova após 10 anos, né, 10 anos depois. Então ele está muito assim, assertivo, acreditando muito no acesso. E foi com esse objetivo que ele veio, né, para jogar no Vila Nova, para ajudar o Vila Nova a conquistar o acesso na Série B. Ele gosta de jogar como atacante de direita e também com falso 9. Mas se precisar, ele faz atacante de esquerda, ele faz o volante, ele faz o 9. Então, ele é como se diz, o
13: Severino jogador. Faz tudo?
14: Faz tudo. Mas precisa de uma zaga, que vai também. É isso aí. Seja bem-vindo, Galdino, que você possa estrear de verdade no Vila Nova, porque, né, naquele jogo você não estreou, não.
13: 7:28, é hora de dar tchau?
14: Hora de dar tchau.
13: Cadê o Gustavo Ramos? O Gustavo Ramos tá ali fora, a gente tá ficando em pé um pouquinho.
14: O nosso goleiro, ele já deu tchau, já deixou o tchau dele.
13: Aqui. É porque ele vai voltar agorinha, né? Quem se despede aqui é só nós duas, então um beijo, Ivana.
14: Um beijo pra você, Mariana, e até amanhã, se Deus quiser, assim ele permitir. Um beijo pra todos vocês que estão aqui na audiência, né? Ao Gilmar Honório, que tá com a gente aqui, e também ao Rubão Colorado, todos esses, o Ítalo Henrique, nos acompanharam até agora. Um beijo no coração de todos vocês e até amanhã, se Deus quiser, assim ele permitir.
13: José Costa Magalhães, Messias Beijão. Pantaneiro, ele que é atleticano, um beijo. Obrigada, gente, pela audiência. Amanhã, a partir das 5 da tarde, a gente te espera com o Bandeirantes Esporte Clube e agora vocês ficam com o Boleiragem.
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0: 7:32.
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0: Palmas, eu cheguei. Eu cheguei acompanhado, todo, ao lado dos melhores aqui do Rádio Esportivo em Goiás, em todo o Brasil. Boa noite, eu sou o Guga, muito prazer, ao lado do Wesley Souza, do Iago Vinícius e do João Batista, do Joãozão. Tá no ar mais uma edição do Boleiragem. Hoje é terça-feira, conhecido como dia longe da sexta, perto da segunda, mas dia de muita resenha, dia de boleirar aqui na sua Bandeirantes Goiânia. Chega pra cá, canal do Zé do Norte já tá aberto, tá liberado, pode trazer aí a sua participação, pode entrar à vontade no canal do Zé do Norte, no 62998476110, porque a resenha hoje tá liberada. Só não vale a lei de Gil, mas de resto, e também não vale xingar não, porque xingamento é feio, xingar não pode não, mas pode abrir o seu coração, desabafar, fica à vontade. Inclusive, a gente tem um participante aqui que participa todo dia aqui mandando a sua mensagem, ele defende o Vila com unhas, dentes,
3: tudo.
0: Bruno Dias. Eu sou fã do Bruno Dias.
3: Bruninho.
0: Eu quero ouvir sua voz. Eu quero ver se você tem coragem. Eu quero sua participação no 62998476110.
3: Ele é IA.
0: Ele é IA?
3: Eu acho.
0: Ou será que ele é fake?
3: Os dois.
0: Os
3: IA
0: dois.
3: E fake.
0: Eu já vou começar provocando o Bruninho. Bruno, quero a sua participação, voz 62998476110, mas não só o Bruno, mas também de toda a nossa audiência. Fica à vontade para participar, fica à vontade para deixar aqui a sua opinião, a sua mensagem no 62998476110. 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
0: A gente já começa com ele, Big John, tô curioso pra ver o cenário de hoje, vamos lá. Palmas.
4: Alô,
0: pro Big John. Fala, Joãozão.
4: Tudo bem?
0: Tudo bem, e você?
4: Um abraço pra você, um abraço Wesley, um abraço nosso querido Iago. É, a todos os ouvintes, obrigado pelo carinho, pela audiência. Eu ia montar um outro cenário ali, mas não deu tempo. Mas amanhã, se Deus abençoar, quem sabe eu consiga montar ali um cenário diferente. Posto isso, olha, que semana longa, hein, cara? Não chega o final de semana pros jogos, hein, Guga?
0: Pois é.
4: O time do Vila contra o Sport, o Atlético contra o Náutico, o Goiás contra esse Londrina. Vamos aguardando aqui com muita ansiedade o retorno dos times goianos para a Série B,

0: aliás, 15 dias sem futebol parece uma eternidade, hein, Guga?
1: Parece que julho todo foi nesse período, nesse recorte entre um jogo e outro. Já aproveitando, João, te pergunto, qual jogo tá deixando assim, tá despertando uma maior ansiedade pra estes três dos goianos na Série B do Campeonato Brasileiro, hein, João?
0: Vila Esporte? Vila tá dentro do G6, joga em casa, pratica o melhor futebol jogando em casa como mandante de todos os participantes, então esse é o jogo, né? Pro Motorzinho, pro Nilton, pro Ronair, pra Tandara, é o jogo time A. Aí no time B no domingo, Goiás e Londrina domingo?
1: É.
0: Aí é Joãozão, é Cacau.
2: Não, domingo segunda. Não, segunda.
0: Ronair de novo. Aí na segunda é quem?
2: Goiás
1: e Londrina. Segunda é Atlético e Náutico e Atlético. Não. Esse é o que tá me despertando ansiedade.
0: Então eu tô fazendo a escala certa ou não? Sábado, Vila Esporte.
1: Certo.
0: Domingo, Goiás e Londrina.
1: Não.
2: Segunda. Vila joga
0: então
2: no domingo.
0: Domingo é Atlético e
1: Náutico e Atlético.
2: Atlético e Náutico, é isso.
0: Ah, então eu vou nadar de braçada. Então... Que é isso? Então tá tudo certo. Então só volto na segunda. Entendi.
1: Ô, João, mas eu confesso que a mim, Gustavo Ramos, o que eu tô esperando, que tá me despertando ansiedade em ver e curiosidade é esse Náutico Atlético, porque o Atlético que prometeu tudo nessa janela de transferência, esse transfer ban que atrapalhou o rolê todo, agora enfim vai estrear os reforços. Então, na minha opinião, eu, Gustavo Ramos, eu tô ansioso pra ver o Atlético em campo. Pro João, Vila e Sport. E pra esse moreno aqui que tá do meu lado direito aqui, Zé do Norte. Fala, Marrom Bombom. Boa noite.
3: Ô, garoto. Boa noite, grande Gustavo Ramos.
1: Ixi, nossa boa senhora. Noite pra você.
3: Nossa senhora, Zé do Norte. Iago Vinícius, grande Iago Vinícius. Só cuidando do corpinho, malhando. Esse é o projeto. Final do ano ele vai fazer um futebol, João, diz ele.
0: Oh.
3: No aniversário dele. E aí vai ter um futebolzinho.
0: Futebol de botão, o gordo dá conta de jogar, motorzinho.
2: Coitado, aí, só tá tapa de qualidade, João. Nossa, assustado. Só tapa de
1: eu quero ver se Iago correndo mesmo.
2: Não, correr não, pra quê?
1: Uai,
2: correr, eu ponho você pra correr, mestre. Eu fico lá só esperando a bola pra fazer o gol.
3: Aí, ainda tirou,
1: papo
3: ainda bolerou ainda.
1: Papo furado, rapaz. Isso aí só pega latinha lá no
3: lado. Tá vendo? É isso aí. Boa noite a todos. Nosso João Batista, Zé do Norte. Ali quem tá a vitória, Zé? Não?
1: É a vitória.
3: A grande vitorinha, nossa vitória. É isso aí. É, dito isso, futebol goiano, nesta rodada, eu cravo 3 vitórias. Três vitórias, pode pôr aí, ó.
1: Não sei se eu tenho medo.
3: Vila, disso. Normal, imbatível, né? O Vila é imbatível.
1: Não, cara. Que calma, motorzinho. Também Vila não é imbatível. Assim,
3: imbatível,
1: né?
3: Tigrão. O Verdão vai atropelar, tranquilamente.
1: Atropelar?
3: Vai ganhar o
1: Esse jogo. É o termo que você
3: não,
1: tá usando?
3: Não, atropelar é
1: atropelar exagero?
3: Atropelar exagero.
1: Tá.
3: E o Dragão vai vencer o Náutico com toda a turbulência que tá acontecendo lá nos aflitos. Tô conversando com o povo de lá. Rapaz, o Náutico perder esse jogo, os aflitos vai cair abaixo, assim, ó. Vai abaixo com a pressão pela cabeça de Hélio dos Anjos. Eu tenho informações que o Dodô lá deixou uma arruaça lá naquele Náutico lá que o bicho pegou. Ou seja, é um grupo rachado, um técnico que tá, não tem mais a positividade dos torcedores. Então, nesses 3 jogos, dito isso, 9 pontos para o futebol goiano.
1: 7:40, e o jogo que tá mais te despertando, assim, curiosidade, depois de 39 dias sem futebol goiano em campo?
3: O do Tigrão.
1: O do Tigrão também?
3: O do Atlético, igual eu falei para vocês. Não cria expectativa, porque aí você cria. Ah, minha mãe vai chegar com um presente e tal. Aí chega de mão abanando. Aí vem a frustração, não vem? Então deixa o Atlético jogar.
1: Isso é natural
3: jogar.
1: Da vida.
3: Pois é, mas deixa o Atlético jogar, tá todo mundo falando. Contratou pra caramba. Parabéns pro Adson que foi no mercado e foi forte. Até ele falou assim: rapaz, não sei como é que eu vou fazer pra pagar esse time até o final do ano. Mas o Adson dá um jeito, né, Iago?
1: Ele não é redondo,
3: né? E se ele fez isso, é porque ele tem uma garantia de que no final do ano ele vai dar conta de pagar esses jogadores. Então, o Atlético eu quero ver, porque não posso depositar demais, aí daqui a pouco causa uma frustração. Então, vamos esperar, mas o jogo que eu espero, assim, pra ver um oba empapuçado, é o jogo do Vila. cara, o jogo do Vila é aquela situação, não é um time bobo o time do Sport. Então, pra mim, o jogo da rodada que eu tô esperando pra sentar ali na TV da minha casa lá e assistir é Vila Nova Sport.
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1: Sem medo de falar. Ô Mochezão aí. Fala, geração porcaria. Boa noite.
2: Você tá na idade. Homem sem inteligência. Boa noite a todos. Boa noite, Wesley. Ao Gustavo Ramos, ao Zé do Norte. Depois nós vamos ter uma reunião aqui no final, porque tem muita coisa que vai ter que resolver.
3: Resenha as portas fechadas?
2: Não tem uma resenha aqui no final.
1: É o coletivo da meia-noite.
2: É o coletivo da meia-noite. O Zé do Norte já tá no coletivo, tá na entrada do ônibus. E o Joãozão, nós vamos ter que fazer uma votação aqui, porque tá igual o Haroldo, só trabalha home office, eu nunca vi de jeito.
1: O pessoal, inclusive, aqui tá cobrando aqui, no chat aqui,
2: O João agora virou o Haroldo Guidão. Virou o Haroldo Guidão.
0: Peraí.
2: Lá vem ele.
0: Faz seu nome que o meu já tá pronto.
1: Pôs o pau na mesa aí.
0: Não chora não, geração sem noção.
2: Vamos ter que rever esse negócio aí, porque tá mole. Mas hoje tem muito assunto aí.
0: Mas é o que o povo quer saber, Iago.
2: Já caiu.
0: Amanhã caiu. Sai ou não?
2: Caiu. Amanhã cai. O meu.
3: Caiu o dia 4.
1: O seu? Amanhã cai. O seu cai amanhã?
0: O Anselmo Ramon quer saber mesmo.
2: Ó, se Deus quiser, o meu cai. Mas, ó, essa preocupação com dinheiro aí, eu vi o motor falando aí, como eu já assumi esse nome de tesoureiro, então vou assumir aqui.
1: Você vai honrar.
2: Mas eu não vou tesourar só pro Goiás, não. Eu vou tesourar pra outros clubes aí, porque, ó, eu recebi uma informação e amanhã eu vou ter como confirmar ela. Não é só o Goiás que gosta do empréstimo, não, viu? Tem clube goiano aí também que pegou um dinheirinho emprestado aí. Amanhã eu vou confirmar, vou falar qual time é. Na casa dos 15 milhões. E resolve aí a temporada até o final do ano, hein? Se alguém, eu não tenho como pagar.
1: Não tem como pagar final do ano?
2: Mas vamos arrumar. Fiquei sabendo que tem clube aí que já se organizou, já preparou, arrumou a casinha e vem forte agora nesse retorno da Série B. Arrumaram aí, cara, arrumar dinheiro. Pra você ver como é que é o futebol, né? Só o Goiás que arruma dinheiro emprestado, não, mestre.
3: Rapaz.
2: Tem clube aí que se organizou. Tô e curioso. Amanhã, eu confirmando essa informação, eu vou falar aqui quem é o dirigente.
3: Nós temos Série A ano que vem, ué.
1: É bom, sabia? Porque tem clube aí que não tem crédito, não consegue empréstimo lugar nenhum.
2: Depende. O futebol hoje a gente debateu muito, né, sobre dinheiro. Ontem também nós falamos isso no debate. 15 milhões no futebol não é absolutamente nada.
1: Não é
2: nada. Dá duas folhas salariais aí.
3: Mas 15 milhões até o final do ano você toca, pô.
2: Depende. Se você não tiver gastos pra você corrigir uma coisa aqui ou outra, 15 milhões 15 não
3: milhões
2: toca, não. 15
3: milhões pra juntar com mais 20 que você tem, dá, pô.
2: Aí não. Aí você faz futebol uns 6 meses, né? Mas assim, você vê a importância
0: não,
2: que
0: não é. A conta não é essa. Você
2: qual
0: pega
2: é a conta,
0: 15,
2: papai?
0: Pode pegar até 30. Se você subir, problema nenhum.
3: Sim.
2: Se não subir,
3: sim,
2: é o famoso se não subir, all-in.
3: Não, se não subir é negativo no final do ano, hein?
1: Se não subir é fundo.
3: No outro ano, quando fizer o balancete, é negativo, hein?
1: Pois é. Daqui a pouco, então, a gente vai comentar mais aqui no nosso Boleiragem 7h47. Você já parou
0: pra pegar... Esse BRB é uma mãe, hein, ô gordinho?
3: BRB ajuda todo mundo.
2: Já tá... Acho que não é BRB, não, viu?
0: Podia arrumar um pra nós também. Será que eles não arrumam lá pra nós, não?
2: Essa aí não é BRB, não. Essa daí é conhecida no meio do futebol aí, que arruma dinheiro pra clube de futebol, mas... Não é BRB, não, é outra
1: financeira.
2: Fonte, é outra financeira.
1: Não, é financeira ou é fonte?
0: É agiota?
2: Não, vou descobrir amanhã certinho aí, com munido de provas, eu te conto.
0: Credo.
1: Amanhã vai ter dossiê, então. Dossiê. Denunciar. Não chega a ser denúncia, não.
2: Se nós confirmarmos, aí nós vamos abrir a caixa de Pandora, vamos soltar.
0: Não, pode pegar dinheiro onde quiser, não tem problema.
2: Não tem problema nenhum. É o normal.
0: Resta saber a negociação dos juros. A questão é... Você pega o dinheiro para investir, isso é válido, né? Para confiança aí na Série A. O duro se não for realmente para a Série A. E o problema será para o ano que vem.
1: 7h46, já parou pra pensar o que coloca na sua mesa? 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Deixa eu começar aqui trazendo as
3: antes
1: participações.
3: Antes de você começar
1: no chat,
3: aí da participação, Google, da galera, eu queria abraçar aqui. 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
2: Só uma informação aqui, ó. Informação que assim, né, vamos só atualizar, porque nós já trouxemos essa informação aqui há alguns dias. O EAS acaba de anunciar o Marcos Vinícius, lateral direito, nas suas redes sociais. Tá anunciado, inclusive, com vídeo de apresentação, fazendo um gol no Atlético aí, né? Então, tá apresentado. Mais uma informação aí da Rádio Bandeirantes, que a gente explodiu em primeira mão. Como o pessoal gosta, Gu, como é que eles falam? Como é que é quando eles falam, quando anunciam uma notícia assim?
0: Exclusivo!
2: Exclusivo!
1: É, porque o povo gosta de reivindicar furos.
2: É, mas não dão a fonte dos furos que não são deles, não, né?
3: São veaco.
2: Ah, tem alguns aí que são.
1: Olha aqui, ó, as participações, então, abrindo aqui o nosso chat. Agradeço, inclusive, as quase 400 telas conectadas conosco aqui no Boleiragem.
2: Pra fazer o seguinte, quem gosta do programa...
1: Compartilha,
2: vai,
1: né?
2: Clica aí em compartilhar, joga nos seus grupos aí de esportes, você que gosta de futebol, manda pra família, manda pro amigo, manda pro inimigo também. Fala, né? Às vezes quem não gosta do Iá, quem não gosta do João, manda pra ele, pelo menos pra passar uma raiva, pra xingar a gente aqui, porque xingar também aumenta a audiência.
0: Não,
1: fala
0: que tem um... Não pode participar da live, não.
1: Quem?
0: Eu sou o gordinho, gente boa. Todo mundo tem que gostar de mim.
1: Eu teve um ouvinte ontem que deixou assim.
0: A rádio que mais fala de esportes, eu dou presente pros caras o dia todo.
1: Exato.
0: Aí teve um ouvinte ontem que deixou das 10 calado, horas da manhã, cara, até 11 horas da noite. Os caras não gostam de mim, pô, aí é brincadeira.
3: Aí não dá, né, João?
1: Pois é. Ó, compartilha aí, e fala que tem quatro doidos falando aqui.
3: O Matheus tá fazendo uma pergunta aqui.
2: Quer ser membro, olha
3: aí.
2: É
3: pra você arrumar, ajuda ele, ó.
2: É com o Nilton.
3: Guga, pra ser membro da Bandeirantes, vocês aceitam carnê ou boleto? O que vocês...
0: Carnê.
3: O quê?
1: Carnê.
0: Só no carnê.
3: Só no carnê, Matheus. Então tá aí, irmão. Só no carnê.
0: E ele ainda comenta. Igual a telecena.
3: E aí ele comenta.
0: Você lembra quando pagava o INPS? Era INPS que pagava antigamente?
3: Era INPS.
0: Ele vinha um carnezinho, o motorzinho.
1: Ele dá completo. Acho que vocês deveriam ir pro terminal Praça da Bíblia pedir pra galera ser membro.
3: É, nós vamos levar um amigo nosso.
1: Vamos deixar, vamos pôr o Nilton lá na porta.
3: Fica lá, de plantidão lá.
1: Com a mala dele.
0: Não, se a gente colocar o Nilton com a prancheta na mão lá na Praça da Bíblia e no, na Praça A ali, eu falo um negócio pra você. Ele buga o YouTube.
2: Ó, o Nilton hoje é o nossa.
1: Eu,
2: cara,
1: acho que ele tava brabo porque tava sem voz.
2: Sem voz, hein?
3: Iago, você não pode pegar daquela maneira, não.
2: Ele descontou em nós, moço.
3: Não pode, não.
1: Sem inteligência.
2: Eu saí daqui pensando, gente do céu, será que eu sou burro mesmo? Eu não tava concordando muito com o que
0: ele. Eu coloquei ele pra pagar um café pra mim na hora que ele saiu.
2: Ah, então pronto, tá pago.
0: Aquela hora eu fui lá no Orlando, lá ele chegou lá com o nosso amigo Cazé. Aí eu bebi um café na conta dele.
2: Não, mas o Nilton é um cara gente boa.
1: Gente boa demais. É porque, né, ninguém é 100% todos os dias, né?
2: Tem dia que você tem que soltar os cachorros mesmo.
0: Na verdade, o Nilton é 80, 75, todos os dias, né? Passa de ano, né?
1: Murilo Guimarães, boa noite a todos, saudações coloradas. João Tavares, de Maceió, boa noite a todos. Sou o Dragão, vamos pra Série A, abraço a todos vocês. Bruno Pontes, parabéns a todos pelo programa. Joãozão, nunca pensou em ser comediante, não? Muito boas as piadas durante o programa. Abraço da torcida. Rubra!
3: Aí, ó, pra você ver, acabei de falar
0: aqui. Maravilha.
3: Acabei de falar aqui da Prime, chegou aqui o genro do Gilmar Júnior, é o Morgan Zeck. Esse é ouvinte antigo aqui, desde quando eu cheguei, acho que o João lembra dele. Ele já é bem antigo aqui, grande Morgan Zeck. Obrigado aí pela audiência.
1: Adair Oliveira.
0: O Morgan Zeck é gente boa toda a vida. Exato. Tava sumido.
1: Torcedor do Goiás.
0: Participa conosco aí, Morgan. Morgan é muitíssimo inteligente. Ele tem uma inteligência acima da média. Grande Morgan, um abração pra você.
1: Então o Morgan não pode sentar na mesa, com a gente.
3: Pode não.
1: Diz o Newton. Dizendo o Newton que não. Adair Oliveira.
0: Ele é da mesma época, assim, pela fotografia dele, ele é mais ou menos da nossa época, viu? Então, como que é? Da nossa época é o quê? Burro?
1: Burro. E da nós minha geração burros. É porcaria.
3: Da geração do Google.
0: É, nessa geração do Google é porcaria.
2: Pô, mas só sobrou pra mim?
3: Uai, é, uai.
2: A minha a geração do João, que é a do burro?
3: Não, na minha é do João.
2: Ah, não, então eu tô no meio, porque eu não sou nem da sua, nem da do João, então eu não sou da do Google.
1: Você é um porco. Você tem que idade?
2: Eu sou mais velho que você.
1: Você tem que idade, monstro?
2: Quantos anos você acha
1: que eu tenho? Ah, eu tô te perguntando que idade você tem, monstro? Fala aí.
2: Não, eu tenho 28.
1: 28, ah, vai.
2: Você tem quantos anos?
1: Eu tenho 30.
2: Ah, eu sou alguns anos mais velho que você.
1: E eu não preciso esconder. Aí, minha geração, ué.
2: Não, sou geração.
1: A gente viu o Penta, não viu o Penta?
2: Eu vi o Penta, mas então, você não viu, não.
1: Eu vi o Penta sim, não, rapaz. 2002 viu? Eu já tinha 8 anos, mestre. Não, uai, para viu? Com isso.
2: Você tinha 8 anos?
1: Tinha, ué.
2: Tá doido?
1: Claro.
2: Como que você tinha 8 anos?
1: Nasci em 95, jovem.
3: Faz a conta.
1: 7h52.
2: Incompleto,
1: mas tinha. Ó, quem mais participa aqui conosco é o Adair Oliveira, deixa o palpite. Goiás 2, Londrina 0 e Sport 2, Vila Nova 0. Igor... Rapaz, se for verdade essa sondagem do Goiás no Guilherme Parede, eu largo de mão desse time.
3: Quem, moço,
1: que falou isso?
3: Você tá doido,
2: vou falar pra ele. Pode responder pra ele?
1: Pode.
2: Não é verdade.
3: Não,
1: quem moço, falou isso?
2: Resenha. Eu não sei, dessa resenha de rede social. Eu já fiz isso aí demais. Você sabe o que, que eu fazia com as rádios quando eu comecei a acertar os primeiros? Quando eu comecei a acertar os primeiros, as primeiras contratações, porque teve um cara que até hoje sou muito magoado com ele, porque ele me tirou, como no ditado chulo, me tirou pra merda mesmo, sabe? Soltei uma informação, ele me desmentiu, acabou comigo. E, nossa, e foi assim, bicho, me sovou pelo menos meia hora.
3: Ele ainda tá no meio?
2: Tá no meio.
1: E é daqui?
2: É daqui. Me arrebentou, cara. Esse tempo eu cheguei em casa triste, eu falei, vou mexer com essa porcaria mais não. E se eu
0: Você
2: levei
0: chorou?
2: Pro coração? Quase. Eu levei pro coração.
0: Chorou?
2: Eu falei, rapaz, só que agora eu vou fazer um negócio. Se esse negócio se concretizar mesmo, eu vou focar nisso aqui, que eu vou mexer só com isso agora. E aí, beleza, rapaz. E no outro dia, esse cara teve que desmentir em rádio mesmo. Falou, me desculpa, não é fake news não, mas na hora que eu falei, não tinha contratado. Mas depois, durante a noite, fechou o contrato. Então, era fake até eu falar, mas depois contratou.
1: Uhum.
2: Falei, agora é o pau quebra.
0: Aí você consagrou, né? Aí tem uns caras assim, ó. Eles acham que a notícia é deles.
2: É.
0: Só vale se eles derem a notícia.
2: Aí foi a hora que eu deitei, irmão.
0: Vou nem falar nada.
2: Sabe aquele colchão macio?
0: Falei, depois que você tá dando furo aí todo dia, gordinho.
2: Não tá dando furo porra nenhuma.
0: O povo gerou uma inveja de você que Nossa Senhora.
2: Aí eu peguei, meu amigo, deitei nessa cama e rolei. Falei, agora é minha praia, agora deixa comigo.
1: Mas você já liberou perdão?
2: Não, eu
1: você ficou magoado?
2: Não, deixa eu te falar um negócio. Perdoar é uma coisa, quem perdoa é Deus. Você não pode ficar com a mágoa. Você não pode ficar com a mágoa. Mágoa eu não tenho, até porque eu acho que isso faz é mal pra pessoa. Mas eu guardei pra mim. E se eu tiver que acordar 2 horas da manhã pra ligar pro empresário pra mim ter essa exclusiva dessa notícia, eu vou fazer.
1: Uhum.
2: E eu vou estar na frente de um, de outro. E se chegar na minha mão, estouro. Então, assim, eu levei isso pro coração e foi bom pra mim. Né? Isso hoje me dá uma credibilidade que eu não tinha.
3: Eu tive a mesma mágoa que você quando eu era juvenil, né? Tava subindo profissional. O técnico tava. Acabou o treino, foi fazer bola parada. Aí o preparador físico falou: posso liberar o Wes? Aí eu escutei ele falando: o técnico falou: pode liberar o Wes. Aí fui lá, tomei meu banho, passei meus cremes, cheirosinho. Daqui a pouco o preparador físico vem desesperado. Wesley, volta lá, o treineiro tá te chamando, ele precisa de você pras bolas paradas. Beleza, me dá minha roupa suja aí. Vesti minha roupa de novo e fui lá. Guardei a mágoa. Uns 10 anos depois eu encontrei contra ele na Série C, eu tava no Atlético. Falei, é agora que eu vou dar o troco nesse cara. Ganhamos o jogo do Ipatinga, ele era técnico do Ipatinga. Ganhamos o jogo do Ipatinga, eu fiz 2, dei passe pra 1. Cada gol que eu fazia, eu ia na frente dele e ficava assim, ó. Aqui, aí, ele
1: mas ficou magoado por causa disso.
3: Ele escumando pra me pegar.
1: Mas ficou magoado por causa disso.
3: Eu, aí,
1: ele porque ele te liberou, mano. Depois ele lembrou.
3: Eu tinha acabado de tomar banho, hein?
1: Ué, mas.
3: Ele veio me humilhar, ué, na frente dos outros, ué. Eu era juvenil, ué. Eu fui caladinho.
0: É cara, né, motor?
3: É, ué.
2: Isso é ruim, você guarda, cara. Você fica assim, fala, pô. E aí, cara, vou te falar até quem foi a contratação. A primeira.
0: Sabe que o Newton tem razão?
2: Eu acertei? Que foi, moço?
0: Bicho, meu, tem que ficar magoado porque o cara chamou ele no vestiário.
3: Mas aí fica. Já tinha tomado banho.
2: Ô, João, você não fala muito não, João. Você não fala muito não, que teve uma vez que eu vi você magoado também. Teve um cara aí que desceu o sarrafo no você ficou incomodado uns 5 dias.
0: Aí, ó, tá
2: ficou
0: vendo?
2: Bravo.
0: Eu só mandei ele a puta que pariu. Tomar naquele lugar, vai
1: louco,
0: a merda.
1: Louco, bicho.
0: Minha mágoa é desse jeito. Você pega, esse, rapaz, você pega, dobra, redobra, enfia naquele lugar. Você não fala mais comigo que eu não preciso de você. Mau caráter, mas, vagabundo, rapaz, filha da P. E pronto. Eu resolvo o negócio desse jeito. Nunca mais falei com ele, não fala comigo. Ele vai precisar de mim, eu não preciso dele.
2: Isso
0: nunca
2: é
0: precisei. Só eu resgato. Que mágoa, rapaz.
2: Não, isso não é uma mágoa velada.
0: Eu ainda sou da época. Eu sou da época que você resolvia o negócio, era lá fora na escola. Ou era no recreio ou era lá fora.
2: Você
0: vai ficar com uma águazinha. Ai, o cara falou de mim. Ah, o cara não sei.
3: Ah, essa aí escumou até o canto da boca do João, menino.
2: E aí, não, aí ele ficou. É, ele ficou chateado, rapaz. E eu peguei e falei, tá vendo? Isso é mágoa também. Mas é coisas assim que. É, pra mim, pro João não. O João é já aquela coisa velha, né?
1: Macaco velho.
2: É puta velha.
1: Puta velha.
2: Ele já é puta velha, mas assim, você tá começando, rede social, você é um Zé ninguém ali, um zero à esquerda.
1: Zé Ruela.
2: Sabe a minha primeira amizade que eu fiz no futebol?
1: Mas também era difícil de respeitar, né, velho? Fonte, brisado.
2: Cara, mas ó, pra você ver, com um nome feio desse, que hoje eu abri mão e não me arrependo de ter começado com esse nome. Eu cheguei na Rádio Bandeirantes, tá bom pra você?
1: Não, não tá.
2: E assim,
1: tá
2: bom.
0: Chegou com periquito.
3: Não guarda mágoa, não.
2: Não é mágoa, mas olha pra você ver. Agora que eu cheguei, sabe qual que é a fala desses mesmos caras?
1: Eles tinham que voltar ao brisado.
2: Não, esses caras querem bancar de jornalistazinho. Eu não sou jornalista, moço. Mas assim, radialista. Até o final do ano eu serei também, porque eu destranquei minha faculdade. Vou voltar, tô voltando agora pra terminar.
0: Mas você vai fazer uma faculdade em 3 meses?
2: Não, mestre, eu já cursava jornalismo lá na Unip.
1: É.
2: E tava trancado. Falta 2 semestres, porque eu tenho que entregar os pins. O ano que vem, mas aí fica faltando só os pins, eu não preciso assistir aula. Né? Então.
0: Ah, entendi.
1: Então, esse Iago, ele é movido pelo ódio.
2: É pelo ódio.
1: É pelo ódio.
3: Tá vendo? Pega no pé. É o tipo do jogador. É. Quanto mais dura chamada você
2: mais tomar, você cresce. Mais eu vou querer dar na orelha. Igual o dia que eu sentei com o Edmin, essa é uma conversa que eu tive com o Edmin muito tempo atrás. Eu falei pra ele que eu tava indo pra terceira formação, que eu tinha 3, e tava indo pro terceiro curso superior. Ele falou assim: rapaz, nunca imaginei. Eu falei: pois é, você achou que eu era bandido, não. Maloqueiro.
1: Cara que usa o nome brisado, o que você vai esperar no gosto desse?
2: Eu não arrependo da hora nenhuma, foi esse nome que fez eu aparecer.
1: Te levantou, né?
2: Levantou.
3: Ô, João, o Tiringa tá falando que parece que você tá magoado até hoje.
0: Tiringa. Ah, tô mesmo.
3: É o Tiringa.
0: Você precisa ver a minha mágoa, Tiringa. Eu vou falar um negócio pra você, talvez eu chegue até a vender lá a roça, que é o negócio que eu mais amo na minha vida, fisicamente, né? Porque eu não tô nem aí pra carro, pra esse negócio, mas a minha roça eu amo, vou vender porque eu tô preocupado com um pobre pé ralado daquele lá.
1: Meu Deus, João, calma. Libera o perdão também, João.
0: Que reputação rasteira.
1: Eita! 7,59, Plano Esquadrias. 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
0: Torcedor do Vila.
3: Torcedor do Tigrão, sabe tudo. Rapaz, a história do Tigrão.
2: Uma notícia aqui até ruim aqui, ó.
3: Bicho
2: ruim,
3: Maria.
2: Sabe quem
3: pesou
2: entrou
3: o clima.
2: Você sabe quem entrou pro Transfer Ban agora? É. Hoje?
3: Goiás.
2: Dia 4? Goiás.
3: Mentira.
1: Não.
2: Vixe. Entra aí, Guga.
0: O que tem isso aí?
1: O Atlético pegou e passou pro Goiás aqui. Falou,
0: pois é.
3: Passou bastante.
0: Foi no contrato mesmo,
1: toma essa bomba aqui. Vou pesquisar aqui.
3: Sério, bicho?
2: Vamos averiguar isso aqui pra ver a veracidade.
3: Essa tá quente.
2: Tá foda, hein?
3: Tá, menino, velho.
2: Informação não é minha, não. É informação da Ana Lívia. Ela que postou aqui nas redes sociais, inclusive ela fez a pesquisa e postou um print aqui. A inserção hoje do Goiás lá na Comebol. Tá lá, ó.
1: Bom.
2: Goiás com transfer ban. Provavelmente vai ser esses atrasos que a gente falou. Inclusive, eu comentei com o João essa semana que tinha alguns jogadores que saíram e não estavam recebendo. Provavelmente será isso, que complica ainda mais a vida do Goiás.
1: 4 de agosto de 2026, Goiás Esporte Clube tá lá inserido realmente no transfer ban. E agora, pera, por que será, hein? Nossa, referente a quê?
0: Deve ser o Goiazinho do Jardim América, né, não?
1: Não.
0: Palmeirinha.
1: É, tá aqui ao lado do Santos, ao lado do Vitória, quem mais aqui? Do Amazonas,
3: sério, bicho?
1: Do Cê Corinthians, viu? Do São Paulo, do Fortaleza, da Ponte e do Figueirense.
3: Rapaz, agora eu tô de cara, era Goiás... só o que faltava mesmo.
1: Não, e até esse gerente...
3: E agora ele escreveu o jogador que ele contratou?
2: É, e agora?
3: E aí?
1: Não, com certeza não
2: escreveu. Lascou, hein? Né? Cadê? Não vai escrever o lateral.
1: Agora eu já vou lá no BID já. Vou ver aqui.
3: Olha isso.
1: Porque o Goiás anunciou agora há pouco,
3: pois,
1: né?
3: Pois é, ué. Tem que ver se deu tempo de escrever.
1: Rapaz,
3: o que é isso, Iago?
1: Que fase,
3: Verdão, ó, bicho, Goiânia, o Verdão, hein? Tá demais, bicho do céu. Tem que ter uma sessão de descarrego no Verdão.
2: Não, no Goiás lá é pesado demais. Eu falei pra você, velho.
0: Não, espera aí.
2: Lá tem que ter uma
0: sessão de profissionalismo.
2: É diferente. Sessão de Aroguidão.
3: Gente, mas o Verdão tá desse jeito mesmo.
2: Rapaz, lá no Goiás todo dia, você não espera notícia boa lá não, que lá toda hora é uma merda diferente.
3: Rapaz.
2: E aí o torcedor depois acha ruim quando a gente critica, porque o Goiás tá numa situação tão ruim que não tem o que elogiar. E o torcedor do Goiás fica brabo, ah, mas vocês falam bem do Vila, bem do Atlético, como é que fala bem desse Goiás, gente, pelo amor de Deus.
3: Às vezes a gente até quer, né?
2: Mas não tem jeito, ué, não tem como.
1: 8:02, a oportunidade
3: de... Você não...
1: Não consegui abrir ainda. Olá. 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Oh. Vou fazer uma rápida parada aqui.
3: O grande Divino Lucena. Divino Lucena, ele tá ligado o tempo inteiro.
1: Trouxe a informação, tá
3: aqui,
1: registrado.
3: Ó, Marcos Vinícius, registrado no BID. Obrigado, Divino. Tamo junto.
2: Nossa, que bom então, hein? Deu certo. Mas um pouquinho não registrava.
1: O ruim é que não vai chegar atacante, né?
2: É. Agora, meus amigos, preparem-se que é Cadu e Cadu.
1: É isso. Rápida parada, na volta tem mais boleiragem.
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3: Estamos de volta, 8:06, 8:06, né? Aqui no Boleiragem desta terça-feira, 4 de agosto, ano 2026. Então, já que é notícia, vamos entrar no assunto.
4: Bora.
3: 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O doutor José Rodolfo, ele está aqui colocando, ó. Essa brincadeira aí é mentira, né?
4: É, não, né?
3: Não é mentira. Não é mentira. O Goiás está, né, temporariamente impedido de registrar novos jogadores até a resolução da sua dívida. E aí a gente também corre atrás de qual dívida seria esta, né, Iago?
4: É, procurar, né?
3: Treinador, jogador, uma transferência, o que será que pode estar acontecendo?
4: Cara,
3: o que será que aconteceu, hein, motor?
4: Os caras que saíram, né, Guga? Você tem aí opções, jogador, tem aí técnico.
5: Cara, eu vou falar um negócio pra você. Desde que esses jogadores aí, ó, o Tite, ele saiu daqui, tá atrasado. O Marcão, se eu não me engano, tá atrasado. Eu sei que tem algumas coisas atrasadas com os jogadores. São vários jogadores atrasados. Mas me parece que tem a ver com uma situação de algum jogador da Bélgica. Tem que olhar aí agora certinho quem que é esse jogador. Pra gente...
3: Que está no futebol belga.
5: É, alguma coisa relacionada a um jogador da Bélgica, que está na Bélgica. Vamos dar uma olhada certinho. Amanhã a gente traz essa informação aqui mais assertiva.
3: Então, 8:07, que faz, hein, João Batista? A gente ficou 3 meses aí na expectativa pelo Atlético, aí o Atlético sai e o Goiás entra.
6: O Goiás precisa sair da maré, né? Não é fácil não, hein? É, agora, o que tava ruim fica pior, porque o Goiás, ele não consegue agora contratar definitivamente atacantes, né, porque com esse transfer ban, não sabemos o valor, pode ser R$100, mas pode ser 10 milhões, né, então assim, um negócio que pode inviabilizar até a temporada do Goiás, porque sem registrar jogadores, eu penso que muito pouco provável o Goiás brigar lá pelo G6 ou pela primeira, por uma vaga. Vamos aguardar, né, para ver o posicionamento aí de alguém. Será que alguém do Goiás vai se posicionar? Será que alguém do Goiás vai posicionar o torcedor esmeraldino, né, sobre a verdade? Vamos aguardar, porque até então sabemos que é uma dívida. Agora, pode ser uma dívida pequena e pode ser uma dívida grande, né? Então, precisa se posicionar aí a diretoria, porque senão, de repente, faz-se um alarde muito grande e o negócio talvez não seja tão grande assim, né? Mas agora, quando você chega a ser penalizado pelo transfer ban, é porque já foi transitado e julgado, né? Então já não é um negócio novo. Aí precisa saber lá do departamento jurídico do Goiás, não sei se é o doutor João Vicente ou quem quer que seja, para esclarecer aí o torcedor esmeraldino.
5: Então vamos esclarecer a informação quentinha então pro torcedor aqui, ó. Vou falar o nome do jogador, vocês não riem não, hein?
3: Eu tô com um nome aqui.
5: O jogador é o Johnny Lucas.
3: Johnny Lucas passou no Centro Idem da Bélgica.
5: Isso, tá lá. O que que acontece? Qual que foi a situação? Quando o jogador vem pro Goiás, o Londrina repassou o Johnny Lucas pro Goiás, aquele moreninho, aquele volante. E ele veio pro Goiás do Londrina sem a anuência. Que barulho é esse, moço?
4: O som do microfone do João tá estourado.
5: Sem anuência do time da Bélgica. Então, por conta disso, esse time belga acionou o Goiás na FIFA. Um valor irrisório, não chega nem a US$100 mil. O Goiás deve resolver nos próximos dias. É um valor aí que, assim, atrapalha, mas não é um valor alto, igual, por exemplo, foi o do Atlético. Algo em torno de US$60 a US$70 mil que o Goiás vai ter que agora procurar solucionar. Então, Johnny Lucas, que tinha contrato aí com o Goiás, quando passou aqui, veio, né, do Londrina sem anuência do clube belga, que agora, né, tá requerendo esse valor aí, o Goiás deve organizar com a FIFA.
3: Inclusive,
5: o
3: Iago, você recorda...
5: Cara, não chega nem a US$100 mil.
3: Você se recorda que o Johnny Lucas, quando ele chega, ele fica um tempão treinando, aí que eles diziam que ele não podia atuar porque tinha uma pendência na FIFA?
5: Exatamente, só que aí provavelmente o erro deve ter partido também lá do Londrina, né? Porque o Londrina... E outra coisa que eu apurei aqui também, sabe aquele jogador que tem que vir pro Atlético? Ou que vem pro Vila e tá naquela pendência?
3: Sim.
5: A mesma questão.
3: Mesma situação.
5: A mesma situação, por conta dessa anuência que precisa...
6: Vitória.
5: Do coreano. Exatamente. Ele pra vir pro Vila...
6: Tá dando esse ruído aí, motor?
4: É o seu microfone, mestre.
6: O microfone tá fechado aí.
4: Um cabo aí. Olha aí no cabo dele aí.
6: Aqui, ó. É um celular. Pode olhar aí que tá aí.
5: Não, na verdade...
6: Quando é aqui, papai conhece.
5: Na verdade, você tira o celular de frente do microfone. É microfonia. Coloca ele no cantinho aí, que você colocou perto. Aí.
6: Olha aqui, meu lindo. Olha aqui. Eu vou falar, vai... Ó, o grave. Então, agora eu vou desligar, ó.
3: Vamos continuar assim que parou o barulho.
6: Viu?
3: Então.
6: É Chai Line.
3: Johnny Lucas, Trident da Bélgica, contratado pelo Goiás em 2022, destacou no Londrina, e aí, até aqui a informação que ela destaca, ó, embora tenha vindo do Londrina, seu vínculo era com o clube belga. E esses são os casos mais relevantes documentados de atletas ligados ao
5: futebol. Qual que é o nome belga. Do clube?
6: Mas que negócio mal feito esse, hein?
3: Sim, Trident.
6: Quem era o presidente?
3: Cara. 2022, Paulo Rogério Pinheiro.
5: 2022?
6: Ei, Rogério, hein? Mal assessorado, hein, bicho?
5: Cara, mas...
6: Puxa vida.
5: Pelo que eu recebi
6: ali, parece que... Como é que escreve um jogador com esse problema na FIFA?
5: Mas o jogador você só escreve com a documentação. Acho que esse é um erro que deve ter partido inicialmente lá do Londrina. Tanto que esse jogador, João, ele ficou treinando aqui uns 40 dias sem jogar, esperando essa documentação.
6: Mas como que você escreve um jogador irregular, meu filho?
5: Mas deve ter chegado esse documento, aconteceu alguma coisa no meio do caminho, aí eu acho que esse erro partiu.
6: Aí o Goiás está sendo penalizado, ele é inocente, é presunção de inocente.
5: Não, agora é com o departamento jurídico, não somos nós que vamos...
6: Então, porque errou, se tá sendo penalizado pela FIFA, porque o Goiás está errado aí. Alguma vírgula o Goiás não leu, algum ponto de interrogação, alguma exclamação, alguma vírgula, alguma coisa aconteceu de errado no Goiás, falta de profissionalismo, de quem... analisou a documentação. E olha que, eu não sei se ainda é a pessoa lá no Goiás, mas antigamente era a Neuzinha. A Neuzinha é extremamente competente. Não sei se é ainda. Mas o Goiás nunca teve problemas na história em relação a registro de jogadores. Por isso que é importante o departamento jurídico do Goiás se pronunciar, para que não possamos aqui, de repente, culpar aquele que não é culpado. Né, isentar aquele que não merece isenção.
3: E o que mais, né, chega a ser até engraçado é que essas coisas de transfer ban, esses impedimentos, sempre parte de jogador que não faz diferença alguma no clube, né? Que esse Johnny Lucas veio pra cá e fez de diferença pro Goiás. Fez nenhuma diferença, né?
4: Salsicha, não serve pra nada.
5: Esse cara foi o pior volante que eu já vi atuar na história do Goiás. Chegou com a panca, treinou 40 dias, ainda vai deixar um prejuízo pro Goiás aí de aproximadamente R$500.000. É mole, pai?
3: É o dinheiro que o... se bem que o dinheiro do Caetano já foi passado
6: pra frente. Tá lá no Amazonas, né? Agora, né?
4: Tá.
5: Agora eu acho que sim.
4: Tá no Amazonas.
5: Pô, mas que acabou quem
6: sabe. Tá no Amazonas.
5: Ele é o bonitinho do Goiás. O Goiás arrumou um bonitinho aí, ó. Tá vendo?
3: 8:14. 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
4: Abraçando aqui o Marivaldo lá de Anápolis. Grande Marivaldo, chamou aqui no WhatsApp, salva meu contato aí, vamos falando. Grande abraço, Marivaldo.
3: O Mistarix, encontrei o Johnny Lucas no Ares uma vez, gente boa ele.
4: Na onde?
3: Ares, deve ser um bar aqui.
4: Boteco, Godo Sereno? Pior ainda.
3: Wesley Vieira, vixe, o cara com nome de uísque processou aí coloca um monte de sapo aqui. Leite de Leite, boa noite a todos, parabéns pelo programa. Gustavo, você anuncia a nossa empresa com maestria de tirar o chapéu. Valeu,
4: grande,
3: obrigado.
4: De Leite.
3: Inclusive, hoje tomei muito leite aqui do Leite de Leite. Muito bom, muito gostoso. Parabéns.
5: Hoje eu tomei também, tava bom, hein?
3: Tava
5: pra
3: bom
5: caramba.
3: Eu não,
5: o João ainda não tomou, não.
4: Não, eu não experimentei ainda, porque não.
6: Vou levar um saquinho pra fazer pão de queijo.
5: Você não tomou, só se nós bora na boquinha, porque tem uma.
3: Você quer leitinho na boquinha?
4: Não, é porque assim, eu sou.
5: Vai pegar pra você lá.
4: Eu sou muito educado. Não vou chegar e vou abrir a geladeira de você.
3: Mas não tá na geladeira, moço. Tá aqui do lado,
5: ó. Você não cola não, jogador. Você colava na época que você pedia bicho, rapaz. Tá aqui pra todo mundo. O Zé ontem chorou aqui, igual um bezerro berrando aqui que queria leite. O leite tá lá, não bebe.
3: Tá aqui, ó.
5: Tá lá, viu, no Zé, café,
3: pode
5: do lado
3: ir lá,
5: do café.
3: Ó. Tem até
6: mais. Vocês podem me dar um litro pra me levar pra roça?
5: Pode pegar lá, ué. Tá lá dentro da geladeira.
6: Uai,
5: ó.
6: Eu?
5: Uai, você
6: eu
5: quer
6: vou
5: também?
6: Levar.
5: Tem também, ué.
6: Oi.
5: Rapaz, o leite é bom, você vai dar
6: é bom, mas eu vou levar um litro, motor, pra mim. Pra eu fazer pão de queijo, biscoitinho lá, entendeu?
4: Pão de queijo com leite?
3: Ah, não, Motorzinho, nem segue.
6: Faz bolo lá.
3: Nem segue com essa resenha sua aí, ó.
4: Não.
3: Carlos da Silva, estou sem expectativa com o Goiás há mais uns anos na Série B. Com esse time atual no primeiro turno, esteve fora do G6, sem reforços e com os rivais contratando. É certeza de um Goiás na parte de baixo. É, abraçando aqui o Moacir Pereira, Lindomar Alves. Eu sempre falei, a arrogância precede a queda, tá aí o fim chegando, como eu tô triste, torcedor do Vila.
4: Não queira o mal dos outros, não.
3: Felipe Naves, vai ter diretor do Goiás comemorando, porque agora tem a desculpa perfeita pra não contratar mais. Quem mais participa aqui? Papá, doutor José Rodolfo, obrigado pela participação. Quem mais? Sebastião Rosário, o senhor Haroldo Guidão não deu conta do recado, pede pra sair. Cris de Paula tá mandando coração e carinha chorando.
4: Cris de Paula é Goiás, né?
3: É, muito Goiás, inclusive. PRP, pelo amor de Deus, honra o seu pai, acaba com esse tal de CA urgente. Esse povo é possível levar o Goiás pra Série C. É a mensagem do Silvio Deus. O Iac é muito bem de bastidor do Goiás.
5: Nós já trouxemos o nome, aproximado o valor, né? Então, caraca.
4: Tá aí, pega aí. Brinca aí, né não, Iac?
5: Brinca com
4: aí
5: nós.
4: Aí depois que... o povo fica falando que você é rancoroso. Aí, ó, sempre dando furo.
5: Eu tô aqui comentando, a notícia já chegou, saiu, nós já pegou a notícia e já explodiu aí, então. Bota a fonte aí, se vocês for usar, pode usar, pode ficar à vontade, coloca aí Rádio Bandeirantes,
4: pode programa. Só dar o crédito, né?
5: É, pode só dar o crédito.
3: E a gente, né, inclusive também dá o crédito à Ana Lívia, que colocou lá na rede social, né?
5: A Ana Lívia foi quem.
3: Ela jogou a isca que nós pescamos.
5: É, ela trouxe
6: Johnny
5: a informação
6: Lucas
5: que ela pesquisou.
6: Ficou cerca de 5 meses apenas treinando no Goiás. A regularização do volante não foi feita antes por falta de envio da certificação de transferência internacional por parte do Real Associação Belga de futebol. O volante estava emprestado ao Londrina pelo Saint-Truiden da Bélgica e assinou o contrato até o final de 2025 com a equipe esmeraldina. Na época da contratação, em agosto do ano passado, o Goiás chegou a fazer um pré-registro do jogador na CBF, mas não havia sido efetivado pela ausência da documentação. O volante era cotado para inicial a atuar na temporada como titular, mas isso não ocorreu porque ele não ter sido regularizado. Foi feito na última, isso aqui é uma matéria antiga, na sexta-feira. Com isso, o técnico Guto Ferreira, que era o técnico do Goiás, acabou promovendo a sua estreia contra o Iporá.
3: Pois é, rapaz, ficou 5 meses e ainda deu problema.
4: Rapaz, mas que é isso? Mas como que esse negócio ficou se arrastando esse tempo inteiro, na época do Guto ainda?
3: Mas quando o Johnny Lucas chegou, não era o Guto, né? Ele chega em 2022 e estreia só em 2023.
6: 22, não, então, não, 23, ele estreia com o Guto.
3: Então, ele estreia em 2023.
6: Ele estreia contra o Iporá, o Guto era o treinador.
4: Mas não teve ninguém pra... Peraí, vamos dar uma olhada nesses documentos aí pra ver se tem alguma coisa. Não teve ninguém pra se preocupar com isso?
3: Isso geralmente acontece
6: essa história tá mal contada, motor, porque aqui na reportagem... O Goiás, ele fez um pré-registro, né? Esperando essa certidão, a certidão internacional. E aí, para registrar na CBF, você tem que estar com toda a documentação. Então, eu não acredito que tenha sido, de repente, essa questão de documentação. Pode ter sido questão de atraso salarial, ou alguma conduta indevida, não pagou lá o empréstimo. Pode ser mais ou menos por aí, porque não foi... Eu acho que não é problema de registro.
4: Não.
6: Eu penso.
4: Registro, você nem atuava. Não entra, não, ou não tem como, se faltar o documento de transferência.
6: Faltou, acho que algum pagamento.
3: Deve ter sido algum repasse para a Federação Belga, ou até mesmo para o clube.
6: Para o time, né?
3: É, exatamente.
5: E o clube está requerendo esse valor, tinha um valor lá na transferência que tinha que pagar, por exemplo, o Goiás, então, Londrina
6: clube
5: teria...
6: Clube para clube.
5: E esse valor, acredito que pela transferência ter sido concretizada, ficou para o Goiás, mas eu acho que esse era um acerto que o Londrina tinha que fazer com esse clube belga, assim como, por exemplo... O Vitória, para liberar o Lucas pro Vila Nova, tem que pagar lá para ele poder vir. Então, isso é o que tá travando lá a negociação do Lucas Silva. Só que aí, lá no Vitória, no Vila, os caras estão espertos. Os caras não vão trazer de qualquer jeito para depois ter esse problema aí, né? Se ligaram nisso aí, o Goiás talvez tenha passado batido.
3: 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Alô! Não, ainda não? Daqui a pouco? Fala doente? Então daqui a pouco então. Agora? Então vamos. 8:21, tá no ar então o Fala Doente. O nosso público, o nosso ouvinte aqui do Boleragem, ele participa deixando a sua mensagem de áudio. Inclusive eu volto a pedir, a convidar você, você que ainda não participou, você ainda não mandou seu áudio, 629-9847-6110, 629-9847-6110, a mandar a sua participação. A de 30, 50 segundinhos, você fala seu nome, o time que você torce, da onde você tá falando, e abre o coração, fica à vontade para trazer aí, né, a sua participação.
4: Mas cuidado pra não abrir esse coração demais, hein? Cuidado.
3: Cuidado. Agora sim, então, solta a primeira participação aí, José do Norte.
7: Boa noite, João, boa noite, Wesley, boa noite. Eu gostaria de fazer uma pergunta para vocês três. Oh, boa noite, Sérgio Nuco. Eu gostaria de fazer uma pergunta para vocês aí. Quem dá mais audiência para rádio? A torcida do Goiás, a do Vila ou do Atlético? Eu já teve uma pesquisa dessa na rádio aí, eu sei quem ganhou. O Túlio Isaac, mas aquele rapaz que foi lá pro Catalão fez, eu sei quem ganhou. Mas eu gostaria de saber de vocês aí, qual das torcidas dá mais audiência para rádio? Ok? É o Helena tá falando.
5: E aí, as três, é Ana, que é as três da audiência.
3: Não dá nem pra medir, Atlético. Né? Do Atlético, João? É a do Atlético?
6: É. No canal do YouTube é que dá mais audiência é a do Atlético.
3: E por incrível que pareça, sem ironias, realmente, os cortes do Atlético dá muita visualização, muito engajamento, principalmente aqueles que tem o Watson falando.
4: Eu tô sentindo isso, tá
6: duvidando. O povo do Atlético gosta da rádio.
3: Tô acabando de falar. Se você olhar lá na rede social da Bandeirantes... Os cortes, que principalmente aqueles que tem o presidente Watson, são os mais engajados.
6: Até mesmo
3: mais
6: jogos, moço.
4: Quem?
6: O povo do Atlético gosta da rádio.
3: Então solta mais participações, Zé.
8: Salve, boleiragem. Paulo Buqueque aqui da Califórnia. Sei que é difícil de ouvir o que eu vou falar, viu, mas... Esse Michel Alves aí, ele pro Andrinho não tem pouca diferença, cara.
3: Nossa, tá louco.
8: Que bichinho fraco. Todo atleta que foi vender, ele arrumou picuinha, vendeu barato... Entendeu? Falou que só ia repor jogador titular, contratou Bruno Sabe, contratou um monte, Luizão, entendeu? Com pouco dinheiro ele contratou mal. Esse cara aí, mano, entendeu? Expôs o negócio financeiro aí, igual, tá igual o tesoureiro aí, ficando dando notícia de dinheiro toda hora, resolve o negócio internamente. O Goiás tá sem comando há muitos anos, né? Mas ninguém tem coragem de falar da família. A família.
5: Rapaz, esse falou um monte de bobeira no áudio só. Falou que ele é melhor do que o Andrinho. O Andrinho teve 150 milhões em 2 anos. O Michel tá passando fome, precisa vender jogador pra pagar
4: só
5: salário.
4: Só aí já mata
5: só a conversa. Só aí já matou a conversa dele. Segundo, que ele é desinformado pra caramba. Né? A mídia toda já tava falando, porque a informação já tinha vazado que o Goiás tava devendo salário. Ele nada mais fez como um representante, talvez o único que tenha coragem de pegar o microfone e admitir o que está acontecendo. Ele foi homem de lá, mesmo não sendo o presidente, de admitir, ó, nós estamos passando por dificuldade, assim, assim, assado, vamos resolver e tal. Isso era a função do Haroldo Guidão, do Paulo Rogério, nenhum pegou o microfone para falar, o Michel foi lá e pegou, né? Agora um cara que chega num clube, né, que tá lutando aí para poder tentar fazer alguma coisa dentro do campeonato, ser comparado a um Lucas Andrini, meu amigo, aí é você comparar no modo, né? Se, talvez ele possa ter a opinião dele, que o Michel não seja bom, mas comparar com o Lucas Andrini é a mesma coisa de uma pessoa que anda de ônibus querer falar que tá mais feliz do que quem anda num carro novo.
4: Cara, futebol, Iago, é assim, ó, quem fala a verdade, quem é verdadeiro não presta. Futebol é assim, pô.
5: Não,
4: futebol,
5: é.
4: A comparação
5: já mata, mano.
4: O resto, eles gostam daquele que fala, inventa, mente, vai e deixa o clube esbagaçado. Agora, o Michel não. O Michel é um cara muito verdadeiro nas palavras e no trabalho dele. É lógico que vive um momento difícil, mas é um cara que eu tenho boas informações da pessoa e da índole dele.
5: Olha só, pessoal da imprensa nacional me perguntando aqui sobre a questão do Johnny Lucas. Será que nós tá com moral?
4: Olha.
5: A nossa informação, e mandar um abraço aqui pro Antônio, porque o Antônio já subiu o corte lá do Johnny Lucas lá no Boleiragem. Então, né, quem quiser agora utilizar a informação, tem uns detalhes que a gente passou lá. Já pode utilizar aí, tá disponível pra vocês aí, tá? Em primeira mão, exclusivo!
9: Guga, isso aí é só mentira, porque eles não querem contratar ninguém. Aí eles dão essa desculpa aí, essa mentira aí, pra desculpar pra não contratar ninguém. É só mentira, mentira, mentira.
3: Tá certo.
4: Não é não.
3: Dona Floriza, infelizmente pra senhora, não é não. Realmente é verdade. E a gente.
6: Não, é fake news.
4: É fake news.
3: Eu acho também. Não sei quem foi que falou aqui que a gente tava caindo em IA.
4: É mentira. É,
5: não, cara. Eu confirmei dentro do próprio clube.
4: É, não.
5: Tá tudo.
3: Não,
5: tá...
3: não. Quando a gente trouxe o. Antes de apurar que era o Johnny Lucas, esse negócio de transfer ban, né? Porque até então só tinha o registro.
5: Mas existe,
3: né,
5: um site que você consegue pesquisar lá essa questão do transfer ban. Até porque você entra lá, não tem muitos clubes, não. Você vai entrar lá, só vai ter um, aí.
3: Só os inadimplentes.
6: Gente, deixa a menina desconfiar, ué. Ué, direito dela.
5: Tá certo.
10: Ô, turma da boleiragem, boa noite, é o Pedro Guaranda, aqui do Jardim Tiradentes. O menino aí, o Nils.
3: Brisado.
10: Iago. O Iago quase falou quem era, né? É só o bobo mesmo que não sabe quem é. Mas é um negócio. Tem um comentarista até da Bandeirante, né? Que falou que esse time tinha uma dinheirama que tava com os cofres abarrotados. Uai, cadê esse dinheiro?
11: Uai.
10: Ou o cara falou pelos buracos do corpo, né? Que um time tá com os cofres abarrotados. Pelo o que o Iago falou, a gente já sabe quem é, né?
5: É?
10: Falou, tchau.
5: Guarda pra você, Pedro.
6: Falou.
5: É estúpido.
6: Ser linguarudo, rapaz.
3: O Pedro é fofoqueiro, né?
6: Rapaz.
3: Ô, Varandinha.
6: Varandinha, não causa tumulto, não.
3: É, falando pelos buracos do corpo.
6: Buraco do corpo.
3: Tá abarrotado.
12: Boa noite.
6: Solta aí, né?
12: Boa noite, galera da Bandeirante, boa noite, ouvintes. Olha, galera, quem chegou chegando na área, se derrubar é pênalti, mesmo sem eu enxergar, eu cobro um pênalti perfeitamente e saio para comemorar. Sou André Martins, mais conhecido como Jacinto do Sertão do Setor Leste, Vila Nova, o brasileiro mais argentino do Brasil, torcedor fanático na Argentina, Palmeiras, Atlético Goianiense, América Mineira e Goiânia Esporte
6: Clube.
12: Que
6: isso, mano,
12: dizer,
6: não é possível.
12: E desses times daqui de
6: só
12: Goiânia,
6: torce pra time ruim, hein?
12: Parceria,
6: só
12: o Atlético
6: Dragão, se salva.
12: Pode crer? Um abraço, galera, excelente semana pra todo mundo.
6: Valeu. Rapaz. Boa semana pra você, mas só torce pro Atlético que presta.
13: Brasil. Para mais informações, boa noite, boleiragem. Eu sou fã do programa de vocês. O Iago tem que largar o jornalismo de mão. Um ótimo profissional, viu? E assumiu o Goiás como presidente, lá. E vai pra frente, porque o jeito que tá lá. Eu falei, eu sou amigo do Vozão. Trabalhamos de pintor já. Junto não, mas trabalhamos.
5: Deus me livre, se eu pegar o Goiás, acho que eu faço é pior, mestre. O negócio é comentar
6: aqui. Quer que você vira presidente?
5: Não, tá doido, eu não tô dando conta nem
6: de comentar. Deixar você ser nem sócio.
5: Não, não quero ser mais nada. Não quero mais nada no Goiás. Eu quero é comentar e só. Tá bom demais.
4: É.
5: Ih, sobra.
6: Mas eu avisei.
4: Tá vendo? Foi pior, papai.
3: Você não ouviu, papai.
5: João, e o João falou: fica na sua, que se você for mexer com isso aí, os caras vão te engolir. Na hora que eu comprei o título, que eu cheguei lá. Rapaz, meu, você acredita que o dia que eu fui perguntar onde tava meus papel, o meu título tinha sumido dentro do clube?
4: Era.
5: Tem base. Sumiu os papel, mestre.
4: É, acontece.
5: Foi, moço, cadê meus papel? Sumiu, ninguém sabe, ninguém viu. Aí eu falei, não, moço, me devolve meu dinheiro dessa porcaria aí.
4: Porque às vezes botou numa gaveta.
5: É, e ela era muito funda, caiu por trás, as baratas comeu.
6: É. Não, o caboclo pegar 30 mil reais.
5: Moço!
6: 30. Tinha,
3: o
6: assim,
3: Celta,
6: pra ser não, sócio, pai, do Goiás. Ô, ele merece ser internado numa, com a camisa de força.
4: Vamos mandar ele lá com o Nilton.
6: Isso não tá nem com febre, isso tá, você tá doido.
4: Vamos mandar ele com o Nilton.
6: O remédio que o Nilton vai tomar lá em Barbacena agora, tem que trazer pra você. Teria que trazer, ainda bem que você recuperou a tempo.
3: Tem que graças dar um cacete no homem desse, né?
5: Mas eu gosto, né, cara? Iago, eu gosto do Goiás, eu gosto de futebol.
3: Não, mas 30 biro. Mas eu conheço muito que gosta também, que não faria isso, não.
4: 30?
5: É, mas eu achei que eu achei
4: gostar
5: que
4: demais,
5: eu,
4: né? Não...
5: Eu achei que eu ajudaria.
6: 30 mil visto pra ser fritado.
5: É, ainda bem que assim, deu tempo, né? De eu perceber o erro que eu tava isso, começando.
3: Mas você recuperou, papai, os 30 mil?
5: Ah?
3: Recuperou os 30 mil. Não,
6: mas igual eu te falei, Gordinho.
5: Da onde eu vou tirar 30 mil?
4: Ele não chegou, parcelei, a pagar, não.
5: Não, paguei, paguei.
4: Pagou?
5: 7 mil. Pagou. Reais,
4: eu paguei. Pagou. Paguei.
6: Eu sou testemunha.
5: Paguei.
6: Tava com carrocinha de calhamaço.

0: cara, os caras passam por mim de jeito assim, ó. Fecha a cara pra mim. Eita. Assim. Aí eu escuto falar no ouvido do outro. Olha aqui. Brisado, ó, brisado. Eu passo.
1: Você comprou lá o título do Goiás lá, ele é vendido no carnê, no Pix, ou no cartão de crédito, ou lá, no dinheiro?
0: Não, lá você dá uma entrada, você já paga a transferência.
1: Mas aí, aí carnê.
0: Não, é
1: dá
0: boleto.
1: O carnê.
0: Boleto.
2: É igual.
1: Aí boleto?
0: É. Muito bem organizado, por sinal. Você entra lá, já tem todos os boletos, a data de vencimento, você consegue colocar alerta, é bem arrumadinho o sistema lá. Pelo menos isso funciona.
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1: Você tá vendo que quando nós chamamos ele de tesoureiro, nós temos razão, né?
2: É. E o homem,
1: o homem joga 30 mil no lixo.
3: Olha aqui o Matheus, ó. Podia ter pego os 30 mil e pagado o salário do Anselmo Ramon.
0: Aí deixa eu te
2: teria mais coragem.
0: Deixa eu te contar a história.
1: Não, do Johnny Lucas.
0: Deixa eu te contar a história aqui rapidinho. O dia que eu fui pagar esse trem do título, parece que era Deus falando assim, sai fora. Só que eu sou teimoso.
2: Olha lá Deus lá na tela.
0: Não, esse aí foi o enviado de Deus. Esse aí foi o segundo. Eu levantei cedo, já levantei, falei, peguei o dinheiro. Falei, vou lá pagar. Aí o João... Topei com o João, ele, você é louco, rapaz, sai fora disso aí, esses caras vão te arrebentar lá dentro, você tá maluco, pega esse dinheiro, vai pra praia, faz outra coisa. E eu, não, vou lá. Aí, beleza, não, vou lá amanhã então. Aí não fui, peguei o dinheiro, pus no bolso. Sabe o que aconteceu?
2: Perdeu entrei a carteira.
0: Não, entrei no Uber, deixei lá o pacote de dinheiro dentro do Uber.
2: Te deu mais outro sinal.
0: Aí o que aconteceu? Consegui achar a mãe do menino, ela ligou pra ele, ele veio me devolveu minha carteira, deu uma gratificação boa pra ele. Aí ele me deu essa carteira. Devolveu o dinheiro tudinho lá, eu olhei, rapaz, falei, quer saber, não vou pagar essa segunda não, velho, vou largar a mão desse trem.
2: Deus pagou me... a primeira?
0: Paguei. Quanto? Eu já ia pagar a segunda, 7 mil. Falei, vou sair fora, porque enquanto é tempo, Deus já mandou dois sinal, no terceiro, eu bati meu carro, falei, se vier o quarto, eu tô fodido.
3: Mas você precisou desse tanto de sinal.
1: Você compra duas vacas paridas lá na roça.
0: Não, tem MEI, né, tem MEI, mas
3: aí
0: faz
3: é
0: parte.
1: A mojando, assim, é pra, com bezerro na... Parparia agora.
0: É.
1: Oh, meu Deus do céu.
0: Tá vendo? Eu nasci torcendo pro time certo, mas Iago, com a diretoria errada.
3: 8h34, eu vou ali.
1: Agora você compra duas agora, vamos supor, 3.500. Final, você compra daqui 2 meses, já vai ter 4.
0: Vou colocar lá na sua roça.
1: Não, eu cobro o pasto.
0: Não, tem problema, eu pago.
1: Você ia dar 30 mil pro Goiás, aí você pode me dar pelo menos 20.
0: Você tá doido, João? Então aumenta meu salário aí, porque eu não tô comprando. Se eu for fazer criação hoje,
1: mas
0: eu tenho
1: que. Você tá ganhando bem, você tá jogando 30 mil no lixo?
0: Não, você sabe que é nome, você chamou o Goiás de lixo. Eu?
1: Não.
0: Você sabe que é eu.
1: Você comprar um papelinho desse aí de sócio, isso aí é lixo. Isso não serve pra nada. Nem pra limpar a bunda.
0: Eu concordo.
1: Serve pra quê? Não vota. Não pode falar nada, só levantar a mão, aceito.
0: Mas.
1: Tudo certo.
0: Agora
1: vem aqui o Nilton. Agora vamos pular todo mundo do prédio. Vambora.
0: O povo não me cabe, não. Se eu tiver uma criação, é só de galinha.
3: Ô, Iago, mas se tivesse dado certo, você ia lá pro Orion lá, pra aquele evento lá do Nilton?
2: Teria que ir?
1: Claro que ia.
0: Para pular lá de cima?
3: É, o Orion.
0: Cara, deixa eu te falar um negócio. O tanto que eu sou um cara que eu tenho opinião própria. Já recusei dinheiro pra mudar minha opinião. Você acha que se eu entrasse num conselho... Sabe o que é que eu ia ser dentro desse conselho? O Matheus Tobias da vida que fala, toma porrada. Eu acho muito difícil. Eu acho muito difícil eu ir na opinião dos outros. Eu tenho a minha e assim, eu posso estar certo ou errado. Se a minha opinião achasse que aquilo ali seria melhor pro clube, você pode ter certeza. Podia botar Paulo Rogério, Edmin, podia botar esses caras aí. Se eles fossem pular do Orion, eles iam pular sozinho.
1: O Edmin não é do conselho,
0: porque, assim, não, eu tô dando um exemplo. Eu tô falando assim, a não ser que, por exemplo, nem todas as decisões do Paulo Rogério, nem todas as decisões, não é possível, do Haroldo, por exemplo, vão ser erradas. Vai ter alguma decisão que vai ser, que você vai concordar. Agora, pedir benção pra esses caras e votar igual um cachorrinho de madame, aí você pode ter certeza, mestre, isso aí não ia acontecer.
1: A Cris de Paulo tá falando aqui, eu não chamei o Goiás de lixo.
0: Por isso que eu não tô
1: chamei
0: lá dentro.
1: Chamei sócio. É, comprar esse papelinho, né? Nem os sócios, né, de lixo. Eu falei, comprar esse papelinho por 30 mil reais, que não serve pra nada, é um lixo, entendeu? Porque você compra isso aí, um menino igual o Iago, gente boa toda a vida, pra começar um cara igual o Cleomar, por exemplo, deveria ser do Conselho do Goiás.
0: O
1: Hamilton Tavares, do Conselho do Goiás. O Iago, do Conselho do Goiás. Agora tem gente lá que não sabe nem a cor da camisa do Goiás, né? Aí eles vão e ainda boicotam um menino aí que torce pro Goiás, que gosta do Goiás. Mas vai fazer o que lá, mestre? Tá no papelinho que não serve pra

0: nada. E outra coisa, sócio não vota. Você vai ser sócio pra quê? Pra entrar de graça? Você já é da imprensa, você entra. Só paga lá R$300 lá por ano lá e você entra, papai te coloca lá dentro. É. E ainda com a aguinha mineral, a pipoquinha, tudo certo.
1: O mais engraçado foi o seguinte, quando eu fiz, e assim, né, quando eu fiz a campanha pra tentar lá, eu tive ajuda, óbvio, né, teve algumas pessoas que falaram, vou te ajudar, eu faço questão, quero ver você lá, inclusive tem bons conselheiros, cara, teve bons conselheiros. O dia que eu fui devolver o dinheiro das pessoas que me ajudaram, né, as pessoas que devolveram, que me arrumaram a maior parte, eles falaram, não faz, pode ficar pra você. Eu falei, como assim, mas como é que eu vou ficar com o seu dinheiro? Não faz questão de pegar, investe no seu canal, inclusive a gente lançou um site com parte desse dinheiro aí. Então falou, ó, investe no seu canal, investe no seu conteúdo. Isso é uma ajuda que nós estamos te dando, porque eu reconheço que o que fizeram com você foi sacanagem, foi covardia, e eu não preciso desse dinheiro de volta. Então, assim, existem bons conselheiros. E quando a gente às vezes critica, quando eu critico, tanto nas minhas redes sociais quanto aqui no Boleragem, eu não estou generalizando. Existem conselheiros que querem o bem do Goiás, existem conselheiros sócios que querem o bem do Goiás. Por exemplo, um cara que talvez sumiu do Goiás e tem nada contra ele, Dr. Sérgio Rassi. Uma pessoa da melhor qualidade, talvez esteja cercado de pessoas que eu não gosto e não faço questão de conviver, que são pessoas mau caráter, pessoas que não valem o que o gato enterra, mas é um cara, gente fina pra caramba, doutor. Existem outros ex-presidentes também que não valem o que o gato enterra, tá? Tem outros aí que não presta não, mas é, outro, doutor Cid, um presidente que comandou o Goiás, que teve pulso, que peitou até o Ailê quando precisou, e outra, você não vê falar, pode pegar aí, conversar com qualquer um, você não vê ninguém falar da honestidade desses caras. Não saiu pela porta de trás do clube. Então tem pessoas boas pra caramba que quer o bem do Goiás, né? Às vezes a gente fala aqui, parece
0: falou
1: que a gente
0: tá aqui, Iago,
1: generalizando.
0: Tadinho do Iago, era o sonho dele.
1: Era, né? Não, era, mas... o dia que eu falei com... Eu falei pro Paulo Rogério,
0: né, Iago?
1: Eu falei pro Paulo Rogério, no dia que eu falei pro Paulo Rogério... Vocês veem os áudios aí de vez em quando, o pessoal lá da Vila São José, ou lá da minha região, às vezes manda, fala assim, oh, eu conheci o vô do Iago, mochezão enjoado lá da Vila São José, meu avô, cara, foi Goiás, né, ó. Meu avô chegou da Bahia aqui de Pau de Arado.
0: Mas igual eu te falei.
1: E aí eu falei pro Paulo o seguinte, falei, cara, o dia que ele veio conversar sobre isso, eu falei assim, vocês mataram um sonho meu. Beleza, esse sonho eu não tenho mais. Hoje o meu sonho é crescer na Rádio Bandeirantes, é crescer na comunicação. Mas foi bom, porque de alguma forma isso me fez focar no trabalho aqui e esquecer esse negócio pra lá. Hoje eu tô bem focado.
0: Faz igual eu te falei. Compra um vai na serralheria, faz um mastro de 6 a 10 metros, coloca a bandeira do Brasil e a do Goiás e fica sentado tomando cerveja e olhando. Nossa, Túlio Maravilha já jogou nesse time. Luvanor, Cacau.
1: Rapaz.
0: Cara, esse time aí do meu avô era bom pra caramba. Porque isso aí não te pertence mais, gordinho. Agora o que te pertence agora é a Rádio Bandeirantes. É arregaçar as mangas, vender publicidade, trabalhar, ganhar dinheiro. Que daqui 3 anos você vai estar aí assumindo um cargo grande na rádio. Você vai ser um grande na rádio, porque no rádio, né? No rádio, porque você tem potencial, fala bem, inteligente, vai estudar. Então, assim, esquece Goiás, isso lá é para o Paulo Rogério, para esse povo lá. Pro Joaquim Edson, para esse povo que tem dinheiro.
1: Exatamente.
0: Nós precisamos cuidar do nosso negócio. E o nosso negócio é a Bandeirantes.
2: Agora, para quebrar certeza. Um pouquinho o clima, o cara falou assim, Iago. Olha só. Iago, o Iago dava pelo menos o direito, né, de gritar vila.
3: 8h41, rápida parada, na volta tem mais boleiragem.
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3: Volta, senhoras e senhores, 8:44. Este é o Boleiragem. Vamos juntos até 9 da noite. Daqui a pouquinho, na sequência, tem um apito esportivo.
2: Eu posso ler um negócio aqui, bicho? Tem um cara aqui que tá mandando no meu particular. É o Lindo Bronze.
3: É o Rica.
2: Sabe quem é o Lindo Bronze?
3: É o Rica.
2: É
3: o Rica.
2: É ele. Ele falou assim: rapaz,
1: tem que conhecer esse Rica.
2: Você vai conhecer. Rapaz, que notícia mais boa essa do Goiás, hein? Fui muito zoado. Pau que dá em Chico, também dá em Francisco. Pronto, Rica. Tá aí.
3: O torcedor precisa também parar de levar pro pessoal.
0: Quem
3: né,
0: quer cara? Conhecer o Rica aí?
2: É torcida.
3: Hã?
2: Como é?
0: A torcida. Quem quer conhecer o Rica?
3: O Iago.
1: Eu não conheço. Eu escuto tanto esse Rica.
0: Você tá de brincadeira, mestre. Você quer conhecer. Você tá doido.
1: Presta não?
0: No caso, não procura sofrimento pra você não. Dor de cabeça.
2: Não, ele é gente boa.
0: Deixa só participando aí com o motorzinho, tá ótimo.
2: Eu ainda tenho. Eu aguento, né, João? Tem paciência.
0: É, motor. De vez em quando você bloqueia, é o que eu sei.
2: De vez em quando
0: eu
2: bloqueio mesmo.
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0: Um dia você me colocaram num grupo aqui do Jardim América aqui, o Rica era o administrador. É. Eu falei, Rica, nossa senhora, não dá não. Eu participo do grupo da Bandeirantes porque eu sou obrigado.
1: Aí é loucura.
3: 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Ô Zé do Norte, solta mais áudios aí.
10: Boa noite, pessoal. Aqui é Kleber Alves, de São Luís, Montes Belos. Sou torcedor do Goiás e tô aqui com a minha indignação, né? O Goiás, ele sempre, né? Entra ano, sai ano, é da mesma forma, né? Não contrata, aí chega lá, depois, mais pra frente, fala, ah, não contratou, porque não tem jogador pra contratar, né? Enrola, enrola, enrola, aí depois chega no final, fala, ah, não tinha jogador pra contratar. E que vai acontecer isso mesmo, né? Os jogadores que precisavam ser contratados já foram praticamente, né? E aí vai sobrar só os meia boca mesmo pra gente aí depois. Um abraço a todos, boa noite.
3: Ótima noite, Kleber. Tá em Kleber. São Luís dos Montes Belos.
1: Sabe quem que vai ser o reforço do Belos. Goiás agora, meu? Dois reforços. Notícia de primeira mão. Rato e Pedrinho.
2: Ah, eu pensei que o transfermão tinha tirado.
1: Não. Os dois reforços do Goiás agora. Agora o torcedor de Goiás pode ficar tranquilo, não precisa de ficar apreensivo mais. Não tem contratação. Agora é Rato e Pedrinho.
2: Pedrinho
1: tá retornando agora, tá tentando retornar, né? Toda vez que ele vai pro campo, ele sente dor e volta, ele tá com inflamação numa membrana, né? Do calcanhar aqui, toda vez que ele vai e sente muita dor, acaba voltando pro departamento médico, tá tentando recuperar o Rato, eu acredito que contra o Londrina deverá fazer sua reestreia pelo Goiás.
3: Ó, a Tida Pereira tá aqui mandando aqui uma mensagem aqui pra você, Iago.
2: Tida!
3: Guga, fala para o Iago que se ele for fazer o futebol de final de ano, e esse futebol for lá em Nova Veneza, que é a cidade dela, ela garante um barril de chope Brahma, 50 Olha, litros,
1: Maria, vou jogar
3: e
1: bola.
3: O campo com a prefeitura.
1: Eu vou ser o técnico, eu vou ficar
3: Não, você vai correr, porque você falou que você ia jogar.
1: Você tá querendo tomar uma finta? Eu jogo 10 minutos só pra te mostrar que eu sei jogar bola.
3: Meu Deus do céu, não sei quem que eu acredito mais nessa vida. 8h48, solta mais ouvinte.
1: Olha o Geninho aqui.
11: E aí, guerreiros, boleiros. Bom não, Juscelino, José da Silva, ô Vozão.
1: Vozão.
11: O Goiás começou a sentir na pele agora, o povo já tem muita gente chorando e sentindo. Já pensou se ele ficasse 10 anos igual o Vila aí, o Goiás acaba. Se o Goiás ficar 10 anos sem ir na Série A, o Goiás vai virar um Goiânia, né?
1: Mas tudo não,
11: o Goiás Vozão. Tá bem demais. Quando o Vila tava em decadência, Saneago arrancando a encanação da água lá do Vila, devendo pra Deus todo mundo, o dinheiro da bilheteria, o juiz já tava lá pra pegar, oficial de justiça, né? E o Vila sobreviveu, né? Mas o Goiás, ele tem revelação, tem patrimônio, né? Então, e o povo tá achando, já pensou se ele tivesse uma decadência igual o Vila passou. Então agora o Goiás é torcer pro Vila não subir, né? Mas o Vila subindo e o Goiás nessa aí, eles vão se ferrar. Se o Goiás ficar 10 anos sem ir na Série A, ele vai parar lá na Série C. E olha lá. Não, né não, o Vozão não.
3: Ei, Vozão. Não, Vozão. Não,
0: Vozão. Pro Goiás, é?
1: Vozão? Vozão é Vila Nova, hein, esse moço?
0: É, eu só penso que ele tá. O torcedor do Goiás, ele tem que torcer pro Vila. Subir. Sabia disso, Iago?
1: É, por quê?
0: Vai, aí o cotovelo lá não aguenta, aí quem sabe eles acordam pra vida.
2: Aí dói.
3: 8 horas mais 50 minutos. 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
2: Exatamente.
3: Aqui o Raimundo Vidal, ó. Vocês não querem o bem do Goiás, só ficam fazendo chacota, credo.
1: Leva pra sua casa. Mas, o Goiás.
2: Gente, é a verdade.
1: Fala pra ele pegar o Goiás, fala pra ele pegar e levar pra casa dele. Se você tá gostando, tá bom, pega o Paulo Rogério, o Haroldo, o Guidão, leva pra sua casa mesmo. Bota sentado na cadeirinha lá e fica o dia inteiro passando a mão na cabeça deles. O dia que parar essa putaria lá, nós vamos falar bem do Goiás.
2: Rapaz, você pegou ar,
1: rapaz, não, mas eu pego ar com um tipo de comentário desse. Tem torcedor que quer obrigar a imprensa, todo mundo falar bem de um time lascado igual esse Goiás,
2: não tem problema não, moço.
1: Vamos falar bem do Atlético, do Vila, é os que vão brigar pra subir, ué.
3: 8h52, põe mais ouvir.
12: Aqui quem fala é Ruberson Queiroz, Cidão Leste, Vila Nova, Goiânia. Sou fã de vocês aí, ouço e acompanho. Vocês estão de parabéns, em mês de julho batemos os recordes aí, né? Primeiro lugar disparado. Mas enfim, vamos falar de futebol. Série B. Gostaria de saber se vocês veem alguma possibilidade do Negueba reforçar o Goiás. Esse é o primeiro ponto. Segundo ponto, eu não posso deixar de salientar, pessoal, que existe uma forte torcida para que o Vila Nova suba. Isso aí é negado. Por parte da imprensa, do poder público, né? Através dos políticos.
2: Quase de 1 milhão.
12: E existe um movimento aí que é pro Vila Nova subir de todo jeito. Inclusive da imprensa. Porque tudo que acontece, por exemplo, se você colocar um jogador e falar assim, você quer reforço? Aí depende. Se tiver com a camisa do Vila, é reforço. Se tiver com a camisa do Goiás, ele não é reforço. Ele é aposta, não presta. E tem que analisar, tem que provar. Então, isso é uma situação que a gente, do outro lado, não tem como não perceber.
2: Uai.
12: E o melhor treinador da Série B disparado é o Guto. E eu tô imaginando que o Ancelotti deve estar preocupado. Porque daqui um pouco, o Guto está tomando a posição do Ancelotti. E é complicado. Eu quero ver, depois que o Vila não subir, como é que vão fazer com as viúvas do Guto, cara. Eu tô... Cara, o Guto diz que vai ser gostoso no final, né? Agora só não se sabe pra quem, tá? Porque a camisa do Goiás, ela é pesada, tá bom? Boa noite a todos aí. Até mais, vamos acompanhar.
2: Esse aí tá com um pouquinho de ódio.
3: Vale, Ruberson.
2: Grande Ruberson.
3: Rapaz, eu tô... Agora que eu vi...
0: Esse negócio de treinador é engraçado. Porque ninguém pode prever o futuro, né? Como que você vai falar que o Vila estará na Série A? Agora, quando você vai falar, analisar um treinador, é igual o treinador do Atlético que eu falei hoje mais cedo. Que certeza você tem que esse treinador do Atlético vai dar conta do Atlético? Ele já deu conta de algum time? Ele já passou por isso? Nunca, é a primeira vez. O do Vila já passou por várias vezes. O cara já subiu 5 vezes. O ano passado ele subiu, o do Goiás o ano passado foi campeão. Então eles já foram experimentados. O do Atlético ainda não. Então quando você analisa treinador é desta forma, né? Agora, isso quer dizer que o treinador do Atlético não vai dar conta? Não sei. É a primeira vez. Agora, se o Vila não subir, você pode ter certeza, torcedor. Não será culpa do Guto. Porque se tem um cara que entende de futebol lá dentro, se tem um cara que até agora está fazendo, né, muito bem pro Vila Nova, se chama Guto. Então, ele está sendo o ponto de desequilíbrio do Vila Nova até agora e o ponto, né, de equilíbrio dentro do G6 até agora, fundamental, chama-se Guto. Se tem um treinador grande na Série B neste momento, é o Guto, meu amigo. Os números estão aí, é só analisar. Agora, só não vê quem não quer.
2: Ou quem não quer ver, né, João?
0: É, quem não quer, porque o cara já subiu 5 vezes. Você pega Guto, Anderson Moreira e esse Mozart, né? Talvez os mais vitoriosos da Série B que estão trabalhando neste momento. E aí, como que você não vai elogiar o Anderson?
2: Não tem como, não.
0: Como você não elogia o Guto?
2: Exato.
0: Como você não elogia o Mozart? Mozart foi campeão ano passado, ele é o atual campeão brasileiro. O do Atlético foi campeão onde?
2: Não foi.
0: Ele não tem que provar, motor?
2: Exatamente, ele tá em período
0: de acabou de falar aí do banho, né?
2: Exato.
0: Aí você foi lá e marcou 2 gols, você provou pro treinador, você marcou 2 gols e deu passo pro terceiro.
2: Tá vendo?
0: Você provou pro treinador que você era capaz.
2: Exato.
0: Mas até então você teve que provar, né, motor?
2: Muito e muito, e provação todos os dias, e tem que ser assim, cara, até o cara já testado, ele prova cada dia. Imagina o Roger, que pensa que é o maior trabalho da carreira dele até o momento.
0: Ele já disse.
2: E ele tem que provar cada dia lá, porque ele sabe que o trabalho dele depende disso aqui. Então, essa questão de provar é no íntimo da pessoa. Então, o próprio Roger, ele sabe. O João foi cirúrgico. Não tem como você não analisar dessa maneira, que nós temos aí 3 treinadores aí que são vencedores dentro da Série B, que tem que ser elogiado pelo currículo que tem.
13: Boa noite a todos. É um cara que ligou e mandou mensagem falando do Michel Alves, eu tenho uma opinião quase parecida com a dele. Não vou comparar não, porque ele não tem dinheiro, né, para contratar. Ele contratou os jogadores ruins, isso é verdade. Eu acho que todo, até o Adson contrata muito jogador ruim. Aliás, o Adson tá péssimo para contratar, né? O Adson tá contratando 3 times todo ano. Mas é, a minha chateação com o Michel Alves é porque ele só vai no microfone para reclamar de salário atrasado. Ele fica só... Você pode reparar, nas 3 vezes que o Michel veio da entrevista foi só por causa de salário. Eu acho que o Michel devia vir no ar mais vezes, falar do, né, de outras coisas, do clube, do elenco, dos jogadores que estão machucados. Essas coisas tudo, sabe? Ó, tá tudo bem.
14: Joãozão, eu vou te mandar um aí pra você responder pra mim aí, Joãozão. Tá vindo o time do Sul, da Bahia, olheiro, olhar aqui no Flu Goiânia aqui, ó. Encostar na Anel Viário aqui, ó. Meu menino joga lá, é sub-14. Goiás, Vila, Atlético e Goiânia não tem olheiro pra é o jogador que joga aqui não, nessas beiradas de bairro, não? Me responde aí, Joãozão, essa é pra você. José Mil, torcedor de Vila Nova, Garavello.
0: Sei não. Por isso que eles perdem tantos jogadores. Esses dias nós estávamos falando aqui sobre os jogadores ali do entorno de Brasília, né? Quantos já saíram de lá?
1: Exato.
0: Goiás não tem olheiro, Vila, se tiver um ou outro, o Atlético, nem sei também se tiver um ou outro. Tem um negócio que eles não fazem, é olhar futebol. Eles contratam por números, dados, estatísticas.
15: Mulherada.
0: E criança não tem isso.
15: Boa noite.
0: Né?
15: Estou aqui mais uma vez assistindo vocês, vendo vocês. Dá um alô aí pro Guga, seu João, o Iago.
0: Obrigado pelo seu João.
15: Motorzinho.
0: Tamo junto.
15: Então tá. Torcedor do Goiás, Serraleiro Borges, cidade de Palmas, capital. Aproveitar e mandar um alô pro seu João. Quiser vir pescar aqui, ó. Fala aqui com nós, aqui nós temos acesso para entrar na Ilha do Bananal para gente pescar. Oh. Lá é pesca
0: que
15: só,
0: que é isso,
15: pode
0: hein?
15: Carregar peixe não. Você pode comer lá à vontade, mas carregar não pode. Não. Mas é um lugar agradável, aqui em Palmas, Tocantins. Tem o Formoso, Gurupi, que o Guga falou, né? E tem aqui Lagoa da Confusão. Então tá, um abraço aí para Bandeirante, que eu gosto muito, todo dia tô assistindo, torcedor do Goiás. Fala para mim que dia que o Goiás joga, gente. Fala aí para todos informados.
0: Segunda-feira.
15: Obrigado, boa noite, fica com Deus vocês.
0: Boa noite, obrigado aí pelo carinho, pela audiência, a todos aí de Palmas. Eu já disse que gostaria de conhecer Palmas, a Ilha do Bananal, hein, rapaz? Ilha do Bananal, lá é o Rio Formoso com Araguaia, se não me engano, né?
3: É Formoso, que Araguaia e Javaé.
1: Só cuidado que
0: lá tem... É, o Formoso, Araguaia e Javaé, exatamente.
1: Cuidado que lá tem uma tribo lá que manda, hein? Lá tem uma tribo, tem uma tribo lá que
0: Não, mas o povo lá é tudo gente boa.
3: É, lá tem muito
0: Os índios lá são gente boa, eles pescam pra gente.
1: Professor Zé tá falando que lá a tribo é dos Carajás.
3: 8h59, este foi o Boleragem, um oferecimento mega atacadista, preço baixo de verdade aqui, telefone 629-9257-1815, Link Telecom, você navega sem limites, maratona séries e ainda aproveita benefícios como Disney Plus, HBO Max e muito mais. 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Rapaz, teve um rapaz ali no boleragem.rb que colocou tanto emoji de risada que travou meu celular. Que ele tá muito ocupado, né, rapaz?
1: O Geni, depois que ele foi pra lá, eu fiquei sabendo que ele tá cuidando de uma praça lá, ele tá trabalhando mais. É limpa praça, varre praça.
2: Geni,
1: é o que sobrou pra ele.
2: Geni.
1: Tem nada pra fazer lá, moço. O craque, ele já fundou o craque. O craque saiu do campeonato.
0: Deixa o Geninho gozar vocês. Não. O Geninho foi gozado durante 20 anos.
1: Não, mas nós estamos falando.
0: É direito dele.
1: Nós estamos falando que ele não tem o que fazer, mestre.
0: Tá na hora de folga dele. Tem que goza mesmo, Geninho.
1: Ixi.
0: Pode aí. Se apelar, você goza mais.
1: Ui! Tô fora.
3: Tá, lá então, ele. Então, tchau, João.
1: Tchau, João.
3: Fica com você com isso.
0: Pai. Deus, então, se for assim, então.
1: Fica aí, leva o Geninho.
0: Então, até amanhã. Ô, gordinho. Amanhã, 7h30 na rádio, viu?
1: Certeza.
0: Igual você arrumar aquele negócio pra mim.
1: Fica comigo.
3: Então tchau, Wesley.
0: Valeu, Guga. Abraço.
3: Tchau, Iago.
1: Tchau, tchau. Até amanhã.
3: É amanhã. Vem aí o Nilton César e o Apito Esportivo. Tchau.
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